0: noite pra você ligado na Verdinha. Seja muito bem-vindo a mais uma rodada, a 23ª rodada da Série B do Brasileiro. E a terça-feira à noite tem a cara da Série B, né? Lembra quando tinha aquelas rodadas cheias da Série B que todo mundo jogava? Não é hoje dessa forma, mas tem bola rolando sim na sua terça-feira à noite. É o Alvinegro de Porangabuçu que vai entrar em campo daqui a pouco e vai entrar em campo num estádio que tem um nome que tem tudo a ver com o momento do vovô. Aflitos. O Ceará está sim aflito, porque se ele não vencer na rodada, pode parar de novo na zona do rebaixamento. Vai enfrentar o Náutico, um concorrente direto do vovô, está uma posição acima do Ceará na classificação. Se o Ceará vencer, ele ultrapassa o time do Náutico. Ou seja, ele sabe que são 3 pontos extremamente valiosos nessa luta pela permanência na Série B do Brasileiro. Porque essa é a competição do Ceará hoje. É brigar para ficar na Série B. É evitar um rebaixamento para a Série C, que seria ainda mais catastrófico. Se a Série B é ruim, amigo, a Série C é um pesadelo completo e o Ceará não quer nem pensar na possibilidade de ser rebaixado. E por isso, precisa pontuar, precisa se afastar do Z4, pontuar cada vez mais e 3 pontos, a diferença que faz é total na classificação. O Ceará sabe disso, perdeu em casa para um concorrente direto na rodada passada, precisa compensar hoje contra a equipe do Náutico, diante dos torcedores alvirrubros nos Aflitos. Ceará precisa vencer a partida, conquistar mais um resultado positivo fora de casa. Venceu 2, que é a 3ª como visitante, e enfrenta um Náutico que não é bom mandante. Esse Náutico é apenas o 5º, é o 5º pior mandante dessa competição. Só venceu 4 em casa. Ceará sabe que tem condição. O Náutico não vence há 3 jogos. O vovô sabe que dá pra voltar de Pernambuco com pontos hoje. Seja um pontinho, que não ajuda muito, mas é melhor que nada. Ou 3 pontos, que aí sim dá moral, ultrapassa um concorrente direto, segura um adversário atrás dele e se afasta mais do Z4. Essa é a missão, esse é o desafio do Ceará, na noite dessa terça-feira, dia 18 de agosto de 2026. E na Verdinha você vai acompanhar com muito mais emoção. Eu sou o Breno Rebouças, conto a história do jogo pra você. Ao meu lado, pra te fazer entender tudo o que acontece nas quatro linhas, tem o comentarista que joga com a verdade, Wilton Bezerra, com as informações do vovô e também do Timbu, tem a nossa fernandíssima Fernanda Alves. Esse sonsaço de qualidade, esse rock pesado que embala o seu rádio, é colocado no ar por ele, o nosso diferenciado, o homem que domina a mesa de áudio na Verdinha, Samuel Macedo. E vai pro mundo no YouTube com os trabalhos técnicos do nosso Rodrigo Eric, a lenda urbana, o corajoso da Verdinha, que tem a coordenação de esportes do Rafael Luiz Azevedo, a gerência de esportes do Gustavo de Negreiros e a direção geral de jornalismo do Gustavo Bortoli. 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Vai chegando na arquibancada virtual, vai deixando sua mensagem, vai participando. Aquele like que não custa nada pra você, mas que é muito valioso pra gente. 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Portanto, aumente o volume, vamos juntos. É noite de Série B do Brasileiro, terça-feira com futebol salvando a sua terça-feira. E que o Ceará salve a noite dos alvinegros hoje. É nos Aflitos, é Ceará contra Náutico, é clássico do Nordeste, é confronto direto na Série B. E a gente vai trazer com muito mais emoção. Ó, é a melhor transmissão do rádio cearense. Pode me cobrar, tá? Eu garanto pra você, a melhor transmissão do rádio cearense é na Verdinha, é no Jogada, é você junto com a gente. Mas pra gente entrar pronto, preparado e querendo fazer a melhor transmissão do cearense, do rádio cearense, é hora do nosso aquecimento.
1: 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Breno Rebouças.
0: São 9h07, 9h07. Daqui a pouquinho, às 9h30, a bola rola pra Náutico e Ceará. 23ª rodada Série B do Brasileiro. Time do Náutico é o 15º colocado com 27 pontos. Atrás dele vem o Ceará, 16º com 25 pontos. Ou seja, se o vovô vencer, ultrapassa o Timbu. Fica pertinho do Cuiabá, que é o 14º com 29 pontos. Vamos girar o microfone, campeão de audiência da Verdinha. Começando com informação, será escalado, definido. Vovô com mudanças. Daniel Paulista, mais uma vez mexe na equipe, tá procurando essa equipe principal do Ceará, tá buscando o Ceará ideal, não encontrou ainda, mexe de novo no time com algumas opções que ele teve que fazer, porque o jogador ficou de fora, mas quem vai contar tudo, quem vai escalar o vovô, quem vai trazer as informações do Alvinegro de Porangabuçu pra gente, é a nossa Fernandíssima!
2: Oi, Bruno Rebouças! Boa noite pra você e pra todo mundo que acompanha a nossa transmissão pela Verdinha 92.5. Ceará escalado. A equipe de Daniel Palista já vem definida da seguinte forma. Com um Richard no gol de capitão. Na lateral direita, Rafael Ramos com a camisa de número 2. Os zagueiros Gabriel Silva com a 71 e Luizão com a 4. E na lateral esquerda, Sávio com a camisa de número 6. No meio campo, Júlio César com a 18, João Gabriel com a 81, voltando após suspensão, Melk com a 40. E no ataque, Nico Ferreira com a 20, de centroavante Renzo Lopes com a 7 e o Luca 99. É essa a escalação de Daniel Paulista. Rapidinho para você que nos acompanha, um Richard, 2 Rafael Ramos, 71 Gabriel Silva, 4 Luizão, 6 Sávio, 18 Júlio César, 81 João Gabriel, 40 Melk, 20 Nico Ferreira, 7 Renzo Lopes. E o 99 Luca é a equipe que vai enfrentar o Náutico daqui a pouquinho nos aflitos.
0: Valeu, Fernanda Alves. Você já vê que tem mudanças, inclusive, no posicionamento de alguns jogadores. Júlio César, que estava jogando como zagueiro, volta a jogar de volante na noite de hoje, né? E aí você tem o Renzo e o Luca, que a Fernanda falou, que são dois jogadores que jogam como centroavante. Mas fica aquela dúvida. Será que ele vai botar o Renzo centralizado ou o Luca? Por característica, eu apostaria no Luca como jogador mais centralizado. Acho que o Renzo tem mais movimentação para jogar de lado, mas enfim, isso não é assunto para mim. Isso é assunto para ele, que vai explicar todo o jogo para gente, que vai analisar a partida. Ele que está conosco nessa transmissão, sempre uma satisfação inenarrável estar com ele ao meu lado nas transmissões aqui na Verdinha. Senhoras e senhores, é hora de ouvir o comentarista que joga com a verdade.
3: Wilton Bezerra.
0: Boa noite. Boa noite, WB.
4: Boa noite. Boa noite, meu querido Breno. Boa noite para Fernanda Alves, para o nosso Samuel Macedo, para o nosso Eric. Pois é, estamos juntos novamente, para satisfação nossa, para mais um show de cobertura esportiva pela Verdinha. Já falamos bastante do local apropriado para esse jogo de daqui a pouco, o Estádio dos Apitos. Tudo tem a ver com aflição. Aflição do dono da casa, aflição do time visitante. O time do Ceará, um pouco mais abaixo. É pouca coisa do time do Náutico. E a gente tem acompanhado todo esse drama gerado pela insatisfação do torcedor. E até pela ira incontrolável do torcedor. Mais em Recife do que em Fortaleza. Todos nós acompanhamos as reações do treinador do time do Náutico, nosso conhecido, afirmando que gastou até uma nota preta. Para os padrões assim do que ganha um treinador do Nordeste, para assegurar que não vai ser agredido. E dizendo para a torcida, ou para alguns torcedores que desejam isso, que eles pensem bem, porque ele está preparado com um esquema de segurança. O negócio é muito sério e muito lamentável, porque nós dizíamos sempre, ou afirmamos sempre, torcer é uma coisa, e se comportar de maneira selvagem, aí já é uma enfermidade. Isso não é torcer futebol. Mas o clima bastante quente para as bandas dos aflitos. No time do Ceará, há os protestos permanentes pela posição do time. Mas, até, digamos assim, dentro de um certo grau de civilidade, até certo ponto, porque existem aquelas agressões, né, através de palavras, que doem tanto quanto uma bufetada. Os senhores podem ter certeza. É o tratamento dirigido a treinador, a dirigente, a jogador. E aí, meus amigos, a gente fica triste com uma situação dessa. Mas tudo é resultado de uma fase muito ruim para o futebol do Nordeste. Tem a Bahia com Bahia e Vitória, mas tem Pernambuco sem nenhum time na primeira divisão, nenhum time cearense na primeira divisão, e isso, na verdade, cria um enorme clima de insatisfação. E é isso que, lamentavelmente, está cercando Náutico e Ceará, que vão se enfrentar daqui a pouco. Um clássico que tem uma bela história de decisões pela Taça Brasil, quando as duas equipes tinham jogadores ídolos de suas torcidas. Mas o futebol, de qualquer forma, é preciso reconhecer, era feito de uma maneira diferente. A diferença entre os dois é de 2 pontos. Daqui a pouco a gente volta, parizando o Náutico, mais o time do Ceará, e volta aí com uma formação onde já retiraram uma dessas boas promessas do time do Ceará, da peça de ataque. Me refiro a Júlio. E aí eu fico meio intrigado sobre quem vai completar um plano tático. Eu acharia mais aconselhável para enfrentar o Náutico. Mas isso, daqui a pouco a gente volta a tocar no assunto. Tá bom assim, Brenão?
0: Tá bom demais, WB. Você volta daqui a pouquinho falando mais de Náutico e Ceará. A bola rola às 9h30, agora 9h15. Rápida parada, a gente volta em definitivo na sequência com as emoções desse duelo pela 23ª rodada Série B do Brasileiro. Confronto direto para se afastar do Z4. O Vovô buscando mais uma vitória como visitante, buscando melhorar seu desempenho em jogos fora de casa nessa Série B. Parada rápida, a gente já volta. 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
3: Náutico!

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2: Estamos de volta no microfone da Verdinha. Você ligado conosco aqui, acompanhando a Série B do Brasileiro, 23ª rodada. Já já a bola rola para Náutico e Ceará. E você acompanha conosco aqui, rapaz. Um show de luzes nos aflitos agora. Para o cara que tem problema de fotossensibilidade, o negócio é sério, viu? Apaga a luz, acende luz numa velocidade absurda. E o público é pequeno, né? A gente consegue perceber que pouquíssimos torcedores na arquibancada. A WB já falou, o momento é de muita pressão, de muito questionamento ao Hélio dos Anjos. O Náutico chegou a liderar a competição, caiu, despencou na classificação, hoje luta contra rebaixamento, uma equipe que não conta hoje, por exemplo, com seus três principais goleadores, né? O Náutico não conta com o Paulo Sérgio, que tá no departamento médico. O Náutico não conta com o Vinícius, que é o atacante. Aliás, o Vinícius até tá no banco de reservas, voltou, mas ele retorna ainda numa condição ali meio sem estar 100%, a gente pode falar assim, porque é um cara que tinha até dúvida se vinha ou não pro jogo e tá no banco de reservas. E também sem o Dodô, que já deixou a equipe, são os três principais artilheiros do Náutico na temporada. Foi uma equipe que perdeu peças importantes e que não tem conseguido responder, reagir, depois de ter iniciado bem a Série B. Mas o time do Ceará também tem muitos problemas, muitos desfalques, muito jogador fora dessa partida. Fernando Alves, atualiza pra gente o departamento médico do vovô.
3: Então, Breno Rebouças, o Zanocelo está em transição. O Vina teve um desconforto muscular no músculo adutor da coxa esquerda. O Brian Borges, com um desconforto muscular no músculo anterior da coxa direita. E o Éder sofreu um trauma no joelho direito e o exame de imagem constatou um edema ósseo contusional. Será um tratamento conservador. Ele segue na fisioterapia, mas vai ficar um tempinho afastado dos gramados.
2: Perfeito, né? A Fernanda atualizando pra gente o departamento médico da equipe do Ceará. Hoje, inclusive, chovia muito à tarde lá em Pernambuco. O gramado deve estar um pouco pesado e isso pode comprometer um pouquinho a situação da partida do jogo, né? Da qualidade do jogo em si. A gente vai tentar observar aqui como é que tá o estado do gramado para essa partida que vai acontecer daqui a pouquinho às 9h30 da noite. Isso, Samuel Macedo, Náutico Capibaribe, é o time do Náutico, Clube Náutico Capibaribe, que é um dos tradicionais do Nordeste, né? Deixa eu passar pela arquibancada virtual, o pessoal que tá ligado com a gente, o pessoal que tá acompanhando, o Germano tá ligado. Boa noite, Breno Rebouças, vamos narrar gol hoje. Ih, rapaz, ele tá no secador, ele quer gol do Náutico, tá no secador aqui o Germano. Não seca, garotinho, não seca. 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Time do Ceará buscando a sua terceira vitória como visitante. Alvinegro de Porangabuçu, que com o Daniel Paulista tenta ainda se equilibrar dentro dessa Série B do Campeonato Brasileiro. Equipe do Ceará que vem de uma derrota em casa para o Cuiabá, que não foi digerida pelo torcedor Alvinegro ainda. O Náutico vem de um empate com a péssima Ponte Preta. Olha, eu vou te falar uma coisa, há dois resultados para tirar a moral de qualquer um, viu? Perder para o Cuiabá em casa e empatar com a Ponte Preta, que é o pior time dessa Série B. Mas você falou para gente que ia falar um pouquinho do Náutico também, WB. O que esperar desse Timbu, que não vive bom momento, que não vence há três jogos. Acho que o Ceará tem condição, agora tem que se apresentar melhor, de roubar pontos do Alvirrubro nos aflitos, WB.
4: Pois é. O time do Náutico tem problema, sim. Tem aí algumas ausências. E não tem um time assim que chame a atenção por alguns valores individuais conhecidos, consolidados. Perdeu o Dodô, um excelente meio de ligação, problemas disciplinares, e vai a campo aí com o Hélio dos Anjos colocando aquilo que ele possui. E debaixo de uma posição crítica muito difícil.

0: Do tocante ao Ceará, que é o que mais nos interessa, eu estou aqui tentando assimilar qual é a proposta do treinador do Ceará Sporting Clube, o Daniel Paulista. O Richarlison andou entrando no time e entrou ao lado do Pavani. O Pavani não tem correspondido, não tem jogado bem. Já o Richarlison, quando entra dentro daquele futebol e daquele ritmo que a gente conhece, ele dá conta do recado. Júlio César vai para a volância. E eu fico a imaginar se a companhia do Richarlison não seria melhor para ele e para o Ceará em termos aí de meio campo. Mas aí eu vejo dois volantes, o Júlio César e o Gabriel retornando, né? Que é uma boa notícia, o João Gabriel. Mas o Melk completando, sabe, o tripé de sustentação. Claro, aí é o lugar do Melk jogar, daí pra frente. Mas vamos lá. Aí ele coloca Nico, que é um extrema. Não vejo como imaginá-lo ajudando no sistema de meio campo. Não vejo. Um jogador mais colocado à frente. Luca, que é um centroavante, que vai jogar entre os zagueiros. E Renzo, que é outro centroavante. Aí, cadê o extrema, Júlio? Não seria mais negócio ter dois extremas, né? Tirar um centroavante e botar um extrema?
1: Acho que o Renzo vai jogar de extrema.
0: É, bota o Renzo, porque ele é um jogador velocista. Mas, na verdade, ele entra como um atacante veloz, ao lado de outro jogador, que é o Nico. Vai lá que a posição dele seja pela extrema esquerda. Mas ele é um homem de área. Então, eu gostaria de saber, ou pelo menos, essa é a minha curiosidade, como é que isso vai funcionar. Não seria melhor tirar, por exemplo, o Renzo ou o Luca e colocar mais um volante? Em nome, naturalmente, ou com a preocupação, de que o Ceará ele não tem ainda uma equipe afinada. É só uma ideia. Pode até ser que o Daniel Paulista acerte na mosca ao colocar esse time com feições mais ofensivas em busca daquilo que, na verdade, interessa ao Ceará, que é uma vitória. Agora, a gente fica, claro, duvidando um pouco do suporte, né? Tático, técnico, que o time não tem conseguido sustentar dentro da competição. É nesse sentido. Nada contra botar em campo uma formação que procure ousar, que procure obter, afinal de contas, o resultado que o Ceará precisa, que é o de vencer. Breno.
1: Hino Nacional sendo executado, vamos escutar no protocolo de abertura.

Vamos então fazer o seguinte, vamos então trazer a escalação das duas equipes. Vamos para o nosso, para nossa ficha técnica, começando sempre pelo time da casa. O Timbu escalado dessa forma pelo técnico Hélio dos Anjos.

Timbuaí, com Muriel no gol, camisa 1. Lateral direito, 93 para Reginaldo. Dupla de zaga, 15 para Léo Índio e 23 para Igor Fernandes. Lateral esquerdo, camisa número 6 para Rian. No meio de campo, 41, Samuel. Camisa 8 para o Wenderson e camisa 10 para o capitão Jean Carlos. No ataque, pela direita, 72, Derek. Camisa 24 pela esquerda, o argentino Borazzi. E o centroavante, camisa 19 para Cauã Maranhão, é o time do Hélio dos Anjos.

Olha o vovô com Richard no gol, camisa 1. Lateral direito, veste a número 2, Rafael Ramos. Luizão, camisa 4, voltando à zaga. Ao lado dele, 71 para Gabriel Silva, zagueiro da base. Na esquerda, camisa número 6 para Sávio. Meio de campo com 81, João Gabriel. Ao lado dele, voltando para a volância, camisa 18, Júlio César. O homem da articulação no meio é o camisa 40, Melk. No ataque, na ponta direita, camisa 20 para Nico Ferreira. Na outra ponta, camisa número 7 para Renzo Lopes. E o centroavante, veste a 99, é o Luca. É o time do Daniel Paulista. Apita o jogo, Afro Rocha de Carvalho, filho da Paraíba. Assistente 1, Schumacher Marques Gomes, também paraibano. Assim como o assistente 2, Rafael Guedes de Lima. O árbitro de vídeo é a árbitro de vídeo, Patrícia Wallace Correia Maia, do Rio de Janeiro.

0: Tá quase tudo pronto pra bola rolar. Time do Náutico e do Ceará já posicionados em campo. A bola no centro do gramado. Deixa eu passar pela arquibancada virtual, abraçando aqui a Cibele Araújo. Abraçaço pra você, Cibele. Aliás, Cibele Marinheiro, que ela colocou aqui. Abraçaço pra ela. O desativado. Bom trabalho aí, Breno. Traga sorte pro vovô. Tomara que o vovô vença nesse jogo de hoje. Abraçando também o Germano Vieira e o Germano Valverde. Fala, WB.
1: Olha, se quiserem ler o Ceará, 4-4-2. Pode ser? Pode. Eu questiono aí, quem é que volta aí para ajudar nessa batalha do meio campo? É Nico? É Renzo? É Luca? Mas se quiserem ler também com 4-2-2-2, não tem problema. Você tem 4, tem 2 na volância, 2 na armação e 2 no ataque. Enfim, eu quero ver como é que vai verdadeiramente funcionar. E esse Muriel, você sabe que ele é irmão de quem?
0: Escolher do Alisson.
1: Do Alisson, pois é.
0: Do Alisson Becker.
1: Sei que ele teria mais futuro, que ele começou no Fluminense do Rio. Aí depois foi descendo aqui pro Nordeste, parou no time do Náutico. Mas fica a bola vai rolar.
0: Fica bem atrás da qualidade do irmão dele, né, WB?
1: É longe.
0: Vai rolar a bola. Essa numeração do Náutico indecente. Azul, num listrado vermelho e branco. Fernando Alves vai sofrer comigo, viu?
1: Como é que é? Vai pelo jeito do jogador. Você vai adquirindo o jeito, o jogador aí...
2: Vai dar certo.
1: O meio esquerdo é o Jean, viu?
0: Eu sei.
1: Tem como errar.
0: Autoriza o árbitro, tem bola rolando nos aflitos para Náutico e Ceará.
3: Náutico!
0: Já tem a primeira falta do jogo em favor da equipe do Náutico. Deu combate o atacante do vovô. Arbitragem entendeu, falta... Foi falta do Renzo Lopes, tá aberto lá pela direita, fez a falta, o árbitro parou e marcou. É bola pro time do Náutico nos primeiros movimentos de jogo. Ele fez a falta em cima do camisa 23, o Igor Fernandes. A arbitragem tava em cima do lance, parou e marcou. Vai tocando bola no campo de defesa o time do Timbu. A bola aberta aqui com o camisa número 15, que é o Léo Índio. Léo Índio passa do Luca. Luca puxa o Léo Índio pelas costas. A arbitragem para marcar falta em cima do camisa 15 do Timbu. A falta está marcada, a bola rolando mais uma vez pro time alvirrubro. Bola esticada aqui pro camisa número da número 72. Que era o Derek. Derek coloca mais atrás, vai chamando pro jogo o camisa 8, que é o Anderson. O Anderson vai costurando pelo meio, toca a bola mais atrás, chama pro jogo o Léo Índio. Léo Índio ameaça fazer o lançamento, prefere tocar aqui pela direita, vem pra dominar o Reginaldo pra cima da marcação, puxou pro pé canhoto, rolou pelo meio. Quem vem pra dominar ali no meio do campo é o Jean, era o Jean Carlos. Ele, quem recebe agora é o Jean Carlos. Jean Carlos distribui jogada na esquerda. Rian domina pra cima da marcação ainda. O Rian coloca mais atrás, outra vez no Jean Carlos. Jean Carlos tenta fazer o lançamento pro campo de ataque, tentou o domínio, a bola chegando lá com o Borazzi. Borazzi deixa de o Jean Carlos. Outra vez, Jean Carlos tenta passar do Mel, que vem dar combate. O Rafael Ramos joga pra fora. Sete lateral para o Náutico, cobrado rapidamente. Bola na grande área. Jean Carlos bateu. Cai pra fazer a defesa. Richard. Tava atento o goleiro do vovô. Na primeira chegada do Timbu, com 1 minuto e meio de bola rolando, Fernanda.
2: Já chegou ali pela esquerda. Jean Carlos tentava entrar na área do Ceará quando faz o chute, mas Richard, atento, faz a defesa. Segue 0-0 nos aflitos.
0: Aí trabalhando bola o time do Náutico com camisa de número 14, de número 24, o Borazzi. Ele faz a inversão de jogo lá pelo outro lado, pela esquerda, pro Jean Carlos. Jean Carlos recebeu, o Rian passou. Aí do Jean Carlos, calcanhar na bola pra Rian. Rian recebe, chega a marcação do Melk. Ele faz recuo de bola, vai deixando de novo com o Léo Índio. Começa tudo de novo com camisa número 15. Léo, ele solta a bola então aqui pra quem está posicionado, que é o Anderson. O Anderson arrancou mais aqui pela direita, tentou o toque pra grande área. Vai tirar a defesa com o João Gabriel. João Gabriel ganhou. O Anderson deu combate, recuperação de bola pra equipe do Náutico. Recuo de bola feito então pro goleiro Muriel. Muriel sai, joga com os pés da grande área, ele toca pro Léo Índio. Léo Índio recebe, dá o passe mais à frente, quem vem pra tentar receber o Reginaldo. Antecipação feita pelo time do Ceará, já perdeu a bola de novo pro Timbu, cai nos pés do camisa número 8, que é o Anderson. O Anderson esticou essa bola pro campo de ataque, vem descendo no perigo o camisa número 24, que é o Borazzi. Borazzi entrou na grande área, pedalou, levou pro fundo, passou do Sávio, jogou mais atrás, pede um pé a bola pro Jean Carlos na grande área. Jean Carlos domina, perde o ângulo, ele solta mais atrás, vem o chute do Anderson, a bola vai pra fora. Chegou chutando de primeira o camisa 8 do Timbu, Fernanda.
2: Chegou ali o Jean Carlos, depois de ter um início de jogada pela esquerda. Tentou ali o cruzamento, mas a bola com o Jean Carlos, mesmo perdendo o ângulo, ele acha novamente, tenta o chute, mas ela vai só pela linha de fundo. Nos aflitos, segue 0-0.
0: 3 minutinhos de bola rolando no primeiro tempo. 0 para o time do Náutico, 0 para a equipe do Ceará. 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Reginaldo vem para disputa de bola com o jogador que era o Nico Ferreira. O último toque de cabeça foi do Reginaldo. Lateral para o Ceará fazer a cobrança. Menino Hélio dos Anjos no melhor estilo do Duende Verde, todo coberto com a capa de chuva ali.
2: Eu tô aqui só faltando para tá coberta a cabeça, que nem
0: ele. E é porque não tá chovendo aí no estúdio. Lateral pro time do Ceará, Sávio na cobrança. Vamos ver onde é que o Sávio joga essa bola. Sávio para cobrança do arremesso lateral. Se movimenta o jogador João Gabriel. Mais à frente o Nico, bola pro Nico, bota no peito, bota no gramado, dá um chapéuzinho no marcador. A bola volta pro Anderson. Anderson estoura essa bola para o campo de ataque. Recuperação de bola feita pelo jogador Gabriel Silva. A bola cai nos pés do Sávio. Sávio foi puxado. Falta em cima dele. Quem puxou o Sávio foi o Derek. Falta em cima da camisa 6. O vovô um pouquinho à frente da linha que divide o gramado. E aquela bola para tentar lançar na grande área. Fala, WB.
1: Olha, o campo está encharcado. Está encharcado e está caindo uma águazinha aí, de leve, mas está. Aliás, na jogada anterior, você viu como esse Sábio foi batido?
0: Mais uma vez, né?
1: Náutico, pelo lado direito. Ele é só...
0: Ele panha, né?
1: Ele parece que é o seguinte. Não, eu estou aqui só para acompanhar o jogo. Estou mesmo para colaborar. Um mole, né, rapaz? Está caindo uma água aí, hein, meu filho?
0: É, tá caindo mais água, aí, mais chuva. Olha lá aí. Nos aflitos. É falta para o Ceará, Sávio na bola. Vai alçar na grande área. É de longa distância, vai tentar jogar ali na entrada da área, na verdade. Sávio preparado com o pé canhoto, vai ser autorizado. Tá autorizado, vai o camisa 6 do vovô. Partiu para a cobrança, jogou na entrada da área. Toque de cabeça do Nico, bola sobrou lá dentro com o Luizão. Luizão se atrapalhou, rolou para o jogador Luca. Luca bateu, toque de cabeça do Rizzo, salva a zaga! Em cima da linha, salvou o defensor do Náutico, cabeçada do jogador Renzo Lopes, Fernanda.
2: Inacreditável, Breno, porque a jogada foi toda construída para o Ceará. Quando a bola sobra com o Luca, que ele não encontra o ângulo, ele faz o cruzamento. Renzo Lopes cabeceia, mas a bola é tirada em cima da linha pela zaga do Timbu. Segue 0-0, era a chance do Ceará de abrir o placar em Recife.
0: Inacreditável, gol escancarado, Renzo cabeceou, só tinha um defensor para tirar dali e salvar. Já cobrado lateral para o Ceará, vem mais um cruzamento. Rafael Ramos jogou na grande área, levantou, toque de cabeça no Renzo, bola sobrou de primeiro, chute do Mel, que tem desvio na zaga. Muriel foi lá para evitar o escanteio e evitou. Fica com a bola nas mãos o goleiro da equipe do Náutico. 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Cinco minutos do primeiro tempo. Bola com o time do Náutico. Quem domina é o jogador Igor Fernandes. Igor sai tocando então com Jean Carlos. Jean Carlos abre bola na esquerda para o Rian. Rian fez a bola para a elevação, bola para o campo de ataque. Vem para dominar Borassi. Borassi para cima da marcação. Balançou, sacudiu. Chega junto com ele Rafael Ramos. Borassi coloca mais atrás. A bola para o Rian. Vai levar para o fundo. Rafael Ramos consegue salvar. Joga para o Luizão. Luizão dá uma pichotada. A bola sobe do lado de fora. Vem um chute. Esbarra em cima da zaga do Ceará, vai sair pela linha de fundo, evita a saída o Richard de cata firme, vai repor a bola em jogo, evitando escanteio o goleiro da equipe do Ceará. Deixa eu abraçar o pessoal ligado com a gente aqui, o Júnior, boa noite Breno, vai ser 2-0 pro vovô, valeu, obrigado Júnior Cavalcante. Fala que o técnico do Ceará não vai durar mais nem 4 partidas. A Marta tá com a gente. O Pedro Paulo, boa noite, Breno. Cheguei com o secador na mão, meu Deus do céu. Brigadaço pela audiência. Lançamento pro Renzo Lopes na direita. Renzo foi no fundo, vai tentar cruzamento. Foi travado pela zaga. Vem bem pra cortar ali o Igor Fernandes. Ele manda pro campo de ataque. Rafael Ramos recupera pro Ceará. Bola cai nos pés do Melk. Melk tentou levantar a grande área. Foi pro chão. Luca pedindo pênalti. A arbitragem diz que não houve nada. Fica fácil nos braços do Muriel, que vai repor a bola em jogo. 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Lá vem de novo o time do Náutico. A bola esticada para o campo de ataque. Luizão faz recuo de bola ali para o jogador da número 71, que é o Gabriel Silva. Gabriel Silva estoura a bola para o campo de ataque. Tenta uma ligação direta com o Luca. Luca para cima do Léo Índio. Léo Índio dominou, vai na cobertura. Luca pressionou o Léo Índio. Ainda o Léo Índio puxa daqui, puxa dali. O Luca colado nele. Roubou a bola. Passou para o Nico. Reginaldo chega consertando, joga para fora. Sede lateral para a equipe do Ceará fazer a cobrança já no campo de ataque. Mais um arremesso manual para o vovô. Quem vem para a cobrança é o Sávio, camisa número 6. O Lucas se posiciona na entrada da área, se movimenta também ali o Nico Ferreira. Vamos ver onde é que o Sávio joga essa bola. E jogou no Luca. Luca dominou, rolou pro jogador Nico. Nico Ferreira recebeu aqui na esquerda. Levantamento para as grande área, toque de cabeça na zaga, bola sobrou de primeira. Chute do Júlio César por cima do gol. Da meia lua, Júlio César viu, papocou pro gol, mas a bola subiu demais, Fernanda.
2: A bola sobrou ali nos pés do Júlio César. Tentou o primeiro chute da equipe do Ceará. E aí quando sobe para ele, ele chuta de fora da área, mas ela só passa por cima do travessão do goleiro Muriel. Nos aflitos, segue 0 Náutico, 0 Ceará.
0: O WB, a gente tá vendo de novo o lance do Renzo. O Rian salvou literalmente em cima da linha.
1: Oi, o Rian. Incrível, né?
0: Incrível.
1: Essa bola tinha que entrar. Aliás, eu vou ressaltar o papel do Luizão, hein? Foi ele que brigou lá como um autêntico centroavante.
0: Exato.
1: Ceará teve a melhor chance do jogo. Como ajudaria um gol a essa altura, hein, André?
0: Tu é doido. Ajudaria muito. Luizão, toca... Joga pra fora. Sede lateral pra equipe do Náutico. 8 agora, 9 minutos do primeiro tempo. Lateral cobrado pelo Rian. Tentou jogar na grande área. E aí não tá valendo mais nada, né? Vai mandar cobrar de novo o lateral. Mais um lateral para o time do Náutico fazer a cobrança. Rian, ele joga mais atrás, ele vai chamando para o jogo o jogador Igor Fernandes. Igor Fernandes recua para o Léo Índio. Léo Índio sai tocando então para o Anderson. O Anderson recebe, vai avançando pelo meio do campo. Ainda o Anderson aproximou na intermediária. O Anderson carregou aqui para a direita. Ele fez o giro para se livrar da marcação do Luca. Ainda o Anderson domina, coloca mais atrás, chamando para o jogo Léo Índio. Léo Índio é quem recebe. Pelo meio está pedindo o Jean Carlos. Ele prefere girar jogo ali com o Igor Fernandes. Igor Fernandes recebeu, avançou, vai conduzindo lá pela esquerda. Ainda o Igor Fernandes enfiou essa bola para o Rian. Rian domina, se apresenta. Apresenta Jean Carlos, a bola para ele. Ele toca mais atrás. A bola vai chegando então ali do jogador da número. Vai chegando no jogador da número 41, que é o Samuel. Samuel esticou essa bola errada. Recuperação do Nico Ferreira para o time do Ceará. Nico Ferreira vai tentar levar para o meio-campo. Ainda ele, muita gente de alvirrubro perto dele. Ele toca a bola de lado para o Rafael Ramos. Rafael Ramos recebe, faz recuo de bola, chamando para o jogo. Luizão. Luizão, passe lateral ali para o jogador, que é o Gabriel Silva. Gabriel Silva toca para o Sávio. Sávio pressionado. Sávio chuta em cima da marcação para ganhar lateral para a equipe do Ceará. Nos aflitos, o tempo corre no ritmo da bola. 10, tem 10 minutos. 10 de bola rolando, 10, primeiro tempo do jogo. Placar da Verdinha marca
3: Náutico
0: 0, também 0. Série B do Brasileiro encerrado, hein? Londrina 0, Atlético Goianiense também 0. Comigo dá jogo, a Série B, a segundona, você só curte na melhor.
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0: FM 92.5 também no arroba, jogada SVM no YouTube, bom demais contar com a sua audiência, com a sua preferência. Lá vem os homens, lá vem o Náutico, a bola ia sobrando com o jogador Cauã Maranhão, chega tirando defesa do Ceará, bota pra fora, sede lateral, arremesso manual pro time do Alvi Rubro fazer a cobrança. Cauã Maranhão ficou ali pedindo desculpas porque perdeu o tempo da bola. Lateral pro Náutico. Quem vai pra cobrança é o Reginaldo. Só lembra do pica-pau. Reginaldo.
2: Reginaldo.
0: Ele solta a bola pelo meio. É pro jogador Samuel. Samuel protegeu. É o Derek, na verdade. Boa jogada do Derek. Vai pro chão. Falta em cima dele. João Gabriel chegou derrubando o grandalhão da 72 do time do Náutico, Fernanda.
2: Falta que vai ser marcada de fora da área, mas é de longa distância também, mas que gera aquele lance de perigo. Foi derrubado o 72 Derek pelo 81 João Gabriel. Falta ali, a falta confirmada pela arbitragem. Agora ele ficar de olho no Ceará para fazer a defesa e evitar essa bola dentro da área, porque é um lance perigoso, Breno.
0: Falta perigosa para o Náutico. É o Jean Carlos, o camisa 10, que vai para a cobrança. Capitão da equipe também. Jean Carlos preparado. Três jogadores do Ceará na barreira. É um bom momento na bola parada para o Timbu. É no corredor central. É frontal a falta. É de média distância. Jean Carlos tomou distância, foi para a bola, soltou o pé canhoto, bateu direto para o gol. Richard espalma. A sobra vai ser com o Reginaldo. Ele domina pela direita, fora da grande área. Rola a bola para o jogador Jean Carlos. Jean Carlos levantou na boca do gol. Tem desvio de cabeça. A bola subiu, desceu, afastou a defesa. Cai com o Nico Ferreira. Nico adiantou. Bom passe para o Renzo Lopes. É contra-golpe do vovô. Lançou para o Melk lá na direita. Esticou demais essa bola. O Melk não vai chegar, vai conseguir sim. Evitou a saída pela linha de lado. Ainda o Melk deu bola mais à frente e vem escapando para o João Gabriel. Bola muito forte. João Gabriel não chegou e tiro de meta para o Náutico, Fernanda.
2: O lance foi até interessante, mas a chegada foi que não deu tempo. Esticou ali a bola para o João Gabriel, mas foi longe demais. Renzo Lopes viu que não tinha espaço, fez o cruzamento para o Melk. Só que o Melk, na hora de passar para o João Gabriel, realmente faltou força nas pernas do camisa 81. Bola pela linha de fundo, segue 0-0.
0: e desce o Náutico pro campo de ataque. A bola dominada é com o jogador Igor Fernandes. Igor deixa pra Rian. Rian coloca mais atrás, chama o Índio pro jogo. É quem faz domínio, o Enderson, na verdade. O Enderson recolhe, ele vai avançando, ele deixa o Luca pra trás, faz o passe então aqui pro Jean Carlos. Jean Carlos recebe, lançamento feito lá do lado esquerdo do campo pro Rian. Entra a marcação do vovô, rouba a bola com o Melk. O Melk joga mais à frente pro Luca. Aliás, era pro jogador Renzo Lopes, tentou domínio com o peito, foi empurrado. Falta em cima dele. Falta marcada em cima do camisa 7 do vovô, Fernanda.
2: Falta para a equipe do Ceará. Renzo Lopes foi derrubado pelo atleta da equipe do Náutico. Chegou ali por trás, derrubou o camisa 23, Igor Fernandes. Falta próxima do círculo central, Breno.
0: Que interessante perceber, WB, é que os jogadores do Ceará estão voltando. Por exemplo, o Mel que roubou essa bola ao lado da grande área de defesa. Agora há pouco foi o Nico que fez a mesma coisa pela esquerda. Quer dizer, dois jogadores que costumam jogar mais adiantados estão recompondo muito. É o Ceará tentando pelo menos não levar gol para buscar contra-ataque, para buscar algumas jogadas que o proporcionem a oportunidade de marcar. Mas a gente vê um comprometimento defensivo para estancar a sangria no Ceará.
1: Olha, é muito normal. Sem a bola é assim mesmo. Tem que voltar. Nem que seja até o meio campo, zona morta do seu time. Não tem sentido os atacantes lá na frente ficarem assistindo o jogo. Eles têm que voltar. Isso pode não significar uma posição defensiva, mas é um movimento de jogo normal de quem não tem a bola.
0: Olha o lançamento, a bola esticada pro jogador Cauã Maranhão. Ele domina, ele vai evitar a saída pela linha de lado, não vale mais nada. Tem bandeira no alto, chave em posição irregular o Cauã Maranhão. Complementa a WB.
1: Não, esse jogador Sarará, ele é o Enderson? No meu campo, só quero identificar.
0: Isso.
1: É o Enderson, né?
0: O Sarará é o Enderson.
1: É o Sarará, o Enderson. Tá bom, a gente tem que ir conhecendo assim pelas características, pela cor do cabelo, ou pela falta de cabelo. É o lateral não... já sei que é Reginaldo. Cabelo caindo por cima dos olhos, a gente já identifica logo, né?
0: Exato.
1: É, é
0: cabelo do Reginaldo caindo por cima dos olhos.
2: Só uma piada. É.
1: Agora pai do pouco, né?
0: É. Lateral pro Ceará, Sávio na cobrança. Eu vou te falar um negócio, viu? O Sávio tem que entender que ele não pode só atacar, não. Ele tem que ajudar na defesa também. Lateral pro Sávio. Toma distância, vamos ver onde ele joga. Solta essa bola então ali pro Nico. O Nico ajeitou pra João Gabriel. João Gabriel tentou passe pro Renzo, sobrou com o Luca. Luca protegeu, girou, tocou errado. Tocou errado, é contragolpe. Vai acelerando o time do Náutico. Tocando pela esquerda com o Rian. Rian vai acelerar, vai puxar pro meio. Desacelerou o Rian. Desacelerou e o torcedor não gostou. A bola esticada para o jogador Borazzi. Borazzi tenta o passe mais à frente para o Jean Carlos. A bola sai pela linha de lado. Lateral gratuito para a equipe do Ceará fazer a cobrança. 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Vem de novo o time do Ceará. A bola pelo meio do campo, quem domina é o jogador Júlio César. Esticada então aqui na ponta canhota pro jogador Nico Ferreira. O Nico avançou, o Sávio vai passar para a adopção. O Nico vai trazer pro meio ainda o Nico Ferreira. Jogou do outro lado pra ninguém, Nico Ferreira. Pra ninguém, ele pede desculpas, mas é só levantar a cabeça antes de fazer o lançamento, Fernanda.
2: Pois é, tava ali, era o básico. Observar quem tava por lá, mas quando ele faz o cruzamento não tinha ninguém do Ceará. Agora do Náutico sim, tanto que ficou aí eles esperando a bola sair pela linha de lado, lateral pro Náutico já cobrado.
0: E o Náutico recuperando bola com o Derek. Derek vai puxar, Cauã Maranhão vai pelo meio, passou o Jean Carlos também, a bola pro Jean Carlos na meia lua, dominou, puxou pra canhota, bateu em cima da zaga, em cima do Gabriel Silva, a sobra de bola com o Enderson jogou na esquerda, quem domina é Borazzi, na linha de fundo pro Jean Carlos, vem cruzamento, tem desvio em cima do Júlio César, a bola sai, é escanteio pro time do Náutico, Fernanda.
2: Pela esquerda, chegava ali a equipe do Náutico com o último toque do Júlio César. Vai para a cobrança o Timbu. E na cobrança, o camisa 10, que é o...
0: Jantar. Jean Carlos na cobrança ali, o escanteio. Vai jogar na grande área. Mais um momento de bola parada para o time da casa. Jean Carlos levantou a primeira trave de cabeça. Rafael Gomes afasta. A sobra vai ser com o Timbu. Vai ser com o Reginaldo. Ele toca mais atrás. Vai chamando para o jogo. Joga do Rian. Rian recebe. Olha para a grande área. Faz o lançamento de cabeça. Corta a defesa do time do Ceará. Vai meter a cabeça na bola também o Rian. A bola sobe e desce. Ele tocou de lado ali o Léo Índio. A bola cai nos pés do jogador Jean Carlos. Jean Carlos faz a devolução para o Léo Índio. Léo Índio livre de marcação lá pela esquerda. Chegou ao lado da grande área. Preparou o cruzamento. Levantou a boca do de cabeça na trave, a bola sobrou pro Samuel, Samuel bateu travado pela zaga, tira a defesa do Ceará numa disputa do jogo. Gabriel com Samuel. João Gabriel levou a pior, ficou caído na grande área. O árbitro marcou a falta em cima do camisa 81 do Ceará, mas teve cabeçada do Derek que explodiu na trave, Fernanda.
2: Faltou só o ângulo, porque quando ele recebe a bola do cruzamento, faz o cabeceio e ela bate ali. Ele recebe do Igor Fernandes e ela toca ali na segunda trave do goleiro Richard. Na sobra entre Samuel e o João Gabriel, ficou ali pelo chão camisa 81 do Ceará. Falta de ataque, a arbitragem já marcou. Vai repor a bola em jogo, Richard, segue 0-0.
0: É, WB, com essa cabeçada do Derek, Ceará e Náutico empatam cada um e perdeu uma grande chance, viu?
1: É verdade. Aliás, foi...
0: Ó, o Nico Ferreira, bola sobrou pro Nico na grande área, ele controla o Índio, Nico, nossa senhora, se atrapalhou todo pra finalizar. A bola sobra com o Léo Índio, tenta puxar o ataque pro time do Náutico, vai passando lá, os trancos e barrancos, ele toca de lado, bola cai com o Jean Carlos desceu lá pra esquerda, Jean Carlos na entrada da área, protegeu, bora, se foi desarmada, a bola vai sobrar com o Luizão, Luizão dá o toque de bola então ali pro camisa número 40, que é o Melk, Melk se livra da marcação, enfiada de bola pelo meio, recuperação do Náutico, vai cair pela direita com Derek, Derek pra cima da marcação do Sávio, Derek vai passar do Sávio como quer, na grande área, bolão é pro Anderson, foi no fundo, cruzou na segunda trave, de primeira, em cima da zaga, o chute no cão, a Maranhão vai ganhar escanteio, Fernanda.
2: Mais uma vez o Náutico chegando na área do Rosão, quem tentava ali fazer o cruzamento, quem fez o cruzamento na verdade foi o Anderson, quando ele evita de sair a bola pela linha de fundo, Cauã tenta o chute, mas toca ali na zaga alvinegra. Escanteio pela esquerda, já se organiza para a cobrança.
0: Explodiu no Júlio César a bola do Cauã Maranhão. Esquinado pro Náutico. Abraçando aqui o Zé Maria, motaxista, ligado com a gente. Abraçaço pra você, Zé Maria. Escanteio cobrar, tirou a defesa do Ceará. A bola vai sobrar com o Nico Ferreira. Tenta puxar contra-golpe. Calcanhar da bola pro Melk. Devolução pro Nico Ferreira. Nico fintou a marcação do Rian. Foi pro chão. Foi atropelado o Nico Ferreira. No círculo central. Falta em cima do camisa 20 do vovô. 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Vamos chegando a quase 20 minutos. Luizão faz o lançamento para a entrada da área, toca de cabeça, Luca, bola subiu, desceu, fica viva, Luca disputou de novo, tira dali a defesa do time do Náutico, a sobra de bola com Cauã Maranhão, Gabriel Silva dá um chutão para frente, bola cai nos pés do Nico, o Nico aqui pela esquerda, ajeitou pro João Gabriel, mais atrás, corredor central, tentou o passe, Júlio César, é pro Melk, de fora da área, pé canhoto, bateu, espalma Muriel e manda para escanteio, Fernanda.
2: Mais uma chegada do Ceará, dessa vez com o Melk pela esquerda, ele chuta com a canhota de primeira, mas estava atento Muriel para fazer a defesa. Colocou a bola pela linha de fundo, escanteio para a equipe do Vozão, que já se organiza para a cobrança.
0: Esquinado para a equipe do Ceará, Melk da entrada da área, finalizou, Muriel evitou. Torcedor do Ceará comparecendo, presente lá nos aflitos, incentivando, apoiando. Sávio na cobrança de escanteio, informou a Fernanda. Sávio preparado para jogar na grande área, capricha. O Luizão tá lá, ele é bom no jogo aéreo. Cruzamento feito, cabeça do Luca. A bola vai para fora, o Luca pede um toque da zaga e o árbitro concorda com ele. Novo escanteio, Fernanda.
2: Houve mais um toque aí da zaga da equipe do Timbu, marcado pela arbitragem. Houve cabeceio de Luca pela esquerda mais uma vez.
0: Dessa vez foi manga curta. O Nico Ferreira levantou agora na boca do gol, toque de cabeça na zaga, a bola subiu, desceu, o Nico brigou por ela, fora da grande área, a sobra vai ser com o time do Ceará, o Nico vai no carrinho, consegue o passe, foi na bola o carrinho, segundo o árbitro, João Gabriel faz o lançamento, é pro Júlio César, ele mata no peito, ele bota no gramado, Júlio César na intermediária, foi pro chão, pediu falta, o árbitro disse que não houve nada que foi na bola, agora é contra-ataque do Náutico, a bola com o Jean Carlos, ele inverteu, chamou o Derek na direita, Derek dominou, campo aberto pra ele, vai pra cima na marcação do Sávio, aí do Derek puxou pro meio, de fora da área, pé canhoto, bateu pra fora! Uma pancada no Derek, a bola passou perto, mas passou pela linha de fundo, Fernanda.
2: Tentou mais uma vez Derek, camisa 72, ele que veio ali pela direita, chutou de fora da área, arriscou, Richard ainda pulou pro mesmo lado, mas ela foi só pela linha de fundo. Segue 0-0 nos aflitos pela Série B.
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1: Olha, os dois times têm um inimigo, que é o campo de jogo, pesadíssimo. Está exigindo um esforço dobrado das duas equipes. E há uma disposição, tanto pelo Ceará como pelo Náutico. os dois times procuram atacar em bloco. É aquela história, cada qual mais desesperado. O Ceará já chegou duas vezes, a última com o Mel. E o time do Náutico já colocou até a bola da trave, afora uma outra finalização.
0: Lá vem os homens com Derek. Sávio bloqueou o passe do Derek, era para devolver para o Morazzi. A bola pegou em cima do camisa do marcador do Ceará, saiu pela linha de lado, pegou em cima do camisa 6, o vovô que era o Sávio. Lateral para o Náutico fazer a cobrança, da BB completa já, porque tem lateral para o Náutico perto da grande área. Reginaldo na bola, Morazzi se apresenta, Derek também na grande área, está o Wenderson, ele joga a bola no Derek. Derek toca um pouco mais atrás, a bola cai nos pés do camisa de número 6, que era o Rian, que era o Leoíndio, perdão. Leoíndio ajeita com o jogador Igor Fernandes. Agora sim a bola chega no Rian na esquerda. Rian recebeu, faz o toque mais atrás com o jogador Igor Fernandes. Igor Fernandes deixou o Renzo para trás, trabalhou com o Rian, devolução pro Igor Fernandes, se apresenta pelo meio, Wenderson, bola para ele, domina o camisa número 8, é o Sarará que falou WE, ainda é o Wenderson. O Wenderson tá da bola no Rian, Rian na esquerda, olhou pra grande área, tá longe ainda para fazer cruzamento, o Mel que tá na cola dele, Mel que dá combate, bota a bola para fora, cede a lateral pro Náutico fazer a cobrança. É arremesso de mão pro Timbu. Vai pra cobrança o Rian. Ele joga mais à frente. Ele joga na grande área. É pro Morazzi. Morazzi dominou, girou, bateu pro gol. Defendeu o goleiro, deu rebote. Tira, Sávio manda pra escanteio. O Richard deu um rebote na entrada da pequena área. Sávio tava atento pra jogar pro Mato. E cedeu escanteio pro Náutico, Fernanda.
2: A sorte foi o Sávio ali atento depois que o Richard faz a defesa. Porque o Derek já tinha destino e era colocar a bola no gol. O último toque do Sávio, escanteio pela esquerda. Náutico na cobrança.
0: Escanteio cobrado, bola levantada na primeira trave de cabeça, a defesa, a bola vai mandar pra fora, foi o ataque do Náutico que mandou o toque de cabeça, é tiro de meta pro vovô fazer a cobrança, WB só pra você anotar aí, essa finalização da defesa foi do Cauã Maranhão, só corrigindo aqui, Cauã Maranhão que finalizou e o Richard que fez a defesa com Pitu, futebol fica muito mais resenha, siga 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Lá vem o vovô, a bola com o Luca. Mata no peito, bota no gramado. Ajeita de lado pro Nico na esquerda, devolução pro jogador Luca. O Luca trabalhando com o João Gabriel. Tenta jogar pra elevação pro Renzo de peito. O Renzo acabou armando um contra-ataque. Lançamento feito pro Morazzi lá na ponta esquerda. Acelerou, vem primeiro que ele, o Rafael Ramos. Toma a frente e fica com a bola. Recuo feito então ali pro jogador que é o Richard. O goleirão do Ceará dá um chutão pra frente. A bola vai sair pela linha de lado. Sobe Rian para disputar de cabeça, a bola não chega a sair, o gramado tá pesado, ele para a bola, Rian, ele toca atrás, deixa ali com o Igor Fernandes vai rolar a bola com o Leoíndio mais atrás, começa de novo com o camisa 15, é o último jogador de defesa de linha da equipe do Náutico, vai trabalhando o Leoíndio, ele vai carregando aqui para a direita, ainda o Leoíndio, tá pedindo na frente o Jean Carlos, Leoíndio tocou curtinho com Samuel recebeu, trouxe pro pé canhoto, tá no corredor central, Samuel, ele gira, jogo na esquerda pro Rian recolheu, jogou na grande área, vai subir Jean Carlos de cabeça, disputou com o Sávio, Reginaldo, foi falta. Falta em cima do Sávio. Jean Carlos subiu nas costas ali do Sávio. O árbitro marcou a falta, parada a partida. É bola para a equipe do Ceará fazer a cobrança. WB, bem. Quer complementar?
1: Não, tudo bem. Eu queria apenas voltar um pouco na jogada que foi o Rian, salvou de cima da linha de meta. Naquela jogada que o Luizão brigou como centroavante. Quem foi a finalização última de quem?
0: Renzo.
1: Foi do Renzo. Jogada Renzo pela Lopes. Esquerda. Perfeito. Só pra gente anotar. O jogo continua corrido. O time do Náutico vai em bloco e coloca mais gente na frente. Aí o time do Ceará até que tem acompanhado. Não tem essa história de baixar a guarda, não. Tem lutado também. E o problema dos dois times é o campo. Agora parou mais de chover, mas aquela história. A desgraça já tá feita, né?
0: A Juliana Silva está falando aqui no YouTube. Excelente transmissão. A única com real som ambiente no estádio. Obrigada por essa experiência. É o trabalho de Samuel Macedo colocando esse som ambiente para você. O estádio, meu amigo, né? É como se você estivesse na arquibancada com a gente. Na Verdinha você fica à beira do gramado. Ninguém nunca disse isso, WB. A bola não. Com o Leoíndio. Leoíndio trabalhando com o jogador que é Jean Carlos. Jean Carlos da esquerda para o Rian. Rian recebeu. Faz o passe mais à frente para o Morazzi. Morazzi protege. Estava de costas para a meta. Jean Carlos faz um lançamento para ninguém. Deixa dentro da grande área. Fácil para o Richard sair do gol, fazer a defesa e vai repor a bola em jogo. 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Daqui a pouco o Rodrigo Eric vai pedir aquele alô para aquelas pessoas com nomes bem diferentes que são os amigos dele. A bola sobrando com o time do Náutico. O Enderson ajeitando ali para o jogador que é o Léo Índio. Léo Índio acelerou. Léo Índio carregou para o campo de ataque. Derek pedindo à direita. Vai passando o Borazzi, vai passando o Enderson. A bola para o Jean Carlos. Levantamento feito mal. Direto para fora. Só tiro de meta para o Ceará fazer a cobrança. Tiro de meta para o Vovô cobrar. 27 minutos, você tem razão, WB. Para de chover. O gramado ainda está pesado, mas à medida que os jogadores vão pisando ali, aquela água vai descendo, né? A drenagem vai começando a funcionar. A bola parece que começa a rolar um pouco mais, né?
1: É, mas o time do Náutico é até natural. Está jogando em casa, pressionado pela torcida. Ele procura botar um volume de jogo cada vez maior. Se ela responde, é o tipo do jogo dos aperreados, né? Cada um procura correr mais, superar suas deficiências. E eu diria até que os times se equivalem, pelo menos dentro dessa amostragem de 28 minutos de partida.
0: Jean Carlos puxando o ataque para o time do Náutico, vai correndo pelo meio, a bola para o jogador da direita, dominou o Derek, ele contra Sávio, puxou para a perna canhota, limpou, vai bater, meu Deus do céu, que chute horroroso do Derek. Agora eu vou te falar, viu, Fernando? O Derek ganha todas no mano a mano do Sávio.
2: Não só daquele. Camisa 72 chega ali tanto pela estatura como pela agilidade. Ele consegue ultrapassar o camisa 6 do Ceará. Dessa vez sentou o chute. Mas o chute foi bem distante do que ele precisava fazer. Ali bem distante do travessão. Mas é mais uma tentativa do Náutico de abrir o placar.
0: O WB pode falar uma coisa. Se tiver uma rua nova, uma avenida nova para inaugurar em Fortaleza, a sugestão que eu dou é colocar a Avenida Sávio.
1: Sabe o sobrenome dele, pra gente logo pedir?
0: Fernando Alves, procure o sobrenome dele pra ele
1: saber, né? Que? Sávio, Sávio, Avenida Sávio, alguma coisa aí.
2: Sávio Alves, olha aí.
1: É, Sávio Alves. Pois olha, ele não dá combate, ele dá um salvo conduto, cara. Entendeu? Agora bem que esse jogador Náutico mereceu uma ferida grande no pé, ainda bem. Mas o Sávio tem que resolver o que é que vai fazer. Marca, apoia, agora ficar sem fazer nenhuma coisa nem outra, aí não dá tempo. E o Náutico vai com essa vantagem. Ele chega, digamos assim, com a tropa mais completa quando ele tenta achatar o time do Ceará. Mas o Alvinegro que está em pé, os laterais é que saem. Nem o Rafael pela direita, nem o Sávio pela esquerda. Aí falta aquilo que a gente chama de ataque apoiado. Não só a partir do meio campo com o João Gabriel, chegando no Nelk e no Enzo e no Nico, que precisa também responder. O Nico, eu já contei aqui, duas bolas que ele pegou foram duas meladas. Mas o que é uma melada com todo mundo enlameado, né?
0: Nos aflitos, o tempo corre no ritmo da bola. Meia hora, 30 minutos, lá vem o Náutico, bola na grande área pro Samuel, chegou no fundo, cruzou, bola pega em cima do Gabriel Silva, vai sobrar com o Derek na direita, Derek recebe, do lado direito da grande área, ele trabalhou com o Reginaldo, foi no fundo, fez o cruzamento, toque de cabeça no Samuel, cai pra defender o Richard, se abaixou o Samuel pra dar um peixinho na bola, Richard atento, Fernando.
2: Atento até demais, ainda bem, quando o Derek vê que não tem ângulo, ele passa a bola pro Reginaldo, faz o cruzamento, tem o Samuel pelo caminho, ele cabeceia, mas Richard consegue fazer a defesa. Nos aflitos, segue 0-0.
0: 31 minutos de bola rolando, 31 passados. É primeiro tempo de jogo, placar da Verdinha marca.
3: Náutico.
0: Náutico tem 0. Também não marcou, 0. Bola rolando, 0-0 agora para Goiás e Náutico e Juventude. Reginaldo entrou na grande área, cruzou, tem desvio do jogador Borazzi. Salva a vaga no Ceará! Se daquela vez foi o Rian que salvou em cima da linha, dessa vez foi o Júlio César. Borazzi, só era pra escorar pro gol. Júlio César no meio do caminho, salva pro vovô. Foi o Rafael Ramos que salvou, Fernanda.
2: Foram duas vezes a zaga do Ceará, o sistema defensivo funcionando. Primeiro, quando a bola chega ali pro Borazzi finalizar, o Rafael Ramos consegue tirar. Na sobra, chega o Júlio César, coloca pela linha de fundo. Escanteio pela esquerda, vai mais uma vez o Náutico pra cobrança.
0: Só pra complementar, Goiás 0, Juventude 0.
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0: 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Luca tentou disputar uma bola da entrada da grande área do Náutico, perdeu, fica fácil para o Muriel fazer a defesa. 32 minutos, é um jogo com oportunidades. Já poderíamos ter placar aberto tanto por Ceará quanto por Náutico. Chances estão aparecendo para as duas equipes.
1: Mas o ataque do Náutico, ele se multiplica. Meio campo encosta, os alas vão. Você veja quantos jogadores do Náutico tinha na área quando o Borás complementou. O gol, a chance de gol semelhante àquela primeira que o Ceará teve. No placar das chances, o Náutico já supera o Ceará. Já tem mais volume. O juiz pegou corda com quem? Será que é com o Edson Jones de novo, né?
0: Auxiliar do Daniel.
1: Auxiliar do Daniel. Pois é, então o time do Náutico, ele é aquilo que eu falei há poucos instantes. Ele está atendendo a pressão, ele está indo mais. Ele está pondo mais volume. Ele invade mais o campo do Ceará. Ele vai paulatinamente conseguindo isso. O Ceará luta, mas já esteve a pique de tomar gols aí. E que o Náutico chega na sua pequena área.
0: E lá vem os homens. Reginaldo trabalhando com o jogador Giancarlo. Giancarlo recebeu, ele toca mais atrás. Vai começar de novo ali com o Léo Índio. Léo Índio é quem recebe, ele para, ele pisa na bola, ele vai avançando. Ainda o Léo Índio, vai caindo mais pela direita. Assinou o Giancarlo, Giancarlo recebe pelo meio. Tem o Samuel, ele prefere tocar curtinho ali com o Anderson. O Anderson colocou no fundo pro Reginaldo. Tenta o cruzamento, a bola explode no Sávio, sai. Escanteio pro Timbu fazer a cobrança. 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Baixa só um dedinho aí do som ambiente, Samuca, por favor, só um pouquinho. Escanteio pro Náutico, vai pra cobrança. Jean Carlos vai jogar na grande área, tá preparado. Jean Carlos preparado pra bola, levantou, segunda trave, toque de cabeça, foi do Samuel. A bola vai pra fora. E é só tiro de meta para o Ceará fazer a cobrança. Deixa eu passar pela galera que tá ligada com a gente aqui, acompanhando, abraçando aqui. Oh, essa mensagem aqui, WB vai gostar, Fernanda vai amar. Daniel Farias, estou na escuta e amanhã estou de volta.
2: Aê, bota aí, dança uma macê, bota aí,
0: Farias, Alan Farias. Ele tá de volta amanhã, Dani Boy. Filosofia
4: Alô,
0: Ambulante, tá
4: Farias.
2: Ligado? Depois de 60 dias.
0: Daniel Farias, Filosofia Ambulante com a gente. Aí. O Neia Albuquerque também acompanhando. Francisco, José Sérgio, obrigado, galera, pela audiência, pela preferência. Deixa o like, tá? O like é de graça pra você, importante pra gente. Jean Carlos foi junto com o Júlio César. Júlio César veio por baixo. O último toque foi do Jean Carlos. Tiro de meta pro Ceará fazer a cobrança. 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É primeiro tempo de jogo, 0x0. Teimoso no placar da Verdinha. 35 minutos, ainda 0x0. WB. Vai mandar pra baixo
1: também.
0: Como é que é?
1: Mas também.
0: Ora, aquilo
1: 6x6?
0: 35 minutos.
1: 35 minutos. O sistema de meio campo do Ceará há um duplo trabalho para os volantes. Porque o Melco não é de fazer muito vai e vem. Aí os volantes do Ceará têm dado um duro desgraçado. Talvez por isso os alas fiquem mais. Santo Rafael, como sabe, por não confiar muito quando dá perda da bola. Aí eles querem fixar a linha de 4 mais 2 volantes, 6. Porque o Melco, claro, não vai aguentar. O Rojão, o campo é pesado, e o Ceará não fica mais tempo com a bola. Isso permite uma progressão maior do time do Náutico para o campo de defesa do Ceará. Aí o Ceará é machucado um pouco mais até aqui.
0: 36 pelo meio, 36 passados. Lateral pro Ceará no seu campo de defesa. É Rafael Ramos na bola, vamos ver onde é que ele joga. Rafael Ramos, ele faz a cobrança do lateral e joga mais à frente, tenta uma conexão com o Luca, tira a defesa do time do Náutico. A bola vai caindo nos pés do jogador Cauã Maranhão. Luizão chegou, derrubou o Cauã Maranhão. Falta em cima dele. Falta ali pertinho da intermediária do Luizão sobre o Cauã Maranhão, Fernanda.
2: Ficou pelo chão o atleta da equipe do Náutico, o Cauã. O Leão Maranhão, né, quer dizer, desculpa. E aí o Luizão deixou ele ali, foi quem fez a falta. A arbitragem atenta já marcou. O Luizão puxou pelo braço esquerdo do atleta. Então o árbitro próximo, atento. Falta para a equipe do Timbu.
0: Luiz Moreira está chegando aqui no YouTube. O Júnior Gomes também. o Francisco César. Obrigado, galera. Deixa o like aí, tá? Deixa o like que é de graça pra você, fortalece nosso trabalho. E você pode mandar sua mensagem, interagir. Tô de olho o tempo todo nas suas mensagens na maior arquibancada virtual do Rádio Cearense. Falta pro Náutico. É Jean Carlos na cobrança. Vem bola pra área do vovô mais uma vez. Três homens na barreira. Jean Carlos tá autorizado. Ele demora a partir pra bola. Agora sim, vai com o pé canhoto. Bateu, foi direto. Rasteiro pro gol. Richard deu rebote. Tem mais um toque na grande área. Richard desvia pro gol. Gol do Náutico. Derek, camisa 72, aproveitando o rebote dado pelo Richard na cobrança de falta do jogador Júnior, do jogador Jean Carlos. O Richard espalmou na pequena área. Derek chegou desviando, mandou pra rede. Comemora o grandalhão da 72. O Náutico pula na frente. Derek, anota o gol pra ele, Fernanda.
2: Na cobrança de falta de Jean Carlos, ele chuta direto e Richard faz a defesa. Na sobra, parou nos pés de Derek, que a zaga até tentou tirar, mas ele conseguiu desvio e balançar as redes nos aflitos. Náutico tem um, gol de Derek. Tem zero.
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0: Na hora do gol, 37 minutos. WB falava, o Náutico tá chegando mais, tá mais à vontade, gol tá amadurecendo. Saiu, Derek, 1-0 Náutico, WB.
1: Tem uma rebatida do número 4 do Ceará, não é? Foi o Luizão, não? Tem uma rebatida?
2: Ele tentou tirar a bola.
1: É, aí o goleiro deu rebote no adversário e volta. É, depois da rebatida parcial.
0: Não valeu.
1: O Ceará tá reclamando?
0: Não valeu.
1: Que teria dominado com a mão, não foi isso?
0: Toque de mão.
2: Isso.
1: Exato. Toque de mão. Ainda bem, hein? Ainda bem.
0: Gol anulado.
1: Aliás,
0: por quê?
1: Eu notei que o grandão saiu assim, comemorando, mas sem muito entusiasmo, sabe? Assim como o cachorro que comeu sabão, todo desconfiado. Não é não?
2: Olha a aí, bola bateu no braço esquerdo dele.
1: É.
2: E aí por
1: aí
2: isso que foi anulado.
0: O Richard dá assim, o rebote. Ó. E aí o Luizão vai complementar. Quando o Luizão chuta, a bola pega no braço do Derek. Isso. Então não valeu. Lá vem Renzo Lopes atacando pelo Ceará pela esquerda. Cruzou rasteiro para trás. Quem vem para finalizar? A bola sobrou na entrada da área. É com o jogador João Gabriel. Chutou por cima da meta. Já não valia mais nada. O árbitro falou que a bola tinha saído lá no começo da jogada pela linha de fundo. 39 minutos. Então se o gol não valeu, volta a fita aí, Samuca. Volta a fita. Gol não valeu, vamos ter que tirar.
1: Mas
0: o gol.
1: Eu vou pedir no intervalo. Gol anulado.
0: Gol na fita, nada de gol. 0-0 ainda no placar para você ligado na verdinha. 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Nos aflitos, o tempo corre no ritmo da bola. 40 minutos de bola rolando no primeiro tempo de jogo. O placar da Verdinha marca.
5: Náutico.
0: Zero. Também zero. Tem bola rolando também pela Copa Sul-Americana. Um pro São Paulo, zero pro Bolívar.
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0: 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Bola com o time do Náutico. O Enderson desce pro ataque. Aí do camisa 8. Lançamento por cima da zaga pro Reginaldo. Chegou no fundo, cruzou pra trás. Vai sobrar com o Boraz e tira Luizão na hora certa. Bola cai nos pés do Melk. Melk vai afastar essa bola pro campo de ataque. Vai fazer o lançamento. Deu certo pro Luca. Parou. Era pro Renzo a bola. Oh, não vale mais nada. Breno. Oi.
1: O time do Ceará tem que atentar para este espaço que o Náutico...
0: Olha o Náutico chegando! Richard defendeu! Bola voltou! Mais uma vez, Richard! Olha a transmissão oficial com o meu mosca, WB. Quando viraram a câmera, o Náutico já estava finalizando a bola.
1: Duas vezes, uma grande ou duas grandes defesas. Vamos somar aí, né? E ver quem finalizou. A câmera com o meu mosca, você tem razão. Uhum. Mas primeira, vejamos lá, olha aí.
0: A primeira
1: ó.
0: Vez foi o Derek, a segunda foi o Enderson.
1: Pois é, o Derek
0: e o Enderson.
1: O Enderson, mas eu acho que houve uma falta no jogador do Ceará ali.
0: Tem escanteio. Jean Carlos, cruzamento, escanteio, toque de cabeça. Foi do jogador Cauã Maranhão, jogou pra fora. 41, quase 42. É primeiro tempo de jogo, 0-0, placar. Cabeçada foi do Léo Índio agora. 0x0 o placar pra você ligado na Verdinha. 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O Geilson tá falando. Anulou o gol, foi? Uá! Anulou sim, viu, Geilson? 0x0 o placar. Meu moço. E o Júnior falou assim: bando de fuleiragem. Não sei o que ele tá falando. Lá vem o time do Náutico chegando. Richard joga pro lado. Joga pra linha lateral. Cede arremesso de mão pro time do Náutico fazer a cobrança. Jean Carlos cobrou com o Derek. Devolução pro Jean Carlos. Outra vez no Derek, linha de fundo pra direita. Ele tentou um passe rasteiro pra grande área. A bola pega em cima do jogador do Ceará. Mas raspa em cima do Derek. Tiro de meta pro vovô fazer a cobrança. 42 e 40. Reta final do primeiro tempo. 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Aí, por a bola em jogo, o Richard. Fala, WB.
1: Olha, quando a bola chega na base do duelo de ataque contra a linha de zaga, já é um problema. Porque o meu campo não está pegando. E tem uma dificuldade aí. Mas quando o ataque do Náutico começa a chegar no goleiro, na última instância, no risco, aí o negócio está sério. É. E aí, por milagre, o time do Ceará está saindo aí com esse 0x0. Meu Richard garantiu a rapadura da meninada nesse final de primeiro tempo.
0: Tá garantindo. Olha o Jean Carlos pelo meio. Ele solta a bola na direita. Antecipação feita pelo Nico Ferreira. Nico Ferreira faz o lançamento pro Luca. De graça pra zaga. Léo Índio ajeitou pro Reginaldo. Reginaldo para Jean Carlos. Jean Carlos domina. Gira o corpo para o campo de ataque. Ainda o jogador camisa 10, que é o Jean Carlos. Passe vertical pro Enderson. O Enderson tenta se livrar do Sávio. Sávio deu combate, mas o Enderson ficou com a posse. Lançamento em profundidade pro Derek. Vem junto com ele o Sávio. Disputou. Último toque foi do Derek. Último toque foi do Derek. É tiro de meta para o Ceará fazer a cobrança. 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Tem um alô maravilhoso aqui. Lá no João 23, quem está acompanhando a transmissão é o Paulinho Sopa Fraca. Abraço pro Paulinho Sopa Fraca. Ligado com a gente.
1: Fraca, WB. Deve ser de bila, né?
0: Deve ser muito rala, né, essa sopa?
6: Quem?
1: Ave Maria. Dá pra ver o fundo do prato, ó.
0: Jean Carlos recebeu o cobrante lateral da grande área. Cruzamento pro Borazzi. Nossa, o Borazzi nocauteou o Richard. O Richard desmaiou, eu acho. O Borazzi, aliás, o Cauã Maranhão veio pro carrinho. Não, tá tudo bem com o Richard. Mas ele acertou ali, acho que o rosto do Richard com os pés.
1: Agora,
0: o Richard ficou estatelado em campo.
1: Olha,
0: já sobrou ali cartão amarelo pro Cauã Maranhão. Diga lá.
1: O que chamou atenção foi a soneca da defesa do Ceará, pô. Os caras bateram lateral ligeirinho e o Ceará só acompanhando. De repente tá a bola dividida entre o atacante e o goleiro do Ceará. Pode olhar, ó. Olha, ninguém que tava marcando, ó. A bola chega na área. Se o goleiro não entra, é aquilo que eu falei. A bola tá chegando no Richard. Não é mais nem na zaga. Aí fica. O gol fica bem pertinho. Rezem aí pra acabar logo esse primeiro tempo. Dá um jeito joelho, aí, Breno.
0: Joelho do Cauã Maranhão veio na cara do Richard Fernandes.
2: Exatamente. Ali na jogada, no acidente de trabalho, né? Ele acaba, quando tenta fazer o carrinho, o joelho vai mesmo no rosto do Richard, mas ele já recebe atendimento. O departamento médico da equipe do Ceará já está ali para fazer a avaliação do goleiro.
0: 45 pelo meu. Richard já recebendo atendimento médico no gramado. E acho que vai ter que sair alguém e ficar um minuto fora. Se tiver mais um minuto de jogo, né? Não tem acréscimo ainda, né, Fernanda?
2: Não.
0: Chega de esperar a sorte. 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Amarelou para o camisa 19 do Náutico, Fernanda.
2: Isso. O Cauã Maranhão. Amarelo para ele na falta aí com o Richard. Primeiro amarelo do jogo.
1: E diga uma coisa. Esse atendimento com o goleiro não é diferente, não?
0: Eu acho que...
1: Questão do tempo.
0: Eu acho que como ele recebe atendimento em campo, tem que ficar alguém um minuto fora, eu acho.
1: Também o goleiro?
0: É, sim. Porque é o seguinte, se o goleiro for atendido, depois que ele levanta, alguém do time é escolhido pelo capitão, pelo técnico, para ficar um minuto fora.
1: Gostei muito desse negócio, não.
0: Mas foi o que os clubes...
1: O goleiro vai numa dessas, se machucou porque quis... Aí não é pra atender, não?
0: Não, é pra atender, mas é porque
1: meio
0: também...
1: incongruente.
0: Não, aí eles fazem isso,
1: punido, lascou a testa no meio, ainda vai ser punido?
0: Mas é porque... Isso. Sabe o que acontece? É porque é o seguinte. Como tem muito goleiro que cai pra fazer cera, é difícil você ir ao...

0: ele levantou com as mãos na cabeça, o Matheus já tá no aquecimento. Parece que pro Richard a partida acaba por aqui.
1: Olha, é, o Richard, o joelho da bebê. A bola do joelho do Cauã Maranhão veio na cara, na altura aqui do supercílio do Richard. E a impressão que eu tenho é que num primeiro momento o Richard desmaia, depois é que ele retorna.
0: Ele tá muito tonto, ele retoma de tontura.
1: Ó, olha esse lance aí, WB. Vê se ele não desmaia, ó. Bola, ó, joelho na cabeça. Ó, o que ele faz agora, ó.
2: O impacto...
0: Ele apagou o primeiro,
2: sim. Olha aí, ó.
1: Olha ele apagou.
2: Pancada violenta. Nocauteado, você tem toda a razão.
1: E jogada depois ele retorna.
2: Jean. Aliás, o Jean andou por tudo que é lugar nesse... Nas entrelinhas do Ceará. Ele e esse Derek grandão, com a ajuda dos outros, eles chegaram assim, sabe, em comitiva... Com mais volume e a bola teve que parar nesse Richter. Tomara que ele continue no jogo.
0: Caso seja até colocado o critério de concussão, já seria o segundo da equipe do Ceará, já que no jogo passado teve o Giulio, aliás, o Enzo Ludovico, que saiu justamente por conta dessa questão da concussão e por isso que não atuou. Mas ele vai continuar na partida. O Dr. Joaquim Garcia conversou com ele aqui, ele coloca as mãos na cabeça e vai prosseguir.
2: Será que ele tá legal mesmo, rapaz?
0: Eu acho que não, mas ele quer insistir. Um
2: choque desse? Olha aí, ó.
1: Homem.
2: Tem que ver, não, rapaz.
1: Não arriscar, não.
0: Sai de problema.
2: Fazer com o Haroldo Pedreira. Tem que ver.
0: Mais quatro.
1: Tem que ver. É, WB. Mais quatro. Só que temos 49. Acho que vai contar a partir de agora, né? Mais quatro. Então a gente deve ir até 53. Creio eu. É, o Richard tá pedindo pra esperar. Acho que ele não tem condição de jogo, cara.
0: Ele tá pedindo
1: pra esperar. Se agachou ali. Não dá, pô. Tem que substituir.
2: Ele tá vendo uns 40 jogadores, eu acho. Ainda. Ele olha assim. Não dá não, rapaz.
0: Dá não.
2: Não adianta. Bota o Matheus aí. E o gol, porque o rapaz não tá em pé direito, não.
1: Tá não.
2: E tem uma coisa, vamos falar sobre o Matheus. Ele foi contratado quando? Está aí desde.
1: Chegou
2: quando?
1: Nessa janela.
2: Chegou nessa janela, como diz um amigo meu.
1: Chegou nessa janela agora e vai estrear. Você vê, ele vai estrear primeiro que aquele outro goleiro que chegou na primeira janela.
2: O meu?
1: O Meure.
2: É. Não, mas o Meure veio só pra passear.
1: Acho que ele já saiu, né, Fernando? Se a memória não me falha?
0: Sim.
1: Pelo menos ele estava à disposição do mercado, né?
0: Isso.
1: É, estava à disposição do mercado. Mas Matheus Nogueira vai fazer a sua estreia. Não dá pro Richard, não tem condição. Não tem condição.
2: Pois é, rapaz. Essa paralisação nesse final dá até uma esfriada porque o Náutico estava engolindo. Meu campo do Náutico prepondera. O time do Ceará procura marcar, não está encontrando. O time do Náutico impôs maior volume e acaba tendo um saldo maior em termos de oportunidade de chegar. O Ceará deu suas beliscadas, mas não o suficiente para marcar o seu gol. Está aí, portanto, o dilema do jogador, Breno. Continua ou não?
1: Galera que tá ligada com a gente no YouTube, a gente já entendeu que o som não tá para vocês nesse momento. Nosso querido Rodrigo Eric tá fazendo um ajuste para que você passe a ouvir de novo. A gente pede só um pouquinho de paciência, um minutinho para você que tá ligado no YouTube ouvir direito mais uma vez, tá?
2: Tá ouvindo só nossa cara, hein?
1: Só nossa cara.
2: Estão vendo só nossa carinha.
1: A gente sabe que vocês estão. Pede só um pouquinho de paciência. Que o ajuste está sendo feito, tá? Você chamou, Fernanda?
0: Só pra dizer que agora são mais oito que o Richard vai continuar.
1: Mais oito.
2: E haja água, viu?
1: O Richard
2: e haja água.
1: Vai seguir em campo, mas eu acho que ele não tem muita condição mais, não. E a água começa a cair de novo. Começa a chover. Gramado pesado. E lá vai o Náutico. Lançamento feito pro ataque. Luizão perdeu o tempo da bola. Foi pro chão, fez pênalti. Pênalti gratuito do Luizão em cima do Cauã Maranhão. Ele puxou o Cauã Maranhão na grande área. Um pênalti bobo, não, Fernando Alves.
0: Pênalti marcado. Luizão puxou ali atrás. Ele reclama que foi fora da área, mas a arbitragem está marcando que foi dentro da área para ser o pênalti. E aí eles conversam por ali, vão falar com o árbitro para ver a situação, mas a arbitragem em cima do lance afirma ter sido pênalti. Caso for, de fato, vai ser aí um problema para a equipe do Ceará.
1: O árbitro disse que não valeu, acho que ele está marcando impedimento. Deixa eu ver de novo. Não, não foi impedimento não. O que é que ele marcou? Será que ele marcou falta? Ele primeiro apontou a penalidade. Ah, porque eu acho que foi puxão de um lado e do outro. O Cauã, ele puxa também o Luizão. O árbitro desistiu e deu falta do atacante do Náutico pro time do Ceará.

0: já cobrado. A bola vai sobrando com o time do Náutico no campo de defesa. Léo Índio domina, tenta toque de calcanhar, vai afastar essa bola para o campo de ataque. Lançamento feito, subiu a defesa do Ceará, recuperação de bola com Gabriel Silva. Gabriel Silva jogou na grande área do Náutico, gratuito para o time, para o Muriel. Treinou o goleiro. Muriel cobra rápido, acionando o Rian pela esquerda. Rian vai acelerando, vai na velocidade. Ainda o Rian faz o toque mais à frente, vem para dominar. Borazzi. Borazzi tentou deixar para trás Rafael Ramos. Falta do Rafael Ramos em cima do Borazzi. O árbitro está parando e está marcando, Fernanda.
1: Falta pela esquerda. Rafael Ramos para tentar parar o Borazzi. Faz a falta. A arbitragem já está atenta, marca falta para a equipe do Náutico. O torcedor fica ali na cobrança por um cartão amarelo para o camisa 2 do Ceará, mas para a arbitragem. Só a marcação da falta mesmo para o Timbu, que segue 0-0 na partida.
0: Falta para o time do Náutico. Vem bola para a área da equipe do Ceará. Ele deu mais 8, já temos 53. É para a gente ir até, em tese seria 53, mas começou a contar depois, né? Falta para o Náutico fazer a cobrança. Jean Carlos na bola. Vai jogar na grande área. Torcedor do Náutico sobe o volume para incentivar. Jean Carlos jogou na grande área. Toque de cabeça. Gol do Náutico aos 53 minutos do primeiro tempo, na cobrança de falta do Jean Carlos. Desvio de cabeça, a bola vai morrer no fundo da rede. Sai comemorando, sai batendo no peito, sai vibrando. O Náutico pula na frente, faz o primeiro gol no levantamento feito, toque de cabeça, desvio feito. A bola vai morrer no fundo da rede. O Richard só observou, não pôde fazer muita coisa. Léo Índio faz o primeiro do jogo, Fernanda. Anota o gol pra ele.
1: Náutico, no finalzinho do primeiro tempo. Tem cobrança de falta pelo lado esquerdo. Jean Carlos coloca a bola dentro da área. Léo Índio sozinho faz o cabeceio, balança as redes e muda o placar nos aflitos.
2: Náutico,
1: tem um. Tem zero.
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0: Na hora do gol, 53 minutos. Não teve jeito, WB. Ceará vai para o intervalo atrás do placar.
4: É verdade, mas diga-se de passagem, pelo volume de jogo imposto, pela insistência, por afinal de contas superar as linhas de marcação do time do Ceará, o Náutico merece esse resultado. Ele teve mais perna, mais força, é aquilo que eu falei, está dentro de casa mais pressionado, conhece cada poça d'água que está aí e merece esse resultado. O Ceará escapou de poucas e boas em várias oportunidades, mas o Náutico acaba. Bola levantada no meio da área.
0: Apita
4: o árbitro.
0: Final do primeiro tempo.
2: Náutico!
0: Um pro Náutico, zero pro Ceará. Começa agora o

0: ar para você ligado na Verdinha. Náutico sai na frente, leva 1-0 para o intervalo. Gol do Léo Índio de cabeça na cobrança de falta do Jean Carlos. A gente vai trazer os destaques do primeiro tempo, os destaques do jogo com a nossa Fernandíssima.
1: Fim de papo, pelo menos neste primeiro tempo, nos aflitos em Recife. O Náutico segue vencendo pelo placar de 1-0. Vamos ouvir Léo Índio, autor do gol da partida até aqui.
2: Conseguimos imprimir o nosso ritmo de jogo, que é o nosso costume, né? De tentar mais as ações do jogo. Graças a Deus a gente está conseguindo, fizemos um bom primeiro tempo. Podemos aproveitar melhor as chances de gols que a gente está criando e vamos para o vestiário, ver o que tem para acertar e continuar com o mesmo ritmo para tentar ampliar a partida.
1: Tá aí Léo Índio do Náutico, ele que marcou o gol da partida agora no finalzinho do primeiro tempo. Olha. E aí faz com que o Ceará pelo menos vá para os vestiários perdendo. Vamos ouvir agora Júlio César, da equipe do Ceará, ele quem vai trazer aí as primeiras visões dessa primeira etapa e como será a conversa com Daniel Paulista no segundo tempo. Hoje o Júlio César, que está com a braçadeira de capitão, vai representar o Alvinegro de Porangabuçu. Vamos acompanhar a entrevista do atleta da camisa 18 do Vozão.
3: Boa noite. Eu já vinha fazendo essa posição no começo do ano, né? É uma posição que já estou habituado a fazer. Eu acho que a gente precisa melhorar a competitividade. Acho que a gente competiu pouco, a gente ganhou pouco a segunda bola. Acho que é voltar para o segundo tempo, competindo mais, ganhando mais segunda bola e tentando atacar as costas do Náutico, agredir mais as costas dele para a gente empatar e virar esse jogo e sair daqui com a vitória.
1: Tá aí Júlio César falando com a gente pela Verdinha também. À disposição do treinador Hélio dos Anjos no Náutico, caso ele queira fazer mudanças no segundo tempo, tem Guruceaga, Héctor, Gabriel Índio, Wanderson, Riquelme, Auremir, Alan, Guilherme Ramos, Caio, Vinícius, Vitor Andrade e Luiz Cláudio. Já à disposição de Daniel Paulista, tem Matheus Nogueira, Gustavo Martins, Aloísio, Luiz Otávio, Sanches, Pavani, Richardson, Caio, Matheus Araújo, Mugni, Giulio e Cauã Ziegler, Breno.
0: Valeu, valeu, Fernanda. WB, a palhinha desse primeiro tempo, 1-0 pro Náutico, é justo o placar, WB?
4: Wilton Bezerra.
5: É correto, é preciso que se diga. O Ceará até segurou a onda até certo momento do jogo, ameaçou sustentar, digamos, uma reação para fazer um jogo parelho, um jogo equilibrado, mas aos poucos o time do Ceará foi cedendo espaço, foi cedendo terreno no seu campo. Isso aconteceu também pela volúpia do Náutico. Eu falei até para os senhores que são dois times pressionados, mas o Náutico está na casa dele, debaixo de uma crise muito grande, precisando ganhar. E aí os jogadores são envolvidos por essa atmosfera, por essa obrigação. E o Náutico, ele conseguiu correr mais. Os dois times têm um problema sério, que é a cancha pesada. Foi muita chuva e continua chovendo. Mas que o meio campo do Náutico projetou-se mais, os seus alas foram mais acionados, ao contrário do time do Ceará. Houve uma discussão danada com relação a uma penalidade que teria sido marcada. Os jogadores se engalfinharam e refiram ao atacante do Náutico e o zagueiro Luizão do Ceará, mas aí veio uma falta. Ceará ainda assim meio que atordoado pela maior pressão exercida pelo Náutico, acabou dando mole. O Índio foi lá de cabeça, 1-0, e o placar está correto. Está correto. O time do Náutico conseguiu ser melhor, teve mais volume, jogou mais no campo do Ceará, usou a força, superou as dificuldades de um campo WB. Pesado. Daqui a pouco a gente volta.
0: Deixa eu te fazer só uma pergunta, WB, porque estou aqui vendo a galera discutir, debater no grupo aqui da redação, e eu queria saber o que você pensa sobre isso. O Richard no gol, ele acaba não saltando, né? Você acha que o fato de não ter trocado ele pode ter contribuído para o reflexo, aquela coisa toda? Será que deveria ter trocado o Richard naquele momento? Quem sabe se tivesse o Matheus Nogueira, tivesse salvado? Ou você acha que não tem muito a ver?
5: Ah, assim é muito bom, né? Porque a bola entrou, aí tinha que ter substituído o Richard.
0: Não,
5: a bola bate
0: não pela
5: mesmo.
0: Qualidade não, dele, mas porque ele estava meio tonto, né?
5: Talvez. Talvez, eu não sei. Nós ficamos desconfiados. Né? Mas para dar um diagnóstico que ele tinha que sair da nossa posição, fica muito difícil. Não sei se ele estava no melhor de sua condição. A pancada como ele levou, ele olhou, eu disse aqui, todos nós afirmamos, O banco sentiu que era preciso modificar, mas o próprio jogador não disse que está legal, vamos nós. E ele que pegou todas aí, né? Foi decisivo para o Ceará não tomar gols mais cedo. É, pode ter lhe faltado uma ação maior, um reflexo maior. Não vamos afastar essa possibilidade, né?
0: Perfeito.
5: Acho que eu fiquei bem na, na parada.
6: Você foi preciso, WB.
5: Ô, oh, rapaz.
6: Eu vou pro intervalo e volto já com o nosso craque de intervalo. Fica aí.
7: Náutico!

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2: De volta com Craques do Intervalo, 10 da noite e 35 minutos. Além da derrota parcial do Ceará para o Náutico por 1-0, o Londrina empatou sem gols com o Atlético Goianiense, 0-0. E o Goiás está jogando com o Juventude, intervalo de jogo, 0 Goiás, 0 Juventude. Com esse placar de momento, o Ceará segue na 16ª colocação e está a 2 pontos da zona de rebaixamento. O Náutico está chegando a 30 pontos, está abrindo 7 pontos do Z4, ou seja, o Ceará precisa correr atrás de tentar empatar para depois pensar em virar o jogo, porque é um confronto direto, o Náutico está desgarrando um pouco e o Ceará fica a 2 pontinhos do Z4. É hora de entender como se construiu esse 1 para o Náutico, 0 para o Ceará, com o comentarista que joga com a verdade.
3: O Wilton Bezerra.
4: Meus amigos, eu confesso que num determinado momento do jogo, eu cheguei a acreditar que o time do Ceará fosse capaz de encarar o time do Náutico, competir melhor, competir mais, como inclusive cobrou o zagueiro do Ceará, o volante do Ceará, Júlio César. Mas isso não foi possível, não. O Ceará teve 2 oportunidades. A primeira chance do jogo foi dele, jogada pelo lado esquerdo. Brigou o Luizão com a zaga, a bola acaba sobrando para o Renzo. E o jogador, acho que Rian, salvou de cima da linha de meta. Isso até animou o time do Ceará para tentar sustentar um jogo de laicá na base da trocação. O Ceará teve uma outra chance com o Melk, mas a finalização dele foi um pouco mastigada. E o goleiro Muriel acabou fazendo até uma defesa fácil. Mas foi só isso. Foi só isso. O time do Náutico, aos poucos, ele foi conseguindo minar as energias do Ceará. Ele foi conseguindo jogar nas entrelinhas. Muita gente pergunta, Wilton, que diabo é entrelinhas? São as linhas que ficam, principalmente, entre meio campo e defesa. São entre as linhas. A última linha de defesa, no caso do Ceará, os 4 zagueiros, mais 2 ou 3 de meio campo. Quando o adversário começa a se infiltrar nas costas dos volantes e estabelece um contato direto com a defesa, aí ele conseguiu jogar entre linhas. E eu falei aqui que enquanto o meio campo suportou ali o Rojão e a defesa também, até que deu para aguentar o Rojão. Mas quando a bola chegou no goleiro, o goleiro foi a última esperança de salvação, e ainda bem que o Ceará tem um grande goleiro chamado Richard, aí a coisa ficou difícil para o time do Ceará. E o Náutico chegou aos 53 minutos ao seu gol e obtendo uma vitória que, na verdade, ele mereceu por apresentar mais volume de jogo, porque ele tem razões iguais às do Ceará, razões desesperadas de ganhar um jogo, de sair de uma incômoda posição. Não se trata aqui de engenheiro de obra acabada. Mas quando eu tomei conhecimento da escalação do Ceará, eu fiquei assim, meio desconfiado para ver o que é que podia acontecer. Indicava até uma boa dose de coragem do Daniel. Daniel talvez imaginasse que seria essa oportunidade de importunar mais o Náutico. Mas vejam bem, o Ceará tem uma linha de zagueiros e os alas não saem. Pelo contrário, eles têm um problema danado de marcação. Mas eles não têm como sair num apoio às tentativas de avançar do Ceará. Nem o Rafael, pelas suas limitações, e esse lateral sábio que também não faz o trabalho que ele deveria fazer mais correto de marcação. Resultado, o Ceará fica com a linha de 4, mais 2 jogadores volantes, que eu achei pouco. Foi nesse ponto que eu fiquei assim, meio desconfiado. Eu digo, será suficiente? Já tem o Júlio César, né? Que é zagueiro, joga mais no combate. Ele passou a ter esse menino, João Gabriel, que poderia até avançar um pouco mais, ser um jogador de municial ataque, mas como? Se ele teve que marcar, se ele teve que constituir, digamos, numericamente, uma postura de 100 no mínimo defendendo. E o Mel, que eu falei, o lugar dele é pelo meio, mas voltando para fazer o vai e vem, eu comecei a ficar cabreiro. E eu perguntei aqui, o Nico volta para ajudar? de maneira suficiente. O Enzo volta, o Luca. Se eles quiserem um 4-4-2, ou como apareceu no gráfico aí, um 4-2-2-2. Parece o Expresso 2-2-2-2 de Gilberto Gil. A coisa não funcionou. Se a gente observar bem, em alguns momentos, os homens de ataque até que voltaram para socorrer o time do Ceará no combate. Mas não foi o suficiente. O mais correto seria ter tirado o Enzo ou o Luca e colocar o Richardson. Certo? Jogar no máximo com dois atacantes e formar ali uma linha de quatro, uma outra linha de quatro. Para evitar aquela progressão do Náutico. E o Náutico se mexeu todo. Olha o Reginaldo, olha o Igor, lateral esquerdo, olha o setor de meio campo, todo o tempo no campo do Ceará, todo o tempo na área, olha o Derek como se mexeu, o Jean Carlos, o Cauã, né? Eu chamei a atenção até pro Anderson, esse meio campista. Então o Náutico elaborou mais, apertou mais, jogou mais no campo do Ceará. Poderia ter tomado um gol, mas nas mesmas condições, o Ceará poderia ter levado também. O Rafael defendeu de cima da linha de meta. O goleiro Richard fez um punhado de grandes intervenções. Teve um lance que foram dois no ataque. O lado direito do Ceará é vulnerável. Não acertaram bem a cobertura, o Sávio não marca bem e todo mundo fez uma farra por ali. E teve um lance em que o Richard fez duas defesas seguidas, em dois lances seguidos, de maneira espetacular. Foi realmente uma boa participação desse goleiro do Ceará, o que não é surpresa. E aí veio a possibilidade de um pênalti, que o juiz acabou marcando e desmarcando. E aos 53 minutos, bola na área, Jean Carlos cruzou e o Índio, zagueiro, foi lá de cabeça, fez 1-0. Vantagem, portanto, do Náutico e o Ceará que vai mudar para a segunda etapa. Daí porque eu não vou pedir nenhum gol, mesmo porque eu não vejo graça nenhuma nesse gol, e vou dar a palavra de volta para o Breno para que a Fernanda fale a respeito das alterações do Ceará. Vamos lá.
2: Muito bem, tá. Mudanças no Vovô, diga lá, Fernanda.
0: Três mudanças. Sai o goleiro Richard e entra o goleiro Matheus Nogueira. O goleiro Richard com a camisa de número 1, o Matheus Nogueira com a 22. Sai o 2, Rafael Ramos, e entra o 35, Giulio. E sai também o 99, Luca, para a entrada do 11, Mugni.
2: O WB, olha, tinha falado que sentia falta do Giulio no jogo. E tá em ele, WB.
4: Pois é, mas olha, mas depois eu analisei. Esse campo pesado aí pro Giulio não é tão legal, não. Se melhorou um pouco pro segundo tempo, tudo bem, mas não era legal para ele. Depois a gente analisa. Agora, olha, o Richard deveria ter saído.
2: Deveria.
4: Pelo visto, ele não volta pro segundo tempo.
2: Não
4: é
2: volta.
4: Porque ele não devia nem ter continuado. Não é? É o primeiro a ser substituído. Então ele tira um lateral e coloca um atacante, né?
0: Isso.
4: O Rafael. Eu acho que o Júlio César vai para lá. Correto?
2: Deve ser.
0: É, tirou o Rafael Ramos e colocou o Giulio.
4: O Giulio. Mas o Júlio vai jogar na frente. Eu acho que o volante vai para lá. E qual é a outra alteração?
0: Sai o 99, Luca, e entra o 11, Mugni.
4: Quer dizer, então ele bota o meio campo no lugar do Júlio César, que é o meia, né? E preenche. Vejamos aí o que é que melhora.
2: Bola rolando pro segundo tempo.
1: Náutico!
2: Domina a bola, o time do Náutico no campo de defesa. Léo Índio chuta essa bola para o campo de ataque. Mete a cabeça na bola, Luizão. Recuperação do Rian. Ele ajeitando para o jogador Borazzi. Borazzi vai voltar para o campo de defesa. Faz recuo de bola, onde está colocado o Igor Fernandes. Igor Fernandes chama para o jogo o Muriel, goleiro Muriel. Ele sai tocando bola então com o Léo Índio, autor do gol. Léo Índio faz um lançamento longo, tenta jogar no campo de ataque. Corta a defesa do time do Ceará. A bola vai voltar para o Vovô. Briga pela bola lá na frente. O Renzo tira dali a defesa do Náutico. Bola cai com o Jean Carlos. Jean Carlos contra João Gabriel. Os dois dois, vão pro chão, a bola cai com o Melk, tá tudo valendo. Melk dá o tapa na bola pro Mugni. Mugni tentou passar o Reginaldo, vai caindo lá pela direita, pela esquerda. A bola sai pela linha de lado, lateral já cobrado pelo Mugni. Vai chegar um Sávio. Sávio faz recuo de bola, deixa a bola ali com o Gabriel Silva. Gabriel Silva, o zagueiro da 71, faz um lançamento pro alto, tenta jogar no campo de ataque pro Júlio. Júlio deu combate em cima da marcação, tira dali o Léo Índio, afastou o perigo. A bola sobrou com o Ceará, ainda com o jogador Lucas Mugni na grande área pro Júlio. Dominou e disputou, perdeu, tira dali Reginaldo, de qualquer maneira manda pra frente. A bola vai sobrar de novo com o vovô João Gabriel, ganhou no pé de ferro, perdeu na sequência pro jogador que era o Samuel. Vai tocar ali pro jogador Cauã Maranhão, ele solta de lado pro Rian. Rian faz o lançamento pro jogador Borazzi, o argentino vai puxar pro meio, rolou a bola com o Jean Carlos, adiantou demais, João Gabriel chegou tomando dele, vai caindo nos pés do Melk. Opa, houve falta a favor da equipe do Ceará. O árbitro tá parando e tá marcando o primeiro minuto de jogo do segundo tempo, já foi embora pra você ligado na Verdinha. Olha o Melk deixando de lado com o Nico Ferreira. Nico faz recuo de bola, chamando pro jogo o jogador da número 8, da número 18, que é o Júlio César. Júlio César jogando de lateral direito agora, faz o lançamento pro Renzo Lopes, dominou, fez a parede, ajeitou pro Mugni. Mugni se atrapalhou, perdeu a posse, o Enderson recupera pro time do Náutico, acelera o camisa 8, ainda o Enderson vai carregando, chegou na intermediária, soltou de lado, boa chegada com o Derek levou pro fundo, passou na marcação, cruzamento, chega desviando, o Gabriel Silva manda pra fora, escanteio pra equipe do Náutico, Fernanda.
0: Escanteio, o último toque foi ali do Gabriel Silva, chegava a equipe do Náutico pela direita, inclusive eles vão reclamar, os atletas do Ceará vão reclamar com a arbitragem, mas ele já marcou escanteio para o Timbu na cobrança, Jean Carlos.
2: É o homem das bolas paradas do Timbu, Jean Carlos, vai jogar na grande área do Ceará mais uma vez. Bola parada é sempre um perigo. Jean Carlos para cobrar o escanteio. O torcedor alvinegro está bem pertinho do Jean Carlos ali no esquinado, onde ele vai fazer a cobrança, é onde está a torcida do Ceará. Jean Carlos vai bater de pé trocado, vai cobrar de pé esquerdo, o lance que é no escanteio pela direita. Jean Carlos autorizado, partiu para a bola. Não, o árbitro disse que o VAR falou que o escanteio foi mal marcado. O VAR, que agora pode interferir nisso, diz que o escanteio não aconteceu, por isso ele desmarcou o escanteio. Diga, WB.
4: Veja, a primeira jogada do Náutico, do ataque, foi pelo lado direito do Náutico, lado esquerdo do Ceará. Você pode olhar que toda a trama do Náutico, pelo lado direito, a bola chega na área do Ceará. A ultrapassagem, o lance flui. É impressionante esse lado aí. O Ceará não prestou atenção ainda. Olha como o Náutico se coloca lá com a maior satisfação. Derek cai por ali, Jean Carlos cai por ali, o Reginaldo, todo mundo, Cauã, todo mundo viaja pelo lado direito mais do que pelo lado esquerdo. Ela tem que atentar para isso.
2: Diga, Fernanda.
0: Só para informar o torcedor alvinegro que a substituição do Richard foi uma dentro das cinco disponíveis. No caso, o Ceará agora só tem duas, não foi ativado o processo da concussão.
2: E lá vem chegando o Náutico de novo com o Borazzi. Borazzi acelerou, ele vai pelo meio do campo, ele vai pelo corredor central, pra cima da marcação do Júlio César. Bom passe pro jogador, que era o Jean Carlos. A enfiada de bola do Jean Carlos, ela pro Cauã Maranhão. Cauã Maranhão não entendeu. Ficou fácil pro goleiro Matheus Nogueira, que estreia com a camisa do Ceará, fazer a defesa. Oi, WB.
4: Quer dizer que se o Richard sai por Como é que é?
0: Pelo protocolo de concussão.
4: Concussão, pronto. Palavra me faltou. Se ele sai naquela hora, o Ceará teria direito a mais uma modificação.
0: Isso, daí, mas aí o Richard ficaria fora da próxima partida.
4: Pois é. Aí fica difícil esse jogo.
2: Lá vem os homens. Vamos lá. Lá vem Jean Carlos descendo pela direita em cima da marcação do Sávio. Mais uma vez, Jean Carlos de fora da área. Experimentou! Cai para fazer a defesa, Matheus Nogueira. Pega firme o camisa 22, que acabou de entrar. E faz uma defesa agora no Jean Carlos. E mais uma vez, atacando ali pelo lado esquerdo do Ceará. Jean Carlos finalizou de fora. É o tempo todo por ali.
4: É o tempo todo. Ali tá uma maravilha. Ali,
0: detalhe.
4: Aí não tem o Gabriel Silva, não tem quem chega na cobertura. O Sal fica só acompanhando. Os caras
2: rapidinho. Júlio pedalou pra cima do Reginaldo, soltou na entrada da área pro João Gabriel, foi desarmado. Vai sobrar com a defesa do Náutico, deu o combate. João Gabriel, tá tudo valendo. A bola sobrou ainda. Levantamento pro Renzo. Sobe pra fazer a defesa. Muriel cata firme. Repõe a bola em jogo. Fala o detalhe, Fernanda.
0: O Matheus Nogueira, ele só fez 3 jogos em 2026, todos pela Copa Sul-Sudeste. É o primeiro jogo dele vestindo a camisa do Ceará, fazendo a estreia aí após a substituição do goleiro Richard.
2: 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Lateral para a equipe do Náutico. Derek na bola. Vai fazer a cobrança do arremesso manual. O Náutico vence por 1-0, não tem muita pressa. está se distanciando a 7 pontos da zona de rebaixamento. É um confronto direto, são 3 pontos valiosíssimos em jogo. Por enquanto está dando Timbu, vai brigar pela recuperação de bola o jogador Renzo Lopes, ele vai para o chão, é falta em cima dele. Aliás, quem veio para a disputa, Breno, foi o Júlio César. Lateral cobrado, bola chega no Júlio César, recebeu, olha para frente, ele dá o tapa mais à frente na bola para o Nico Ferreira. Nico Ferreira recebeu, chuta em cima da marcação do Rim, a bola sai, lateral para o Vovô fazer a cobrança. Quem vem para a bola é Júlio César. Júlio César na cobrança do arremesso de mão, vai para a cobrança, ele joga mais à frente, encontra Nico Ferreira mais uma vez, trabalhando com o Melk, devolução para o Nico Ferreira, tenta passar, a bola pega em cima do Rian, sai, mais um lateral para o Ceará. Não, o árbitro diz que o lateral foi para o time do Náutico. Último toque foi do Nico Ferreira, lateral para o Náutico fazer a cobrança, é o Rian na bola. Rian vai para a cobrança, joga mais à frente, tenta uma ligação com o Calma Aranhão, corta de cabeça, Júlio César bota para fora, cede mais um lateral para o Timbu fazer a cobrança. 6 minutos e meio do segundo tempo, 6 e meio jogados, segunda etapa, 1-0 para o time da casa, 1-0 para o Náutico. Lateral cobrado, entra a defesa com Júlio César, faz o corte, mete a cabeça na bola, tenta descer o Renzo Lopes, ajeitou com o Lucas Mugni, Mugni puxando o contra-golpe para o time do Ceará, vai pelo meio do campo, o Lucas Mugni viu a passagem do Sávio na esquerda, Sávio recebeu, olhou para grande área, preparou o cruzamento, levantou para a boca do gol, cabeçada do Renzo na rede por cima. Renzo Lopes aproveitando o cruzamento do Sávio, mas ele cabeceou um pouco desequilibrado, Fernanda.
0: Faltou só um jeitinho para cabecear e empatar o jogo, mas o Sávio viu ali pela esquerda, depois que recebe a bola, coloca a bola dentro da área. Renzo Lopes atento faz o cabeceio, ela passa por cima e fica ali pendurada na rede. O goleiro Muriel já tira a bola para repor em jogo, segue 1-0 Ceará.
2: 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É segundo tempo de jogo, 0-0 no placar. Aliás, 1-0 pro Náutico no placar. Renzo Lopes raspou de cabeça na bola. Vai sobrando, bom toque pro Melk. Vai entrar na grande área. Melk, pé direito, bateu. Defendeu, o goleiro tem rebote. Melk cruzou para trás. Salva Muriel de novo. Escanteio para o Ceará, Fernanda.
0: Melk duas vezes. Na primeira ele chuta e o goleiro Muriel faz a defesa. Ele evita a bola sair e tenta o chute novamente, mas não tinha ângulo suficiente. O goleiro Muriel mais uma vez defende e coloca pela linha de fundo. Escanteio pela direita, Melk na cobrança.
2: Melk na cobrança do escanteio, capricha Melk, capricha Melk, vai cobrar de pé canhoto, partiu pra bola, levantamento feito, primeira trave, tira a defesa do Náutico, bota pra fora, a bola vai, nem vai sair, o Melk vai evitar a saída pelo lado. Melk dominou, tentou passar na marcação, ainda o Melk traz pro meio, levantou, esquisitão, nem chegou na grande área, vai ficar com Sávio na esquerda. Sávio recebeu no bico da grande área, em profundidade no fundo pro Gabriel Silva, cruzamento, tem desvio do Renzo, a bola vai pra fora, mas pega na zaga, escanteio mais um para o Ceará, dessa vez do outro lado, na esquerda, Fernanda.
0: Isso, pelo lado esquerdo dessa vez, o Ceará, que depois da cobrança de escanteio do Melk, que a bola sobrou com a equipe alvinegra e foi pro lado esquerdo do campo. Quando tentou o cabeceio, Renzo Lopes, após receber o cruzamento, houve um toque da equipe do Timbu. Agora pela esquerda, na cobrança, Sávio.
2: Sávio na cobrança de escanteio, mal marcado. O VAR de novo atua, fala que o escanteio foi mal marcado. Não tem mais escanteio, é só tiro de meta para o Náutico fazer a cobrança. 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Bola no campo de defesa com o time do Náutico. Toque mais à frente. Vai ficar ali com o jogador que é Samuel. O Samuel tenta o passe em profundidade. É pra cima da marcação do Sávio, que vem brigar pela bola e vai passar o Derek. Falta do Derek em cima do Sávio. Estava atento o assistente 2 e o Derek deu uma bronca no assistente, viu?
0: Ficou aí na bronca a torcida também, mas a arbitragem marcou falta para o Ceará.
2: É, meu amigo, o Derek foi pra cima do assistente ali.
0: E ele é grande.
2: E ele é imenso. Negócio, o homem desse tamanho veio pra cima do pobre do assistente. Negócio feio, viu?
4: Mas o pobre do assistente disse: homem, vai trabalhar.
2: Não, eu vi. Mas aflitos, o tempo corre no ritmo da bola. 10 minutos, 10 de bola rolando, 10 primeiro, 10 segundo tempo de jogo. Placar da Verdinha marca.
3: Náutico.
2: Tem um. Não tem nada. Série B do Brasileiro, segue Goiás 0, Juventude 0.
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2: 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Melk sofreu falta. O árbitro parou e marcou falta em cima do Melk. Jogo parado, bola para o time do Ceará fazer a cobrança. 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Olha o Ceará dominando no campo de defesa. Luizão faz recuo de bola para o jogador que é o Matheus Nogueira, goleirão que está estreando hoje. Gabriel Silva estica na esquerda para o Sávio. No meio ele solta a bola para João Gabriel. João Gabriel tenta fazer o toque à frente para o Júlio. De primeira bola chega no Sávio. Sávio toca mais atrás para o João Gabriel para organizar. João Gabriel parte para o campo de ataque. Lançamento na frente. Tentava ligação com o Renzo. Entra a zaga com o Daúlio de corta. A bola vai sobrar com o goleiro Matheus Nogueira. Matheus Nogueira domina. Se apresenta Luizão para o jogo. Matheus Nogueira dá um chutão para frente. A bola viaja. Subiu, desceu. Tem disputa pelo alto, toca de cabeça o Renzo, disputou o Júlio também, a bola vai cair com o Renzo, lá pela esquerda, lambou um passe na frente para o Júlio, e Júlio recebeu, e vai para cima, marcação do Reginaldo, ainda o Júlio colocou mais atrás, é para o Sávio, Sávio preparou o cruzamento, Renzo raspou de cabeça na bola, vai sobrar com o Melk na grande área, Melk sai da grande área, domina pela direita, é Melk contra Derek, Melk, cruzamento feito, tem desvio da zaga, a bola se apresenta na entrada da área, Nico mete a cabeça na bola, rasga dali o Rian, tira o perigo, a bola vai sobrar com o Luizão, Luizão ajeitando, era bola pro Gabriel, tocou mal, antecipação do jogador Borazzi, tenta um lançamento na frente, era pro Caio Maranhão, chega consertando a defesa do Ceará, coloca pra fora, lateral pro Náutico fazer a cobrança, 12 minutos de bola rolando, segundo tempo, 1-0 pro Timbu, Ceará tentando gol de empate, o Náutico busca os espaços que o Ceará dá quando tenta atacar, lateral pro time alvirrubro, quem vai pra cobrança é o Reginaldo. Reginaldo na cobrança do arremesso lateral. Se apresenta o Anderson pertinho dele. Mais à frente tem o Cauã Maranhão. O árbitro inverteu o lateral porque demorou a cobrar. São 5 segundos, amigo. Não cobrou lateral, perdeu. O Reginaldo demorou, perdeu o lateral. Lateral cobrado pro Ceará. Cobra errado. Fica nos pés do Reginaldo. Sobra com o time do Náutico com o jogador Samuel. Volta pro Anderson. O Anderson por elevação. Lançou pro Derek. Derek escapou. Entrou na grande área pela direita. Ainda o Derek foi pro fundo. Puxou pra trás. Derek protegeu. Rolou pra quem vem. Samuel bateu. Defendeu! Matheus Nogueira! Manda pra escanteio. E o chute no Samuel, Matheus Nogueira, Fernanda.
0: Defesaça aí do Matheus Nogueira. Recebe ali a bola depois do passe. O Samuel tenta o chute de primeira, mas o goleiro do Ceará atento. Coloca pela linha de fundo. Escanteio pela direita para o Timbu fazer a cobrança.
2: 13 minutos do segundo tempo. Escanteio, escanteio. Jean Carlos na bola. Jean Carlos vai fazer a cobrança do tiro de canto. Giancarlo preparado, ele sempre bate de pé trocado. É esquentando na direita, ele bate de pé canhoto. Levantou fechadinho na primeira trave. O último toque foi da defesa. Não, o último toque foi do Náutico. É só tiro de meta pro Ceará fazer a cobrança. Nairton lá em Maranguape. Ele fala: Breno, quero ouvir você narrar gol da vitória do Ceará. Tá meio complicado, Nairton, mas a gente tá esperando aqui o vovô reagir. Assis, ligado com a gente. Diz que o Ceará tá entregue as baratas. Quem mais aqui? O Moacir, ligado conosco. O Francisco fala que o elenco é de péssima qualidade. Lá em São Paulo, Cláudio Silva acompanhando. Obrigado, gente, pela audiência, pela preferência. Deixa o like aí, tá? 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Eita, menino, só faltava isso agora. Ainda bem que tá aqui ao meu lado, negócio sério. 14 minutos de bola rolando. Deu certo. 14 minutos de bola rolando. Tenta atacar o time do Náutico. Faça o seu que eu faço o meu, viu, Samuca? Recuperação de bola do time do Ceará. Quem domina é Nico Ferreira. Ajeitando ali no peito do Lucas Mugni. Mugni recebe, tenta o giro para se livrar da marcação. E joga mais à frente para Melk. Melk domina. Vai passar pro campo de ataque. Já passou. Acionou o Nico na direita. Nico tenta chutar em cima da marcação. Acabou errando. Jean Carlos vem para a disputa no pé de ferro. Ele perde. Vai sobrar no campo de defesa com o jogador Léo Índio. Léo Índio manda pro campo de ataque. Tenta entrar para cortar o jogador Júlio César. A bola cai nos pés do jogador Léo Índio. Vai sobrar com o jogador Reginaldo. Reginaldo acelera lá pela direita, desce o lateral do time do Náutico. Ainda o Reginaldo parou, toca mais atrás, chama Giancarlo pro jogo. Giancarlo coloca mais atrás ainda, onde está colocado o Igor Fernandes. Igor Fernandes recebe, ele tenta acelerar, ele tenta avançar, ainda carregou pro campo de ataque, vai levando, faz o bom passe à frente pro Reginaldo. Reginaldo tabelou com o Derek. Derek vai puxar pro meio. Derek ajeitando pro Anderson. Anderson solta a bola na direita pra Reginaldo, olhou pra grande área, preparou o cruzamento. Reginaldo levantou pra boca do gol, de cabeça que girou foi Luizão. A bola sobra na entrada entrada da área. Vai sobrar com o Nico Ferreira. Nico Ferreira passou do Samuel, acelerou. É contra-golpe do vovô. Nico Ferreira, passe à frente. Esticada essa bola para o Renzo Lopes. Vai chegar primeiro. O Léo Índio joga para fora. Sede lateral para o time do Ceará. Quase no escanteio. Vai para a cobrança rápida. Lateral para o time do Ceará fazer a cobrança. O Léo Índio fica reclamando. Mas é lateral para o vovô. Demora para cobrar o Ceará, demora para cobrar o lateral, que vou te falar um negócio. 15 minutos do segundo tempo, a Valência estivesse ganhando. Lateral para o Ceará, Júlio César na bola. Tocou na bola, tem 5 segundos para cobrar. Cobrou, deixou no Renzo. Devolução no Júlio César. Fintou o primeiro marcador, levantou. Ele não pode com a bola, levantou a meia altura. Tirou fácil a defesa do time do Náutico. Sobra com o Luizão. Luizão tenta alçar essa bola na grande área. Corta o Léo Índio. A bola cai nos pés do Jean Carlos. Ele solta para o Samuel. No pé de ferro, o Samuel perdeu para o Renzo. Renzo Lopes, era o Nico. O Nico ajeitou, tabelou com o Lucas Mugni de fora da área. Melk ajeitou para o Mugni, dá para bater de canhota. Mugni bateu, foi mascada. Bola na grande área. Renzo Lopes vai empatar. Salva! Foi o Júlio que bateu com o goleiro. Salvou, não valia mais nada, posição irregular, Fernanda.
0: Já estava marcado o impedimento, mas o Ceará começou a atacar mais e chegar dentro da área da equipe do Náutico. Tentou ali no primeiro chute, o Renzo Lopes foi interceptado, o Giulio, na verdade, foi interceptado da segunda vez, tentou ali, mas já estava impedido. Quando tem mais uma mudança na equipe do Ceará, saiu o 40 Melk para a entrada do 8, Matheus Araújo.
2: Não sei até que ponto o Matheus Araújo pode ajudar, viu, WB?
4: É campo pesado, não foi também uma jornada boa do Melk. Primeiro tempo o Ceará foi muito, digamos, incomodado, teve que correr muito atrás para marcar. Ofensivamente, o Melk teve um lance só, mas eu não sei se seria o Melk para sair, não. Entra o Matheus Araújo, que é um jogador razoável, é melhor do que o Melk, não, mas... O treinador deve entender que está mais inteiro.
2: Pode lá vem Borazzi, entrou na grande área do Ceará, rolou para o Jean Carlos, entrada da área, puxou para a canhotinha, Jean Carlos, muita gente de branco à frente, eles voltam na linha de fundo, era para o Rian, por baixo vem a defesa do Ceará, manda para fora, foi com o Matheus Araújo, que acabou de entrar, ajudou na defesa. 17 do segundo tempo, 1-0 para o time da casa. Ceará correndo atrás, a bola sobra com o time do Náutico, Borazzi mais uma vez na linha de fundo, dominou, dá combate à defesa do Ceará para tomar dele, vai para o chão Júlio César, falta do Borazzi em cima do Júlio César, bola no jogo, taça na mão, brinde com o vinho Vale das Videiras. 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
4: Não, é apenas esse aspecto, né? Um jogador pelo outro, o Matheus também não tem feito nenhuma diferença, o Ceará ele até soluça, né? Ele começa o segundo tempo, faz algumas manobras ali no ataque, mas ele precisa manter uma regularidade maior, manter o ritmo. E os dois times, certamente, no segundo tempo, eles vão demonstrar um cansaço. Embora apelem para pernas e coração, mas com essa cancha pesada e com a correria do primeiro tempo, a tendência ao jogo diminuir mais um pouco de intensidade. Até agora tá morno, né?
2: Sávio atacou pela esquerda, Júlio se apresenta, a bola para ele, domina o camisa 35, deu combate o Reginaldo, atropelou o Júlio, foi pro chão Júlio, o árbitro mandou seguir, o Reginaldo roubou a bola, ele parte pro campo de ataque, acelerou lá pela direita, indo o Reginaldo, chega Mugni na marcação, o Reginaldo para, faz o giro, toca atrás, vai chamando o Samuel pro jogo, Samuel recebe, vai jogando de lado ali com o jogador da número, jogava de lado ali e toca atrás ali pro Léo Índio para o Anderson faz a devolução pro Léo Índio, ele joga de novo no Anderson, perto no círculo central, ajeitando pro Samuel, Samuel vem pelo meio, vai arriscar de longe, ameaçou, ainda não, soltou na esquerda, quem vem para receber é o Rian, Rian faz o cruzamento na segunda trave, de graça, para a defesa do Ceará, fica fácil com o Lucas Mugni recebe, ele toca atrás com o Sávio domina, olha para frente, ainda o Sávio vai fazer o lançamento, jogou essa bola lá para frente, tenta uma conexão direta com o Renzo Lopes, raspa de cabeça na bola, sobra vai ser com o jogador Igor Fernandes é quem tem a posse, ele vai subindo pro campo de ataque, ele toca mais à frente pro Samuel, escorou de lado, deixa no Rian, Rian recebe, Rian pra cima da marcação, passa em profundidade pro Borazzi, se pegar é perigoso, pegou o cruzamento, tem desvio no Luizão, a bola vai pra fora, escanteio pra equipe do Náutico, Fernanda.
0: Recebeu o passe ali o Borazzi, passou à frente da zaga da equipe do Ceará, mas na hora de finalizar, teve ali o toque no Luizão, camisa 4, escanteio pela esquerda, Timbu na cobrança.
2: Escanteio pro Náutico fazer a cobrança. Vem mais um esquinado para o Timbu e vai sair o Rian, é isso?
0: Tá saindo isso, modificações. Duas mudanças na equipe do Náutico. Primeira é para a entrada do camisa 34, que é o Wanderson. Tem a saída também do camisa 29.
4: O Rian sai para
2: Borazzi, Borazzi.
0: Borazzi saindo e entra o camisa 7, que é o Vinícius. E sai também o Rian, camisa 6, para a entrada do Wanderson, atleta da camisa de número 34.
4: Não tem um Wanderson.
2: Eu tenho cobrado pelo. O que, que é, WB?
4: Não tem um Wanderson já, não?
2: Não, tinha o Wanderson. Tem o Enzo. Jean Carlos na grande área, de soco, tira Matheus Nogueira. É. Complementa a defesa do Ceará. A sobra de bola com o Tibre Náutica. A bola sobra no campo de defesa com o Reginaldo. Reginaldo recebe. Matheus Araújo faz pressão. Reginaldo faz recuo de bola para o goleiro Muriel. Muriel sai tocando rapidamente. Então ali com o Léo Índio. Léo Índio faz o drible de corpo em cima do Nico. Ele dá o tapa na bola. Chama Samuel. Samuel recebeu. Acelerou o Samuel. Tentou trabalhar. Bola vem pelo Enderson. O Enderson carregando pelo meio do campo. Ele solta a bola na direita. Derek para cima na marcação. O Sávio dessa vez consegue levar melhor. Domínio camisa 6 do Ceará. Ele solta mais à frente para o Matheus Araújo. Matheus Araújo breca, faz o giro em cima da marcação. Ele toca mais atrás para organizar a jogada. Lucas Mugni é quem recebe. Lucas Mugni tem a posse. Ele toca mais atrás curtinho. Deixa ele com o Luizão. Bola passa do Luizão. Vai chegar aqui então no Júlio César. Júlio César ajeitou para o Luizão. Luizão dominou. Se apresenta pelo meio. Pede bola o Lucas Mugni. Ele faz o passe para o Gabriel Silva. Gabriel Silva para Sávio na esquerda. Sávio joga para Lucas Mugni. Lucas Mugni de primeira. Faz o passe, onde está colocado o Júlio. Júlio já deixou o primeiro para trás, acelerou, foi puxado. Reginaldo puxou, o Júlio vai levar cartão amarelo, Fernando.
0: Amarelou. Reginaldo, camisa 93 da equipe do Náutico. Puxa ali o atleta da equipe do Ceará, mais um cartão para o Timbu. Dois cartões na partida, todos os dois para a equipe mandante.
2: Reginaldo, amarelo para ele. Puxou o Júlio na maior, hein? O Júlio estava acelerando. O Reginaldo foi lá e puxou o camisa 35 do Ceará. Falta pro vovô. 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Falta pro Ceará. Bola alçada na grande área. Renzo de cabeça. Bola sobrou de primeira. Júlio César pegou mal na bola. Essa bola foi na arquibancada, Fernanda.
0: Passou longe demais. Recebeu ali a bola o camisa 18 da equipe do Ceará. Tentou o chute de primeira, mas ela só passou bem por cima do travessão. Já repôs a bola em jogo, o goleiro Muriel. Segue um Náutico 0, Ceará.
2: Você ligado com a gente de todo lugar do Ceará, do Brasil e do mundo. Obrigadaço pela sua audiência na Verdinha FM 92.5. Também no YouTube, o Pepe tá conosco. Ângeles, Moacir, Marques, Rodrigues, Antônio Ferreira, Augusto César. Obrigadaço pela audiência, pela preferência. E o like já deixou? Já clicou no gostei, no joinha, no curtir? Aí eu vi vantagem. Obrigadaço, galera, por estar com a gente, por estar curtindo o Série B aqui na Verdinha. O que não tá legal é o placar pro vovô, né? Vai mudar mais uma vez o Náutico daqui a pouquinho. Vem mais peças colocadas em campo pelo Hélio dos Anjos. Bola sobra com o time do Timbu. Recuperação da equipe do Ceará. Briga pela bola no meio do campo. Conseguiu ganhar. É o Lucas Mugni. Protegeu. Faz o lançamento para o campo de ataque. Era para o Renzo. Corta de cabeça a defesa do Náutico. Cai nos pés do jogador da número 34, que é o Wanderson. Wanderson tenta o toque à frente. A bola vai sobrar com o camisa número 7, que é o Vinícius. Vinícius ajeitando para o Cauã Maranhão. Foi para o chão. Pediu falta. O árbitro disse que não. Mandou seguir. A bola sobra com o Sávio. Sávio faz a enfiada de bola para o Júlio. Ajeitou de lado com o Matheus Araújo. Matheus Araújo dominou. Sávio passou pela esquerda. O Matheus Araújo olha para o meio. O Lucas Mugni se apresenta. Ele toca atrás com João Gabriel. João Gabriel chamando pro jogo. Gabriel Silva. Gabriel Silva recebe, rola a bola com o Luizão. O Luizão é quem domina. Vem para receber o Júlio César. O Luizão prefere fazer o lançamento longo com o Nico. Ajeitou de cabeça pro jogador Lucas Mugni. Dominou, girou, soltou pro Matheus Araújo. Bom passe pro Renzo na grande área. Chega primeiro o Léo Índio. E para fazer o corte, vem de carrinho. Renzo para recuperar. Faz a falta em cima do Igor Fernandes. O árbitro para marca falta em cima do camisa 23 do Náutico. 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Vai mudar o Náutico de novo.
0: Isso, são três modificações. Está saindo camisa 8, o Enderson. E vai entrar o camisa de número
2: 88,
0: Caio. Sai o 8, entra o 88.
4: Sai o Sababá.
0: Saindo também o camisa 41, Samuel, e entrando o 5.
4: Aurimar.
3: Isso,
4: Auremi. Mais conhecido, esse homem ainda tá jogando.
2: Tá.
4: Ah, mas esse homem jogou há 60 anos atrás aqui.
3: E sai também o 72, Derek, para a entrada do 11, Vitor Andrade.
4: Fica provado que o esforço do Náutico maior no primeiro tempo, a correria maior que ele impôs, isso já está rendendo um problema sério aí de oxigênio. O Hélio faz as 5 modificações, correto? Ele está mudando todo o time do Náutico, porque ele já sentiu que não tem
3: intensidade. Sim, ele não tem mais alterações.
4: No segundo tempo, não tem mais o que fazer. Olha, 25 minutos, ele já mexeu na metade do time, porque o Náutico baixou a pancada. Mas o time do Ceará não acompanha isso no sentido de reagir, ele que perde o jogo, né? A gente sente que uma pontadinha aqui e ali, mas nada permanente, nada assim perene. Um negócio difícil.
2: Lá vem o Náutico de novo, lançamento feito para a ponta direita, corta de cabeça, o Sávio, bola cai nos pés do Gabriel Silva, ajeitou para o João Gabriel recebeu, o Sávio pede na esquerda, bola para ele, domina o camisa 6 do vovô, ainda o Sávio toca mais atrás, chamando para o jogo, Gabriel Silva mais uma vez, ele toca por dentro, ele vai achando ali pelo meio, o jogador Giulio puxa o ataque, acelera o camisa 35 do vovô, ainda o Giulio consegue um bom passe aqui na direita para o Nico Ferreira tentou jogar na grande área, a bola vai chegar no Matheus Araújo, ajeitou de cabeça, Reginaldo vai recuando para o Muriel, que faz a defesa e vai repor a bola em jogo. 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Será perdendo, ficando mais próximo do Z4. Náutico se distanciando. O vovô começa a preocupar demais seu torcedor. Não apresenta perspectiva de melhora. Torcedor Alvinegro vai ficando apreensivo. Matheus Araújo joga essa bola mais à frente pro Júlio. Júlio chegou no mano a mano, pra cima da marcação, levou pro fundo, acabou o campo pra ele. Tiro de meta pro Náutico fazer a cobrança. 27,5. É hora de opinião no microfone da Verdinha. O resumo do segundo tempo até aqui, WB.
4: É, na verdade o combustível tá acabando pros dois times. O Náutico, como eu falei há poucos instantes, já modifica aí metade da equipe. Não voltou com aquela mesma intensidade, com aquele mesmo domínio. É bem verdade que teve uma chance, o Matheus fez uma grande defesa, o Ceará deu ali umas beliscadas, mas nada sério. As modificações introduzidas não lhe deram, digamos, um crescimento que ele precisa. E o jogo fica um pouco mais morno. Olha o Naldo. Vai mais não?
2: 28 minutos de bola rolando. Eu estou me ouvindo, WB. 28 minutos.
4: E eu também estou lhe ouvindo.
3: O pior que são os dois, né? Narradores na mesma piadoca.
4: Estou lhe ouvindo bem. Estou vendo bem. Pode continuar.
2: Estou lhe ouvindo. Pode seguir. A bola é minha.
4: Repórter. Som lítido, lítido. Vai fora.
2: 28 minutos do segundo tempo. 1-0 para o time do Náutico. Se meta não, viu, Samuel Marcelo? A bola sobra com o Lucas Mugni. Oi.
4: Tem essa trilhazinha que é do Tubarão, né? Mas isso pode ser também, sabe o quê?
2: O quê?
4: Aproximação de um lobo faminto.
2: Ave Maria. É o lobo mau, Samuel Macedo. A bola com o Matheus Araújo. Enfiada de bola pro Sávio na esquerda. Sávio recebeu. E se apresenta pro Júlio. Ainda o Sávio deixa curtinho com o Matheus Araújo. Matheus Araújo puxou para o meio. Ele demora a dar o passe. O Matheus Araújo ainda ele prende a bola. Volta para receber Júlio César. Ele prefere jogar com o jogador João Gabriel. Daí pro Júlio César. Recebe o camisa 18. Solta então na direita pro Nico Ferreira. Nico Ferreira vai puxar pro meio. Recua essa bola pro João Gabriel. João Gabriel faz o passe à frente. Matheus Araújo tentou o toque na grande área. A bola voltou para ele na entrada da área. Bateu cruzado. Oxe. Chute horroroso, não quebra uma broa e todo torto, Fernanda.
3: Rapaz, deu nem pra entender aí a intenção do Matheus Araújo, mas chutou, a bola só passou pela linha de fundo, perdendo mais uma oportunidade. Segue 1-0 nos aflitos.
2: É, meus amigos, negócio seríssimo, viu?
4: Você.
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4: Você foi muito ríspido, você disse, não quebra nem uma broa.
2: Nem uma broa.
4: É demais, rapaz.
2: Uma broa molhada. Eu quebrava uma broa aquele chute ali.
4: Aí é, Maria.
2: Olha lá, vem o Ceará. No contragolpe, acelera o Ceará. Bola recuada mais uma vez. Vai chegar no Sávio. Sávio deixa com o João Gabriel. O João Gabriel tenta o passe vertical. A bola chegava no jogador Matheus Araújo. Voltou pro Sávio. Sávio trabalhando com o Matheus Araújo. O Lucas Mugni passou, pediu. Matheus Araújo fez o lançamento longo pra ponta direita pro Nico. Botou no peito, botou no gramado. Tenta passar a bola. Pega em cima do Igor Fernandes. Sai. Lateral pro Ceará. Paralelo à grande área. Se ele quiser, ele pode jogar lá dentro. Vamos ver se é isso que ele vai fazer. Na cobrança, Nico Ferreira. Deixa de lado pro Júlio César. São 5 segundos para cobrar. Se demorar, o árbitro vai inverter. Júlio César na cobrança do lateral. Ele solta curtinho com o Lucas Mugni. Calcanhar na bola. É pro Júlio César. Tenta passar. Tenta o toque pro Lucas Mugni. Conseguiu achar o Nico na linha de fundo. Nico dominou. Devolveu pro Júlio César. No peito do Jean Carlos. Eita, minha Nossa Senhora. Jean Carlos lançou lá pra frente pro campo de ataque. Proteção da zaga. Sai Matheus Nogueira. Goleirão chutou pra frente. A bola chega no Sávio. Sávio recebe na esquerda. Evita sair pela linha de lado. Ainda o Sávio vem pra jogar com ele. Júlio. Júlio é quem tem a posse agora. Trabalhou com o João Gabriel. O João Gabriel se livra do primeiro marcador. Olha pro meio, rola a bola de lado com o Júlio César. Júlio César domina. Ele faz um passe à frente. Encontra Nico Ferreira. Nico Ferreira pra cima na marcação do Igor Fernandes. Ainda o Nico tabelando com o jogador Lucas Mugni. Lucas Mugni tentou achar. Matheus Araújo entrou na grande área. Pode bater pro gol. Ele mandou por cima da meta. Bateu de direita. A bola subiu demais, Fernanda.
3: Mais uma vez o chute torto. Recebeu ali a bola. Foi um chute com a bola, com a perna direita. Mas o atleta não teve, mais uma vez, ângulo suficiente nem domínio da bola. Segue o placar 1-0 para a equipe do Náutico.
2: Nos aflitos, o tempo corre no ritmo da bola. Olha, 32 minutos, 32 jogados, segundo tempo de jogo, o placar da Verdinha marca...
5: Náutico!
2: Tem um. Não tem nada. Copa Sul-Americana, 3 pro São Paulo, 1 pro Bolívar.
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2: 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Rodrigues com a gente, Francisco também, Moacir, Valmir, obrigado, gente, Augusto. Todo mundo acompanhando o som da Verdinha pela internet com os trabalhos técnicos do Rodrigo Eric, nossa lenda urbana. Bola no campo de defesa do Ceará com o Luizão. O Ceará, vou te falar um negócio, tem jogador do Ceará que anda em campo. O time precisando empatar, os caras, tem gente que anda. A bola com o Júlio César. Júlio César enfiada de bola para o Nico, devolução para o Júlio César. Chegou ali na intermediária, ainda ele protegeu, soltou para o Mugni, tenta um passe à frente. Falta em cima do Júlio César. Bola parada para o vovô. Coberto de lama o Júlio César. E sobrou cartão amarelo, acho que foi pro Caio Soares, Fernando.
3: Isso, Caio Soares amarelado, camisa 88. Falta ali no Júlio César, arbitragem atenta já marcou. Falta perigosa para a equipe do Ceará lançar essa bola dentro da área. Já estão por ali o Melk, aliás, perdão, o Mugni, conversa também o próprio Júlio César ali. Todo mundo já meio sujo, né, Breno? O campo também bem prejudicada diante da chuva, mas vai ficar para fazer a cobrança o Mugni, camisa 11.
2: Lucas Mugni na cobrança da falta. Tem ângulo para bater direto se ele quiser, mas acho que ele vai fazer levantamento. Bola parada pode ajudar a equipe do Ceará nesse momento. 33 jogados do segundo tempo. Lucas Mugni no pé canhoto, levantou para a boca do gol. Luizão vem para desviar, a bola sobrou, pede um pé, tira a defesa. A bola fica viva na grande área ainda. Briga pela bola o João Gabriel e o Jean Carlos se atrasou.

0: gol Reginaldo, cartão amarelo para a equipe do Ceará.
1: Era o Vitor Andrade, viu, Fernanda?
0: Ah, sim.
1: É. Vitor Andrade que partia para o ataque, porque ele também é caraquinha. Derrubaram o Vitor Andrade, falta frontal, corredor central. Agora a bola parada favorece ao Náutico. 34 minutos. Mais uma falta para o Timbu fazer a cobrança. Já vence por 1-0. E teve amarelo para o...
0: Matheus Araújo.
1: Amarelão para ele.
0: Jean Carlos na cobrança.
1: Yellow card, Fernando Alves. Vai o Jean Carlos na cobrança. Bola parada para o time da casa. Jean Carlos preparado. Não tem pressa porque vence por 1-0. Com gol do Léo Índio, marcado aos 53 minutos do primeiro tempo. Preocupado o goleiro Matheus Nogueira. Jean Carlos. Daí vai direto. Será? Foi o que ele fez. Mandou de longe. Espalma o goleiro. A sobra de bola com o Reginaldo. Cruzamento na grande área. Tira parcialmente a defesa. Briga pela bola. Náutico rasga dali o Júlio César. A bola cai nos pés do jogador. Opa, era o Matheus Araújo. Tentava passar. Fecharam a porta para ele. Ficou no chão. Bola para o time do Náutico. Lateral para o Timbu fazer a cobrança. A gente está vendo mais uma vez a defesa do João. Do Matheus Nogueira, nesse chute do Jean Carlos, viu?
2: Duas defesas boas.
1: Da bola.
2: Duas defesas esse goleirinho fez. O único momento que o Náutico criou do segundo tempo, naquela finalização do Samuel, e agora essa pedrada do meio da rua do Jean. E ele foi muito bem. Mas o Náutico acabou querosendo. Isso aí a gente já notou cedo. Mas aí falta o gás do outro lado, que é o do Ceará. Mexeu pra lá, mexeu pra cá, mas tá faltando também a perninha, né?
1: Jean Carlos, boa bola na grande área. Cauã Maranhão ficou no chão, pediu pênalti, o árbitro disse que não houve nada. Tira a defesa do Ceará, manda lá pra frente, Reginaldo recupera. A bola cai nos pés aqui do Jean Carlos mais uma vez. Jean Carlos ameaçou bater de longe, não bateu, prendeu a bola, soltou pro Igor Fernandes. Igor Fernandes na esquerda foi pro fundo, fez o cruzamento na segunda trave de cabeça. Gabriel Silva manda pra fora, escanteio pro Náutico, Fernanda.
0: Pela direita, chegava mais uma vez o Náutico, que a bola ia sobrar na cabeça do Cauã Maranhão. Tirou ali a bola o Gabriel Silva, escanteio para o Timbu. Quando tem a última mudança da equipe do Ceará, vai entrar o Aloísio, camisa 86.
1: Acho que ele vai tirar o Sávio, viu? Vamos ver se é isso mesmo. Vai esperar o escanteio. Ou ele vai tirar o Júlio César, né? Pra colocar o Sávio, o Aloísio na direita. Vamos ver o que, é que ele vai fazer. Escanteio para o time do Náutico. Jean Carlos na bola. Não tem pressa para fazer a cobrança. Jean Carlos preparado, 37 do segundo tempo. Jean Carlos levantou, bola fechadinha. Matheus Nogueira de soco tirou. A bola vai voltar na entrada da área. Briga pela bola o Ceará. Vai cair com Vitor Andrade. Vitor Andrade recebeu. Toca mais atrás. Deixa a bola no Caio Soares. Caio Soares atropelado pelo Nico. Falta em cima do camisa 88 do Náutico. 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Mudou o time do Ceará, Fernando.
0: Isso, a última mudança. Sai o 18, Júlio César. E entra 86, Aloísio.
1: Lateral direito, que vai de origem para substituir o Júlio César, que estava improvisado. Falta para o Náutico, Jean Carlos. É de novo no corredor central, um pouquinho mais para a esquerda, mas ele pode bater direto como ele fez agora há pouco. Matheus Nogueira já defendeu uma. Jean Carlos é o homem da bola parada do Timbu. E agora o árbitro vai dar um carão em quem no banco do Ceará?
0: Daniel Paulista.
1: Amarelou para o Daniel Paulista. Amarelou e está levando carão. O árbitro continua ali em cima dele. Daniel Paulista continua reclamando. Mas é falta para o Náutico fazer a cobrança. Vai pra bola, tem ele e tem o Léo Índio. Léo Índio com o pé direito, Giancarlo com o pé canhoto. Foi Giancarlo, mandou direto, a bola explode em cima do Matheus Araújo, sai. Lateral pro Náutico fazer a cobrança. Quem vem pra bola é o Léo Índio, sem pressa. Sem pressa para fazer a cobrança de lateral. E joga a bola então aqui no jogador Vitor Andrade. Vitor domina, prende bola, marcação em cima dele do Aloísio. Ainda o Vitor, ele vai puxar para o meio, se livrou da marcação. Vitor rolou do outro lado, antecipação do Sávio, recuperação para o Ceará. A bola cai nos pés do Júlio. Júlio tenta passar, esticou essa bola, já perdeu. Falta em cima dele. É falta em cima do camisa 35 do vovô. O árbitro vai parar e vai marcar. 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Aloísio desceu.

0: pela direita, soltou no Nico Ferreira. Nico tentou cruzamento, bola desvia no jogador do Náutico. Lucas Mugni tenta consertar de cabeça, joga para fora, sai de tiro de meta para o time da casa.
1: Ô, Breno.
0: Diga, WB.
1: O jogador que eu tô de olho nele, desde o começo, esse Nico, viu? Pelo amor de Deus, que nulidade, né? Não sai nada. Nada. Não sai uma jogada, uma estocada, um arrisco, uma jogada individual. Até agora, 32 minutos, eu tô só de olho.
2: Amarelo.
1: Não sai nada, nada. É um negócio impressionante.
0: Para quem?
2: Para Wanderson, camisa 34. Foi ele quem fez a falta no Gil.
0: Wanderson, que entrou agora há pouco, amarelinho nele. Mais um cartão amarelo aplicado pelo árbitro.
1: Se o jogo terminasse agora, jogadores agradeceriam. Viu?
0: Todo mundo de língua de fora, WB?
1: Acabou, assim, não teve mais jogo. Aí o time do Ceará, aí onde ele precisaria de ter um pouco mais de qualidade, mexeu pra lá, pra cá, mas o que é que ele fez?
0: Lá vem os homens. Lá vem os homens, tem cruzamento do Igor Fernandes, tirou o Luizão. A bola sobra com o Aloísio. Aloísio dá um chutão lá pro campo de ataque, tenta ligar pro Renzo Lopes. A bola vai chegar no Renzo, ajeitou pro Júlio, a bola escapou um pouco dele, conseguiu se livrar da marcação. Júlio acelerou, fez o passe errado. Recuperação de bola com o Caio. Ele vai puxando pelo meio do campo, toca curtinho de lado com o Vitor Andrade. Vitor Andrade chamando pro jogo. O camisa 5 é o Auremi. Auremi acionando então aqui o Giancarlo. Giancarlo trabalhou com o jogador Reginaldo, devolução pro Giancarlo, enfiada de bola, e quem recebe é o Vitor Andrade pro Reginaldo no fundo, cruzamento na grande área. Luizão chega pra afastar, tira o perigo dali. A bola sobra com o Renzo Lopes, puxa ataque. Renzo foi derrubado pelo Giancarlo. Falta. Giancarlo veio só nos mocotores e vai tomar cartão amarelo, Fernanda.
2: Amarelou. Giancarlo, camisa 10.
0: E vem de novo o Ceará, Nico pela direita, Nico Ferreira, passou o Aloísio, Nico tentou cruzar na cabeça da zaga que afasta. Tira dali a defesa do time do Náutico, volta com o Luizão, ajeitou de lado, deixa a bola, vai chegar aqui com o jogador Nico Ferreira. Nico Ferreira recebeu, ele olha para o meio, ele solta a bola então para o Lucas Mugni. Lucas Mugni recebeu, Mugni vai lançar lá na ponta, não, ele lançou no corredor central para o Matheus Araújo, brigou pela bola no Júlio, sobe de cabeça a defesa, cai nos pés do Júlio, fica no chão, escorregou. O Náutico vai tentando ainda no seu campo defensivo. Reginaldo deu combate, roubou a bola, Matheus Araújo roubou com falta. Falta no Ceará, o árbitro marcou. Tá parando e tá marcando.
1: O time do Náutico deu a bola ao Ceará duas vezes aí. Duas vezes. Aí você fica aqui na expectativa disso agora. Pode ser final de jogo, quem sabe. Mas não há um aproveitamento, né? Eu vi as duas participações do Nico. Ele dominou, olhou assim, deu um peteleco na bola. A cara se prestou, prestou. Mas, meu, é negócio é de lascar o cano, né? Você dá uma olhada no cenário e diz até quando, né? Entendeu, Breno?
0: 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Bola no jogo e taça na mão, brinde com o vinho Vale das Videiras, 42 minutos. É segundo tempo de jogo, o Náutico vence por 1-0. E o Wilton tem toda a razão. O Náutico acabou a pilha faz a tempo, viu?
1: Tempo.
0: Só que
1: demais.
0: O Ceará também. Não, a pilha do Ceará também está muito baixa.
1: Pois é, é aí onde o time do Ceará, que fez 4 modificações, né, poderia apresentar uma medida assim um pouco maior, uma sobra, pelo menos agora. Mas se não for agora,
0: é agora, vai ser quando? É agora com o Aloísio, pela direita, pra cima da marcação, encontrou o Nico, Nico Ferreira pra cima do jogador, Igor Fernandes colocou mais atrás, chamando pro jogo, João Gabriel, toca curtinho pro jogador, Lucas Mugni, Mugni se livra da primeira marcação, ele faz o toque à frente, tentativa com o Matheus Araújo, ajeitando com o jogador, Nico Ferreira já foi desarmado, já perdeu a posse, o Ceará, sobra com o time do Náutico. 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Lançamento na grande área do Náutico. Corta de cabeça a defesa. Vai voltar no peito ali do jogador, que é João Gabriel. Ele aponta pra frente, ele manda todo mundo passar. Ainda o João Gabriel vai levando, vai carregando, vai conduzindo. Tentou por elevação, corta a defesa, volta no João Gabriel. Tentou lançar de novo na grande área. Toque no Aloísio, salva Muriel! Atenção! lento, goleiro do Náutico. A sobra de bola é com Jean Carlos. Ele lança mais à frente pro Vitor Andrade. Recuperação de bola do time do Ceará. Quem domina é João Gabriel. Deu combate, tá mordendo em cima. João Gabriel. A bola vai chegando então ali no Aloísio. Ele solta atrás com o Luizão. Luizão gira jogo rapidinho com Gabriel Silva. Gabriel Silva chama Sávio. Sávio domina. Tenta avançar. Ceará vai buscar o gol de empate ainda. Tem tempo. 44 segundo tempo. Tem tempo, vovô. Acelerou Giulio. Giulio tentou o toque na grande área. Toque errado. Recuperação da defesa do time do Náutico. É, tá complicado, gente. Tá complicado.
1: Ô, Breno.
0: Oi.
1: Você viu o último lance ali que a bola sobrou pro Aloísio?
0: Sim.
1: O jogador do Náutico saiu, olha, caindo. Caindo, se arrastando, porque ele não conseguiu ficar nem em pé. Aí quando o goleiro chegou lá e a cobertura, ele ficou deitado dizendo, daqui eu não saio, daqui ninguém me tira. Mas morto, até para se levantar, ele precisou da ajuda. Quer dizer, aí entrou o Aloísio com a boa vontade.
0: Ó, o Aloísio. No fundo, pela direita, cruzou mal, direto pra fora. E nos aflitos, o tempo corre no ritmo da bola. 45 do segundo tempo. O tempo regulamentar já terminou. Placar da verdinha marca. Tem um, Léo Índio. Eie, nada. Série B do Brasileiro, Juventude abre o placar. Juventude 1, Goiás 0.
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0: 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É o Náutico, vai pro chão ali o Vitor Andrade. Falta em cima dele, a arbitragem tá marcando. Mas ele marcou antes acho que um impedimento do Vitor Andrade, posição irregular, vindo da figura B para figurar. Bola com o vovô. Quem domina é o Lucas Mugni. Ali perto do círculo central. Joga curtinho, de lado com o Gabriel Silva. Gabriel Silva acelera. Na esquerda tem o Sávio pedindo bola. Ele toca curtinho ali com o João Gabriel. João Gabriel procura alguém, procura a linha de passe. Ninguém se apresenta. Ele vai jogar na direita, onde está colocado o Aloísio. A devolução é feita para o João Gabriel. João Gabriel para Luizão. Luizão recebe. Luizão tenta avançar. Faz um passe para Gabriel Silva. Mais à frente, se quiser, tem o Matheus Araújo. Vem para receber também o Júlio. Já passou o Sávio. Ele toca a bola no Júlio. Júlio domina. Tenta passar. Perde para a marcação. Brigou. Recuperou aí do Júlio. O Júlio se chocou com o próprio Lucas Mugni. A bola volta com o Ceará, João Gabriel no pé de ferro, foi pro chão, falta em cima dele, falta no corredor central em cima do João Gabriel e amarelo pro jogador Vitor Andrade, Fernando.
2: Isso, mais um amarelo pra equipe do Náutico. Vitor Andrade faz falta ali, derruba o atleta da equipe do Ceará, o João Gabriel, e é falta perigosa pro Ceará, um dos últimos lances, mais 6 minutos.
1: O Náutico, qualquer tubozinho de oxigênio aí, ele agradece, porque tá só tirando a bola do campo dele, mas meu amigo, mais mortaço, né? Ceará mesmo aos empurrões, porque o Ceará é na base do Muxicão, não é? De um jogo só. É, do Muxicão, vai tu,
0: levantou
1: vai.
0: Na área, de cabeça era pro Renzo, sobrou pro Júnior, jogou de novo na grande área, mete a cabeça na bola, defesa, não vale mais nada. Não vale mais nada, o lance tá parado, 47, vamos até quanto, Fernando?
2: 51.
0: É. Tá, a vaca está deitando o WB.
1: Me diga uma coisa.
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3: Sim.
0: Exatamente. O que você queria falar, WB?
1: Eu acho que a pessoa, se esse jogo tivesse que ter uma prorrogação.
0: O que é que não invente, não?
1: Que os jogadores fariam, não. Estou supondo aqui uma situação. Eu acho que eles se deitariam no gramado, ninguém vai, não. Porque do jeito que aí estão, olha, torcendo para que esse negócio aí termine. Segundo tempo é uma coisa horrível, devastadora. Olha aí, ó. Olha o Ceará. Está caminhando, está caminhando, ó. Torcida do Náutico assoviando, ó. Com medo de levar o gol. Triste, olha aí, ó. Perdeu o Ceará. Acabou. Acabou. Olha o Náutico, não passa do meu campo, quer ver?
0: Aí, 41.
1: Ó, caminhando. Aí, ó. Olha que ritmo. Olha aí.
0: Gostei. Gostei dessa sua narração, viu, WB?
1: Não,
0: a bola com o time do Marcos.
1: Tem que ser assim. É. Você tem que me imitar.
0: Você tava aparecendo. Você tava aparecendo aquele narrador lá da luta.
1: Olha, bicho. Urra! Urra! Oi, o Bama Vieira.
0: 49.
1: Vale tudo. Cada tapa ele dizia: oi, oi. Vixe. Oi.
4: negócio
0: pensa
4: é
0: assim, narração, viu? Teve uma que eu soube, WB, narração de ping-pong. O cara foi narrar, é só assim: bola vai, bola vem, bola vai, bola vem. Porra, rapaz.
5: É muito bom.
0: Lá vem o Náutico. Lá vem o Náutico pro campo de ataque.
4: Tá o segundo tempo.
0: É com o jogador Jean Carlos ajeitando. Olha aí, botando só besteira aí, WB.
4: É.
0: Passe do
4: é
0: Vinícius. Pro Vitor Andrade. Entrou na grande área, Vitor Andrade bateu! Pra fora! Com perigo, camisa 11 do Náutico. E chance de ampliar. Mas foi escanteio, não? Ele deu escanteio, Fernando?
4: A cancha do jogador aí, ó. A cancha do estregão aí.
2: Pela direita. Ele veio pela direita, faz o chute.
0: Não,
2: pra...
0: pegou. Pegou sim no Gabriel.
2: Teve
0: o
2: desvio?
0: Teve sim.
2: Então, escanteio pro Náutico. Jean Carlos, escanteio pela direita. Chegava ali o Vitor Andrade para fazer a finalização, mas houve o toque e o trisquinho do Gabriel Silva.
0: Só um trisquinho, uma laminha. Escanteio pro Náutico. Vai pra cobrança o Jean Carlos, o homem incansável. Jean Carlos cobrou fechadinho, tem desvio da zaga do Ceará. Bola subiu e desceu, briga por ela o Caio Soares. Fez falta aí em cima do Nico. Falta o Caio Soares em cima do Nico. Pelo meio, 50 minutos, é o minuto final de jogo. E o Ceará vai perdendo mais uma. Vai dando chance ao azar, porque se o Avaí vencer, se o Avaí vencer amanhã, o Ceará volta para a zona de rebaixamento. Só 2 pontos de distância para o Z4. Muito perigoso para o vovô. E lá vem o Náutico. E lá vem o Náutico. Conseguiu ganhar, cruzou, vai marcar o segundo. Matheus Nogueira salva. E faz a bola chegar no João Gabriel. É a última chance de ataque do Ceará. Tem que acelerar. Não tem mais tempo não, Aloísio. Tem que ser na velocidade. Aloísio, lançamento lá pra frente. De cabeça, Renzo Lopes jogou na grande área. Sai do gol. Muriel pra fazer a defesa. Olhou pro relógio. O árbitro vai acabar o jogo. Vai terminar a partida. Acabou.
3: Náutico.
0: Um gol de Léo Índio. 0.
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0: O Náutico volta a vencer após 3 jogos de jejum. Resultado muito importante. Timbu abre 7 pontos da zona de rebaixamento. Gol marcado ainda no primeiro tempo. O Ceará permanece a 2 pontos do Z4. Vê o Z4 de perto mais uma vez e pode até parar lá dentro, a depender do restante da rodada. É, meus amigos, tá difícil pro vovô.
4: É, vai jogar.
0: O Hélio dos Anjos. O Hélio dos Anjos é que tá celebrando, né? Porque tava pressionado. O técnico da equipe do Náutico. Dá um respiro. Vamos pros destaques do jogo com a Fernanda Alves.
2: Fim de jogo, placar 1-0. Náutico vence o Ceará e aí o Vozão fica nesse perigo agora em relação à zona de rebaixamento. Agora na 16ª colocação com 25 pontos, aguarda o jogo de amanhã entre Avaí e Sport às 7h30 da noite para entender como é que vai terminar essa rodada na classificação. O Ceará que perde fora de casa, vai reencontrar o torcedor no fim de semana, vai jogar contra o Londrina e aí é mais um desafio, fugir da zona de rebaixamento. Daniel Paulista fez modificações na escalação, que não deram certo. O Ceará até que tentou em algumas ocasiões, mas o único gol marcado foi no primeiro tempo pelo Léo Índio. Aos 53 minutos, faz 1-0 e aí complica a vida do Vozão. A equipe volta aqui para a capital cearense, tem esses próximos dias para se preparar até sábado, de amanhã até a sexta-feira para fazer a preparação. Sábado, 6 horas, vai enfrentar o Londrina na Arena Castelão, já que houve a modificação. O jogo que estava marcado para o estádio Presidente Vargas, agora será lá no Castelão. Vamos ouvir Matheus Nogueira, estreante do dia, ficou ali para substituir o goleiro Richard, vai falar sobre esse resultado negativo, como é que fica esse sentimento, pensando já no próximo jogo.
6: O externo, nesse momento, né, é claro que a gente veio aqui para fazer o nosso melhor, para ganhar sempre. Né, mas é claro que tivemos duas derrotas seguidas. Isso tira a diferença que a gente tinha, mas não tem nada perdido. Só depende da gente, só depende do nosso torcedor, né, depende da força que nós temos dentro e fora de campo e em casa. Em casa, com certeza, a gente tem que fazer o nosso trabalho para que a gente não perca mais ponto.
2: Tá aí, Matheus Nogueira conversando com a gente. Ele segue falando sobre a importância do jogo em casa. Vamos ouvir.
6: Aí que Eu não sei como é que ele estava ali depois, mas ele estava um pouco tonto, mas já estava falando normal, né? Mas nesse momento a gente tem que ver pela saúde. Ano passado eu tomei uma pancada na cabeça, né? E esse momento é mais o lado humano, né? Ele estava fazendo uma baita de uma partida, né? Teve a infelicidade de tomar um choque, mas peço a todos aí que mande força, energia, está tudo bem, né? Mas que ele possa se recuperar o mais rápido possível para que esteja novamente com a gente.
2: Tá aí falando sobre a situação do Richard, o atleta de fato saiu ali tonto, ficou de fora e é esperar o restante dessa semana, justamente os próximos dias que tem aí Daniel Paulista, para ver só, não só isso, mas outra situação da equipe do Ceará. Pelo lado da equipe do Náutico, Jean Carlos.
7: A gente vinha do empate em casa, outro empate fora, e a gente precisava muito dessa vitória para distanciar ainda mais do grupo lá de baixo. Muito feliz pelo empenho da equipe, a gente fez um primeiro tempo muito bom. No segundo tempo, ao natural, eles iam sair para o jogo, a gente tinha que se organizar para marcar, né? Mas a gente poderia jogar mais um pouco e eu assumo essa responsabilidade também por ser o articulador da equipe. Mas eu acho que o importante foi a vitória, a gente conseguiu sustentar, conseguiu jogar bem, conseguiu criar, né? E vencer em casa, que é o mais importante. Então, parabenizar toda a equipe. Feliz demais por essa vitória.
2: Aí, Jean Carlos falando sobre essa vitória importante, ele que já atuou pelo Ceará também, hoje não valeu a lei do ex, mas vai falar um pouco também sobre essa perspectiva.
7: É normal, né? É novo. O árbitro foi no vestiário, falou com a gente que independente da lesão do goleiro, sempre vai sair um jogador, né? Então a gente entendeu ali na hora que teria que sair algum jogador, mas ele explicou que não, por ter tomado amarelo, não precisava. Depois ele dá uma falta pra gente e ele muda a falta e dá pro pessoal, eu não sei qual regra é essa, né? Eu acho que o VAR não pode interferir nessa situação.
8: Eu me refiro especificamente ao escanteio que ele dá. Sim, e tira com o VAR.
7: Eu ia chegar nessa parte. Desculpa, em relação ao escanteio, teve pra gente, teve pra eles, né? E foi falado que era só em 2027 essa regra, mas eu acho que é novo pra gente, é novo pra eles também. A gente tem que respeitar que eles estão se adaptando também, então a gente vai ter que ter paciência, mas sim, tá vendo mais jogo. É o jeito que o Náutico gosta de jogar, é o jeito que nossa equipe gosta. Então, acho que leva um tempo para todo mundo, a gente não pode jogar tudo nas costas do árbitro, acho que vai levar um tempo todo mundo para se adaptar.
2: Tá aí falando sobre as novas regras que são aplicadas tanto na Série A como Série B, que são heranças da Copa do Mundo, Breno Rebouças.
0: O Giancarlo tá reclamando que essa história do escanteio é para 2027. Eu não lembrava disso, mas eu acho que é isso mesmo. Eu acho que o combinado era que isso só ia ser aplicado a partir do ano que vem. O certo é que o VAR, por duas vezes, desmarcou escanteios que foram mal marcados, né? E fez a intervenção por conta da imagem. Eu vou fazer um intervalo logo. Na volta, o WB vai comentar pra gente essa derrota do Ceará por 1-0. Público de 3.383 pessoas nos aflitos para essa vitória do Náutico.
1: Que apoio,
0: menos de 4
1: hein?
0: Mil pessoas.
1: Grande apoio.
0: É.
1: 3 mil pessoas. 3 mil testemunhas, né?
0: 3 mil testemunhas.
1: Exatamente. Público, você é testemunho.
0: É, meu.
1: Tá ruim, tá difícil.
0: Vou pro intervalo, na volta o WB faz aquele comentário geral pra gente, essa análise. É duro, torcedor alvinegro. Eu sei que é complicado. Mais uma derrota do vovô na temporada, na Série B. E o Z4 fica ali olhando de perto. No retrovisor ele tá bem pertinho. Rápida parada, voltamos já. 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
4: Estamos de volta com o nosso Prorrogação, repercutindo essa derrota do Ceará por 1-0 para o Náutico nos aflitos. Gol do Léo Índio aos 53 minutos, exatamente, do primeiro tempo, tá? 53 minutos do primeiro tempo, Léo Índio, numa cobrança de falta do Jean Carlos, meteu a cabeça na bola e fez o único gol da partida, que deixa a vida do Ceará mais complicada ainda dentro da Série B do Brasileiro. E só para a gente passar para o WB, só para confirmar que o Juventude venceu o Goiás por 1-0. Com isso, né, nós tivemos Londrina e Atlético Goianiense mais cedo 0-0 e tivemos Juventude batendo Goiás por 1-0. Com esse resultado, Juventude colou no Criciúma, é o vice-líder com 42, Criciúma tem 43. O Londrina, com esse pontinho, ele sai de 20 pontos para 21 pontos, fica também mais perto do Avaí. Avaí que joga amanhã contra o Sport na Ressacada. Se o Avaí vencer, o Ceará volta para a zona de rebaixamento. E o Náutico se deu super bem, e com essa vitória abriu 7 pontos da zona de rebaixamento, ultrapassou o Cuiabá, é o 14º colocado. Vamos lá para análise geral dessa derrota do Vovô, do que foi esse resultado de 1 para o Náutico, 0 para o Ceará. Senhoras e senhores, é hora de ouvir o comentarista que joga com a verdade.
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6: Olha, para o nível de futebol jogado na Série B, esse jogo no primeiro tempo foi até animador. Primeiro porque o Náutico, pressionado por sua torcida, ele teria que fazer mais força, procurar ganhar o jogo, se possível na base do esforço, mais do que da capacidade técnica, individual. Quer dizer, uma pressão enorme. Isso numa hora dessa de desespero, mesmo com essas 3 mil testemunhas, o Náutico acabou, no primeiro tempo, sendo conduzido, empurrado pelas necessidades enormes que ele tem de uma recuperação, assim como o quadro do Ceará. Pela escalação do Ceará, eu fiquei a imaginar por um momento que o Daniel Paulista entendeu que dava para encarar. Eu falei ali sobre a formação do meu campo. Um 4-3-3, porque Nico, por um lado, que aliás continua sem jogar coisa nenhuma, Luca e o Renzo pelo meio, eu digo, bom, três atacantes. Aí eu acho que há uma crença que a bola vai chegar nos três. Dois, pelo menos, são velocistas. Mas aí, Melk no meu campo, joga no lugar que ele deve, mas como meia. E o Ceará passou a depender de uma luta dobrada de Júlio César e do João Gabriel. Eu digo, e o sistema de defesa, como é que vai ficar com a bola, sem a bola? Aquelas conjecturas naturais. O jogo começou, o Ceará teve até uma chance inicial, Luizão brigou na área, Renzo finalizou e o Rian tirou de cima da linha de meta. Foi animador. Aquilo influiu até no espírito do Ceará, né? Fez o time acreditar que podia ser. Mas aí o Náutico começou a se organizar. Começou a se distribuir melhor no campo de defesa do Ceará. Ganhar mais a parada no meio campo. O Enderson jogou bem. O Giancarlo jogou bem. O Derek foi um cara que chamou sempre o restante do time para as jogadas pelo lado direito. Lado esquerdo do Ceará, um espaço sempre à disposição do time do Náutico. E aí, o time do Náutico teve sua chance. O Ceará teve com o Melk. Mas, paulatinamente, o Náutico foi crescendo. Por quê? Porque o Ceará, ele ficou reduzido a um trabalho defensivo com sua linha de quatro. Os dois alas não saíram. Mesmo porque esperar do Rafael alguma coisa é perda de tempo. E pior, o Sávio também. Que não marcou, não apoiou. E falta, sabe, aquela maneira de jogar mais firme, mais valente, mais aplicada. Jogador meio paradão. Os volantes do Ceará começaram a ficar achatados pela desenvoltura maior do Náutico, que havia, que apresentava um entendimento melhor entre a sua linha de meio campo e o ataque. E o Náutico começou a obter o que ele queria pelo seu esforço. Ele começou a quebrar as linhas. Ele conseguia superar a primeira marcação do time do Ceará a partir do meio campo, chegava para o duelo com os zagueiros, e eu disse, piorou num determinado momento, quando a última instância foi o goleiro. Richard, quer dizer, uma prova de que entre linhas, o time do Náutico foi crescendo e criando oportunidades. Da mesma forma que um zagueiro salvou de cima da linha de meta, Rafael também salvou. Nós tivemos ataques do Náutico em que foram duas finalizações, uma atrás da outra, para o Richard fazer duas grandes defesas. E outras oportunidades. O Derek jogou, foi o grande destaque do jogo, no meu modo de ver. O Jean, do mesmo jeito. O Ederson. O Cauã. E a passagem dos aros. O Reginaldo jogou no ataque o tempo todo. O Igor pelo lado esquerdo, quer dizer, aí começou a se estabelecer a diferença de um time para o outro. Mas tudo caminhava ali para um 0-0, uma penalidade marcada e desmarcada pela arbitragem, não houve penalidade, mas era um momento em que o time do Náutico terminava o primeiro tempo melhor, no campo Ceará, empurralando mais o Ceará, deixando o Ceará sem ação. Se foi 4-3-3, 4-4-2 ou 4-2-2-2, eu não sei. Eu sei que o Ceará foi aos poucos permitindo espaço. O Náutico impôs uma intensidade maior. E quando ele marcou o seu gol aos 53 minutos de jogo, até nisso o time do Ceará não dá legal, não dá sorte. Eu disse aqui e vou repetir, um resultado justo para o time do Náutico, que foi melhor. Indiscutivelmente melhor. Vamos para o segundo tempo de jogo. Aí o Ceará já começa a modificar, tira Melk, tira Rafael, né? O Júlio César vai para a direita, bota Mugner, Júlio pelo lado esquerdo. Eu até compreendi porque o Júlio não foi escalado a princípio. Campo de jogo muito pesado. E diga-se, o primeiro tempo exigiu muito das duas equipes, campo pesado. Choveu, continuou chovendo, parava, chovia de novo. E o resultado do esforço maior para jogar nessas condições, o resultado negativo veio no primeiro tempo. Porque o jogo, com relação ao primeiro tempo, foi muito ruim. Inexistiu. O Náutico, principalmente, que correu mais, terminou se arrastando. Finalizou uma bola com Samuel. O time do Ceará teve uma com Melk no primeiro tempo também teve uma chance. O Ceará teve duas chances no primeiro tempo. E só. O Ceará fez essas alterações e o Náutico, antes de meia hora, ali para os 22 minutos, mexeu logo, mudou 5 jogadores, saiu o Derek, saiu jogadores que tiveram um bom desempenho no primeiro tempo. O time morreu, o gás acabou. O gás acabou. E o que é que fez o Ceará? Reagiu? Tirou proveito disso? Não. O Júlio não conseguiu alterar e continuou mal. O Renzo errou uma cabeçada e não fez mais nada. O Mugni pouco alterou. Pelos lados, depois o menino Luiz entrou, Júlio César foi pelo lado direito. Nenhum resultado em termos de evoluir ou fazer evoluir o jogo do time. E o que é que se teve? Nada. Jogo horrível no segundo tempo. O Náutico acabou a brincadeira, acabou o gás, repito. O time do Ceará, pela falta de futebol, de poder, de musculatura, não aproveitou. A perna pesou para o adversário, que se arrastou, e o Ceará ficou naquele joguinho, sem criar oportunidades, sem ser efetivo. E aí o jogo começou a ficar chato, arrastado, a revelar, na verdade, o estado, eu não vou dizer natural, porque não podia ser ruim como foi no segundo tempo, mas o estado de nível de baixo futebol praticado pelas duas equipes. O Náutico ganha por 1-0, dá uma respirada, jogadores eram graças a Deus, a verdade é essa, e o Ceará, pior para ele, somou mais uma derrota e fica à mercê de uma situação terrível. Olha, perseguido por Avaí e Londrina. Vê se dá para entender. Então, meus amigos, no cômputo geral das ações, dos acontecimentos e dos não acontecimentos, vitória apertada, mas justa, do Náutico pelo primeiro tempo que fez. Extrair desse jogo mais do que isso, impossível. A todos muito obrigado, muito boa noite. Eu volto com Breno Rebouças para encerramento desse nosso trabalho.
0: Valeu, um abraço, WB. Breno. Abraçaço para você. A gente se encontra amanhã no Jogada Segundo Tempo às 5 horas da tarde. E a gente lembra que a repercussão completa dessa derrota do Ceará, lamentavelmente mais uma derrota do Vovô, você vai ter amanhã às 11 horas da manhã no Jogada Primeiro Tempo com a Danilo Santiago, com o Liu Egóis e também com o Alexandre Mota. Estive com o WB, estive com a Fernanda Alves, com o Samuel Macedo e com o Rodrigo Eric. Vamos nos despedindo dessa terça-feira. Daqui a 5 minutinhos a gente já vai estar em um novo dia e amanhã tem bola rolando, tá? Amanhã o Fortaleza entra em campo. Fortaleza e São Bernardo no Castelão. Liu Egóis dá o recado a partir das 7 horas da noite com os comentários do André Almeida e com a reportagem da Fernanda Alves. A você que esteve com a gente desde as 9 horas da noite, muito obrigado pela sua audiência, pela sua preferência. Você do YouTube, bom demais contar com a sua audiência aqui também na arquibancada virtual. Legal você ter deixado o like, legal você ter deixado sua mensagem. Pena que o Ceará mais uma vez tropeçou, mais uma vez volta para casa de mãos abanando. O Ceará que não é um bom visitante. O Náutico também não era bom mandante, mas conseguiu cumprir o dever de casa. Valeu, gente. Até uma próxima. 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
2: É muito comum ouvirmos por aí relatos de pessoas que tiveram prejuízos causados por furtos de energia ou de água. Esse crime, ele é conhecido como gato. Em relação à energia, segundo dados da INEO Ceará, só com a energia furtada em 2025 daria para abastecer, para você ter ideia, 5 municípios cearenses por um ano inteiro. Até julho de 2026 foram identificados mais de 19 mil fraudes na rede elétrica das cidades do Ceará. No ano passado, 181 pessoas que praticaram esse crime foram presas. De janeiro a julho deste ano já aconteceram 159 prisões. Em relação à água, dados disponibilizados pela CAGES apontam que somente entre janeiro e junho deste ano foram identificadas cerca de 28 mil ocorrências de fraude. Os furtos de água identificados no primeiro semestre correspondem a mais de 1 milhão de metros cúbicos de água. Atualmente, as perdas de água decorrentes de fraudes representam cerca de 12% do volume de água distribuído pela CAGES. Então, sobre esse assunto, nós vamos conversar agora sobre esse crime com o advogado criminalista Odilon Pinheiro. Odilon, bom dia, seja bem-vindo.
3: Bom dia, Odilon, seja bem-vindo.
4: Bom dia, muito obrigado pelo espaço.
2: Odilon, o que, que exatamente é considerado furto de energia ou de água, né? Como é que é esse crime que as pessoas chamam, né? Que é quando o crime que as pessoas falam assim, ah, tem um gato na instalação clandestina de água, de luz.
4: Pronto, o furto de energia é caracterizado quando tem uma ligação clandestina e ela pode ser ocorrida em duas maneiras. Tem um furto simples, que é quando a pessoa, antes de chegar no medidor, ela puxa a energia, ela furta a energia, e tem um crime que é o qualificado quando quando a pessoa pega e danifica o registro, o medidor, isso se chama o furto qualificado, que se ou pegue pela polícia em flagrante, leva a pessoa até a prisão.
2: Pois é, muita gente deve estar agora se perguntando, porque o que é muito comum acontecer é você receber uma conta, ser um valor que você é exorbitante, que não condiz com o que você consumiu. Mas como é que a gente pode saber se a gente está sofrendo de algum desse tipo de furto, está sendo vítima de furto de água ou de energia?
4: Bom, para você identificar o furto, sempre é bom fazer pedir uma vistoria da equipe da Enel, né, da concessionária, e ver se, às vezes, quando a equipe da Enel chega, que desliga os medidores e ainda fica ligado, isso já está acontecendo o furto da energia. Por isso que é sempre bom a pessoa, antes, pronto, eu vou dizer que eu aluguei um imóvel, certo? E eu vou nesse imóvel, é sempre bom pedir uma vistoria antes, para evitar que eu possa estar sendo vítima de um crime.
3: Odilon, no caso da CAGES, por exemplo, nós temos instalações externas, perfeito? E já aconteceu muitas vezes de reclamação aqui, de uma pessoa que entra, não tem absolutamente nada, nunca pegou nem naquele registro, e alguém de fora faz o dano, comete o dano, e o proprietário está lá, ou o cara que é inquilino, vai ser responsabilizado. Como diferenciar uma coisa da outra? Se o cara nunca mexeu naquele equipamento que está ali, e ele é alcance de qualquer pessoa que passa, porque ele fica na parte externa, pelo muro na parte externa.
4: Na realidade, a conduta ela é individual. Para isso, sempre quando a pessoa notar que está tendo esse furto, ele deve procurar a CAGES, porque normalmente fica ali externo, e normalmente o furto é antes da casa, é fora da casa, no medidor externo. Então sempre é bom procurar a CAGES para poder fazer uma averiguação. E outra, quando a pessoa se sente vítima, que ela vê que ela não cometeu aquele crime, fazer alguns registros do WhatsApp, fazer um boletim de ocorrência para se resguardar e procurar os concessionários.
3: Exatamente, isso é interessante, porque muitas vezes é uma acusação de que a pessoa danificou o equipamento e a pessoa, na verdade, não danificou, né? Fica com uma acusação muito chato, né?
4: Pois é, porque a acusação ela é individual. Normalmente, às vezes, os proprietários de imóveis, quando estão alugando seus imóveis, e às vezes o inquilino faz o famoso chamado gato. E às vezes o proprietário ele não é responsável porque o inquilino fez o gato.
3: Isso. Por isso
4: que é sempre bom fazer umas vistorias antes de entrar e após sair. E sempre, às vezes, tem pessoas que vão morar em apartamentos de algum inquilino e eles, às vezes, permanecem com a conta no nome do proprietário.
3: Isso.
4: E muitas vezes o proprietário, ele é penalizado sem ele saber o porquê.
3: Pronto.
4: Porque, às vezes, as pessoas fazem gato. Inclusive, tem até um registro que aconteceu no centro de um senhor, um lojista, que até eu conheço, que ele alugou um imóvel e nesse imóvel tinha um gato, né? Um gato de energia. E a polícia chegou, era um senhor já, um idoso de 80 anos, teve que ir até a delegacia, inclusive foi preso, eu até fui advogado dele e fomos explicar, porque ele tinha alugado aquele imóvel e não sabia que existia esse gato.
3: Agora é preciso cuidado, então.
4: É preciso cuidado.
3: Né? A CAGES, ela faz um trabalho de mudança de medidor de forma sistemática, parece que de 3 em 3 anos, 4 em 4 anos. Aquilo também pode ajudar na identificação, né? Porque pode, eles mudam, né?
4: Pode ajudar na identificação.
2: Tem até um ouvinte, Odilon, que mandou uma mensagem pra gente dizendo que descobriu que o vizinho dele fez um gato na casa dele. E o que que ele pode fazer? Para solucionar a situação, ele deve entrar na justiça ou a companhia consegue acabar com o gato?
4: Não, ele pode ligar para a própria concessionária, que ele vai ficar de forma anônima, ele pode fazer a reclamação.
2: Então, já que foi de água, ele liga para a CAGES.
4: Para a CAGES, de forma anônima, os dados deles vão ser preservados. E outra coisa, ele também pode estar procurando até a delegacia registrar um BO. Porque é o seguinte, esses gatos, nós todos pagamos essa conta. Todas essas contas desses gatos são divididas em percentual para toda a população.
3: Para todo mundo, não
4: é?
2: Qual é a punição, hein, para uma pessoa que pratica esse crime?
4: Bom, se na realidade o furto for simples, ela, a punição é de 1 a 6 anos mais multa de reclusão. Mas se o furto for qualificado, aí já vai de 2 a 8 anos de reclusão mais multa. E a concessionária vai calcular esse tempo todinho que ela identificou o gato para que a pessoa possa pagar, fazer o pagamento.
2: O que significa o simples e o qualificado?
4: Pronto, o simples significa, vamos dizer que tem um medidor aqui e antes do medidor eu consigo furtar energia. Isso aí é o furto simples. O qualificado é quando eu faço adulteração no registro, no medidor. Quando eu faço adulteração no medidor, já é qualificado.
3: A questão com relação à pena, porque na verdade tem uma diferença. O cara vai ser recolhido ou responde em liberdade ou paga com prestação de serviço, não é?
4: Ele vai, se o furto for preso em flagrante, ele vai, a delegacia ele vai ser preso. E lá o delegado, ele, dependendo da situação, ele pode arbitrar uma fiança.
3: Certo.
4: E se for um crime mais grave, ele fica preso, esperando 24 horas da audiência de custódia, onde vai ser decidido pelo juiz se ele vai permanecer em liberdade ou se ele vai ser preso, porque de 2 a 8 anos já permanece, já cabe
3: a prisão. De 2 a 8, a outra quanto é a outra?
4: De 1 a 6.
3: Essa daí não, né?
4: Essa daqui não.
3: Eu sei. Ah, o índice é muito elevado de pessoas presas por conta desses crimes?
4: Tem aumentado muito, inclusive agora em 2026, inclusive teve uns casos aí em Sobral, em Barbalha, tem aumentado muito.
2: Muita gente, alguns comentários aqui sobre a questão da conta, que a pessoa tenha consciência de que não gastou aquela água ou aquela energia. Então, a primeira dúvida seria realmente essa, achar estranho e chamar o que for a empresa responsável, ou a CAGES ou a Enel.
4: Quando você acha que se a conta está além, está muito elevado, o certo é sempre você ir até a concessionária e pedir uma perícia junto à sua casa para poder descobrir aonde é que está sendo esse vazamento da água.
3: Isso.
4: Ou então o consumo elevado da energia.
3: Esse vazamento invisível que acontece demais, isso daí provoca um aumento na conta muito grande e nem é gato. E às vezes é um vagar, aconteceu já na minha casa. Uma coisa absurda quando veio a conta. Mas aí eu liguei para a CAGES, o rapaz foi lá. Eu até entrei em acordo com a CAGES. Descobre um vazamento pelo vaso sanitário que você não percebe de maneira nenhuma e a água vai embora. É uma coisa impressionante. Mas aí tem um caso. A própria empresa, às vezes, quando vê a diferença de valor entre um mês e outro, a própria empresa muitas vezes entra em contato com o cliente para pedir, para ver o que está acontecendo, não é?
4: Eu também advoguei para um condomínio que tinha um vazamento interno, só que esse vazamento era no cano realmente da CAGES. E a conta do condomínio estava elevada. Então, o que foi que nós fizemos? Primeiramente, fizemos a defesa, fomos até a CAGES, fizemos a reclamação, pedimos uma perícia, e nessa perícia foi detectada que tinha um vazamento na tubulação da CAGES.
3: É.
4: E aí fizemos um acordo, e as contas que foram pagas a mais, a CAGES deu um desconto.
3: Um desconto, né? Porque uma coisa muito interessante, viu, Odilon, com relação a, e você tocou num ponto muito importante aí, que é o antes e o depois. Por exemplo, se o vazamento é antes do registro, a empresa é responsável para fazer a correção. Se é do registro para dentro de casa, você é o responsável, não é? Então tem essa diferença.
4: Se o vazamento for dentro da casa, aí o consumidor já é o responsável pela tubulação interna.
3: Exatamente.
4: Fora da tubulação externa, a concessionária, ela tem a responsabilidade.
3: Outro ponto, Adilão, que você tocou é com relação à responsabilidade, que termina todo mundo pagando, né? Você não tem nada a ver com isso. E termina pagando a conta também.
4: Porque isso é dividido, é feita uma divisão por toda a população. Como às vezes tem esses roubos de fios.
3: Isso.
4: Esses roubos de fio. E nós pagamos por isso também. Às vezes
2: sempre é pra gente, né? O prejuízo. Sempre é pra gente pagar a conta.
3: Sempre vem. Com a pontinha vai sobrar, né? Rapaz, não gosta do nome de gato. Gastando uns gatinhos, rapaz. Aí botaram o nome de gato, né, hein?
4: Pois é, esse fraude, assim, hoje vem acontecendo com muita frequência, e normalmente esses fraudes acontecem muito, às vezes, em empresas. Alguns empresários, às vezes, eles querem reduzir o custo da energia e normalmente fazem esses gastos.
3: É difícil detectar pela própria empresa. Por exemplo, eu estou aqui, tem uma conta de energia que está subindo muito. Lá na empresa, o cara não desconfia, não?
4: Não, lá na a concessionária, ela vem, ela tem uma equipe que vem sempre acompanhando o aumento das contas. Eles juntam todas as contas e faz uma média. Quando ele vê que está muito abaixo da média, ele começa a mandar as fiscalizações. E como é que acontece essa fiscalização? A concessionária manda, os técnicos do banco detecta que existe o gato. Logo quando eles detectam, até para preservar eles, o que é que eles fazem? Eles pegam, vão até a delegacia, chama a viatura para acompanhar na ocorrência, e logo em seguida, se o dono, o proprietário estiver, ele é preso, atuado em flagrante.
3: Eu sei. Tá certo.
2: O problema é que muita gente acaba fazendo isso, porque tem aqui alguns ouvintes falando, e tem um deles que fala de várias ligações clandestinas que as pessoas sabem, inclusive, no bairro Mirambé, por exemplo, muita gente com piscina, que não tem fiscalização. A própria população pode ajudar nesse caso?
4: Pode, a própria população pode estar fazendo as denúncias. E outra coisa, a própria população pode procurar até a delegacia e registrar um boletim de ocorrência para que seja apurado.
2: Pois é. Então tá aí. A gente queria agradecer sua disponibilidade de vir conversar com a gente. Então fico alerta para que procure. Primeira coisa que sentir, tá, tem alguma coisa errada, ou, como você disse no início, tá indo morar no apartamento, é fazer uma vistoria antes, né? Para evitar problemas. Até para se precaver também, né? Caso tenha alguma ligação clandestina, algum roubo de energia ou de água, que a pessoa se proteja, né?
4: Sempre tem que fazer, sempre o consumidor, ele tem sempre que estar se precavendo, porque é o seguinte, até quando existe alguma penalidade, até ele explicar que ele não tem culpa, às vezes ele vai passar por um constrangimento
3: muito grande.
4: A delegacia,
3: é ruim.
4: Às vezes os próprios vizinhos, quando chega a polícia, então assim, sempre é bom para se precaver, fazer sempre as vistorias antes e depois.
3: É verdade.
2: Perfeito, muito obrigado.
3: Muito obrigado, hein?
4: Muito obrigado e agradeço o espaço, e estamos aqui sempre, quando vocês precisarem, estamos às ordens.
3: Obrigado.
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2: Ana Alves chegando agora para conversar com a gente, porque existe aí uma modalidade de empréstimo em que o pagamento das parcelas é descontado de forma automática, diretamente do salário. Isso para a aposentadoria ou pensão do contratante, antes mesmo do valor líquido cair na conta. É o chamado consignado em folha. A modalidade parece uma forma fácil, né, de conseguir dinheiro, mas acaba trazendo alguns riscos até para as próprias empresas, quando há funcionários que contratam esse tipo de crédito. Como é que fica, né? Então, Ana Alves, nossa colunista aí de finanças, chegando agora para explicar melhor isso para a gente, trazer algumas dicas e, alerta também, né, Tom? Porque você nem recebeu o dinheiro, é começou a estar sendo descontado. É Ana, verdade. É um risco, né, Ana?
3: Ana Alves, bom dia.
2: Bom dia.
5: Bom dia, Tom Barros. Bom dia, Daniela Velavô. Sim, é um grande risco. É assim que saiu esse tipo de empréstimo consignado, nós comentamos aqui também. E aí agora vem trazer algumas outras fontes fundamentais. Esse empréstimo consignado, que é destinado para trabalhadores com carteira assinada, de fato trouxe um acesso maior ao crédito, né? Tendendo a ser um pouco mais barato do que outras modalidades. Mas acontece que alguns pontos são importantes. Por exemplo, existir a possibilidade de fazer esse consignado não significa que essa prestação que vai ser descontada diretamente no salário, na folha de pagamento, ele caiba no bolso da pessoa, né? Então, esse já é um ponto que foi demonstrado que teve uma grande adesão. Foi feito algumas pesquisas pelo Serasa, por exemplo, e a gente percebeu aqui no Ceará em específico que dados do do Ministério do Trabalho mostrou que mais de 98 milhões de reais foram contratados só no estado do Ceará. E passou logo depois para 473 milhões, ficando em sétimo lugar o Ceará nessa modalidade de adesão a esse tipo de crédito. E no meu contato com vários empresários, indústrias, isso tem sido uma preocupação real em relação não só ao endividamento do trabalhador, né, ainda que a empresa não tenha nenhuma ingerência sobre isso, mas é um alerta fundamental que o que tem acontecido é um aumento de endividamento, já que a pessoa muitas vezes faz uma avaliação, né, pelo próprio celular daquele tipo de consignado, acaba contratando e nos próximos meses as parcelas vão ser devolvidas do salário. Então isso tem gerado, né, muita surpresa muitas vezes dos colaboradores, porque às vezes achavam que estava só acumulando. Então assim, uma falta de conhecimento até ou de orientação pela facilidade do acesso. Mas, e além disso, um outro ponto que me surpreendeu muito, Dani, que eu quis trazer aqui, é que o que tem acontecido também é que muitas vezes, pasmem, um colaborador pega o consignado, que está na sua folha de pagamento, e pega aquele recurso no valor, nos juros mais interessantes. E aí, muitas vezes, ele pega o recurso e empresta a outro colaborador com juros maiores do que ele pegou, obviamente. Então, assim, isso acontece, tem acontecido com frequência e é um alerta essencial, porque, primeiro, a pessoa que faz isso com esse consignado, a dívida continua sendo dela, né? Em todos os meses, o salário vai ser deduzido do empréstimo dela. Quando ela fornece, né, esse recurso a terceiros, a responsabilidade não passou para o terceiro. Então, caso o terceiro não pague, ele vai ser prejudicado ali diretamente do salário. Então, além dos riscos que isso abrange, né, em função da própria endividamento, tem o risco também da pessoa não receber, o risco de ter juros sobre juros, o risco de se tornar uma agiotagem dentro da própria empresa. Então, é quando a gente fala que o empréstimo virou um negócio entre os colegas, né? Então, o funcionário contrata o consignado, repassa o dinheiro do colega, cobrando juros maiores, né? Na verdade, quem contrata o consignado continua devendo ao banco, como eu disse, né? Ou à própria instituição. Juridicamente, isso não é proibido, né? Esses empréstimos entre particulares é proibido, mas a cobrança de juros também tem um limite legal, né? Então, sim, aqui a gente está para realmente alertar em função não só do endividamento, quando você faz o consignado sem um planejamento, quanto essa possibilidade de estar emprestando terceiros, que é outro risco significativo.
3: Ana, com relação, por exemplo, à contratação, que cuidados uma pessoa deve ter para não ser surpreendida? Porque, de qualquer maneira, aquela conta, quando recebe do filho, o desconto vem imediato, não é? Às vezes a pessoa precipitada, porque está precisando do dinheiro na hora, não faz uma reflexão sobre a repercussão que vem depois na própria receita que ele vai ter em família. Como é que se pode orientar para que a pessoa não caia na primeira leva, não vá pela emoção e pela dificuldade que está passando no momento?
5: Perfeito, Tom. Esse alerta é essencial. Na verdade, eu sempre falo que o crédito não é um problema, problema é como você vai utilizá-lo e se você vai conseguir pagá-lo. Então, isso, essas são decisões, pensamentos e escolhas que devem ser feitas antes da contratação em si. Então, eu diria o seguinte, antes de contratar um consignado, você pode responder a três perguntas. Coloque isso no papel. Se eu fizer um empréstimo, quanto eu vou receber? Né? E quanto eu vou pagar no total? E qual

0: né, para resolver alguma coisa de fato, é fundamental. E muita gente, a gente pega um dinheiro e acaba não resolvendo nada e criou mais uma dívida. Então a gente sempre fala aqui também, né, Tom, do quanto a ação econômica e financeira está ligada ao comportamento. E mais uma vez, a gente, com o impulso de querer resolver uma coisa, contrata situações que mais tarde vão ter um problema. Então, se vocês estão nessa situação, ouvinte, pense duas vezes. Analise com calma, né? Não é de um dia para o outro que as suas dívidas vão piorar significativamente, e sempre fazer aquele passo a passo que eu falo aqui. Primeiro ponto é saber quais são as suas dívidas. Então, você de fato precisa ter a coragem de anotar todas as suas dívidas. Em função disso, a gente começa a ter um mapa melhor, né, em relação a isso.
1: Eu vejo assim, tem essa questão do consignado que nós estamos falando, mas tem também uma outra coisa que eu observo muito e queria até a sua opinião, é que o oferecimento de dinheiro fácil. Por exemplo, eu vou aqui ao centro, eu gosto muito de ir ao centro da cidade. O lugar que eu mais gosto de Fortaleza, por mais incrível que pareça, é a Praça do Ferreiro. E tem assim eu tenho uma lembrança do meu pai que gostava de ficar por ali e tal. Gostava de mandar para o centro, que era, pois bem, aí eu vou lá. Quando eu passo ali naquelas lojas nas proximidades da Praça do Ferreiro, tem uma plaquinha ali na frente da loja dizendo: pegue seu dinheiro na hora, tá? Ora, o cara tá com problema financeiro. Aí aparece o oferecimento de dinheiro na hora. Você já sai daqui com dinheiro na hora, certo? Aí o cara vai fazendo. Ah, como é aquele oferecimento de dinheiro, hein, Ana?
0: Tom, você colocou bem. Existe no mercado várias formas de você ter um crédito imediato, né? Esse daí que a gente vê nas plaquinhas, né? Às vezes você vê assim, pegue R$1.000... E pague 12 parcelas.
1: Pronto, é isso aí mesmo.
0: No cartão de crédito.
1: É isso aí mesmo.
2: E até
1: vejo
2: nos postes, né, Ana? Isso aí. Exatamente.
0: E aí, assim, é um empréstimo a juros altíssimos, né? Então, parece assim: vou pegar R$1.000, vou pagar 12 de 104. Não parece significativo, mas se a gente for olhar em termos percentuais, é sim. E o detalhe é que nunca fica nos R$1.000, né, gente? Muitas vezes isso vai aumentando, e aí, como é no cartão de crédito, você fica com a responsabilidade de pagar, é como se você pegasse parcelado, e de fato você pode se enrolar novamente. Além disso, os próprios bancos, né, os bancos digitais têm hoje caminhos de oferecer crédito de uma forma incrível. De repente aparece para você ali, olha, seu limite, você tem um empréstimo de tantos mil. E basta você fazer 3 cliques que você tem o dinheiro na conta. Então, é um grande risco mesmo, assim, quando a gente está precisando, mas, como eu falei, o crédito não é o problema. O problema é o que fazer com ele, né? Eu consigo pagar, não consigo? Então, sim, a base deve ser sempre conhecer onde a gente está para saber onde a gente quer ir.
1: Olha, né? tem limite para isso, por exemplo, vamos voltar para o consignado, certo? Deixando aqui essas plaquinhas aí, que o dinheiro é fácil circular, acaba arrasar com o dinheiro no bolso.
2: O problema é essas facilidades, né?
1: O que eu quero saber é se tem limite. Por exemplo, o camarada oferece o consignado, o empréstimo consignado. Tem limite para a pessoa, dependendo do que a pessoa ganha, da receita que a pessoa tem?
0: Sim, Tom, bem lembrado. Uma das regras dentro do consignado, principalmente esses trabalhadores, é que o desconto não pode ser acima de 35% da remuneração disponível do trabalhador.
1: 35%,
0: 35%.
1: Não pode ser então, acima.
0: Sim, não pode ser acima, porque não é liberado. Então, o valor que vai ser liberado, na verdade, é em função do desconto. Então, em parcelas que podem ser até 35%.
1: Pronto, o que eu queria saber de ti é exatamente isso. Veja bem. Eu tenho aqui um limite, 35% do valor, ok, beleza, faço um consignado. Mas eu não posso fazer um outro consignado, não? E ter um valor sem que o outro saiba que já emprestou?
0: Não, Tom, na verdade hoje, como estão tudo interligado, né? Por exemplo, se for um empréstimo consignado de aposentadoria, tudo através do próprio INSS.
1: Entendi.
0: Então os bancos consultam, tem uma rede de informação que tenta limitar isso. Mas a gente sabe que a oferta de crédito, se não, por exemplo, se o consignado tem um juros bem menor, né? Então muitas vezes é mais controlado até.
1: Mas
0: oferta de crédito a juros altíssimos tem bastante. Então esse que é o grande risco também.
1: Perfeito. Então pronto, fica aí essa advertência mais uma vez, para que as pessoas tenham um certo cuidado. Verdade, Ana, que quando a pessoa está aterreada aí, tem compromissos para pagar, quando aparece um oferecimento assim, a tentação é grande, né?

0: É, então, a gente tem visto que o governo, né, tem tentado fazer várias linhas de crédito, né, facilitando, desenrola, questões de dívida, e tem tido uma relativa adesão, mas o que tem se percebido é que não tem resolvido ou diminuído a questão do endividamento das famílias. Então, assim, muitas vezes os programas auxiliam, mas o uso deles é que deve ter a determinação correta para poder solucionar os problemas pessoais. Então, a gente sabe que o impulso, né, é uma oportunidade. Então, toda oportunidade deve ser utilizada desde que pensada. Então, essa questão do impulso é que é um dos grandes problemas e a nossa falta de coragem de olhar para a situação real.
1: É verdade, o impulso. Aí o cara vai buscar uma solução pensando que está buscando a solução, está trazendo uma complicação a mais, né? Porque na frente vem.
0: Com certeza, com certeza. Mas mesmo assim, sempre a oportunidade de repensar. Então, a gente está aqui para poder auxiliar nisso, inclusive.
1: Perfeito.
2: Esse assunto está lá no Diário do Nordeste, para quem tiver interesse, né? É como a Ana já falou tantas vezes, tudo que é muito fácil, nessas promessas muito fáceis de dinheiro, é bom desconfiar. E aí tem aqui, consignado CLT, quando o crédito fácil vira risco dentro da própria empresa. Então, tá aqui material para você dar uma acessada, é só você ir lá em colunistas, aí você clica no nome da Ana Alves e tá aqui disponível para você todos os detalhes desse que a gente acabou de conversar. Ana, obrigada, hein?
1: Obrigado, Ana, bom dia.
0: Eu que agradeço, ótima semana a todos.
2: Ótima semana, Ana.
3: 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Vamos para um breve intervalo e voltamos já com mais informações.

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1: É com ela que a gente conversa agora, porque a gente se preocupa tanto com o outro, que o que o outro vai pensar, que muitas vezes acaba se colocando em segundo plano. Para os outros, a gente faz o melhor jantar, prepara a melhor comida, escolhe o melhor pedaço. Mas, quando é pra gente, qualquer pão velho resolve. Por que que nós somos tão generosos com os outros e, ao mesmo tempo, tão duros com a gente? Será que por trás desse comportamento existe o medo do julgamento, a necessidade de agradar ou até uma dificuldade de reconhecer o nosso próprio valor? Bom, é sobre essa relação que a gente tem com a gente mesmo que nós vamos conversar agora com a psicanalista Elaine de Tome. Bom dia, Elaine.
2: Bom dia, Dani. Bom dia a todos. A gente prioriza os outros e isso é generosidade. Quando a gente faz algo por alguém, quando nós oferecemos o nosso melhor, quando a gente se prepara, faz aquele prato especial. Mas quando nós esquecemos de nós, aí já estamos entrando numa estrutura e numa seara muito íntima de uma autoestima que não conseguimos alimentar tão bem como deveríamos, e que é a questão da valorização de si, né? Então, todas as vezes que nós pensamos em nós, a gente também tem que se oferecer oferecer o que é melhor a nós. Aprender a dizer não, não se preocupar tanto com o que as outras pessoas vão dizer. E tanto é que pessoas que têm esse perfil, elas são muito admiradas. Elas chamam a atenção, às vezes são até criticadas, mas também são admiradas. Por quê? Porque não se importam muito com o que os outros vão pensar e têm o merecimento. E às vezes é nas pequenas coisas, Dani, quando você vai, por exemplo, eu vou tomar café da manhã em casa só, acordei, coloca a mesinha posta.
1: Prepara o momento, né?
2: Coloca lá o pratinho, o garfinho. Não é porque é com você que você vai comer de qualquer jeito.
1: É.
2: Sentado no sofá,
1: em
2: bota
1: pé,
2: na mesa.
1: Na cozinha, pé, correndo.
2: Correndo ali, porque não faz o teu... Tenha os seus momentos. E isso não quer dizer que você vai priorizar a si e não se importar com as outras pessoas. É se importar consigo também. Eu costumo dizer para as pessoas assim: quando você estiver em casa, que for fazer uma limpeza no seu guarda-roupa, aquelas roupas furadas, rasgadas, aquelas roupas que estão descosturadas, que a gente possa jogar fora ou doar para alguém que possa ajeitar o que precise, alguém na rua, mas que a gente possa manter o nosso padrão de vestimenta, de alimentação, de cuidados pessoais, do cabelo, da pele, da sua aparência, colocar isso em uma instante que te dê prioridade com você mesmo, porque são os seus momentos. A única pessoa que vai estar conosco até o último dia da nossa vida somos nós. É a única garantia que nós temos.
1: É verdade. Ninguém vai chegar lá para ficar no nosso lugar.
2: Não vai. E se a gente, já diz o poeta, né? Quem não se ajeita se enjeita, né?
1: Se rejeita, né?
2: E aí é nesse ponto que a gente precisa ter o nosso merecimento. Às vezes você quer ver um pôr do sol, você quer comer uma comida especial e não vai porque não tem ninguém. Vai só.
1: É verdade.
2: Eu quero fazer um passeio de bicicleta. Ai, que legal, eu vi isso aqui. Não tenho ninguém para ir. Vai só.
1: Muitas vezes a gente acaba perdendo oportunidades. Como você falou, de um pôr do sol, de um passeio para algum lugar, deixar de ir porque não tem com quem ir. Sua melhor companhia é você mesmo. Deveria ser, né?
2: Deveria ser. Tem gente que diz assim: ah, eu nunca vou ao cinema sozinho. É muito triste, é muito...
1: E até aquele meme, né? Liberdade ou solidão?
2: Liberdade ou solidão. E aí eu vejo muitas pessoas que passaram por essa experiência e disseram: nossa, é muito bom. Eu tô ali, eu curtindo comigo mesmo. Então,
1: não... Tipo viajar sozinho,
2: viajar,
1: né?
2: Viajar, fazer uma viagem só. Pode ali impactar e ser o começo de um novo momento da sua vida. De uma descoberta. Você saborear um livro e você diz: poxa, eu tô curtindo esse livro... Sabe quando você sai, vai trabalhar e você diz: eu vou voltar para casa porque eu quero continuar aquela história. Então, esses tipos de atitudes são de merecimento, são de cuidado pessoal e que a gente precisa priorizar. E cuidar do outro continua sendo também um estado de generosidade e de amor ao próximo, que também dá muito sentido.
1: Pois é, aqui tem uma pergunta para você do Reginilton, que ele fala assim: Laine, bom dia. Nessa dinâmica do quando o cuidado ao outro acaba fazendo a gente renunciar, né, ou esquecer de si mesmo, esse movimento que aparentemente pode ser visto como um movimento altruísta, ele acaba dissimulando um pouco a nossa verdadeira realização psíquica e o lugar também do desejo no encontro com o outro, poderia ser?
2: Falou bonito, não foi?
1: Ele tem perguntas boas, viu? Este nosso ouvinte, ele capricha.
2: Exatamente, fala muito do nosso psiquismo, da nossa intimidade, do nosso eu. Muitas pessoas estão ali dando tudo de si, às vezes na espera de um reconhecimento, de que o outro diga muito obrigado, que a pessoa acaba se escravizando, esperando que a outra pessoa o veja, que eu seja visto. E claro que isso está relacionado a coisas na infância, como por exemplo, minha mãe só fazia o bolo de chocolate quando vinha visita, mas quando era só para nós, um final de semana comum, nunca tinha coisas especiais. Aí você cresceu achando que as coisas especiais não são para as pessoas de casa. Ou a gente só usa essa prataria, a gente só usa esse copo, esse prato, quando vem pessoas de fora. E vocês em casa? Como é que vocês
1: usam os copos de requeijão
2: para casa, mas aquele que é o copo bonito, mais caro,
1: é para
2: a
1: visita.
2: Quando a visita vem.
1: Aí é que tá o problema, né, Laine? Porque aí realmente a gente cresce escutando e percebendo que o outro tem que ter o melhor. E isso, quando é pra gente ou pros nossos, é o pano de prato
2: velhinho. A toalha, a gente usa aquela toalha ali, já tá manchada. Ela já.
1: Mas quando vai visita, coloca as melhores toalhas.
2: Então,
1: as melhores taças, melhores copos.
2: É a gente conseguir olhar para essas coisas tão simples e dizer: isso aqui eu também mereço, isso aqui também é para mim, eu trabalho para isso.
1: Eu trabalho para isso, é isso. Isso me lembrou, sabe o quê? Me lembrou uma situação de uma pessoa que ganhou uma garrafa de vinho. Sempre eu conto essa história porque essa história me marcou. Ela ganhou uma garrafa de vinho, aqueles vinhos bem caros, bem caros. Ganhou de presente e guardou a garrafa de vinho dizendo que era para um momento especial. E esse momento especial não chegava. E aí eu lembro que na época, por que você não toma essa garrafa de vinho agora? Não, quando fulana tiver um filho, aí eu abro a garrafa. Aí a fulana teve um filho. Não, quando meu filho se formar, a gente toma a garrafa de vinho. Não tomou a garrafa de vinho porque o filho se formou e ficou guardando, esperando aquele momento que achava que ia chegar. Não, então quando a minha filha tiver um meu primeiro neto, vai tomar a garrafa de vinho. Aí a menina foi fazer faxina na casa dela e derrubou a garrafa de vinho e quebrou. E aí aquele momento que ela esperou tanto não chegou, porque a garrafa foi pro lixo. Então acho que o momento que a gente tem que ter é o de agora, né? Tá vivo, tá agora, o momento especial é hoje. E aí a gente guardar é muito, muito arriscado. Eu não sei se é porque eu nunca guardo nada assim, tipo, negócio de perfume pra um momento especial, roupa. Não, eu tô com aquilo, eu vou usar hoje. Não sei se eu tô aqui amanhã.
2: E geralmente as pessoas que guardam, elas passaram e careceram muito na infância, o chão que a gente pisa a vida toda, né? Que é a nossa infância. Porque tinham muitos filhos, né? Eu já ouvi histórias até mesmo da minha família. Minha avó tinha muitos filhos, então quando tinha uma alimentação melhor, era muito disputado ali o pedaço do frango. Eu vi muito minha mãe contar isso. E aí, uma vez a minha mãe disse que guardou a coxinha de frango, foi o dia que ela ganhou. E no dia que ela foi procurar, tava lá dentro da gaveta, né? E já comido por algum bichinho que passou.
1: Pois é.
2: E aí, isso acaba levando pra vida. Se a gente não parar, Laine, eu passei realmente por isso, eu guardo muitas coisas. Ou eu sou uma pessoa acumuladora, eu dou mais valor às coisas do que pessoas, do que a mim. Aí você tem que parar, observar que isso é um padrão que você repete por conta das suas experiências de história da vida. E você mudar, e você começar a se questionar e mudar o seu comportamento. É tomar consciência e dizer: a partir de hoje eu vou fazer diferente. a partir de hoje eu vou mudar esse jeito. Tem pessoas, casais idosos, que têm dinheiro na conta, passaram a vida juntando com medo de não ter, já estão com mais de 70 anos e não usufruem, porque tem um medo, aquele medo interno, psíquico, de perder o que tem. E aí fica guardando uma coisa que já tem tão pouco tempo pela frente, por que não usufruir?
1: Tem uma pergunta aqui para você, Elaine. A pergunta, a mensagem não tá assinada, mas ela diz o seguinte: Elaine, muitas vezes esse cuidado, ela bota entre aspas, esse cuidado pelo outro tem um transtorno por trás? O Bother, por exemplo, costuma tomar para si a vida do outro e viver aquilo intensamente. É assim?
2: Quando há esses tipos, por exemplo, borderline, sim, porque você acaba vivenciando o outro, você internaliza que a vida do outro está ligada à sua, o controle, o querer que o outro esteja sob seu domínio e que de alguma forma você começa a ter esse tipo de comportamento. Claro que sim, tem transtornos que levam a pessoa a sentir isso.
1: Tem aqui um ouvinte também que não está assinado. Ela disse: bom dia, eu já fui assim, hoje não mais.
2: É libertador.
1: Aí o nosso ouvinte Marcelo de Maringá fala que interessante esse tema. É interessante, Marcelo. Bom dia, tem aqui mensagem também para você, Elaine, perguntando sobre como é que a gente pode fazer para priorizar o cuidado com a gente mesmo. Esse ouvinte também que não está assinado, ele fala que sempre faz o melhor para o outro, inclusive o melhor pedaço. E sempre fica com o resto. Então, sempre que tem alguma comida que vai ser partilhada, ele fica com um pedaço mais quebrado, mais feio. E que pergunta o que isso tem a ver com o comportamento mesmo da infância. Porque na infância também, ele sempre teve a sensação de que o que sobrava é que era o dele.
2: Tomar consciência. Ah, então lá era o pior pedaço, era pra mim, as piores coisas, por isso que ele deu continuidade a esse comportamento. Mas agora, tomando consciência, você vai começar a fazer movimentos que te dê condições de também cuidar de si. Até aprender a dizer não. Uma vez trabalhando isso com uma pessoa, ela disse que a primeira vez que ela disse não para uma amiga dela, que sempre chamava ela de última hora para os lugares, e ela ia, não negava. Ela disse que a primeira vez que ela disse não para essa amiga, ela chorou muito. E essa amiga não falou mais com ela. A gente descobre até quem está ao nosso lado, quem só usa a gente, nos tem como utilidade, e aquelas pessoas que gostam da gente de verdade, porque a gente acaba se vindo e fazendo tudo pelo outro, se deixando de lado, que é assim que as pessoas nos tratam. E aí, no dia que você diz não, será que aquela pessoa vai embora? Porque você está realmente não podendo fazer naquele momento o que ela está pedindo?
1: Isso, igual aquela história de você... Foi alguém que comentou um dia... Sempre aquela pessoa pedia o carro emprestado. E aí você emprestava todas as vezes. Aí chegou, vamos supor assim, emprestou 50 vezes o carro. Aí quando pediu na número 58, é 50ª, né? 50? Acho que é, 51ª vez. Quando ele pediu de novo, a pessoa disse: eu não posso te emprestar. Aí ficou com raiva. Aí as 50 vezes que a pessoa não emprestou, valeu. Não valeu de nada. Isso. Mas nas 51 que ela pediu e recebeu um não, aí não soube reagir àquele não.
2: E aí eu quero frisar que a generosidade, o cuidado e amar o outro é muito importante. A gente não está falando aqui de você se fechar e não fazer nada para ninguém. Mas esteja atento aos comportamentos que você tem, se é repetitivo, se você acaba se prejudicando por causa do outro. Tipo, eu vou desmarcar uma coisa minha porque fulano tá precisando de mim. Gente, a tua consulta é o teu compromisso. Você pode deixar para depois, ou avisar a pessoa, né, que você tem algo importante. Então, generosidade, merecimento, cuidado de si, dá para juntar na mesma esteira. Só não, a gente só tem a tentar os exageros, quando a gente sempre se coloca em último lugar, no sentido de se prejudicar e fazer com que as outras pessoas nos tratem somente com utilidade.
1: Elaine, tu me lembrou aquela história que da garrafinha d'água. Que muita gente, assim, a garrafinha de água, ela é a mesma garrafinha de água se você for comprar no supermercado, se você for comprar no posto de combustível, numa lojinha de conveniência, ou se você for comprar no aeroporto. Só que o valor dela muda completamente. Então, a mesma garrafinha de água que a gente vai no supermercado, a gente paga R$1 na garrafa. Essa mesma garrafinha de água que custa R$1 no supermercado, se você for numa lojinha de conveniência, você vai pagar uns R$4, mas lá no aeroporto ela custa R$10. Então, nessa prateleira da vida, onde é que a gente está se colocando? É no valor de uma garrafinha de supermercado ou é lá no aeroporto? Né?
2: Que valor a gente tem para as pessoas? Que valor a gente tem para si?
1: E que a gente se dá também.
2: Exato. E do jeito que a gente se trata, é o jeito que as pessoas vão nos tratar também.
1: Pois é. Então, assim, a gente tem que saber onde é que a gente vai, que prateleira é que a gente vai colocar. Inclusive, aquela história da prateleira da... Se a gente pensar na prateleira, tem gente que a gente coloca... No melhor lugar da prateleira, com aquele destaque, com a luzinha protegida, com o vidrinho bem bonitinha, e essa pessoa às vezes coloca a gente na última prateleira que ninguém quer se baixar pra pegar, que junta poeira, que ninguém olha,
2: ninguém convida pra nenhum lugar,
1: e quando é de última hora, porque assim, ah, sobrou, dá pra chamar alguém, chama fulano, que sempre pode ir sim,
2: né? Aí chama você, e como é que você se sente, né? E aí me fez lembrar também, Dani, que às vezes a pessoa assume esse comportamento de forma vitimista porque ela tem um ganho de poder, de ficar reclamando, de dizer assim, ah, todo mundo só precisa de mim, todo mundo da minha família, tudo que precisa é comigo. Aí você reclama, mas você reforça esse lugar. Então é um ganho, você se coloca como último lugar, mas as pessoas, elas não te priorizam e não colocam para você ficar reclamando, para você ficar achando ruim. Aí, poxa, mas se as pessoas tudo é contigo, por que que você faz também então tudo? Por que que você corresponde? Diz assim, olha, tudo é comigo, tudo é comigo. Aí você vai e cumpre, para depois ficar falando. Aí uma vez uma pessoa me perguntou, Elaine, isso, por que que uma pessoa é vitimista, ela mesmo sabendo que não é para fazer, ela faz? É porque ela tem um ganho secundário de chamar atenção, de reclamar, é um vício emocional.
1: Bom, tem aqui uma ouvinte que fala o seguinte, a pessoa é da família, mas no dia do aniversário, para ir para o aniversário dela, você tem que levar a sua cerveja. Você tem que se servir também como garçonete, servindo as pessoas, os convidados. E, além de levar o que você vai beber, você tem que levar também alguma coisa para fazer. E você tem que ajudar a fazer tudo na cozinha. Mas você não tem direito nem de um copo de cerveja. Que você seja convidada, mas que você leve tudo. Não dá para entender muito aqui a tua mensagem, porque tá meio confuso o texto aqui. Mas eu acho que o que ela tá dizendo é essas festas que as pessoas fazem hoje, né? Traz a sua bebida e muita gente fala assim, traga um corpo para petisco também. Ainda quer um presente.
2: Não vá.
1: Não vá. Diga que não vai. Diga não.
2: Exatamente.
1: Né?
2: Diga não. Aprenda a saber quais lugares você merece estar.
1: É isso aí, Elaine. Bom demais conversar com você. Seu filhotinho tá chegando.
2: Tá chegando.
1: Eu, inclusive, até confirmei com a Elaine hoje, que eu nem sabia se dava confirmado por conta do bebezinho que tá no forno, quase, quase saindo. Eu não sei nem se eu vou conseguir te ver antes dele nascer.
2: Não,
1: porque daqui a 15 dias pode ser que ele já tenha chegado.
2: Acho que daqui 15 dias já tem completado as 40 semanas.
1: Então, Elaine de Tome, muita sorte, um bom parto para você. É o Lucas, né?
2: É o Lucas.
1: Que o Lucas chegue com saúde, que é o que importa, e que te faça mais feliz ainda, você e a Mabelle, que complete essa família linda que você construiu, viu?
2: Eu que agradeço e depois eu estarei de volta.
1: E quando você estiver já voltando para sua rotina, depois do nascimento do Lucas, depois da sua licença maternidade, avisa que as portas aqui estão sempre abertas para você. Então, muito obrigada pela parceria de sempre, que seja um momento lindo o nascimento dele.
2: Eu que agradeço, mando um abraço aí para todos vocês, orações para que dê tudo certo. Em breve eu anuncio aí a chegada do Lucas, que tá sendo motivo de muita alegria pra nossa família.
1: E muita espera, né? Porque ela no Instagram, tu até postou, todo mundo perguntando, já nasceu, já tá, a malinha tá pronta.
2: Tá tudo pronto.
1: Então, Lucas, vem em paz, meu amor. Um beijo, Elaine, muito obrigada, viu?
2: Um beijo e até mais.
1: Até mais.
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3: Olha, meus amigos, neste dia 17 de agosto, nós temos a data do patrimônio histórico e cultural, né? O Dia Nacional dedicado ao patrimônio histórico e cultural. E olha só que curiosidade, o Azeiro do Norte, na região do Cariri, reforça a importância do acervo patrimonial e reúne, gente, mais de 100 bens protegidos, entre prédios, objetos pertencentes ao Padre Cícero e saberes que ajudam a contar um pouco da história da cidade. Nós vamos conversar sobre esse assunto a partir de agora com o Roberto Júnior, que é coordenador de documentação e memória de Juazeiro do Norte. Primeiro, eu gostaria de agradecer a sua participação aqui conosco, Roberto. E para início de conversa, gostaria que você explicasse para o nosso ouvinte telespectador a respeito dos bens, né? Porque a gente tem bens materiais e tem bens imateriais. Para começar esse nosso bate-papo, qual a diferença básica entre esses dois conceitos? Seja bem-vindo.
4: Satisfação é nossa. Basicamente, nós temos hoje, aqui no Brasil, essas duas vias, digamos assim, de proteção. Os bens materiais é tudo aquilo que é palpável, né? São os prédios, acervos, documentos, enfim, essa natureza de itens, né, que podem ser vistos, mas também tocados. Enquanto que os imateriais, eles são as práticas, os saberes, né, enfim, aqueles ritos privados e públicos que existe a experiência, mas que não é algo, digamos, material, algo que seja palpável, né, que possa ser tocado. Então, a diferença básica é essa. Os instrumentos de proteção, eles também mudam, né, porque eu tenho o tombamento para o bem material e tenho o registro para o bem imaterial, né. Então, enquanto em um a tutela é compartilhada, no outro termina que essa tutela ela já é um pouco mais distante, porque você tem o respeito ao princípio, por exemplo, da capacidade de mutação das práticas de geração a geração, né? E o registro, ele serve para que você consiga resguardar o processo histórico e encaminhamento, né, dessa prática ao longo dos anos, ao longo do tempo. Então, são instrumentos que eles divergem do ponto de vista de como se dá a dinâmica de aplicação deles, mas que tem uma única finalidade, que é preservar, né, a memória e as referências da nossa coletividade.
3: Estamos conversando com Roberto Júnior, coordenador de documentação e memória de Juazeiro do Norte, nesse dia, né, nacional do patrimônio histórico e cultural, uma data importante para a gente relembrar e reforçar a importância, né, de preservação dos nossos bens, sejam eles materiais ou imateriais. Roberto, em Juazeiro do Norte, a gente trouxe essa informação, cerca de 50 bens, né, são considerados tombados. O que seria esse procedimento de tombamento? Que muitas vezes a gente fala isso no dia a dia, né, quando se trata aí de patrimônio, mas pouca gente sabe o que é que representa na prática.
4: Nós temos pouco mais de 40 bens materiais que estão protegidos hoje, e temos aí outro tanto de bens imateriais que estão registrados, né? E no caso do tombamento, ele é específico para os bens materiais. Então, você tem uma tutela compartilhada do bem com o Estado. O Estado, ele não é que ele passe a ser proprietário daquele bem, mas ele vai fazer apontamentos, né, e impor algumas limitações na questão da tutela daquela propriedade, visando a preservação de elementos arquitetônicos e construtivos ou históricos que remetam como uma referência coletiva à sociedade, certo? Então, o tombamento, em síntese, ele representa essa mudança na tutela. Enquanto você tem a propriedade privada comum, que o proprietário, ele, obviamente, ele tem que seguir, né, qual código de postura, independente do imóvel ser tombado ou não, mas no caso do tombamento de um bem histórico, você tem uma camada a mais, né, de itens que devem ser observados. Mas ressalto, não altera direito de propriedade no sentido de que aquele imóvel, ele continua sendo do dono original, ele pode ser vendido, pode ser financiado, pode ser dado como garantia, né? Isso não muda. O que muda realmente é o grau de intervenções que vão poder ser feitas naquele imóvel ou naquele objeto.
3: Perfeito. E se tratando agora de bens imateriais, que a gente pode citar para nossa audiência, Roberto, de exemplos, né? Nós tenhamos aqui no estado do Ceará e especificamente também aí, né, dando um destaque para a região do Cariri.
4: Bom, nós temos, por exemplo, aqui registrado em Juazeiro, as renovações do Sagrado Coração de Jesus, que é uma coisa muito característica do Cariri, né? Então, isso é uma prática, ela é bem imaterial, que ele está registrado aqui na nossa diretoria de patrimônio, e o que nos cabe é, primeiro, tomar nota, registrar como é que se dá essa prática hoje em dia, né, no nosso período contemporâneo, fazer pesquisas, prospecções para entender como é que essa prática se dava nas gerações anteriores, certo? E, de certa forma, fomentando a manutenção do eixo, digamos assim, original dessa prática, né? Para que a gente não tenha a perca de elementos constituintes dela, que tornam ela, digamos assim, singular, né? Que tornam ela única. Nós sabemos que as práticas humanas, elas estão sujeitas a mudanças de geração a geração. Então, a renovação que era cantada há 100 anos, ela não é mais a mesma hoje em dia. Mas existe o fio condutor dessa memória coletiva. Então, a gente busca identificar esse fio e botar a preservação dele, fazer com que as pessoas, por exemplo, reconheçam que existe essa ancestralidade e, consequentemente, eles vão valorizá-lo e, enfim, a serem parte ativa na preservação dessa prática. Do contrário, né, a tendência é que essas, digamos assim, essas ações coletivas, elas se percam, justamente porque você vai tendo a entrada de referências externas, de outras culturas. Hoje a gente vive, por exemplo, um processo muito mais acelerado disso, porque nós temos uma facilidade maior de troca de informações, né? A gente consegue absorver com muito mais rapidez práticas e saberes de outras partes do país e até do mundo. Então, faz-se necessário ainda mais esse reforço nessas políticas de preservação do patrimônio material.
3: Tá, então, a fala do Roberto Júnior, coordenador de documentação e memória de Juazeiro do Norte, a quem a gente agradece pelas informações desse dia tão importante, repito para você, Dia Nacional do Patrimônio Histórico e Cultural. Roberto, obrigado mais uma vez, até uma próxima.
4: Disponha sempre.
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1: Bom dia,
2: estamos começando.
1: Bom dia, madrugadores.
2: Hoje é 19, né?
1: Hoje é 19 de agosto.
2: Bem pertinho do fim do mês, mais uma semana a gente chega lá.
1: Mais uma semana.
2: Aí vem setembro. Quando setembro... Tem uma música,
1: quando
2: né?
1: Entrar quando entrar setembro.
2: Quando setembro via Queen foi gravou.
1: 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Beto Guedes.
2: Não, mas tem Quando Setembro Vier, que é outra música. Quando Setembro Vier.
1: É quando fevereiro chegar.
2: Quando setembro.
1: Saudade já não mata.
2: Quem é que
1: gente?
2: Canta essa música Quando Setembro Vier, hein, rapaz?
1: Essa eu nunca ouvi.
2: Não, não acredito.
1: Essa é do seu tempo.
2: Vou ver aqui, Quando Setembro Vier.
1: Manhãs de Setembro é com a Vanusa.
2: Não, mas eu tô dizendo não é Manhã de Setembro, né? Quando
1: é
2: setembro
1: linda,
2: vier.
1: Né? É boa demais essa música.

0: Arrasou, Assunção.
1: É. Fui eu que
2: tem um filme, que... agora que eu tô vendo aqui, Augusto, tem um filme chamado Quando Setembro Vier. E foi o Billy Vaughan que gravou a orquestra Quando Setembro Vier. É o filme também, esse filme, de 1961, né? Quando Setembro Vier.
0: Essa eu não conhecia também, não.
2: Billy Vaughan, hein?
0: Essa daí que ele tá tocando aí. Setembro e Van Lins.
2: Eu também não conhecia, não. Conhecia essa só. Quando Setembro Vier, com Billy Vaughan, do filme, que o nome, o próprio nome do filme é Quando Setembro Vier. Tá bom. Então, quando setembro vier, se Deus quiser.
0: Tá chegando.
2: E como diz o Maurício, como é? Ele há de querer, não é?
0: Nós tá chegando. Aqui, se a gente estiver vivo até lá.
2: Pois é. Se é quando setembro vier. Billy Vaughan, grande orquestra de Billy Vaughan. Bom, abraçar os nossos queridos amigos, Aline Mariano, Augusto Assunção e Elisiane Corrêa, turma aqui de baixo, eu e a Dandan. Lá em cima, Thiago Nobre, Diego Castro e Robson Calcal. Ah, rapaz, o Ceará perdeu de novo, cara.
0: Poxa, Thiago Nobre. O pé firme do Thiago.
2: Que negócio, rapaz. Perde em casa, perde fora, perde fora, perde em casa. O Ceará ainda não está na zona de rebaixamento. Ele esteve na zona, saiu da zona de rebaixamento e pode voltar à zona de rebaixamento já na próxima, nesta rodada mesmo, no final desta rodada. Vai depender do Avaí. Se o Avaí ganhar, o Ceará volta então para a zona de rebaixamento, não é? É um negócio muito sério essa situação do Ceará, muito sério, porque não ganha nem em casa, nem fora de casa, aí é de lascar, vai para onde? O medo do Ceará, o medo da torcida do Ceará é o time ir para a Série C, porque ele nunca esteve na Série C, nunca esteve na Série C.
0: O Ceará?
2: Nunca.
0: Sério?
2: Nunca esteve na Série
0: C. Eita, Assunção.
2: Nunca. O Fortaleza passou 8 anos na Série C. Um sofrimento desgraçado. Né? 8 anos de Série C. O Ceará não. O Ceará foi Ceará, Série A, Série B, Série B, Série A. Nunca desceu. E nunca esteve tão ameaçado como agora.
0: Quem é que está na Série C atualmente?
2: No nosso futebol tem o Floresta. Tem o Floresta. Está na Série C. Ferroviária era D, caiu, não passou. Então, o Série C é isso mesmo. Agora vamos aguardar os acontecimentos aí. Vou ver aqui a próxima rodada. Como é que tá com o Hilton Bezerra? Né? Tá ruim, rapaz. Tá ruim a coisa. Tá ruim.
0: Tá ruim o negócio.
2: Muito ruim mesmo. A situação do Ceará é difícil. Ele é porque tem dois times que estão ruins também. Tem o Londrina e tem o Avaí. Eles dois estão ruins pra caramba. Se o Avaí ganhar o seu próximo jogo, ou até ver quando é aqui, ele passa do Ceará e o Ceará vai para a zona de rebaixamento de novo. Quer dizer, é um negócio muito complicado esse do Ceará, agora, no presente momento. Muito bom. Então vamos nós.
0: Olha,
2: aqui.
0: Olha, falando, sem falar de futebol, a gente falando de música, que é muito mais interessante. Você falou aí da música, e aí quando a gente falou da fevereiro chegar, né, a nossa ouvinte disse que é Geraldo Azevedo. Quando fevereiro chegar, saudade já não mata a gente. Só que a gente tá falando de setembro.
2: É.
0: E eu não conheço essa de setembro.
2: Interessante essa
0: só música. Só conheço realmente aqui o Assunção colocou um pedacinho, que é Manhãs de Setembro, né? Com a Vanusa.
2: É, essa música que eu tô falando, Quando Setembro Vier, ela faz parte, é a trilha sonora do filme Quando Setembro Vier. Augusto, Billy Vaughan tá aí, B-I-L-L-Y. Achou, não? Então tá no YouTube só. Pois bem, então Quando Setembro Vier, é uma música muito bonita, fez muito sucesso, sabe? Muito sucesso mesmo. E não
0: foi
2: sei
0: de
2: se...
0: filme, foi?
2: Tem o filme, Quando Setembro Vier. Tem um filme também. Esse filme é de 1961, né? Robert Talbot, que feito pelo...
0: Tu libera pra mim que eu tenho um pedacinho dela aqui, Assunção.
2: O ator Rock Hudson. Um rico empresário americano, dono de uma casa de campo na Itália, e o filme...
0: Pode liberar que eu tenho ela aqui.
2: Quando fez muito sucesso. Quando Setembro Vier. 1900.
0: Essa aqui?
2: É essa daí mesmo. Billy Vaughan tá aí.
0: Billy Vaughan.
2: É.
0: Que foi tema de filme, foi?
2: Foi o tema do filme de 1961, Quando Setembro Vier, com Rock Hudson, Gina Lollobrigida e Sandra Dee.
0: E é instrumental ela, de letra?
2: Essa daí é instrumental, com o Billy Vogel é instrumental. Mas tem quem cantou, não estou lembrado também. Mas não recordo quem cantou, não. É. Um rico empresário americano é dono de uma casa de campo na Itália, onde tradicionalmente passa somente um mês por ano. Setembro, só ia para lá no mês de setembro. Só que quando ele decide aparecer antes, em julho, encontra a casa cheia de pessoas desconhecidas. Isso porque o seu caseiro, Maurice Clavel, transformou-a em um hotel nos meses em que o patrão não visita o lugar.
0: Rapaz, olha aí!
2: Além disso, os barulhentos hóspedes adolescentes reclamam um grupo, reclamam um grupo de garotas que as perseguem, fazendo com que Robert queria proteger. Ele vai à confusão.
0: Pois está aí.
2: Quando Setembro Vier, filme de 1961. Rock Hudson.
0: Gostei, gostei.
2: Pois é.
0: Vamos esperar setembro, que ele seja um mês também cheio de flores e cores e notícias boas, né?
2: É verdade, é verdade. Então vamos nós aqui começar o passeio pelos jornais, claro, pelo nosso primeiro evento, o nosso Diário do Nordeste.
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2: Eita, rapaz, nossa... Ceará Sporting Clube aí. Ceará perde para o Náutico. Perde para o Náutico nos aflitos. E corre risco de voltar ao Z4 ao fim da rodada. Eita!
0: Idosa resgatada de trabalho análogo à escravidão deixa a casa da família onde viveu por 55 anos.
2: Elman minimiza pesquisas eleitorais na pré-campanha. 60% do povo está nem pensando em candidato.
0: Ciro diz que disputou com Bolsonaro e Lula. Querem distrair a população.
2: Morre Glória Menezes aos 91 anos de idade.
0: Mais uma perda ontem. Foram três perdas. Nós tivemos de ontem para hoje a Laura Cardoso. E aí, ontem à tarde, a gente ainda se acostumando com a notícia de perder Laura Cardoso, vem a morte de Glória Menezes. Inclusive, elas começaram juntas no mesmo dia. Faziam novelas juntas e morreram no mesmo dia, com horas de diferença. E morreu ontem também o Carlos Cesari. Lembra do Pablo, do Qual é a Música? Que foi muito... marcou a geração nos anos 80. Ele morreu ontem também, com 60 anos, ator e palhaço, que interpretou o Pablo no quadro Qual é a Música, do programa do Silvio Santos. E entrou para a memória do público, né? Seguiu carreira no teatro, no cinema, e os três ontem com essa notícia. Polícia Militar do Ceará e Polícia Federal apreendem uma tonelada de cocaína escondida em carga de peixes no Paracuru.
2: Em meio à crise, Casa Bahia fecha pelo menos três lojas no Ceará.
0: Carro invade linha férrea e colide com VLT em Fortaleza.
2: Segundo paciente do Ceará, recebe tratamento de polilaminina no IJF.
0: Sempre quis construir ponte, só quero paz para governar, diz Flávio Bolsonaro sobre STF.
2: Puxador de torcida organizada do Fortaleza, Popó, é empossado em mandato na Câmara Municipal.
0: Diário do Nordeste e Verdinha promovem sabatinas com candidatos ao governo do Ceará.
2: 12 membros do Comando Vermelho são presos em operação no Ceará e Minas Gerais.
0: Quem são os herdeiros da fortuna de Laura Cardoso?
2: Defensoria Pública presta assistência à família de soldado da PM carbonizado no Ceará.
0: Carlos Cesari, o Pablo, de Qual é a Música, do SBT, morre aos 60 anos.
2: Fundador de facção no Ceará é alvo de operação e denunciado pelo Ministério Público.
0: Fortaleza é a segunda capital mais urbanizada do Brasil, diz o IBGE.
2: Elbano cita investimentos na segurança pública em eventual novo mandato, política de enfrentamento.
0: Filme cearense Feito Pipa comove a plateia do Festival de Cinema de Gramado.
2: Fortaleza paga dívida com Estudiantes da Argentina e encerra transfer bem.
0: Cristiano Ronaldo indica fim da carreira, comissão para chegar aos 1.000 gols.
2: Veja o melhor e o pior cenário para Fortaleza e Ceará na 23ª rodada da Série B.
0: Ferroviário vence pela Copa do Nordeste Sub-20 com gol do meio campo.
2: Anitta será coroada rainha de bateria da Grande Rio, diz site.
0: Vítima de latrocínio, inspira a criação de escola filantrópica em Fortaleza com foco em mudar vidas.
2: Professora acusada de humilhar aluno de 7 anos de idade é afastada pela justiça.
0: Porque Ciro e Eumano traçaram um roteiro de fé no início da campanha.
2: Chamada de emergência revela a possível causa da morte de Hayden Panettiere.
0: Importada do Rio de Janeiro, como a dengue se espalhou pelo Ceará.
2: Hotel em Quixadá vai a leilão com lance inicial de 17 bilhões.
0: Juliano Flós anuncia fim do namoro com Marina Sena.
2: Desapegou, saiba quando a venda de usados precisa ir para o imposto de renda.
0: Grupo armado invade casa, rouba objetos e mata casal a tiros no interior do Ceará.
2: Pronto, foi o Diário do Nordeste, esse passeio que nós fizemos. Vamos agora para os jornais do Nordeste brasileiro, começando com ela, a Daniela de Lavor.
0: Então a gente vai começar o nosso giro indo direto, saindo aqui do Diário do Nordeste, nós vamos para o Diário de Pernambuco. Lula decreta luto oficial de 3 dias por mortes de Glória Menezes e de Laura Cardoso. As atrizes marcaram a história da dramaturgia brasileira. Glória Menezes não era o nome real da atriz. Laura Cardoso, tem aqui o Diário de Pernambuco relembrando os personagens marcantes das duas atrizes. A PAC emite alerta de chuvas moderadas e fortes para o Grande Recife, Zona da Mata e Agreste também. Acidentes com ciclistas já somam mais de 5.800 casos no Grande Recife, isso só agora em 2026. Homem branco e empresário é o perfil majoritário dos candidatos. O TRE de Pernambuco aponta propaganda irregular em Barqueata de João Campos. Olinda é a terceira cidade do Brasil com maior proporção de área urbanizada, diz o IBGE. Mudança na lei seca. Blitz terá procedimento para álcool, drogas e até bombom de licor. Tem ainda mais um destaque aqui do ator Cesare, de 60 anos, que morreu ontem também. Alvo do esporte, atacante Alex Bruno será reforço do Vitória no Brasileirão. Pressionado, Santa Cruz tem semana decisiva para a classificação na Série C. E o Náutico faz um bom jogo, vence o Ceará nos aflitos e se afasta do Z4 da Série B. E esses são os destaques do Diário de Pernambuco.
2: Agora o jornal Meio Norte da cidade de Teresina, no Piauí. Delegada Vilma Alves é internada em estado grave após sofrer infarto. Suspeito de atuar como disciplina de facção, é preso com arma no sul do Piauí. TJPAI, Tribunal de Justiça do Piauí, apresenta robô para identificar processos que podem voltar a tramitar. Motorista parado na blitz sem CNH física e bateria no celular, o que fazer? Portanto, Jornal Meio Norte da cidade de Teresina, no Piauí.
0: Agora nós vamos saber os destaques do Portal à Tarde, que traz notícia lá de Salvador, na Bahia. Emóvel faz coleta de sangue em Salvador nesta semana. A unidade da Emoba fica no Salvador Shopping Norte, ou melhor, no Salvador Norte Shopping até sábado, que é dia 22. Menopausa apresenta mais de 70 sintomas e exige tratamento individualizado. Botafogo demite treinador e pode buscar Jair Ventura como substituto. Anderson Talisca diz que a fase do Bahia no Brasileirão é delicada. Bahia relembra os 13 anos de democracia tricolor com homenagens. E o Vitória perde fora de casa para o Atlético no Brasileirão Sub-17. E esses são os destaques do Portal à Tarde lá de Salvador, na Bahia.
2: Agora o Jornal Tribuna do Norte da cidade de Natal. Governo do Rio Grande do Norte exige antecipação de 90% do ICMS de agosto e setembro. TRE decide manter vídeo que diz que Samanda queria contratar bandidos. Álvaro critica a gestão do PT e propõe ampliar PPPs no Rio Grande do Norte. Obras de linha de transmissão provocam interdições na Zona Norte. É no Rio Grande do Norte, jornal Tribuna do Norte de Natal.
0: Agora chegamos no Imirante, lá de São Luís, no Maranhão. Foguete sul-coreano tem lançamento previsto para hoje em Alcântara. Representação do MAC tem boas notícias e clima de concentração. Sabatina, entenda a dinâmica das entrevistas. Incêndio atinge apartamento e deixa moradora ferida na zona rural de São Luís. Maranhense de ITZ é finalista de concurso para a camisa do Flamengo. Cão Minhada Mirante terá concurso canino, feira de adoção e pet park em São Luís. Contran aprova novas regras para fiscalização da lei seca. Saiba o que mudou. E tem a Mega acumula e o prêmio estimado chega a 50 milhões de reais. E neste sábado, Pintanguense e Luminense decidem o Maranhense Feminino Sub-20. E a polícia prende suspeitos de estupro e morte de jovem indígena no Maranhão. E esses são os destaques do Imirante, que chegam com notícias lá de São Luís do Maranhão para você.
2: Agora o Jornal da Paraíba. Tremor de terra é registrado em Belém do Brejo do Cruz, no sertão paraibano. Ministério Público apresenta lista com 39 impugnações de candidaturas na Paraíba. Criança morre após se afogar em piscina de condomínio em João Pessoa. Chuvas intensas. Inmet emite alerta para João Pessoa e outras 43 cidades da Paraíba são chamadas do Jornal da Paraíba.
0: Bora agora para o Infonet, que traz notícia de Aracaju, Sergipe. Polícia investiga morte de casal encontrado morto em Lagarto. Motociclista e passageiro ficam feridos após colisão com ônibus escolar. Mais uma notícia, homem é preso por manter a mãe presa dentro de um apartamento em Aracaju. Contran aprova novas regras para fiscalização da lei seca. Homem é encontrado morto em Rio, no bairro Farolândia. Tem ainda, PM prende homem por descumprir medida protetiva em Socorro. E o MEC oferece cursos gratuitos de inteligência artificial para professores. Os destaques, então, de Aracaju, Sergipe.
2: Agora o Gazeta de Alagoas. Atendimentos a motociclistas vítimas de acidente aumentam 14,18% em Alagoas. Ministério Público denuncia empresa e sócios por morte de 80 cavalos em Aras de Atalaia. Acusado de assassinar menina de 9 anos de idade, enfrenta o júri em Murici. Força-tarefa julga 270 processos de violência doméstica na cidade de Maceió. Pronto, destaques do jornal Gazeta de Alagoas. Gazeta lá em Maceió. Agora vamos ver aí, Augusto Assunção, temperatura, variação pela madrugada e o que vem para hoje.
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2: Pela madrugada nós tivemos 26 graus. Uma hora da manhã, duas horas da manhã caiu para 25. Aí três horas ficou em 24 graus. Quatro horas da manhã, 24 graus. Augusto, quanto é que está aí? Vamos ver aí, já são 5h22.
1: 26 graus.
2: Eita, que subida grande, rapaz. Quatro horas da manhã estava 24 graus. Ela está em 26. Aí eu estou vendo aqui que vai continuar com 26 até as 8 horas. Ali por volta de 8 horas, passa para 28 graus. 12 horas, 30 graus, ficando até 14 horas com 30 graus. 29 graus, às 16 horas, 4 da tarde. 18 horas com a chegada da noite, 28 graus. 10 horas, aliás, 8 horas da noite, 8 horas da noite cai para 27 graus. E às 22 horas, vem para 26 graus.

0: e pela Rádio Verdes Mares, eu vou indicar, nós temos um amanhecer com céu nublado, hein? Nuvens bem escuras, pesadas. Não há previsão de chuva por aqui, não, né? Deixa eu ver. Hoje, dia sol, algumas nuvens. Ah, se der chuva, tá aqui. Se der chuva, chuva passageira. Eu, quando vinha trabalhar, vi uma neblinazinha. Mas aquela neblina que só serve para molhar o para-brisa do carro. Coisa muito rápida. Entretanto, a previsão para hoje é isso. Sol, predominância de sol, alguma chuva passageira. Realmente o céu tem ali algumas nuvens mais carregadas. Bom, são 5 horas e 23 minutos. Como de costume, a Daniela de Lavô já separou destaques do Jornal Diário do Nordeste, matérias mais lidas.
1: Vamos para o Diário do Nordeste, Tom Barros, porque hoje o Diário do Nordeste e a Verdinha promovem sabatinas com os candidatos ao governo do Ceará. As entrevistas começam hoje. A programação eleitoral vai ter ainda sabatinas com os candidatos a vice-governador e ao Senado, além dos debates. Então, as entrevistas vão ser transmitidas ao vivo, tanto pelo Diário do Nordeste, quanto aqui pela Verdinha FM 92,5 e também TV Diário. Isso tudo a partir das 8 da manhã. Os candidatos ao governo do Ceará, Ciro Gomes, do PSDB, e ao Mano de Freitas, do PT, abrem então essa série de sabatinas promovidas pelo Sistema Verdes Mares. Lembrando que hoje o Bom Dia Nordeste é até as 8 da manhã, justamente por conta do início aí das sabatinas. Ciro vai ser o primeiro entrevistado hoje, na quinta-feira amanhã, nesse mesmo horário, às 8, será a vez de Elmano, disputando a reeleição. A ordem das entrevistas foi definida por sorteio com os representantes das candidaturas. Cada sabatina tem duração de 50 minutos e acontece nos estúdios do Sistema Verdes Mares aqui em Fortaleza. Então, tem início hoje. Aí a gente tem também aqui outra notícia bem acessada pelos internautas, é quem são os herdeiros, né, da fortuna de Laura Cardoso. A família comunicou o falecimento da atriz durante a madrugada de ontem. E ela nos deixou na noite de segunda para terça-feira. A atriz Laura Cardoso foi casada com o ator, diretor e produtor Fernando Balerone, que morreu nos anos 80 ainda. Os dois se conheceram enquanto trabalhavam na TV Tupi e o casal teve três filhos, Fátima, José e Fernanda. O filho José morreu dias após o nascimento. A informação consta no Itaú Cultural, que realizou uma exposição de grande repercussão e trajetória da atriz. Quem são os herdeiros, né? A Laura deixa duas filhas, duas netas e um bisneto. O velório da atriz foi ontem ainda, começando às 8 da manhã até às 2 da tarde, lá no bairro da Bela Vista, em São Paulo. A cerimônia não foi aberta ao público. Fátima Cardoso é a filha mais velha de Laura. Ela aparece em entrevistas e registros públicos da família, mas sempre teve uma vida muito mais discreta que a mãe. Fátima participou diretamente dos cuidados e da rotina profissional de Laura. Em 2021, por exemplo, ela coordenou o ensaio fotográfico da atriz durante a pandemia. A Fernanda Cardoso é a filha mais nova. Durante muitos anos, ela morou com Laura, no apartamento da atriz em São Paulo. Uma reportagem da Folha, publicada em 2015, registrou que Laura dividiu o apartamento com Fernanda e que havia criado as duas filhas naquele imóvel. Assim como Fátima, Fernanda não construiu uma carreira pública comparável à da mãe e mantém uma rara exposição na imprensa. Já as netas. Laura Cardoso tinha duas netas, Adriana e Cláudia. A própria atriz falou sobre as duas em entrevista e também mencionou o bisneto Fernando. Adriana Balerone é a neta de Laura e mãe de Fernando Faria, bisneto que anunciou a morte da atriz nas redes. Fernando Faria se tornou o familiar mais conhecido publicamente nos últimos anos. O jovem ajudava a cuidar da carreira e das redes sociais da bisavó e demonstrava muita proximidade com a bisavó. E aí tem aqui no Diário várias matérias que o Diário fez ao longo desses anos todos com a Laura Cardoso. A gente vai aqui para outra notícia, que foi outra perda também que nós tivemos ontem, né? Mais um artista, além da Laura, além da Glória, nós tivemos, ligada Assunção, tivemos também o Carlos Cesare, que ele fez o Pablo, do qual é a música, ele

0: morreu com 60 anos. Ele ficou conhecido por conta desse programa televisivo, mas ele atuava também com palhaçaria. Então, quem viveu os anos 80 lembra do Pablo, personagem do Qual é a Música, do SBT, que ele morreu agora, aos 60 anos, em São José dos Campos. Ele também atuava como palhaçaria, apresentava o palhaço Eugênio. O falecimento dele foi compartilhado nas redes sociais e ele morreu enquanto dormia. Foram constatados congestão e edema pulmonar e falência cardíaca, provavelmente durante o sono, disse o comunicado. Então tá aí, três perdas, né, que nós tivemos na arte e na televisão. E eu vou trazer para você só uma informação, que ao longo dos próximos dias a gente vai trazer mais detalhes e entrevistas também sobre o assunto, porque teve mudança na lei seca. A Blitz vai ter procedimento agora para álcool, para drogas e até para bombom de licor. Muita gente tem até medo de comer bombom de licor, porque ele também era informado na Blitz. Então, para você ficar por dentro do assunto, o CONTRAN, que é o Conselho Nacional de Trânsito, ele aprovou aprovou na segunda-feira, dia 17, então tá super recente, uma nova regulamentação para os procedimentos de fiscalização, que é a chamada Lei Seca nas Blitzes, que estabelece regras para coibir a condução de veículos sob a influência de álcool. Então, a resolução entrou em vigor no Diário Oficial da União, mas há um prazo de 60 dias para que as entidades integrantes do CNT, que é o Sistema Nacional de Trânsito, realizem as adaptações necessárias. Então, para você entender, por exemplo, sobre bombom de licor. Em situações envolvendo produtos que podem deixar temporariamente resíduos de álcool na boca, como o bombom de licor e enxaguante bucal também que tem álcool, a norma estabelece que, diante de uma indicação positiva no teste passivo, vai ser realizada uma avaliação posterior, antes de qualquer conclusão. Então, se a pessoa tiver comido um bombom de licor ou usado enxaguante bucal e for pego no Blitz e der um teste positivo, aí vai poder fazer um novo teste posterior sem chegar ainda em nenhuma conclusão. A nova regra prevê também, uma nova regulamentação, o uso de equipamentos para identificar substâncias além do álcool, no caso de substâncias psicoativas. O texto regulamenta uma possibilidade que já está prevista no Código de Trânsito Brasileiro e que admite testes toxicológicos e outros meios também técnicos ou científicos para constatar a condução sob influência de substâncias psicoativas. Tem também uma avaliação psicomotora. O agente responsável pela fiscalização, ele deve registrar no auto da infração ou um termo específico, pelo menos dois sinais observados que confirmem a alteração da capacidade psicomotora do condutor. Em caso de recusa, bom, o Manual Brasileiro de Fiscalização de Trânsito também vai ser atualizado para detalhar e padronizar a atuação em casos de recusa do teste. Para o condutor que não realizar o procedimento, a regulamentação vai diferenciar os enquadramentos, disciplina como cada situação deve ser registrada e determina que em uma mesma abordagem não sejam lavrados simultaneamente autos de infração por dirigir sob influência do álcool ou outras substâncias psicoativas e por se recusar ao exame comprobatório destinado a verificar essa condição. Vale também perguntas e respostas, né? O que mais as pessoas têm se feito de perguntas? A resolução cria alguma nova infração? Não. A infração continua a prevista e a resolução apenas regulamenta novos procedimentos. E o que são substâncias psicoativas? São substâncias capazes de alterar o funcionamento do sistema nervoso central e comprometer a capacidade de dirigir, como substâncias ilícitas, que causam dependência. O equipamento identifica qual substância foi consumida? Sim. A resolução prevê que o auto de infração deve conter, entre outras informações, qual foi o tipo de substância detectada no equipamento. Então, ele vai detectar, sim, o que a pessoa usou. O equipamento informa a quantidade da substância? Não. Ele não faz um resultado qualitativo. Ele só diz qual foi a substância. Os equipamentos podem ser utilizados imediatamente? A utilização depende da disponibilidade dos órgãos fiscalizadores e da existência dos equipamentos. Os equipamentos precisam ser certificados? Sim. A pessoa pode se recusar a fazer o teste? Bom, a recusa ela continua sujeita às consequências previstas no artigo, conforme disciplinado aí pela resolução. O agente ainda pode utilizar os sinais de alteração da capacidade psicomotora? Sim. O bafômetro deixa de existir? Não, continua sendo utilizado. A fiscalização continua podendo ser feita mesmo sem um novo equipamento? Sim. E a resolução altera as penalidades previstas no Código de Trânsito Brasileiro? Não. A resolução não altera as penalidades já previstas no CTB. Ela regulamenta os critérios de fiscalização e de comprovação de infração. Esse é um assunto que a gente ainda vai falar muito, porque essas regras são super novas, né? Começou agora, segunda-feira, acabou de entrar no Diário Oficial da União e a gente vai falar ainda sobre essas mudanças na Lei Seca para que você entenda também, a gente entenda um pouquinho mais. São 5 horas e 34 minutos, nós vamos para um intervalo agora rapidinho e depois do intervalo nós voltamos, porque tem muita coisa. E a música que você estava querendo lembrar, o Lessa... Ele disse pra gente, né, que é Vanderléia.
1: Foi, ele mandou pra mim também.
0: Então tá aí, a resposta dos nossos ouvintes são incríveis e sabem de tudo. Voltamos já.

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0: Bom Dia Nordeste. 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
1: 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São 5h37.
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2: O Sistema Verdes Mares inicia hoje a série de sabatinas com os candidatos ao governo do Ceará. Ciro Gomes, do PSDB, será o entrevistado de hoje. A ordem das entrevistas foi definida por sorteio realizado com representantes das candidaturas. Cada sabatina terá duração de 50 minutos e será realizada nos estúdios do Sistema Verdes Mares em Fortaleza. A transmissão terá início logo mais às 8 horas da manhã e poderá ser acompanhada pela Verdinha FM, TV Diário, pelo YouTube e Facebook do Diário do Nordeste. Amanhã será a vez do candidato Eumano de Freitas, do PT, participar da sabatina. Os demais candidatos ao Palácio da Abolição também serão entrevistados. No caso deles, as sabatinas terão duração de 10 minutos e serão exibidas entre os dias 21 e 26 de agosto no Diário do Nordeste e nos dias 21, 24, 25, 26, 27 e 28 de agosto no programa Verdinha Notícias, na Verdinha FM e na TV Diário.
1: Com 14 cidades com mais eleitores que habitantes, o mapa eleitoral do Ceará diverge do mapa populacional. Bruno Leite tem as explicações.
3: Dados do Tribunal Superior Eleitoral, divulgados em meados de julho, revelam um cenário de divergência entre os registros dos colégios eleitorais em 14 cidades do Ceará e os quantitativos populacionais dessas mesmas cidades, estimados pelo IBGE em 2025. Nessas localidades, o número de eleitores aptos a votar supera o total de habitantes contabilizados. Ao que indica o levantamento da Justiça Eleitoral, a discrepância na totalidade ocorre principalmente em municípios de pequeno porte. As cidades cearenses que compõem essa listagem são Aratuba, Barroquinha, Caridade, Catarina, General Sampaio, Grangeiro, Guaramiranga, Ibaretama, Ibicutinga, Pacujá, Palhano, São João do Jaguaribe, São Luís do Curu e Tururu. Em Grangeiro, por exemplo, o número de eleitores chega a 6.346, enquanto a população residente, segundo estimativa do IBGE, no ano passado, foi de apenas 4.955 pessoas. Uma situação semelhante foi observada em General Sampaio, que registra 8.290 votantes para uma população de 6.929 habitantes. O Tribunal Regional Eleitoral do Ceará afirmou que eventuais diferenças entre o número de habitantes estimado pelo IBGE e o quantitativo de eleitores aptos em determinados municípios não indicam por si só qualquer irregularidade no cadastro eleitoral. Segundo o tribunal, os dados de população e eleitorado são produzidos com metodologias, finalidades e datas de referência distintas. E, além disso, o conceito de domicílio eleitoral é mais amplo que o de moradia. Bruno Leite para Verdinha FM e TV Diário.
1: Fortaleza é a
2: segunda capital mais urbanizada do Brasil, segundo o Instituto Brasileiro de Geografia e Estatística. A Cidade do Sol fica atrás apenas de Belo Horizonte, em Minas Gerais. Mais detalhes com Alexa Vieira.
4: Para definir uma área como urbanizada, o IBGE analisa imagens de satélite e avalia a proximidade das construções, vias para o trânsito de pessoas e bens e o adensamento das edificações. O estudo aponta que quase todo o território de Fortaleza é composto por área urbanizada densa, com poucos espaços vazios. A capital cearense tem uma área total pequena em comparação a outras metrópoles. Por isso, cidades como São Paulo e Rio de Janeiro possuem uma extensão de área urbanizada maior em quilômetros quadrados absolutos. O mapeamento do Instituto também revelou os municípios que mais cresceram entre 2019 e 2022. Na região metropolitana, a cidade de Aquiraz se destacou entre as 20 do país com maior expansão da área urbana, com o acréscimo de 15 quilômetros quadrados no período. Segundo os pesquisadores, monitorar as formas de ocupação das cidades é fundamental para orientar políticas públicas de infraestrutura e sustentabilidade. Alexia Vieira, para a Verdinha FM 92.5 e TV Diário.
1: O curativo biológico desenvolvido a partir da pele de tilápia liofilizada vai começar a ser produzido em larga escala industrial no interior do Ceará. A primeira fábrica do mundo dedicada a essa tecnologia pioneira será instalada no município de Jaguaribara, no Vale do Jaguaribe. Quem tem os detalhes é Clarice Nascimento.
5: Desenvolvido por pesquisadores da Universidade Federal do Ceará, a UFC, o curativo revolucionou o tratamento de queimaduras e feridas graves em todo o mundo. Com a nova fábrica, o material poderá abastecer hospitais, rede do Sistema Único de Saúde, o SUS, e mercados internacionais. A gestão estadual estima que metade de toda a produção cearense será exportada, enquanto 25% atenderá diretamente à demanda de saúde no Brasil. O secretário de Desenvolvimento Econômico, Fábio Feijó, ressalta que o projeto transforma a pesquisa acadêmica em um importante ativo econômico. A indústria vai aproveitar o resíduo do processamento de peixe na região, gerando empregos e aproveitando a força produtiva de Jaguaribara. A estrutura do galpão será construída pelo Estado em terreno doado pelo município. A empresa responsável pela fábrica pagará royalties à UFC e aos inventores. Confira mais detalhes sobre o impacto da tecnologia acessando a reportagem completa no site do Diário do Nordeste. Da redação, Clarice Nascimento para Verdinha 92.5 e TV Diário.
2: O professor cearense Solonildo Almeida da Silva concluiu 17 cursos de licenciatura e, com isso, bateu recorde nacional. Docente do IFCE, Solonildo reúne também mestrado, doutorado e pós-graduações em diferentes áreas. A reportagem é de João Gabriel Tres.
6: O professor cearense Solonildo Almeida da Silva conquistou um recorde nacional ao completar 17 graduações na modalidade de licenciatura, um feito obtido entre 1996 e 2026. As licenciaturas foram realizadas majoritariamente na modalidade de ensino à distância. Presencialmente, o cearense cursou Geografia, Pedagogia e Artes Cênicas. Ele fez ainda Letras, Física e Religião, por exemplo. Além das licenciaturas, que é uma modalidade de nível superior voltada à formação de professores, o cearense também tem mestrado acadêmico em Políticas Públicas e Sociedade, pela UES, doutorado acadêmico em Educação, pela UFC, e outras pós-graduações e especializações. Professor titular do IFCE, Solonildo atua em especial na formação de outros professores. Ele é docente das licenciaturas em Artes Visuais, Física, Matemática, Música e Teatro da instituição. O recorde foi registrado junto ao Rank Brasil, empresa de certificação de recordes brasileiros. Apesar da conquista, o professor ressalta que a principal motivação não é apenas acumular títulos, mas sim transformar vidas. Atualmente, o cearense cursa uma nova licenciatura em Educação Física, além de um bacharelado em Biblioteconomia e um curso tecnológico em Tradução e Interpretação em Francês. João Gabriel Tres para a Verdinha FM 92.5.
1: 5 horas e 45 minutos.
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1: Três
2: são feridas após novos terremotos atingirem a Espanha. A cidade de Granada enfrenta desde sexta-feira mais de 400 tremores de terra. Rodrigo Miranda traz mais detalhes.
7: Novos tremores de terra voltaram a atingir Granada, no sul da Espanha, nesta terça-feira. Segundo o Instituto Geográfico Nacional, ao menos 4 terremotos com magnitude entre 3,9 e 4,8 foram sentidos nas últimas horas. Desde sexta-feira, já foram registrados 432 tremores na região localizada entre 2 e 12 quilômetros ao sul da cidade. A maioria das ocorrências é considerada leve, mas alguns abalos provocaram danos e assustaram moradores e turistas. Segundo a Junta de Andaluzia, ao menos 3 pessoas sofreram ferimentos leves devido aos tremores desta terça-feira. Os 2 terremotos mais fortes da série de magnitude 4,8 na localidade de Alhendín e foram sentidos em mais de 500 localidades. A Prefeitura de Granada declarou situação de emergência. A rede de televisão ABC, de propriedade da Disney, processou nesta terça-feira a Comissão Federal de Comunicações dos Estados Unidos devido a uma possível ameaça contra suas licenças de transmissão. A ação, apresentada em um tribunal federal de Washington, acusa o governo de Donald Trump de promover, por meio da FCC, uma campanha de represália contra a ABC por única razão: desaprova o que a emissora transmite. O presidente Donald Trump atacou pessoalmente a ABC em várias ocasiões, em particular Jimmy Kimmel, apresentador do programa noturno da rede, e sugeriu a retirada de licenças de transmissão. Rodrigo Miranda para a Verdim FM 92.5 e TV Diário.
1: São 5 horas e 47 minutos. 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

0: gente. Virou ali 48 agora, Dandan.
1: Pois é, aí a gente, pra terminar esse bloco, vamos falar sobre a música lá que o nosso ouvinte falou?
0: Sim, ela Vanderlei.
1: O Lessa disse que a Vanderlei gravou Quando Setembro Vier. Deixa eu colocar aqui, Assunção, que eu tenho ela aqui.
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1: Disco de 1900.

0: Eu não lembrava que a Vanderlei tivesse gravado. Obrigado, Lessa Parente, um abraço pra você. Realmente, essa música fez um sucesso na época. Tanto a interpretação aí da Vanderlei quanto o Billy Gold.
1: É o disco Vanderlei, Jovem Guarda, volume 1. Não conhecia. Jovem Guarda, 35 anos, Vanderlei, volume 1, 1963.
0: Pois é. Vanderlei. Namorou com o Roberto Carlos, né?
1: Eu entrevistei Vanderlei, é tão incrível, né, conversar com ela.
0: Foi. Eu não conhecia a Daniela pessoalmente.
1: A Vanderlei?
0: Pessoalmente eu não conhecia.
1: Eu entrevistei, quando ela veio fazer um show aqui em Fortaleza, eu entrevistei ela. Muito legal. Como é que chamavam ela, hein? Ternurinha.
0: Ternurinha.
1: A Ternurinha.
0: Exatamente.
1: Maravilhosa. Vamos ver aqui quem está acordado antes da gente ir para esse intervalo.
0: Vamos lá.
1: Que tem um monte de gente aqui mandando mensagem, viu? Tem aqui a Ciete, Daniel e Ciete, de Santa Cruz, no Rio Grande do Norte.
0: Fala, Ciete, fala, Daniel.
1: Tem também o Nazareno, lá de Nova Russas, no Ceará. Tem Ana Clara Feitosa.
0: Bom dia.
1: Tem o nosso querido internacional Marcos Anjinho,
0: Marcos
1: lá de Zurique, na Suíça, mandando um beijo pra mãe dele, Dona Margarida, lá na Praia do Canto Verde, em Beberibe. Beleza. Dona Margarida, um beijo pra senhora.
0: Valeu, Margarida.
1: Jonadab, lá de Cascavel. Ari Pinto também tá aqui sintonizado no Itaperi. E o Lessa, que fala que a música é de 1961. Tem também o nosso ouvinte Vandic, do José Walter. Tem também aqui... a Madalena. Madalena, o meu peito percebeu. Beijo, Madalena.
0: Fala, Madalena.
1: Pipoca na Serrinha, bom dia. Silveirinha, bom dia. Pedro Antônio de Barbalha, bom dia. Clodoaldo, bom dia. Nilcar, bom dia pra você. Paulo Sérgio de Messejana, bom dia. Bom dia também para nosso ouvinte Flaudique, lá de Maranguape. Petrônio, lá no São Gerardo, bom dia pra vocês. E quem tá por aqui também? Tem essa música também do Beto Guedes, quando chegar setembro. Pois é, que é aquela que eu falei, né? Quando entrar setembro, né, Assunção? E a boa nova andar nos campos, que é do Beto Guedes. É o Jorge do Jardim Guanabara. Bom dia, Jorge.
0: Bom dia, Jorge. Um abraço pra você.
1: E a Márcia Baixinho, Fernando Martins, no Araturi, sintonizados com a gente. Raquel, que é tricolor. Bom dia, Raquel.
0: Bom dia, Raquel.
1: Tricolor tá bem, não tá?
0: Tá.
1: Tricolor tá bem, né?
0: Tá na faixa de...
1: Quem não tá é alvinegro, né?
0: É, o alvinegro tá legal, não. Tá ruim, muito ruim. Vou abraçar aqui a Federalina, lá no Itaumirim. A Eliane, na Rua Padre Francisco Pinto. A outra Eliane, lá no Antônio Bezerro. Um abraço pra ela também. Marta Duarte do Meireles, já mandando o um alô por aqui, dizendo que tá ligadinha. O Edson Vitor também. Nilo Veloso, bom dia. O Enio Júnior do Iguatu. Doutor Álvaro Andrade, meu querido amigo, médico oncologista, bom dia. O Val Tavares de Quixadá, o Titico do Oroz, o Paula Pessoa também já está com a gente. Esse pessoal que madruga, Dona Cíntia Xavier, bom dia. Fátima Araújo, bom dia. Socorro Cunha da Rua da Paz, bom dia. Rose Espíndola.
1: A mulher que não dorme.
0: Bom dia, Rose Espíndola. Bom dia também para Sônia Adriane, eterna presidente do fã-clube do GR. Adriane, Sônia, bom dia com toda a família. Diga lá, Dandan.
1: Bom dia para o Carvalho no Farias Brito, bom dia para o madrugador Francisco Araújo de Juazeiro do Norte, bom dia também para o professor Jean lá no bairro de Fátima, o Zé do Alcon e Pindoretama, bom dia para o Querginaldo no Rio Grande do Norte, Rogério no José Walter, Maria Pimenta no Conjunto Ceará, bom dia também para o Valdenberg de Russas, bom dia para o Suélio Bezerra no Crato. Bom dia para o Evilásio. Ele fala da música do Luiz Gonzaga. Setembro chegou, outubro, novembro. Já estamos em dezembro, meu Deus, que há de nós.
0: É verdade.
1: Zé Raimundo no Araturi, lá na escuta. Falar em Luiz Gonzaga, eu me lembrei automaticamente do Oscar. Nossa. Como é que não lembra, né?
0: É.
1: Oscar, que fazia a carne de sol que Luiz Gonzaga parava para comer lá.
0: Oscar Vitor.
1: Beijo, Holanda. Oscar.
0: Um abraço pra eles. Oscar, bom dia.
1: Flaudique, de Maranguape, também tá aqui. Bom dia, Aninha na Calcaia, Clemilda lá de Piracicaba, bom dia. De Assis Porteiro, bom dia. Luiz Fernando de Anailândia, bom dia. Um abraço para o Luiz Fernando de Anailândia. Fernanda e Marina Fiuza. Hoje é aniversário de 11 anos do Luiz Vinícius em Mossoró. Parabéns, Luiz Vinícius. 11 aninhos. Muita saúde para você, viu? Na caminhada, eu trago vocês comigo. Bom dia. É a Nilma Vidal de Flores. Bom dia, Nilma. São 5h55. Bora pro intervalo?
0: Bora.
1: Primeiro nada, é a primeira hora só. Vamos pra próxima hora. Já já a gente volta.

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0: Bom Dia Nordeste. Daniela Delavaux, Tom Barro.
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0: Que dia é hoje?
2: Hoje é 19 de agosto. Hoje é o Dia Nacional de Luta pela População em Situação de Rua. A data faz referência ao Massacre da Sé, que aconteceu em 2004. 7 pessoas foram assassinadas e 8 ficaram gravemente feridas enquanto dormiam na região da Praça da Sé, na capital paulista. Apesar dos fortes indícios de participação de policiais militares, não houve a devida punição, apuração do caso e a responsabilização dos autores desse crime.
1: Também dia 19 de agosto, hoje é o Dia Nacional do Historiador. Esse dia foi escolhido em homenagem a Joaquim Nabuco. Ele foi um historiador, diplomata, jornalista, jurista e deputado pela província de Pernambuco. Em 2020, foi promulgada a lei que regulamenta a profissão de historiador, estabelece os requisitos para o exercício da atividade profissional e determina o registro em órgão competente.
2: Hoje também é o Dia Nacional do Ciclista. A data celebra a luta de quem viveu para fazer nossas cidades mais humanas, como os ciclistas Pedro Davidson e Raul Aragão, vítimas da violência no trânsito.
1: Hoje, 19 de agosto, também é o Dia do Artista de Teatro. Para colocar uma peça de teatro no palco, é preciso contar com o talento de muitos profissionais, com os técnicos de som e de iluminação, os figurinistas, os roteiristas, os diretores, os produtores, os cenógrafos, os atores, entre outros. O Dia do Artista de Teatro surgiu a partir da lei que regulamenta as profissões de diversões. A lei foi criada no dia 24 de maio de 1978, mas só entrou em vigor no dia 19 de agosto daquele ano, por isso a escolha dessa data para a homenagem.
2: Hoje também é o Dia Mundial da Fotografia e essa é uma oportunidade para homenagear essa arte que registra a essência de eventos marcantes. Os fotógrafos têm a missão de eternizar os momentos. Então, parabéns aí a todos os fotógrafos, a todos os atores de teatro, todos os ciclistas e os historiadores também, né?
1: Bom dia.
2: 6 horas em ponto. Bora virar essa hora? A gente volta já.

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0: Bom Dia Nordeste. Daniela Delavaux, Tom Barros.
1: Verdinho 92,5, jornalismo que fala a nossa língua, 6 horas e 3 minutos.
2: Bora voltar aqui para os madrugadores? Temos muitos assuntos aqui para conversar com eles. E aí nós temos o nosso ouvinte lá de Sobral, que é o Arlindo. Tem o Humberto também, bom dia. Convidando vocês aqui para um cafezinho com tapioca.
1: Que bom.
2: É, um abraço pro mentor Assunção. Um abraço, mentor, Humberto. Um abraço. Cafezinho com tapioca é bom, né? Ou combinação boa. Bom dia. Manda um alô aqui para Baraunas, no Rio Grande do Norte. Um abraço. É, música do Patativa do Assaré, Triste Partida, na voz do nosso rei do Baião, Luiz Gonzaga. Obrigada pela informação. Tem também aqui, bom dia, sou o Gilberto Garcia do Cristo Redentor. Bom dia para você.
1: Abraço e bom dia. É aqui os aniversariantes.
2: Tem aqui ouvinte perguntando se vai ficar disponível a sabatina, porque muita gente vai estar trabalhando no horário. Vai ficar, será? Se não dá para assistir ao vivo, porque vai estar disponível no Diário do Nordeste também, na Verdinha e na TV Diário, a gente vai tentar descobrir, Gilberto, se fica disponível no canal no YouTube para assistir depois, tá?
1: Exato. Então, parabenizar aqui os aniversariantes. Ana Loureiro no Montese, Weber Barros no João 23, recebendo o abraço da Inês Cabral. O INSS aqui, o meu querido amigo Reginaldo. Reginaldo, um abraço para você. Aliás, Reginaldo, Ceará Sporting Club precisa melhorar muito, viu? Reginaldo é apaixonado pelo Ceará, trabalha no INSS há muitos anos, mas o Ceará Sporting Club está mal, muito mal mesmo. Ontem, mais uma vez, terrível, perdeu de 1-0 e pode entrar na zona de rebaixamento se o Avaí ganhar o jogo. Em que situação delicada.
2: Temos aqui também lá de Sergipe, nosso ouvinte, mandando um alô para a família no Vila União. Bom dia para você. Mais uma mensagem que chega aqui para Ana Clara Feitosa, ela dizendo que hoje, além de todos os dias que a gente falou, é também dia do ator, como a gente falou, dia do ator do teatro, dia do orgulho lésbico, dia mundial humanitário, dia nacional da aviação agrícola, dia mundial da libertação humana e dia da integração jurídica latino-americana. Bom dia, Ana Clara.
1: Bom dia, Ana Clara, um abraço para você.
2: Bom dia para o Júnior da Fazenda Nova de Quixadá, confirmando a audiência. Dona Leó no Conjunto Esperança. Valdir no Paracuru. Fernando e Gracinha também. Do Rio Grande do Norte. E temos áudios. Então, bora liberar um áudio aqui para a gente escutar? Fala, Raimundo.
3: Bom dia, Tom Barro.
1: Bom dia, meu
3: Daniel Delavô. É um prazer estar aqui todos os dias assistindo você pela Verdinha aqui, né? Pela TV Diário.
2: Valeu, Raimundo.
3: Tom Barro, a primeira vez que eu vi você foi num jogo entre Fortaleza e Guarani de Sobral, nos anos 80. Novão, Altão Cabeludo.
2: Valeu.
4: Bom dia, Daniel Delavô e Tom Barros.
1: Bom dia.
4: Eu tô ligadinho, me acordo 4 horas da manhã.
1: Eita,
4: pra preparar as coisas pra sair pro trabalho. Fico aqui até às 6 ouvindo o melhor programa de rádio do nosso estado do Ceará.
1: Obrigado, irmão.
4: Apresentado por Daniel Delavô e Tom Barros.
1: Obrigado.
2: Um abraço, Chiquinho.
1: Valeu, Chiquinho, um abraço.
2: Aí tem aqui também mais um ouvinte, que é Davi.
5: Olá, Daniela. Olá, Tom Barros.
1: Olá, Davi.
5: Olá, Davi Duarte, Boretama. Quero abraçar a dona Helena, lá no Lar Torre de Melos. E também para o Netinho Caula.
1: Beleza.
5: Da Sala da Maraponga, que sabor em Fortaleza.
2: Fala, Sueli.
6: Bom dia, Daniela Delavô.
2: Bom dia, Sueli.
6: Bom dia, Nordeste. Dani, manda um alô para Angelina Cavalcante, Sueli Gomes, no Montese.
2: Um beijo, Angelina.
1: Angelina Cavalcante,
7: bom dia,
1: um abraço.
7: Nordeste, bom dia, Tom Barro, bom dia, Dani, toda a equipe da Verdinha, os ouvintes, que o nosso Senhor Jesus Cristo, um ótimo dia para todos nós.
1: Obrigado.
7: Que nos proteja de todo o mal. Amém.
2: Beijo.
7: Um beijo, serve do
2: beijo.
8: Bom dia, Daniela. Bom dia, Tom Barro.
1: Bom dia.
8: Que é Carlos Anselmo de São Será? Tem o amor do Beto Guedes, que fala em setembro, que vamos muito dia, que foi
2: é
8: muito sucesso
2: mesmo
8: nos anos 90, 80, com Beto Guedes.
2: Verdade.
9: Bom dia, Nordeste.
2: Bom dia,
9: Daniela Delavô.
1: Bom dia.
9: Nosso querido Tom Barros.
1: Oi.
9: Tom Barros, Deus abençoe a você.
1: Obrigado.
9: A Línia, Deus abençoe a todos que comandam essa programação. Que a paz do Senhor esteja com todos.
1: Obrigado.
9: Um grande abraço.
2: Um abraço.
9: Soares do Parque e Jari.
2: Beijo, Soares.
10: Bom dia, melhor dupla de apresentadores. Daniela e Tom Barros.
1: Oi.
10: Aqui quem vos fala é o Douglas, motorista de aplicativo.
1: Para Douglas.
10: Falando diretamente de Fortaleza, passando para registrar minha audiência e desejar bom dia a todos.
2: Bom dia.
1: Bom dia, Douglas.
2: Falar com o Luiz Carioca também.
11: Bom dia, Daniela.
2: Bom dia, Luiz
11: Carioca. Nós todos tenhamos um dia abençoado pelo Senhor.
2: Amém.
11: Luiz Carioca. Dionísio Torres.
2: Um beijo pra você, Luiz.
12: Bom dia, Tom Barros, Daniel de Garro. Todos os índios da Verdes Mares. Aqui quem... Aqui quem vos fala é o Luiz Sapupara, aqui do Cristo Redentor.
2: E aí, Luiz Sapupara?
12: Passando para desejar um bom dia a todos. Agora estou indo para o colégio de Blatenberg com a minha neta Violeta, deixará do colégio.
2: Beijo, Violeta.
12: Um abraço aí pra Violeta.
2: Beijo, Violeta.
12: Aqui é na Verdinha, não. Valeu, mexe Violeta. Nem pra lá nem pra cá. A todos um bom dia.
2: Mexa não, Luiz Sapupara.
13: Bom dia, Tom. Bom dia, Daniele.
1: Bom dia.
13: Participação especial aqui do Inspetor Moreira, viu?
1: Vale, Inspetor.
13: Ligado em vocês todo dia tô ligado, viu?
2: Valeu.
13: Bom dia todo dia, mas estou aqui. Um abraço pra vocês, felicidade, bom programa aí. Que Deus nos ilumine, né?
2: Amém.
13: Eu tô partindo agora pra me fazer minha missão hoje. Hoje eu tô de plantão, 24 horas, viu?
1: Obrigado,
13: Deus abraço.
2: Um abraço para você.
14: Bom dia, Nordeste. Bom dia, Daniel de Labo. Bom dia, Tom Barros.
1: Bom dia
14: para essa equipe maravilhosa da nossa querida Vertinha. Aqui fala Manuel Lobão, da Jangada das Velas Brancas do Mucuripe. O Mucuripe está excelente, como sempre. Semáforo funcionando normalmente, trânsito fluindo muito bem, temperatura 26 graus. Os ventos soprando um pouco forte do sul. E a maré está enchendo para a pré-mar. Tudo bem?
2: Que um Deus abraço, você. Manuel.
15: Bom dia para quem já chegou. O Tom é um cravo, Lavô é uma flor.
1: Gostei.
15: E todos que estão por aí são meus amores.
1: Eita, tá bem.
15: Bom dia pra vocês.
1: Bom
15: dia. Abraço, cheiro, viu?
2: Um abraço, dona Zilda.
16: Bom dia, Daniela de Lavô, Tom Barros, Alexandre dos Teclados aqui com você.
2: Oi, Alexandre.
1: Alô,
2: e parou.
1: Alô, César Freire, bom dia aí na Aldeota, bom dia pro Neguinho e a Ana lá no Planalto.
2: Bom dia pro Leopoldo também, no Tupamirim.
1: Leopoldo,
2: pra Cláudia Almeida, Laurinho, Gilberto Filho e Messejana.
1: Abraço.
2: Bom dia pra Fernando e Gracinha, bom dia pro Ivanildo Novaes no Gereissati, Cláudio de Semoaba. Bom dia pra Mazego, Mazé tá falando, tá tomando um cafezinho agora e diz que por lá tá nublado. Bom dia pra você, Mazé.
1: Bom dia, Mazé.
2: Então é isso, se você quiser a sua voz aqui nos nossos microfones, é fácil. Na tela da TV, se você estiver com a gente pela TV, tem um número, é o 98887-1306. Você salva esse número na sua agenda. Toda vida que a gente estiver no ar é por esse número que você manda seu alô, que você registra sua audiência, que você parabeniza alguém que esteja fazendo aniversário, que você participa das entrevistas, faz uma pergunta, um comentário para um profissional que esteja aqui com a gente. É por esse número que você se comunica, 98887-1306. Lembrando que o nosso DDD é 85, porque nós estamos em Fortaleza, no Ceará, no Nordeste do Brasil. Fala, Paulo.
17: Bom dia, meu amigo Tom Barros.
1: Rapaz,
17: aqui quem fala é Paulo Ayrton Ramos, daqui do Parque dos Irmãos. Após o aniversário de ontem, 75 anos, mas saí cedo demais pro médico, rapaz. Nem me lembrei. Quando
1: rapaz.
17: Cheguei a meio-dia, foi que eu me lembrei. Digo, não tem problema não. Vamos para amanhã. Eu falo
2: hoje tem
17: amigo
2: festa.
17: Barros, e ele anuncia.
2: Está anunciado. Parabéns, feliz aniversário. Tem também aqui, bom dia para o Amauri Bezerra, do Conjunto Ceará. Bom dia para você, Amauri Bezerra. O Betinho também, lá no São Gerardo, sintonizado. Bom dia para você, Betinho.
18: Bom dia, Daniela Delavô.
1: Bom dia.
18: Bom dia, Tom Barros. Já estou por cá, no melhor. Gostaria de mandar um abraço para minha filha Jane, minha filha Jade e minha esposa Joana Dark.
2: Um abraço
18: para
2: você.
18: De Vajota.
1: João Eudes, um abraço
19: para você. Bom dia, São Barros. Bom dia, Daniela de Lavô. Aqui é o Vanderlei Alves do Mata Galinha. Não mexe nem pra lá nem pra cá. Beijinho é beijinho.
1: Tá certo.
19: Tchau, um abraço.
2: Um abraço pra você. Quem quiser a voz por aqui, faz isso. Bom dia.
1: Bom
2: todos
1: dia.
2: Que fazem parte do nosso Ceará. Ferreira de Paraipaba, voltando Ferreira da caminhada, vindo da Verdinha. Daniel, vamos lá então pro nosso horóscopo?
1: Olha aí o que tá chegando.
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1: Bora pro horóscopo. A Franci tá... Tô só esperando o horóscopo. Pois não espere mais não, Franci.
2: Horóscopo do Diárias. Nesta quarta-feira, sua expressão emocional tende a ser mais direta e espontânea por conta da lua crescente na sua área íntima, favorecendo gestos carinhosos e o prazer imediato. Contudo, é importante ter cuidado. Evite reações impulsivas para não criar desentendimentos maiores, visto que a Lua sugere uma tensão com Júpiter, Mercúrio e Sol. Mensagem para os arianos.
1: Mensagem agora para quem é do signo de Touro, porque com a Lua crescente atuante é um ótimo momento para estreitar laços e firmar compromissos. Contudo, cuidado para não criar expectativas que podem ser difíceis de atender. Prefira manter uma comunicação aberta e compreensiva. Essa mensagem é para você, que é do signo de Touro.
2: Gêmeos, a lua crescente sugere um emocional mais equilibrado e uma rotina mais estruturada. Isso facilita a disciplina na execução das tarefas diárias e otimiza o trabalho. Diante de obstáculos, tente negociar acordos, ao invés de ser impositivo. Mensagem para os geminianos.
1: Agora mensagem para quem é do signo de Câncer, cancerianos e cancerianas. A lua crescente sugere uma intensificação no prazer de compartilhar momentos em grupo. O céu do dia pede equilíbrio financeiro, hein? Então dê atenção ao seu orçamento para você prevenir o quê? Endividamentos, já que há uma sinalização aí de tensão com Júpiter, Mercúrio e Sol. Então, você que é de Câncer, seja prudente e disciplinado para não criar nenhuma conta hoje, hein?
2: Leão, nesta quarta-feira o céu de momento sugere para Leão uma necessidade maior de compromisso com a rotina do lar, graças à lua crescente. Uma atmosfera de conforto e ordem pode ser percebida. Só tenha cuidado para não ser muito rígido com quem divide a casa com você. Júpiter, Mercúrio e Sol sugerem este cuidado. Mensagem para os leoninos.
1: Quem é de Virgem? A lua crescente sugere um dia favorável para diálogos sinceros e autênticos. No entanto, cuidado com opiniões divergentes que podem surgir, conforme indicam os aspectos tensos com Júpiter, Mercúrio e Sol. Lembre-se de agir com paciência e de ponderar antes de entrar em discussões impulsivas, hein? Você que é de Virgem, pé no freio.
2: Libra, a lua crescente, céu do momento sugere a Libra uma busca por mais segurança, principalmente na área financeira. Porém, é importante ser prudente, pois há um tensionamento com Júpiter, Mercúrio e Sol. Evite tomar decisões financeiras apenas com base em sentimentos. Mensagem para quem é de Libra.
1: Para quem é de Escorpião, é o seguinte. A lua crescente em Escorpião sugere que as suas emoções podem ficar ainda mais intensas, te levando a agir para satisfazê-las. Contudo, vale refletir sobre como suas ações podem reverberar no ambiente ao seu redor. Ao perceber isso, você previne que o seu individualismo possa equilibrar, ou melhor, desequilibrar suas relações pessoais. Então, o que sugere hoje o céu? Tensões entre Lua, Júpiter e Mercúrio e o Sol. É fato. Então, você precisa equilibrar suas relações pessoais, você que é de Escorpião.
2: Sagitário, Lua crescente sugere que sua força de vontade está em alta para encarar os desafios. No entanto, as quadraturas com Júpiter, Mercúrio e o Sol pedem cautela antes de tomar decisões precipitadas. Que tal então deixar as decisões amadurecerem? Mensagem para os sagitarianos.
1: Mensagem para quem é de Capricórnio. A quarta-feira traz para você, capricorniano, um sentimento de união, de fraternidade e de confiança, graças à lua crescente na área da amizade. No entanto, é importante manter a doçura ao expressar suas opiniões, sem impor comportamentos, respeitando a visão de cada um. Um conselho do céu, frente a essa tensão de Júpiter com Mercúrio e de Sol. Respeite a visão do outro. Mensagem para você, que é de Capricórnio.
2: Agora, Aquário, atenção aquarianos, lua crescente na área do trabalho, sugere um reforço na sua responsabilidade, impulsionando um comportamento mais ativo na condição dos deveres. Porém, atenção com Júpiter, Mercúrio e o Sol, indícios de que podem surgir cansaço mental. O momento sugere compartilhar responsabilidades para equilibrar a energia. Mensagem para os aquarianos.
1: Agora, para quem é de peixes, a passagem da lua crescente na área espiritual fortalece os seus valores e ambições, auxiliando na confiança e na segurança. Porém, há espaço para evitar julgamentos precipitados e endividamentos e envolvimentos em polêmicas, conforme sugerem as tensões com Júpiter, Mercúrio e Sol. Priorize a empatia. Mensagem para você de peixes. E essa foi a previsão do dia. São 6h19, o intervalo está chegando e a gente volta já já.

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1: 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São 6 horas e 22 minutos.
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1: Giro pela cidade de Fortaleza neste começo de manhã. Avenida Washington Soares, com movimento muito calmo, muito tranquilo dos dois sentidos. Da curva da OAB na direção das Seis Bocas e também no sentido contrário. Quem venda assim a 040 na direção da Odeota Pacto Cocó pelo Washington Soares, movimento muito tranquilo no presente momento. Avenida da Universidade, no cruzamento com a Avenida 13 de Maio, em frente à Reitoria da Universidade Federal do Ceará, em toda a extensão da Avenida da Universidade, não há problema de congestionamento, tráfego de veículos normal. Avenida Erato Graça, também muito tranquila neste começo de manhã, nos dois sentidos, Aldeota Centro, Centro Aldeota, imagem a partir da confluência com Ildefonso Albano, pertinho

0: José Lopes de Maranguape.
1: Para,
0: bom
1: Zé
0: dia
1: Lopes.
0: Pra você, bom dia também. É... sem compras hoje para as cancerianas. Bora trabalhar então. Bora.
1: Alô, Mazinha.
0: Isso aí, Mara. Sem compras, para não criar dívida.
1: É verdade. Alô, Mazinha, bom dia, Zilmar, bom dia, Clarice, bom dia, Conceição e bom dia, Dona Yolanda, todas na rua Costa Souza. Alô, Roberto, bom dia também.
0: Ei, meu amigo no trabalho, não perdemos um programa. Agora, olha a cara dos amigos.
1: Cadê, Daniela?
0: Eu vou liberar a cara dos amigos.
1: Tá aí, portanto.
0: Não perdemos um programa, a cara das mercadorias sem nota. Já merendou? Tiago Nobre, Diego Castro, nosso diretor de imagens. A linha está entregando aqui, dizendo que o Tiago Nobre abre os trabalhos lá na menina que vende lanche na esquina. Diz que ele é o primeiro a entregar o salário dele lá. A quinzena aí todinha só para lanche. Tiago Nobre, um beijo. Obrigada pela companhia, viu? Tiago Nobre e Diego Castro. É muito importante ter vocês aí. Vocês não imaginam como é importante. Bom dia. Flaviano de Calcaia, cheguei. Hoje é pré-quinta. Será que gosta do fim de semana, hein, Flaviano? Manda um alô aí pra Letícia, Leandro e a Montada. Ela tem 14 anos e é sua fã. Um beijo pra você, Letícia, Leandro e a Montada. Um beijo, Letícia. Teve o Marcos Anjinho lá de Zurique, na Suíça, mandou uma mensagem aqui. Que nome lindo, Violeta. Eu também acho lindo, Violeta, o nome. Que é a que tava indo pra escola, né? Bom dia pro Souza, na portaria também, porteiro no Papicu. Um beijo pra você, Souza. Ele mora no Edson Queiroz, mas trabalha no Papicu. Bom dia. Vamos aqui ouvir mais ouvinte?
2: Bom dia, meu amigo Tom Barro.
1: Bom dia.
2: Seu amigo aqui dos velhos tempos no Bom Dia Nordeste. Manda um alô pro seu amigo, tô aqui na escuta.
1: Valeu.
2: Deixa das 5 da manhã aí, todo domingo, conversa com o Tom. Oração pra ti, Tom, e Deus te abençoe.
1: Obrigado, meu irmão. Saudade daquele tempo.
3: Boa sorte. Deus abençoe vocês, todos os ouvintes do programa. Toinha do Dia de Valores.
0: Bom dia, Toinha. Chegou um vídeo, adoro quando vem vídeo. É Dinardo, é? Adoro quando é vídeo, que a gente vê a carinha dos nossos ouvintes. Vamos escutar então, Masti?
4: Bom dia, Daniela de Lavô.
0: Ai,
4: bom dia.
0: Que lindo.
4: Barba aqui, quem fala bom é dia. Da Calcaia. Faz um dia aqui tomando um cafezinho, esperando um pouquinho aqui para ir deixar o Edmundo no colégio. Que Deus abençoe, tendo um ótimo dia. E aqui, assistindo, né, aqui o melhor da televisão e do rádio.
0: Que lindo.
4: Bom dia.
0: Adorei, Edmundo. Um beijo para você.
1: Abraço, Edmundo.
0: Vai deixar o filhão no colégio, né? Muito bem. Boa aula pra você, viu? Um garotão já. Bom dia pro meu amigo Sávio Gamão e pra Sandra em Maranguape. Um beijo pra vocês. Bom dia também para a Francisca lá no Bom Jardim. Bom dia, Daniela e Tom. E ótima equipe,
1: bom dia.
0: Hein? Célio no João 23. Bom dia, Célio. Jerônimo lá no Jaboti. Bom dia pra você, Jerônimo. Quem mais está por aqui? Tem o Dimas.
5: Bom dia, Daniela de Lavô.
0: Bom dia, Dimas.
5: Atirais, aposentado da Sucam.
1: Oba.
5: Um ótimo final de semana.
0: Um abraço para você. Quem mais está aqui escrevendo para gente? Tem o Bruno, lá de Juazeiro. Bom dia, Bruno. Bom dia para Teliana Barra. Bom dia também para Darcy e Ivete, no Coreaú. O Aldinho, no Rio Grande do Norte. Bom dia. Um alô para Guaiúba, Daniela e Assunção. Tom, adoro todos. Paulo de França, lá no Crato.
1: Fala, bom Paulo
0: dia,
1: de França,
0: Paulo.
1: Bom dia.
0: Quem não mandou ainda sua mensagem, dá tempo, hein? 98887-1306. Estamos juntos com você. Excepcionalmente hoje e amanhã até as 8 horas da manhã. Porque hoje tem o primeiro dia da sabatina com os candidatos ao governo do estado. Então, a partir de 8 horas da manhã, você acompanha aqui na Verdinha FM, na TV Diário e também no site do Diário do Nordeste, para a primeira sabatina no dia de hoje, que a gente traz para você aqui no Sistema Verdes Mares. Mais ouvinte, boa viagem para o Ícaro. O Ícaro tá indo para onde, hein? Um beijo para você, Ícaro.
1: Valeu,
0: boa viagem.
1: Ícaro.
0: Graça Ferreira também tá por aqui. O Ícaro tá indo para os Jogos da Amizade. Bom jogo então, Ícaro. Boas,

0: Sorte para você. Dia lindo hoje, a Mazé manda pra gente uma foto de um dia lindo. Bom dia, Mazé. E ele tá indo lá pra Natal. Pois que sejam jogos lindos, viu? Ícaro, um abraço. Deus te abençoe.
1: Valeu, Ícaro.
0: Bom dia, eu tô ouvindo vocês aqui no Eusébio, é a Fátima. Um abraço, Fátima.
1: Fátima, um abraço, Fátima.
0: São 6h29 da manhã, nós temos aí o Rádio Notícias chegando. Eu volto 7 horas agora. Daqui a meia horinha a gente se encontra de novo. Então, até já.

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1: 6:31. Bom dia. Hoje, quarta-feira, dia 19 de agosto, ano 2026. Manchetes do Rádio Notícias Verdes Mares. Membros do Comando Vermelho foram presos em operação no Ceará e em Minas Gerais. Polícia investiga morte de cearense na Bahia. Fortaleza é a segunda capital mais urbanizada do Brasil, segundo o IBGE. Sistema Verdes Mares inicia nesta quarta-feira série de sabatinas com candidatos ao governo do Ceará. Primeira fábrica do mundo dedicada à produção de curativo da pele de tilápia será instalada no município de Jaguaribara. No futebol, Ceará perde por 1-0 para o Náutico nos aflitos e volta a se aproximar do Z4. Fortaleza enfrenta São Bernardo no Castelão hoje. Essas e outras notícias a partir de agora. Horas e 6:32.
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1: 12 membros do Comando Vermelho foram presos em operação no Ceará e em Minas Gerais. A polícia pediu bloqueio de até 9 milhões de reais. Quem tem os detalhes é Manuela Campelo.
2: A ação foi conduzida pela Delegacia de Combate às Ações Criminosas Organizadas, a DRACO. Os alvos são suspeitos de integrar o Comando Vermelho. Dos 15 mandados de prisão, 12 pessoas foram detidas e 3 já estavam reclusas no sistema penitenciário cearense. Entre os presos estão 4 mulheres. Um dos principais alvos foi localizado na cidade de Araguari, em Minas Gerais, com apoio da Polícia Civil Mineira. O investigado foi identificado como Daniel Lima Rodrigues Braga. Já na cidade de Cruz, no Ceará, foi preso Francisco Márcio Diogo Dias, apontado pela Polícia Civil como uma das lideranças da facção carioca. Além de Fortaleza, Cruz e Araguari, a operação também cumpriu mandatos dos municípios de Pacatuba e Maracanaú, na região metropolitana de Fortaleza. As investigações começaram no ano passado e, nesta etapa, resultaram ainda na apreensão de 15 aparelhos celulares. A polícia informa que o principal objetivo da ação é tirar de circulação integrantes da organização criminosa, assim como parte das medidas, a DRACO também solicitou o bloqueio judicial de contas bancárias ligadas aos investigados, com valores que podem chegar a 9 milhões de reais. Emanuela Campelo, para a FM Verdinha 92.5 e TV Diário.
1: Policiais militares e federais encontraram mais de uma tonelada de cocaína escondida em uma carga de peixes. O material estava dentro de um caminhão no município de Paracuru. Os detalhes do caso estão com Tainá Martinez.
3: O caminhão foi interceptado por uma equipe do Batalhão de Polícia de Trânsito Urbano e Rodoviário Estadual no quilômetro 71 da rodovia CE-085. O trecho fica entre os municípios de Paraipaba e Paracuru. Mesmo com a grande quantidade de gelo e de peixes distribuídos a granel no interior do baú, a droga foi apontada por 2 cães farejadores do BP Choque. A carga estava distribuída em 948 tabletes, com peso aproximado de 1 tonelada e 51 quilos de entorpecentes. Os 2 ocupantes do caminhão, que são irmãos, foram presos em flagrante. O trabalho integrado das forças de segurança permitiu a troca de informações sobre o transporte de drogas. Segundo a polícia, a carga veio do estado do Pará. Os 2 irmãos, que são paraenses, receberam voz de prisão e foram conduzidos à sede da Polícia Federal. A droga foi levada para a mesma unidade. Já a carga de peixes foi apreendida e destinada às ações de combate à fome do governo do Ceará. Tainá Martinez para a Verdinha FM 92.5 e TV Diário.
1: Motorista de 32 anos de idade foi preso com 104 quilos de cocaína escondidos na lataria do carro em São Gonçalo do Amarante. Segundo a Polícia Rodoviária Federal, a abordagem foi realizada em conjunto com a Polícia Militar no quilômetro 60 da BR-222. Os agentes receberam informações de que um veículo utilizado para o transporte de entorpecentes passaria pela região e o interceptaram na localidade de Cruatá. Com o auxílio de cães farejadores, os policiais localizaram compartimentos ocultos na lataria do carro. O condutor, natural de São Luís, no Maranhão, não teve a identidade informada. Ele foi preso em flagrante por tráfico de drogas. O homem, o veículo e o material apreendido foram encaminhados à Delegacia de Polícia Civil Plantonista no município de Caucaia. A Polícia Civil da Bahia investiga a morte de um cearense na cidade de Itapetinga. Ele era natural de Juazeiro do Norte e só teve o corpo localizado uma semana após desaparecer. Direto do Cariri, Claudiana Mourato tem as informações.
4: A Polícia Civil da Bahia localizou o corpo do caririense Jailton Nergino de Oliveira, de 45 anos. Ele era vendedor e representante comercial do ramo de semijoias e estava desaparecido desde o dia 8 de agosto deste ano, quando familiares de Juazeiro do Norte registraram um boletim de ocorrência. A vítima tinha sido vista pela última vez na tarde do dia 8, no bairro Nova Itapetinga. Imagens de câmeras de monitoramento e também depoimentos colhidos ao longo do inquérito registraram os passos da vítima, que transportava um mostruário de semijoias no momento em que teria reagido a uma investida criminosa e entrado numa região de difícil acesso próximo às margens do rio Catolé, onde o corpo foi encontrado. A suspeita é que ele tenha sido vítima de latrocínio. Para localizar a vítima, foi realizada uma força-tarefa com a atuação de mergulhadores dos bombeiros no âmbito aquático e também de cães farejadores em terra com policiais. A investigação segue em andamento e suspeitos já foram identificados. O corpo de Jailton deve ser sepultado em Juazeiro do Norte após ser liberado de perícia. Claudiana Mourato para a Verdinha FM.
1: Um dos fundadores da facção criminosa cearense Guardiões do Ceará, GDE, Iago Stefanso Alves dos Santos, conhecido como Iago Gordão, é um dos alvos da Operação Extramuros, deflagrada nesta terça-feira, 18 ontem, portanto. Ele e mais 6 homens foram denunciados pelo Ministério Público do Ceará. Durante a operação, foram cumpridos mandados de busca e apreensão nas cidades de Itaitinga e Quixadá, com o objetivo de localizar aparelhos celulares, dispositivos eletrônicos, documentos e outros itens que possam auxiliar nas investigações. Nenhum suspeito foi preso. Iago Gordão está foragido desde o início do ano passado, quando rompeu o monitoramento da tornozeleira eletrônica. O acusado é apontado pelo Ministério Público como um dos mandantes da chacina das Cajazeiras, episódio que deixou 14 mortos em Fortaleza no ano de 2018. 6:39.
0: Cidade.
1: Fortaleza é a segunda capital mais urbanizada do Brasil, segundo o Instituto Brasileiro de Geografia e Estatística. A Cidade do Sol fica atrás apenas de Belo Horizonte, em Minas Gerais. Os detalhes com Alexia Vieira.
5: Para definir uma área como urbanizada, o IBGE analisa imagens de satélite e avalia a proximidade das construções, vias para o trânsito de pessoas e bens e o adensamento das edificações. O estudo aponta que quase todo o território de Fortaleza é composto por área urbanizada densa, com poucos espaços vazios. A capital cearense tem uma área total pequena em comparação a outras metrópoles. Por isso, cidades como São Paulo e Rio de Janeiro possuem uma extensão de área urbanizada maior em quilômetros quadrados absolutos. O mapeamento do Instituto também revelou os municípios que mais cresceram entre 2019 e 2022. Na região metropolitana, a cidade de Aquiraz se destacou entre as 20 do país com maior expansão da área urbana, com o acréscimo de 15 quilômetros quadrados no período. Segundo os pesquisadores, monitorar as formas de ocupação das cidades é fundamental para orientar políticas públicas de infraestrutura e sustentabilidade. Alexia Vieira, para a Verdinha FM 92.5 e TV Diário.
1: 6:40.
0: Região.
1: A trabalhadora doméstica de 62 anos de idade, resgatada no Ceará após passar 55 anos trabalhando sem salário, deixou a casa da família para quem prestava serviços. As informações com Elisiane Correia.
6: A informação foi confirmada pelo Ministério Público do Trabalho. Segundo o órgão, a mulher deixou a residência no dia 27 de julho, teve a rescisão concluída e segue sendo acompanhada pela Secretaria dos Direitos Humanos do Ceará. O caso veio à tona no fim de junho, depois de uma denúncia anônima feita ao Disque 100. A fiscalização encontrou a mulher trabalhando em uma residência dentro de um condomínio de luxo em Eusébio, na região metropolitana de Fortaleza. De acordo com a Auditoria Fiscal do Trabalho, ela chegou à casa da família aos 7 anos de idade, trazida do Piauí, e permaneceu ligada ao mesmo núcleo familiar durante praticamente toda a vida. Aos 62 anos, ela não sabia ler nem escrever, não tinha conta bancária, autonomia financeira ou independência para se locomover sozinha pela cidade. Na última residência onde trabalhou, a idosa cuidava de 2 crianças, preparava refeições e realizava as atividades domésticas da casa. Durante a fiscalização, foi firmado um termo de ajustamento de conduta. A estimativa da auditoria fiscal é de que os direitos trabalhistas relacionados ao período reconhecido ultrapassem R$1,5 milhão. O acordo prevê, entre outras medidas, o pagamento de R$50 mil em verbas rescisórias, a compra de um imóvel residencial de pelo menos R$150 mil com móveis e eletrodomésticos essenciais, além do pagamento das contribuições previdenciárias até que a trabalhadora consiga se aposentar. O Ministério Público do Trabalho informou que o processo continua em tramitação e está sob sigilo. A Secretaria dos Direitos Humanos do Ceará afirma que a mulher recebe acompanhamento multidisciplinar com atendimento psicossocial e ações voltadas para a construção de sua autonomia e acesso à rede de proteção. A família empregadora nega que tenha havido situação análoga à escravidão e afirma que a inexistência do crime será demonstrada nas instâncias competentes. A defesa também diz que o termo de ajustamento de conduta está sendo cumprido. O caso segue sendo acompanhado pelos órgãos responsáveis. Elisiane Correia, para a Verdinha FM e TV Diário.
1: 6:43.
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1: Um trem do BRT e um carro se envolveram em um acidente terça-feira ontem, portanto. O caso foi registrado na rua Carlindo Cruz, esquina com a Avenida Tenente Lisboa, no bairro Presidente Kennedy. Segundo a Companhia Cearense de Transportes Metropolitanos, o carro invadiu a via férrea no momento em que o BRT passava pelo cruzamento ferroviário. O motorista, de 72 anos, era o único ocupante do carro e foi encaminhado para uma unidade hospitalar. De acordo com o Metrofon, o VLT trafegava em velocidade reduzida devido às proximidades da passagem de nível. Ao identificar a presença do automóvel, o condutor acionou os freios de emergência e utilizou a buzina como sinal de advertência. Uma equipe de segurança operacional da Metrofon foi enviada ao local para avaliar a ocorrência. A operação da linha Oeste ficou parada por volta de 1h30. Às 6h44, um giro pela cidade com as principais avenidas. Avenida Washington Soares, com movimento tranquilo neste começo de manhã, tanto no sentido curva da OAB na direção das Seis Bocas, como no sentido contrário, vindo do Eusébio de Aquiraz, da CE-040, na direção da Aldeota, o Parque do Cocó. Movimento tranquilo na Washington Soares. Igualmente, movimento muito tranquilo na Avenida da Universidade, sentido Parangaba Centro, no cruzamento com a 13 de Maio, bem frente à reitoria da Universidade Federal do Ceará, e toda a extensão da Avenida da Universidade, não há congestionamento. 6:45, no próximo bloco. Sistema Verdes Mares inicia nesta quarta-feira série de sabatinas com candidatos ao governo do Ceará. Primeira fábrica do mundo dedicada à produção de curativo da pele de tilápia será instalada no município de Jaguaribara. No futebol, Ceará perde de 1-0 para a equipe do Náutico nos Aflitos e volta a se aproximar do Z4. Fortaleza enfrenta o São Bernardo no Castelão hoje. Essas matérias em instantes aqui na Verdinha, jornalismo que fala a nossa língua.

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0: 6:48.
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0: O Sistema Verdes Mares inicia nesta quarta-feira a série de sabatinas com os candidatos ao governo do Ceará. Ciro Gomes, do PSDB, será o entrevistado de hoje. A ordem das entrevistas foi definida por sorteio realizado com representantes das candidaturas. Cada sabatina terá duração de 50 minutos e será realizada nos estúdios do Sistema Verdes Mares, em Fortaleza. A transmissão terá início logo mais às 8 horas da manhã e poderá ser acompanhada pela Verdinha FM, TV Diário, pelo YouTube e Facebook do Diário do Nordeste. Amanhã será a vez do candidato Elmano de Freitas, do PT, participar da sabatina. Os demais candidatos ao Palácio da Abolição também serão entrevistados. No caso deles, as sabatinas terão duração de 10 minutos e serão exibidas entre os dias 21 e 26 de agosto no Diário do Nordeste e nos dias 21, 24, 25, 26, 27 e 28 de agosto no programa Verdinha Notícias, na Verdinha FM e TV Diário. Com 14 cidades com mais eleitores que habitantes, o mapa eleitoral do Ceará diverge do mapa populacional. Quem tem os detalhes é Bruno Leite.
2: Dados do Tribunal Superior Eleitoral, divulgados em meados de julho, revelam um cenário de divergência entre os registros dos colégios eleitorais em 14 cidades do Ceará e os quantitativos populacionais dessas mesmas cidades, estimados pelo IBGE em 2025. Nessas localidades, o número de eleitores aptos a votar supera o total de habitantes contabilizados. Ao que indica o levantamento da Justiça Eleitoral, a discrepância na totalidade ocorre principalmente em municípios de pequeno porte. As cidades cearenses que compõem essa listagem são Aratuba, Barroquinha, Caridade, Catarina, General Sampaio, Grangeiro, Guaramiranga, Ibaretama, Ibicutinga, Pacujá, Palhano, São João do Jaguaribe, São Luís do Curu e Tururu. Em Grangeiro, por exemplo, o número de eleitores chega a 6.346, enquanto a população residente, segundo estimativa do IBGE, no ano passado, foi de apenas 4.955 pessoas. Uma situação semelhante foi observada em General Sampaio, que registra 8.290 votantes para uma população de 6.929 habitantes. O Tribunal Regional Eleitoral do Ceará afirmou que eventuais diferenças entre o número de habitantes estimado pelo IBGE e o quantitativo de eleitores aptos em determinados municípios não indicam por si só qualquer irregularidade no cadastro eleitoral. Segundo o tribunal, os dados de população e eleitorado são produzidos com metodologias, finalidades e datas de referência distintas. E, além disso, o conceito de domicílio eleitoral é mais amplo que o de moradia. Bruno Leite para Verdinha FM e TV Diário.
0: 6:51.
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0: O curativo biológico desenvolvido a partir da pele de tilápia liofilizada vai começar a ser produzido em larga escala industrial no interior do Ceará. A primeira fábrica do mundo dedicada a essa tecnologia pioneira será instalada no município de Jaguaribara, no Vale do Jaguaribe. Quem tem os detalhes é Clarice Nascimento.
3: Desenvolvido por pesquisadores da Universidade Federal do Ceará, a UFC, o curativo revolucionou o tratamento de queimaduras e feridas graves em todo o mundo. Com a nova fábrica, o material poderá abastecer hospitais, rede do Sistema Único de Saúde, o SUS, e mercados internacionais. A gestão estadual estima que metade de toda a produção cearense será exportada, enquanto 25% atenderá diretamente à demanda de saúde no Brasil. O secretário de Desenvolvimento Econômico, Fábio Feijó, ressalta que o projeto transforma a pesquisa acadêmica em um importante ativo econômico. A indústria vai aproveitar o resíduo do processamento de peixe na região, gerando empregos e aproveitando a força produtiva de Jaguaribara. A estrutura do galpão será construída pelo Estado em terreno doado pelo município. A empresa responsável pela fábrica pagará royalties à UFC e aos inventores. Confira mais detalhes sobre o impacto da tecnologia acessando a reportagem completa no site do Diário do Nordeste. Da redação, Clarice Nascimento para Verdinha 92.5 e TV Diário.
0: 6 horas e 53 minutos.
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0: Fortaleza se prepara para receber mais uma edição no Fórum Mulheres Mercosul União Europeia. Egídio Serpa tem as informações.
4: Bom dia, teleouvintes do Rádio Notícias Verdes Mares. No próximo dia 16 de setembro, Fortaleza receberá, na sede da Federação das Indústrias do Ceará, a FIEC, mais uma edição do Fórum Mulheres Mercosul União Europeia, uma iniciativa do Clube Mulheres de Negócios em Língua Portuguesa, que vem consolidando uma ponte estratégica entre empresários do Mercosul e da União Europeia. O evento contará com o patrocínio do Banco do Nordeste, o BNB, instituição que atua no fortalecimento do desenvolvimento regional e no apoio ao empreendedorismo e às iniciativas voltadas à geração de oportunidades e negócios. Após o sucesso da edição anterior, realizada aqui mesmo em Fortaleza, o Fórum retorna ao Ceará, ampliando seu alcance e sua proposta de gerar conexões qualificadas, promover a internacionalização de empresas lideradas por mulheres e estimular novas oportunidades de negócios em mercados globais. A iniciativa ganha ainda mais relevância diante da aproximação econômica entre Mercosul e União Europeia, dois dos maiores blocos econômicos do mundo, que juntos representam mais de 700 milhões de consumidores e movimentam cerca de 22 trilhões de dólares em produto interno bruto. A programação reunirá empresárias, executivas, representantes de instituições públicas e privadas, especialistas em comércio exterior, inovação, sustentabilidade, ESG e governança corporativa. Além dos painéis e debates, o encontro contará com espaço de network estratégicos e atividades práticas voltadas à preparação de empresas para processo de exportação e expansão internacional. Egídio Serpa para o Rádio Notícias Verdes Mares.
0: 6 horas e 55 minutos.
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0: Pelo menos 3 lojas da Casas Bahia foram fechadas no Ceará nos últimos dias em Fortaleza, Itapipoca e Pacajus. Os encerramentos ocorreram em meio ao pedido de recuperação judicial da varejista, que fechou 298 unidades e demitiu 3 mil funcionários em todo o Brasil na última semana. Mariana Lemos tem os detalhes.
5: Pelo menos 3 lojas já encerraram as atividades nos últimos dias no Ceará. As unidades de Itapipoca, Pacajus e a do bairro Montese, em Fortaleza. Na capital, quem procura a loja encontra apenas um cartaz orientando os clientes a buscarem atendimento em outra unidade. Esse movimento faz parte de uma estratégia nacional drástica. Na última semana, a Casas Bahia fechou 298 unidades e demitiu cerca de 3 mil funcionários em todo o país. O objetivo central é renegociar uma dívida que soma 17 bilhões e 300 milhões de reais. Segundo especialistas, o setor de bens duráveis enfrenta um cenário difícil de juros altos e crédito restrito. No Ceará, a rede chegou a ter 29 lojas e, por enquanto, unidades em shoppings e no centro de Fortaleza permanecem operando normalmente. A Fecomércio Ceará acompanha o caso com atenção, destacando que a perda de empregos no estado vai depender da execução desse plano de recuperação judicial. Enquanto isso, a empresa afirma que pretende manter o funcionamento do e-commerce e dos demais canais de venda sem prejuízo aos consumidores. Com informações de Mariana Lemos, Paloma Vargas para Verdinha FM 92.5 e TV Diário.
0: 6 horas e 57 minutos.
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0: O professor cearense Solonildo Almeida da Silva concluiu 17 cursos de licenciatura e com isso bateu recorde nacional. Docente do IFCE, Solonildo reúne também mestrado, doutorado e pós-graduações em diferentes áreas. A reportagem é de João Gabriel Três.
6: O professor cearense Solonildo Almeida da Silva conquistou um recorde nacional ao completar 17 graduações na modalidade de licenciatura, um feito obtido entre 1996 e 2026. As licenciaturas foram realizadas majoritariamente na modalidade de ensino à distância. Presencialmente, o cearense cursou Geografia, Pedagogia e Artes Cênicas. Ele fez ainda Letras, Física e Religião, por exemplo. Além das licenciaturas, que é uma modalidade de nível superior voltada à formação de professores, o cearense também tem mestrado acadêmico em Políticas Públicas e Sociedade, pela UES, doutorado acadêmico em Educação, pela UFC, e outras pós-graduações e especializações. Professor titular do IFCE, Solonildo atua em especial na formação de outros professores. Ele é docente das licenciaturas em Artes Visuais, Física, Matemática, Música e Teatro da instituição. O recorde foi registrado junto ao Rank Brasil, empresa de certificação de recordes brasileiros. Apesar da conquista, o professor ressalta que a principal motivação não é apenas acumular títulos, mas sim transformar vidas. Atualmente, o cearense cursa uma nova licenciatura em Educação Física, além de um bacharelado em Biblioteconomia e um curso tecnológico em Tradução e Interpretação em Francês. João Gabriel Trez para a Verdinha FM 92.5.
0: 6 horas e 59 minutos.
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0: O Ceará foi derrotado pelo Náutico pelo placar de 1 a 0 na noite de ontem nos Aflitos, em Recife, pela 23ª rodada da Série B do Campeonato Brasileiro. Foi a 10ª derrota do Alvinegro na competição, sendo a 2ª derrota seguida. O gol do jogo foi marcado aos 52 minutos do primeiro tempo, encabeçada de Léo Bindio. Com resultado, o Ceará fica na 16ª colocação, com 25 pontos. E volta a se aproximar do Z4. Se o Avaí vencer o Sport na Ressacada, em Florianópolis, ultrapassa o Vovô e coloca o Alvinegro na zona de rebaixamento ao fim desta rodada. O Ceará volta a campo no sábado contra a equipe do Londrina, no Estádio Castelão, às 6 horas da noite. E para o jogo de hoje contra o São Bernardo, Fortaleza deve manter a base do time que enfrentou o Cuiabá e o Juventude nas últimas rodadas. As mudanças de Altuori devem acontecer no setor ofensivo. O Fortaleza tem voltas de Luiz Fernando, Militeiro e Pedro Henrique, liberados após cumprirem suspensão contra o Juventude. O Leão contará com os desfalques do volante Ronald e do lateral esquerdo Gabriel Fuentes. O jogo acontece às 7h30 da noite de hoje, no Castelão. Esta será a primeira partida de Paulo Tuori no Castelão. 7 horas e 1 minuto. 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O Rádio Notícias Verdes Mares volta amanhã às 6 horas e 30 minutos. Continue com Daniela de Lavor e o Bom Dia Nordeste.

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0: ouvinte, bom dia para todos os madrugadores que sintonizam na Verdinha FM 92,5. Estamos de volta com o Bom Dia Nordeste, depois do Rádio Notícias Verdes Mares. A gente segue por aqui na nossa programação até as 9 horas da manhã, ou melhor, até as 9 não, até as 8 hoje. Hoje especialmente, hoje e amanhã. Começam então as sabatinas por aqui pelo Sistema Verdes Mares e hoje, às 8 em ponto, você acompanha ao vivo o primeiro candidato ao governo do estado aqui, aqui no Sistema Verdes Mares. Você vai poder acompanhar ao vivo tanto pela Verdinha FM ou pela TV Diário ou no site do Diário do Nordeste. Você acompanha tudo isso ao vivo às 8 horas da manhã. São 50 minutos aí com a primeira sabatina. Ciro Gomes é o primeiro sabatinado, então, pelo Diário do Nordeste e Verdinha FM, logo mais às 8 horas, aqui na Verdinha FM, tá? Então, a gente vai trazer ao longo dessa próxima hora todos os detalhes. Mas, como você já está acostumado, quarta-feira é dia da gente começar direto com a nossa convidada, Alessandra Xavier, nossa colunista, que fala sempre de assuntos tão interessantes. Então, a gente, antes de tudo, já começa conversando com ela. Bora?
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0: Vamos então conversar com a Alessandra Xavier, porque as fantasias, elas são elementos constituintes do nosso aparelho psíquico. Olhamos para a realidade sob as lentes dos nossos desejos e dos mecanismos de defesa. Nós observamos o mundo com as cores do que nos habita. E nesse percurso, enquanto formamos uma ideia também fantasiosa de quem somos, absorvemos aspectos culturais da sociedade em geral e dos nossos pais. O problema é que para muitas pessoas, a vida passa a ser pautada pelo olhar dos outros sobre elas e não pelo olhar delas mesmas. Por conta disso, desejos ficam adormecidos, coragens esmorecem e processos infantis dominam a vida adulta. Essas pessoas estão sempre à espera de aprovação dos outros. O medo de se diferenciar e de bancar as próprias escolhas também passa a ser muito comum. Então a gente vai conversar sobre esse assunto com a psicóloga Alessandra Xavier, que conta com a gente sobre isso, desse assunto que ela leva para o diário, mas que também conversa com a gente por aqui. Alessandra, que coisa boa conversar com você. Bom dia.
2: Bom dia, querida Daniela. É uma felicidade compartilhada, né? Esse encontro toda quarta-feira com você e com quem tão gentilmente para um pouquinho, né, para ouvir, para pensar um pouco sobre os temas que a gente traz. É uma das coisas mais interessantes esse processo, porque o outro, ele constitui a gente, né? A gente nasce numa situação de desamparo, a gente não sabe falar, a gente não sabe pedir, a gente não consegue sobreviver sem a presença do outro. Então, para garantir a nossa sobrevivência, a gente se submete a esse outro, né? A gente se submete a essa família, a gente se submete a esses pais, a gente se submete a esse desejo do outro. A gente não escolhe as nossas roupas, a gente não escolhe os poeiras, a gente não escolhe as fraldas, os bens, a gente vai naquilo que o outro escolheu pra gente, o nome e tudo. Só que o processo de crescimento, de autonomia, ele envolve exatamente a gente conseguir fazer uma peneira, uma decantação, para poder separar aquilo que é dos outros daquilo que, ao longo do meu processo de desenvolvimento, será meu, que vai construir a minha identidade, aquilo que vai permitir com que eu me torne único, diferenciado dos demais, claro que guardando em mim aspectos dessa família, desses outros, mas que permita que eu vá me percebendo como um ser humano diferenciado. E que isso, muitas vezes, vai acarretar posturas, gostos e um jeito de ser que pode até ser muito diferente daquelas idealizações ou daquele modo de ser daquela família original. Então, esse processo de diferenciação, ele, ao mesmo tempo que é necessário, ele pode não acontecer, dependendo de como seja feita a criação da pessoa, de como ela tenha vínculos, né? De como seja esse ambiente, se é um ambiente de medo, se é um ambiente de submissão, porque se existir o medo de que eu não posso crescer, de que eu não posso me diferenciar, de que eu não posso ter os meus próprios pensamentos, porque isso vai acarretar a perda do amor, a perda da admiração. Esse sujeito vai crescer sempre à margem daquela famosa frase que todos nós escutamos em algum momento da nossa vida, ou que até podemos repetir, que é o famoso o que é que os outros vão pensar. Enquanto você vive a sua vida baseado no que é que os outros vão pensar, você está abrindo mão de se conectar com o que você pensa, com o que você deseja.
0: Engraçado, Alessandra. Quando a gente fala sobre esse assunto, me vem duas coisas à mente, porque eu não sei se graças à minha criação, né, à minha mãe, à minha avó, que sempre foi uma aquariana muito livre, não sei, mas eu cresci realmente sem me preocupar com o que os outros vão pensar, de fato. E aí faço teatro desde que eu me entendo por gente, escolhi uma profissão também, que é uma profissão onde eu me comunico muito com as pessoas. E aí, quando eu comprei uma bicicleta e um capacete para andar na bicicleta, é uma bicicleta toda colorida, que um dia eu vou te mostrar a foto. Toda colorida, onde eu mandei fazer essa bicicleta. Cada pedacinho dela é uma cor e cada pneu também é de uma cor. Então, assim, é um pneu vermelho, um pneu azul. Cada pedaço dela é um arco-íris, a bicicleta. E o meu capacete é uma melancia. Então, assim, quando eu ando, o máximo que eu consigo atrair são olhares de pessoas abrindo um sorriso. Então, o nome da minha bicicleta é Desi, em homenagem a Desi Gonçalves. E as pessoas, algumas pessoas falam, tu tem coragem de andar com esse capacete? Porque é como se fosse uma casca de melancia. E eu disse, mas por que não? Eu mandei comprar esse capacete fora, um capacete que quase ninguém tem. Eu detesto coisa que todo mundo tem. E outra coisa, eu não tô nem aí pro que vão pensar, de verdade. Sabe? Aí uma vez eu conversando com uma pessoa, falei assim, olha, uma vez eu escutei uma pergunta, o que é, você sabe quem foi o primo do tio do seu avô? Não faço a menor ideia de quem tem sido essa pessoa. E o tanto de coisa que o primo do tio do meu avô deixou de fazer, porque alguém ia pensar alguma coisa sobre ele, e hoje essa pessoa, eu não sei nem quem foi. Não, ela não é mais nem um quadro na parede, nunca nem foi um quadro na parede. O que dirá uma foto no porta-retrato? Eu não sei. Daqui a pouco, daqui a um tempo, quando alguém perguntar quem foi a filha da tua avó, da tua tia-avó, que se tivesse sido eu, ninguém vai saber quem fui eu, quem é a Daniela. Eu não faço a menor ideia. E as coisas que eu deixei de fazer, porque alguém vai pensar alguma coisa de mim, mas eu não tô nem aí, de verdade. Só que tem muita gente que se preocupa tanto que deixa de fazer coisas porque alguém vai pensar alguma coisa. Eu conheci um colega que trabalhou comigo que ele deixava de ir ao banheiro porque ele tinha que atravessar a redação e ele tinha uma timidez absurda e um medo. Vão pensar o quê? Que eu tô atravessando a redação? Vai para onde? Então, assim, tem muita gente que se preocupa muito com o que o outro pensa, né?
2: E esses exemplos que você tá tão lindamente nos presenteando, Daniel, é uma coisa fantástica, porque veja só, isso que foi permitido a você, por sua família, e que ao mesmo tempo não só foi permitido, mas você conquistou, né? Isso diz de um viver criativo, isso diz de alguém que construiu a sua autenticidade, que construiu uma autoestima, que construiu uma liberdade para poder existir, para poder ser você mesma. E quando a gente constrói essa autoconfiança e esse suporte interno para poder existir, a gente consegue estar no mundo e bancar as nossas escolhas. E olha que maravilha, porque senão todas as bicicletas seriam iguais, todos os capacetes seriam iguais, a gente não teria, se as pessoas não bancassem a ousadia dos seus desejos, se as pessoas não corressem risco, se elas não ousassem pensar diferente, se elas não ousassem contrariar normas, a gente não teria televisão, a gente não teria celular, a gente não teria exame de raio-x, a gente não teria a própria civilização. Então, esse lugar de ficar refém ao que os outros vão pensar, muitas vezes ele leva a coisas horríveis, a paralisias de comportamento, desde a não posso, não vou usar um banheiro, porque o que é que os outros vão estar pensando de mim, o que é que os outros vão estar dizendo de mim, a contenções na perspectiva religiosa, sexual, comportamental, de trabalho, amorosa. Então, veja, esse lugar, esse sujeito que fica tão refém dos outros, o que é que acontece? É porque dentro dele ou dentro dela, ela está tão absorvida por aquelas ideias que ela vai... Que o que é que acontece? O medo que ela tem do que pensem sobre ela é porque ela está tão identificada com esses pensamentos que é o que ela pensa sobre os outros. Então, como ela é tão rígida, rigorosa e julgadora sobre os outros, ela acha que os outros vão usar a mesma régua sobre si. Então, uma das coisas muito importantes é você começar a ser mais aberto e compreensivo em relação às escolhas dos outros. Quando você diminui o seu julgamento sobre si e sobre os outros, você diminui o julgamento também das suas fantasias em relação ao que os outros vão pensar de você. Tem muita gente com medo de errar e a vida ela não se sustenta sem erro, sem decepção. Então, às vezes, a pessoa quer guardar uma imagem de que, ah, eu vou ser bonzinho, eu vou agradar todo mundo, eu não quero que ninguém fique com raiva de mim, eu não quero decepcionar. E essa imagem não se sustenta. Se você quiser guardar essa imagem, você vai atacar muitas possibilidades de descobertas e de escolhas na sua própria vida. Então, a sua existência, a possibilidade de descobrir coisas a seu respeito, de experimentar coisas novas na sua vida, ela não deve satisfação aos outros. Manter esse nível de satisfação é muitas vezes manter um comportamento infantil que vai lhe trazer muito sofrimento, ansiedade, depressão, uso abusivo de álcool, outras drogas, uma série de comprometimentos quando alguém abre mão de ser quem poderia ser.
0: Você disse tudo. E aí a nossa ouvinte aqui, que não está identificada, né? Ela mandou uma mensagem, mas não está assinada, lá de Minas Gerais, ela disse assim: eu sempre fui dona de mim e sempre fui rotulada de doida, de louca. Aí no off, eu descubro que muitas pessoas sempre faziam a mesma coisa que eu já fazia. Ué, mas não dizem que eu sou doida? Hoje, 46 anos, eu só vivi o que quis, eu só fiz o que quis, eu falei o que quis e engoli também o que quis. Muitas vezes o que não quis, né, que a gente engole, mas a gente é o preço que se paga por também dizer o que quer. Isso não tem preço, é verdade. Ela assinou agora, Viviane, de Pouso Alegre, Minas Gerais. Isso é tão libertador, né, Alessandra?
2: Perfeito, Viviane. Isso é muito libertador, porque muitas vezes os ataques nas pessoas, eles vêm por inveja. Ou seja, eu não tenho coragem de bancar isso na minha vida, eu vejo o outro fazendo e eu ataco porque eu não quero que o outro faça aquilo que no fundo era o que eu gostaria também, mas eu não me permito. E muitas vezes as pessoas levam décadas para poderem se permitir serem que elas são. Às vezes permanecem décadas em relacionamentos infelizes, em posturas que elas não eram o que elas gostariam de escolher para a própria vida, sendo reféns do desejo de agradar outros que muitas vezes nem são pessoas relevantes, importantes e necessárias na sua vida. Então, nesse processo, o dano maior é perder a si mesmo. Então, uma coisa, tem um livro que eu gosto muito, do Orhan Pamuk, ele foi prêmio Nobel de Literatura, e ele escreveu um livro autobiográfico chamado Istambul, ele é turco, né? E numa parte do livro ele diz assim que o poder que alguém tem sobre a gente reside no nosso desejo de ser amado por aquela pessoa. Então, será que o desejo da gente de ser amado por aquelas pessoas a quem a gente está dando poder realmente é legítimo? Será que são pessoas que nos amam? Será que são pessoas que se importam com a gente? Ou será que a gente está submetendo a vida que a gente tem a um enrijecimento, a um congelamento que no final a gente não vai ter a chance de poder refazer esse caminho de volta?
0: Pois é, que aí quando a gente pensa sobre isso, a Viviane complementa dizendo que isso é muito familiar também, a base familiar dela é feita por mulheres, que sempre foram assim. Então também acontece, no caso dela, ela teve essa sorte, eu também tive a sorte de ter mulheres incríveis na minha família, mas quando você tem uma base familiar diferente e que você quer quebrar esse ciclo, você quer desviar esse caminho, é um processo mais difícil, né?
2: Muitas vezes é um processo muito doloroso, porque ambientes familiares baseados no medo, na intolerância, na violência, O que acontece é que muitas pessoas não se sentem pertencentes, não se sentem amadas. Existem pessoas que vão ser expulsas de casa, tem pessoas que vão viver com aquele olhar de desaprovação das figuras parentais, e isso traz muitos danos internos, porque não tem nada pior do que você sentir dentro de você a experiência do desamor por não poder ser quem você é, né? A felicidade da gente, né? O Walter Ugumãe já diz, a felicidade da gente está em ser o que a gente é e se tornar aquilo que a gente pode ser. Então, quando um familiar, que era quem deveria oferecer cuidado, proteção e respeito às diferenças, porque ser da mesma família não é ser todo mundo igual, não é pensar a mesma coisa, não é fazer a mesma coisa. E o amor, ele envolve a gente ser capaz de oferecer um ambiente protetivo e amoroso para que as pessoas se tornem quem elas podem ser. E ser diferente não significa ser ruim, não significa ser pior, né? A diferença é o que sustenta a nossa existência no mundo. Se a gente fosse tudo igual, a gente ainda estava lá nas cavernas correndo dos tigres de sabre, né? O que começa a trazer uma diferenciação é o que permite ao ser humano pensar, refletir sobre a vida, criar. E quando a gente cria, a gente não está criando só fora, não. Até porque para criar fora, a gente precisa criar dentro. A construção de cada ser humano é um processo criativo e que necessita de diferenciação e de autonomia de um pensar, de um sentir e do agir.
0: O que é que a gente pode fazer, Alessandra? Porque temos aqui na escuta também o Daniel, que vende a melhor pipoca da Unifó. Ele dizendo, a melhor pipoca da Unifó tá ouvindo, Daniel, lá do Bloco T. Um beijo, Daniel. Como é que a gente pode falar para essas mulheres que estejam nesse momento escutando a gente, pensando no tempo que se perde com essa preocupação do outro? E como é que a gente pode perceber a partir de que momento é preocupante esse excesso de preocupação ou tá preocupando, tá dentro do esperado?
2: Perfeito, Dani. Um abraço, Daniel. Pipoca é uma alegria na vida,
0: é,
2: né?
0: É verdade, pipoca é uma comida alegre.
2: É, uma comida que está presente só em momentos divertidos, né? Que acompanha da infância até a vida, o envelhecimento. Então, uma das coisas para a gente perceber, Dani, é o excesso de tristeza, né? Embora a tristeza faça parte da vida, mas quando tem uma desconexão entre verdadeiramente o que a gente deseja, quem a gente é, e o papel que a gente tem que fingir ocupar, isso gera um profundo sofrimento. E muitas vezes essa tristeza ela pode se encaminhar para um quadro de um transtorno, para um quadro de uma depressão. Então, às vezes, você está sem dormir, você está descontente, né, com a sua vida, você está experimentando insegurança, muita ansiedade, você fica com medo do que você vai dizer, você tem que medir palavras, né, você não concorda com aquilo, mas ao mesmo tempo você acha que está errado, que você não pode discordar, que você não pode pensar diferente, você fica mais tempo calado, você não se sente pertencendo àquele ambiente, mas você fica com muito medo, né? O medo é uma das manifestações mais visíveis, né? O medo e a ansiedade, porque a ansiedade tem uma relação com o medo, de um ambiente onde a gente não se sente acolhido, onde a gente não sente que a gente pode ser quem a gente é. E aí é necessário a gente olhar para esse medo para verificar

0: que tem uma rede de apoio, uma pessoa que se sente confortável, ela consegue enfrentar. É doloroso, não é sem dor. Esse processo de diferenciação, ele dói, ele é difícil, ele pode ter perda de relação, de vínculo. E se eu não estou conseguindo fazer isso só, aí é importante procurar ajuda profissional, porque se eu não me cuidar, a vida vai passar, eu vou adoecer, eu vou abrir mão de ser quem eu sou, e esse preço não vale a pena. É melhor pagar o preço de enfrentar e de bancar os sofrimentos, mas ter a chance de viver a própria vida, do que pagar o preço de abrir mão da própria vida e adoecer, viver uma vida adoecida.
1: É verdade. A gente precisa... E é um preço que, para muita gente, é muito alto, né? As pessoas realmente têm uma preocupação. Tem aqui um ouvinte que pede para não ser identificado, que diz que se preocupa tanto com o que o outro vai pensar, que deixa de fazer coisas valiosíssimas para ela. Porque diz que só pelo medo do que vão pensar, do que vão falar. E aí diz que essa conversa está sendo tão importante porque ela está repensando algumas atitudes. Inclusive, pensa em fazer uma mudança na semana por conta do que a gente está falando. Então, é tão importante, né, Alessandra, quando a gente chega com os assuntos como esse que você traz, porque esse assunto chega em pessoas que a gente, às vezes, não tem noção de onde está chegando e que pode chegar como, tipo assim, uma luz que acende e que a pessoa passa a enxergar melhor alguma coisa e que as pessoas, às vezes, estão se privando de coisas, como essa pessoa está dizendo, de viver coisas incríveis para ela mesma.
0: Eu fico muito grata, muito emocionada, tanto por vocês, né, permitirem refletir junto com a gente, quanto por enviarem essas mensagens tão, tão especiais. E entendam, quem dá o poder a essas vozes e a essas outras, quem dá o poder a esses outros, somos nós. É a gente que dá poder a essas pessoas. E por que que às vezes a gente dá tanto poder a pessoas desconhecidas? Por que que a gente dá tanto poder a pessoas, né, de delimitarem, de julgarem a nossa vida? Por que que a gente dá mais poder a elas do que a nós mesmos? Então, será que essa pessoa se importa tanto? Será que essa pessoa, né, quando você dá poder a alguém para lhe machucar e você está desejando obter o amor, o respeito e a consideração, tem alguma coisa errada aí. Porque se a gente dá poder a alguém para amar a gente, o amor, ele envolve aceitação, ele envolve compreensão. O amor não deveria ser parceiro de um massacre existencial.
1: Pois é. Agora tem outra pessoa dizendo que sempre se preocupou com isso e tentou mudar. E aí paga esse preço de ter que arcar com essas consequências. Mas são consequências que lá na frente dão um alívio, né?
0: A gente paga um preço, tudo na vida a gente paga um preço, mas ao mesmo tempo a gente experimenta as delícias. Porque essas delícias de ser quem a gente é, nenhuma outra pessoa vai poder usufruir. A única pessoa capaz de usufruir do prazer de olhar e dizer assim, isso aqui eu fiz porque eu desejo fazer, isso aqui é uma escolha minha, eu gosto de estar vivendo isso, eu gosto de ser quem eu sou. Esses são prazeres que eles alimentam a alma, eles ampliam, eles constroem uma pessoa, eles constituem nosso mundo interno, eles aquecem o nosso coração. E uma vida sem alma, sem coração aquecido, se a gente tem o prazer das nossas próprias escolhas, é uma vida simplesmente feita um fantoche nas mãos dos outros.
1: Pois é. E aí a gente precisa realmente trazer essa verdade para que as pessoas tenham a coragem, né, de tentar mudar. Tem uma pessoa perguntando, Alessandra, a sua opinião em relação à educação, porque diz que foi essa pessoa preocupada demais com a opinião do outro, tenta mudar como adulta, mas queria fazer diferente para a filha e não queria que a filha crescesse com a mesma sensação que ela teve, que evitasse, né, esse processo. Como é que você pode falar, então, para essas pessoas que estão educando crianças?
0: Uma coisa muito importante, às vezes as pessoas confundem de achar que isso é deixar o outro fazer tudo que quiser. Não é. Mas é muito importante a gente olhar para as crianças desde pequeno e incentivar a perguntar assim, o que é que você pensa sobre isso? O que é que você acha sobre isso? Dá às crianças a possibilidade de escolher, por exemplo, a criança vai sair, com qual roupa você quer? Você gosta mais dela? Ah, mas a criança vai sair toda esgotada.

0: lepada. Deixa, né? É, a gente está trabalhando um processo de aprender a escolher, de ouvir as crianças, de deixar que elas digam o que elas querem. Ah, mas não vai dar certo. Aí faz parte do processo de aprendizagem. Ninguém vai colocar para a criança escolher se ela quer ir para a escola ou não. Não é isso. Mas da criança poder participar, de ser vista como alguém que tem direito à voz, que tem direito a se diferenciar, que tem direito a poder dizer dos seus desejos, dizer dos seus gostos, a começar a ser vista como uma pessoa também que pensa que pode existir, que pode escolher e que pode dizer quem ela é e o que ela pensa sobre as coisas.
1: Perfeito. Olha, esse assunto, se você tiver interesse para falar mais sobre ele, você vai lá no Diário do Nordeste, você vai clicar em colunistas, aí do lado de colunistas você vai ver o nome dos colunistas, vai clicar no nome da Alessandra Xavier. O medo do que os outros podem pensar sobre você comanda a sua vida? Já está disponível para você, para falar sobre esse assunto, compartilhar com quem precisa ler. Alessandra Xavier, muito obrigada, viu, pelo papo tão bom.
0: Ai, Daniela, eu que agradeço muitíssimo a sua acolhida aqui no programa, a sua generosidade com as trocas. É, semana que vem eu estou escrevendo sobre a esposa não é mãe do esposo.
1: Isso vai ser bom demais falar sobre isso. Vai ser maravilhoso. Obrigada, Alessandra. Até a próxima semana.
0: Até a próxima. Beijo grande.
1: Um beijo para você. Antes da gente ir para o intervalo, te dar um parabéns, Assunção. Parabéns especial. Venha dar parabéns junto comigo para essa pessoa, Tom Barros. Venha. Antes desse intervalo, bora dar parabéns juntos. Quem tá fazendo 6 aninhos hoje? Beatrice.
2: Ah!
1: Olha a cara linda dela.
2: Olha aí, rapaz.
1: 6 anos, Thiago Nobre.
2: Beatrice, um abraço, saúde e paz.
1: Compartilha a foto. Olha aí a carinha.
2: Linda, linda, linda.
1: 6 aninhos. Ela é a filha da nossa querida Elisiane Corrêa.
2: Pois é.
1: A mamãe Elisiane, cheia de orgulho, porque num dia 19 de agosto, há 6 anos, ela estava indo
2: parabéns,
1: receber para o mundo.
2: Receba o abraço de toda a família.
1: Parabéns, né? Beatrice. Muita saúde para você, é
2: Beatrice,
1: viu?
2: Beatrice.
1: Beatrice.
2: Beatrice, tá saúde, aí. Paz, felicidade.
1: A cara de uma. Eita, a cara da
2: beleza,
1: outra.
2: Beleza, beleza, beleza.
1: Parabéns, Beatrice. Muita saúde pra você, viu?
2: Beleza,
1: daí as duas lindas. Parabéns, Beatrice. Um beijo pra você.
2: Beijo, beijo,
1: peça,
2: beijo.
1: Peça presente pra mamãe, viu?
2: Explore, explore, explore.
1: Peça presente.
2: Peça presente, caro.
1: Vamos lá pro intervalo, são 7 horas e 32 minutos. A gente volta já já.
2: Beleza.

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4: Até a próxima sexta-feira, dia 21 de agosto, estão abertas as inscrições para o novo curso de modelagem em argila no Centro Municipal de Artesanato Mestra Maria Cândido, ministrado pela artesã Dora Monteiro, filha da Mestra Maria. O curso terá início na próxima segunda-feira, dia 24 de agosto, e irá até 14 de setembro. As aulas acontecem de segunda a sexta-feira, de 1 da tarde às 5, e no próprio Centro de Artesanato. O material para a realização do curso será disponibilizado pelo espaço. As inscrições estão sendo feitas exclusivamente de forma presencial, mediante a apresentação de cópias do RG, CPF e comprovante de residência nos horários de 8 da manhã às 11h30 e de 1 às 5 da tarde. Depois da conclusão do curso, os interessados podem solicitar a emissão da Carteira Nacional do Artesão. O processo é gratuito e orientado pelo Centro de Artesanato, formalizando a atividade feita pelo aluno, contribuindo para a identificação e ampliando o acesso a oportunidades do setor. Lorena Tavares para a Verdinha FM.
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2: E a gente está de volta agora trazendo uma boa notícia para você, ouvinte, você que está ligado com a gente. Olha que notícia boa que a gente traz para você agora. 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
2: A gente dá agora aquele giro rapidinho no trânsito, depois dessa volta agora, para saber como é que está o trânsito na cidade. Avenida Washington Soares, trânsito movimentado nessa manhã de quarta-feira, às 7 horas e 38 minutos. Washington Soares com trânsito intenso, principalmente para quem está chegando em Fortaleza ali pela região metropolitana, indo no sentido da Aldeota. Se você vem no sentido oposto e está indo para a região metropolitana, você observa um trânsito bem mais tranquilo. Então, essa aí é a Washington Soares no cruzamento com a Avenida Oliveira Paiva. Mais um ponto que a gente traz para você da Avenida da Universidade, do ladinho da reitoria da UFC. Trânsito também movimentado para quem está chegando ali, vindo lá da João Pessoa. Trânsito intenso no cruzamento com a 13 de maio. Esse é o bairro do Benfica. E também tem informação da Avenida Heráclito Graça, trânsito movimentado no sentido do centro da cidade. Quem está vindo do centro e sentido aí Aldeota, trânsito bem tranquilo. E estamos na Heráclito Graça, no cruzamento com a rua Ildefonso Albano. Tem também aqui trânsito, aquele trânsito ali para quem vem da Washington Soares e vai para o centro de eventos ou para a Unifor. Para quem passa por dentro do túnel, então, o túnel está daquele jeito, trânsito super movimentado, parado, para quem passa ali, quem manda a notícia para a gente é a Luciana. Muito obrigada, Luciana, pela informação. E para encerrar, um áudio de trânsito, Assunção.
3: Oi, Dani, bom dia. BR aqui bem movimentada, viu? Sentido centro, Renato aqui da Cidade dos Funcionários. Um abraço, minha amiga. Um abraço pro Tom. Nosso Ceará, hein, Tomzinho?
1: Tá osso. Tá ruim.
2: Um beijo, ruim, Renato. Bom trajeto e obrigada pela carona. 7h40, o intervalinho chegando. Nós ficamos com você até as 8 hoje, porque daqui a pouquinho tem a primeira sabatina aqui no Sistema Verdes Mares, que você acompanha ao vivo pela Verde FM, pela TV Diário, pelo site do Diário do Nordeste, sabatina com Ciro Gomes, para a gente dar início, então, a essa série aqui no Sistema Verdes Mares, às 8 horas em ponto. São 7h41 agora.

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2: O Cine Municipal Fortaleza oferece mais de 300 vagas para o ramo de supermercados. Hoje, quem vai trazer todos os detalhes é Renato Bezerra.
0: Renato Bezerra.
3: Olá, pessoal. O Cine Municipal realiza nesta quarta-feira, dia 19, mais um processo seletivo, desta vez com 315 vagas para o ramo de supermercados. Os cargos ofertados são os de repositor de mercadorias, operador de caixa, atendente, auxiliar de cozinha, auxiliar de limpeza e operador de vendas. Podem participar candidatos com ensino fundamental ou médio completo, com experiência formal ou informal na função. Essa seleção vai ser realizada no Cine Pan-Americano, que fica na rua Rio Grande do Sul, número 860, de 1 às 5 da tarde. E os interessados devem comparecer ao local, levando um documento oficial com foto, a carteira de trabalho e o currículo impresso. Para mais informações, acesse o site do Diário do Nordeste, clicando na editoria Papo Carreira. Renato Bezerra, para a Rádio Verdinha FM 92.5 e TV Diário.
1: 7h44.
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1: Meu amigo Wilton Bezerra, o negócio tá pegando. Tá pegando. Mais uma derrota, perde em casa, perde fora. E se o Avaí ganhar hoje, aí a situação vai novamente para a zona de rebaixamento. Que situação difícil essa do Ceará, cara?
4: É, situação difícil, e volto a dizer, não causa espanto nenhum. Enfrentou o Náutico Capibari do Recife, um time que atravessa também uma fase, lutou por uma vitória ontem como se fosse o último jogo da competição, um time também em crise com sua torcida. Resultado: 1-0 para o time do Náutico. O Ceará se aproxima de novo do Z4. Fica aí na esperança de que Londrina, Avaí se deem mal. Até parece uma competição distanciada da verdadeira Série B. Um campeonato meio que particular entre três times para não cair. Lamentável. Bom dia para você, Tom. Bom dia para a Daniela. Bom dia para todo mundo. O começo da partida, até que o Ceará ensaiou competir, como se diz hoje em dia, encarar o time do Náutico, fez ali alguns minutos de trocação para início de conversa, teve uma chance logo nos primeiros minutos, acho que 3 minutos de partida, o zagueiro Rian acabou salvando de cima da linha de meta uma cabeçada do Enzo, jogada de linha de fundo, logo depois uma chance com o Melk e pronto, aí o Ceará parou. Ponto final nas ilusões, como eu já falei. E o Náutico começou a crescer, movido ali pela pequena torcida, mas movido pela necessidade de um resultado positivo diante do momento crítico, foi se assenhorando da partida, dominou o meu campo. O Derek e o Giancarlo jogaram muito bem, foram eles responsáveis pela condução das melhores jogadas da equipe do Náutico. Aí foi um negócio muito sério, ter bola na trave. E novamente, Richard acabou se constituindo na grande figura do Ceará. Foi ele que impediu que o time do Ceará perdesse o primeiro tempo por apenas 1-0. Mas interessante, foi num lance em que o Richard acabou se machucando seriamente. Foi atingido por uma joelhada o atacante do time do Náutico. Ficou desacordado. Passou-se um bom tempo para que ele se recuperasse. O Matheus, goleiro que acabou entrando no segundo tempo, ainda aqueceu para entrar. Mas aí, depois do atendimento, o Richard achou que estava legal, que estava bem. Parece que não estava. Porque aos 53 minutos de partida, já nos descontos, uma falta cobrada através de Jean Carlos, na área, Léo Índio, o zagueiro, foi lá, capciou e fez 1-0 para o time do Náutico. Placar, diga-se, merecidíssimo pelo melhor desempenho do time do Náutico. Mais rotatividade dentro do jogo, mais troca de passes, atacou, buscou, e o time do Ceará, inerte, sem capacidade de reagir. Montado ali dentro de um 3, sabe, um 4-3-3, achei que três atacantes, Tarrenzo, a intenção foi até boa, colocar o Nico, né? E o Melk ali numa formação de meio campo, deixando um trabalho sobrecarregado para os volantes. Achei até que pegou legal, mas a gente percebeu que o Ceará não tinha condição de sustentar essa sistemática de jogo. Primeiro tempo 1-0, merecido para o Náutico, e uma segunda etapa que aí é o problema maior do Ceará, sua capacidade ou incapacidade de reação. O Náutico pregou, pelo esforço desenvolvido no primeiro tempo, o time do Náutico acabou. Fez 5 modificações com menos de 20 minutos no primeiro tempo. Quer dizer, o Edu Jorge foi mexendo nas pernas para dar fôlego ao time. O Ceará poderia ter reagido. Colocou o garoto Júnior em campo, pelo lado esquerdo, levou Júlio César para a lateral direito, colocou o Mugno no sistema de meio campo, substituiu o goleiro, colocou o Matheus, que acabou fazendo uma boa defesa no início do segundo tempo, mas cadê a capacidade de reação do time do Ceará? Não houve nenhuma. Ainda tivemos o quê? Uma chegada do time do Ceará, uma chance com Samuel para o Náutico, e o jogo acabou. O jogo no segundo tempo foi uma coisa realmente difícil de aguentar. Mas cadê a capacidade do Ceará diante de um Náutico que entregou os pontos? A bola, a perna pesou. Porque é bom que se diga, o jogo foi disputado num campo pesado, encharcado pelas fortes chuvas. Resultado, mais uma derrota e a desesperança, porque apesar das alterações, realmente o time do Ceará com esse elenco aí não vai ter como reagir, não. O perigo é iminente de uma queda para a terceira divisão, que seria um desastre atrás do outro na vida do time do Ceará. Próximo jogo, vai ser em casa, parece contra o Londrina, mas e daí? Como acreditar que as coisas vão dar certo, né? Foi isso, Milton Barros.
1: O meu querido Wilton Bezerra, agora vai depender do Avaí, né? O Avaí enfrenta o Sport na ressacada. Na ressacada, o jogo vai ser hoje. Então é a única possibilidade que tem para o Ceará sair, cair na zona do rebaixamento de novo. Porque o Londrina ontem também não se deu bem, não. O Londrina não passa mais do Ceará, pelo menos na rodada. O que eu quero dizer é na rodada. Na rodada, o Londrina empatou ontem. E ficou, foi o jogo, meu Deus, do Londrina? Estou até vendo aqui para conferir. 0-0 com o Atlético de Goiânia. Foi bem. Então o Londrina não tem mais condições na rodada de passar do Ceará. Ele está com 21 pontos. 21 pontos, mas tem também 23 jogos. Quem pode passar do Ceará hoje é apenas o Avaí. O Avaí joga no ressacado contra o Sport, e se ganhar, aí sim. Se ganhar, o Avaí passa do Ceará. O Avaí tem 23 pontos, passa do Ceará e o Ceará volta para a zona de rebaixamento. Então o Ceará tem que... O jogo vai ser às 19 horas e 30 minutos. Na ressacada, o Avaí recebe o Sport. O Sport que está na sexta colocação. Então, essa é a primeira parte. Vamos para a segunda parte do seu comentário de hoje, porque hoje tem Leão. Hoje tem o Fortaleza. Fortaleza é o quarto colocado. Tem Criciúma, Juventude e Vila Nova na frente dele. Fortaleza, portanto, pode passar, porque está com 36 pontos, 22 jogos. Então, ele pode passar aí do Vila Nova, mas tudo vai depender do resultado com o São Bernardo hoje. Jogo do jeito que você gosta, um horáriozinho bom. 19h30. Hoje você não pode reclamar, não, viu? 19h30 no Castelão.
4: Posso, porque eu termino o programa 19 horas e vou estar em trânsito rapidamente para chegar e ter condição de acompanhar o jogo. Ah. É um negócio muito sério. Agora, eu fico furo quando a gente tem que depender de outros resultados. No caso do Ceará, a gente faz cálculos para lá, para cá, mas aí o Ceará, quando tem que fazer a sua parte, então faz isso. Fortaleza briga, é a nossa única esperança de voltar para a Série A. Aliás, o time do Fortaleza tem até compromissos financeiros a cumprir. Ele conseguiu liquidar o Transferban, mas ele tem um empréstimo aí, onde ele recebeu a metade, e a outra metade só de acordo com a pontuação e perspectiva. Veja que aperreio de vida. Mas para hoje tem Pedro Henrique à disposição, o Militeiro também cumpriu suspensão. Enfim, o treinador do Alto Ori tem um elenco à sua disposição. Vejamos se o time consegue jogar um pouquinho mais do que apresentou contra o Juventude, porque esse jogo de hoje, né, significa os tais pontos obrigatórios dentro de casa, se quiser brigar realmente vai sim. E tomara que tenha essa condição. Mas como é Série B, e de fato alguns jogos surpreendem, nunca a coisa é como a gente espera, tem muito nivelamento por baixo, vamos esperar que nada atrapalhe aí as intenções do Leão. É a esperança última para o futebol cearense, viu, Tomar?
1: Adilto Bezerra, o Fortaleza está na faixa do playoff. Playoff significa que quem fica até o sexto lugar tem a segunda chance de não ficar na classificação direta. E o Fortaleza está no playoff. Mas é claro que a intenção, como disse até o Paulo Autuori, a intenção mesmo é alcançar a primeira ou a segunda colocação. Porque aí você entra direto, vai direto para a Série A do Campeonato Brasileiro. Ficando no playoff, vai ter aquela disputa de mata-mata, aquela coisa que a gente não quer. De qualquer forma, está aí. Fortaleza pode chegar hoje a 39 pontos e ganhar, claro, 39 pontos. Fica numa situação interessante porque iguala o número de vitórias com Vila Nova e essa disputa vai continuar aí até essa definição total. Muito obrigado pela sua atenção, muito obrigado. Vamos nós seguindo e aguardar que o Leão de Aço do PC faça a sua parte no jogo de hoje, meu querido Milton Bezerra.
4: Tá bom, um abraço, Tom Barros. E até mais ver, hein?
1: Perfeitamente. Ok, Milton, muito obrigado, hein?
2: Aí, portanto, agora a gente vai...
1: Diga lá, minha
2: Diga
1: jovem.
2: Diga lá, meu jovem.
1: Então, estou dizendo agora é esperar esse resultado de hoje para ver se o Fortaleza sobe, fica na terceira colocação, porque não dá para alcançar a quarta, a segunda colocação, mas a terceira dá, sim. Então, torcer pelo Leão, tá certo? Atenta. Beleza pura, minha querida Daniela de Lavor.
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2: Tadeu Gomes, direto do interior do estado, com notícias para a gente. Tadeu, bom dia para você.
1: Bom dia, Tadeu.
5: Bom dia, Daniela. Bom dia, Tom. Bom dia para todos.
2: Pode falar, Tadeu.
5: Olha, Daniela, a terceira promotoria de justiça de Juazeiro do Norte recomendou que as escolas particulares do município adotem medidas efetivas para garantir o ensino da história e cultura afro-brasileira e indígena em suas atividades pedagógicas. O documento foi expedido nesta terça-feira, dia 18, pelo promotor de justiça José Carlos Félix da Silva. A recomendação estabelece prazo de 20 dias para que as instituições de ensino da rede privada apresentem ao Ministério Público do Ceará documentação que comprove o cumprimento das exigências previstas na legislação educacional brasileira. A medida tem como base as leis que tornaram obrigatória a inclusão de conteúdos relacionados à história e cultura afro-brasileira e indígena nos currículos da educação básica. Segundo o Ministério Público, a iniciativa busca fortalecer ações de combate ao racismo e de valorização da diversidade étnico-racial no ambiente escolar. Entre as medidas recomendadas estão a inclusão transversal dos conteúdos no currículo escolar, a capacitação de professores, a revisão dos materiais didáticos, além da realização de atividades formativas relacionadas ao Dia da Consciência Negra, celebrado em 20 de novembro. As escolas terão 20 dias, a partir da publicação da recomendação, para encaminhar a resposta formal à Terceira Promotoria de Justiça de Juazeiro do Norte. Segundo o MP, o eventual descumprimento injustificado das orientações poderá motivar a adoção de medidas extrajudiciais ou judiciais nas esferas civil e administrativa. Portanto, são essas as informações de hoje aqui da região do Cariri, Daniela e Tom.
2: Obrigada, Tadeu.
1: Obrigado, Tadeu.
2: E lembrando a você, ouvinte, que está sintonizado agora, o Sistema Verdes Mares dá início agora à série de sabatinas com os candidatos ao governo do Ceará. Ciro Gomes, do PSDB, vai ser o primeiro entrevistado. A ordem das entrevistas foi definida por sorteio realizado com representantes das candidaturas. Cada sabatina tem duração de 50 minutos e vai ser realizada nos estúdios do Sistema Verdes Mares aqui em Fortaleza. A transmissão tem início agora, em instantes, e poderá ser acompanhada aqui pela Verdinha FM, pela TV Diário, pelo YouTube e Facebook do Diário do Nordeste. Amanhã vai ser a vez do candidato Eumano de Freitas, do PT, participar dessa sabatina. Os demais candidatos ao Palácio da Abolição também vão ser entrevistados. No caso deles, as sabatinas vão ter duração de 10 minutos e serão exibidas entre os dias 21 e 26 de agosto no Diário do Nordeste e nos dias 21, 24, 25, 26, 27 e 28 de agosto no programa Verdinha Notícias, no Verdinha FM, aqui na Verdinha FM e também na TV Diário. São 7 horas e 58 minutos e fica a partir de agora com a primeira sabatina com Ciro Gomes. Até amanhã.
1: Até amanhã.

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1: A Prefeitura de Juazeiro do Norte dobrou o número de vagas da Feira Marias do Juá, que será realizada durante a Romaria de Nossa Senhora das Dores. A iniciativa é voltada para mulheres empreendedoras do município e passou de 30 para 60 vagas devido à grande procura registrada no período de inscrições. A feira vai acontecer de 10 a 15 de setembro, um dia a mais do que o previsto inicialmente. Para garantir a organização, as participantes serão divididas em dois grupos. O primeiro atuará nos dias 10, 11 e 12 de setembro. Já o segundo grupo ficará responsável pela exposição nos dias 13, 14 e 15. A definição será feita por sorteio. Das 60 vagas disponíveis, 40 são destinadas ao segmento de artesanato e trabalhos manuais, como peças em crochê, costura, pintura e artigos religiosos. Outras vagas serão voltadas para alimentação e bebidas artesanais, incluindo doces, bolos, biscoitos e produtos caseiros. As inscrições são gratuitas e seguem abertas até o dia 23 de agosto pela internet. Entre os requisitos estão ter mais de 18 anos e residir ou desenvolver atividade econômica aqui em Juazeiro do Norte. As empreendedoras selecionadas também vão participar de uma capacitação antes do início da feira. Lorena Tavares para a Verdinha FM.
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0: Olá, sejam todos muito bem-vindos e muito bem-vindas ao Ponto Poder. Hoje é dia de sabatina com os candidatos ao governo do Ceará. Eu sou Jéssica Welma, editora do Ponto Poder. Estou aqui acompanhada de Wagner Mendes, editor, colunista do Ponto Poder. Olá, Wagner.
1: Olá, Jéssica. Muito bom dia a você. Bom dia a todo mundo que está nos acompanhando. Dia importante, dia de sabatina aqui no Ponto Poder para ajudar você a decidir o seu voto em outubro.
0: E olha, para você que está chegando, estamos ao vivo no YouTube do Diário do Nordeste, na TV Diário, na Verdinha FM 92.5. São muitas opções para você acompanhar essa nossa conversa. E hoje o Ponto Poder estreia a sabatina com os candidatos ao governo do Ceará. Serão entrevistados ao vivo os candidatos com representatividade partidária, conforme regras da Justiça Eleitoral, ou que tenham mais de 5% nas pesquisas de intenção de voto registradas na Quest Ceará. Por ordem de sorteio, hoje a gente recebe o candidato do PSDB, Ciro Gomes. Amanhã, na quinta-feira, nós receberemos o candidato do PT, Elmano de Freitas. Ciro Gomes é advogado e professor de Direito, foi deputado estadual, prefeito de Fortaleza e governador do Ceará entre 1991 e 1994. Em 2006, foi eleito deputado federal com a maior votação proporcional do Brasil. Foi ministro da Fazenda no governo Itamar Franco, participando da criação do Plano Real, e ministro da Integração Nacional no governo Lula, dando início à construção da transposição do Rio São Francisco. Em 2015, Ciro Gomes atuou como executivo da CSN, comandando a construção da ferrovia transnordestina. Ciro também foi candidato a presidente do Brasil em 4 oportunidades. A sabatina terá a duração de 50 minutos, que começam a contar a partir de agora. Bom dia, candidato. Seja bem-vindo ao Ponto Poder.
2: Bom dia, Jéssica. Bom dia, Wagner. É uma alegria muito grande, por isso eu agradeço ao Sistema Verdes Mares essa oportunidade de abraçar todos os cearenses, homens e mulheres, da capital e do interior, do Cariri ao litoral, enfim, toda essa gente querida a quem eu mais uma vez dedico o meu esforço de luta. Eu quero cumprimentar os espectadores de todas as plataformas, pela internet ou diretamente pela nossa simpática e querida Verdinha, pela TV Diário e pelo Diário do Nordeste. Eu sei que por aqui eu estou falando com a alma do cearense.
0: E olha, a gente vai, vou começar perguntando sobre segurança, porque inclusive esse é o eixo de segurança pública e justiça social no plano de governo do senhor, que tem o maior detalhamento de algumas propostas. Aqui eu começo perguntando qual é a proposta central do senhor para combater as facções criminosas e como essa proposta central vai ser executada na prática.
2: Inteligência e tecnologia, Jéssica. O atual governo considera as facções como se fosse o crime comum dos anos 80. O que é que eu estou querendo dizer? Viatura, fazendo verdadeiras carreatas com sirene ligada por aí, e policiais contratados, enfim. Menos do que nós deveríamos ter, mas aqui está a primeira grande diferença. Crime organizado, facção criminosa, como máfia, como células terroristas, na experiência que eu estudei da Europa, por exemplo, Itália, Alemanha, são os mais importantes exemplos, não se enfrenta com um aparato, se enfrenta mapeando a cadeia de comando para que você possa, a primeira providência é separar a meninada que está na véspera de entrar no crime, que não cometeu nenhum crime violento, mas está na ilusão de vender droga, de distribuir droga para comprar um celular, para comprar um tênis de moda, etc. Essa meninada, se nós dermos oportunidade, ela pode voltar para o lado, vamos dizer, do bem, para o lado bom da força, para o lado... E isso se faz recrutando essa meninada para a facção do bem. Eu estou fazendo essas comparações para as pessoas entenderem. Mas, na verdade, é uma estrutura nova de inteligência, de base comunitária. No Ceará, nós tivemos grandes experiências. No passado, todas foram destruídas. Mas, sem o engajamento da comunidade, é praticamente impossível você fazer esse mapa para identificar quem é quem entre os menos perigosos e os chefões que estão ali na cadeia de comando, lá em cima. Mal comparando, eu estou fazendo assim, uma metáfora com um baralho. O governo atual olha o baralho como a gente olha na sorte, no bambo. Todas as cartas do baralho por trás são iguais. Porém, para enfrentar, a gente tem que abrir as cartas e ver que o 3 de paus é uma carta que não vale nada e o ás de paus é a carta que vale muito. Mal comparando, o 3 de paus é o menininho que não cometeu violência nenhuma, mas que está ali na fronteira e a gente tem que recrutar. E o ás de paus é o chefão. É esse que está na lavagem de dinheiro, que está entrando na política. E é por aqui que nós vamos começar. Então, inteligência é isso. Tecnologia é o quê? É você estabelecer, com inteligência artificial e algoritmos, a possibilidade da formação da culpa. O que é isso? Vamos lá, o cearense precisa entender por que o Ceará virou paraíso das facções e ninguém vê acontecer nada há 15 anos, agravando-se a cada dia que passa. É porque nós aqui não temos uma estrutura de formação de culpa. Vou dar um exemplo prático. De cada 100 homicídios, de cada 100 assassinatos, e o Ceará é um dos campeões brasileiros de homicídios, só 27 são investigados, são esclarecidos pela polícia. Quando chega no roubo, que é o que apavora a classe média, as mulheres que estão no ponto de ônibus, as pessoas que perdem o celular com um bandido com um revólver na cabeça, uma faca no pescoço, só 5 de cada 100 roubos, assaltos com mão armada, são esclarecidos no Ceará.
0: Candidato, deixa eu voltar para o nosso primeiro ponto, antes de a gente voltar nesse segundo que o senhor trouxe, em relação a essa aplicação da tecnologia, mas voltando à proposta inicial dessa rede que o senhor fala comunitária, de levar as pessoas a fazerem essa denúncia, hoje já existem canais de denúncia, Disque Denúncia, a população tem alguns mecanismos que ela pode denunciar, mas há um medo das pessoas em fazer essa denúncia também. Então, em o senhor sendo eleito, e acredito que isso sendo uma prioridade de ação de um eventual governo, como que essa proposta se materializa? Qual é a primeira criação para que a população possa estabelecer essa rede de diálogo?
2: Um dos elementos é tirar do papel que já existe na lei, que no Ceará praticamente não se faz, que é a proteção às vítimas e às testemunhas. Com determinados níveis de sofisticação, por exemplo, se uma testemunha vai apontar com clareza, vai ser testemunha da indicação de um chefão da máfia, ele vai ser assassinado, então ninguém quer fazer. O que é que eu preciso fazer? Eu preciso dar uma proteção, mudar a identidade, tirar do Ceará, alugar uma casa até no estrangeiro, se for o caso, dependendo da gradação do crime. Porque isso, de novo, tem que entender para decompor o problema. O governo aqui, eu prendi 5 mil faccionados. Isso é papo furado. Eles prenderam 100 garotos numa noite que estavam soltando foguete, comemorando, para debochar mesmo do governo e da polícia, comemorando o predomínio da facção do Rio de Janeiro aqui no nosso território, aqui de Fortaleza. 100 pessoas presas. No dia seguinte, cadê elas? A imprensa não prestou mais atenção. Foram todos soltos. Mas ficou lá suja, a ficha suja. E esse menininho não tem mais volta. Porque na hora que ele for pedir um emprego, vai pedir um atestado de bons antecedentes. Lá está a ficha, ele preso como faccionado. Eu sei que ele pode ser, e ele é, a bucha de canhão. Mas eu preciso separar. Essa é a chave. E a outra grande chave da inteligência da sua pergunta, e eu tenho que ir tendo cuidado com o que, é que eu vou divulgar, é a territorialização. Então, ninguém alimente ilusão que nós vamos chegar e, pau, fazer um passe de mágica e acabou. Não, eu vou cercar o Serviluz, eu vou cercar o Parque Presidente Vargas, eu vou cercar Santana do Acaraú, onde hoje correu um salve geral da facção, proibindo o povo de Santana do Acaraú de fazer política, ou seja, de votar na oposição. Porque essas facções estão todas engajadas na sustentação da impunidade, que é o prêmio que elas têm no atual governo. Então, o que é que eu faço? Eu separo um lugar. E, evidentemente, quantos chefões de máfia você tem no território de Santana do Acaraú? 2? 5? Digamos que seja 10. Se eu não conseguir prender 10 pessoas em Santana do Acaraú, eu não sirvo para governar o Estado.
0: Isso seria mais ou menos em quanto tempo?
2: Você tem em 90 dias, não é um passo demais. Em 90 dias haverá exemplos para a população tirar o espinho da desconfiança do coração e se engajar. Porque hoje, vamos lá, a legislação brasileira está errada. Eu peço ao Wagner e ao Alcides, como são meus candidatos a senador, um conjunto de providências que eu já tinha proposto na minha campanha de presidente da República. A rigor, nós temos que federalizar o crime das facções criminosas. Mas, enquanto isso, eu vou tratar aqui do assunto. Mas veja bem, um homicida, uma pessoa que matou uma pessoa, em Fortaleza, em Messejana, sabe quem julga ela? Um júri popular, feito com uma bancária, um comerciário, um religioso, com a cara aberta, sentado na frente do faccionado. Não é possível, as pessoas não reconhecem, não é? Mas o Estado como uma coisa que protege você. Então nós temos que inverter essa lógica, formar a culpa de forma a proteger a vítima e a testemunha. Tome um homicídio, o feminicídio. O Ceará está batendo recorde de feminicídio, recorde, que é a matança de mulheres pelos seus parceiros, por regra. No Ceará, 90% dos feminicídios, 90 de cada 100, foram antecedidos de um pedido de socorro da mulher ao governo, pelo registro de um BO. Ou seja, se eu garantir que na hora que registrar o BO, eu vou deflagrar a medida protetiva, que pode ser desde um botão, tecnologia, um botão de pânico, eu dou para ela uma chavezinha que é conectada numa central e ela aperta e a viatura mais próxima é imediatamente comunicada. Tudo isso é tecnologia que eu já vi funcionando pelo mundo afora para conhecer as coisas, para melhorar e trazer para o Ceará. Então, ou até no limite tirar ela dali. tirar ela dali, botar ela numa casa protegida e tal. Então, são determinadas ferramentas que a inovação, o olhar diferente que eu posso trazer, permite acreditar que é possível mudar.
1: É, candidato, o senhor já foi candidato a presidente da República por algumas oportunidades e entende, de certa forma, a questão da segurança nacionalizada. A gente está falando de facções criminosas que elas estão enraizadas em todos os estados brasileiros. A minha pergunta é a seguinte: até onde o governador pode ir sozinho, vamos dizer assim, em ações direcionadas exatamente para as funções de um governador do estado e a relação que o senhor teria aí com o governo federal na tentativa de combater esse tipo de crime?
2: Veja, um dos álibis, uma das fugas do atual governador do Ceará é de que é um problema nacional. Claro que é um problema nacional. Eu fui candidato a presidente, estudei profundamente o assunto e tinha uma proposta. Mas não é verdade que o abuso louco que está acontecendo no Ceará seja um problema nacional. É um problema do Ceará. Por quê? Você pega a taxa de homicídios por 100 mil habitantes de São Paulo, dá 8. 8 paulistas são assassinados a cada 100 mil habitantes. Você pega a de Goiás, são 8 em cada 10, 6 em cada 10 e tal. No Ceará chegou a 42 homicídios por 100 mil habitantes. A lei é a mesma, sob o ponto de vista federal, e nós temos que aperfeiçoar, levar sugestões. Na mesma hora, se eu tiver a honra de servir ao Ceará como seu governador, eu vou articular como fiz. O projeto São Francisco, eu articulei com todos os governadores, inclusive a de Minas Gerais, contra, porque eu conheço todos, eu sou um cara muito vivido, sou um cara, graças a Deus, muito respeitado, e vou levar sugestões propostas. Mas uma coisa concreta, por exemplo, é que boa parte hoje dos graduados da facção criminosa do Ceará estão presos aqui em Itaitinga, mandando de dentro da cadeia e desmandando de dentro da cadeia impunemente a operação das facções aqui dentro. Primeira providência, os piores, os 30 piores, eu vou exigir do presidente da República, quem quer que sejam transferidos para os presídios federais. Vou acabar com a comunicação, acabar, simples e puramente. Você tem ferramentas para acabar com a possibilidade. Então você fica agora fiscalizando se alguém vai entrar com o celular, não tem sentido nenhum. Você bota um misturador de sinal, que é uma torre, e aí, mas deram a liminar para dizer perfeitamente. Eu já estou conversando com determinados líderes do judiciário para a gente fazer uma articulação. Então, veja, não precisa de lei nova para você impedir que o faccionado que já está preso e condenado se comunique e dê ordem para matar, para esfolar, para mandar a gente sair de casa. Aqui no Ceará está se mandando uma família para fora de casa a cada 3 dias. Esse é o problema. O Ceará é a impunidade. Vou dizer de novo, de cada 100 assassinatos, nesse estado, só 27 são esclarecidos. Então, por que eu vou ter medo da polícia? O crime compensa no Ceará. E compensa, sabe por quê? Porque demorou tanto tempo essa impunidade e a frouxidão das nossas autoridades que ela entrou para a política. Este é o problema. Você tem 3 vereadores de Sobral preso, 4 vereadores de Morada Nova preso e o Bebeto Choró foragido. O inquérito, que a gente mais ou menos sabe os pedaços de inquérito que estão fazendo, tem 34 prefeitos do Elmano ligados à facção criminosa via Bebeto Choró. Inclusive a suspeição no inquérito é de que o de Fortaleza teria recebido dinheiro no segundo turno, 20 milhões de reais.
0: Candidato.
2: Veja bem, se você está lavando dinheiro impunemente e você está entrando na política, isso explica por que o povo está sob terror das facções.
0: Candidato, acredito que poderíamos seguir falando de segurança pública, porque é um assunto, né, que tem muitas nuances a serem tratadas, mas tem aqui um outro tema que também está nas preocupações do cearense, que é a questão da saúde. O senhor, aliás, foi secretário da Saúde no Ceará por pouco mais de um ano, no final do governo do seu irmão Cid Gomes. É um setor complexo, há ainda muitas demandas, e creio que desde a época que o senhor assumiu, como fila para cirurgia eletiva, tantas outras de atendimento. E aí eu pergunto, se eleito, qual será a sua primeira ação concreta em relação à saúde?
2: Eu vou procurar zerar em 90 dias a fila de cirurgias com, pelo menos, as urgências. Não é razoável o que está acontecendo no Ceará. Ontem ainda eu gravei um programa eleitoral, nem sei se estou quebrando aqui o sigilo da minha equipe, mas eu gravei um programa eleitoral e eu saí indignado, porque nós achamos uma pessoa que aceitou falar sem, enfim, os riscos de ser perseguida, que a mãe morreu por nada, por pura irresponsabilidade. Foi para a UPA, ou seja, o sistema abriu a porta, a mãe chegou com o coração inchado, o médico da UPA fez o diagnóstico correto, mas pediu a ela um especialista, um cardiologista, que certamente avaliaria para um marca-passo que também é muito simples e relativamente barato fazer. É neste passo que ela morreu. Quando chegou a notícia de que ia ter a consulta, ela tinha sido morta. Por quê? Porque o sistema está em caos completo, desculpa lhe dizer. caos completo. Na base, a atenção básica, que pode prevenir diabetes, hipertensão, acompanhar a mortalidade infantil, nós ganhamos o prêmio mundial porque fizemos uma busca ativa com os agentes comunitários de saúde, não entendeu ainda a mudança do perfil epidemiológico. Hoje você tem saúde mental, é um drama contemporâneo, a vida, o estresse, as coisas, a dificuldade, a caristia, mais da metade do nosso povo no SPC está gerando distúrbios do alcoolismo, às drogas, mas também surto. Nós só temos leito psiquiátrico público em Fortaleza e é um verdadeiro. Então, tem que começar a consertar essa primeira base. A oncologia é outro problema. Você anuncia que tem oncologia, ora, mas a oncologia é diagnóstico, é a cirurgia, é a radioterapia e é a quimioterapia, ou os quatro. Ou os quatro. Nenhum hospital regional do estado do Ceará tem esta complexidade. Então, você vai em Limoeiro, tem o diagnóstico, mas não tem a radioterapia. Nem tem a quimioterapia. Lá se vem para Fortaleza. E lá do Cariri, a mesma coisa, não tem nem sequer a radioterapia pública, que eu estou dizendo que tem duas instituições privadas que fazem com certo credenciamento, enfim. Então você tem que redesenhar o sistema, modernizando o perfil da atenção primária, secundária, terciária, ao perfil epidemiológico correto, ou seja, que tipo de exame é mais necessário. No passado era raio-x, agora é tomografia, é ressonância, enfim, você tem que redesenhar isso. E definitivamente, o erro da atual administração é que entendeu que saúde é construir prédio. E não é construir prédio. Você quer ver o equívoco? É o seguinte: passaram-se, eu acho que, 6 a 7 anos para construir um mega hospital, lindo, um dos maiores hospitais do mundo. 830 leitos do lado da UES, o hospital chama Hospital Universitário. 830 leitos. Até hoje só está funcionando 320. Mas ele acrescentou 320 leitos? Não. Caiu e morreu. Fecharam o César Carlos, 200 leitos. Fecharam o Hospital Martiniano de Alencar, que é da polícia, mas é obrigado pelo SUS a abrir para o público, 80 leitos. Tiraram a pediatria, cardiologia pediátrica do Hospital do Coração e botaram para lá. Qual foi o saldo para a população? Zero. Compreende o que eu estou dizendo? Aí você dá, eu vou construir o Hospital Regional de Baturité. Está lá o esqueleto. 14% pronto. Aí vou fazer o Hospital Regional do Iguatu, está lá o esqueleto. Compreende? O hospital universitário da Universidade Federal, lá no Cariri, nós tivemos um ministro, Camilo Santana, um ministro da Educação. 4 anos quase, está lá o hospital e vão inaugurar sabe lá quando. Esse ano não é. Então, veja bem, construir prédio e termino. O per capita de saúde, quer dizer, o dinheiro que vem de Brasília, do SUS, para o Ceará, é o 12º lugar do Brasil em dinheiro por cabeça. Nós somos o 8º estado em população, o 8º estado em rede estadual de educação, de saúde, e só vem para cá do 12º lugar.
1: É exatamente, tem que corrigir isso. É exatamente essa pergunta que eu ia lhe fazer. Os prédios já estão construídos, né? Existe uma realidade aí no Ceará já colocada. Como resolver essa questão do financiamento, né, da saúde? Muito se usou nos últimos anos de emendas parlamentares, de parcerias com o governo federal. Como manter esse recurso, né, continuado para que o serviço ele continue sendo executado?
2: Antes de aumentar o dinheiro, e eu vou atrás de levar o per capita do Ceará de 12 para 8. Né? Se nós somos o 8º estado do Brasil, por que o governo federal nos trata como 12º? Devia ser mais, porque nós somos o 8º de população, mas somos mais pobres do que os outros. Mas, enfim, isso é uma luta que eu vou fazer. Mas antes de você reclamar mais dinheiro, que é o meu costume, você tem que otimizar o dinheiro que você está gastando. Meu irmão, sabe quanto o Ceará está gastando só no Hospital Regional do Cariri? 250 milhões de reais por ano. 250 milhões de reais é dinheiro que muita gente besta como eu não sabe contar. Com esse dinheiro, somando ao resto, o ISGH está levando do cofre do Estado, que é a instituição que administra a maior parte desses hospitais, 2 bilhões de reais. Com 2 bilhões de reais eu faço uma saúde muitas vezes melhor. Como? Melhorando a eficiência, restaurando a meritocracia e combatendo a ladroeira e a corrupção. Estou já estudando para consertar, só te dar um exemplo prático do que eu estou falando. Em Sobral, no Hospital Regional, contabilizaram 30 mil internações de UTI. A internação de UTI você paga mais caro do que qualquer outra. Uma coisa é uma diária hospitalar normal, que é quase um hotel, dá R$500, R$600, você paga por dia. Na UTI é 10 mil, 5 mil, 7 mil, 3 mil, dependendo do tipo de atenção. Contabilizaram em Sobral, o ISGH, 30 mil leitos de UTI. Se você pegar uma conta rasa, divide 30 mil internações, que eu paguei uma fortuna, pela quantidade de leito, a permanência média dá 6 horas. Qualquer profissional de saúde, qualquer jejum, sabe que ninguém entra no UTI para passar 6 horas. Ou seja, estão fraudando em todas as dimensões. Compra de remédio, sabe? É uma esculhambação geral. Por quê? Porque entregaram nossa rede inteira à politicagem. Eu nem queria, mas eu dei um exemplo, como eu tenho o hábito de apontar. Eu dei um exemplo. O Hospital do Cariri foi entregue, Regional do Cariri, 250 milhões, entregaram para um cabo eleitoral do concunhado do Camilo Santana. Sabe? Não estou falando dele, eu estou falando dessa deformação. E lotear as policlínicas, que é uma experiência institucional que associa Estado, municípios, na proporção, estabelece mérito para fazer os exames e as consultas com especialistas. É uma coisa que eu ajudei a implantar quando fui secretário, e a ideia do CID e tal. Eles esculhambaram tudo, está tudo entregue a cabo eleitoral desse esquema de poder para o Ceará.
0: Nós estamos conversando com o candidato ao governo do Ceará, Ciro Gomes, ele que é candidato pelo PSDB. E agora a gente vai falar de um tema que também está na pauta sempre aqui do Ceará, que é a educação. Não tem como a gente discutir o futuro do nosso estado sem a educação, candidato. E o senhor tem colocado no seu plano de governo que avanços como a expansão das escolas de tempo integral devem ser obrigatoriamente acompanhadas da valorização dos profissionais da educação. E eu pergunto, de que forma o senhor pretende estabelecer essa valorização? Qual é a primeira ação que, se eleito, o senhor colocaria em prática para valorizar os profissionais da área?
2: São dois critérios. Um eu já pratiquei, as professoras aposentadas, as menos jovens e tal, podem me ajudar a testemunhar para as mais jovens, os professores, é que eu estabeleci como baliza o salário do melhor escola privada do Ceará, tipo GEL, tipo o Ari de Sá, tipo Santa Cecília. Então, qual é o salário que estão pagando? É para lá que eu vou levar o salário dos professores do Ceará. Até não está muito longe, mas eu vou levar para lá. O outro critério é a meritocracia do produto da escola, não é só do desempenho do aluno. Eu vou introduzir no nível médio, que é a responsabilidade direta do Estado, eu vou introduzir o critério do PISA. Por quê? Porque o PISA é o Instituto Internacional que vai permitir a gente saber se o garoto do Ceará, a garota do Ceará, estão capazes de competir com os chineses e com os americanos, porque essa vai ser a vida do futuro. Então não adianta você fazer o IDEB aqui, porque o IDEB meio que está puxando para baixo e o Ceará meio que já ganhou uma posição, perdendo para o Piauí agora. Porque, de novo, nada que o dedo sujo da corrupção e da politicagem não acabe apodrecendo. Mas ainda estamos aí, mas o Piauí passou o Ceará. Estressar significa o seguinte: nós vamos pegar agora uma régua mais alta. Aquelas escolas que alcançarem essa média mais alta na avaliação aluno por aluno vão ter, como diz o Caboclo, um plus adicional a mais, né? Para a escola toda, do servente ao diretor, todos serão premiados, que é uma experiência que já acontece em alguns lugares, já aconteceu no Ceará, mas eu vou institucionalizar para não depender de favor de ninguém. Meritocracia. Todas as regionais de educação do Ceará foram loteadas com cabos eleitorais.

0: Eu vou fazer com que toda a estudantada, toda a rapaziada do ensino médio do Ceará saia no terceiro ano com a certificação de manejo de inteligência digital. Por quê? Porque isto, inteligência digital, quer dizer inteligência artificial, desenho de aplicativos, manejo de redes, que são essas grandes tendências da modernidade, que hoje o Ceará está ficando perigosamente fora, chamando data center do estrangeiro, é um TikTok da China, e provavelmente os 300 cabas que vão trabalhar lá dentro vão vir de fora, porque não preparamos o capital
1: humano. A gente fala de educação do Ceará e educação de níveis fundamentais, né? São um grande destaque nacional. O que não, o ensino médio acaba não acompanhando os resultados do que está na gestão dos prefeitos, né? Como é que o senhor, o que é que o senhor pode fazer, caso o senhor seja eleito, para que os resultados do ensino médio eles acompanhem também os níveis fundamentais na gestão das prefeituras?
0: É aquilo que foi feito com a imaginação do Ivo Gomes, que para minha honra e alegria está me apoiando. Tudo quem imaginou esse esforço educacional no Ceará, a partir do ensino básico e depois migrou para o Estado, foi o Ivo, que está me ajudando, não só nessa questão da educação, mas ele é um estadista muito qualificado, enfim. O que, que aconteceu lá embaixo? Primeiro, como fazer? Então foi desenvolvido em Sobral, que foi o pioneiro, um modo de fazer. Então, alfabetização na idade certa, que era a grande causa da evasão escolar, da meninada que perdia o ano e começava a ter que estudar com um coleguinha mais novo e começava a se envergonhar, caía fora. Então, acompanhamento para não deixar... Então, isso daí funcionou. E depois, para que isso acontecesse, criou-se um prêmio. Qual era o prêmio? O ICMS, que o Estado distribui por municípios, era distribuído na proporção da população e na proporção do valor adicionado na economia daquele lugar. Também no governo Cid, eles acrescentaram um critério envolvendo a educação. Ou seja, o prefeito, a prefeitura que atingir o ensino, no ensino fundamental, os scores de avaliação que nós íamos fazer indivíduo, recebiam um adicional de ICMS. Isso é o que explica por trás. Nunca fizeram no ensino médio. O ensino médio foi expandido para o tempo integral, isso é uma virtude, mas já temos elementos para evidenciar que há uma queda de 40% na eficiência do ensino integral, do tempo integral. Quer dizer que temos que abandonar? Isso não. Temos que entender as causas de 70% da evasão escolar. E basicamente é porque a escola ficou uma coisa careta, insuportável para o adolescente digital. Ele está acostumado com o tempo de tela, com as coisas, então ele vai lá para a coisa e chega o professor explicando, vai para a escola, o professor explicando que Pedro Álvares Cabral descobriu o Brasil por acaso em 1500 e tal hora. Hoje, com um óculos de VR, de realidade virtual, o garoto pode chegar junto com Pedro Álvares Cabral, conversando com o Pero Vaz de Caminha na costa brasileira. E é esse choque que nós precisamos fazer, que eu pretendo introduzir como uma grande novidade no ensino médio do Ceará.
2: Candidato, falando desse processo eleitoral para esse ano, a formação da chapa do senhor não tem mulheres. Seu vice é um homem, o ex-prefeito de Fortaleza, Roberto Cláudio. As suplências do Senado também não têm mulheres. E eu gostaria de saber por que isso aconteceu.
0: Primeiro, lamentar, porque de fato é uma coisa desagradável, a chapa não fica melhor porque está desse jeito. Eu gostaria muito, eu tentei a Sandrinha lá do Cariri, a mulher, a primeira dama de Juazeiro, para ela ser membro da chapa, enfim, ela preferiu ser candidata a deputada federal e tal. Mas veja, isso é reflexo de uma estrutura machista que ainda predomina na política brasileira. Se você tomar, por exemplo, os meus adversários falando Lula, sobre qualquer assunto é Lula, Lula, Lula. O Lula foi candidato a presidente do Brasil 5 ou 6 vezes. Nenhuma das vezes foi que teve uma mulher como vice. Isso é porque o Lula não gosta das mulheres? Eu sou honesto, eu não vou dizer isso. É porque a estrutura da política brasileira ainda é hierarquicamente uma coisa ruim, perversa, injusta. Você tem cota para mulheres no Congresso Nacional de 30%, não tem 14% de mulheres, apesar da lei garantir, não tem 14% de mulheres. E as mulheres são 53% da população. Então, veja, o que eu posso fazer é, recuperando a minha memória, afirmar que eu vou empoderar muito, muito fortemente as mulheres se eu tiver a honra de servir ao Ceará como governador. No meu governo, como prefeito de Fortaleza, quando não era a cultura de respeito à questão da mulher tão em voga quanto é hoje, eu dei mais de metade do orçamento para o controle, gestão e liderança de mulheres. Quando eu fui governador do Ceará, lá em 1990, mais da metade do orçamento do meu governo foi administrado por mulheres. Criei a PM feminina, dei status de secretário reportando direto a mim ao Conselho Estadual dos Direitos da Mulher. Criei a Casa de Passagem para apoiar as mulheres que sofrem a humilhação da prostituição, etc., que funcionava 24 horas por dia ali perto do Náutico, não é, com assistência médica, odontológica, com capacitação para o trabalho, com apoio de advogados, enfim,

0: tudo que pude fazer. Pô, e abrir uma creche a cada dois dias como governador.
1: E candidato, esses pontos que o senhor lista, eles estão ligados à gestão pública, estão ligados ao que é entregue em relação à política pública para a sociedade. Agora, esse ponto da formação da chapa, que o senhor até traz antes, eu convidei a Sandrinha, que é lá do Juazeiro, está se estabelecendo também como figura política, mas partidariamente, politicamente, o que é que o senhor acha que pode fazer para que isso não se repita, assim, como uma responsabilidade dentro da lógica partidária, da estrutura política, porque, inclusive, se a gente estabelecer no tempo, é uma discussão que ela vem ganhando cada vez mais força, mas ela não acompanha o resultado eleitoral. Então, agora, para além da chapa, tem algo sendo feito dentro do PSDB, o seu partido, dos partidos aliados, para tentar garantir essa presença das mulheres?
0: Veja, só tem um caminho, não tem outro. Você não vai conceder às mulheres o poder que elas merecem. Elas têm que ser empoderadas para conquistar, para ascender, porque isso é uma disputa. O que eu posso fazer, e isso eu renovo, mostrando o que eu já fiz, é empoderar, quanto eu puder, as mulheres para isso. Mas vamos pegar aqui só para mal comparar, outra maioria minorizada, os negros. Então, o meu adversário faz essa campanha e tal, essa coisa infamante, como se dependesse de mim, alguma coisa e tal. Pois bem, tem algum negro na chapa adversária? Só uma pergunta simples. Não, não tem um negro. Então eu vou ser desonesto e vou chamar o humano de racista? Compreende? Essa armadilha identitária nós precisamos entender honestamente. Então, se não tem um negro, nós precisamos entender. O Brasil minorizou uma grande maioria de pessoas negras e que sofrem todo tipo de discriminação, ganham 70% a menos do que os brancos para fazer a mesma coisa, são discriminados em toda a maioria esmagadora das crianças e adolescentes presos são negros. E nós precisamos empoderar para criar um elemento de ascensão de poder, de ascensão política dessas minorias todas, mas as minorias maiorizadas, só as maiorias minorizadas, porque não estamos falando de mulher, não é minoria, é maioria. Negro não é minoria, é maioria no Brasil. Então, se juntar com os pardos, e de novo, tem essa contradição. A semente das burocracias partidárias ainda não é permeável na devida proporção. E parte disso é porque muitas mulheres não desejam participar. Não acreditam, não têm confiança, mas um terço dos meus candidatos a deputados são mulheres. Um terço dos meus candidatos.
2: É, candidato...
1: Quer fazer o percentual da obrigação eleitoral também,
0: sim, mas
1: né?
0: Você pode fraudar isso, como muita gente fraudou. Botou mulher só para fazer de conta que é, então nós não. Você vai olhar claramente, inclusive a questão do fundo partidário vai ser discriminado positivamente para as mulheres. Hoje à noite eu vou terminar lá na Ajuda do Conjunto Ceará, apoiando a candidatura dela a deputado.
2: Candidato, o senhor, a sua chapa, ela reúne ali União Progressistas, né? A Federação, o PSDB, o PL. No entanto, a sua candidatura, vamos dizer assim, seu apoio a uma candidatura nacional, o senhor ainda não revelou, né? O senhor fala que não apoia explicitamente um ou outro e que a chapa tem vários nomes. Como dialogar isso com o eleitor, né? Para entender qual é o seu posicionamento em relação a essa parceria e propostas do Ceará e da questão nacional?
0: Olha, sendo sincero e humilde, né, e arcando com as consequências de ser sincero e humilde. Eu e o Tasso começamos a conversar uns 2 anos atrás, 1 ano e meio atrás, começamos a conversar e almoçar uma vez por semana, vendo, e a gente recebe queixas. Ele governou o Ceará, eu também. A queixa de os empresários procuram a gente, rapaz, não tem uma obra que a gente faça que não querem cobrar propina, passou de 10 para 20, agora 30% e tal. O outro, rapaz, lá em casa, ontem agora chegou a pessoa que a facção criminosa exigiu, enfim, propina. Outra família foi expulsa, não sei o quê. E a gente ouvindo essas coisas, e almoçando e começando a nos queixar. Eu e ele, ambos retirados, eu machucadíssimo com o que aconteceu em 2022. Eu fui candidato a presidente do Brasil, disputando com o Lula e com o Bolsonaro. Isso é o que eles querem que o povo esqueça. Eu, Ciro Gomes, fui candidato a presidente do Brasil 4 vezes. 2 vezes eu disputei com o Lula e o Bolsonaro. Portanto, eu não sou nem Lula nem Bolsonaro. Não é porque eu sou contra eles, eu sou a favor de outro caminho para o Brasil. Eu acho que essa polarização está matando o Brasil. Eu acho que esse clima de ódio está destruindo a nação brasileira. Nós temos hoje, meu irmão, 82 milhões de brasileiros no SPC. Mais da metade do povo do Ceará estão no SPC. Ontem fecharam 3 lojas da Casa Bahia aqui no Ceará. A Casa Bahia suportou tudo enquanto que aconteceu nesse país e quebrou. Percebe? Então tem uma situação que eu olho a situação do Brasil do outro jeito, mas eu me retirei dessa disputa. Eu saí humilhado dessa disputa. Eu saí com o 3º lugar em Sobral. Eu precisei pedir ajuda. Eu recomendo as pessoas, tinha vergonha, agora não tenho mais, pedir ajuda. Recomendo que quem estiver na tristeza extrema, na depressão, procure ajuda. Eu procurei tamanho sofrimento e a mágoa que eu passei. Mas, como é? Eu e o Tasso conversando, até que um dia nós dizemos, quer saber? Nós estamos precisando fazer alguma coisa. Não adianta a gente ficar aqui se queixando um para o outro e não fazer nada. Vamos ver o que está acontecendo aí com a juventude, a nova geração que apareceu. Não interessa para nós, não é muito esse sectarismo, eu sou o melhor, oh, só eu que presto, os outros ninguém presta. Isso é conversa do PT, que é o clima do ódio que eles gostam de espalhar. E aí fizemos o quê? Olhamos o critério. Acabou de acontecer a eleição municipal, o André Fernandes quase derrota o sistema com as unhas. Tem lá sua mãe, seu jeito de ser, mas aconteceu de que ele, com legitimidade popular, quase derrota o sistema, que usou, inclusive, dinheiro do Bebeto do Chró. Vamos procurar? Vamos. O Roberto Cláudio foi candidato a governador. O melhor prefeito da história de Fortaleza foi empurrado para o terceiro lugar na lambança política. Ceará três vezes mais forte, é Lula lá e não sei o quê, papapá, botaram uma anta, infelizmente, que eu estou precisando dizer, tendo nós um tesouro que era. Então o povo está sendo desorientado por essa politicagem. Aí o Wagner, eu tinha tido atritos feios com o Wagner. Nada no campo moral, mas ele atacava o Cid, eu amava o Cid loucamente, de forma sem reserva. Fui lá procurando todos, e um adversário do outro. O André adversário do Roberto, o Roberto adversário do Wagner, eu adversário do Coelho. Mas o que, é que nós costuramos? Será que é possível juntar essa nova geração, a despeito das nossas diferenças, pensando no Ceará? Meu irmão foi ligeiro demais. Na hora que nós começamos a examinar juntos a nossa similitude, a nossa percepção do drama, e aí a única novidade aí é que dessa dinâmica saiu uma candidatura minha que eu não esperava. E que foi resultado dessa dinâmica de juntar todos os pedaços de oposição, deixar a discussão nacional para falar para lá, porque se eu for trazer a discussão nacional para cá, meu irmão, a internet é cruel.
2: Você vai sentar e conversar, seja quem for o
0: presidente. Não há dúvida. Isso aí eu já fiz. De novo, o cearense pode ter essa tranquilidade. Primeiro porque eu conheço o Lula, eu fui ministro do Lula e tal. Segundo, o Bolsonaro, eu fui contemporâneo dele como deputado federal, o que está preso, o pai. Né? O filho eu não conheço. Mas o pai, eu fui contemporâneo dele, deputado. Ele passava, por exemplo, me cumprimentava. Enfim, nunca votei nele na vida, mas assim, eu conheço. O Ronaldo Caiado é meu amigo há muitos anos. Há 30 anos nós somos amigos. Então, assim, eu estou a serviço do Ceará. E veja, eu governei o Ceará com o Collor. E arranquei muita coisa importante. O Tasso governou com o Sarney e com o Fernando Henrique. Nós arrancamos o aeroporto internacional, arrancamos PECEM, Porto do PECEM, arrancamos a Transnordestina, arrancamos a transposição do São Francisco, arrancamos o Castanhão, arrancamos uma ZPE. Por quê? Porque a gente tendo projeto, é o Ceará que se impõe como respeito. Bajulação não bota ninguém para frente, não.
1: Candidato, a gente está, em todo caso, num pleito, há uma disputa eleitoral acontecendo, pedido de voto, as pessoas têm que tomar uma decisão. Nesse momento, o senhor vai se posicionar a favor de algum nome à presidência da República? Esse nome já está definido?
0: Eu vou. Não, a nossa perplexidade ainda é muito grande. Eu tenho conversado com Aécio Neves, que é o presidente do partido, e as pessoas precisam entender isso. O PSDB entrou num parafuso. Até, sei lá, não faz 3 meses, eu era o candidato do PSDB a presidente da República, nessa eleição. E, em seguida, o Aécio virou, quando eu achei que a minha missão era vir para o Ceará, esquecer essa coisa nacional e tal, a qual eu me dediquei por muitos anos, né? E o Aécio era candidato até um mês atrás. E agora também se declarou que não é candidato a nada e tal, e eu, mais o Tasso, que somos do PSDB, estamos discutindo, não é? Outro dia nos visitou aqui um candidato, um pré-candidato desse, que tal, para conversar sobre a nossa experiência. Depois veio outro também aqui conversar. E os dois não tiramos fotografia nem nada. Talvez eles quisessem a fotografia. Não, nós sentamos, conversamos, falamos dos problemas do Brasil, da visão que nós temos das questões e estamos amadurecendo. Mas
1: o que falta para o senhor, assim, para poder tomar essa decisão?
0: Primeiro, respeitar os meus aliados. Eu não pedi a eles que eles me vendessem a alma. Eu pedi a eles que me ajudassem a montar um movimento de mudança no Ceará, em que cada um ficasse livre para fazer aquilo que acha que tem que fazer. Aí vamos lá, concretamente, quem são os meus aliados? Mauro Benevides Filho, o melhor deputado federal do Brasil, que é nosso aqui do Ceará, coordena o meu programa de governo, todo mundo sabe o prestígio imenso que ele tem, da centralidade que tem no meu projeto, é vice-líder do Lula no Congresso. O Alcides Fernandes, uma figura extraordinária, passou fome, catou lixo para juntar um tostão de plástico, cobre, essas coisas para ajudar em casa, para comer. E um cristão, um pastor maravilhoso, simpático e tal. É Bolsonaro. Compreende? Aí, eu faço o quê? Eu vou passar por cima e tal? Não, eu vou deixar, cada um faça como achar melhor e vou me explicando para o povo. Por quê? Porque o outro lado tem, por exemplo, na vice do Elmano, isso é que às vezes me dá um engreno, a vice-candidata à governadora do Elmano é do PSD. Vocês são jornalistas. O PSD nacionalmente é Lula? Alô? Não, o PSD é o partido do Ronaldo Caiado, que desde 89 foi candidato esculhambando Lula, porque é crítico azedo do Lula. Já anunciou que fica com o Lula se for para o primeiro segundo turno, se não for, vota em qualquer um menos no Lula. E o vice do Almano é do PSD, a vice do... E tudo bem para eles. Eles acham que você é bobo, que você... Então, desde que a política é assim, desde que o mundo é mundo, a gente tem a obrigação de se reunir, de juntar força, de juntar apoios. Ora, o Lula escolheu o Michel Temer para vice da Dilma. E agora ele chama o Michel Temer de golpista, não sei o que. Então, o Eunício Oliveira, a quem eu desejo pronto restabelecimento no seu tratamento de saúde, foi um dos elementos-chave do impeachment da Dilma. Essa gente chamava o Eunício de tudo enquanto, não sei o que e tal. Agora está lá junto. Percebe? O Zé Alencar, o grande brasileiro Zé Alencar, que foi vice do Lula no primeiro mandato, era do PL, que é do partido do Bolsonaro hoje, do Valdemar Costa Neto. Percebe? Eu estou condenando? Não, não estou condenando. Eu estou dizendo que a vida é assim, que a política é assim, que a democracia é assim.
2: Vamos falar de economia. O senhor tem falado bastante da saída de algumas empresas aqui do Ceará, fechamento de algumas empresas. O que fazer, na caso o senhor seja eleito, para atrair empresas de fora para o Ceará, principalmente para gerar empregos para o interior do Ceará, nos municípios menores, inclusive?
0: Veja, nós produzimos o polo calçadista do Ceará. As primeiras empresas que eu trouxe, nós éramos zero. E hoje ainda somos o maior polo calçadista do Brasil, o maior exportador de calçados do Brasil. Mas a Grendene, que era a principal incorporação, chegou a empregar 25 mil pessoas em Sobral. Hoje está empregando 8.500. Nós fechamos, essa gente fechou 101 fábricas nos últimos 10 anos, 5 delas nos últimos 40 dias. 5 fábricas fecharam no Ceará, em Pentecoste, em Brejo Santo, e foram embora deixando quase 1.000 trabalhadores sem emprego no Ceará. A Aeris, que era uma das maiores fábricas do mundo de pá eólica, dessas torres de pá eólica, já teve quase 10 mil operários. Está com 1.000 e quebra, não quebra. A Guararapes estava no Ceará há 40 anos, ali na Sargento Hermínio e tal. A Guararapes estava ali há 40 anos. Fechou, botou 3 mil cearenses aqui da capital na rua. O Grupo Vicunha, que é o segundo maior empregador do Ceará, também está muito angustiado com o que está acontecendo e tal. Então, nós precisamos olhar na defesa para proteger o que nós tivemos. E aí, meu irmão, de novo, corrupção, achaque, falta de apoio. Esse camarada da fábrica de Pentecoste deu declarações, está no meu YouTube aí, quem quiser assistir, está lá no YouTube ele dizendo que procurou o governo, nem foi recebido.
2: Mas o senhor tem alguma medida já pensada, já planejada?
0: Tem. Eu, inclusive, estou adiantando uma simulação para que a gente possa resolver. E o grande problema aqui é que eles destruíram o modelo de atração de investimentos do Estado. O Ceará não é sede de matéria-prima e nem é o mercado comprador. Então, uma fábrica para vir aqui, ela tem um prejuízo, que é o preço do frete para trazer a matéria-prima e o preço do frete para levar a mercadoria. Nós montamos um esquema de incentivo fiscal com base numa debilidade do sistema tributário, que é o crédito na origem. Essa gente, é o Mano de Freitas e não sei o quê, PT e tal, tudo balançando a cabeça, a moda calango, para o PT de São Paulo, acabaram com isso. Ô, por favor, meu amor, presta atenção no que é que está em discussão. Acabaram com isso. Agora toda a tributação vai ser no destino. Portanto, todo esse incentivo que indenizava a assimetria competitiva vai se perder. Já vai se perder gradualmente entre 2026 e 2032. Só que uma decisão de investimento não faz para 4 anos, ele faz para 10, para 20 e tal. Então já estão não só não vindo, como planejando o caminho de ir embora. Por quê? Porque a Grendene, se ficar no polo de Cubatão, polo petroquímico de Cubatão, compra a mercadoria local e entrega no Porto de Santos a exportação e no mercado de São Paulo, que é o maior mercado. O que é que ela vem fazer aqui em Sobral? Alô, povo cearense, por favor, pelo amor de Deus, obriga essa gente a se explicar. Então, repare, como é que vai ser isso? Primeira grande luta. A reforma, graças ao Mauro Benevides Filho, que ajudou a fazer a reforma e atenuou esse desastre para nós aqui, criou um fundo de desenvolvimento regional. Primeira grande luta. Aceitaram, com os calangos daqui dizendo amém, puxando o saco do PT de São Paulo, que São Paulo, Rio de Janeiro, Rio Grande do Sul e Minas Gerais participem do fundo desenvolvimento regional. Então, agora, na cabeça desse cabeça de minhoca, o Ceará vai disputar desenvolvimento regional com São Paulo. Isto quer dizer que, se o fundo for de 60 bilhões, que é o que se estima, nós precisamos lutar para que ele seja de 100, de 150, por quê? Porque a soma dos incentivos no Brasil, menos Manaus, que se protegeu, os políticos do Amazonas defenderam o Amazonas, protegeram o Amazonas, protegeram a Zona Franca, e os políticos daqui aceitaram. Era Camilo Santana dizendo amém, é o Mano de Freitas dizendo amém, porque Lula, Lula, Lula, Lula, para eles é só escória eleitoral. Mas ir lá dizer, olha, vocês vão destruir a minha indústria, você não pode fazer isso, tem que fazer uma compensação, vamos lá. São 200 bi os incentivos que se perderam para São Paulo. Se eles botaram 80, vai tocar 50, vai tocar 5 para o Ceará. Se eles botaram 60, vai tocar 4. O incentivo do Ceará é 6 bi. Então, o próximo governador vai ter que sentar na cadeira e fazer uma escolha de quem vai morrer e quem não vai morrer. Essa é a luta que eu estou propondo. E vai ser via desenvolvimento, Fundo de Desenvolvimento Industrial, que eu criei no passado e que vai ter que ser criado agora, só que com natureza fiscal nossa. O que é isso concretamente? Hoje, o estado do Ceará caiu de segundo lugar do Brasil em investimento, como proporção da receita, para o décimo. Se deixar, eles vão liquidar o estado. Hoje nós temos déficit já de 2 bilhões e 300 milhões de reais entre o que o governo arrecada e o governo gasta esse ano. 2 bi e 300. Eu preciso zerar esse déficit para poder ter fonte para fazer o Fundo de Desenvolvimento Industrial compensar a perda do incentivo.
1: Nós estamos conversando com o candidato ao governo do Ceará, Ciro Gomes. 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Já estamos agora entrando na reta final da nossa conversa, candidato. Eu vou voltar para o seu plano de governo no ponto da proposta de administração, se eleito. O senhor fala no seu plano sobre a possibilidade de uma reforma administrativa com redução de secretarias. Pergunto, quais secretarias existentes hoje o senhor acha que são desnecessárias, não precisam estar no seu eventual governo?
0: Olha, esse é um truque que eu não vou cair nele, que é um truque da crítica, eu sei que não é seu. Por quê? Porque cada secretaria dessa, eles fazem propaganda para simular um ato de respeito àquele elemento simbólico que está ali. Então, vamos lá, Secretaria da Juventude. Muito legal ter uma Secretaria da Juventude. Ninguém vai resolver o problema da segurança pública sem uma política sólida de juventude. Sabe qual é o orçamento deste ano da Secretaria de Juventude? R$ 430 mil para o ano todo. Sabe quanto é o da publicidade, da propaganda? R$ 100 milhões. Então, assim, então você não tem uma Secretaria de Imprensa, certo? E gasta R$ 100 milhões escondido na Casa Civil. E você tem uma Secretaria de Juventude que tem 430 mil de orçamento, mas que tem um carro, tem diária, tem seminário, tem viagem para o estrangeiro, tem, sabe? Só essas coisas. Então, eu estou fazendo pente fino, eu garanto ao cearense que na primeira semana eu mostro onde é que vai ter R$ 1 bilhão de economia por ano. Tá certo? Mas ainda não aterrizei porque eu quero ter habilidade.
2: Esse 1 bilhão é só das secretarias?
0: Só das secretarias. Você viu o tamanho da esculhambação no Ceará.
1: E, candidato, seria um realocamento, então, dessas
0: claro, partes? Das funções. Então, vamos lá. Eu governei com Secretaria de Ação Social. Eu tenho Secretaria de Ação Social. Então, eu posso ter uma concepção, não estou dizendo que é. Estou dando só um exemplo de como eu fiz. Eu não tinha uma secretaria de deficiente físico, uma secretaria de não sei o que, nada. Eu não respeito isso aqui, não. Eu respeito profundamente. Só que o que aconteceu? Eles lotearam tudo isso com político para roubar. Este é o ponto. Você tem uma das mais graves questões contemporâneas do Brasil e de Fortaleza e do Ceará, região metropolitana do Cariri, do Juazeiro, região metropolitana de Sobral, as questões do entorno de Fortaleza, a questão urbanística. Você entregar a Secretaria da Cidade para um político que tem a menor noção do que é a questão urbana no Brasil, nenhuma. E aí, qual é a prestação de conta? Eu vejo o coitado dos prefeitos chamado pelo Beis para fazer gravação. Diga aí o que é que você fez. O senhor me deu uma ponta de asfalto, o senhor me deu uma pracinha, o senhor me deu... Tudo isso é importante. Mas tem 200 lixões no Ceará. Alô, Ministério Público. O prazo da lei está passando. Se nós não cumprirmos a lei, nós vamos ser banidos dos financiamentos para saneamento básico. E nós temos 200 lixões no Ceará, céu aberto. O de Limoeiro faz 7 anos que a obra começou e parou. Sabe Iguatu, passei lá agora, é um lixão que tem fumaça tóxica, que tem chorume, que é aquele tóxico que desce nas águas, nos mananciais e tal. Isto é o Ceará da terceira década do século XXI. nós éramos o primeiro lugar nesse movimento. Eu fiz o desmonte do lixão do Janguruçu, meus companheiros e amigos que me estão dando esse prazer e essa honra de falar sobre coisa séria aqui. Né? Eu fiz isso quando eu fui governador. Sabe o Janguruçu? O Janguruçu era em cima do Cocó. Fica esses ambientalistas de goela para fora, não sei o que e tal. Eu fiz isso. Eu fiz a desapropriação do Cocó, eu fiz as unidades de conservação da Sabiaguaba, da Maraponga, sabe tudo que tem aqui de questão real de proteção ambiental, o Sarto mais o Roberto fizeram, o Raquel de Queiroz, e nós estamos preocupados com isso, porque é corrupção e disfuncionalidade. O cara que é secretário de infraestrutura é um irmão do Leitão, prefeito de Fortaleza. Deixa eu dizer para vocês, porque isso aqui é para sair no Le Monde, no país. É de cinema. Nós fizemos uma estação, o governo fez uma estação que é lá 60 metros no chão, cara para moléstia, porque você tem que cavar o buraco, tem que fazer um muro gigante para a terra não empurrar. Pois bem, lá se vê um túnel. A estação é feita antes, lá se vê um túnel, que modernamente você faz tudo isso com GPS, com não sei o que tal, lá se vê um túnel. Quando chega, está 2,80 metros fora. Não acredita nisso? É de cinema. O túnel do metrô de Fortaleza, que se arrasta há 16 anos. Quando chegou na frente do Colégio Militar, passe lá para vocês verem. Chegou 2,80 metros fora do eixo. Isso dá uns 200 milhões de prejuízo para o Estado. Quem é o secretário? O homem que entende de transporte, de metrô, não sei o que. O irmão do Leitão, do Evandro Leitão, aqui de Fortaleza. Este é o problema.
1: Candidato, já estamos chegando na nossa reta final. Vou deixar esse último minutinho para a minha última pergunta, junto com as suas considerações finais. E a última pergunta é, por que o cearense deveria lidar 4 anos de governo, junto com as suas considerações, pode começar a partir de agora.
0: Não deve de jeito nenhum, pelo contrário, vote em paz, vote com esperança, vote com amor no coração, tire o medo do futuro e faça a comparação, porque a comparação é relativamente simples. Claro que os políticos vão criar muita lambança, você vai ser bombardeado aí com mentira, com intriga, com diabo, não sei o que e tal, mas a questão é basicamente simples e é de duas naturezas. A primeira é, nós achamos que as coisas do Ceará estão bem e têm que continuar como estão, ou a gente acha que as coisas do Ceará precisam mudar? Eu peço a você, que peça luz a Deus, mas eu peço a você que me ajude a mudar o Ceará. Porque não dá para o Ceará aguentar mais 4 anos desse desmantelo de corrupção, de incompetência, de desapreço pela população, de impunidade para a bandidagem, de desumanidade no trato da saúde. A outra questão é, para um pouquinho e pense, nos grandes problemas que você pensa que o governo do Estado tem que resolver, quem é mais capaz de resolver o problema da segurança, eu ou o Elmano? Quem tem mais autoridade moral para resolver o problema da saúde, eu ou o Elmano? Quem tem mais conhecimento, experiência e capacidade de encaminhar uma solução para a economia e para o drama social do Ceará, eu ou o Elmano? Eu peço a Deus que você possa nos ajudar a mudar o Ceará.
1: O candidato ainda tem 19 segundos.
0: Jura tudo isso? Então, veja bem. O Ceará, só para dar um dado para vocês, para a gente precisa mudar. O Ceará era o 15º lugar do Brasil, são 27 estados. Nós éramos o 15º lugar, quando essa gente começou a governar o Ceará, com essa ladroeira, esse desperdício de recursos, na renda por cabeça dentro da família. O que é isso?
1: Agora o tempo encerrou. Pronto. O candidato. Vou deixar o convite às pessoas que acompanham antes. O candidato nas redes, podem ter o detalhamento dessa informação. Vamos ficando por aqui. Wagner Mendes, muito obrigada também pela parceria.
2: Obrigado, Jéssica. Até amanhã.
1: Amanhã estaremos de volta às 8 horas da manhã. Aguardamos a presença de vocês. Sempre uma alegria estar com cada um de vocês, sempre bem informando sobre a nossa política aqui do Estado. Até mais.
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4: Equipes do Corpo de Bombeiros do Crato e de Juazeiro do Norte foram acionadas na noite desta terça-feira para atender uma ocorrência de incêndio no depósito de materiais recicláveis no bairro Muriti, no Crato. O equipamento é utilizado pela Associação dos Catadores do município. Segundo a Prefeitura, que apoia o trabalho dos catadores, não houve feridos, apenas danos materiais. Ainda não há informações sobre como o incêndio começou. A perícia ainda deve dizer. O caso chamou a atenção porque o depósito fica próximo de distribuidoras de gás da Petrobras e de uma garagem de ônibus da prefeitura. Os veículos foram imediatamente retirados. Além disso, moradores da área ficaram assustados com a intensidade das chamas. Lorena Tavares, para a Verdinha FM.
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1: Muito bem, são 8 horas e 56 minutos. Estamos no ar em mais uma edição do nosso Movimento e Mercado. Hoje é quarta-feira, dia 19 de agosto, e começando esse nosso encontro com um olhar lá no ano de 2027. Finalizando o 26, começando o 27, a projeção do salário mínimo será de antes R$ 1.717 para R$ 1.741. É porque aí eu quero fazer uma reflexão junto com você. Há uma diferença que o debate público costuma esconder. Uma coisa é aumentar a renda de quem recebe o salário mínimo. Outra, muito diferente, é financiar esse aumento dentro de um estado em que boa parte das despesas também está vinculada ao mesmo piso. Perceba, a projeção a qual me refiro, mais recente do governo, aponta salário mínimo de R$ 1.741 para 2027. Ainda não é o valor definitivo. Mas a cifra poderá ser recalculada quando o INPC, acumulado até novembro, estiver conhecido. A regra vigente determina a reposição da inflação pelo INPC somada ao crescimento real do PIB de dois anos antes, ou seja, respeitados os limites fiscais estabelecidos posteriormente para o ganho real. Até aqui, a discussão parece simples, não é? Mas o salário mínimo brasileiro, ele não remunera apenas trabalhadores, ele também funciona como referência para uma parcela expressiva dos benefícios previdenciários e assistenciais. É exatamente aí que uma decisão aparentemente restrita ao mercado de trabalho ganha dimensão fiscal. Os números do próprio orçamento são eloquentes. O PLDO 2027 estima que cada R$ 1 de aumento do salário mínimo acrescenta R$ 413,2 milhões às despesas primárias da União. A arrecadação previdenciária, em contrapartida, aumentará cerca de R$ 8,2 milhões. O impacto líquido estimado é de R$ 405 milhões para cada real adicional. Façamos então a conta sobre os R$ 120 de diferença entre os atuais R$ 1.621 e a projeção R$ 1.741. É uma ordem de grandeza superior a R$ 49 bilhões em despesas primária anualizada, antes de considerar efeitos indiretos e outras variáveis orçamentárias. Ou seja, é dinheiro público, é dinheiro que precisa encontrar receita, espaço fiscal ou outra despesa para ser acomodada. E aqui está o ponto que considero essencial. Não se trata de discutir se o trabalhador merece ganhar mais. Evidentemente merece. A questão econômica é outra. Quanto custa elevar o piso e quem paga essa conta? Quando despesas obrigatórias crescem mais rapidamente que a capacidade estrutural de arrecadação, o ajuste não desaparece, ele apenas muda de lugar. Pode aparecer na redução do espaço para investimentos, na necessidade de rever outras despesas, na pressão sobre a dívida ou também na elevação do custo do financiamento do próprio Estado brasileiro. A política de valorização do salário mínimo pode produzir ganho real de renda, mas ganho nominal não é sinônimo automático de prosperidade. Prosperidade sustentável exige produtividade, emprego formal, equilíbrio fiscal, inflação controlada e capacidade de investimento. Por fim, o Brasil precisa, ao meu ver, proteger o trabalhador sem transformar o orçamento em uma conta que cresce por obrigação e se financia por improviso. Porque, no fim das contas, salário maior é conquista quando aumenta o poder de compra. Mas quando a conta não fecha, alguém sempre paga. Pelo menos, é assim que eu penso.
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1: Muito bem, muito bom dia. Cá estamos nós, nessa manhã de quarta-feira, já agradecendo a você demais por esse momento, por esse contato, pela gentileza da sua audiência. Você que está nos acompanhando aí em casa, você que está também aí acompanhando a gente no trabalho, está na sua caminhada. E é claro que eu quero você participando conosco nessa manhã. Vamos juntos, nosso time está pronto, preparado, comigo na técnica da Verdinha, meu querido amigo Augusto Assunção, trabalhando, trazendo a sua competência e seu talento aqui nas manhãs da Verdinha. Tem também a Línia Mariano recebendo as suas mensagens no nosso 988-87-1306. E eu já disponibilizo também o arroba Gleudson Rosa para você interagir conosco. Já já vou fazer a pergunta. Envia aí a sua participação, arroba Gleudson Rosa, para você ter aqui esse parceiro de todas as manhãs com você. Aqui comigo no estúdio tem o querido amigo Cauã Oliveira. Tá aí com o seu charme, com a sua simpatia e seu talento, né, Cauã? Muito bom dia, muito bem-vindo também. Vamos juntos, nosso time lá na TV Diário. Hoje tem Thiago Nobre, Diego Castro e a querida Carla Rodrigues. Claro, nosso time pronto, levando as informações também na tela da TV Diário. Gente, já posso fazer a pergunta, né? Tem muito a ver com o que eu falei agora no nosso editorial. Eu já quero compartilhar com você. O salário mínimo para 2027, chegando aí, pode chegar a R$ 1.741. Para o trabalhador, significa aumento de renda. Para as contas públicas, significa também aumento de despesas, porque o mínimo influencia benefícios previdenciários e assistenciais. Aí vem, segundo as projeções do governo, para cada R$ 1 de aumento no salário mínimo, gera aproximadamente 413 milhões em novas despesas primárias. A pergunta, portanto, não é só se o trabalhador merece ganhar mais, vai além disso. A pergunta é como o país deve conciliar valorização da renda com responsabilidade fiscal. O que é que deve pesar mais na definição do salário mínimo, na sua opinião? Garantir o ganho real possível para o trabalhador? Ou vincular o aumento à capacidade fiscal do governo? Ou ainda, manter o ganho real, mas rever a vinculação automática de benefícios ao salário mínimo? Ou outra sugestão, priorizar a produtividade e crescimento econômico para sustentar aumentos maiores no futuro? Qual é aí o seu pensamento, qual é a sua opinião? 988-87-1306. 988-87-1306. Eu quero demais que você participe conosco, que você interaja conosco nessa manhã, de onde você estiver. A qualquer lugar do Brasil, tá? Também acompanhando a TV Diário pelas parabólicas. Aí você que está no Cariri, acompanhando pela Verdinha Cariri, 107.7. Você pela Verdinha Sobral, 103.7. Estamos juntos. Bom dia para vocês. Eu também quero a participação de vocês nesta manhã de quarta-feira. Vamos lá? São 9:05 agora.
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1: Muito bem, para essa manhã de quarta-feira, é claro que segue aqui o boletim de hoje com a informação real, atualizado com as informações, tá? O mercado brasileiro começa o dia sob pressão externa. Ontem o Ibovespa caiu 0,27%, aos 166.334 pontos, registrando aí a 11ª queda consecutiva. No acumulado dessa sequência, a Bolsa perdeu cerca de 7%. O dólar comercial fechou a terça-feira com a R$ 5,22, uma alta de 0,40%. O cenário internacional continua sendo o principal vetor de risco. O petróleo Brent opera próximo aos US$ 92 o barril, pressionado pelas tensões entre Estados Unidos e Irã e pelo fechamento do Estreito de Hormuz. Outro detalhe importante é a saída de capital estrangeiro da B3, que já supera 15 bilhões em agosto, 15 bilhões de reais, o maior volume mensal desde janeiro de 2022. E é por isso que o mercado está atento. A Selic está em 14% ao ano, após o Banco Central reduzir a taxa na reunião de 5 de agosto agora. Na pesquisa Focus mais recente, o mercado projeta IPCA de 5,02% para 2026 e crescimento de 1,98% para o PIB. Para 2027, a expectativa é de inflação de 4,24% e crescimento econômico de apenas 1,50%. O resumo para você que está nos acompanhando agora e quer saber o que é que isso impacta em sua vida: a bolsa pressionada, o dólar fortalecido, petróleo em alta e investidores mais cautelosos, o mercado aguarda hoje principalmente a ata do Federal Reserve, que é o Banco Central americano, que pode trazer pistas sobre os próximos passos dos juros americanos. E para isso a gente fica olhando no horizonte para saber o que é que vem de lá. É isso, e a gente vai compartilhando com você essas informações. São 9:07 e o clima hoje, que amanheceu ameno em Fortaleza, você percebeu? Ocorreu isso também no seu bairro? Um solzinho tímido, um ventinho fresco, né, nessa manhã de quarta-feira, deixando muita gente... Hã? Neblinou aqui no bairro Dionísio Torres, o Assunção está me dizendo, o Assunção chega muito cedo aqui. Em algumas áreas de Fortaleza também deu um, como diz a minha sogra, deu um respingo, né? Mas hoje Fortaleza apresenta a temperatura variando entre 23 e 33 graus. Em diversas áreas da cidade, a Fortaleza apresenta o céu com bastante nebulosidade. Você vê imagens aí do céu da região sul da cidade, quem está na TV Diário percebe aí um sol bastante tímido, bastante nuvens nesse instante. Parcialmente nublado durante a manhã de hoje, passando a poucas nuvens o céu aberto nos demais períodos do dia. Para o Ceará, a previsão aponta céu parcialmente nublado no centro-norte do estado, com baixa possibilidade de chuvas isoladas no litoral de Fortaleza e litoral do Pecém. Na faixa litorânea, os ventos continuam sendo um destaque. Previsão de ventos de leste em torno de 15 km por hora, com rajadas que podem chegar a 50 km por hora. Para quem está saindo de casa agora, vai encontrar calor forte, pouca chuva e atenção às rajadas de vento, especialmente no litoral. Essa é a dica para você que está acompanhando aí. Pode deixar o guarda-chuva dentro de casa, pelo menos nessa manhã. Chuva não vai vir, né? Vai ser um clima mais ameno, mais favorável. E o trânsito em Fortaleza? Você está no trânsito agora? Conta para nós como é que está o seu caminho, como é que está o seu percurso. Eu tenho imagens agora da Avenida Washington Soares com trânsito bastante intenso para quem sai da Aldeota, sentido interior, sentido Messejana, bastante intenso, mas fluindo normalmente. Sentido contrário também intenso, também fluindo normalmente. Washington Soares com a Avenida Oliveira Paiva. A Avenida da Universidade mostrando também intensidade no trânsito, porém fluido no sentido para quem sai aí da Parangaba para o centro de Fortaleza, no cruzamento com a Avenida 13 de Maio. Vamos para outro ponto de Fortaleza para registrar aí a manhã de quarta-feira, que começa com bastante intensidade. Eu recebo agora imagens da Avenida Heráclito Graça com Ildefonso Albano, mostrando um trânsito tranquilo sentido centro Aldeota, mais intenso sentido do contrário nesse instante, nessa região do centro de Fortaleza. Ali é centro Aldeota, né? Começa ali também Piedade, fica nesse centro de bairros aí, nas imagens da TV Diário. Outro ponto que a gente pode destacar para você que está nos acompanhando agora é a informação que eu recebo aqui do Marcos Vinícius, que nesse instante está na Avenida Pontes Vieira, e diz: Gleudson Rosa, nesse momento, para quem sai da Pontes Vieira, sentido Parquelândia Aldeota, já começa a encontrar engarrafamento já a partir aqui da Rua Visconde do Rio Branco. Tem lentidão nesse instante até chegar na Avenida Senador Virgílio Távora. Se você vai cortando pelo bairro Dionísio Torres, na Rua Joaquim Sá, vai encontrar lentidão também nesse instante, segundo a Margarida, que está passando nesse instante também por lá. A Rua Monsenhor Bruno, no cruzamento também aí com a Rua Roberto Távora, Robério Távora, também encontra lentidão nesse instante da manhã nessa situação. Avenida Aguanambi com Antônio Salles vai encontrar lentidão também, já do início da Avenida Domingos Olímpio, ali no cruzamento com a Rua Senador Pompeu, para quem sai ali da direção da Bezerra de Menezes no sentido Aldeota, vai encontrar bastante lentidão, como também na Rua General Clarindo de Queiroz, na região centro de Fortaleza. E aí complica a vida do quem vai para o centro, né? Floriano Peixoto, Barão do Rio Branco, Senador Pompeu, Senador Alencar, General Sampaio, Rua Costa e Silva, trânsito incrivelmente parado também na Avenida Castelo Branco, na leste-oeste, para quem sai da Barra do Ceará em direção ao Mucuripe. E esse engarrafamento segue ali pela Avenida Leste-Oeste, chegando na Monsenhor Tabosa, seguindo até a Rua Dom Manuel. Nesse instante tem esse trânsito lento e pesado nessa região. Na Pessoa Anta, ali na Praia de Iracema, também você vai encontrar lentidão ali para quem vai virar no sentido do Mercado Central, na 10ª Região Militar. Esse é o trânsito de momento, mas eu continuo também esperando a sua participação através do nosso 98887-1306. Vamos agora ao boletim dos aeroportos do Brasil. Começando por Fortaleza, mostrando Pinto Martins, que a operação segue normalmente conforme as informações públicas disponíveis. O painel oficial do Aeroporto Internacional Pinto Martins diz que o sistema tem total controle, não tem atrasos, chegadas e partidas, tudo dentro da normalidade, embora o sistema esteja nesse momento sem exibir a relação detalhada de voos no acesso consultado, mas tem tranquilidade, pelo menos segundo as minhas fontes lá do Aeroporto Internacional Pinto Martins. Um ponto operacional merece atenção. A atividade de paraquedismo autorizada na área de Fortaleza, conforme Notam do DECEA, é em horários específicos entre hoje e os próximos dias, tá? Isso faz parte do gerenciamento normal do espaço aéreo e não representa por si só problema operacional para os passageiros. No Aeroporto Internacional de Recife, o Guararapes, o sistema oficial da AENA também apresenta acompanhamento de partidas e chegadas, mas a própria plataforma informa instabilidade momentânea no serviço de informação de voo. Como referência estrutural, a ANAC informa que os dados consolidados de movimentação aeroportuária são publicados mensalmente e possuem defasagem de 6 meses. Portanto, não é tecnicamente correto usar um banco de dados para trazer mais detalhes sobre movimentação de passageiros, porque nesse instante tem instabilidade nos sistemas. Agora, extraoficial, não temos nenhum registro de atrasos de voos, de partidas e chegadas nos aeroportos brasileiros. São 9h13. Eu quero reforçar, pedir para você para participar conosco aqui do nosso Movimento e Mercado. A pergunta que está valendo hoje tem muito a ver com aquilo que a gente vive. Muita gente se pergunta, né? Bom, tem sentido quando aumenta o salário mínimo tão pouquinho assim? Porque se aumentar demais, acaba impactando nas outras despesas? Bom, diz que sim, a cada real aumentado, a cada real acrescentado, a despesa aumenta 413 milhões de reais. Na sua opinião, aumentar o salário mínimo acima da inflação é suficiente para melhorar a vida do trabalhador? Ou o verdadeiro desafio está em aumentar a produtividade e o poder de compra de forma sustentável? Qual é a sua opinião, hein? 988871306, 988871306, e também o arroba Gleudson Rosa, e eu peço a sua participação de onde você estiver. Já tem aqui a participação da Ana Lúcia, que diz assim: Gleudson, por que sempre é culpa do trabalhador? Não sei, Ana Lúcia. E nem estou dizendo que a culpa é do trabalhador, né? Mas ela acha que tem sempre essa história de dizer que não aumenta melhor o salário, porque pode pesar no aumento do INSS, e isso aí, segundo a Ana Lúcia, já não entra mais na cabecinha dela. É um problema, né? Da gente entender, pelo menos eu vou trazer daqui a pouco o meu querido amigo Ricardo Coimbra, que é economista, professor de economia. Ele também vai falar desse tema e vai tentar nos ajudar para esclarecer essa situação. E você, qual é a sua opinião? 98887-1306. 98887-1306. São 9h15. Eu vou conversar já com a doutora Mirlene. Ela é Mirlene Borges. Ela vai falar aqui sobre saúde na estética, né? O Brasil ocupa hoje o 4º lugar no ranking mundial de consumo de produtos e procedimentos estéticos, com o setor de saúde, beleza e bem-estar movimentando mais de 48 bilhões de reais por ano. E aí, gente, segundo levantamentos de uma associação que é a BIPEC e da Euromonitor, esse número é real. 48 bilhões de reais são gastos nessa, que segundo se consta, é uma das atividades mais recorrentes, né? Cuidar da estética, cuidar da beleza. Mas a grande virada desse mercado em 2026 não é apenas o faturamento, é a guinada tecnológica e comportamental. A gente vai saber, entender os impactos econômicos e científicos dessa transformação. Já vou conversar com a doutora Mirlene Borges para saber de alguns pontos como gerenciamento do envelhecimento, remoção de pigmentos e segurança processual, exossomos, tecnologia, como isso representa no dia a dia das pessoas, no trabalho e por aí vai. É um assunto que interessa a todo mundo, porque saúde também é qualidade de vida, e qualidade de vida também é dinheiro, e dinheiro é movimento, movimento e mercado, e a gente vai tratando dessas pautas aqui, você que vai nos acompanhando, 988871306 e também o arroba Gleudson Rosa. São 9h17, vamos fazer aí uma chamada importante para você que está acompanhando a gente, para dizer o seguinte: tem uma informação aqui no Jornal Diário do Nordeste mostrando que um empresário de 45 anos morreu na na tarde desta terça-feira, durante uma cirurgia plástica em uma clínica de estética no bairro Meireles, aqui em Fortaleza. É sempre um caso preocupante. A vítima foi identificada como João Vitor Batista Pinheiro, CEO de uma empresa responsável pela pirotecnia de diversos shows e eventos pelo Nordeste. Em entrevista do Diário do Nordeste, a equipe de defesa do empresário, representada pelo advogado Alisson Castro, informou que o óbito foi constatado às 12h52 no espaço Michele França, localizado no Pátio Dom Luiz. Na ocasião, ele compareceu para realizar uma cirurgia chamada popularmente de facelift, utilizada para tratar a flacidez grave, definir o contorno da mandíbula e do pescoço e também reposicionar os tecidos profundos do rosto. A reportagem teve acesso à solicitação. Cauã, você tem como buscar no Diário do Nordeste a imagem aí desse empresário? Para a gente colocar aqui na tela, ele é bastante conhecido no show business, também era responsável por aquela parte de cenografia, né, da pirotecnia de vários eventos, de várias bandas conhecidas aqui no Nordeste. Muito bem, a reportagem teve acesso à solicitação de exames periciais do caso. Nela é descrito que o empresário possuía histórico de hipertensão e que precisou ser anestesiado. Por isso, a profissional encarregada teria utilizado uma anestesia composta de 5 substâncias, entre elas analgésicos e sedativos. A documentação também cita que, antes de falecer, a vítima apresentou uma espuma rosa na boca. Conforme o advogado da vítima, a morte foi constatada pela própria anestesista presente no local após ela realizar 7 manobras de ressuscitação, todas sem sucesso. A reportagem também o advogado disse que o empresário era cliente da clínica há 2 anos, onde já realizou outros procedimentos estéticos. E aí ele não soube afirmar, porém, se João já havia realizado facelifting em ocasiões anteriores. Procurada, a Secretaria de Segurança Pública e Defesa Social informou que a Polícia Civil do Estado do Ceará investiga as circunstâncias do ocorrido por meio da Delegacia de Polícia Civil do 2º Distrito Policial. Pelas redes sociais, cadê, Cauã, a foto? Eu vou terminar aqui. Pelas redes sociais, o perfil da Casa de Fogos São João, empreendimento gerenciado por João Vitor, publicou uma nota de pesar pela partida do CEO. São 9h20, vamos fazer um intervalo rápido, já a gente volta aqui na Verdinha e também na tela da TV Diário. 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
1: Nove horas e vinte e dois minutos, 9h23, mudou, passou e você tá comigo aqui na Verdinha. Eu quero também chamar a sua atenção para quem tá nos acompanhando agora, na tela da TV Diário, também na Verdinha. Quero também te dizer que uma fábrica no Ceará poderá produzir até 4 mil curativos de pele de tilápia por dia. Outro dia eu trouxe até aqui o doutor, aliás, o meu querido amigo... Caramba, esqueci o nome dele aqui, o Nazar. Ele fez parte da equipe que estruturou o acompanhamento, né, dessa pele de tilápia, que foi um produto nascido aqui no Ceará e hoje ganha o mundo todo. Ele, através da sua startup, né? E isso tem sido aí bastante importante para a vida de muita gente. Obrigado aí, Thiago, as imagens aí da pele de tilápia e a gente mostrando que a importância desse estudo, né? O curativo biológico, feito a partir da pele de tilápia linfolizada, será produzido em larga escala no Ceará. A primeira fábrica do mundo dedicada à produção do material inovador será instalada em Jaguaribara, no Vale do Jaguaribe, aqui no estado do Ceará. E a expectativa do projeto é que esteja em pleno funcionamento até 2028. Voltado para o tratamento de queimaduras e de outras condições, o curativo desenvolvido pela Universidade Federal do Ceará poderá ser comercializado para uso médico em empresas, hospitais e também no Sistema Único de Saúde, além de abastecer o mercado internacional. Em entrevista ao Diário do Nordeste, o secretário de Desenvolvimento Econômico do Estado, Fábio Feijó, explicou que a fábrica irá aproveitar o resíduo de produção de filé de tilápia na região Jaguaribara para a fabricação da tecnologia revolucionária. E diz: temos uma pesquisa que se tornou uma patente e essa patente agora vai virar uma indústria. Isso por si só já denota que o Estado está exportando e transformando pesquisa e desenvolvimento em ativo econômico. Além disso, é um resíduo se transformando em recurso e movimentando a economia.

para o desenvolvimento não só de emprego, da indústria, mas tornando o Ceará referência. E isso aí a gente tem aí orgulho de dizer que nasceu aqui no Ceará. São 9 horas e 26 minutos. Continuando perguntando aqui, fazendo aqui a nossa pesquisa, participando em relação ao salário mínimo, eu recebo aqui o Iago, que diz o seguinte: Gleudson, a sua pergunta e essa questão do salário mínimo, na minha opinião, o que deveria acontecer era uma valorização maior do salário mínimo e reduzir a tributação, por exemplo. O Brasil produz petróleo, vende para o exterior, compra de volta mais caro e ainda coloca na conta do consumidor. Isso é um dos maiores absurdos. Ainda mais, ele diz, posso acrescentar, a parte política do governo e dos governos e das prefeituras é uma verdadeira festa de cargos comissionados, porque tira muito dinheiro também, disse aqui o nosso ouvinte, Iago. Na verdade, essa equação é que é difícil, né? Pelo menos até agora, ninguém conseguiu encontrar uma alternativa para ajudar a resolver. No momento em que aumenta o salário, outras coisas à base do salário acaba vindo também. E aí é onde está o grande embrólio dessa situação, a grande confusão. Bom dia, Gleudson Rosa, aqui é o Nenê Braz de Nova Russa. Sempre ligaram no programa da TV Diário. Um abraço para você, meu amigo, bom dia. Bom dia para você também, Nenê. Obrigado aí pela gentileza, obrigado pela audiência. É um privilégio contar com a audiência de todo mundo aqui no estado do Ceará e no Brasil todo, pela TV Diário, você que também está na verdinha. Gente, tem uma pesquisa que saiu aí do MIT, que é Massachusetts Institute of Technology, que diz e traz que é uma das maiores referências mundiais em tecnologia. Ela levantou uma questão desconfortável, porém impactante ao meu ver. Pesquisadores usaram o eletroencefalograma, ou EEG, aquele exame que mede e registra a atividade elétrica no cérebro, para acompanhar pessoas escrevendo com e sem inteligência artificial. Quem usou a IA apresentou menor atividade cerebral e teve mais dificuldade para lembrar aquilo que havia acabado de escrever pelo ChatGPT. E os textos também ficaram mais parecidos. Agora, a minha pergunta diante desse estudo é o seguinte: esqueça aí o laboratório um pouquinho. Pense na sua rotina. Você ainda tenta lembrar, por exemplo, o número de telefone de alguém? Você puxa na memória ou você recorre logo para o celular? Você não lembra mais, você vai direto para o celular. Você ainda tenta escrever uma mensagem sozinho ou vai direto pedir para a IA escrever para você? Quando você precisa tomar uma decisão, você pensa primeiro ou você pergunta primeiro para o ChatGPT? É aquela pesquisa que antes exigia leitura, como é que você faz agora? Você compara, tira dúvidas ou muitas vezes você só pergunta para a IA? A tecnologia está nos ajudando a pensar melhor ou está nos deixando mais emburrecidos ou mais preguiçosos? Eu tenho pensado nisso, tenho parado para pensar nisso e eu vejo a cada hora a nossa dependência dessas tecnologias que tem trazido para nós aí bastante preocupação, né? Não sei até que ponto a gente vai ficar totalmente dependente disso, mas o fato é que nós estamos ficando cada vez mais necessitados dessas tecnologias. E essa dependência nos dá uma certa preguiça para pensar. Tá chegando aí sábado, e sábado, dia 22, é o dia D da multivacinação. O Ceará atualiza a caderneta de menores de 15 anos, sábado agora, a ação que ocorre a partir das 8 horas da manhã até as 4 horas da tarde, em 3 postos de Fortaleza, com o objetivo de ampliar a cobertura vacinal e proteger crianças e adolescentes contra diversas doenças. Sábado vai ser o dia D
das 8 da manhã até as 4 horas da tarde, para crianças até adolescentes menores de 15 anos. No Ceará, a Secretaria de Saúde do Estado também vai estar realizando aí em 3 pontos da capital. A ação ocorre das 8 da manhã até as 4 horas da tarde nas unidades do VaptVupt dos bairros Parangaba e Papicu, em parceria com a Secretaria de Proteção Social, e no Centro Integrado de Diabetes e Hipertensão, na Aldeota.

0: O Dia D é promovido pelo Ministério da Saúde em todo o país com o objetivo de ampliar a cobertura vacinal e prevenir a circulação de doenças imunopreveníveis. Entre as enfermidades evitadas estão tuberculose, hepatites A e B e ainda difteria, tétano, coqueluche, poliomielite e infecções por rotavírus de Assunção. A lista de proteção inclui ainda pneumonias e meningites causadas por pneumococos e também meningococos. E, é claro, cachumba, sarampo, rubéola, varicela, catapora, né? Infecção pelo papilomavírus humano, que é o HPV. O estado já aplicou mais de 186 mil doses desde o início da campanha de multivacinação em 3 de agosto. Portanto, pneumo 20 e segundo reforço contra a poliomielite também vai estar dentro dessa campanha, a campanha nacional de multivacinação, que contempla atualizações recentes do calendário. Uma delas é a vacina pneumocócica 20 valente, ou seja, a pneu 20, que amplia a proteção contra doenças causadas pelo pneumococo, incluindo pneumonias e meningites. Bom, são 9 horas e 32 minutos, 9 e 32. Assunção, vamos falar sobre saúde agora? Vamos lá, 9 e 32.
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0: Eu disse que o Brasil ocupa hoje o 4º lugar no ranking mundial de consumo de produtos e procedimentos estéticos, com o setor de saúde, beleza e bem-estar movimentando cerca de 48 bilhões de reais. São dados da Euromonitor. Mas a grande virada desse mercado em 2026 não é apenas o faturamento, é a guinada tecnológica e comportamental. A busca desenfreada por procedimentos invasivos que transformavam e padronizavam rostos deu lugar aí a uma nova era, a da regeneração celular, da longevidade e da segurança do paciente. Para entender os impactos nesse sentido, seja econômico, científico, dessa transformação, eu recebo aqui hoje a querida amiga doutora Mirlene Borges. Ela tem uma larga experiência nesse ramo, tem 14 anos de atuação clínica. Mirlene é mestre, docente acadêmica e uma das principais referências do Nordeste no uso de tecnologia de ponta e protocolos de regeneração de pele. Mirlene, muito bom dia, seja muito bem-vinda, tudo bem?
2: Bom dia, Cleidson. Bom dia também.
0: Mirlene, eu queria começar por algo que tem chamado a atenção, que são os bioestimuladores e os exossomos, sim, né? Sim. A partir do preenchimento em excesso, ficou para trás. Aquela história do demais ficou para trás. O que os bioestimuladores e os exossomos entregam de fato para a fisiologia da pele?
2: Bom, os exossomos são bioregeneradores de pele. Então, eles vão estar estimulando o colágeno, regenerando essa célula, porque eles agem a nível celular. Então, eles vão promover todo um processo anti-inflamatório, porque o nosso corpo, ele sofre inflamações e, com o tempo, nossas células, elas vão morrendo. Então, exossomos, eles vão entrar, é uma tecnologia a nível celular, onde eles vão renovar e rejuvenescer essa célula. Entendeu? Então, eles vão promover uma biorregeneração celular.
0: Produzir mais.
2: Produzir, fazer com que a célula senescente, a célula que está morrendo ou que já morreu, ela seja ativada novamente e ela vai ser regenerada e estimulada novamente a produzir um novo colágeno e uma nova elastina. Então, ela vai trazer realmente uma estética biorregenerativa, uma estética renovadora, promovendo um rejuvenescimento natural, tá? Então, ele vai renovar, tá bom? Perfeito. Então, é aí que vem, porque quando a gente fala em preenchimento, a gente vai pensar logo em volume. Então, eu vou preencher o meu rosto. Só que ele, o quê? A base de ácido hialurônico. Existem diversos tipos de ácidos hialurônico, aonde eles vão. Eles têm diversas funções. Aonde eu vou volumizar, no caso, quando quer um preenchimento de boca, de lábios. E esse preenchimento depende do ácido que eu vou colocar. Então, eu posso rejuvenescer um lábio. Eu posso volumizar um lábio. Eu posso entregar de acordo com o que o meu paciente quer. E também a gente tem os preenchedores, que são os ácidos hialurônicos, né? É ruim falar em preenchedor, porque todo mundo pensa em volume, preencher, ficar com aquele rosto grande, inchado. Mas não, existem os reestruturadores. E esse reestruturador, ele vai levantar o meu rosto, ele vai promover realmente esse efeito lift natural. Eu sempre falo que a estética, ela é técnico-dependente. Então, de como eu vou usar, eu profissional, e de como eu vou te entregar esse resultado. A pele, ela realmente é importante que ela seja regenerada, e realmente a gente precisa rejuvenescer, porque não adianta nada eu querer levantar todo o meu rosto, como muitos pacientes chegam querendo fios de colágeno, achando que vai levantar, mas se eu não tenho uma estrutura de pele boa. Então, aonde que vão entrar os bioregeneradores? Por isso que eles são tão importantes.
0: Vai fazer aquela base necessária para depois levantar, seria isso.
2: E esse exossomas eu posso entregar de diversas formas. Eu posso entregar através de um pós-laser, que hoje o laser está muito em alta, né? Então a gente já fala muito de laser. O laser, ele é de época, então tem hora que ele tá bombando, tem hora que não. Então é uma tecnologia muito antiga, mas é uma tecnologia também que entrega resultado. Mas a gente precisa de qualidade de pele. E assim como a gente pode entregar através do microagulhamento, radiofrequência robotizada, então uma radiofrequência realmente onde ela tem microagulhamento, é uma radiofrequência que a gente vai microagulhar essa pele e vai estimular esse colágeno. Não adianta eu querer levantar uma pele, colocar um reestruturador, um fio, se eu não tenho qualidade de pele. Então hoje é o que a gente busca, uma estética mais natural, onde a gente não vai só levantar e a qualidade da pele por fora, ela não tá boa, né? Então não adianta. Então primeiro a gente prioriza cuidar da pele, melhorar a qualidade da pele, firmar a pele, para depois a gente entrar nos liftings, né? Nos tratamentos realmente que são para levantar essa pele.
0: Entendi, uma excelente explicação. Até para quem, quem não é do ramo, assim como eu, eu pelo menos passei a entender melhor. Porque quando se fala em preenchedor, como você bem disse, Milena, você já o que vem à cabeça é: eu vou colocar mais produto, vou ficar mais inchado. Então, o ideal é preparar primeiro a pele através dos bioestimuladores, através dos exossomos, depois de criar essa matriz, essa base. Sim. Aí você vem com
2: uma pele firme, a gente tem uma qualidade melhor, a gente vai ter um lift melhor, a gente vai ter uma estrutura melhor, né? Perfeito. Então a gente vai preparar essa pele para que depois a gente possa promover esse lift através de técnicas. Então uma das técnicas que a gente utiliza é o MD Codes, que são pontos onde a gente vai utilizar realmente um ácido reestruturador e a gente vai recolocar tudo isso. Tipo, eu vejo muita gente fazendo um preenchimento labial, ficando com um lábio muito grande, volumoso, mas a estrutura do rosto não tá legal. Então precisa realmente aumentar um pouquinho mais o queixo, dar uma levantadinha nesse mento, fazer um pouquinho de malar, que é a queixa de muita gente. Muita gente reclama da papada, da flacidez de pescoço, dessa papada, mas a papada, a flacidez de pescoço é o quê? É a pele que perdeu toda a estrutura óssea, tá? E aí a gente tem o quê? Qualquer movimento, minha pele desce, formando uma segunda papada, tá? Formando uma papada. E às vezes não é a gordura, não é excesso de pele, porque perdeu toda a estrutura do rosto. Então eu preciso reposicionar esse tecido para que a gente consiga de uma forma natural, né?
0: Perfeito,
2: então a gente colocou muito aquela questão de ter a Gretchen antiga, que hoje a Gretchen tá dando um show, né?
0: né?
2: Mas antigamente o que a gente tinha muito isso, vamos falar de preenchimento, aí todo mundo ficava, Deus me livre.
0: Aquela cara do fofão.
2: E cuidado com os produtos, né? A gente utiliza lá na clínica o ácido hialurônico, realmente, que é autorizado pela Anvisa, todos os nossos produtos são realmente devidamente comprados da distribuidora, distribuidoras realmente renomadas e com a Anvisa, que é importante. A gente não utiliza PMMA, que hoje é um produto que já sempre foi contraindicado, né, para tratamentos estéticos, mas hoje estão caindo muito em cima, porque a gente já tem o quê? Consequências de anos ou consequências realmente muito grandes devido ao uso de polimetilmetacrilato, que é um produto que ele não é biocompatível com a pele, e ele também ele não vai ser absorvido. O ácido, ele, todo mundo fala quanto tempo dura essa preocupação, né? Porque todo mundo quer realmente essa estética a longo prazo.
0: Isso.
2: Só que ela tem que acompanhar também a nossa idade. A gente vai envelhecendo e a nossa pele também, todo o nosso formato, o nosso rosto, tudo tem que ser compatível à nossa idade, né?
0: Entendi.
2: Então, a gente tem que envelhecer. Eu quero ficar velha, né? Eu quero envelhecer. Mas a gente vai envelhecer realmente bem, envelhecer realmente de acordo com como a gente se vê, né?
0: Mas Mirlene...
2: envelhecimento jovem.
0: Me diz uma coisa, aquela pessoa que colocou uma determinada quantidade de ácido hialurônico, a gente sabe que o corpo produz o ácido hialurônico, né? Mas aí recebe essa injeção, aí ficou volumoso demais, não gostou... Tem como retirar sem drama nenhum, sem algo mais incisivo?
2: Uhum. Sim, tem sim. Por isso que é importante primeiro a avaliação. Então, eu vou fazer, eu vou explicar realmente pra você como é a técnica, como deve ser feito. Mas, tipo, se eu colocar mais e você não se identificar ou não gostar, ou começar a iniciar, haver uma intercorrência, porque eu digo que o bom profissional não é aquele que só aplica, só faz. O bom profissional é aquele que sabe realmente distinguir, prever algum tipo, já, né? Previamente, algum tipo de intercorrência e saber tratar. Então, se eu começar a observar que é muito fácil, né? A gente consegue observar logo uma futura intercorrência, a gente consegue sim remover esse ácido hialurônico. A gente pode remover uma pequena quantidade para ficar de acordo com o que o paciente espera, ou a gente pode remover ele total, vamos dizer. Fiz minha boca, não gostei, odiei, não quero mais, não gostei, então não me identifico, então eu acabo realmente utilizando o que é chamado hialuronidase, que é uma enzima onde eu vou fazer a quebra do ácido hialurônico, e aí é como se nada existisse. O ácido hialurônico, ele é um gel, tá? Ele é biocompatível com a pele, um gel sintético de ácido, aonde ele vai ter absorção de água. Então, ele é altamente hidratante. Entendi. Então, por isso que quando eu falo de reestruturação, a gente tem vários tipos de gel de ácido hialurônico, onde vai somente hidratar, onde a gente pode realizar o skin buster, que é uma hidratação de pele. A gente pode reestruturar uma pele, que é promover os lifts. Repor o osso, que com o tempo a gente vai perdendo, porque a partir dos 25 anos, a gente inicia o processo de envelhecimento. E com isso, também, a gente vai perdendo coxins de gordura, que é o que dá sustentação à pele. Perdeu... pele caiu. Por isso que entra aí na era do Monjaro, né? Das canetas, na verdade,
0: do GLP-1, né?
2: Do GLP-1, na verdade. E aí, onde todo mundo está usando as canetas, estão usando, né? Todo mundo. Isso, E aí, o que acontece?
0: Doutora diz assim, ó, 50% está usando GLP-1 e os outros 50% não tem um dinheiro para comprar.
2: Pois é.
0: Mas tá todo mundo buscando esse socorro, né?
2: Ué, hoje, praticamente, então, quando existe esse emagrecimento através do GLP-1, esse emagrecimento, ele acaba sendo muito rápido, muito grande, e ninguém se prepara para isso. Então,
0: e ele não vai numa área específica, né? Ele emagrece tudo, inclusive tudo. O rosto, né?
2: É, o primeiro local que emagrece realmente é o rosto. Pode ver que fica logo
0: derretido, né?
2: Derretido, né? Você vai ver logo aquela cara da cara do GLP-1, né? E aquelas orelhas grandes, né? Afina mesmo. Mas assim. E aí, com esse emagrecimento, a pele também não acompanha, então existe um envelhecimento de pele, existe a pele derretida com aspecto caído, e aí a gente precisa reposicionar todo esse tecido, com certeza, primeiro, estimulando a pele com essa tecnologia dos exossomas, PDRN, que é o DNA do sêmen do salmão, que também é muito conhecido, ele é muito bom, aonde a gente vai utilizar tudo isso para poder ativar mais o colágeno, renovar esse colágeno que com o tempo a gente vai perdendo, né? E aí acordando essas células para que elas trabalhem e assim a gente poder reestruturar de uma forma natural a nossa pele.
0: Tem uma pergunta que nos foi enviada aqui pela Marluce, ela fez aquela sobrancelha tatuada definitiva. O que ela quer saber se tem como retirar. Mas você me dá só um minuto, que eu queria fazer um intervalo rapidinho para voltar já. E aí eu quero saber, sobrancelha definitiva, tem como remover? Tem como remover tatuagem? Vamos falar, a Mirlene responde daqui a pouquinho. Por favor, não sai daí, porque a gente volta já. E você continua também mandando suas perguntas, tá? 988-87-1306, 988-87-1306. Sobre a audiência, eu registro aqui um abraço para o José Xavier e com a família toda ligado com a gente no quilômetro 3, em Palmares, Pernambuco. Um abraço para ele e para todos os pernambucanos que estão nos acompanhando agora. E você também pode registrar sua audiência, 988-87-1306. São 9h44, estamos no Movimento e Mercado, aqui na Verdinha, falando sobre saúde. Saúde tem a ver também com bem-estar, com a qualidade de vida, com a autoestima e com os resultados e produtividade. Ou seja, tem muito a ver com movimento e mercado. 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
1: Estava conversando aqui no intervalo com a Mirlene, falando exatamente do que você está vendo agora na tela da TV Diário, o trânsito. Tem dia que tá, ó, bom demais, mas tem dia que complica, né? Agora há pouco você viu imagens ali da Avenida Heráclito Graça, no cruzamento com a Rua Ildefonso Albano, uma maravilha, mas não é todo dia que é assim, né? Um registro agora na Avenida Pontes Vieira, recebo aqui do Marco Túlio, que está dizendo o seguinte: Cleudson, quem sai da Virgílio Távora e vira à direita na Pontes Vieira, meu amigo, tá tudo parado. Da Virgílio Távora até a Desembargador Moreira, vindo pela Virgílio Távora, tá tudo parado nessa região. Rua Coronel Linhares, a partir da Antônio Salles, quem vai pela Coronel Linhares encontra também lentidão nesse instante. Outro ponto também de lentidão registrado aqui pelo nosso controle é Rua Barbosa de Freitas, na Aldeota, também ali próximo à Praça das Flores, nesse instante. Para quem sai ali na Desembargador Moreira, sentido praia, também vai encontrar lentidão. Outra situação de lentidão também é na Avenida Padre Antônio Tomás, para quem sai da região do Papicu em direção à Aldeota. Rua Joaquim Nabuco está parada por uns 10, com as 10 quadras. Lá a velocidade está a 4 km por hora, segundo aqui o Fabrício, que está nesse engarrafamento por lá. Rua Vicente Leite, Avenida Pontes Vieira também já citei, e você pode nos ajudar, 98887-1306, 98887-1306. Gente, outro momento aqui de bastante confusão é quem sai vem ali pela Avenida Washington Soares, entra na Engenheiro Santana Júnior, vira à esquerda na Avenida Antônio Salles para vir para o sentido Aldeota, encontra naquela subida da Antônio Salles praticamente parado nesse instante, tá? Outro ponto aqui também de difícil acesso agora é a rua, é o túnel Prefeito Juraci Magalhães. Esse ponto aqui da Padre Antônio Tomás, ou seja, do Papicu para Aldeota, tá uma loucura com o trânsito praticamente parado. Não há um registro de acidente, nada não. É lentidão mesmo em virtude do fluxo, né? Rua Carolina Sucupira também tem outro ponto de lentidão nesse instante. Gente, a pergunta que eu estou fazendo hoje no nosso Movimento e Mercado, ela tem muito a ver com o que a gente tem vivido hoje e fica se perguntando, né? Cleudson, por que que quando aumenta, para aumentar o preço das coisas, é muito rápido e aumenta muito, mas na hora de aumentar o salário é sempre uma dificuldade? Segundo os órgãos, segundo as projeções fiscais do governo, a cada um real de aumento no piso, ou seja, no salário mínimo, gera aproximadamente 413 milhões em novas despesas primárias. Por isso que impacta muito fortemente a cada real aplicado. A projeção do salário mínimo agora para 2027, a projeção não está definido, é de R$ 1.741. E eu estou perguntando, o que que deve pesar mais na definição do salário mínimo? Garantir o maior ganho real possível para o trabalhador? Vincular o aumento à capacidade tributária do governo? Priorizar produtividade e crescimento econômico para sustentar aumentos maiores no futuro? Na sua opinião, aumentar o salário mínimo acima da inflação é suficiente para melhorar a vida do trabalhador ou o verdadeiro desafio está em aumentar a produtividade e o poder de compra de forma sustentável? Quero a sua participação. 98887-1306, 98887-1306 e também o arroba Gleudson Rosa. Voltando a conversar com a esteticista Mirlene Borges, conversando aqui agora, a pergunta que ficou no ar da nossa audiência é: Mirlene, remover micropigmentação antiga tem jeito? Resolve? Aquela sobrancelha pintada, tinha gente que fazia com tanto exagero que até o Assunção brinca que parecia o símbolo da Nike, né? Aquela sobrancelha assim, grandona, largona. E isso não se faz mais. O laser consegue apagar esse pigmento sem destruir o bulbo do pelo natural?
2: Sim, na verdade sim. Não só como a micropigmentação, como também as tatuagens.
1: Também.
2: Né? Então a gente consegue sim fazer essa despigmentação. A gente chega a realmente a remover 100% desta pigmentação. Então,
1: são várias sessões, menina?
2: São de 5 a 10 sessões, porque depende do pigmento, da profundidade desse pigmento, tá certo? E do tempo do pigmento. Quando realmente, porque assim, a micropigmentação, quando a gente vai falar de sobrancelha, é um produto diferente da tatuagem, tá? Então ele tem que ser realmente um produto mais superficial, tá? Por isso que geralmente as mulheres ficam retocando a micropigmentação ao longo do tempo. Quando é utilizado um pigmento de tatuagem, é um pigmento que já dura muito tempo. Então o que aconteceu? No início das micropigmentações, foram feitas micropigmentação com tinta de tatuagem, entendeu? Com a profundidade da tatuagem, que dura muito mais tempo. Então fica, são realmente pigmentos que são mais difíceis de serem removidos. E dependendo do pigmento, ele no final ele tem um tom ainda para ficar meio que alaranjado. Mas geralmente a gente consegue realmente, se for tudo direitinho, tirar 100% até mesmo as tatuagens do corpo. Muita gente que tatuou e não quer mais a tatuagem, colocou o nome da ex, aquela que é um beijinho da ex no pescoço, né?
1: Tem muita gente
2: olhando. Ou aquela tatuagem que conta uma história que não quer mais ser lembrada. Tem como a gente remover, e a gente consegue sim remover até 100% do pigmento da tatuagem. Mas, tipo, é como eu falei, depende da profundidade, do tipo de pigmento e do tempo desse pigmento. E a gente consegue remover. Quando a gente fala em bulbo, a gente fala do laser para depilação a depilação a laser para pelos.
1: Sim.
2: Então já é um laser diferente. Então a gente vai utilizar uma tecnologia de laser
1: específico,
2: específico para a gente atingir o bulbo capilar, onde a gente faz realmente a depilação, chamada depilação, mas na verdade o nome certo é epilação.
1: Epilação.
2: É, a epilação definitiva, né? Então a gente consegue realmente, na verdade, nem um nome definitivo, porque a gente precisa estar sempre fazendo, pelo menos uma vez por ano, a cada 2 anos, fazendo esse retoque, né? Essa manutenção chamada do pelo, porque é um bulbo, né? O bulbo capilar, ele é uma célula. Então, ele pode, com o tempo, se reestruturar e voltar novamente a exercer a função de produzir, né? De formar esse pelo, mas nunca mais é como antes. Então, com certeza, a partir da primeira sessão, a gente já consegue diminuir bastante a quantidade do pelo, e ele já afina a espessura, e ele já demora mais a crescer. Então, tipo, homens que fazem barba, fazia barba, no outro dia já tava grande, já demora mais a nascer. Então, passa 3 dias, 5 dias, 7 dias, e com o tempo vai diminuindo. Certo que a depilação a laser, a gente não consegue atingir o pelo branco, não existe ainda tecnologia que vai atingiu pelo branco. Por quê? Porque o laser, ele tem uma afinidade pela cor escura, pelo melanócito, pela melanina. E aí a gente consegue somente atingir os pelos escuros. Então, somente isso. Então, quem tem muito pelo branco, a gente tem que vai ter que pensar. Vou trocar, vai ficar, se eu tirar o preto, o escuro, vai ficar mais os pelos branca, e a pessoa vai ficar, ó, barba branca, toda branca, né? Aí a região do peito tudo branco, entendeu? Mas assim, a depilação a laser a gente pode fazer em qualquer região do corpo.
1: Bom, eu tenho percebido. Bom, você falou sobre tatuagem que você fez e quer retirar, né? O Daniel, meu colega aqui na TI, estava me contando que, aliás, deu na mídia aí, né? A amante botou o nome do rapaz, Rodrigo. Só que ele, com medo da esposa descobrir, fez uma proposta: pelo amor de Deus, não faça isso não, faça isso não. Aí ele falou: vou fazer o quê? Coloque Faro, pra ficar Rodrigo Faro e não meu Rodrigo.
2: Ou então, seja, essa amante é conhecida da esposa.
1: É conhecida. Aí deu uma confusão danada. E aí parece que ela teve que acrescentar o Faro nesse Rodrigo pra poder aliviar a situação.
2: Mas olha só, dá pra tirar o Rodrigo, viu? Pode tirar o Rodrigo Faro.
1: Então, eu acho que a partir do que a Mirlena acabou de explicar aqui, pra quem fez uma tatuagem na época e agora não mais quer, tem essa situação, né?
2: Passou da fase. Olha, tem uma paciente, ela tá vindo da Suíça, né? E toda vez que ela vem fazendo sempre, ela passa rapidinho, faz a sessão dela. E a gente com 3 sessões, a gente já conseguiu realmente despigmentar. Mas ela fez nos dedos, todos os dedos.
1: Meu Deus.
2: Né? Ela tem no braço, ela tem no pescoço.
1: Então independente da região, pode retirar.
2: Qualquer uma, dá pra retirar. Pra gente. Ela disse que foi uma fase terrível. E agora ela tem uma filha dela. E ela não quer mais dar esse exemplo pra filha dela. Né? Então ela quer mostrar diferente, falar logo que é ruim. E pra remover também... É, dói um pouquinho, né? Todo mundo pergunta quando ela
1: é, dói ou não dói?
2: Dói um pouquinho, mas algo que é uma dor que realmente ela
1: é suportável.
2: Dói muito mais fazer a tatuagem, viu? Então quem não sentiu dúvida. Na tatuagem...
1: Não tenha dúvida. É, coloca pra mim aí, Diego, o Instagram da doutora Mirlene, porque você pode, inclusive, conversar com ela, com a equipe dela, a Amanda, enfim, todo mundo lá. Instagram é @clinicamirleneborges e você tem acesso a todas as informações, horários, dicas, enfim. É muito bom quando você tem o poder da informação para evitar uma série de problemas, né? Então vai lá, acessa. Mirlene, quero te agradecer pela oportunidade, pelos esclarecimentos, pela gentileza de você vir aqui conversar conosco. Muito obrigado,
2: viu? Eu que agradeço, viu?
1: Um abraço grande, boa semana.
2: Igualmente.
1: Valeu, são 9:58. Eu continuo esperando aí a sua participação no nosso 98887-1306, 98887-1306 e também na @GleudsonRosa. Eu quero ter a gentileza, a sua amizade, a sua participação, também é bom demais aqui com a gente. Tô perguntando sobre o salário mínimo de pode chegar a R$ 1.741. E por que que tão difícil aumentar o salário? Por que que vem tanta coisa agregada ao salário, né? Mas essa é a realidade. O que que você pensa sobre isso? 98887-1306, 98887-1306. O salário mínimo projetado para 2027 pode chegar a R$ 1.741. Para as contas públicas significa também aumento de despesas, porque para cada R$ 1 de aumento corresponde a R$ 413 milhões de despesas primárias. O que é que deve pesar mais na definição do salário mínimo? Responda para nós, 98887-1306. Assunção, estava querendo trazer aqui as vagas de emprego, colocar o nosso radar para funcionar, porque você que está querendo se encaixar no nosso espaço de oportunidade de emprego, chegou a hora agora, às 9:59. Você quer saber sobre emprego? O Radar traz.
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1: Meu amigo Nilton tá chegando aí, lembrando que daqui a pouco vamos falar sobre grana, sobre oportunidade, né, Nilton? Gente, o Grupo Veloz está com uma excelente oportunidade de estágio para estudantes de Fortaleza. Se você busca aprendizado e crescimento profissional, sua chance é essa. Grupo Veloz aqui em Fortaleza, o trabalho é de segunda a sexta, das 8 às 14 horas, remuneração compatível com o mercado de trabalho e também transporte, vale transporte, tá? Você entra em contato com o administrativo, o e-mail, né? administrativo@grupoveloz.com.br. administrativo@grupoveloz.com.br. Tem vaga para design gráfico. Você também é designer, né, Cauã? Você também é designer, não, né? Mas entende, né? A Copnet está em busca de um designer gráfico talentoso e comunicativo para somar o seu time criativo. Você tem que ter boa comunicação, experiência com design, domínio de CorelDRAW, né? Experiência com pacote Office. Então você vai acessar copnet9grafica, copnet9grafica@gmail.com. Tem vaga de cozinheiro aqui em Fortaleza. A empresa é Divino Fogão, que está em busca de novo integrante para sua equipe da cozinha de um shopping aqui na capital. Horário de trabalho de 8 às 16 horas ou das 14 às 22 horas. E a escala é 6x1, tá? Também tem vaga para auxiliar no preparo, preparo e processamento de alimentos e também para realização de montagem de pratos. Essas são as atividades, tá bom? Requisitos: para experiência com trabalhos em cozinha self-service, conhecimento em normas de higiene e organização. Benefícios: alimentação no local, vale transporte, vale alimentação, premiação mensal. Acesse aí divino.riomar@gmail.com. divino.riomar@gmail.com. São essas as oportunidades para você que está querendo se encaixar no mercado de trabalho. São 10:02. Estamos juntos no Movimento e Mercado aqui na Verdinha, aqui da Negócio. 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
3: A Prefeitura de Sobral realiza no próximo sábado, dia 22 de agosto, a caminhada de abertura da 16ª Semana do Bebê. A mobilização vai reunir famílias, crianças, profissionais da educação e representantes de diferentes setores do município. Com o tema Sobral Unida pela Infância, Cuidar com a Humanidade é Transformar o Futuro, a iniciativa destaca a importância dos primeiros anos de vida e do cuidado integral com as crianças. A concentração será às 7 da manhã, na Avenida Dom José Tupinambá da Frota, em frente aos Correios. O percurso segue até a Praça São João, onde haverá brincadeiras e atividades lúdicas para as crianças. A expectativa da Secretaria Municipal da Educação é reunir participantes de 35 centros de educação infantil, além de famílias, educadores e servidores. A Semana do Bebê terá ações nas áreas de educação, saúde, assistência e proteção, fortalecendo a rede de cuidado às crianças e às famílias de Sobral. Elisiane Correia, para a Verdinha FM.
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1: Muito bem, 10 horas e 5 minutos. Como é que tá a sua manhã? Tá tranquilo? Como está o trânsito agora na Avenida da Universidade? Pelas imagens da TV Diário, mostrando o trânsito tranquilo, o sol aparecendo, mas entre nuvens ali. E o ventinho que tá dando aqui em Fortaleza nesse período dá até uma certa resfriada, né? Uma certa resfriada. Você que está nos acompanhando aí na Verdinha Cariri, 107.7, bom dia, obrigado aí pela audiência, um abraço muito grande. Você também que está nos acompanhando na Verdinha Sobral, 103.7, muito bom dia, obrigado aí pela audiência, obrigado pela gentileza. Vai participando também conosco e eu tenho certeza que você que está hoje aí está também participando conosco, mandando mensagens aqui no nosso Instagram, @GleudsonRosa, e eu quero também demais saber como você está aí agora no trânsito de Fortaleza. Gente, lei seca com teste de drogas em motoristas entra em vigor. Você sabia disso? Que agora não só o bafômetro, né, aquele teste de etilômetro, também agora vai ter o teste antidroga, né? Esse texto foi publicado no Diário Oficial da União e já entra em vigor. A resolução prevê o uso de equipamentos para detectar substâncias psicoativas. Fiscalização começa após a certificação dos aparelhos e dos exames, ou seja, está autorizado a fazer, só que os equipamentos não estão funcionando. O Diário Oficial da União, publicado ontem, traz essa resolução do Conselho Nacional de Trânsito com novas regras para fiscalização da lei seca. Essa resolução atualiza os procedimentos usados pelos agentes de trânsito e regulamenta também a possibilidade de testes para identificar outras substâncias psicoativas. A fiscalização pelas autoridades de trânsito com os novos testes só vai acontecer após a certificação dos aparelhos e procedimentos. Portanto, o motorista que sair hoje e for fiscalizado não vai encontrar essas novas fiscalizações. Ou seja, uma das principais mudanças, que é a criação dessa etapa inicial de triagem, foi autorizado, mas não tem ainda equipamento para medir. Nessa situação, os agentes poderão usar equipamentos de pré-teste ou teste passivo de alcoolemia, medindo a quantidade de álcool etílico presente na corrente sanguínea para verificar possíveis sinais da presença do álcool. Se houver indicação positiva, será necessário seguir para os procedimentos previstos na regulamentação para confirmar a situação. Esse primeiro resultado não poderá sozinho gerar uma multa nem comprovar que o motorista dirigia sob influência de álcool. O texto também estabelece regras para o uso de equipamentos destinados à identificação de outras substâncias psicoativas. Essa resolução já passa a valer após a publicação do Diário Oficial, ou seja, desde ontem. As mudanças, que envolvem fichas de fiscalização e códigos de enquadramento das infrações, terão prazo de 60 dias para entrar em vigor. Durante esse período, os órgãos do Sistema Nacional de Trânsito deverão adaptar seus sistemas informatizados. Até a mudança, continuam sendo usados os códigos atualmente vigentes. Aí você me pergunta, Gleudson Rosa, o que é que muda? Triagem inicial, ou seja, agentes poderão utilizar o pré-teste ou teste passivo para identificar indícios de álcool. O resultado, ele tem caráter orientativo e não será suficiente por si só para autuar o motorista. Nos casos com indicação positiva, deverão passar pelas etapas de comprovação previstas na norma. Poderão ser utilizados equipamentos específicos para identificar substâncias psicoativas. É um processo, você está vendo que é um processo. O agente deverá apontar pelo menos dois sinais que indiquem a alteração da capacidade psicomotora. Os aparelhos usados para detectar substâncias psicoativas precisarão ser identificados dentro do Sistema Brasileiro de Conformidade, por organismo acreditado pelo Inmetro. Ou seja, está valendo, mas não está. Está valendo, mas não está. Porque no Brasil as coisas funcionam dessa forma, né? Bom, são 10 horas e 10 minutos. Vamos dar nosso giro pelo mundo agora às 10 horas e 10 minutos.
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1: Uma triste situação. Um homem identificado como Tiago Silva, de 27 anos, teve 20% do corpo queimado após um tambor de óleo explodir. Veja as imagens aí. Explodiu dentro de uma oficina mecânica. O caso foi registrado na entrada do distrito do Tabuleiro, em Jaguaruana, na manhã de ontem. Aliás, na manhã de segunda-feira, dia 17. Estourou tudo por lá, rapaz. As imagens mostram a vítima manuseando uma lixadeira no local quando o tambor explodiu, provavelmente após ter sido afetado por faísca provocada pelo linchamento. As chamas provocaram queimaduras de grande extensão no corpo do trabalhador. Equipes de resgate foram acionadas e prestaram os primeiros atendimentos ainda na oficina. Quem está no rádio, você pode ter a noção aí de grandeza da coisa pior que pode acontecer. Agora, olha onde é que estava lixando, né? No tambor. E aí, será que não dava para esvaziar antes, não, hein? Tomar esse cuidado antes? Tiago precisou ser transferido para o JF aqui em Fortaleza, que é referência no estado. Em nota, o JF afirmou que Tiago encontra-se internado no Centro de Tratamento de Queimados, sendo acompanhado pelas equipes multiprofissionais do hospital, recebendo todos os cuidados necessários. Mudando de assunto agora, falando sobre a educação, a cidade de Fortaleza vai ser a única do Brasil, fora do estado de São Paulo, a receber as provas do vestibular da Universidade de São Paulo, né? A USP. A FUVEST abriu inscrições nesta segunda-feira, dia 17. Os candidatos têm até as 12 horas de 9 de outubro para participar do processo seletivo, que oferece 8.147 vagas em cursos de graduação. A inscrição deve ser feita pelo site da FUVEST. A taxa é de R$ 228,00 e, para participar, o candidato precisa informar CPF, documento de identificação com foto, e-mail, endereço e enviar uma fotografia recente. No momento da inscrição, é necessário escolher uma carreira e indicar até 4 cursos em ordem de preferência dentro da área selecionada. O vestibular será realizado em 2 fases. A primeira etapa será marcada para 1º de novembro e terá 80 questões objetivas. Os candidatos aprovados nessa fase seguem para a segunda etapa, que será aplicada dias 6 e 7 de dezembro. Portanto, a primeira vez que vai acontecer fora de São Paulo. FUVEST oferecendo provas aqui em Fortaleza. 2 crianças, um menino de 6 e uma menina de 4, foram resgatados pela Polícia Militar do Ceará após uma denúncia de maus tratos e negligência extrema em Camucim, aqui no estado do Ceará. No local, a equipe encontrou o imóvel em condições de extrema falta de higiene e com grande quantidade de lixo acumulado, ratos mortos e forte odor. As crianças estavam dentro da residência e, conforme o relato da ocorrência, apresentavam características compatíveis com autismo não verbal. Diante das condições encontradas e da situação de vulnerabilidade dos menores, uma mulher de 25 anos, apontada como mãe das crianças, foi conduzida pelos policiais sob suspeita de maus tratos. Eu não acredito que uma mulher dessa sequer mereça o título de mãe, né? É uma tremenda de uma covardia. Um VLT e um carro se envolveram em uma ocorrência de trânsito na manhã de ontem, em Fortaleza. O caso foi registrado na rua Carlindo Cruz. Nós dissemos isso ontem, no momento em que o fato ocorreu. Segundo a Companhia Cearense de Transporte Metropolitano, o Metrofor, o carro invadiu a via férrea no momento em que o VLT passava pelo cruzamento ferroviário. O motorista de 72 anos era o único ocupante do veículo e foi encaminhado para uma unidade hospitalar. Segundo o Metrofor, tudo foi feito, né? Sinal sonoro, cancela baixou, sinal, tudo, mas infelizmente o motorista não ouviu e acabou acontecendo esse acidente aí. Nem viu, nem ouviu. E aí, deu no que deu, né? E não é o primeiro caso, infelizmente. Pelo menos 3 lojas das Casas Bahia foram fechadas no Ceará. Ontem nós falamos que foram 298 ao todo, né? Desempregando quase 2 mil funcionários. Aqui no Ceará, 3 lojas das Casas Bahia foram fechadas. em Fortaleza, Itapipoca e Pacajus. Os encerramentos ocorrem em meio ao período de recuperação judicial da varejista, que fechou 298 unidades e demitiu não menos de 2 mil, agora 3 mil funcionários com os números atualizados, 3 mil em todo o Brasil. As lojas do bairro Montes, aqui em Fortaleza, foi uma das fechadas. Um aviso na porta do estabelecimento informa o encerramento das atividades. A empresa, contudo, não confirma quais unidades já foram e ainda serão impactadas no Ceará. Em maio desse ano, segundo informações do site da companhia, eram 29 lojas no Ceará, onde a rede de eletrodomésticos, móveis e eletrônicos atua desde 2011. As unidades no centro e em shoppings da capital não foram afetadas até o momento. Em resposta à nossa equipe de produção, os shoppings Parangaba, Rio Mar Fortaleza e Rio Mar Kennedy, Center 1, North Shopping Fortaleza, Jockey e Maracanaú informaram que não há previsão de fechamento dessas unidades. No país, eram 922 lojas, Casas Bahia e 117 da Bandeira Ponto Frio. Agora, esperar, né, que dias melhores ocorram para nossos funcionários aí. Inclusive, na segunda-feira, nós trouxemos o impacto disso para as questões do INSS, aqui com a doutora Ana Flávia Carneiro. Outra informação, um levantamento do Distrito Federal reuniu 6 empresas do ranking de tecnologia das chamadas unicórnios. No topo está o Nubank, seguido por iFood e Quinto Andar. Essa lista considera a avaliação pública mais recente identificada para cada companhia e, por isso, os valores não representam necessariamente quanto todas elas valeriam hoje no mercado. Mas tem 6 grandes unicórnios no Brasil, que são aquelas empresas de startups que criam tecnologias, né? Então, aí está, no unicórnios, os 6 unicórnios brasileiros com os maiores valuation divulgados está em primeiro lugar o Nubank, trazendo aí essa notícia, né, importante para as empresas chamadas unicórnios brasileiras. 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
1: 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Com o Rei do Bolão, sua sorte vai mudar. 10 horas e 20 minutinhos, as projeções do governo federal apontando para um salário mínimo de R$ 1.741 para 2027, resultado da aplicação da regra de valorização que combina a inflação pelo INPC acumulado com variação do PIB de dois anos anteriores. No entanto, na macroeconomia não existe almoço grátis. Segundo dados do Tesouro Nacional e do Ministério do Planejamento, cada um real de aumento no mínimo gera um impacto fiscal direto de aproximadamente 400 milhões a 450 milhões no orçamento da União, impulsionado pela vinculação de benefícios previdenciários e assistenciais, como o BPC. Para fazer uma análise cirúrgica desse cenário econômico global e regional, eu recebo já já o meu querido amigo professor mestre em economia, Ricardo Coimbra, para fazer uma análise sobre essa situação completa. É daqui a pouco e você, por favor, não sai daí. Permaneça na verdinha e também na tela da TV Diário. Esse é o Movimento e Mercado comigo, Gleudson Rosa. Aqui da Negócio, vem pro Movimento Verdinha, jornalismo que fala a nossa língua.
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1: Pois é, 10 horas e 25 minutos, estamos juntos na Verdinha e também na tela da TV Diário. Queria dar uma olhadinha nas imagens das ruas de Fortaleza para saber como é que está o trânsito nesse instante, através do nosso sistema de trânsito de monitoramento. Você vê aí a Avenida da Universidade nesse instante com um trânsito bastante tranquilo, né? Apesar de intenso, tranquilo. Para quem

0: tanta pressa em tempo de causar um acidente. De volta para a Avenida da Universidade, você vê um trânsito agora mais tranquilo nesse instante no cruzamento com a Avenida 13 de Maio. Eu tenho informação aqui do Juliano, que está nesse instante saindo da Virgílio Távora pela Pontes Vieira, no sentido da Parquelândia, há um traço de lentidão até chegar na rua Joaquim Nabuco, né? Nesse instante na Avenida Pontes Vieira. Não é engarrafamento, é lentidão, como também tem... Tenho imagens agora da Avenida Washington Soares, com trânsito, sinal fechado, né, no cruzamento com a Avenida Oliveira Paiva, o trânsito intenso para quem sai da Aldeota em direção à Messejana, mas fluindo bem. Sentido contrário, está mais tranquilo para quem sai de Messejana, sentido Aldeota. Trânsito tranquilo nesse instante. Segundo nosso registro, na Avenida Virgílio Távora, no comecinho da Virgílio Távora e Virgílio Távora com Pontes Vieira, também tem um pouquinho de lentidão, é o horário onde os pais vão buscar os filhos nos colégios e ali tem um colégio e aí é exatamente esse ponto de congestionamento na Avenida Virgílio Távora nesse instante. Outro exemplo também é a Rua Carolina Sucupira, ali no cruzamento com a Monsenhor Catão, que tem também um outro colégio, que esse horário é o horário de congestionamento também. Outro ponto de registro, Barbosa de Freitas. Outro ponto de registro é Desembargador Moreira, a partir da Avenida Santos Dumont, nos dois sentidos, até chegar na Praça Portugal, praticamente parado, a 5 km por hora, nesse instante, no bairro da Aldeota. Outro ponto de lentidão é a Rua Costa Barros, a partir da Tiburcio Cavalcante, no sentido centro. Trânsito parado demais nesse instante. Zé Vilar também tem trânsito lento. Você que nos acompanha também com a Avenida Oliveira Paiva, está dizendo que também tem ponto de lentidão a partir da BR-116. São 10 horas e 28 minutos, 10 horas e 28 minutos. Vamos falar sobre economia agora.
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0: Estou recebendo aqui meu querido amigo professor Ricardo Coimbra. O professor vai até nos ajudar a entender um pouco melhor para as respostas dos nossos ouvintes na enquete de hoje. Segundo o Tesouro Nacional, professor, a cada um real de aumento no salário mínimo gera um impacto fiscal direto de aproximadamente 400 a 400 milhões de reais nas despesas, impulsionado pela vinculação de benefícios previdenciários e assistenciais como o BPC, essas despesas primárias. E eu perguntando aqui para a nossa audiência hoje, o que é que... O que acha em relação à projeção do aumento do mínimo passar a R$ 1.741, um aumento de pouco mais de R$ 100? Perguntando sobre isso, eu disse, o que é preciso, então, para o trabalhador merecer ganhar mais? A pergunta foi a seguinte, como o país deve conciliar valorização da renda com a responsabilidade fiscal? O que deve pesar mais na definição do salário mínimo? Garantir o maior ganho real possível para o trabalhador, vincular o aumento à capacidade fiscal do governo ou manter o ganho real, mas rever a vinculação automática de benefícios ao salário mínimo? Na grande maioria, professor, pelas pessoas que estão participando aqui conosco, elas não conseguem entender por que o mínimo é indexado a qualquer aumento do salário mínimo, é indexado a benefícios do INSS, trazendo esse aumento todo nas despesas primárias. Para a gente começar a entender melhor por que é que o salário mínimo ele é o indexador dessas despesas primárias e por que é que gera tanto impacto para o governo. Bom dia, bem-vindo, professor.
2: Bom dia, Gleidson. Bom dia a todos que estão nos ouvindo, né? Então, isso já de algum tempo, né? A gente tem esse processo de indexação. Tem até um economista que foi presidente do Banco Central, Armínio Fraga, né, que ele discute exatamente isso, ele discute a possibilidade de não mais ter esse tipo de vínculo. Mas é interessante a gente observar que se a gente deixar de ter esse vínculo, quando do reajuste do salário mínimo, esses benefícios eles não terão essa vinculação. Um exemplo, vamos supor que a gente deixe de ter esse vínculo para o salário mínimo do aposentado. Uhum. Então, agora o salário mínimo vai sair de 1.621 para 1.741, ou seja, um aumento de R$ 120, o equivalente a 7,4%, como você pontuou. Bom, Isso daí é para quem recebe o salário mínimo. Para quem recebe acima

0: salário mínimo, ele não tem a correção, né? É do 7,4%. Vai ser só a inflação, algo em torno de 5%. Bom, isso para a situação fiscal do país, né? Para aqueles que ganham mais, é interessante porque o impacto é menor. Mas para o cidadão, você acaba recebendo menos. O grande problema é você tentar juntar, né, essas duas coisas, ou seja, o impacto fiscal e a potencialidade de receber um salário maior, um salário que seja mais interessante. Essa é uma das discussões, que o salário mínimo ele passe a ser, né, um referencial, um direcionador de pagamento de salário, principalmente para a iniciativa privada, e que o trabalhador, além do salário mínimo, ele tem uma renda relacionada também com a sua produtividade. Então, o salário mínimo no Brasil, ao longo do tempo, ele também serviu para esse mecanismo de paridade, para gerar algum tipo de proteção mínima para aquele trabalhador que não tem capacidade de negociar com o patrão algo a mais, algo que ele possa ter, né, uma renda maior.
1: Não foi um erro de engenharia fiscal, não, né, professor?
0: Nesse sentido, né, se você potencializa, né, um crescimento mais significativo do salário mínimo acima da inflação, você gera esse crescimento a mais de despesa.
1: Te pergunto
0: aí
1: isso.
0: A grande discussão é, vale a pena desvincular para o setor público, ou seja, para a situação fiscal? Sim, o problema é se a sociedade, se o trabalhador, aquele que recebe esse recurso mínimo, vai querer que esse reajuste ao longo do tempo seja menor do que esse.
1: Eu te pergunto isso, professor, porque a inflação medida pelo INPC, ela reflete a correção real, né? Aliás, a corrosão real da cesta básica da população de baixa renda. Ou eu estou enganado, é apenas uma métrica burocrática?
0: Não, o INPC, ele mede, né, a inflação daqueles que ganham de 1 a 8 salários mínimos. O IPCA, ele analisa aquele que ganha entre 1 e 40 salários mínimos. Então, o INPC, ele é mais próximo da realidade, né, daquele que tem o nível de renda mais baixo. Então, muitas vezes, a gente observa, né, índices de inflação diferentes entre o INPC e o IPCA. Mas o parâmetro de reajuste do salário mínimo é o IPCA, aquele que analisa a composição de preços, né, da métrica de quem ganha de 1 a 40 salários mínimos. E quando a gente faz a métrica da inflação, o modelo de inflação do IBGE, ele analisa os preços dos produtos que variam ao longo de um determinado período. Mas isso não representa a inflação de cada indivíduo. Por quê? Porque como você tem uma cesta de produtos, alguns vão subir mais, outros vão subir menos, e o indivíduo ele não consome todos os itens dessa cesta. Então, como é a média de variação, ele nunca representa de forma clara o seu índice inflacionário. E às vezes as pessoas têm a sensação de que elas deveriam ter um reajuste maior, porque a inflação dela naquele ciclo muitas vezes é maior do que aquele índice. Então, o índice ele é uma média da composição de uma quantidade muito grande de itens. Citando um exemplo simples, às vezes eu falo para os alunos, ó, na composição lá tem produtos relacionados com a higiene, mas tem higiene que é masculina e tem higiene que é feminina. Ou seja, as mulheres usam absorvente, os homens não usam, mas no cálculo da inflação dos homens vai também tudo. Tem o absorvente. Das mulheres.
1: Estou conversando aqui com o professor Ricardo Coimbra, economista, mestre em economia, doutor em finanças, professor universitário, conselheiro do Coredos e ex-presidente do Conselho Regional de Economia do Ceará, o Corecon, sobre essa projeção de aumento do salário mínimo passando de R$ 1.621 para R$ 1.741 e tentando entender essa situação que para muita gente é complicada essa matemática de se fechar, por exemplo, onde o piso consome boa parte das receitas municipais e sem pressionar a margem de sobrevivência dos pequenos e médios negócios, né? O grande dilema econômico que é como equilibrar o ganho real do trabalhador frente ao custo de vida sem estrangular as contas. Por exemplo, das prefeituras brasileiras, que também pagam em cima do salário mínimo e que dizem que vivem aí, muitas delas, ali no teto prudencial, ali que é 50,1, e vive no extremo ali, ou seja, mais da metade da arrecadação é para pagar pessoal. E se o salário mínimo ultrapassa muito esse valor, acaba colapsando as contas públicas. É isso mesmo, professor? Tudo tem a ver, tudo atrelado, acaba gerando também esse descontentamento da população. E essas explicações, elas são complexas, né? Elas não são fáceis do entendimento da maioria de nós.
0: Por quê? Porque qualquer aumento que você dá, além da inflação para o salário, ele gera um impacto negativo para a situação do erário, né? Ou seja, para a Previdência ou para aquele empregador, seja pessoa física, né? seja ente federado, um município, um estado ou o governo federal. Mas para aquele que recebe, é pouco.
1: Pouco.
0: Então, é a dificuldade de você tentar encontrar o equilíbrio do que é pouco, para o trabalhador, que ele acha pouco, e para a empresa ou para o setor público que vai pagar aquele salário. Então, muitas vezes, essa dicotomia ela é extremamente difícil de ser equalizada. Como é que você pode fazer isso? Né? É quando você gera essa potencialidade de uma remuneração adicional para o trabalhador, principalmente na iniciativa privada, relacionado com a sua produtividade. Então você parte de uma negociação de trabalho onde, sei lá, pode se pagar o mínimo, mas o que ele consegue garantir de ganho adicional com a sua produtividade no trabalho. Então essa é a grande discussão. Já no caso do servidor público, né, seja municipal, seja estadual ou até federal, você já tem um parâmetro de salário, muitas vezes como base o salário mínimo nas categorias inferiores, e aí você tem categorias em níveis diferenciados que você tem um salário mais elevado. Então, a grande discussão é essa, é encontrar o equilíbrio fiscal em potencializar mais aumento e que isso também não chegue, né, a inviabilizar, né, as prefeituras, né, e muitas vezes também o pequeno negócio. Às vezes o pequeno empresário chega e diz, se eu aumentar mais do que isso, né, eu não vou ter condição de arcar, né, com a contratação dos profissionais. É interessante observar que a carga tributária sobre o salário, ela adiciona outras coisas, né? Tem toda uma tributação relacionada aí com FGTS, né, com INSS. Então, o trabalhador ele não sai para a empresa só aquele valor. Tem uma carga adicional acima disso.
1: E aí vou falar sobre a questão do INSS já. Isso aqui significa break, né? Intervalo. Vocês são novos, vocês não sabem isso, não, né? Então a gente vai fazer um intervalo rápido para voltar daqui a pouquinho. E aí eu vou conversar com o professor sobre a gente sabe que a Previdência Social é a que mais pesa nessa questão. E o sistema, ele é solidário, né? Uns trabalham para bancar as despesas daqueles que pararam, que estão ali aposentados. Com o envelhecimento acelerado da população brasileira, a Previdência suporta a regra atual do mínimo por pelo menos mais 10 anos? Essa é uma grande pergunta que a gente fica fazendo. E se essa política de valorização do mínimo sem uma reforma administrativa profunda inviabiliza ou não os investimentos públicos no país? Esse assunto o professor vai conversar conosco, vai nos ajudar o entendimento já. São 10h40, Verdinha, jornalismo que fala a nossa língua.
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1: 10 horas 42 minutos. Você viu imagens aí da Avenida Washington Soares e o trânsito fluindo, né, por lá. Bom, é um acidente que vem chamando a atenção do país todo, acidente entre micro-ônibus e carreta que deixou 23 mortos e 5 feridos no Paraná. Ocorreu nesta manhã na BR-373 em Ipiranga, nos Campos Gerais. A rodovia ficou totalmente interditada por 7 horas e foi liberada agora há pouquinho, às 10 horas e 20 minutos. Esse acidente chamou a atenção pela proporção, né? Esse acidente entre esse micro-ônibus e uma carreta, deixando 23 mortos e 5 feridos nesta madrugada na BR-373, ali em Campos Gerais, no Paraná. As informações são da Polícia Rodoviária Federal e, de acordo com informações apuradas no local pela RPC, afiliada da TV Globo, no Paraná, 3 pessoas foram socorridas em estado grave e 2 com ferimentos moderados. Segundo a Via Araucária, concessionária responsável pelo trecho, os mortos são 21 adultos e 2 crianças. É, meu amigo, não tá fácil não, viu? Não está fácil. Uma porta das vítimas ocupava o micro-ônibus, que era da Secretaria de Saúde da Prefeitura de Imbituva. O condutor da carreta, que é de Erechim, no Rio Grande do Sul, também morreu. Ele viajava sem carga no veículo. Evidências preliminares apontam que o caminhão teria invadido a pista contrária, colidindo frontalmente com o micro-ônibus. As circunstâncias estão sendo analisadas através do levantamento no local, diz em nota a Polícia Rodoviária Federal. 10h44, voltando aqui para a nossa pauta, falando sobre a economia, estou aqui de volta com o professor Ricardo Coimbra, debatendo as questões da possibilidade, né, do reajuste do salário mínimo chegar a R$ 1.741 agora para o início de 2027. Professor, falando agora sobre o impacto gerado na folha do INSS, muito se fala que o envelhecimento acelerado da população brasileira, colocando a Previdência nessa situação de suportar ou não a regra atual do mínimo por até 10 anos. Você acredita que, do jeito que a situação está, a Previdência continua? Porque dizem que a Previdência é deficitária, outros dizem que é superavitária. Afinal, do jeito que está posto, suporta ou não, professor?
2: Bom, é interessante a gente analisar, né, que a expectativa aí desse aumento aí de em torno de R$ 120 para o ano que vem gera um impacto, aí, ou seja, um déficit adicional da Previdência da ordem de 9,9 bilhões de reais a partir do ano que vem. O que significa dizer isso? Significa dizer que é um incremento, né, dessa evolução deficitária, né? A gente observa, né, que esse regime previdenciário brasileiro ele já não representa mais a necessidade de busca de um equilíbrio, né, da situação previdenciária brasileira já há algum tempo, né? A gente teve ao longo dos anos mais recentes algumas reformas da Previdência, mas é como você disse, a gente está numa situação de pirâmide invertida, ou seja, a gente tem cada vez um número menor de pessoas contribuindo para a Previdência, né? E um número cada vez maior e com tendência de ampliar ainda mais de pessoas recebendo, né, recursos da Previdência. Como o sistema previdenciário brasileira, o chamado sistema de repartição simples. O que é isso? Quando você está na fase de atividade laboral, quando você está trabalhando, você contribui para o caixa previdenciário. E quando você sai, você passa a sacar aqueles recursos do caixa previdenciário. O problema é que, como a gente tem esse número maior de pessoas tirando e a tendência de um número menor de cada vez pessoas contribuindo para o caixa previdenciário, ele tende a ir para um gargalo. Né? Ou seja, ele não tem capacidade de manter isso. Então, muito provavelmente, ao longo dos próximos anos, a gente vai ter a necessidade de novas reformas da Previdência. O ideal seria a gente já mudar para um sistema misto, aí, com parte de repartição simples e parte de um sistema de capitalização individualizado, onde o indivíduo deveria receber apenas aquilo, parte daquilo que ele contribuiu, e aí você também poderia tirar um pouco, né, daquilo que você enxerga de algumas categorias que recebem muito acima do teto previdenciário. Então, tem alguns setores de atividade, principalmente no serviço público, né, que tem, né, como no legislativo, no judiciário, que recebem muito acima do teto previdenciário, o que significa dizer que você precisa ter um número mais significativo de indivíduos da população contribuindo, né, para manter, né, essa diferença muito grande de recebimento de recursos do caixa previdenciário, né? Isso. Agora, você tem que ter uma discussão mais profunda, né, de como é que você vai tratar isso para que você mantenha uma capacidade de pagamento previdenciário para as próximas gerações. Então, muito provavelmente, você vai ter essa necessidade de ter algum tipo de contribuição adicional, né, que já foi criado ao longo dos últimos anos, de quem ganha acima do teto, mas muito provavelmente você vai ter que criar, né, aos moldes que foi criado no passado para recursos relacionados com a saúde, né, como foi criada a antiga CPMF, né?
1: Você lembra disso, né, professor?
2: Isso. Era chamada contribuição provisória.
1: Provisória,
2: né?
1: Que durou uma eternidade.
2: Durou uma eternidade, né? Muito provavelmente a gente vai ter que ter algo semelhante com isso, direcionando para a busca do equilíbrio previdenciário. Não sei se uma contribuição sobre movimentação financeira, não sei se uma contribuição referente a um percentual sobre aquilo que se exporta, né? Existem alguns debates em relação a isso. Muito provavelmente, você criar um mecanismo de exportar a dívida previdenciária seria uma forma interessante, ou seja, de que você dividir parte desse problema previdenciário para o setor externo. Como é que poderia ser isso? Você criar uma tributação específica sobre, né, os produtos mais exportados do Brasil, desde que também você não comprometa a incapacidade de competitividade do segmento. Então, tipo, você criar uma tributação 0,001%, né, daquilo que se exporta, vamos supor, de soja, de café, de petróleo, né, e aí parte desse recurso diretamente para o caixa previdenciário para você gerar esse equilíbrio. Mas muitas discussões ainda virão ao longo dos próximos anos, principalmente a partir de 2027, né, porque a gente vai ter um novo governo de continuidade ou, né, de mudança, mas alguma coisa tem que ser pensada, pensando no médio e no longo prazo na situação previdenciária brasileira.
1: E pensando exatamente em quem faz a máquina girar, faz as coisas funcionarem, o consumo das famílias brasileiras, professor, impulsionado pelo novo mínimo, compensa a perda de margem de lucro das micro e pequenas empresas brasileiras?
2: Bom, é interessante a gente pensar, né, sobre o nível de renda da população brasileira, né? O nível de renda da população brasileira, ele é relativamente baixo, e se ele é relativamente baixo, a gente encontra alguns cenários que são de reflexo. Primeiro, o índice de comprometimento da renda do brasileiro é muito elevado, ou seja, ele gasta muito da renda com a sua subsistência. Então, aquilo que ele pode se movimentar acima disso é muito baixo. E isso dificulta o ritmo de crescimento da atividade econômica, né? E isso é histórico no Brasil. Desde o momento, né, que a gente saiu do processo de escravidão, né, que o subemprego, né, e ao longo do tempo a não valorização do trabalho aqui no Brasil, a gente tem uma diferença muito grande quando a gente faz um comparativo de nível de renda de outros países, como Estados Unidos, como Europa. Então, se você tem um nível de renda mais baixo, você potencializa menos o consumo. Se você potencializa menos o consumo, o resultado das empresas é menor. Então, se você quer ter um crescimento de consumo na economia, você tem que potencializar a capacidade de consumo interno. Então, você tem que encontrar ao longo do tempo, né, a possibilidade de aumento de renda, para que você possa também gerar o aumento de lucratividade do setor produtivo. E isso não é fácil.
1: Até porque, professor, pela pesquisa que eu fiz, mais de 9 milhões de CNPJs estavam inadimplentes no Brasil até junho desse ano. Juntos acumulavam mais de 232 bilhões de reais em dívidas, ou seja, é o maior número da série histórica iniciada em 2016. Em apenas um ano, a quantidade de empresas inadimplentes cresceu 16,67%. E não estamos falando aqui de uma dívida isolada, não. São 66,2 milhões de contas em atraso, uma média de 7,3 pendências por empresa. Ou seja, se quem gera emprego, quem gera dinheiro é o trabalhador, em grande parte, a maioria feita de pequenas e médias empresas, como o que o governo vai fazer com essa política tão arrecadatória, tão voraz, para manter as contas, né? Então é preciso ter um equilíbrio a partir do governo, do próprio governo, gastar menos, porque a carga tributária é tão elevada, fica praticamente... as famílias endividadas, as empresas endividadas, como é que a gente vai conseguir vencer essa situação?
2: É uma grande dificuldade, né? Principalmente porque as empresas têm um custo de crédito muito elevado, muito elevado. E a gente vem observando isso. A taxa de juros, ela vem caindo nas últimas reuniões lá no Banco Central, mas mesmo assim, a taxa do custo de crédito, não só para a pessoa física, como para a pessoa jurídica, é um gargalo muito significativo, e isso vem dificultando, né, o setor produtivo. Né? Tanto que a gente vem observando um crescimento grande no número de fechamento de empresas, e de empresas também grandes, né, que vem entrando em processo de recuperação judicial. Né?
1: Verdade.
2: Você até pontuou aí durante o próprio programa, né, a situação das Casas Bahia, né, que entrou num processo de recuperação judicial no domingo, né, já, né, com praticamente 300 unidades fechadas, mais de 3 mil postos de trabalho sendo fechados, espalhado no país como todo. Aqui no estado do Ceará, eu acho que uma unidade em Fortaleza, não sei se outra em Caucaia e outra em outro município, na região do Cariri, eu acho. Ou Sobral.
1: Fortaleza, Pacajus e... me fugiu agora, são três, né? São Caucaia, três. Pacajus e Fortaleza.
2: Isso. E a gente observa que o segmento de varejo muitas vezes vem tendo mais essa dificuldade. E aí por conta também de uma forte concorrência com as empresas do que eles chamam de marketplace, né? Aquelas grandes empresas que muitas vezes você tem o recebimento da compra em casa, né? A comodidade, e isso vem
1: comodidade,
2: também gerando algum tipo
1: preço
2: de
1: baixo, segurança, né, professor? Isso aí vai trazendo uma concorrência a mais. Professor Ricardo Coimbra, quero agradecer pela gentileza da vinda aqui para conversar conosco, pela o olhar cirúrgico das questões, pela profundidade também, pela leitura econômica impecável, como sempre, nos entregando hoje aqui no nosso Movimento Mercado. Obrigado pela gentileza, um abraço grande, boa semana, viu, professor?
2: Um abraço, Cleiton, até a próxima.
1: Até a próxima. São 10 horas e 55 minutos, vamos deixar aqui a nossa mensagem, né, pra gente nos despedir de você com pelo menos uma mensagem boa para elevar o espírito, né, Cauã? Olha, gente, tem escolhas que ninguém vê. Mas quem constrói o homem que todos verão, essa decisão passa por você. Existe uma parte de nossa vida que nunca será vista por ninguém, a não ser por você. É ali que decidimos ceder ou resistir. Cultivar um hábito ou abandoná-lo. Dizer a verdade quando seria mais conveniente, escondê-la. Cumprir uma promessa que ninguém cobrará, porque só você sabe. Aristóteles compreendeu que a virtude não nasce de um único gesto grandioso. Ela se forma na repetição de pequenas ações. Até que aquilo que fazemos passe a expressar aquilo que somos. O homem público é, em grande medida, consequência do homem privado. Por isso, talvez a pergunta mais importante não seja quem você parece ser diante dos outros, mas quem você está se tornando quando ninguém está olhando. É também sobre essa formação silenciosa que trata Sem Centro, uma obra sobre caráter, consciência e a construção de uma vida interior capaz de sustentar aquilo que professamos exteriormente. Seja o centro das suas decisões, seja o centro das suas ações, mas seja coerente com aquilo que você faz no privado, com aquilo que você faz em público. A sua decisão diz muito mais sobre você do que os outros. É importante você entender que a sua decisão faz parte de quem você é na essência. Fica a dica.
0: Gleão de São Rosa.
1: Ah, pegou. Gente, obrigado pela audiência, obrigado pela amizade. Amanhã é quinta-feira, estaremos de volta. E amanhã nós vamos trazer aqui no nosso Movimento e Mercado outras entrevistas tão relevantes quanto a de hoje. E amanhã nós vamos conversar com Emanuele Aragão, que é psicóloga, e ela vai nos falar sobre o pós-divórcio. Tem um relato que o homem divorciado se apaixona pela primeira mulher que dê casa e comida para ele. Será que é assim mesmo, hein? Será que o homem é tão fácil assim, hein? É, fácil de convencer a pessoa, né? E tão quanto mais assim na caça? Amanhã também nós vamos conversar com o Iago Melo. O Iago, ele é especialista em RH. Quais são as respostas que você não pode dar na hora da entrevista e quais são as perguntas que você pode fazer para não perder a oportunidade de um novo emprego? Quais são essas regras que o RH moderno hoje tem colocado aí para você não cair, né, nas pegadinhas promovidas pelos departamentos de recursos humanos? Amanhã também eu converso com o Dr. Ricardo, Dr. Tiago Teles, sobre as posturas, a fisioterapia, ajudando, colaborando e principalmente para você que passa o dia inteiro em pé ou muito tempo sentado, né? Porque os dois extremos, eles acabam prejudicando muito. Então a fisioterapia, ela tem um trabalho super importante e super relevante que você não pode deixar passar. Por exemplo, o que é mobilização neural? E o que ela não deve ser confundida simplesmente com alongamento do nervo? Essa é uma pergunta que eu farei amanhã ao Dr. Tiago Teles para você entender tudo direitinho. Fechado? A todos um grande abraço, obrigado pela audiência, obrigado pela paciência. Amanhã estaremos de volta. Vem aí, Denise Santiago com seu Jogada Primeiro Tempo e até amanhã. Fiquem em paz com Deus. Tchau.
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1: Uma investigação sobre uma tentativa de homicídio terminou com dois homens presos em Juazeiro do Norte. O principal alvo tem 21 anos e é suspeito de participar de um ataque a tiros registrado no bairro Frei Damião. O crime aconteceu em abril. Um homem de 26 anos foi baleado, recebeu atendimento médico e sobreviveu. A partir desse caso, a Polícia Civil avançou nas investigações e conseguiu na Justiça a prisão preventiva do suspeito. Também foram expedidos 4 mandados de busca e apreensão em endereços ligados a ele. E foi durante o cumprimento desses mandados que surgiu a segunda prisão. Um homem de 26 anos foi flagrado com munição de uso restrito. Segundo a polícia, o suspeito da tentativa de homicídio já tem antecedentes criminais por homicídio qualificado, latrocínio, tráfico de drogas e posse irregular de arma. Já o segundo homem preso responde a 2 procedimentos relacionados ao tráfico de drogas. Os dois foram levados para a delegacia e ficaram à disposição da justiça. Patrícia Silva para a Verdinha FM.
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1: Já começou, menina. Atualiza o relógio.
0: Gata
1: aí,
0: show.
1: Atualiza.
0: Arrasa.
1: Arrasamos juntos e misturados. 11 horas e 3 minutinhos. Eu tô atualizando aqui o meu relógio. Pode atrasar não, Gata Show. Ora, se não pode. De jeito maneira, meus amigos. 11 horas, 3 minutinhos. Onde você está neste momento, torcedor? Torcedor, em especial torcedor alvinegro, eu quero saber. Não que eu seja metida e fofoqueira para saber da sua vida, hein, minha gente? Mas eu quero saber aonde você está sintonizado na melhor. E se você não tá, sintoniza, vai, já são 11 horas, já tá naquela hora boa do seu almoço para você bater um papo também com a gente, porque você faz o jogado também com a gente. Através do WhatsApp, você já sabe, pode mandar o seu áudio, a sua lamentação. Hoje tá liberado, viu,
2: mande
1: torcedor?
2: Manda
1: no 98887-1306. Vai lá no nosso YouTube, que é a galera do YouTube, o áudio tá show. O áudio tá show de bola, galerinha? Pois olha, tudo certo? Então já vai participando logo com a gente. Já curte, já, ó, segue lá a gente, compartilha aqui a nossa live, tá? Pra que a gente aumente aí o nosso engajamento e, claro, a sua participação. O som hoje tá 10 de 10, viu, Fabiano Soares? Hoje você aqui arrasou. No final do programa, Alexandre Mota vai até cantar uma música. Prepara só a...
3: Ele aqui dá jeito, viu?
1: Que isso, Alexandre. Ô, Alexandre, bora jogar fácil, Alexandre. Prepara só o BGzinho, só na... Que o Alexandre vai cantar uma música aqui. O som tá show. O som dessa verdinha. Vamos como é de novo? O nome dessa rádio de novo?
4: Verdinha!
1: Ô, rapaz. Alinha, tem rádio melhor do que essa? Jamais, né, Alinha? É a melhor que nós temos aqui, minha gente. Aí você sintoniza na FM 92.5, aí você escuta as transmissões, aí você escuta os programas, você escuta tudo, programação comercial, você escuta é tudo. Até o narrador falando sobre o inacreditável. Antes da gente passar a bola para os nossos analistas, por favor, quem tá na televisão e quem tá no YouTube... Acho que essa imagem até do repórter lá do cinegrafista lá de Pernambuco. Agradecer essa parceria da galera lá de Pernambuco que mandou as imagens aqui pra gente. Renzo Lopes. Meu Deus. O que é que significa isso? Minha Nossa Senhora do Perpétuo Socorro. Na cara do gol, o goleiro tava fora do lance e o Renzo Lopes foi cabecear e ele foi fazer um futebol aí assim, né? Futebol é aquela brincadeira entre os parças, né? Para o parceiro adversário. É, meu amigo. Atacante, viu? Utilizando ainda o número 7, que é um número de referência de futebol, né? Um número forte quando a gente fala de ataque de futebol. Aí eu vou perguntar para um cara que ficou 50 dias fora. 52, bora aumentar aí mais 2 dias? Porque ele vai ter a moral, ó, a mente dele tá descansada, ele tá tranquilo e calmo.
3: Se ele não tiver assistido nenhum jogo, ele tá. Se ele tiver assistido, ele não tá.
5: Alô, Faria!
1: Alô, o quê, menino? Como é o nome do homem? Como é o nome do homem? Diz de novo, vai! Faria de novo! Alô!
6: Longas férias, que tarde é essa aí, rapaz?
1: Que?
6: 84 Calma. Anos.
1: Olha aí, ele retorna depois de longas, após 84 anos. Aí isso aí foi o diretor que fez lá. Quem é o diretor que tá lá em cima, que ele deu uma ajuda.
3: Igual a senhorinha do Titanic.
1: Quem é?
3: Que fala isso.
1: É. Quem foi o diretor? Eli, foi tu, não foi Eli? Eli, o churrasco, nosso diretor lá no DTV. Lá vem a Gata Show assim, ó, bem, de bengalinha, veinha, apresentando jogada, aí o Daniel aparece. Daniel Farias, por favor, Eli, coloca essa imagem. Quem tá no rádio, a gente tá mostrando esse lance do Renzo Lopes. Explica pra gente, Daniel. Vou jogar a bola pra ti.
6: Inacreditável, viu, Denise? O gol aberto, depois o cruzamento do Luca. Não tinha goleiro, porque o goleiro já tinha saído do gol pra tentar defender. O Renzo Lopes tinha o gol aberto na frente dele e ele cabeceou no único lugar onde ele não podia cabecear, em cima do jogador adversário.
1: A gente pode falar isso, Dani, que foi um vacilo, mérito para a zaga adversária ou incompetência mesmo de um atacante, hein? A falta de eficiência ali no último passo.
6: Denise, quando o Renzo Lopes foi contratado, ele foi contratado tendo uma grande característica principal, que era a de bola aérea ofensiva. Cabeceio no gol, é um jogador de uma estatura muito elevada, era um cara que iria ajudar o Ceará. O Daniel Paulista falou na coletiva pós-jogo que a escalação dele como titular foi pensando nisso também, o gramado estava ruim, estava molhado, então o Ceará iria explorar essa bola aérea, essa bola de cabeceio. O jogador tem uma chance sem goleiro e cabeceia em cima do adversário. Então, eu acho, na minha avaliação, que foi falha e vacilo do Renzo Lopes. Dava para ter direcionado um pouco mais esse cabeceio.
1: Vamos deixar o Renzo Lopes para lá. Meu filho tá bronzeado, né?
6: Fui para praia.
1: Oh, e aí?
6: 30 dias na praia. Não, não. Foi não.
3: 30 Rio de Janeiro.
1: Fabiano, dá um close aí nele aí no nosso YouTube, o povo ver como ele tá mais bonito.
6: Não, que isso.
1: Vai lá, Fabiano, aperta o play, porque tá, ele tá falando, tá aparecendo a Gata Show aqui. É, tá não. Vai lá, Rocha, que vai dar certo. Ter fé
6: aí,
1: que vai
6: pessoal?
1: Dar certo. Daniel Farias, 30...
6: E aí, Gata Show?
1: E aí, amigo? Tu reconheceu quando você voltou aqui pra...
6: Eu precisei pedir o Uber, porque não lembrava o caminho.
1: Não
6: aí
1: lembrava?
6: Aí eu disse assim, não vou de carro não, porque vai que eu não chego por lá, né?
1: Foi depois de quanto foi? Mas tudo tranquilo,
6: foram,
1: né?
6: Foram 32 dias, mas foi tudo bom, graças a Deus.
1: Tá bronzeadinho.
6: Último jogo, pro torcedor ter noção, meu último jogo foi, em despedida pras férias, foi aquele jogo Ceará e América Mineiro.
1: Fala, meu Deus.
6: 1-1.
3: O Vina fez o gol.
6: Vina fez o gol.
1: Aí tu volta depois de um negócio desse, né?
6: Tá fora da zona, né? Naquela época tava dentro da zona, agora tá fora, mas...
1: Pode voltar hoje, viu, bichinho?
6: É, mais tarde tem Avaí Esporte, jogo importante, né? Vamos já falar sobre isso.
1: Ei, Daniel Farias, seja bem-vindo,
6: obrigado,
1: Daniel
6: Gata
1: Farias,
6: Show.
1: Aqui. Pronto, férias agora só próximo ano, né, querido?
6: É.
5: Alô, Farias!
6: Só próximo ano.
1: Eita, que calcar, essa empresa é uma mãe. Eita, Alexandre Mota, Alexandre vai explicar. Depois eu passo a bola, eu vou deixar a bomba pro João Marcos, tá
3: não,
1: caladinho?
3: Quem vai explicar é quem jogou profissionalmente, viu? Então aí o movimento de cabeceio, o João Marcos entende.
1: João Marcos, vamos ver novamente esse lance? Vai, João Marcos, por favor, diretor, aperta o play aí. João Marcos, que fuxico, que diacho foi isso, João Marcos? Pela misericórdia, hein?
4: Bom dia a todos.
1: Bom dia nada, menino. Depois de um negócio desse é um...
3: Só dia, né?
1: Só dia, menino. É.
4: Só um bom dia. Será um bom dia pra nós.
1: Pra gente, pelo menos,
4: pra gente,
1: né?
4: Sim. É a fase, né? Momento ruim acontece desse tipo de coisa, né? E o Renzo tá sozinho e finalizar de cabeça, sem marcação, e acaba acertando a cabeça do adversário. E tava comentando até com a minha esposa, a fase tá tão ruim que a bola bate na cabeça do zagueiro do Náutico, que ela vai pro lado. Nem pro meio da área ela vai. Né? Então, mas deveria.
3: Nem fica viva, né?
4: Não deixou nem viva dentro da área. Ela foi pro lado e o Náutico conseguiu, né, tirar o perigo. Mas precisa fazer gol. É tipo de chance que não pode perder, até porque se o Ceará faz 1-0 com 5 minutos de jogo, né, mudaria muito o panorama do jogo e o Ceará poderia ter conseguido a vitória.
1: A gente pode falar, foi mais incompetência dele ou mais mérito do zagueiro que tava lá e sabia que ia acontecer?
4: O zagueiro deu sorte, na verdade.
1: Foi sorte ali, né?
4: Sorte, a bola acabou batendo nele, ele não tirou, né? O Rafael Ramos fez uma ação diferente da dele e conseguiu tirar, né? Um lance que o Náutico ia fazer o gol. Mas, assim, não dá pra perder esse tipo de chance, principalmente na situação que o Ceará tá.
1: Alexandre Mota. E aí, Alexandre?
3: E aí, Denise?
1: O fantasma do Z4. A Série B.
3: Foi
1: série
3: só C. Do Z4, Denise. O fantasma da Série C mesmo, viu?
1: Tá, já pode, já tá se levantando.
3: É preciso ter muito cuidado. Eu acho que o Ceará, ele nesse momento aspira muitos cuidados porque ele não consegue competir. O time é muito frágil, Denise, defensivamente falando, né? O jogo foi só 1-0. O time do Náutico faz um gol, é verdade, no momento que ele é melhor na partida, mas antes disso ele já tinha feito outro gol, né? Acabou sendo anulado. Teve lances, né? A esmo em que eles consagram o Richard ali, porque o Richard basicamente faz uma partidaça, o goleiro alvinegro,
1: sim,
3: né? E ele evita o pior. Foram basicamente, Denis, mais de 20 finalizações no primeiro tempo. 11 chutes à meta do Richard. Se não fosse o Richard, o placar seria mais elástico. Então, é um momento realmente de muito cuidado. Eu não sei não, viu? E tudo envolve ali em torno do Ceará, é muito complicado nesse momento, porque nada dá certo. A estratégia do Daniel Paulista não dá certo. Os jogadores contratados não dão certo. Os jogadores que já estão se machucando. A cada rodada o time perde mais atletas. Agora, Denise, o Richard saiu com um processo quase de concussão, né?
1: Ei.
3: O Ceará não exerceu o protocolo de concussão, mas o jogador estava zonzo, não podia nem ficar em pé. O Enzo Ludovico, jogo passado, também sofre uma baixa nesse sentido. Então, além de toda a ruindade, falta de técnica, falta ali de consistência, né? O trabalho não está fluindo, ainda tem uma gama de falta de sorte também. E isso tudo tem atrapalhado muito o cenário. O Ceará pode voltar à zona de rebaixamento hoje, caso haja uma vitória do Avaí. A gente explica na tabela depois.
1: É isso aí, gente. Esse lance do Richard até trazer aqui pra mesa... Fabiano, se quiser diminuir só um tiquinho, senão vai dar aí uma microfone aqui. Ai, o torcedor que tá nos acompanhando na verdinha pode achar ruim, né, torcedor? Mas aí, ó, em relação a esse lance do Richard, eu achei até, claro, os médicos, eles são especialistas no assunto, estão lá, né, são estudados. O Joaquim, que sempre é solícito aqui conosco, trazer as informações, o doutor Joaquim. Mas, gente, eu achei até um pouco irresponsável. O jogador disse que estava bem, na hora que ele foi bater o tiro de meta, a gente viu que ele não estava, e depois ele, né, se recompôs. O juiz também não ter interferido.
3: É, mas ali é uma decisão do departamento médico, né? O árbitro que ele pode fazer é parar o jogo. Quem vai dar o aval ou não é a comissão técnica, né? O João Marques já esteve em campo e basicamente sim, num momento desse, é o médico que diz assim, não, você não vai jogar. E aí o técnico faz a substituição, né, nessa oportunidade. O Arthur não tinha como fazer algum movimento. E eu acho assim também, né, Denise? O Richard sabe a importância que tem, sabe a importância do jogo. Nenhum jogador quer sair de campo, isso é natural. Por isso que, para mim, o principal, nesse momento específico, o principal aspecto era o departamento médico mesmo. Eles poderiam vetar ou não. E acaba que ele segue, né, em campo, e logo depois o Ceará sofre o gol. Mas sendo muito honesto, o gol não foi uma falha do Richard. O Richard não tem interferência no gol de forma negativa nenhuma.
1: Não, mas depois aqui desse fato, você acha que ele não...
3: Não, eu acho que ele precisava ter saído, porque nós temos inúmeros estudos que falam que um choque de cabeça é um perigo. Por isso foi criado um protocolo de concussão. O Ceará não quis fazer a substituição com medo de perder uma parada, né? Se ele queima uma parada, ele teria menos no segundo tempo. Aí coloca realmente em risco o atleta. Ninguém sabe o dano, né? Vai fazer exame muitas vezes. E outra coisa que chamou a atenção foi, mesmo tendo sido um choque de cabeça, o Ceará não ter exercido o protocolo de concussão. Por quê? Porque se ele exerce o protocolo, o Richard poderia perder o próximo jogo. E aí, realmente, o exercício do Ceará era qual? A gente vai substituir o Richard no intervalo, e aí o Richard não perde o próximo jogo, ele vai se recuperar. Mas isso não deixa de ser um risco. Foi um risco, né? Que ele correu de forma desnecessária.
1: João Marcos, o que é que tá acontecendo com esse time, João Marcos? A Série C tá batendo na porta?
4: É, tá muito, né? Tá desenhando para que isso aconteça, né? A gente torce para que não aconteça, mas tá desenhando, né? E só um ponto em relação ao Richard, antes da gente entrar nisso. É, entra também o atleta, né? Como o Xan disse, não quer sair, né? Eu já joguei machucado, né? Falei, mas era outra situação, era somente uma contratura, né? O Richard era um problema de cabeça, então... É muito mais sério.
1: Mais sério, né?
4: Então, eu acredito que o departamento médico, ele precisa ter essa autoridade. Ele precisa bater o pé e falar que não vai jogar, que não vai voltar. Porque corre o risco de acontecer alguma coisa mais séria, né? Então, se não exerce esse... Se não pede esse protocolo de concussão, correndo o risco de perder o Richard para a próxima rodada, isso, sim, é preocupante. Porque o goleiro que entrou ontem, o Nogueira, entrou muito bem.
1: Entrou bem, eu achei, então, também, não comprometeu,
3: tem que
1: não.
3: Confiar, né?
4: E principalmente isso, e o Ceará também não perderia uma parada, né? Uma parada técnica que poderia manter as três paradas normalmente. Né? Então, em relação ao Ceará, precisa melhorar e precisa melhorar muito, isso a gente já diz há muito tempo. Né? Então, o que mais me preocupa, como comentamos isso ontem, né? É o Ceará não funcionar coletivamente. Então, o Ceará ontem, principalmente, era um time... espaçado, né? O Ceará não tinha compactação ofensiva, compactação defensiva. Falei ontem que o meio campo era sobrecarregado e estava sofrendo e sofrendo muito, né? Isso aconteceu de novo ontem. O Jean Carlos mandou no jogo, assim como o Anderson, né? Então o Náutico teve um controle absoluto do jogo, principalmente nesse primeiro tempo, porque criou e criou não só para fazer um gol, mas para fazer mais. Então, o Richard...
1: Se fosse um pouquinho mais competente ali, poderia, né?
4: Eu acredito que tem também muito mérito do Richard.
1: Também,
4: fez boas defesas
1: sim,
4: também.
1: Sim.
4: Mas assim, se tem um aproveitamento maior, o Ceará corria o risco de tomar 3, 4 gols ainda no primeiro tempo. Então, o que preocupa é você olhar para o Ceará, né? E aí daqui a pouco você não vê uma possibilidade de recuperação. Isso assusta, né? Então, volta agora para jogar dentro de casa, mas precisa melhorar e precisa melhorar muito coletivamente. Porque se não melhorar coletivamente, o Ceará não deixar o time competitivo, não for um time competitivo, dificilmente vai escapar dessa zona e vai brigar pelo rebaixamento até o final.
3: E aí, Denise, essa diga fala aí do João, né? Ela, quando a gente olha para o jogo do Ceará, os últimos dois jogos, né, que a gente vai falar desse recorte de derrotas, o Ceará não perdeu por um acidente. O Ceará perdeu porque ele foi inferior nos dois jogos, muito inferior, contra o Náutico, primeiro tempo, de amplo domínio. O meio-campo do Ceará não conseguiu neutralizar de forma alguma o meio-campo do Náutico, e o Jean jogou com muita liberdade, teve inúmeras oportunidades de fazer o gol. Contra o Cuiabá, da mesma forma, o Ceará não conseguiu jogar. E aí, Denise, quando o problema não é só uma jogada, quando o problema não é só um lance, aí realmente eu acho que entra muito nessa questão do coletivo. O time é inferior. Então, a gente está falando de um dos piores times hoje, coletivamente falando, da Série B, infelizmente. E entra muito nessa seara de avaliar o trabalho do Daniel Paulista também. Ele tem oito jogos, né? São quase 50 dias. O Daniel Paulista até aqui, Denise, ele tem duas vitórias, né? Contra a Ponte Preta, que é uma vitória em que a Ponte tem um jogador a menos desde os 19 minutos do primeiro tempo.
4: E a Ponte Preta vinha jogando melhor do que o Ceará.
3: E a Ponte Preta teve chances de marcar, né, João? Isso ficou muito claro no jogo. E aí você tem mais um outro resultado positivo, mas no geral, o Ceará não tem identidade. O Ceará não tem um padrão de time titular. Esse jogo ele testou os dois centroavantes. Jogo passado, até um dia desses o Melk era reserva. Então tem muitas mudanças, né? O Pavani, que estava sendo titular, não faz mais parte desse rol. E eu entendo que ele está tentando. A cada jogo ele mexe no time porque ele está tentando encontrar. Mas até aqui não houve o impacto imediato, né, que se espera. O Ceará com o Daniel Paulista tem aproveitamento de 33%.
1: Pergunta que eu faço em relação a isso. A gente coloca, eu não gosto dessa palavra culpa, mas assim, quando os resultados não acontecem, a gente tem que encontrar alguma resposta para isso, né? Por mais que a gente não consiga se ter resposta exata sobre essa situação, mas tem que encontrar o que é a técnica do time. As contratações não estão surtindo efeito, o Daniel Paulista não está conseguindo fazer esse time progredir, porque, meus amigos, eu vou ser sincera. Eu tô vendo é uma queda entre Moza e Paulista. Eu não vi melhora do Ceará com o Daniel Paulista, não. Vamos dizer aqui, teve uns lampejos, assim, um ou dois jogos que vai competir, vai buscar algo mais. Mas fora isso, a gente... oito jogos agora, né? O que é que a gente pode analisar nessa situação toda, hein, João?
4: O trabalho do Daniel, ele tá num todo, né? Não dá pra pegar só o trabalho do Daniel e separar. Então ele está nesse todo do Ceará, que está sendo muito ruim o ano todo.
1: É.
4: Né? Desde a montagem de elenco, da agora remontagem de elenco, e as peças que chegaram não estão sobressaindo das peças que saíram. Esse que é o maior problema. Então o Ceará ele conseguiu encarecer a folha e não qualificar. E aí teve que fazer as mudanças. E ele consegue fazer as mudanças, né, com atletas, obviamente, né, que não estavam jogando, mas já deu tempo de ganhar ritmo, já deu tempo de performar um pouquinho melhor. Né, mas até então não estão conseguindo. Então o Ceará está sofrendo muito em relação a tudo isso. E o trabalho do Daniel está nesse todo. Né, então é complicado também falar, pô, é só culpa do Daniel? Não. Não é só culpa do Daniel. Né, entra todo o departamento de futebol, entra toda a diretoria, enfim. Entra o Ceará nesse todo. Mas precisava já, sim, ter uma cara melhor. Né, coletivamente. Então a gente vai ficar batendo em cima disso. O trabalho do Daniel é isso. Né, melhorar o time. É fazer da liga, entra muito também de não repetir, né, as escalações. Tá, isso é um ponto. Isso é difícil também pro treinador. Mas um padrão. Né,
1: manter um padrão, né?
3: É saber já como deveria o time vai melhor jogar, né? Nesse recorte, ele tentou iniciar com os meias. Assim que ele chega, uma característica que ele tem no trabalho anterior do Goiás era tentar trabalhar mais posse de bola. Aí ele coloca Mugni e Alano juntos no time titular. Com pouco tempo, não deu certo. O Alan saiu, o Mugni perdeu. Hoje o Mugni não é nem titular e foi um dos principais reforços do Ceará nessa janela. Aí depois ele tenta mexer no meio. Aí ele tira o Melk. Ele investe no Vina. O Vina se torna o novo meia, né, principal do Ceará. Aí ele começa a explorar os pontas. Mas esse jogo já o Júlio já não foi titular. Ele já priorizou outro jogador, né, para fazer a função ali. E aí, no caso, nem tinha de fato um outro ponta. Era o Nico de um lado, os dois centroavantes e o Melk do outro. Ele até tentou justificar, Denise, falando na coletiva, que ele mexeu no time por conta do gramado. Ele observou muita a qualidade chuva, do gramado, né? Observou que o gramado estava muito pesado, né? Que não ia ser favorável para quem arrastava a bola. Mas o Náutico não fez isso, né? O Náutico priorizou o seu padrão de jogo. É muito importante você ter uma identidade. Por quê? ao apostar em um sistema que teoricamente não vinha jogando junto, isso ficou muito evidente o quanto que o Náutico esteve mais confortável. Sim. Porque o Ceará, em muitos momentos, estava muito desorganizado coletivamente. Você tinha um quarteto de jogadores que não ajudavam na marcação, Denise. Luca e Renzo presos lá na frente. O Mel, que precisando ficar posto para sair no contra-ataque, aberto pelos lados. O Nico, do outro lado. E aí, dois jogadores no meio campo sendo engolidos pelo Náutico. O Júlio César e o João Gabriel estavam totalmente perdidos na marcação.
1: Errando
3: então,
1: passe para caramba.
3: O Náutico chegou dentro da área do Ceará com muita facilidade. E ainda teve um embate que, para mim, foi o que mais chamou a atenção. Porque parece que eles não são da mesma divisão. O Derek, do lado direito do Náutico, contra o Sávio. O Derek passou com muita facilidade pelo Sávio. O Sávio foi muito mal o jogo passado, né? Não esse, mas o jogo anterior contra o Cuiabá. E diante do Náutico, na minha avaliação, ele foi muito mal de novo. É como se ele, como o João falou, né? Ele já teria tido tempo para melhorar fisicamente. É como se ele não tivesse conseguido evoluir, individualmente falando.
4: E ainda, só rapidinho, Denise.
1: Fala.
4: Teve também nessa questão dos laterais, principalmente o Rafael Ramos sofreu muito, assim como o Sávio, né, no primeiro tempo, que tinha muita superioridade numérica. Né? Então o Náutico conseguia fazer isso pelos lados, então toda hora chegava, e toda hora chegava muito bem, não era só cruzando a bola, era entrando na área com a bola dominada. Então eu vi uma estatística que o Náutico dentro da área conseguiu acertar 12 passes. Isso espanta. Isso é ruim.
1: Sim.
4: Então sobrecarrega muito os dois volantes e principalmente também os dois zagueiros que estão expostos e expostos demais. Né? Então se não ajustar isso, né, vai ficar sofrendo e vai tomar gol direto.
1: Torcedor, participa aqui com a gente no 988-87-1306. Vamos falar mais sobre esse jogo, tá? Esse jogo do Ceará, um jogo difícil. O próximo compromisso já é contra o Londrina dentro de casa. E hoje tem Avaí Sporting, que pode mudar aí essa tabela. Infelizmente, pode trazer aí mais dor de cabeça para o Alvinegro de Porangabuçu. Hoje também tem Leão na Verdinha. Tem, torcedor. Você vai acompanhar. Você vai acompanhar Fortaleza e São Bernardo. E eu faço a pergunta... Já garantiu o seu ingresso, torcedor? Já? Tá tudo certo ou não? Não se preocupa. Quem ainda não tem o ingresso pode ganhar aqui na nossa jogada. Já sabe, né? O Jogada te leva à Arena Castelão. Rapidinho, fácil. Alexandre, vamos fazer o seguinte. Pensei numa pergunta para a torcida tricolor responder de forma correta. E nós temos 8 ingressos, 4 pares. Vamos escolher, então... 4 pessoas, as 4 primeiras, tá? De acordo com a pergunta que o Ale vai pensar, com calma, direitinho. Os 4 primeiros que acertarem vão ganhar ingresso para a partida de hoje, Fortaleza e São Bernardo. Tem que ter casa cheia, viu, gente? Não tem questão. Ah, gata, sai mais cedo do trabalho, macho. 7h30? Dá pra sair aí 6h30, não dá não, João Marcos?
4: Ora, dá sim.
1: Não questionou, professor. Ô, professor. Ô, chefe.
4: Meia hora a menos no almoço.
1: Vai ter um joguinho. Eu vou descontar amanhã, chefe. Eu pago amanhã. Dá um descontinho aí, porque tem que dar força ao time de coração do torcedor. Do coração tá aqui a turma também que participa com a gente através do nosso YouTube. Deixa eu dar uma geral aqui nessa galera. O Edvando Rocha, o perfil, tá por aqui falando do Ceará, do rebaixamento. Eita, calma, muita calma nessa hora, mas vamos falar mais sobre esse assunto. O Humberto Vieira também tá aqui com a gente. Cibele Araújo aqui com a gente também. O perfil Cultura Racional também tá aqui.

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1: Oi, 11:29. Você que tá aqui com a gente, que ligou agora a TV, estamos falando aqui do nosso esporte, do nosso futebol, torcedor alvineiro que não tá nada bem, nada feliz, mas participa aqui com a gente. Não abandona a gente não, viu, torcedor? E a galera do Leão? Alexandre já vai fazer a pergunta. Quatro pessoas vão ganhar o ingresso. Dois pares, hein? De ingressos para a partida de logo mais. Mas deixa eu escutar a galera, vai. Debota a galera para falar, meu querido Fabiano Soares. Vai, Rocha.
0: Você na jogada.
1: Você na jogada. Você na jogada aqui com a gente. Vamos lá, ó. Bom dia, Gata Show. Alexandre e João Marcos. Aqui é o Fernando de Beberibe. Bom dia. Torcedor do Vozão, é lamentável um time grande que está nessa situação por culpa de uma administração sem critério nas contratações, hein? Torcedor falou aqui. Fala, Leonardo, aperta o play, Gato Show.
2: Rapaz, eu gostei do Daniel Paulista, viu? Que o homem botou foi quente, falou toda a verdade. Nenhum jogador quer vir, não. Jogar no Ceará, não, desse jeito aí.
1: Ele falou,
2: ninguém quer vir, não, meu filho. Tá, entregas baratas. Tá certo o jogador não querer vir desse jeito aí, até quando tiver essa diretoria aí. Pelo menos não é igual aquele Moza, né? Ficar abafando, dizer que o time tava bom.
3: Ele falou o seguinte, Denise, na coletiva, ele falou, foi perguntado sobre reforços. E ele falou que o Ceará já era um dos times que mais tinha contratado, foram mexido. 9. E que ele, no contexto atual do Ceará, era difícil encontrar jogadores que quisessem vir ao Ceará.
1: Sim.
3: Foi exatamente isso que ele disse. E ele explicou, né? Ah, a gente vai trabalhar com o que tem à disposição. E isso não é um motivo para não tentar, né, melhorar e seguir o nosso trabalho. Na coletiva, ele também foi questionado sobre ele querer sair do clube, se ele pensava isso. E ele falou que não. Ele não pensa, isso não passa pela cabeça dele. Quando ele chegou, o Ceará já estava na zona. Então, a realidade do Ceará é essa. Ele não mudou a realidade, mas o Ceará já estava com problemas. E ele segue fazendo o trabalho dele, tentando melhorar, ajudar o clube e tudo mais. Então,

0: acho que são falas que, na minha avaliação, né, deveriam deixar o torcedor ainda mais preocupado.
1: Sim.
0: Porque você tem o técnico do time falando, explanando para todos que o Ceará tem dificuldade para convencer um jogador a vir para o clube nesse momento.
1: Verdade, Alexandre. Verdade verdadeira. E vamos já trazer mais trechos desta coletiva de Daniel Paulista. Você queria falar alguma coisa, era, João? Te cortei não, né?
2: Nada, tá tranquilo, mas assim, já que...
1: Pode, vocês... Né? Olha que a Gata Show, ela fala demais. Pode, Gata Show, dá um time aí, deixa eu falar também. Vai, arrocha.
2: Ah, porque assim, é natural, né? E esse comportamento dos atletas hoje, infelizmente, não querer vir pro Ceará. É porque assim, vai chegar, chega as notícias de salário atrasado, né? Chega a notícia de... Isso, o pessoal vê também essa questão da tabela, da classificação, todas essas coisas assim. Então, é natural, né? Então, o Ceará vai sofrer, sim, por causa de tudo, né? O todo. A gente volta a falar do todo, né? De salário atrasado, do time não estar bem na classificação, né? Então, de muitas mudanças. Então, os atletas, eles conversam entre eles também. Então, essa situação que o Ceará está passando, infelizmente, ela é natural dos atletas não querer vir para o Ceará.
1: Infelizmente. Vamos lá escutar mais a turma. Vai lá, aperta o Play, Gata Show.
3: Bom dia, Denise Santiago, Gata Show. Fala aqui de Cruz, é o Cruz. Luiz Carlos, torcedor do Ceará.
1: Fala, Luiz.
3: Mas o Ceará é o seguinte, cara, o time contratou jogador da segunda divisão para disputar a primeira, agora tá com o jogador de terceira disputar a segunda divisão. Então, os melhores que tiveram titi no Ceará foram embora. Aí ficou só os ruins. Aí o time tá jogando assim. Vale, né? E graças a esses garotos que estão aí, senão tava pior, viu? Esse é a casa do dirigente do futebol cearense. Não faz futebol, sabe fazer futebol, eles erram sempre, persistem no mesmo erro. Eita. É por isso que o futebol do Ceará tá assim.
1: Eita, Maria, tá aí a bronca do torcedor aqui com a gente. O querido José Pires também tá aqui com a gente, lá em Genibaú. Queria saber sobre a atualização do Richard. A diretoria, a assessoria, na verdade, ainda não divulgou a atualização, né? Ele saiu bem.
0: Ela a mudança... não vai divulgar porque, como não houve um protocolo acionado...
1: Exatamente.
0: O protocolo de comunicação do Ceará é informar o boletim médico restando uma hora pro início do próximo jogo. Então, basicamente, no jogo contra o Londrina, né, que vai ser nesse sábado, quando faltar uma hora para o início da bola rolar, o Ceará vai divulgar a escalação e vai divulgar também quem está no departamento médico. Eu acredito muito, Denise, que o Richard vai jogar. Assim, não vejo... já que eles não acionaram o protocolo, ele não foi para o hospital nem nada, né, teoricamente, então acredito que ele vai estar à disposição. Agora, se teve uma única coisa que prestou no jogo do Ceará, foi a estreia do Matheus. O Matheus entrou numa fogueira grande. Era um jogo em que o Ceará estava sendo bombardeado, né, naquele momento, substituindo o melhor jogador em campo, que era o Richard, o cara que passa muita segurança para o grupo, é líder do time. Ele não tinha jogado nem um minuto, nem no São Bernardo ele era titular, o Matheus Nogueira, né? Jogou pouquíssimo na temporada, campo pesado, chuva, e acho que ele foi muito bem. Passou uma segurança que, em outros jogos, o Bruno Ferreira, né, no momento... que ele estava já nos últimos jogos pelo Ceará, não estava conseguindo transmitir. Isso serve de quê? Pouca coisa, né? O Ceará precisa ganhar jogos, né? E o Richard, ele é um baita goleiro, mas se tem alguma notícia positiva, foi a estreia do Matheus Nogueira.
1: Mais um torcedor aqui com a gente. Vai, aperta
4: pra ele. Bom dia, grande, grande jogada aí, Denis, Santiago.
1: Oi!
4: João Marcos.
1: Vale, para não, macho, continua.
4: É o João Marcos. E o Alexandre.
1: Ah.
4: Rapaz, até que... Para a Denise é muito fácil, ela, né? Ganha bem, se sair sem, se o patrão botar ela para fora, tendo logo outro emprego. Eu torço Fortaleza e o meu chefe é torcedor do Ceará. Se eu for falar de sair mais cedo, ele não dá as contas, porque o Ceará tá só na chibata. Quem tá falando é o Soares do Soares de Paz do Ceará, torcedor do Leão.
1: Ei, Soares, como é o nome do teu chefe? Que nós vamos ligar para ele ao vivo. Manda o nome do teu chefe, o telefone, que nós vamos pedir pra ele liberar pra você sair meia hora antes, hoje. Vai, que ele vai deixar. Confia, confia que vai dar bom. Participa aqui com a gente no 988-87306. A turma que tá em Pernambuco, nos atua, chegando aqui com a gente. Um beijo pra todo mundo que tá nos acompanhando. O atacante do Amazonas vem para o Fortaleza. Tu tem alguma informação sobre isso, Alexandre? Outro detalhe importante sobre o Lion, hein? Acabou o transfer ban, pelo menos a primeira parcela da dívida foi paga, Alexandre.
0: Não, na verdade, era a quarta parcela, né?
1: Não, é, a primeira que eu digo dessa, da nova negociação.
0: É, da essa nova negociação.
1: Renegociação.
0: Né? Mas o Fortaleza tinha, ou tem, né, uma dívida de 3 milhões e meio com Estudiantes da Argentina, e isso estava previsto para existir esse pagamento em janeiro de 2026, né? O time não conseguiu honrar com esse compromisso. O Estudiantes acionou a FIFA, o Fortaleza estava punido por 3 janelas de transferências, né? Impossibilidade de contratar. E ontem a gente teve a notícia, uma notícia muito importante para o Fortaleza. Esse transfer ban caiu, Fortaleza conseguiu aí um novo acordo com o time argentino, então ele está autorizado a contratar novamente. Sobre esse jogador, Denise, específico, eu não tenho informações, né? Mas eles estão falando sobre um atacante do Amazonas, aí.
1: Isso, isso.
0: Pois é, eu não tenho essa...
1: Como é o nome do atacante, torcedor, né?
0: Tenho essa confirmação. Mas a gente segue sempre atento, né? Apurando, tentando visualizar ali alguns cenários. O único movimento recente que a gente viu o Fortaleza fazer foi com relação ao lateral esquerdo Caio, né? Ele pertence ao Porto de Portugal. Ele tem 20 anos e está no time B do Porto, ou seja, ele joga a segunda divisão de Portugal. Lá na segunda divisão de Portugal, ele é titular e ele é lateral esquerdo, revelado pelo time do Corinthians. Estou falando dele por quê? Porque o Vene Casagrande, no fim de semana, jornalista do Rio de Janeiro, divulgou que o Fortaleza fez uma sondagem pelo Caio. A gente até também tentou entrar em contato com o staff do atleta, e eles falaram que é verdade, o time recebeu diversas sondagens, né? O atleta, no caso. Recebeu diversas sondagens, eles estão avaliando aí o futuro, mas ele tem contrato lá em Portugal. Então, pode ser que seja uma operação, né, que vai acontecer nesse momento ou não, mas com a queda do transfer ban, tudo fica mais fácil para o Fortaleza.
1: Exatamente. Mais um aqui com a gente, vai.
5: Bom dia, Denise, aqui é o Antério do Gereçate.
1: Antério,
5: olha... Esse treinador tem culpa porque ele assumiu o comando, mas eu, esse time do Ceará aí... Não tem atleta não, viu? Com esse time aí, o Ceará não vai pra canto nenhum, viu?
1: Tá aí, a turma falta
0: um
1: de elenco.
0: Também, né,
1: diga lá.
0: Denise, que assim, quando o Moza sai, a janela ainda não estava meio que totalmente aberta ali pra fazer as movimentações. Sim. Então, muitos dos contratados do Ceará nesse momento, eles também passam pelo Daniel Paulista. E a gente viu que teve um time ali que se sobressaiu, que foi o Remo, né? Ele trabalhou no Remo, o Daniel Paulista, e trabalhou inclusive na temporada passada. E quem também trabalhou no Remo foi o Fred, né? Que é hoje gerente de futebol do Ceará. Então, em que pese o trabalho não está sendo positivo e o time por si só tem um baixo nível, muitos dos reforços também passaram pelo Daniel Paulista. Porque quando ele assume o Ceará está num momento delicado, né? O Batatais era o comandante do time naquela oportunidade, mas ainda havia mais jogos pela frente. Então, meio que o Ceará queimou muitos jogos, por isso que o cenário se torna tão complicado. Cada rodada que ele não consegue engatar uma reação, ele tem menos jogos à disposição. E agora, torcedor, o calendário, né, deu duas chances para o Ceará, porque ele botou o Ceará diante dos dois confrontos diretos. O Ceará precisava tirar pontos do Náutico e do Cuiabá. O calendário foi justamente Náutico e Cuiabá em sequência, e o Ceará não conseguiu. É por isso que se torna tão complicado. A tendência, né, é que até o fim da temporada, depois do Londrina, o Ceará vai realmente enfrentar os times que estão no G6. Aí, teoricamente, é um caminho mais difícil.
1: Mais um torcedor aqui com a gente. Aperta o play, Gata Show!
6: Bom dia, Gata Show!
1: Oi!
6: Sou fã do seu programa, sou seu fã, viu?
1: Coisa
6: assisto
1: boa.
6: Todo dia.
1: Obrigada, meu
6: amor. Jogado o primeiro tempo.
1: Fico no coraçãozinho.
6: Olha, vou dizer pra vocês uma coisa.
1: Diga duas.
6: Só acontece essas coisas com o Ceará.
1: Vale, meu Deus.
6: Uma entrada daquela, do goleiro Richard, se fosse o Ceará que tivesse feito com um goleiro do outro time, era expulso o jogador. Quase que mata o goleiro do Ceará. Eu vou dizer pra vocês, o Ceará não cai e o Fortaleza não sobe, eu lhe garanto.
1: Eita,
6: aposte com quem quiser. O Ceará vai continuar na segunda divisão da Série B e o Fortaleza também. O Fortaleza não tem time para subir.
0: Denise, você sabe, que é uma verdade?
1: Okay.
0: É que o Ceará continuar na Série B já é uma tragédia, Denise. A verdade é essa. O Ceará permanecer na Série B. A Série B desse
1: pro
0: ano...
1: Pro Fortaleza, não?
0: Ele tá falando aí sobre... Em relação
1: ao Ceará,
0: né? Mas especificamente sobre o Ceará tá com um salário atrasado hoje, Denise.
1: Imagina mais um ano.
0: O que que vai acontecer com esse clube? Então, assim, por si só, a campanha já está fadada a ser um problema, né? Dizer assim, a gente vai permanecer, é mínimo, né? O torcedor falar dessa forma. Realmente, eu até falei essa expressão, né, anteriormente, é muito medíocre, mas medíocre é mediano, nem mediano é. É péssimo mesmo, por isso que é tragédia o nome da palavra.
2: Não, e o Ceará ainda, ele... eu vejo da seguinte forma. O Ceará, ele precisa permanecer na Série B, até para se reorganizar. Tá muito desorganizado, tá muito bagunçado. Né? Então, o Ceará brigando para subir do jeito que tá, também eu não acho que seria legal. Então, o Ceará ficando na Série B, precisa parar, precisa pensar em uns 2 meses de planejamento para se reorganizar, principalmente financeiramente, né? E a partir disso começar a organizar o time, uma montagem de elenco que possa ser competitiva para subir o próximo ano. Então, a realidade hoje do Ceará é permanecer na Série B mesmo.
1: E é complicado,
0: tentar,
1: viu?
0: Tentar permanecer.
1: Ainda tem isso, viu, amigo? Tentar permanecer. Denise, eu estou torcedor do Fortaleza. Estou só passando para convidar a galera para lotar o Castelão hoje, Gata Show. Aqui, estou aqui em Tururu, ligadinho no Jogada. Carlito, um beijo para você.
0: Vai pro jogo, macho.
1: Tu vai pro jogo, tu já comprou teu ingresso.
0: Quando convido os outros, tem que ir também.
1: É.
0: Tá dizendo assim, tem que todo mundo ir, mas
1: tu vai. E tu vai, macho velho.
0: O pessoal fica só nesse discurso. É. Tem que ir todo mundo, meu povo.
1: Tem que ir todo mundo. Quem for, tem que tirar um retrato, fazer aquela selfie, mandar pra cá pro Jogada pra gente fazer aqui amanhã um registro, né? Não, pra dizer que foi.
0: E pra ajudar o pessoal aí, eu vou te perguntar o seguinte.
1: Vai, Alexandre.
0: Quem é
1: Alexandre que vai dar os ingressos.
0: O maior artilheiro da história do Fortaleza Esporte Clube. Você sabe?
1: Da história, né, Ale?
0: Manda aí pra Denise aqui no WhatsApp da gente. 988871306. Os 4 primeiros vão ganhar um par de ingressos cada um. A Denise está atenta agora. A pergunta é essa.
1: A partir de agora, valendo.
0: O maior artilheiro da história do Fortaleza Esporte Clube.
1: Tá facinho, viu? Tá facinho. 11h43. Eu tava na dúvida, mas agora eu lembrei.
0: Ah, muito bem. Pois fique atento aí que já o povo termina. O
1: Deixa
0: Daniel
1: eu ver
0: Farias
1: se eu acertei. Deixa
0: também.
1: Eu ver se eu acertei. Deixa eu falar no teu ouvido. Eu tava na dúvida, viu, João Marcos? Aí, ó, acertei?
0: Acertou.
1: Aí, vamos ver agora. Os 4 primeiros, e o Alexandre fez a pergunta 11h43. A gente passa a bola agora para Fernanda Alves. Cadê tu, mulher? Conta pra nós que hoje tem Lion, hein? Às 19h30, Fortaleza e São Bernardo, aqui na Melhor. Como é o nome dessa rádio, hein, Fabiano?
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1: Ah, na melhor que nós temos hoje. Vai lá, Fernandinha Rocha.
8: Fernanda Alves.
9: Oi, Denise. Oi pra todo mundo que acompanha o Jogada Primeiro Tempo desta quarta-feira. O Fortaleza volta à Arena Castelão depois de 18 dias em partidas fora de casa. Agora vai enfrentar o São Bernardo, 19h30. É importante ressaltar que Altuori tem retornos de atacantes. Pedro Henrique, que cumpriu suspensão aplicada pelo STJD, Luiz Fernando, que estava suspenso pelo terceiro amarelo, e Miritelo, que foi expulso na partida contra o Cuiabá. Com esses retornos, ele tem opções para ou repetir alguma escalação já montada para o ataque, ou fazer mais uma nova modificação, tendo em vista que até aqui, nas 4 partidas, ele não repetiu nem trio, nem dupla de ataque, já que no jogo contra a equipe do Juventude, ele foi apenas com 2 atacantes, o Nathan Fogaça e o Wellington. Pensando nisso, e também nos atletas que estão no departamento médico, seguem Fuentes e Ronald, pelo menos a partir do que a gente tem de informação, o Prior já voltou a treinar com bola e pode ser que já esteja dentro da lista dos relacionados. Diante disso, a gente traz a provável escalação do Fortaleza com João Ricardo no gol. Na lateral direita, Maílton. Os zagueiros, Gasal e Cardona. E na lateral esquerda, Mucuri. Meio campo com Sacha, Pierre e Rodrigo. E no ataque, Wellington, Pedro Henrique e Nathan Fogaça. Pedro Henrique sendo a sua opção para retornar já como titular. Ele passou esse tempo de suspensão treinando com o grupo. Foi para São Paulo quando a equipe enfrentou o Palmeiras. Ficou também no período em Cuiabá, justamente para não perder o ritmo de jogo junto dos colegas de equipe. E Altuori pode aplicar essa opção, já que ele também ainda não teve a oportunidade de entrar em campo com o novo treinador. Eu ainda volto aqui no programa para ouvir o Maílton. Ele, que já foi titular no Fortaleza no início da temporada, volta a ganhar minutagem e vai falar um pouco mais sobre esse jogo.
1: Valeu, Fernandinha, muito obrigada. Você quer ir ao jogo hoje? O Jogada te leva, hein? O Alexandre fez a pergunta, o professor Alexandre. Quem foi o maior artilheiro da história do Lion, do Fortaleza? Aí tem aqui o Miritelo, ó. Miritelo foi? Tá de brincadeira.
0: Tá longe, viu?
1: Ei, João Marcos, tá de brincadeira, né? Miritelo tem quantos gols, hein, Miritelo? 9, né?
0: Tinha 10, né?
1: 10 gols, né?
0: Tinha 10 gols marcados. É até uma quantidade alta, né? Pois. Mas aí, se você faz a conversão da quantidade
1: que ele perdeu,
0: que ele tem, aí você coloca um pouco ele em dúvida. Mas é um jogador muito importante. E eu acredito muito que ele será titular do Fortaleza
1: hoje,
0: nesse embate.
1: Hoje é titular.
0: É, assim, o Nathan Fogaça, pelos jogos que fez, foram poucos.
1: Tem que pegar uma cancha.
0: É, não dá pra eu pontuar assim, ah, eu já consigo ter um parecer sobre ele. Mas quando o jogador precisa ganhar espaço e tem um titular ali que não está disponível, é muito importante você já entrar no time causando algum impacto, né? E ele acabou não tendo esse resultado, né, Denise? Em termos de desempenho individual, ele não conseguiu melhorar o Fortaleza ou ter uma grande exibição. Até no momento em que ele foi testado, o Meritelo fez logo um golaço contra o Palmeiras.
1: Verdade.
0: Né? Aí o Autori já olha de outra forma para o centroavante argentino. Apesar dele ter feito aí uma pichotada medonha, aquele cotoco que ele deu contra o Cuiabá, o estádio vazio.
1: Gestos obscenos, Alexandre. É, ah, cotoco mesmo, né, Alexandre?
0: Foi absurdo, né? E menino, aí ele prejudicou o Fortaleza naquela oportunidade.
1: Eita, Miritelo, amarra a mão dos homens. Vai jogar hoje com o dedo tudo amarrado.
2: Esparadrapo na mão.
1: Esparadrapo, né? Que se acalme. Mas tem que ter responsabilidade, viu, minha gente? Não dá pra... Vale, minha Nossa Senhora, como é que eu tô no YouTube agora? Não dá. Agora sim, vai dar bom, minha gente. Não dá pra brincar desse jeito. Não, Miritelo. Pelo amor de Deus.
0: Tem uma pessoa perguntando aqui, Denise,
1: pergunta.
0: Que é o seguinte. Tá perguntando, né, se o Tiquinho ainda vem pro Fortaleza. Até então não, né, Arthur? O Arthur Henrique tá perguntando. Quando se avaliou a possibilidade de contratação, e até por conta da difícil situação financeira do Fortaleza, o Pedro Martins queria um outro centroavante para disputar com o Meritelo. O Tiquinho era esse alvo, é verdade. Mas acabou, naquele momento, fazendo uma pedida a mais, né? O que aconteceu nos bastidores foi o seguinte. O Tiquinho Soares tinha uma proposta de 300 mil do Fortaleza e ele pediu um valor acima disso. Aí, por si só, né, o clube entendeu que não valeria a pena mais o investimento. É, o jogador estava embaixo, no Mirassol, um jogador caro. Estava rescindindo com o Santos, tinha todo um embrólio também jurídico. E por conta disso, o Fortaleza desiste dessa negociação. Vai em busca de outro nome no mercado e encontrou no próprio Mirassol, porque Tiquinho estava no Mirassol e Nathan Fogaça também. Aí ele escolheu outro alvo e com a negociação com o Nathan Fogaça foi mais rápida, o jogador já está à disposição.
1: Espera, né, torcedor? Quem vai hoje? Pedro Henrique ou Wellington no ataque? Ou dá para ir os dois?
2: Eu acho que vai os dois.
1: Vai os dois?
2: Acho que vai os dois e o Rodriguinho vem pro meio e um dos volantes sai. Resta saber quem. Né, se é o Rodrigo, se é o Pierre ou se é o Sacha. Mas eu acredito que o Pedro Henrique volta, assim como o Hélito. Que a gente comentou ontem, né? O Hélito tem o drible, né, tem a finalização, o Pedro Henrique tem a velocidade, consegue dar movimentação e principalmente muita vida pelo lado do campo. Eu acredito que os dois vão jogar junto com o Militeiro na ataque.
1: Concorda, Ale?
0: Eu gosto muito dessa formação. Acho que o Fortaleza ficaria mais ofensivo se você traz o Rodriguinho para a função dele, né, ali de meia. E o Pedro Henrique, Denise, até então, ele não jogou com o Paulo Autuori. Os quatro jogos do treinador novo do Fortaleza, ele não esteve à disposição, porque ele estava suspenso. Então, ter ele no time, né, ele acabou não sendo testado no jogo, mas pelo que o Luiz Fernando vem jogando ou não vem jogando, essa vaga pelo lado esquerdo está aberta. E o Verdade. Pedro Henrique se encaixa muito bem por ali. A minha dúvida, Denise, é se ele vai abrir mão dos três volantes. Parece uma decisão fácil, né, de ser tomada. Ah, tira um volante, você vai jogar em casa. Mas eu acho que o Paulo Autuori, ele também é um pouco precavido. E do outro lado, o time do São Bernardo, muita gente não dá nada, né, pelo São Bernardo, veio da Série C, tá por ali, mas já esteve no G6, já fez...
2: Né? Chegou a liderar a competição.
0: Chegou a liderar, já teve alguns jogos meio enjoados. Tem um time, Denise, que chama a atenção, porque são muitos jogadores meio experientes, né?
1: Sim.
0: O Jemerson, né, multicampeão, jogou até na Europa, é o zagueiro desse time, né? O Johan, que foi muito tempo também... Internacional, Chape, Sport, é o meio desse time. Dudu Miraíma, que é de Miraíma, que é perto até da Irauçuba ali, da região aqui cearense. É cearense, joga também no São Bernardo. Então, por conta de tudo isso, São Bernardo joga com quatro no meio. Talvez ele vá querer deixar os três volantes. Na minha avaliação, é uma ideia que o Paulo Autuori vai fazer. Eu prefiro o Rodriguinho no meio e botar o Pedro Henrique, jogar pra cima. Mas aí é a decisão tática que o Paulo Toure vai tomar.
1: Bora ver o desempenho do Fortaleza dentro de casa, galera? A gente tem aqui os números do desempenho do Laio dentro de casa, que vem em bons números, né? O segundo colocado aí, 10 jogos, 25 pontos. São 8 vitórias do Fortaleza, com um empate e apenas uma derrota dentro de casa. Apesar, parece uma coisa contraditória, né, gente? Dentro de casa e com a torcida não está, né, tão presente no estádio, Fortaleza consegue ter a força aí e tá garantindo aí 83,3%. É importante esse trabalho, principalmente dentro de casa, né, de conquistar os 3 pontos, que o objetivo principal é chegar entre os primeiro e o segundo colocado da tabela. O mandante, bora lá na campanha do visitante, do São Bernardo. A gente tem também a campanha do São Bernardo fora de casa, é o primeiro colocado como visitante, é forte. É uma loucura, viu, João Marcos?
0: Impressionante, eu tô falando.
1: Né?
0: É muito diferente, né? Você, às vezes, nem se dá conta disso, porque o São Bernardo tá na parte de baixo da tabela.
1: E é bem fora de casa.
2: Tá em 12º, né?
0: É, mas é um time muito enjoado, né? Quando ele tem essa possibilidade de jogo.
2: É extremamente perigoso, né, o São Bernardo.
1: Quer que o Fortaleza tenha que tomar cuidado, então, assim, com esse time que é forte fora de casa?
2: Principalmente não sair atrás. É, dá pra... Os números mostram que o São Bernardo sabe jogar muito bem fora de casa. Né? Então tem que tomar cuidado também com a transição, que é um time que transita muito rápido, transita muito forte. Né? Então era um time muito bem organizado. Né, no início da competição, né, foi líder da competição, mas hoje se encontra num momento bastante difícil, né, então caiu bastante, então é muito estranho você ver um time que é o melhor visitante
1: e tá lá embaixo,
2: está na 12ª colocação, né, então
1: tá vendo como é a Série B?
2: É muito complicado, mas assim, o Fortaleza precisa sim tomar cuidado, e esse jogo se torna ainda mais importante, né? Porque o Juventude venceu fora de casa ontem, né? E abriu um pouco mais de distância pro Fortaleza, que tá na 4ª posição.
1: E por isso tem que tomar um cuidado, torcedor.
0: Agora, um exercício, né? Até pro torcedor. Mostra aí de novo os números do Fortaleza como mandante.
1: Vamos lá. Números do Lion como mandante. A Rocha aí, diretor, ele... A turma que tá aqui nas redes sociais do nosso YouTube... A gente tá uma certa instabilidade, né? Mas já a gente volta.
0: Modo, né? Já adiantando, Fortaleza é o segundo melhor mandante da competição. Denise, é um aproveitamento de 83,3%. É fazer o seu dever e o Fortaleza tem feito. Não há justificativa para não estar presente no estádio se você torce pelo acesso do Fortaleza.
1: Sim.
0: Não há justificativa. Fortaleza, ele literalmente tem uma derrota, um empate e 8 vitórias. Uma das grandes marcas desse time é a arquibancada. No ano que Fortaleza foi campeão em 2018, ele tinha 28 mil torcedores por média. Tinha acabado de sair da Série C do Campeonato Brasileiro. Então, meu povo, entenda a relevância desse jogo, desse compromisso e também o seu papel enquanto torcedor tricolor, né? Acredito que não há... mais tantas justificativas, a gente já tá pra lá do fim do ano. Agora é reta final.
1: Sim.
0: Acho que é realmente o momento de todo mundo, nesse caso do lado do Fortaleza, se dar as mãos e ir pra cima, independente de ser o time que você gostaria ou não. Esse time não existe mais. O Fortaleza 2026 é isso daí. E ele tá no G6, ele tem uma possibilidade. Então, acho que deveria ser muito importante também nesse sentido. O torcedor que sempre jogou junto estar presente também, presente fisicamente lá no estádio,
1: sim,
0: né? Transmitir aquele calor para a arquibancada, para o grupo de jogadores, porque de agora em diante todo jogo é uma verdadeira final. Fortaleza tem chance de acesso e ele tem um jogo muito importante contra o São Bernardo.
1: Torcedor, às 11 horas e 43 minutinhos, o Ale fez a pergunta de quem foi o maior artilheiro do Fortaleza, tá? De todos os tempos. Certo? E aí, quem é os 4 primeiros, depois de 11h43, a gente vai computar aqui. Os 4 primeiros que responderem de forma corretamente vão ganhar 2 ingressos para a partida de logo mais, tá? Então, bora fazer o seguinte, a gente vai para o intervalo ligeirinho, vamos computar aqui e a gente, no decorrer do programa, porque eu quero você ficar ligadinho com a gente, agarradinho com nós, né, não, João Marcos?
2: É isso aí.
1: Se eu liberar o nome do povo, é o povo vai de liga a TV, Alexandre. Não.
2: Faz suspense.
1: Agora não, tá? Só um minutinho. Aguenta um tiquinho que a gente volta já com mais informações sobre o nosso futebol. Não sai daí.

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1: horas e 59 minutinhos aqui na nossa Verdinha, na TV Diário. E a galera do YouTube, nós estamos com uma instabilidade, viu, torcedor? Vocês estão vendo aí que eu tô com a minha imagem, ela tá paralisada, Alexandre. Frisou. Gata Show, a situação, se ela tá tão ruim. Pronto, agora voltou. Ah, Brasil! Acordou a Gata Show, viu, João Marcos? Você que tá aqui conosco, participa, vai. Eu sei que a galera do Ceará tá com raiva, tá indignada e com razão, galera. Ninguém tá tirando aqui a sua razão de forma alguma. Tem que se indignar mesmo. Mas e aí, né? Fazer o quê? João Marcos, qual é a solução, João Marcos? Eita, João Marcos, tem até um torcedor aqui perguntando, hein? Pergunta pro João Marcos qual é a solução aí, o que é que tá acontecendo, o que é que ele pode falar que pode justificar o que o Ceará tá apresentando. Junta tudo, né, João Marcos?
2: Não tem nada que justifique, né, esse momento. Descobriu o que foi feito de errado, né, e aí sim, consertar. Porque assim, muita coisa foi feita errada, né, desde da montagem do elenco, depois se desfazer do departamento de futebol para criar outro, esperar o técnico um mês, né? Então tudo isso foi tudo muito errado, né? Eu acredito que perdeu um pouquinho a mão no nível de organização e resta agora se organizar, né? O mínimo que o Ceará precisa fazer é se organizar novamente para que as coisas entrem no trilho e as coisas comecem a melhorar, mas se não tiver esse nível de organização, dificilmente as coisas melhoram.
1: Esse é complicado, minha gente. Eita, Daniel Farias, vamos já voltar pra galera, hein? Tem a pergunta que o Alexandre fez. Os quatro primeiros vão ganhar dois pares de ingressos do Fortaleza. Qual foi a pergunta que o Ale fez? Qual foi a pergunta, Ale, que tu fizeste?
3: Qual é o maior artilheiro da história do Fortaleza Esporte Clube?
1: Quem? Os quatro primeiros que responderam vão ganhar dois pares de ingressos. Ao total, 8 ingressos serão distribuídos já aqui no nosso Jogada Primeiro Tempo. Galera do Lion, participa aqui com a gente. Daniel Farias. Ô, Daniel, bora falar. A gente já trouxe aqui, Dani, alguns trechos da fala do Daniel Paulista. O próprio torcedor participando aqui com a gente falou também sobre isso. E aí, bora trazer mais detalhes sobre o técnico do Ceará, meu amigo? Vai lá, Rocha.
4: Vamos sim, Gata Show. A gente vai ouvir o Daniel Paulista, que tem começado a ter o seu trabalho questionado por alguns torcedores do Ceará, principalmente por conta desse recorte mais recente. São 2 derrotas consecutivas para 2 adversários diretos contra esse rebaixamento. Perdeu para o Cuiabá no último fim de semana, agora foi derrotado para o Náutico fora de casa. O momento não é fácil, a gente comentou, será que tem a chance de hoje à noite voltar à zona de rebaixamento, caso o Avaí vença o Sport? Então é um cenário preocupante e o Daniel Paulista está consciente disso, sabe que o time precisa melhorar. E depois do jogo de ontem, ele comentou um pouco sobre esse momento que o Ceará vive na Série B do Brasileirão. Vamos
1: Bora
4: ouvir.
1: Lá acompanhar.
5: Essa é a realidade que nós encontramos, né? E estamos trabalhando muito para que os resultados eles aconteçam o mais rápido possível. Nós fizemos 2 vitórias que nos deram um respiro na competição, porque a equipe estava dentro da zona de rebaixamento. É pouco para a grandeza do Ceará, para aquilo que se espera e aquilo que se esperava, mas a realidade do Ceará ela é essa. É uma dificuldade grande, né? É um time que fez, acredito, na Série B, mais mudanças nessa janela. E quando você faz mudanças, nem sempre as coisas acontecem com a velocidade que você espera, e é o que tem acontecido. Uma oscilação grande de rendimento e os resultados da mesma forma. Acontecem 2 vitórias, agora 2 derrotas e oscilações de rendimento. A equipe está, nós estamos tentando encontrar a melhor formação ainda.
4: Tá aí, Gata Show, ele sendo realista, né? Foi perguntado sobre a verdadeira luta do Ceará e ele disse: a luta hoje é contra o Z4, é contra o rebaixamento. E aí a gente tá falando de uma sequência de jogos contra adversários da parte de baixo da tabela. Teve Ponte Preta, teve Cuiabá, teve Náutico. E o próximo jogo do Ceará também vai ser contra um adversário que está dentro da zona de rebaixamento. Ceará volta a campo no sábado para enfrentar o Londrina na Arena Castelão. Ceará ainda está em Recife, volta hoje no final da tarde, desembarca aqui na capital cearense no período da noite. E o Daniel Paulista falou sobre essa necessidade de uma reação e de uma resposta urgente na competição. Vamos ouvir.
5: É um momento que, quando não dá para você ganhar, você tem que saber jogar a Série B e entender que, pelo momento que o Ceará vive, um ponto também ele é importante, né? Então, vamos seguir. É um curto espaço de tempo, Londrina já dentro de casa, tentar melhorar, tentar novamente encontrar a melhor formação. Nós, quem sabe, poderemos ter alguns jogadores novamente à disposição. Se não tivermos, vamos reavaliar o que aconteceu hoje, para que no jogo contra o Londrina nós possamos fazer um jogo com talvez um número de oportunidades criadas como foram hoje, mas talvez aproveitar melhor as conclusões para poder ter um resultado diferente.
4: E falou um pouco sobre a realidade do Ceará, Denis. Falou de criação de chances. Na visão dele, o Ceará até criou uma quantidade boa de chances, mas não foi efetivo. Então precisa corrigir isso. E claro, o problema que vocês já comentaram, o sistema defensivo também tem sido muito vazado nos últimos jogos. São dois desafios que ele vai ter para esse jogo de sábado, que, mais uma vez, é um jogo muito importante para o Ceará, um jogo de 6 pontos. Vamos ver se a torcida vai marcar presença. O Ceará fez ali promoção, mulheres pagam a partir de R$5 para esse jogo de sábado, mudou para a Arena Castelão e a gente vai acompanhar, mas é mais uma chance que o Ceará tem de tentar se recuperar na competição. Gata Show!
1: Aí eu faço aquela pergunta para vocês, gente. Daniel Paulo, ele já chega na pressão, né? Com o resultado, se não for favorável, a pressão aumenta mais ainda. A gente não está aqui desejando a saída de técnico, não, tá? Para deixar claro, não é isso. Mas a gente conhece o futebol brasileiro, que sempre a tendência é essa. Quando os resultados não aparecem, a tendência é sempre essa. Pesa muito, por exemplo, um resultado indigesto diante do Londrina no próximo fim de semana. Pesa muito a situação do Daniel Paulista, João?
2: Ele vai pesar mais para a torcida, né? Porque eu acredito que o clube, ele fica meio que, entre aspas, refém dessa situação. Porque esperou o Daniel Paulista durante um mês para fazer a contratação de um técnico.
1: Verdade, tem isso.
2: Então, o clube fica numa situação bastante complicada, né, por causa disso. Então, é difícil. Né? A gente espera que o Ceará vença, a gente espera que o aproveitamento do Daniel seja muito melhor para ter uma continuidade. Eu sempre bato em cima da tecla que o treinador precisa ter continuidade. Então a gente vê clubes que mantém o treinador, né, obviamente com bons trabalhos, e a gente torce para que o trabalho do Daniel seja cada vez melhor, né, mas o clube, ele fica refém dessa situação, então fica numa situação bastante complicada, né? Pô, eu mando embora de repente um treinador que eu esperei durante um mês e ele trabalhou comigo durante um mês e meio, praticamente.
4: E ainda tem a multa rescisória, né?
2: Então que... entra
1: tem
2: tudo
1: isso, né?
2: O Ceará se colocou numa situação bastante complicada por causa disso. No momento que você espera o treinador durante um mês e o aproveitamento dele não é bom, entra a questão da multa e entra a questão também da escolha, se ela foi bem feita ou não.
1: Fica pior, eu acho, a situação do time, que dá pra trazer outra pessoa, se acontecer.
3: Pro Daniel vir, né, demorou mais de um mês, cerca de um mês, porque ninguém queria vir, né? Era muito difícil encontrar ali as alternativas que você desejava. Agora é mais difícil ainda, Denise. Naquele momento, você ainda tinha um campeonato todo pela frente, um retorno inteiro pela frente. Agora os jogos já estão passando, você tem o time cada vez com a moral mais abalada, o termo de impacto junto à torcida vai se desfazendo também. Então, não sei, né? O ideal seria ele conquistar o resultado, né? Tentar vencer o time do Londrina, mas pela pressão exercida, Denise, se ele perde mais um confronto direto, né? O terceiro seguido, aí realmente se torna quase insustentável a manutenção do treinador.
2: E tinha nessa janela, né, o Fábio Matias, ele tinha acabado de sair da Chapecoense.
3: Tava na Série A, né?
2: Tava na Série A. Então, quando foi colocado o nome dele, o clube não quis, né? Então, alguns torcedores também torceram um pouco o nariz. Mas hoje o Fábio Matias tá levando o CRB a 2 pontos do G6, então tá fazendo um trabalho bem interessante.
4: Nos últimos 5 jogos são 4 vitórias do CRB.
1: Olha aí.
2: Então foi uma contratação que deu certo. Né? Contratação que deu certo. Então, Fábio Matias era o nome que a gente tinha. Eu lembro que eu vi no programa, né, e a gente pontuou esse nome. Né? Mas infelizmente não veio pra cá e acabou indo pro CRB. E o CRB numa recuperação muito interessante.
3: Isso entendendo também, né, que o Daniel Paulista não é um técnico ruim, né? Ninguém isso. Tá pontuando
1: não,
3: sobre
1: não,
3: isso.
1: Não, é isso.
3: Ele já fez bons trabalhos no Remo, no Goiás, né? Vira e mexe, ele é um homem de segurança do esporte, né? Quase sempre tá trabalhando lá pro Recife. Mas o fato é que ele não conseguiu fazer o que o Ceará precisava nesse momento, até agora. Claro que o campeonato ainda não acabou. Mas hoje a briga do Ceará é literalmente para evitar a Série C. E o discurso dele, né, foi um discurso, acho que complicado também, né, nesse sentido de que, é difícil trazer gente pra cá, eu não sou o maior culpado e tal, então acho que é muito importante o Ceará ter muito discernimento, né, sobre isso. sobre o que fazer nos próximos passos e tentar trazer alguma tranquilidade para o trabalho dele, porque senão a situação pode se tornar ainda pior com a sequência da Série B.
1: Complicado, torcedor, complicado, torcedor. A gente já volta, viu, Dani, a falar mais sobre o Ceará, essa situação indigesta aí do Alvinegro de Porangaba Sul, Esporte que joga hoje contra o Avaí, Avaí que tá na cola do Ceará. A situação vai ser sempre assim, gente, não vence, vai ficar torcendo pelo resultado, pelo tropeço dos outros. Aí que fica uma situação complicada mesmo.
3: Hoje são dois times, né, que vão jogar. Os dois que estão realmente, né, ali próximos, né. No caso, você tem o time do Cuiabá, que vai enfrentar o Operário.
1: Sim.
3: 8:30 PM, então o Ceará tem 25 pontos, Denis, e o Cuiabá tá acima dele. Na próxima rodada, o Ceará já não passa nem o Cuiabá, porque a diferença já é de 4 pontos. Se o Cuiabá vence, a diferença aumenta, né? Então hoje tem 8:30 PM, Cuiabá e Operário. E tem também esse outro compromisso que você tá falando, né? Que é o jogo do Avaí. O Avaí enfrenta o Sport na Ressacada, 7:30 PM. Se o Avaí vence, o Ceará entra na zona de rebaixamento.
1: Esse aí é o problema. Quando entra na zona, a cabeça... Ai, torcedor. Vamos já voltar a falar sobre esse assunto. Bora voltar a falar sobre o Fortaleza, torcedor? O que é que você acha, hein? Já a gente vai divulgar, hein, os nomes. Já temos aqui os 4 primeiros já, viu, gente? Dos nomes dos ganhadores, né, que acertaram, os 4 que acertaram o nome do maior artilheiro da história do Fortaleza. E os 4 vão ganhar 2 pares de ingressos para irem ao jogo logo mais, tá? Agora tem que tirar o retrato. Retrato é o novo, me entrega, viu, João?
2: É isso aí.
1: Me entreguei, João. Tirar a fotinha, pode ser aquela selfie com a galera, com a turma, com a mãe, com o pai, com o irmão, com a mulher, com o esposo, com a namorada, com o namorado, e mandar aqui pra gente, tá? É, porque amanhã a gente quer fazer esse registro. Falando sobre o Fortaleza, a Fernandinha trouxe aí a palavra do nosso querido Maílton. Cadê o nosso Maílton? O nosso não, é do Fortaleza. Tá de férias. Ai, o Maílton tá só na Somebody Love. Né? Só na alegria. A gente fala mais sobre o Maílton lá do Fortaleza, o nosso tá curtindo. É, na hora que a gente trouxe aqui falando em relação ao Meritelo, a gente brincou, mas falou que o Meritelo é titular. Maílton é titular na lateral direita hoje?
2: Acredito que sim. Tá jogando bem, né? Voltou, já tá desempenhando.
1: Já tá voltando aquele Maílton melhor. Isso. Na lateral esquerda não tem nenhuma outra opção.
3: E nem na direita. Quem é a opção?
1: O Rodrigo não pode ser não ali na direita.
3: O Rodrigo é meia, né? Ele
1: pode quebrar
3: fez
1: o galho.
3: Aquele Carpini, tava inventando ali, né? Uma improvisação e tal, mas não tem. O Fortaleza não tem nem reserva pro lado direito. Que o reserva é o Paulinho, mas o Paulinho.
1: Cadê
3: ele? Ao longo
1: tá
3: de
1: lá?
3: Toda a temporada. Ele faz parte do grupo, mas ao longo de toda a temporada, ele se ele tiver jogado 3 jogos, eu não me recordo.
1: Rapaz, eu nunca vi esse Paulinho.
3: Ele jogou, ele foi testado, ele veio do Vasco. O contrato dele é até 2030. E ele veio junto do GB. O GB já foi mandado embora. Uhum. E o Paulinho seguiu no Fortaleza. Do lado esquerdo, Denise, o único lateral que tem é o Mucuri. Porque o Fuentes está fora. Então, dos dois lados, os alas que o Fortaleza tem são os que jogam. Do lado esquerdo, aí você pode inventar também improvisação, né? O Crispim já fez a função. O Fortaleza tinha um jovem sub-20, que era o Guilherme Moura, né?
1: Guilherme Moura.
3: Que ele estava, inclusive, jogou um Clássico Rei, né? Entrou no Clássico Rei lá no início do ano, em um jogo, momento específico.
1: Ele foi vendido, não, né?
3: Não, ele foi emprestado ao Joinville. Então, o lateral esquerdo que o Fortaleza tem é o Mucuri, o lateral direito é o Maílton. No banco tem o Paulinho, que não jogou o ano todo. E como alternativas, né, ele tem Rodriguinho,
1: Crispinho, né,
3: que faz a ala pela direita, e o Crispim, que faz a ala pela esquerda.
1: Então, a prioridade com esse transfer ban derrubado são as laterais.
3: Eu acho que a prioridade é contratar um lateral esquerdo. Pelo menos que possa ali disputar com o Mucuri. Numa necessidade, você tem um lateral. O Mucuri tem um detalhe, né? O Mucuri joga do lado esquerdo e do lado direito.
1: É, porque ele então é lateral direito, né?
3: É, ele já funciona como esse coringa,
1: confuso,
3: né?
1: Esse negócio, viu?
3: Ele já funciona como esse coringa.
1: Lá na frente, no Fortaleza, então, assim, nas laterais, a prioridade do Tricolor são as laterais. A gente pode falar assim, torcedor, você também pode participar e falar aqui com a gente quais são as prioridades. No meu campo, a gente estava falando aqui em relação que ele pode tirar um meia ali, ou um volante ali, para poder colocar o Wellington e Pedro Henrique. A gente concordou com isso.
3: É, a gente, eu e o João Marcos, somos favoráveis a isso, né? A gente acha que o time pode ser mais ofensivo.
1: Vocês que mandam para o Altuori,
3: mas o Altuori aí tem 69 anos, 40 de carreira, viu, Denise? Então ninguém manda nele, não.
1: Manda!
3: Aí ele tem aí a sua perspectiva, mas ele precisa lembrar, vai ser o primeiro contato dele com a torcida tricolor, né? E seria importante uma postura ofensiva, que ele passou 18 dias jogando como visitante.
1: A gente estava falando aqui, tá certo que a gente não pode fazer a comparação porque o tempo é diferente. Mas a gente falando aqui em relação ao trabalho do Daniel Paulista, né, que ainda tem muito a desejar, que a gente não está vendo a evolução da equipe. Do Paulo Autuori, a gente pode ver uma evolução? A gente consegue ver um Fortaleza diferente do que aquele Fortaleza com o Carpini, hein, João?
2: Os dois primeiros jogos, né, dele, que foi contra o Palmeiras, né, já demonstrou, né, uma organização melhor, né, já demonstrou um espírito maior, né, então já deu para ver uma resposta, principalmente dos atletas, que com o Thiago já não estava mais acontecendo. Então o grupo respondeu muito bem à chegada do Paulo Autuori. Técnico experiente, né, conhece vestiário, conhece, né, dessa parte tática também, então ele consegue fazer com que, né, as peças se encaixem melhor, né? Então essa expectativa que foi criada, o trabalho do Autuori com essas duas primeira partida contra o Palmeiras, né, dá mais confiança também para a torcida, dá mais confiança também para os atletas, né? Então o Autuori já sim, já conseguiu dar uma cara melhor, mas isso também entra devido ao grupo mais equilibrado que ele tem em mãos. Então ele tem extremas, eles têm meia, né? Tem uma linha defensiva agora que ele está com problema, né, na lateral esquerda, mas eu acredito que o Mucuri supre isso muito bem, né? O Crispim também já fez isso, então eu acredito que o trabalho do Autuori, né, para início assim, já está bem interessante.
1: Já tá valendo, hein, torcedor? O que é que você acha, hein, torcedor? Já participa aqui com a gente. Fala aí, Ale.
3: Não, eu concordo e acho assim, né? O principal ponto que eu consegui visualizar foi que o Fortaleza não foi um time covarde. Para enfrentar o Palmeiras, era muito natural assumir uma postura extremamente defensiva, não jogar. E eu não acho que o Fortaleza fez isso, entendeu? Então, para mim, o principal aspecto positivo foi esse. Foi o time ter tido alguma vocação para querer jogar. Diante do Cuiabá, faz um primeiro tempo ruim, volta do intervalo com outra postura, tentando jogar, empatou o jogo. Poderia até ter sonhado com a virada, mas o Militello foi expulso, né? Até de forma irresponsável. Ele minou muito o coletivo naquele jogo. E nesse último compromisso, diante do Juventude, apesar do Juventude ser o melhor mandante da competição, Fortaleza botou bola na trave, Rodriguinho e Wellington, né, exigiram defesas do goleiro. Então, nesse sentido, no geral, o que eu senti muito foi isso, né, Denise? O principal impacto que o Autuori fez para mim foi no estado anímico do grupo. O grupo respondeu de outra forma. O Carpini tinha muita dificuldade para conseguir mobilizar o grupo para ser mais ofensivo. Ele até sempre tinha aquele sistema com os três zagueiros, né? Ele falava muito que o Fortaleza não conseguia jogar se não fosse com os três zagueiros. E basicamente a gente viu que o Autuori não utilizou esse esquema e o time está jogando. Então eu percebo dessa forma. Isso é suficiente? Ainda tem muitos pontos a melhorar, né? Principalmente no ataque. Mas aí é o trabalho do Autuori que vai seguir esse fluxo.
1: Tá aí, gente. Agora deixa eu dar aquele recadinho bom. 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Show, show, show, show de bola, torcedores. Jogada. A turma que tá no YouTube, a gente tá batendo um pouquinho de estabilidade, agora voltou, tá tudo certo, tudo com tudo show de bola. Agora tudo ok aí. Um beijo grande pra galera que está nos acompanhando. Eu peço até desculpas também por esse, né? esses imprevistos que aconteceram tecnicamente, mas a gente já ajustou tudo e voltamos aqui com vocês firmes e fortes. A turma do Leão, Alexandre fez aquela pergunta de quem é o maior artilheiro. Você sabe, João Marcos, quem é o maior artilheiro da história do Fortaleza?
2: Não sei, vou saber agora.
1: Eu digo ou não digo? Tu sabe quem é o maior artilheiro da história do Fortaleza? Sabe não, Franklin? Não tem ideia, perdeu o ingresso de praia pro jogo hoje. Tu sabe, Ixi. Fabiano Soares, quem é o maior artilheiro da história do Fortaleza? Hã? Nosso operador. Ih, não vale, não vale pesquisar, não. Daniel Farias, tu sabe?
4: Alô, Farias!
1: Que Calcaia? Não sabe, Farias. Torcedor, você sabe? Olha, a resposta é... A resposta é a partir de 11h44, tá? Que foi o Alexandre que finalizou. 11h45, para finalizar assim, Alexandre. Que você falou às 11h45. Temos aqui registrados, viu?
3: Tu já separou os vencedores?
1: Vou, tem quatro aqui já. Vamos já? A nossa auditoria vai fazer só a correção, tá certo? Gata Show, eu tenho uma pergunta aqui. A verdade é que é o Mr. Paulo Otto, ó, não inventa. Se inventa demais, não presta. Quem estiver jogando tem que se doar ao máximo dentro de campo, tem que desenrolar o jogo e vencer. É isso mesmo. Não inventa, joga fácil, sem muito fuxico, não é isso? O Martinizio de Pindoretama mandou um áudio, não foi, Martinizio? Ai, vamos arrochar aqui.
6: Boa tarde, Gata Show. Ah. Boa tarde, os demais companheiros, Fernandes, Martinizio de Pindoretama. Rapaz, o maior artilheiro da história do Fortaleza foi Geraldinho Saravá.
1: Quantos gols?
6: Com 127 gols oficiais pelo clube, né? Em segundo aí o Clodoaldo. E em terceiro o Homem-Raio. E hoje não tem pra ninguém. 2-0 pro nosso tricolor de aço.
1: Hoje?
6: Cuida, galera. Lotar o Castelão.
1: Tá aí. Mas ele mandou agora, 12h19. A resposta está?
3: Certa.
7: Não tô lembrado, não.
1: A resposta está correta.
3: Inclusive, falou top 2, né? Ainda
1: top falou do Clodoaldo. Eu tava na dúvida se o Clodoaldo era o maior, né? Não, o Clodoaldo tá no meio aí dos tops. O Clodoaldo tava no meio, porque o Clodoaldo jogava.
3: O Geraldinho Saravá é tão excepcional, né, Denise? Que ele não é só o maior artilheiro do Fortaleza, mas acho que até da Arena Romeirão ele é o maior artilheiro. Ele é o maior artilheiro da Arena Castelão. E ele não era cobrador de pênalti, tá? Ele gosta de dizer isso. Eu não era cobrador de pênalti. E mesmo assim... Fui artilheiro de um clube de dois estádios.
1: Olha aí. O outro torcedor que caminhou aqui, gente, no horário também, mas errou, falou que foi o Rinaldo Clodoaldo, Gustavo e o El Gato, Eudes da Jurema. Não,
3: Gustavo, Gustavo só jogou um ano, mano.
1: Só jogou um ano. Isso é da
3: foi
1: maior...
3: Foi artilheiro do Brasil naquele ano, né? Foi um baita ano, mas... É, não tem como concorrer com temporadas, né?
1: Exatamente. Gente, não são oito ingressos... São oito ingressos, mas quatro... pares, ou quatro pessoas, vencedores. Dois pares, quatro vencedores. Cada vencedor vai ficar com dois, tá? Só passando aqui a informação aqui pra vocês. Dois pares, exatamente. Gata Show, vamos fazer o seguinte. Gata Show, deixa eu fazer uma pergunta pra o João Marcos. Faça, ele fez assim. Se o João Marcos aceitaria, neste momento, ser o treinador do Ceará? Olha, João Marcos. O Dedé do Tiro, o Dedé. Olha aí, o que tu queria pra gente ir pro intervalo?
2: Aí, Dedé.
1: E aí,
2: Não tem como, né? Até porque precisa, exige licenças, né, da CBF para que isso aconteça.
1: Mas se tivesse tudo ok, tudo certo. João Marcos,
8: tá com medo de dizer?
1: Eu tenho uma proposta para você hoje aqui,
3: ele
1: João Paulo.
3: Ia dizer um dia, né? Um dia dá certo.
2: Sim, eu já comentei sobre isso, né? É. Eu tinha, enquanto eu tava no clube, né, eu pensava assim em chegar ao profissional, em estar fazendo parte da equipe fixa do clube, né? Eu deixei isso bem claro dentro do clube, né? Então, eu fui desligado em fevereiro e hoje, né, não tem mais como isso acontecer, infelizmente. Mas, assim, eu tinha esse sonho, né, de chegar ao profissional e, quem sabe, um dia ser treinador do Ceará, sim.
1: Quem sabe um dia, né? O sonho não pode se acabar, não, viu, João Marcos? De futebol, sim, eu entendo. Então, falta só a parte burocrática, né? Quem sabe você pode ser um novo técnico aí
3: mas
1: no futuro.
3: Mas existe essa sua tradição de fazer esses cursos, essa licença que você está pontuando? Porque são muitas, né? Da
1: tem
3: CBF
1: muito,
3: tem
1: né?
3: Algumas que você precisa tirar.
2: Eu já fiz a licença B, né? Preciso fazer a licença A e depois a licença Pro. né? Então é obrigado, né, ter essas licenças para ser treinador, né? E eu sonho sim, né? Então quanto mais conhecimento a gente tiver, melhor. Então dentro do clube eu passei por gestão, né? Passei na área técnica, né? Fui coordenador do setor de captação, passei agora por último na análise de mercado. Então isso para mim deu um conhecimento muito bom de muitas áreas, né? Então a gente tenta estar se capacitando cada vez mais para, como eu disse, todo conhecimento, quanto mais conhecimento você tiver, melhor.
3: Entende, viu, Denis? Porque chegou o Jonathan lá querendo ser centroavante, ele botou o menino de zagueiro, o menino virou jogador do profissional, foi vendido pro Cruzeiro e agora tá na iminência de ir lá pra Espanha, viu?
2: Tomara que ele vá, né?
3: É, vai ser bom até pro Ceará.
2: Alguma coisinha pro Ceará, né?
1: Ele chegou pra ser atacante, foi, João Marcos?
2: Foi, ele chegou pra ser atacante.
1: É como mas... é, chega assim e fala, não, eu quero jogar lá na frente, professor.
3: Não, na verdade, as pessoas se colocam no clube, né? Eu quero fazer o teste, aí vocês vão ver, você posição. Joga de qual posição,
2: né? É a posição, né? Que ele chegou como centroavante. Então, o Jonathan, ele tem uma... Eu mostrei até um vídeo pro amigo meu agora, no jogo contra o Corinthians, que uma recuperação dele em velocidade, ele é muito rápido pra zagueiro. Ele é muito rápido, então eu acho ainda que o Jonathan tem uma margem de evolução ainda muito grande. Então se o Cruzeiro está segurando, eu acho que ele entende também que ele tem essa margem. Eu acredito que o Jonathan, né, ele tem condições a médio e longo prazo a chegar na seleção brasileira. Então eu acredito muito nisso, né, com a evolução que ele está tendo. Tanto é que alguns clubes já buscam essa contratação e o Cruzeiro segura ainda. Então a gente tenta, a gente vende ideia, né, para os meninos, então. Então o Jonathan, ele comprou essa ideia, graças a Deus, né? Ele tá indo muito bem e é total mérito dele, até porque ele ficou aberto a essas informações, a querer aprender. Então isso foi muito bom
3: e isso é muito curioso, viu, Denis? Porque pense bem, você chega para treinar, você joga a base toda, a sua vida toda de atacante,
1: não
3: centroavante,
1: é isso na cabeça da
3: grande
1: pessoa,
3: grande estatura, fazendo gols, né? Aí chega alguém, né, que tá dentro do clube, você vai fazer um teste e assim, cara, se você jogar de zagueiro longe da meta do adversário, sem ter como objetivo, né, participar de forma ofensiva do jogo necessariamente, apesar dele ter muito essa vocação, porque ele tem bom domínio de jogo, né, ele tem boa condução da bola também, então ele clareia o campo quando ele está jogando, mas aí você joga linhas, metros atrás, né, e aí você realmente comprar a ideia e entender, né, que você podia se adaptar e assim seria melhor para a sua carreira. Já no estágio meio final, né, João? Porque ele já tinha atravessado toda a base, basicamente, né?
2: E o Pedro e o Jomalho fizemos isso aí no Sub-13, né? O Samuel, o treinador.
3: O Pedro Gilmar queria jogar de atacante.
2: Pedro Gilmar era centroavante, né? Então ele virou zagueiro, né? O Samuel vendeu essa ideia, que ele foi fazer avaliação no clube, não foi aprovado, virou zagueiro. E tem outra também, né? Mais um exemplo desse, que é no próprio Fortaleza. E o João Lucas, que foi vendido pro Red Bull, né, ele jogava de atacante no futsal e era pivô, né, e virou um baita de um zagueiro. Jogou profissionalmente, tá no Red Bull hoje.
1: Eu acho bacana, João, essa percepção que você tem, né, com toda a parte dessa

0: isso é muito louvável também, né? Essa observação, esse olhar mais criterioso nas características dos jogadores. Pois tá aí, futuramente aí, aí ó.
1: Mas o bom é vivenciar, fazer os meninos vivenciar isso em treinos.
0: E eles se entenderem, né?
1: Isso.
0: Como é na cabeça deles, assim?
1: É, então, a minha ideia, né, sempre como treinador, foi fazer com que eles entendam o jogo que eles jogam. Então, quanto mais funções eles desempenharem, mais funções eles entenderem, né, a tomada de decisão ela vai ser melhor, a percepção do jogo ela vai ser melhor. Então, eu dava alguns treinos que eu deixava os meninos, não era um rachão, eu deixava eles à vontade, para eles mesmos tá montando, né, o time e colocando nas posições. Então, eu observava. Então, teve muitos jogos que o menino era atacante, eu sabia que eu poderia usar ele na meia, sabia que poderia usar ele de lateral. Então, essas coisas assim também faz parte da formação.
0: Tá aí, João Marcos aqui com a gente. Quando virar técnico, não fique besta não, viu? Eu lá vou pra aquele programa daquela loura ré que fica, não, vou nada. Aí eu vou dizer, eita, João Marcos, cuspindo no prato, né, bichinho? Pode deixar.
2: Não.
0: Vai não, né, Alexandre?
2: Vai não.
0: Vai negar a ligação tua não, né, Alexandre?
2: Que é isso.
1: Jamais.
0: Eita, gente, bora pro intervalo. No próximo bloco tem Lion, hein, Fortaleza. Eita, tricolor, é hoje. Tem que ter casa cheia, viu, minha gente? Pelo amor. Olha, quando a gente vai fazer a transmissão da Verdinha, o nosso retorno tem que ser com a galera lá. Não é assim, Alexandre?
2: Eu não sei que música é essa, não. Cantando aí, não.
0: Uma música da torcida que eu inventei. Foi, eu inventei, tá tudo certo. Eu quero escutar a zoa. A zoada lá na arquibancada, viu? É o lançamento da torcida do Lion.
2: Nem vi.
0: Bora pro intervalo. No próximo bloco tem Lion aqui na jogada. Não sai daí, hein?

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1: De volta, meus amigos, 11:33. Você que está nos acompanhando, você está onde, hein, torcedor? Vai, manda sua mensagem, a turma que está na FM 92.5, na nossa Verdinha, a turma que está na TV Diário nos acompanhando, YouTube. YouTube agora tá show, né? Deixa eu dar um giro na galera lá do YouTube, deixa. A galera que tá aqui, gata show, Deusimar Júnior aqui, falando conosco, Atila Lourenço também respondendo e participando aqui da nossa enquete. Temos aqui o Wilton Bezerra no perfil 9826 falando aqui com a gente também, perguntando ao Alexandre, tem algum nomes aqui de especulação, na verdade, sobre o Leão de contratação? Você sabe alguma, Lê?
2: Não,
1: ou não?
2: O que a gente falou, Denise, foi aquela situação, né, do lateral.
1: Isso, né? Mas nome...
2: E existe outro jogador que tem circulado nas redes sociais, que é o Nico. Ele é atacante uruguaio, né? Ele está no Amazonas. Na oportunidade em que ele esteve em campo, ele foi muito bem na Série C do Campeonato Brasileiro. Ele tem 8 gols em 17 jogos na temporada, sendo 7 gols em 14 jogos no time do Amazonas na Série C. Então, basicamente, a cada 2 jogos ele faz um gol. Vive um bom momento, tem sido um outro nome aí especulado lá pelo Fortaleza, mas a prioridade do Fortaleza nesse momento é contratar um lateral esquerdo.
1: Contratar um lateral esquerdo. O Alexandre trouxe aqui, gente, quem tá no rádio, algumas camisas. Diretor, eu não sei se você consegue dar um close, se a gente empurrar um pouquinho mais pro meio central, dá, não dá? Consegue dar um close aqui? Se a gente empurrar um pouquinho mais pra cá? Pode deixar, diretor? Pronto, é o Thiagão que tá lá em cima, é? Eli, show! E aí, amigo, quem tá no rádio, o Ale trouxe aqui algumas camisas. João Marcos, tu consegue identificar algum clube aqui?
3: É só ver o América, né? Geralmente tem o América todo estado. Eu achei, nem achei que fosse daqui, achei que fosse de outro estado.
2: Mas é o América daqui. É, foi bicampeão cearense, viu?
1: Aqui, explica essas o motivo dessas camisas aqui na nossa jogada, Ale.
2: Pois
1: vai,
2: é, Denise, por que eu tô trazendo essas camisas, né? Pra
1: e
2: gente falar.
1: Onde?
2: Pois é, elas são do acervo do nosso coordenador, né? Que é o Rafael Luiz. O Rafael é colecionador de camisas e aqui nós temos alguns dos exemplares de camisas de times tradicionais do futebol cearense. Muitos deles que não existem mais, né? Então a gente tem aqui o Maguari, que já foi campeão cearense. Tem o Gentilândia.
1: Meu Deus,
2: tem o
1: Gentilândia.
2: América, que tá chegando aí, ó, pra quem tá vendo na televisão também, o América, né, que o João Marcos tá até brincando que é similar ao América em todo canto. E lá na ponta, Denise, tem o Orion. A gente tem algumas camisas. E aqui comigo, viu, nossa equipe, a gente tem a camisa do Tramways.
1: Tramways?
2: É.
1: Era um time também.
2: E também foi um time cearense, ó, Tramways, né, esse time também que fazia parte de uma companhia, né, elétrica, fazia parte de uma indústria, e isso era muito curioso, né, Denise? No passado nós tínhamos Gentilândia, era turma de universitários que criou o clube, né?
1: Sim.
2: Tramways era um time que fazia parte de um grupo de realmente de uma indústria. E todo esse trabalho aqui eu tô trazendo pra gente falar um pouquinho sobre o resgate que a gente precisa ter muitas vezes ao futebol cearense, né? Essas camisas, elas fazem parte de um projeto chamado Mantos Alencarinos, que é o Neto Cavalcante que está à frente. Quem é o Neto Cavalcante? Um cara que, basicamente, ele colecionou todas as camisas que ele queria. Ele é um colecionador fanático pelo futebol cearense. Quando ele atingiu todas as camisas disponíveis, ele foi lá e buscou criar suas próprias versões, né? Adaptando modelos do passado. E, por conta disso, a gente ainda tem um resgate de algumas dessas camisas tradicionais, né? Do Maguari, do Gentilândia, do América, do Orion, do Tramways. Eles têm um acervo, né? Eles até comercializam isso. E eu tô falando tudo isso, Denise, porque lá em Pernambuco, pra você ver, existia também um Tramways. Essa marca aqui, o Tramways, né? Essa camisa, ela também existia em Pernambuco, em Recife. O time cearense, né, existiu.
1: Lembra
2: e ele...
1: qual foi o ano ali aí?
2: É, na década de 40, né?
1: Tramways
2: participou da fundação, da inauguração do estádio Presidente Vargas. Perdeu pro Ferroviário por 1-0. E aí nós tínhamos um time em Recife e um time aqui no estado do Ceará. Lá em Recife, esse ano eles anunciaram, um grupo de torcedores fanáticos anunciou, Denise, que eles estão tentando refundar, né, ou no caso, recriar esse time pernambucano. Eles estão se reunindo, né, eles têm até um projeto nas redes sociais, vamos criar os 100 sócios fundadores, vamos trazer aí novas pessoas para realmente retomar o espírito, né, desses times, né, retomar um pouco da sua trajetória, da sua tradição. Em Recife, Denise, tem um time, o único time na história que foi bicampeão invicto é o Tramways. Esse time foi bicampeão invicto. Então, deixou de existir. Posteriormente, muitos times ficaram pelo caminho, né, como o próprio Gentilândia, com o próprio Maguari, com o próprio Orion e tantas outras equipes. E eu tô trazendo isso aqui, é simples, pessoal. É só para ver se alguém se compadece de tentar fazer um movimento similar. Por que não, né? A gente retomar alguns projetos, né? Como o Calouros do Ar retornou, né? Como existiam tantos outros times que fazem parte aí da nossa tradição. E a gente acaba ficando com a memória pelo caminho. Então, verdade. Parabéns pro pessoal dos Mantos Alencarinos, que faz um trabalho excepcional. Um abraço também pro Neto. E pro Rafael, que cedeu aqui as camisas pra gente exibir. E eu deixo apenas essa breve provocação. Por que não, aqui no estado do Ceará, a gente também não pode trabalhar em prol da memória? Que é isso que a gente precisa exercer também, né? Tanta coisa existiu, fez parte, realmente teve o seu papel e acaba ficando esquecido, ficando pelo caminho. Porque o tempo vai passando, os projetos vão acabando e aí a gente fica apenas com as memórias de times que foram muito importantes aqui no nosso estado.
1: É importante valorizar e importante valorizar também, Alexandre, de tentar resgatar, na verdade, como você disse, né, esses projetos, né, que possam ter, né, patrocínios, empresas que tenham um interesse nisso, que a gente sabe que tem um aspecto financeiro que pesa muito, né, muito para manter um time de futebol. Tem um ouvinte que está aqui com a gente, o Jerônimo de Araújo, lá no centro de Fortaleza, ele falou: o Tramways Esporte Clube foi um time brasileiro aqui, fundado em 7 de setembro de 1933 por trabalhadores da Ceará Tramway Light Power, que é uma empresa de bondes e luz da cidade. Show de bola. A equipe, ele falou, deva mais. Gata Show, a equipe fez história ao conquistar de forma expressiva o Campeonato Cearense de 1940. Encerrou as suas atividades em 41, devido a quê? A crises financeiras.
2: Todos esses times aqui, basicamente, né? Acho que com exceção do Orion, todos eles ganharam título, né? O Gentilândia foi campeão, o América foi bicampeão, né? Esse time que a gente falou agora, o Tramways, também foi campeão. Realmente, eu acredito, Denise, que apenas o... talvez o Orion não tenha sido. Mas existiam outros times. Eu lembro aqui de cabeça que tinham Estrelas do Mar, tinha Usina Ceará, que muita gente sempre fala, né? Rememora e tal. E muitos dos craques do futebol cearense também eram fomentados por essas equipes, né? Como nós tínhamos muitos times, a gente também revelava muitos jogadores. Hoje, a gente acaba tendo... isso não é um problema, faz parte do crescimento do esporte. Mas hoje a gente tem até poucos cearenses participando dos times principais, né? Sim. De Ceará e Fortaleza.
1: Pouquíssimos, sabe? Lembro Fortaleza na época que era aldeia argentina, né? É isso aí, meus amigos. Tá aí, vamos deixar as camisas aqui, Alexandre. Podemos...
2: tão podemos, bonitas, né? Só que ao fim do programa o Rafael vai me cobrar. Eu vou devolver pra ele.
1: Ai, eu pensei que você fosse dar de presente, Alexandre.
2: Rapaz, ai. O Rafael tem mais de 400 camisas.
1: Ele
2: eu
1: é
2: acho
1: apegado.
2: Difícil.
1: Ele é apegado, né, Alexandre?
2: Tava falando lá que até dentro de casa, né, gera debate. Vai com essa blusa aí, hoje sair ele.
1: Eita, é isso aí, Rafael Luiz, aqui nosso coordenador e colecionador de camisas de time. 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
1: 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Bora fazer o seguinte. Intervalo é ligeirinho daquele preço. Tchá, tchá, tchá, tchá, tchá. Hoje eu tô só nas músicas, né? Tchá, tchá, tchá, tchá, tchá. Fora de ritmo, né, meu? Me ajuda, Fabiano, na mesa de efeitos. Daniel Farias, que chegou agora das férias, me ajuda, vai. Ai, né? Com a música, alguma coisa. Eu tô querendo cantar. Eu já inventei uma música aqui pra torcida, né? Tchá. Qual?
5: Quero te encontrar.
1: Mas, rapaz.
5: É pra quem você é o cantar, cante, Denise.
1: Do nada, João Marcos.
2: começando no domingo. Ele voltou de férias hoje. Ele passou 50 dias
6: mas vou trabalhar, domingo.
2: E hoje ele já tá anunciando domingo, querendo te encontrar.
1: Tu tá querendo...
2: Presta atenção, beleza, viu?
1: Macho, tu já tá querendo sair assim,
6: Não, vou trabalhar... Vou trabalhar.
1: Vai trabalhar sábado e domingo, né,
6: sábado e domingo, eu tô sabendo. Depois também, né?
1: Chegou tudo assim, ó, domingo, quero te encontrar, ó. É boa, é boa. Canta, Daniel, pra gente pedir intervalo,
6: você
1: vai.
6: Que canta.
1: Vai.
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7: Quem é o cantor?
1: Daniel Farias! Bora pro intervalo. No próximo bloco tem mais Fernanda Alves. Só no sapatinho, Fernandinha. Trazendo mais informações sobre o Lion e os quatro vencedores que vão ganhar dos jogados ingressos para o jogo do Leão mais tarde. A gente volta já.

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1: De volta, meio-dia, 51 minutos. Alô, Fernanda! Fala mais sobre o Fortaleza, que enfrenta hoje o São Bernardo às 7:30 da noite. Às 7 horas já tem um aquecimento aqui da Verdinha. Fala, Fernandinha!
2: De volta, Maílton conversa com a gente. A coletiva de imprensa pré-jogo foi justamente com o lateral do Fortaleza. Ele que vinha como peça-chave ali do lado direito. Ficou um tempo no banco de reservas, ainda com Carpini. E Altuori chega para dar mais minutagem ao atleta. Ele comenta sobre a expectativa do jogo, pensando nesses dias fora de casa. E também sobre o torcedor. O último boletim informado pelo Fortaleza sobre a parcial de torcedores já tinha mais de 10 mil confirmados.
3: Com esse retorno aqui no jogo muito difícil que a gente sabe que vai ser contra o São Bernardo, né? Como você falou, a gente espera e conta muito com a presença do torcedor nesse jogo, que tem sido nosso 12º jogador. E pô, o trabalho do Paulo Autuori, né? Chegou há pouco tempo, mas já tem implementado a ideia dele, né? As táticas que ele pretende usar ali. E a gente está, né, nesse pouco tempo de treino que a gente tem tido, né? Tá aproveitando da melhor forma possível, colocando em prática. E eu acho que a gente fez bons jogos. Então, acho que é mantendo essa pegada, né? Vendo muito vídeo ali que ele passa pra gente, porque, como eu falei, quase não tem tido tempo de treinamento. Eu acho que é nessa pegada. É manter ali, manter bem nos treinamentos, né? Pra amanhã chegar e fazer um bom jogo.
2: O jogo mais tarde será às 7:30 da noite, mas a partir do jogar do segundo tempo, a gente já vai atualizar você, torcedor, que nos acompanha, para entender todos os detalhes dessa partida. Lio Egóis na narração, André Almeida nos comentários e eu, Fernanda Alves, nas reportagens. Voltando ao Castelão, que eu já estava com saudade. Com as informações do Fortaleza direto da redação, Fernanda Alves, para o jogar do primeiro tempo.
1: Valeu, Fernandinha, muito obrigada pelas suas informações. A gente tem na tela aí, torcedor, diretor, para o torcedor acompanhar, a provável escalação do Fortaleza que a Fernandinha trouxe na participação, na primeira participação. Quem você trocaria, hein, Ale? Eu ficaria com João Ricardo, Maílton, Gazal, Cardona e Mucuri, Sacha, Rodrigo e Pierre, Wellington de um lado, PH do outro, e ela colocou o Fogaça ali na frente, hein?
4: Pois é, né? Eu mudaria muita coisa, mas a gente pontuou sobre isso aqui, né? Acho que o Rodriguinho tem espaço no time titular, poderia ser mantido. O centroavante, né? Pelo que o Fogaça jogou, o Meritelo permanece como titular, eu aposto também muito nisso. E eu e o João Marcos, a gente estava falando ali que era mais favoráveis a ter os pontas, né? O Wellington e o Pedro Henrique. Apesar de reconhecer, né, no meu caso, que o Autori nunca comandou o Pedro Henrique, né? Já que ele não esteve à disposição, e isso pode acabar dificultando a inserção dele nesse primeiro momento no time. Pode ser que ele priorize, quem sabe, botar ali um outro extremo, ou mesmo o Rodriguinho, manter os três volantes. Mas acho que essas são algumas mudanças que eu imagino, né, Denise? Principalmente o centroavante. Não vejo o Nathan Fogaça sendo produzido o suficiente para ser o titular do Fortaleza, não.
1: Pois é, ainda tem que ter muita, né? Comer muito arroz e feijão, João. Ficaria com essa equipe, João? Ou também fazer essas mudanças que o Ale pontuou aqui? Só para a gente arrematar.
5: O Meritelo de 9, né? E tiraria hoje o Sacha, deixaria Rodrigo, Pierre e Rodriguinho. Deixaria PH numa ponta, o Wellington na outra. O resto do time, na parte defensiva, eu manteria o mesmo.
4: Essa é uma mudança mais arrojada, né, Denise? Porque você saca do time alguém que é um dos pilares da equipe. Mas é fato, né? O Sacha, eu acho que ele oscilou muito nesses últimos jogos. E a gente vê o Sacha cumprindo uma função tática diferente. Sim. O Autuori tá pedindo muito para ele ser um elemento surpresa na grande área adversária, né? Pisar mais na área, tentar concluir mais jogadas ofensivas. Isso não é muita vocação dele. Eu acho que até por conta disso, ele não tem tido o mesmo desempenho de outrora, né? O Rodrigo tá fazendo essa função defensiva e ele tá meio que empurrando o Sacha para tentar atacar, né, João?
5: E ainda ele ganha mais uma alteração, né? Que geralmente o Pierre, ele fica muito desgastado no segundo tempo, né? E ele teria um atleta mais ou menos com a mesma característica para substituir no segundo tempo, que seria o Sacha.
1: Tá aí, torcedor, concorda, não concorda, ainda dá tempo de participar, manda sua mensagem aqui pra gente. Bora falar de Fares Lopes, mudar um pouquinho aqui o assunto sobre Série B, porque ontem a federação divulgou os 10 inscritos na competição. É importante a gente falar sobre a Fares Lopes, ela vai, a previsão que ela aconteça em novembro, outubro e siga até novembro, né? Tem a oportunidade onde aquelas equipes menores acabam movimentando, tendo uma agenda no restante da temporada, e o principal, gente, garantir uma vaga na Copa do Brasil. Brasil no próximo ano, porque a gente sabe como é rentável participar desta competição, em especial as equipes menores. Ceará, Fortaleza, tem o Palmácia, tem o Quixadá, tem o Tirol, tem o Vila Real lá de Sobral, Atlético Cearense, Horizonte, Casa e Guarani de Juazeiro. Sentiram falta de alguém? Ferroviário, hein? Não vai participar da Fares Lopes. É uma competição curtinha, ela é menorzinha, mas como eu disse, é uma oportunidade para as equipes menores, né, garantir algum espaço, um espaço principalmente em uma competição nacional, que é a Copa do Brasil, e a gente já tem muitos exemplos, cases de sucesso, principalmente no aspecto financeiro, dessas equipes com rendimento menores, bem menores, conseguirem aí através da Copa do Brasil.
5: E até para Ceará e Fortaleza também, dá rodagem para o
1: Sub-20. Sub-20, né?
5: Então,
1: exatamente.
5: Então, acho que o mais interessante para Ceará e Fortaleza é disputar essa rodagem para o Sub-20, para ver os atletas que podem estar compondo o elenco profissional do próximo ano.
1: O torcedor pergunta aqui, Alexandre, e o Ronald do Fortaleza? O Ronald está machucado, né?
4: É, Denise, ele acabou se lesionando, né? Foi uma infelicidade, porque ele foi alçado para o time titular, né? Até naquele jogo de transição, quando o autor ainda não estava à disposição, e nem o Carpini tinha sido demitido, ele foi muito bem naquela oportunidade. Mas aí, posteriormente, ele acabou sentindo, ficou fora desses últimos jogos. Não sei se ele vai estar já recuperado, né? A gente vai saber caso ele tenha sido relacionado para o jogo é em casa, então não houve uma viagem por parte do Fortaleza.
1: Vamos divulgar aqui os vencedores? A gente tem aqui, ó, os torcedores que encaminharam. O Alexandre fez a pergunta, só repetindo, foi a pergunta que o Alexandre fez. Quem foi o maior artilheiro do Fortaleza dos últimos anos? Geraldino Saravá, com 127 gols, tá? A gente escutou aqui um áudio depois de meio-dia de um torcedor e confirmamos que é o correto mesmo. Vamos divulgar aqui, Bia, a nossa auditoria aqui está só computando os quatro primeiros que encaminharam. A gente agradece essa audiência. Desde já, a gente agradece também a participação aqui de todo mundo que está aqui. A audiência é muito boa, João Marcos. Se a gente pudesse, ó, a gente estava levando todo mundo que está aqui com a gente. Mas a gente só pode dar dois pares de ingressos, só temos oito. E a gente dividiu aqui nos quatro primeiros que encaminharam aqui com a gente. Eu tenho... Você quer falar? Ai, posso... dá um recado.
5: O Carlos aqui mandou, ele até é torcedor do Fortaleza também.
1: Ah, né? Aproveita e manda aqui.
5: Isso, que tá com o pessoal do Sesc, né? O Sesc tá representando o estado na categoria Sub-13, na Taça Brasil de Futsal. Né? Ele pediu pra falar do resultado ontem, que eles venceram de 4-2 o Barbosa Futsal.
1: Barbosa Futsal. Tá aí a turma do Sesc. Um beijo pra galera toda, hein? Qualquer dia a gente tem que marcar de vir aqui no programa. Um beijo. Vamos mandar aqui, Bia. Eu tô com os quatro aqui atrás. Aqui, Bia. Tu tá mandando de um por um pra mim? É o nome? Os quatro aqui, né? Deixa eu ver se eu tô sendo correta. Esse aqui dispensou, não foi? Que tu já mandou aqui? Pronto. Essa Bia, ela é danada. Vamos lá, ó. Francisco Erivaldo. Foram os quatro que responderam primeiro, tá, gente? Francisco Erivaldo, Alexandre 2000, do Pirambu, que tá aqui também com a gente, o Pereira, do São João do Tauape, e o Francisco de Itaitinga. Nós vamos, os ingressos, eles são online, tá? Então nós vamos, estamos encaminhando o link para que você possa fazer o cadastro facial, se você ainda não tem, e também acessar os seus dois pares através do link que a gente vai encaminhar para o seu WhatsApp, tá certo? Boa sorte! Amanhã eu quero o retrato, viu, minha gente? Dessa turma que foi aqui, aí marca aí, publica, marca jogada, segue o jogada, ainda diz, ó, foi o presente do jogada. Show de bola! Um beijo grande, vem Bafulê agora aqui no nosso, na nossa TV Diário, na nossa Verdinha, às 5 horas da tarde tem jogada segundo tempo. Em seguida, tem o jogo Fortaleza e São Bernardo. E amanhã a gente volta às 11 horas. Beijão, tchau, tchau. Até amanhã.
6: Tchau.

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4: Alô, alô, Brasil, Brasil, Brasil. Alô, alô, mundo, mundo, nós estamos iniciando mais um programa Bafolê, com muita energia, com muita alegria, com muita força, com muita fé, com muito ânimo, com muito otimismo, na certeza de que nós teremos um futuro lindo, nós aqui e você aí, que nós vamos suplantar os problemas, superar os dilemas, vamos vencer e vamos ser felizes de verdade. Ô, Glória, vamos acelerar para a vitória. E estourar o champanhe da alegria, do sorriso, do ânimo, da paz e da felicidade. Vamos buscar uma tarde linda, vamos construir uma tarde maravilhosa a partir de agora e um futuro maravilhoso. Eu não sei, eu não quero, eu não preciso e nem posso viver sem Deus. E se você é igual a mim, vamos orar. Pai, Deus, Senhor, dono da vida, Criador do Universo, protege a nós que estamos aqui no programa Bafolê e protege a todas as pessoas que em quaisquer lugares o estão vendo e ouvindo agora. Nos livra de brigas e confusões, acidentes, desastres, furtos, assaltos. Senhor Deus, nos livra de sequestros, nos livra de atentados, de balas perdidas e de balas direcionadas. Senhor, nos livra de desespero, de desemprego, de traição, de morte. Nos livra das pessoas más, nos livra das situações más. Senhor Deus, nos cura de doenças e nos dá saúde, Pai. Faz chover sobre nós uma gostosa e maravilhosa tempestade de partículas de cura que penetrem todos os nossos átomos, nossas moléculas, células, tecidos, órgãos, todo o nosso sistema biológico, nosso corpo, nosso cérebro e nossa mente, e também nossa alma e nosso espírito, e promove a cura, cura males, doenças, dores, transtornos. Cura, Pai, e nos dá a cura completa. E também nos dá a vitória sobre todos os problemas, ansiedade, medo, pânico, depressão e todo tipo de coisa ruim. Nos dá a cura. Ô, Glória, nos faz acelerar para a vitória e estourar o champanhe da alegria, do sorriso, do ânimo, da paz e da felicidade. Em nome de Jesus Cristo, amém. Obrigado, meu Deus.
5: Obrigado, meu Deus.
4: Obrigado, Jesus.
5: Obrigado,
4: obrigado, Espírito
5: Deus.
4: Santo. Recebe a bênção aí.
1: Recebe. Receba a bênção. Recebe o ânimo. Recebe a paz. Receba. Recebe a alegria. Recebe a felicidade. Recebe a saúde. Recebe a cura. Recebe. Receba. O futuro lindo. Recebe. Recebe. Recebe.
4: Oh,
1: e segura. Recebe e retém, porque o que Deus tem para você, ninguém pode tomar. É futuro lindo. Bate palmas aí pro futuro lindo que você terá, em nome de Jesus Cristo. E eu, João Inácio Júnior, também recebo, humildemente, em nome de Jesus. Amém. Sonoplastia de Fabiano Soares. Direção de imagem, Eli Gomes. Nos caracteres, Carlos Ferreira. E no master, Carla Rodrigues. Aqui com a gente, o Alisson Marques e a Cláudia Leite.
6: Boa tarde.
4: Boa tarde, Claudinha.
6: Boa tarde, Inácio Júnior. Boa tarde, Alisson. E boa tarde a você que nos acompanha em qualquer lugar desse lindo, azul e redondo planeta, além da nossa equipe querida, que forma a família Bafolê de segunda a sexta, de 1 às 4, aqui na Verdinha 92.5 FM, na TV Diário Canal 22, plataforma de streams pelas parabólicas e também pelas... Como é que é, João?
4: Pelos canais, pelos canais por assinatura.
6: Isso.
1: pelos aplicativos de rádio,
6: sim,
1: pelas antenas parabólicas, por outras emissoras que nos retransmitem pelo Brasil, pela TV Diário, pela Rádio Verdinha e pelos canais de streaming.
6: Exatamente, então todos conectados aqui no Bafulê.
1: Opa! Vamos começar, vamos chamar aqui uns quatro assuntos para a gente começar a detalhar essas... E já a gente começa a detalhar essas matérias. Gente, eu anunciei ontem, mas terminei não contando para vocês e vamos contar ontem. Uma batida, uma barruada. Antigamente a gente chamava de barruada. Uma colisão, um abarroamento entre duas motocicletas deixa um morto e um ferido. Cláudia Leite.
6: Também vamos contar o que aconteceu com o cearense que estava desaparecido há cerca de 10 dias na Bahia. A história é trágica.
1: Gente, atenção. Houve um acidente. Meu Deus, olha a quantidade de mortes, meu Deus. Espera aí, deixa eu achar.
6: 23?
1: 23 mortes, né, Cláudia?
6: Exatamente.
1: Um acidente entre dois carros?
6: Sim.
1: Um acidente entre dois carros deixa 23 mortos aqui no Brasil. Meu Deus, Cláudia Leite.
6: Sim, que loucura, né? Também vamos contar sobre um homem que foi preso. Você vai dizer, rapaz, o que esse homem fez de errado e que acabou sendo preso, só podia ser mesmo, coisa de gente tantã. Mas não é maluca não, porque não rasga dinheiro. Inteligência pro mal, sabe? A gente vai contar pra você.
1: Gente, esse povo que malha pesado e toma bomba, morre mais um fisiculturista, bodybuilder campeão. Bomba! Bomba demais. Agora... Não só os bodybuilders, os super fortões que estão morrendo porque estão tomando bomba demais. Muita gente tomando aí e nas academias e morrendo. Quantas pessoas morreram do ano passado para esse ano nas academias aqui de Fortaleza e nem eram bombadões fortões. Vários tomavam bomba, né? Então, gente, esse negócio de tá tomando bomba não é legal. Então a gente vai começar agora a detalhar as matérias. Cláudia Leite.
6: Vamos lá. Vamos começar com o caso que aconteceu envolvendo um cearense que estava desaparecido há cerca de 8 ou 10 dias na Bahia. Ele era representante de joias e semijoias. Foi até a Bahia para trabalhar e, de repente... Ele que sempre mandava mensagens para a família, eu tô aqui, eu cheguei aqui, eu vou trabalhar, eu vou pro hotel, enfim. Sempre dava satisfação para a família porque ficava preocupado, inclusive com a família aqui no Ceará, ele era de Juazeiro, ele desapareceu. A família não conseguiu mais conversar com ele, não conseguiu mais mensagem nem contato. Jailton Nergino de Oliveira, de 46 anos, desapareceu no dia 8 desse mês. A família ficou desesperada, procurou a polícia também na Bahia foi acionada e ele foi encontrado morto. Tudo indica que ele foi vítima de um latrocínio. Segundo as informações que a polícia conseguiu obter, a lá da Bahia, confirmada com a ajuda daqui do Ceará, ele desapareceu na tarde do último dia 8, havia saído no carro com estojos de joia e semijoias. João, continua aí, por favor.
1: Pois não. Gente, é o seguinte, a Claudinha foi dar uma tossida, torcer, isso é muito natural, muito normal, e eu estou tentando abrir aqui a matéria e não estou conseguindo, gente. Incrível, eu abro a matéria e aparece outra. Que coisa incrível. Não consigo abrir, eu acho que o meu... É o meu Instagram que tá com um problema. Mas, enquanto isso, a Cláudia voltou já da tossidinha que ela deu e ela vai finalizar a matéria.
6: Então, na tarde de anteontem, dia 17, a polícia, então, fez uma operação na busca do cearense de Juazeiro que desapareceu na Bahia e o corpo dele foi encontrado, sim. O corpo dele foi encontrado, a família foi comunicada, inclusive a família aqui em Juazeiro, no Ceará, fez um boletim de ocorrência, e aí então tudo foi esclarecido. Agora a polícia na Bahia quer prender os acusados do latrocínio do cearense, representante de joias e semijoias do Juazeiro.
1: Gente, que coisa. Eu acho que, eu não sei se é o meu telefone celular que está com esse problema, né? Porque nós estamos... Aqui eu coloco, eu não uso o computador. Aqui na minha frente tem um computador, eu não uso, eu uso o meu celular como computador, porque o celular é de fato um computador, né? Um menor computador. E eu estava com a notícia aqui do jornal Globo do acidente que aconteceu entre dois carros, com pelo menos 23 pessoas morreram. Com pelo menos 23 pessoas que morreram. Mas eu não consegui abrir a matéria do jornal Globo, que está aqui, né? O link que eu coloquei aqui para mim. Mas aí o meu celular abriu o Folha de São Paulo, que é também um jornal muito importante. Eu vou ler para vocês. Então, Alisson, inclusive, eu tenho imagens. Você tem as imagens aí? Eu vou colocar para você aqui. Deixa eu colocar aqui para você essa do Folha de São Paulo. Um acidente horroroso, gente. Com pelo menos 23 pessoas mortas. Tá aqui. Ao menos 23 pessoas morreram na madrugada de hoje, quarta-feira, em um acidente entre uma carreta e um micro-ônibus. No quilômetro 209 da rodovia BR-373, em Imbituva, no Paraná. Outras 5 pessoas ficaram feridas. O acidente ocorreu por volta de 3 horas e 30 minutos. A Polícia Rodoviária Federal afirma que as evidências preliminares apontam que o caminhão teria invadido a faixa contrária e batido de frente contra o ônibus. Então, um micro-ônibus lotado de gente bateu com a carreta. Motorista da carreta, o irresponsável que causou toda a tragédia, porque ele entrou na contramão, ou seja, ele entrou na mão errada, na mão que ia, e na mão que ele ia era a mão que era para vir. E ele acertou o micro-ônibus, matando pelo menos 23 pessoas. E nós temos aí imagens do pós-acidente, né? Do depois do acidente. Estamos mostrando aqui, né? Pela TV Diário, quem está com a gente pela Rádio Verdinha não vê as imagens, mas acompanha a nossa narração, né, Cláudia?
6: Exatamente. E depois do acidente que aconteceu por volta das 2h30 da manhã de hoje, a estrada ficou completamente bloqueada e só foi desbloqueada 7 horas depois. Então já eram quase 10h30 da manhã de hoje, quando Polícia Rodoviária Federal, Corpo de Bombeiros conseguiram desobstruir a estrada. Quem morreu? Pelo menos 23 pessoas até agora, de forma oficial, infelizmente, sendo 13 mulheres, 8 homens e 2 crianças. As idades e os nomes deles ainda não foram oficialmente divulgados, pelo menos até há cerca de meia hora atrás. Os 5 feridos são 3 homens, com as idades de 22 anos, 50 anos e 49 anos. Uma mulher de 26 anos e uma criança, um menino de apenas 9 anos.
1: Amigos e amigas, atenção. Você sabe que uma coisa vai mudar no Brasil? Aliás, se você não sabe, a gente vai contar para você agora, que é o teste do bafômetro vai mudar no Brasil. E será que o teste do bafômetro, que vem aí, novos aparelhos e novas determinações do Conselho Nacional de Trânsito do Brasil, vai pegar quem usa droga ou quem usa remédio para depressão ou remédio para ansiedade? Olha, presta atenção. As normas estão mudando no Brasil e já começaram a ser testados os novos equipamentos do bafômetro para testar motoristas. Então, quando a blitz acontecer, alguns motoristas são escolhidos. Hoje, só é multado e pode perder a carteira quem está dirigindo sob efeito de álcool. Porém, será que o novo bafômetro vai pegar quem usa droga? E essa pessoa vai ser punida se estiver com substâncias não permitidas, tipo droga no sangue? Ou seja, se tiver usado droga? E mais, será que vai flagrar quem usa antidepressivo? Muita gente usa antidepressivo. E alguns antidepressivos deixam a pessoa um pouco lerda. Será que a pessoa vai ser multada? E pode perder a carteira se estiver usando um antidepressivo ou um anti-ansiolítico, ou seja, um remédio para ansiedade? Será? Essa é a pergunta. Será? Daqui a pouco nós vamos dar mais detalhes para você aqui no programa Bafulê. Claudinha, a gente pode fazer o intervalo comercial agora?
6: Pode.
1: Vamos chamar assuntos que virão?
6: Vamos, vamos sim. Olha, a informação diz que o cargo de rainha da bateria da Grande Rio será ocupado, já tem o nome.
1: Opa, então a Virgínia Fonseca diz que não queria mais ser rainha da escola de samba, rainha da bateria da escola de samba Grande Rio, né? Aí a escola de samba convidou novamente a Paola Oliveira para ser a rainha. Ela disse, não quero, não vou. E a escola de samba convidou uma outra estrela brasileira muito famosa. Aceitou? Ela aceitou?
6: Bom, é, aí é que está.
1: Então a gente conta já já, né?
6: Sim.
1: Pronto.
6: Mas só o nome dela já é uma bomba.
1: Já é uma bomba,
6: já,
1: né?
6: É uma bomba.
1: Então assim, foi convidada, né? É, uma outra celebridade foi convidada. E a gente vai dizer se ela já disse que aceita ou não aceita. E nós vamos mostrar, depois do intervalo comercial, mais um fortão de apenas 40 anos... que por usar excesso de bomba, morreu de ataque do coração, Cláudia.
6: Pois é, e também vamos contar o que aconteceu com um homem, o que, que ele fez, uma coisa ridícula e acabou preso. A gente conta no próximo bloco. 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

0: tá pra vida. Ânimo, fé. Ânimo, fé, força e coragem, porque as coisas vão dar certo, desde que você não desista de lutar. Adote providências, estratégias bacanas, inteligentes, e busque Deus, porque qualquer que for o problema, até mesmo aqueles que parecem impossíveis de serem solucionados, você vai vencer. Ô, glória, você vai acelerar para a vitória e estourar o champanhe da alegria, do sorriso, do ânimo, da paz e da felicidade. Claudinha, me conta uma.
1: Vamos contar sobre o cara que foi preso, o homem foi preso, porque fez uma coisa ridícula e acreditamos que ele deveria ter ficado preso mais tempo. O que, que aconteceu? Ele foi preso porque ele fingiu que foi assaltado, sabe pra quê? Pra faltar ao trabalho. Acredita nessa? É muito ridículo uma pessoa dessa, né? Pois aconteceu em Goiás. Ele fingiu ser assaltado pra faltar ao trabalho. Ele chamou a polícia, dizendo que foi assaltado. A polícia não é boba, começou diligência rápida. Inclusive, como ele disse que foi assaltado no meio da rua, havia câmeras de segurança. A polícia pegou as imagens, teve assalto, coisa nenhuma. Ele foi levado para a delegacia e lá ele confessou. Tudo aconteceu em Anápolis, Goiás, com um homem que é bom de ter juízo, 32 anos, foi preso e levado à delegacia de Anápolis porque inventou que foi assaltado para justificar a falta ao trabalho, porque estava cansado, não estava com vontade de trabalhar hoje. Segundo ele disse na própria polícia, ele acordou morgado, João. Ele acordou morgado, mesmo assim ele se levantou, se arrumou. E quando ele caminhava pela calçada, ele teve a ideia de simular o assalto. E aí chamou a polícia, disse que foi assaltado, que levaram o celular dele. A polícia então começou as diligências, olhou as câmeras de rua da rua e as câmeras mostraram que ele estava caminhando sozinho, falando ao celular e que não tinha sido roubado coisa nenhuma. Bora acompanhar a fala dele na delegacia, contando esse caso Busanfan. Bom te prestar, né?
2: Falta serviço.
3: É, pra minha avó era mais fácil, porque eles têm que atestar, não sei o quê, eu não quero trabalhar, e é isso, aquilo. E hoje realmente, eu realmente acordei meio morgado e cansado.
0: Pronto, aí, então. Tá bom, gente, o cara faltou ao trabalho e inventou pro patrão que tinha sido assaltado, mas aí foi tudo descoberto. Agora,
1: e ele ainda disse, João, perdão, sim, que vocês ouviram? Pegar um atestado é mais complicado, então eu resolvi fazer isso.
0: Agora, mais interessante do que isso foi aquela mulher que saiu com o amante, foi pro motel com o amante, demorou muito para chegar em casa. Aí, traindo o marido, né? Mulher casada, conheceu um cara pela internet e resolveu se encontrar com ele, muito apaixonada, na outra cidade, uma cidade perto da cidade que ela morava, aqui no Brasil. O que, que aconteceu? Demorou demais no motel, demorou para chegar na outra cidade, demorou para chegar em casa. Quando o marido perguntou onde você tava, que você demorou demais e você não atendeu o telefone, ela disse: eu fui sequestrada, meu filho. Os bandidos me sequestraram e me levaram para um lugar que eu não sei que lugar é esse, porque eu fiquei vendada. E aí me soltaram agora e eu vim para casa. Aí o marido disse: vamos denunciar a polícia. Ela disse: não precisa não, porque eu tô com medo dos bandidos. O marido: o quê? Você foi sequestrada? Você passou horas e horas e horas nas mãos dos sequestradores no cativeiro e não quer denunciá-la? Não, meu filho, não faça isso. Eu tô com medo dos bandidos me matar. Não dê parte. O marido disse: de jeito nenhum. Não vamos agir. O marido falou: né, vamos agora pra polícia. Aí ela inventou a história de onde foi sequestrada e tal. A polícia foi investigar, olhou nas câmeras de rua. A mulher tinha saído de casa. A polícia foi acompanhando nas câmeras. Blá, blá, blá. Descobriu que a mulher estava no motel com um amante na cidade vizinha. Eita, mulher doida! Aí o marido

0: um halterofilista, campeão bodybuilder, morre do coração aos 40 anos por causa de bomba. Estão tomando cada vez mais bomba, não só os bichões fortões, grandões, mas muita gente em academia, mulheres e homens, para melhorar a performance, estão tomando sem necessidade hormônios, inclusive bombas, né? E aqui no Ceará, aqui em Fortaleza, região metropolitana, umas 7 pessoas morreram do ano passado para cá. Algumas porque estavam tomando bomba. Quem morreu agora foi Dwayne Quamina. Morreu aos 40 anos de domingo passado nos Estados Unidos. A morte foi comunicada pela esposa dele nas redes sociais. Não informou as causas, mas todo mundo sabe que o coração dele papocou porque ele tomava bomba demais, né? Ele já participou do Mr. Olympia, ele já participou do Atlanta Pro, ele tinha parado de competir, mas voltou no ano passado e estava fortão de novo e morreu. Mais um usador de anabolizantes morre muito cedo, aos 40 anos e nos Estados Unidos. Cláudia.
1: Oi.
0: Agora? É agora? Eu posso falar agora? Atenção, arquitetos, engenheiros. Cadê o som? Que diabo é isso? Eu tô falando nesse aqui, ó. Atenção, meu Brasil! 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Gente, pode tirar. Deixa eu vou contar um negócio que eu já contei pra vocês aqui. Eu tava precisando comprar um saco de pancada e luva de boxe, né? Pra fazer um vídeo pra minha rede social, @JoãoInácioJúnior. Um vídeo, eu lutando lá. Então precisava comprar. E liguei pra tudo quanto é loja esportiva aqui de Fortaleza. Telefone divulgado na internet. Chama. Aí liga de novo, chama. E não atende. Eu não sei como é que uma loja divulga o telefone para as pessoas ligarem e chama e não atende. Eu acho isso um desrespeito. Aí eu não vou mais nessa loja, não compro. Até que encontrei um cabo que vendia aqui em Fortaleza, luva de boxe para mim, para o meu filho. E saco de pum, de pancada. Mas fica, gente, aqui um pedido a essas lojas. Se você divulga o telefone da sua empresa, se você divulga, bote alguém para atender, pelo amor de Deus, que é o desrespeito com o consumidor. Claudinha.
1: Oi.
0: É você.
1: É isso mesmo, João, você tem razão. Vamos falar o que aconteceu com duas crianças. Duas crianças foram encontradas em casa, sozinhas, com muita fome e chorando de medo. E quem deixou essas duas crianças sozinhas nessa situação, vale dizer que a casa estava imunda. Para você ter uma ideia, até um rato morto havia dentro de um dos cômodos da casa onde as crianças estavam. A mãe deixou as crianças sozinhas em casa, saiu para beber, as crianças começaram a chorar com fome e com medo. Os vizinhos chamaram

0: a polícia e esperaram. Quando a mãe das crianças chegou, completamente embriagada, 25 anos, recebeu voz de prisão e foi para a delegacia. As crianças têm 4 e 6 anos de idade. Isso aconteceu no bairro Apossados, em Camucim, aqui no Ceará, na última segunda-feira, anteontem. A polícia militar foi juntamente com o conselho tutelar para o local, depois que os vizinhos chamaram as duas entidades, porque as crianças estavam desesperadas, chorando sozinha em casa, com sede, com fome, num local absolutamente sujo, desorganizado, inclusive até com um animal morto. Horrível, né?
1: Cláudia, foi em Camucim, aqui no Ceará?
0: Em Camucim, aqui no Ceará, zona norte do estado.
1: Essa mãe deixou quantas crianças sozinhas em casa?
0: 2 filhos, um de 4 anos e o outro de 6 anos.
2: E pronto, foi que essa doida foi.
0: Foi se divertir.
3: A festa.
0: Pois é, pro bar.
1: Bicha doida.
0: Exatamente.
1: Deixa eu falar uma coisa pra vocês. A gente pergunta, ela é doida, é uma imbecil? Deixa duas crianças sozinhas em casa com tudo cagado, tudo sujo, até um animal morto e vai pra um bar. Vai pro bar bebê, vai pro bar bebê, vai pro bar bebê. Aí você diz, é doida. E alguém pode perguntar, e cadê o pai? Ou cadê os pais? Às vezes uma doida dessa não sabe nem quem são os pais. Eu vou contar isso pra vocês, porque uma vez... uma mulher chegou aqui com 3 filhos pequenos. Tudo sujo, tudo fedorento. Sérgio, me ajude. Eu disse, eu vou ajudar, né? A gente tem que ajudar mesmo, né? Tem que ajudar. Eu vou ajudar. Cadê os pais dos meninos? Cadê os pais desses meninos? Sei não. Assim, não sei não como. Ele foi embora, ele fugiu. Eu não sei quem é o pai desse. Eu não sei quem é o pai dessa. E também não sei quem é o pai dessa. É mesmo, é? Perguntei. Ela disse, eu não sei quem é o pai de nenhum pra cobrar pensão. Pegava um, pegava outro, pegava outro, pegava outro. Oh, meu Deus do céu.
0: Muito triste, né?
1: É preciso ter responsabilidade pra botar criança no mundo, né?
0: É.
1: Precisa ter responsabilidade. Mas tem gente que não tem responsabilidade de nada.
0: De nada, voltando só aqui pra gente fechar.
1: Sim.
0: Perdão. Nossa Senhora. 25 anos, ela foi levada para a delegacia de Camucim, onde foi autuada por maus tratos. Os filhos, uma menina de 4 anos e um menino de 6 anos, ele com espectro autista não verbal, foram levados pelo conselho tutelar entregue a familiares das crianças.
1: O Wesley Safadão vende um embrião por R$1 milhão. Como vocês sabem, o Wesley Safadão, ele é um artista muito famoso. Ele faz shows e ganha aproximadamente 1 milhão a 1 milhão e 500 por cada um show que faz. De 1 milhão a 1 milhão e 500, o Wesley Safadão ganha por cada um show que faz. Mas ele também é empresário de outros artistas. Ele tem 2 empresas de empresariar outros artistas. Uma é a Camarote e a outra empresa dele, eu esqueci o nome agora, mas ele tem 2 empresas, hein? Potência, ele é dono da Potência, que empresaria vários artistas, e é dono também da Camarote, que empresaria vários artistas. Então ele ganha dinheiro nos shows deles e uma comissão nos shows dos artistas que ele empresaria. Mas ele também tem aras e é um produtor de cavalos de raça, né? Ele não só tem cavalos de raça, mas também ele não só curte por esporte, mas ele tem produção. Olha, ele vendeu um embrião de uma égua dele, um embrião por R$1 milhão. O que é embrião? Eles pegam o espermatozoide de um cavalo, pegam o óvulo de uma égua e fecundam em laboratório. Eles tiram o espermatozoide do cavalo, tiram o óvulo da égua e num tubo de ensaio no laboratório, eles fazem a fecundação e viram um embrião. Pois ele vendeu um embrião por R$1 milhão. Este embrião será colocado numa égua da pessoa que comprou o embrião e vai nascer um cavalinho ou uma éguazinha. R$1 milhão. Tem as imagens aí, Alisson.
4: Pois é, só porque o Zé Neto cantou, agora vai ter que cantar também.
1: Abaixa um pouco o som, porque quem tá no rádio não tá entendendo nada, porque o som tá muito ruim. Quem tá com a gente pela TV também não entende quase nada, porque o som tá muito ruim. Mas enquanto as imagens estão rolando, eu vou contar para vocês. Aí estava acontecendo o leilão. O Wesley Safadão participou do leilão do Aras Frange, realizado no Palácio Tangará, em São Paulo, e chamou a atenção com uma negociação milionária. Durante o evento, um embrião da sua égua, Bahamas, foi vendido por mais de R$1 milhão. O leilão também contou com a participação dos cantores Sorocaba e Latino. Além da carreira musical, Safadão tem ligação com o universo dos cavalos e acompanhou de perto a negociação envolvendo o animal. Ou seja, o Safadão estava lá no local, né, Cláudia?
0: Sim, exatamente.
1: Cláudia, a gente faz o intervalo e volta com o quê?
0: A gente volta com a história da Anitta, pode ser?
1: É.
0: É, Anitta, Anitta. É notícia.
1: Então a gente vai falar. É uma coisa muito interessante a respeito da Anitta. Vamos lá. Peraí. Deixa eu fazer uma chamada aqui interessante. Virgínia Fonseca desistiu de ser rainha de bateria da Escola de Samba Grande Rio. Ela disse, não vai mais. Aí a diretoria da escola chamou Paola Oliveira para voltar a ser rainha de bateria. Ela disse não. Paola Oliveira disse, de jeito nenhum. Paola Oliveira tá chateada. Não vai. Aí resolveram convidar Anitta para ser rainha de bateria da Escola de Samba Grande Rio. Será que a Anitta já deu a resposta? Será que a Anitta aceitou? A gente vai falar para você aqui no programa Bafulê. Oh, agora é minha vez de dizer minha manchete, né?
0: Isso.
1: Atenção, gente. Olha, um homem decidiu recusar a saidinha do Dia dos Pais.
0: Um bandido?
1: Um bandido. Isso, Cláudio, um bandido. Muito bem lembrado. Um bandido preso teve o direito de ter aquela saidinha do Dia dos Pais. Tem saidinha de fim do ano, tem saidinha do Dia dos Pais. Que a justiça permite, a lei faculta e a justiça então determina que alguns presos saiam e passem um dia lá, Dia dos Pais, fim de ano e tal. Esse preso recusou. Incrível! Ele fala e diz porque ele não aceitou a saidinha do Dia dos Pais, Cláudia.
0: Sim, e também vamos contar a tragédia. Uma menina de 14 anos foi morta dentro de casa a facadas. E a polícia já sabe quem é o principal suspeito. Ele está foragido e por que ele fez isso?
1: O que você acha de uma cidade que tem mais eleitores do que habitantes?
0: Como é?
1: Pense,
0: como é?
1: Deu pra você entender? O que você acha de uma cidade que tem mais eleitores do que habitantes? Isso é impossível, né?
0: Do que morador?
1: Do que morador, do que habitantes.
0: Até rimou, né? Tem mais eleitor que morador?
1: É, até rimou. Então, aqui no Ceará, você vai saber quantas cidades têm mais eleitores do que habitantes, do que moradores na cidade. Porque isso é corrupção, isso é loucura. Como é que uma cidade tem mais gente que vota do que habitante? E as crianças e adolescentes que de 0 a 16 anos, de 0 a 15 anos, não votam? Pois você vai saber quantas cidades no Ceará têm mais eleitores do que habitantes. Isso fica claro. Os políticos deram um jeito para uma pessoa ter 4 títulos de eleitores, 3 títulos de eleitores, com 4 nomes diferentes, com 3 nomes diferentes. E a pessoa vota 4 vezes. Isso, armação da politicagem. Ou você entende de outra forma uma cidade que tem mais eleitores, mais gente que vota, do que gente real, do que moradores, do que habitantes. Eu não tenho outra forma de entender. E você vai saber quantas cidades aqui no Ceará vivem essa situação de terem mais eleitores do que gente, mais eleitores do que habitantes, mais eleitores do que moradores. Ô, Cláudio Eleitor, você vai me explicar o que é isso, Atola?
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0: Júnior.
1: Ô, Cláudia, que horas, Claudinha?
2: Brasil, Brasil, Brasil.
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1: Nós estamos não só pela Rádio FM 92.5, Verdinha FM de Fortaleza, mas nós estamos também pela TV Diário, canal 22 aqui de Fortaleza. Estamos em aplicativos de rádio, estamos em outras emissoras de rádio que nos retransmitem pelo Brasil, estamos nas antenas parabólicas digitais, estamos nos canais por assinatura e também nos streamings. Estamos abraçando o Brasil! Este é o programa Bafolê, comigo, João Inácio Júnior, com a Cláudia Leite, com Alisson Marques, né? Ô, Cláudia, me conta uma.
3: Vamos contar da menina de 14 anos que foi assassinada a facadas em casa. Ela foi assassinada em casa. A polícia já sabe que o principal suspeito é o ex-padrasto da menina. Ele matou a menina, segundo a polícia, a facadas, e depois sumiu. A polícia trabalha com duas hipóteses: feminicídio ou vicaricídio. Você sabe o que é vicaricídio? Vicaricídio.
1: Feminicídio é quando uma mulher é assassinada no âmbito da violência doméstica. Agora, vicaricídio, eu quero saber o que é, Cláudia.
3: Homicídio vicário ou vicaricídio é quando o suspeito mata filhos, pais ou dependentes diretos de uma mulher com a única intenção de provocar dor, punir ou se vingar dela.
1: Meu Deus.
3: Pois é. Então, o que que a polícia trabalha com a hipótese? De que ele matou a ex-enteada de 14 anos por vicaricídio, ou seja, para se vingar da mãe da menina. Ou então, ele matou porque tinha uma outra razão, aí se torna feminicídio. O que a polícia descobriu até agora, porque ele está foragido, é que ele viveu 8 anos com a mãe da menina e também teve um filho com a ex-mulher. Mas agora, há cerca de 3 meses, ela pediu a separação, não quis mais, e ele ficou inconformado com a separação. Conseguiu na tarde da última segunda-feira, anteontem, ir até a casa da ex-mulher. E depois saiu. Quando a polícia, a família chegou, melhor dizendo, a menina estava morta a facadas. Apenas 14 anos de idade. E essas são as linhas de investigação da polícia. Feminicídio ou vicaricídio.
1: Eita! Gente, é o seguinte. Aqui no Ceará, existem várias cidades com mais eleitores do que habitantes, o que é uma coisa absurda, né? A população de uma cidade, a população da cidade, o povo que vive numa cidade, né? Essa população é formada por crianças, adolescentes, idosos, adultos e idosos, né? Nem todo mundo vota. As pessoas só votam de 16 anos para cima, para mais. De 15 anos para baixo, ninguém vota. Então, são 14 cidades do Ceará que tem mais eleitores do que gente na cidade. Mais eleitores do que a população. Como é que pode? Como é que pode? Aí a gente pensa logo no seguinte. Ah, foi a armação de um político do presente ou do passado, ou de um grupo político, para ser eleito. Ou para serem eleitos, né? Tipo assim, ó. Zé, tu vai ter um tipo de eleitor com teu nome Zé Antônio, mas tu vai ter um outro tipo de eleitor falso com o nome de Manel Cardoso, um terceiro tipo de eleitor com outro nome de Chico Joaquim e um quarto tipo de eleitor com o nome de João da Silva. Inácio o quê?
3: Não.
1: Gritaram acolá Inácio. Então, assim, só pode ser uma pessoa com 2, 3, 4 títulos eleitores. Né? Porque aí é armação de político, ó. Ei, você tem 4 títulos. Fica caladinho aí, ó. Pra ninguém saber. Então, quando você for votar, vai votar no nosso partido. Uma pessoa com 4 votos. Ou outro caso, como disse ali o nosso querido, acho que foi a Cláudia, ou foi o Glauber Souza, são pessoas de outros municípios.
3: O Glauber.
1: Que tem o título de lá, do município de lá, e tem um outro título aqui, com outro nome. Vota lá e vota aqui. Então, gente, não tem como a gente entender de outra forma. 14 cidades do Ceará com mais eleitores do que habitantes. Deixa eu ler um pouquinho dessa matéria. Dados do Tribunal Superior Eleitoral, divulgados no dia 20 de julho, revelam um cenário de divergência entre os registros dos colégios eleitorais em 14 cidades do Ceará e os dados do IBGE. Ou seja, o IBGE conta a população e diz: cada cidade tem tantos habitantes. O IBGE conta a população e diz: cada cidade tem tantos habitantes. Só que essas cidades registraram no IBGE mais eleitores do que gente que mora na cidade. Você quer saber o nome das cidades?
3: Sim.
1: Vou dizer não, porque senão vão me processar. Mas tem uma cidade aqui que tem quase o dobro.
0: Diga, tá com medo de dizer?
1: Eu tô com medo de dizer. Porque tudo querem processar a gente. Como é que se entende diferente? Eu não entendo de outra forma, né? E quem tem bom senso, entende do mesmo jeito. São 14 cidades, eu não vou dizer os nomes, mas se você procurar no Diário do Nordeste, não é de hoje, o Diário do Nordeste de alguns dias atrás, na internet você vai saber dos nomes das 14 cidades. Eu não vou dizer, gente. E como é que você botou aí? Tá com medo, é? Tá com medo de dizer?
0: Dizer, diga, tá com medo de dizer?
1: Eu tô, porque daqui a pouco vem um bilhão de... Eu não tô dizendo que foi a atual administração. Eu não tô dizendo que foi a atual administração que fez a esculhambação. Pode ter sido a anterior, não sei. Ah, não, foi um erro. O IBGE não contou direito à população. Que conversa. Bom, então eu não vou dizer o nome das cidades, não, porque eu tô com medo, sim. Porque este povo tudo é processo, e com 300 advogados pra cima da gente, com pistoleiro e o escambau. Mas se você procurar no Diário do Nordeste, tem o nome aí, viu? Das 14 cidades. Ô, Claudinha, mas esse mundo aí tá doido, né, Claudinha? Arrocha aí, Claudinha, me conta mais uma.
3: Com as pernas viradas, né? Vamos falar sobre a Virgínia Fonseca e o cargo de bateria, pode ser? Rio?
1: É muito interessante, né? Claudinha, faz um históricozinho aí, faz pra gente.
3: Pois é, Virgínia Fonseca foi rainha da Grande Rio, gerou muita polêmica, levou muito dinheiro também. Com o dinheiro da Virgínia Fonseca, a Paola Oliveira foi demitida do cargo. Não assim oficialmente, mas foi assim que aconteceu. E aí, então, Virgínia Fonseca, agora há semanas, disse que não vai voltar, né? Não vai renovar o contrato, como não renovou para o próximo ano. Tem outros planos. Aí a diretoria da Grande Rio foi reconvidar a Paola Oliveira, que disse não. E aí o cargo estava vago. A informação dá conta de que agora não mais. Já escolheram alguém.
1: Atenção, então veja só, né? A Virgínia Fonseca disse: não quero mais ser rainha de bateria da Escola de Samba Grande Rio. E aí a escola convidou a Paola Oliveira pra voltar. Paola disse: né? De jeito nenhum, não vou não.
4: Não.
1: Não, não quero não. E convidaram uma famosa cantora brasileira pra ser rainha de bateria da Escola de Samba. Quem é ela, Cláudia? E será que essa aceitou, ou disse não, ou pediu um tempo para pensar?
3: Estamos falando da cantora Anitta.
1: Anitta foi convidada?
3: Foi convidada pela diretoria da Grande Rio.
1: Anitta,
3: a própria Anitta, a Larissa, né, Larissa? Ela detesta ser chamada pelo nome de batismo.
1: É.
3: A Anitta. Então, Anitta foi convidada pela Grande Rio para ser a rainha de bateria para o Carnaval de 2027. Segundo o jornal Extra do Grupo Globo do Rio, ela aceitou, embora ainda não haja um pronunciamento oficial da Anitta, da própria Anitta, nas redes sociais dela ou na imprensa como um todo, divulgado para a imprensa como um todo. E, segundo o colunista Lucas Pazin, as razões pelas quais Anitta aceitou são muitas. Entre elas, a Anitta aceitou porque já foi escolhido o tema da Escola de Samba Grande Rio para o próximo ano. E aí, ainda esse mês, ou segunda-feira, se não me engano, olha aqui, segunda-feira termina o prazo para apresentação para as músicas. né, que concorrem como samba enredo. E a Anitta escreveu uma música juntamente com outros sambistas e vai colocar também a música para ser, ser julgada. Se vai ser eleita a música, né, o samba enredo, cujo tema já foi escolhido. Além disso, o tema já escolhido tem muita similaridade, tem muita sintonia com a fase da cantora Anitta agora com a carreira, onde ela fala do equilíbrio, fala das lutas, fala das raízes ancestrais, algo muito parecido com o tema que foi escolhido pela escola de samba. Além disso, João Inácio Júnior, Alisson, que nos acompanha, ficou fechado que Anitta não vai ter nenhum custo, vai ser custo zero para a Anitta. Ela não vai pagar pela fantasia, ela não vai pagar por tudo que seja necessário para ela desfilar como rainha de bateria. E se ela tiver, ela deve aceitar. E também o samba dela foi escolhido pela primeira vez, uma rainha de bateria em histórias de escola de samba no Rio de Janeiro será rainha de bateria e também compositora do samba enredo da escola. Bom, segundo também o Lucas Pazin, sábado agora, essa semana, a Anitta será apresentada oficialmente na quadra da Grande Rio.
1: Bem, então deixa eu dar um plazinho aqui. Cadê meu diretor? Abre um pouquinho mais, meu diretor. Abre um pouquinho mais, meu diretor. É o Eli Gomes. Eli Gomes. Aí, tá bonitão. Gente, vamos aguardar para saber se essa informação se confirma. Eu tenho 50 anos e meio de comunicação, a Cláudia já tem 27 anos de comunicação. Então a gente sabe que muitas vezes um jornalista dá uma informação e depois a informação é desmentida, né? Mas o Lucas Pazin está dizendo, foi tudo acertado, Anitta vai ser mesmo rainha de bateria da escola de samba Grande Rio e não vai entrar com nenhum centavo. Por que a gente fala isso? Por quê? Quem tirou a Paola Oliveira do cargo de rainha de bateria de escola de samba lá da Grande Rio foi o dinheiro da
3: Virgínia
1: Fonseca. A gente sabe, já se sabe, já foi revelado, já foi divulgado, né? Que a Paola Oliveira já há alguns anos era rainha de bateria quando a Virgínia Fonseca disse: eu entro para ser rainha e trago milhões em patrocínio da WePink. E levou. O que que aconteceu? A diretoria da escola de samba pensou, sim, essa menina muito famosa, essa aí que eu falei.
3: Anitta?
1: Não, essa aqui, que acabou de dizer que não quer mais.
3: A Virgínia.
1: A Virgínia Fonseca é muito famosa, é bom pra gente, ela tá trazendo um patrocínio enorme de milhões. E aí, eu repito o que eu falei ontem, que a Cláudia falou há poucos instantes, a Escola de Samba Grande Rio chegou para Paola Oliveira e disse: Paola, vamos achar uma saída honrosa para você, que não fique feio para você, porque nós temos uma outra pessoa que vai ficar no seu lugar. Você vai pedir para sair. Vai dizer que pediu para sair e a gente confirma. Mas ela não pediu para sair. Ela foi demitida e acertaram que divulgariam que a Paola Oliveira teria pedido para sair. Tanto que a Paola Oliveira... Agora, antes da Anitta aceitar, foi quem foi convidada para voltar. E a Paola Oliveira disse: nem. Então vamos fazer o seguinte: vamos aguardar para saber se essa história é verdade, se a Anitta aceitou, se é isso mesmo, né? Vamos aguardar.
3: Vamos. E Alisson Marques lembrou uma coisa muito importante que Lucas Pazin também colocou como motivo para a Anitta aceitar. A Anitta tem aquele evento, Ensaios de Anitta, sempre no começo do ano, e ela roda o Brasil. É uma turnê, ela roda o Brasil com esses shows. Pois bem, a Grande Rio vai dar todo o suporte para a Anitta viajar pelo Brasil e voltar para o Rio de Janeiro para os ensaios técnicos da escola de samba, bem como todos os detalhes, fantasia, transporte e tudo mais. A Anitta não vai desembolsar um centavo.
1: Claudinha, ela não vai. Tá. Claudinha, se você fosse convidada para ser rainha de bateria da escola de samba, você iria?
3: Não. Eu não sei sambar.
1: Ah, eu iria ficar de maio.
3: Eu paguei esse mico.
1: Gente, vamos agora para o cara.
3: E elas são lindas, né?
1: São lindíssimas. Vamos agora para o preso. Olha, cada coisa que acontece nesse Brasil, né? Em fim de ano, muitos presos brasileiros ganham o direito da saidinha de Natal, né?
4: Então vão passar um ou dois dias com a família. E o certo, o acertado é que eles voltem para a prisão quando terminar esse período de estar saidinha. Mas muitos nunca mais voltam. Vão embora. É, no Dia dos Pais também tem uma saidinha, né? Saidinha do Dia dos Pais. Pois um preso disse, eu não quero. Claro que não são todos os presos que têm esse direito. São alguns. E teve um preso que disse, eu não quero. E eu vou explicar por quê. Tragam um celular aí que eu vou dizer que eu, preso, não aceitei a saidinha do Dia dos Pais. Eu não tenho direito e quero ficar preso. Olha que coisa interessante. Escuta o que esse preso fala.
5: O juiz mandou me perguntar, rapaziada, por que que eu rasguei o meu alvará de soltura? Por que que eu não aceitei a saidinha do Dia dos Pais? Primeiro que eu não sou pai, eu sou criminoso. Porque se eu fosse pai de verdade e honrava meus compromissos, honrava minha família, eu seria trabalhador, seria cidadão de bem e não estava preso, não tinha roubado. Eu estaria trabalhando, não estaria na cadeia. Eu estava lá fora cuidando, trabalhando honestamente e levando o pão de cada dia para minha família. Eu sou criminoso. Eu não sou cidadão de bem. Eu não aceitei a saidinha do Dia dos Pais porque eu não tenho família. Sou criminoso. Eu vou fazer o que lá fora? Atrasar mais o cidadão de bem? Atrasar mais o povo de bem? Não. Eu não estou preso à toa. Eu sei porque eu estou aqui. E se eu estou aqui, eu estou aqui para pagar. Eu não sou inocente. Mas agora eu vou ser bem sincero para vocês. O juiz concedeu a saidinha para muitos aqui no presídio de Bangu. E tem muitos que não vai voltar. Se foi preso, não era nem para sair. Eu estou tão arrependido dos meus delitos que eu não rejeitei a saidinha. Eu não quero saber de saidinha, não. Eu não estou preso à toa, não estou preso de graça, não sou inocente. Agora, esses bandidos que estão aí de saidinha aí, se cometer algum delito, cometer outras infrações de novo na saidinha, quem tem que ficar preso é o juiz. Quem tem que ficar preso é o desembargador, porque não foi eles que concederam?
4: Volta, mas assim, o desembargador e o juiz não tem culpa. Pode voltar para mim. O desembargador e o juiz não têm culpa porque a lei manda, né? A lei manda em mim, manda no desembargador, manda no juiz, só não manda no bandido, né? Porque o bandido não cumpre a lei. Mas assim, o juiz não tem culpa não, nem o desembargador, né? A lei determina e o juiz ou o desembargador tem que cumprir a lei, assim como eu e as pessoas de bem temos que cumprir a lei. A Cláudia sugere uma pesquisa a respeito das palavras desse preso. Cláudia.
3: Pois é. O que é? Você concorda com a atitude desse presidiário?
4: Você acha bacana?
3: Você acha bacana que a conversa dele, o argumento dele em relação às saidinhas? A gente quer ouvir sua opinião.
4: Sim ou não?
3: Sim ou não? Você concorda?
4: Concorda? Então participa. Sim. Pelo nosso WhatsApp, as 10 primeiras pessoas que derem suas opiniões, a gente vai ler as opiniões. A gente vai ler as opiniões delas aqui no programa. Você acha bacana o que ele falou? Você concorda com ele? Sim ou não? Cláudia Leite, o nosso WhatsApp.
3: 85 é o código de Fortaleza, 988871306. 85 988871306. Participe.
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1: 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Cláudia, a gente vai para o intervalo comercial e a gente vai voltar com o que, Cláudia?
3: A gente volta ao capítulo de hoje da briga com Fiuk e o pai Fábio Júnior. Tem mais desdobramentos.
1: Eita.
3: E você sabe o que aconteceu com gêmeos?
1: Quem?
3: Com gêmeos, com dois irmãos gêmeos.
1: O que aconteceu com dois irmãos gêmeos?
3: É algo... Eu nunca tinha visto isso na minha vida, nunca tinha ouvido falar em 27 anos de carreira como jornalista. Mas é uma coisa bem interessante, vale a pena você esperar.
1: E outra coisa, gente, a Daniela Mercury é hoje casada com outra mulher, né? Todo mundo sabe disso, a Daniela Mercury é casada com outra mulher. A Daniela Mercury já tem quantos anos?
3: Vamos lá.
1: Bom, eu vamos procurar aqui, porque o que a Daniela Mercury falou foi sobre sexo. E é interessante, né? É interessante o que ela disse. Será que a Daniela Mercury falou que sexo na idade dela não é mais interessante? Ou será que ela disse que sexo na idade dela é muito interessante? A Daniela Mercury aparece num vídeo com a esposa. Ela tem quantos anos?
3: 61.
1: 61. Será que ela diz o seguinte? Ó, gente, sexo pra minha idade... A gente nessa... Tô aqui com minha... Será que ela fala assim? Tô aqui com a minha esposa, mas a gente não transa mais. A gente tem muito amor, muito carinho, muita paixão, muito beijo, mas a gente não tem mais tesão. Será que ela falou isso? Ou ela falou o contrário? Que sem sexo não dá. Sem sexo não tem graça. Tem que ter sexo. Será que ela falou isso ou aquilo? A gente vai colocar pra você aqui no programa. E a Solange Almeida, gente? A Solange Almeida, que era do Aviões do Forró, que era parceira do Xande Avião, né? Hoje tem sua carreira solo. Ela é casada com um homem muito mais novo do que ela. E ela revelou que separou dele, sabe por quê? Por causa da idade. Ela bem mais velha, ele bem mais novo. Mas vou focar no sexo de novo, porque ela explicou qual foi a razão da separação. Eles voltaram, mas passaram um tempo separados. E separaram por problema de idade. Mas o que causou isso? É porque ele era quente no sexo, porque é novinho. E ela fria. Aí começaram a brigar, porque um queria, o outro não queria. Ou ela era que era quente. E ele free! Ou será que foi por outra razão? Ela conta. A Solange Almeida e o marido. Porque ele é bem novinho e ela é bem mais velha. E eles se separaram por causa da idade. Qual foi o que atravancou? Qual foi o motivo aí da idade que atravancou o casamento deles? Eles passaram um tempão separado, mas voltaram de novo. Bem, a gente tem essas e outras para você aqui no programa Bafulê. Estamos aqui. Cláudia Leite.
3: Olá.
1: João Inácio Júnior. Alisson Marques. O nosso excelente operador. Dá um show, que é o Glauber Souza. Cláudia, anuncia a nossa equipe lá da Sala dos Controles.
3: Nosso diretor de imagens. Hã? Eli Gomes, nos caracteres. Carlos Ferreira. E no Master. Nossa diva Carla Rodrigues, Carlinha. A gente faz um rápido intervalo e volta na sequência. 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
1: A Prefeitura de Brejo Santo informou que a Expo Brejo 2026, que será realizada de 23 a 30 de agosto, contará com uma estrutura de vídeo monitoramento para reforçar a segurança durante o evento. Câmeras serão instaladas em diferentes pontos do Parque de Eventos Mário Leite Tavares, incluindo a área de shows e os principais locais de circulação do público. Durante o festival, um centro de comando exclusivo será montado no próprio parque para acompanhar as imagens em tempo real. A operação será integrada às forças de segurança que atuarão no evento, incluindo Polícia Militar, Polícia Civil, Guarda Municipal e Ministério Público. A estrutura contará com 4 câmeras especiais que monitoram grandes áreas com alta precisão, além de câmeras direcionais integradas a um sistema que utiliza recursos de inteligência artificial para análise de imagens, reconhecimento facial, contagem de pessoas e geração de alertas. Além da estrutura específica para Expo Brejo, o município também está ampliando o sistema de vídeo monitoramento em pontos estratégicos de Brejo Santo. Após o festival, a previsão é instalar outras 20 câmeras, ampliando a cobertura para diferentes áreas da cidade. Tadeu Gomes para a Verdinha FM.
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3: Bora, gente, ânimo, fé, força e coragem. Bora pra cima, vai dar certo, em nome de Jesus. Luta, batalha, ama e não desiste. Ô, Glória, você vai acelerar pra vitória. E vai ser campeão, campeão, futuro lindo! Virão a cura, a alegria, a paz, a felicidade, a vitória, em nome de Jesus Cristo. Recebe aí, segura, recebe e retém, porque o que Deus tem pra você, ninguém pode tomar. Futuro lindo! Ô, Cláudia,
4: oi.
3: Um caso incrível envolvendo dois irmãos gêmeos.
4: Isso.
3: Dois irmãos gêmeos. É uma história que nem eu, nem a Cláudia, e talvez você nunca tenha ouvido igual.
4: Nem
3: é muito
4: Alisson.
3: Interessante. Nem o Alisson, né, Cláudia?
4: Bom, dois irmãos gêmeos se casaram com duas gêmeas. Até aí é meio diferente, mas
5: como é?
4: Não é incomum. Acontece que a cerimônia de casamento foi realizada por dois padres gêmeos. E os dois padres gêmeos, na hora do casamento, foram auxiliados por dois coroinhas gêmeos. É inédito, né? Eu nunca tinha ouvido falar uma situação como essa.
5: É.
4: Você já tinha ouvido, João?
3: Não.
4: Você é Alisson? Olha,
5: não.
4: A cerimônia de casamento foi planejada durante 3 anos. Os gêmeos, Akil e Nikil, eles se casaram com as gêmeas. As gêmeas... Maggie e Mary May, de 31 anos. As duas também tinham sempre o desejo de se casar com gêmeos. E aconteceu. Se apaixonaram e decidiram exatamente ser assim. E aí procuraram o padre para casar. E descobriram que tinha um padre que tinha um irmão gêmeo. E inclusive estava no serviço da igreja. Ótimo! Maravilha! E aí, vamos lá, tudo resolvido. E os coroinhas, para ajudarem na cerimônia de casamento, também descobriram que há dois coroinhas gêmeos. Então, foi assim que aconteceu. A foto oficial com 4 pares de gêmeos nessa história diferente que aconteceu na Índia.
3: Na Índia? Olha, coisa interessante. Eu nunca tinha ouvido uma história dessas. Mas aqui nós temos 2 outros casos envolvendo gêmeos, que não são histórias tão bonitas quanto esta, mas não são tão lindinhas como essa que a gente contou, mas são bem safadinhas envolvendo irmãos gêmeos. Casos que nós já contamos aqui no programa. Vamos lá. O primeiro que eu vou contar para vocês, desses 2 casos que já aconteceram e nós falamos aqui, é o seguinte. 2 irmãos gêmeos e um tinha uma namorada. Presta atenção, porque essa história aqui é muito interessante. 2 irmãos gêmeos e um tinha uma namorada. A namorada de um dos gêmeos pegou e transou com outro gêmeo. A namorada de um dos gêmeos transou com outro gêmeo. O gêmeo corno, o gêmeo traído, descobriu. E chegou para a namorada dele e disse: minha sem vergonha, minha sem vergonha, minha bichinha imunda, você me traiu com meu irmão? Você não tem vergonha na cara, não? Sabe o que ela respondeu? Ai, não era tu, não. Não era tu, não. Eu não transei, não foi com tu, não. Ele disse: claro que tu sabe que não foi comigo. Tu transou com meu irmão, agora tá se valendo de besta. Aí eu pensava que era tu. Vocês não são um a cara do outro? Um é o fopa do outro? O focinho de um é o focinho do outro? Pois eu pensei que eu tava transando com tu. Então, o culpado é o seu irmão, porque ele é parecido com tu. E aí ele veio, se fez de tu, e eu pensava que ele era tu, e tchuco mais ele, pensando que eu tinha tchuco mais tu. Então, a moça disse: o culpado é seu irmão, porque ele é idêntico a você. É gêmeo. Gêmeo idêntico. Então ele se aproximou de mim dizendo que queria transar, eu pensei que era você e transei com ele, seu irmão, pensando que era você. Mas, gente, isso não convence. Sabia que não convence? Quem conhece gêmeos idênticos sabe que eles não são idênticos. Eles têm diferenças. A mãe sabe quem é um e sabe quem é outro. O pai sabe quem é um e sabe quem é outro. Os colegas sabem quem é um e quem é outro. A namorada, a esposa sabe quem é um e quem é outro. Porque tem diferenças. Eles não são absolutamente iguais, não. Uma vez eu trouxe no programa João Inácio Show, quando era domingo na TV Diário, 40 pares de gêmeos. Gêmeos iguais. Gêmeos, como se diz, idênticos. Mas nenhum ou nenhuma, tanto gêmeas idênticas como gêmeos idênticos, eram 40 pares, nenhum era absolutamente igual ao outro. Então, quem é namorada de um gêmeo sabe quem é um e quem é outro. E os colegas também sabem. Porque há diferenças. Eles são muito parecidos. Mas há diferenças no corpo e no rosto. Então essa aí era furada, viu? O irmão gêmeo corno não aceitou a história, não caiu e terminou o namoro. Essa é uma das. A bichinha pegava o irmãozinho gêmeo, porque namorava com ele, mas a bichinha queria saber o gosto do outro. E o outro irmão, sem vergonha, né? O irmão gêmeo, sem vergonha, pegou a namorada do irmão e a namorada se fez de besta. Agora vamos para outro caso que nós contamos aqui no programa Bafolê também há algum tempo atrás. Dois irmãos gêmeos pegaram a mesma mulher e transaram. Aí não tem história de chifre, não. Era uma moça que os irmãos pegavam. Não tem história de chifre. Aqui é uma segunda história, hein, gente? É uma segunda história. Então, dois irmãos gêmeos pegavam a mesma moça. Um pegava e transava, outro pegava e transava. E um dia, ela apareceu amojada. Apareceu grávida. De quem era o irmão? Ou de quem era o filho?
4: Isso.
3: De quem era o filho? Não dá pra saber. Porque no teste de DNA vai dizer que os dois são pais. Gêmeos idênticos é assim. No teste de DNA vai dizer que os dois são pais. Então é impossível descobrir qual dos dois era o pai. Agora, uma ressalva, certo? É impossível descobrir qual dos dois gêmeos é o pai num teste de DNA comum. Agora, existe um teste de DNA que é feito em poucos laboratórios do mundo, mas é muito, muito caro, que chega a descobrir qual dos dois é o pai. Mas é um teste de DNA caríssimo, que tem que fazer um mapeamento genético. É bem complicado. Certo? Eu conheço esse tipo de teste, porque eu já li sobre ele. Ele é muito caro. Talvez ele não seja feito no Brasil. Em alguns países se faz, mas ele é muito caro. Então, este teste de DNA específico, diferente e caríssimo que eu estou falando, determina qual dos dois gêmeos é o pai. Teste muito caro, feito em apenas alguns laboratórios do mundo. Mas os testes normais de DNA não conseguem distinguir se o pai é esse ou esse, se os dois tiverem transado com a mesma moça. Né? E agora, meu filho? Eu posso atolar? Pois eu vou atolar. Deixa eu vir pra cá, porque eu vou contar. Eu vou contar. 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

0: ainda, gente. Atenção, vamos aqui para Daniela Mercury. Cláudia, você pesquisou e a Daniela Mercury tem que idade?
1: 61.
0: Passei dela, eu já vou pro 70. Daqui a 4 meses eu faço 70 anos, graças a Deus, aleluia.

0: A bissexualidade, né?
1: Sim.
0: Porque ela já foi casada com um homem, tem filhos, e de repente ela se apaixonou pela empresária dela e vive uma grande paixão com essa empresária. Eu não tenho nada contra.
1: Ela é casada.
0: Casada.
1: Com a Malu Versosa, que tem 50 anos.
0: Então, a Daniela Mercury, 61 anos, casada com Malu Versosa, que tem...
1: 50.
0: 50 anos. E aí? Será que duas mulheres estão casadas desde 2013? Paixãozona, paixãozona. Tenho nada contra, sou apoiador da casa, gente. Mostra as duas aí. Daniela Mercury e Malu Versosa. Quem tá com a gente na TV Diário vai ver agora aí. Tenho nada contra. Tem gente que é contra por causa de posição política. Aqui não estamos falando de posição política de uma nem de outra. Estamos falando de amor. De duas mulheres que vivem juntas, né? Pois bem, num vídeo elas se manifestam. Volta pra mim. Será que a Daniela Mercury diz assim, gente? Bora, volta aí pra mim. Será que a Daniela Mercury diz assim, gente, eu já tenho 61 anos. O negócio ramuchou. Não tem mais sexo, não. E a Malu já tá com 50. A gente é só beijinho, carinho, amor, não tem mais fogo. Será que a Daniela Mercury falou isso? Ou ela falou exatamente o contrário? Deu a entender que tem sexo sim? E será que ela disse sem sexo não tem graça? A gente vai botar o vídeo, é um vídeo com áudio, é um áudio com vídeo. Acompanha, meu Brasil.
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0: Para quem não está vendo a imagem, nós estamos mostrando a Daniela Mercury e a esposa se beijando. E a Daniela Mercury fala, sem sexo não tem graça. Dando a entender que elas são quentes. Sim, as duas e fazem e precisam, né? Ô, Cláudio, a gente estourou o tempo, né?
1: É.
0: Então, eu tô devendo uma aqui sobre a Solange Almeida, que, como eu disse pra vocês, a nossa querida cantora Solange Almeida, ela é casada com um homem bem mais jovem do que ela. E ela disse, ela deu uma entrevista e disse, olha... A diferença da idade, eu, Solange Almeida, mais velha, ele, bem mais novo do que eu, fez com que a gente se separasse. A diferença da idade fez com que se separasse. Mas assim, qual foi o ponto que pegou? É porque ele muito quente, ela muito fria? Lá vai, sexo de novo, né? Mas sexo é importante. Eu tô vivo, você tá vivo, porque alguém fez sexo. E viemos nós, né? Então, sexo é fundamental para a vida, né? Ah, João, não precisa falar tanto assim. Precisa, gente. É fundamental. Então, eu penso assim, né? Então, vamos lá. A Solange Almeida revela o que foi... Qual foi o ponto em ela ser mais velha e ele ser mais novo que causou a separação. Só que depois de um tempo separado, o casal voltou e tá junto de novo. Vamos saber o que é que foi? O que foi que pegou? Cláudia, tem mais, Cláudia?
1: Tem sim, nós vamos falar o capítulo de hoje sobre a briga, né? Sobre a separação do Fiuk com o pai Fábio Júnior. E também, você acredita, uma mulher foi presa acusada de matar 10 maridos.
0: O quê?
1: 10 maridos. Ela é conhecida como Viúva Negra. Tem 56 anos.
0: Ela matou 10 maridos?
1: Isso é o que a polícia descobriu. E ela também falou uma coisa que eu vou contar no próximo bloco. E essa história ai, é ai. Maluca.
0: Atenção, gente. Eu não sei se vocês viram o papo há algum tempo atrás da Xuxa com a Angélica. Presta atenção. Isso aqui é muito interessante. Presta atenção. Xuxa e Angélica. Xuxa já foi apresentadora de programa infantil e cantora. Continua cantando. Angélica já foi também apresentadora de programa infantil e já foi cantora. E a Xuxa e a Angélica estão conversando. Eu não sei se você viu esse vídeo, porque a Angélica diz assim, tudo o que está acontecendo, diz para a Xuxa, Angélica diz para a Xuxa o seguinte, tudo o que está acontecendo ou vai acontecer na vida real, já aconteceu na física quântica.

0: veja bem, a Xuxa conversando com a Angélica e diz: Angélica, quando eu cheguei, você, Angélica, disse pra mim, Xuxa, que já deu certo. Como é que você sabe que o que eu vou fazer já deu certo? A Angélica diz: ó, tudo que tá acontecendo vai acontecer na vida real, já aconteceu na vida, na física quântica. Então, será que esse momento que eu estou conversando aqui com a Cláudia Leite já aconteceu antes na vida quântica? Aí entra a história de mundos paralelos, que a ciência estuda e muitas pessoas são estudiosas desses mundos paralelos. Existiria um outro João Inácio Júnior num mundo paralelo? Uma outra Cláudia Leite num mundo paralelo? Um outro Alisson Marques num mundo paralelo? Você, seu marido e seus filhos em outro mundo paralelo a este, existiria isso mesmo? Isso é verdade? A ciência já comprovou isso? Porque você sabia que há pessoas que estudam isso e afirmam isso? Há mundos paralelos, com tudo igual ao que acontece nesse mundo. Portanto, existiriam outro João Inácio Júnior, outra Cláudia Leite, outro Alisson Marx, fazendo as mesmas coisas que nós fazemos aqui, só que em mundos paralelos. Isso é fato? Isso existe de verdade? A ciência comprovou? O que a Angélica falou foi parte dessa crença quando ela falou com a Xuxa. Eu vou explicar para você o que é ciência e o que é Lero White, o que é papo, o que é invenção, tá bom? Depois do intervalo, a gente vai? Vamos lá, vamos? Claudinha.
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0: Bom, alguns. Que horas, Cláudia?
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0: Há alguns instantes nós colocamos aqui um tal de um presidiário protestando contra a saidinha do Dia dos Pais. Cláudia, vê se existe mesmo essa saidinha do Dia dos Pais ou essa saidinha só existe no final do ano. Procura aí.
1: Ao que eu saio, pelo que sei, tem saidinha do Dia das Mães, saidinha do Dia dos Pais e saidinha no final do ano, mas eu vou confirmar.
0: Tá. É uma pessoa que se apresentou como presidiário, e esse vídeo está circulando nas redes sociais, o cara reclamando, dizendo que ele não aceitou a saidinha do Dia dos Pais, porque ele é um prisioneiro, e ele não deveria ter esse direito, e ele acha que todo prisioneiro não deveria ter esse direito. A gente colocou esse vídeo há poucos instantes aqui no programa e fez até uma pesquisa, né? Então ele, num vídeo de dentro de uma cela de uma penitenciária, diz ele que é em Bangu, no Rio de Janeiro, né? Ele diz que não aceitou e rasgou o alvará de soltura do juiz, porque ele diz que ele sendo um prisioneiro, ele diz, não devo ter o direito, não aceito o direito de saidinha bancária. A gente vai colocar. Mas...
1: Bancária?
0: Ou saidinha bancária, não, saidinha...
1: Dos presos.
0: Saidinha do Dia dos Pais. Então, a gente vai colocar um pouquinho ele aqui e vamos falar sobre este tal preso e a nossa pesquisa que a gente fez perguntando se você concorda com ele. Mas bota só um pouquinho pra gente dar uma explicação a respeito do vídeo e deste homem que se apresenta como prisioneiro do presídio Bangu, lá do Rio de Janeiro. Atola.
2: O juiz mandou me perguntar, rapaziada, por que que eu rasguei o meu alvará de soltura? Por que que eu não aceitei a saidinha do Dia dos Pais? Primeiro que eu não sou pai, eu sou criminoso. Porque se eu fosse pai de verdade, e honrava meus compromissos, honrava minha família...
0: Pode voltar. Bem, gente, nós colocamos esse vídeo, né? Ele dizendo que quem devia ser preso por dar saidinha era o juiz e o desembargador. Até eu disse, não, o juiz e o desembargador não tem culpa. O juiz e o desembargador são... escravos da lei, assim como todo cidadão e toda cidadã. Então a lei manda, né? Determina que em certos dias haja a saidinha, hajam as saidinhas dos presos, haja. Então. Hajam, né?
1: Haja,
0: né?
1: Haja, no sentido as de saidinhas. Existir, fica no, da terceira pessoa do singular.
0: Então, haja as saidinhas. Obrigado, Cláudia. Haja as saidinhas dos presos, a lei determina e o juiz tem que cumprir. Juiz e desembargador não são culpados. A primeira coisa que eu vou falar sobre esse rapaz é que ele não é um prisioneiro de fato. Ele não é prisioneiro. Ele é um digital influencer que ele simula situações na rede social dele de fatos como se fossem reais, mas são fictícios. Alisson Marques, muito obrigado, viu, Alisson? Então, é isso. Esse rapaz não é preso de verdade. Ele não é prisioneiro. Ele não está no Bangu, no presídio. E ele simula situações, ele é digital influencer, repito, e cria situações fictícias como se fossem reais. Ponto, né? Existe saidinha de Dia dos Pais?
1: Sim, segundo a lei de execução penal, existem tradicionalmente a previsão de até 5 saídas temporárias por ano para detentos em regime semiaberto por bom comportamento. No entanto, a quantidade exata aplicada varia conforme o estado da federação. E algumas regiões adotam regras próprias. Mas, em tese, feriados da Páscoa, Dia das Mães...
0: Então, tem saidinha da Páscoa, saidinha do Dia das Mães...
1: Dia dos Pais...
0: Dia dos Pais...
1: Finados...
0: Dia de Finados...
1: E Natal barra Ano Novo.
0: E Natal e Ano Novo, saidinha de fim de ano, né?
1: Isso.
0: Pronto, obrigado, Cláudia. Agora nós fazemos a pesquisa. O cara não é prisioneiro, não. Ele simulou uma situação, ele é digital influencer. Mas você concorda com o que ele diz? Que prisioneiro não deveria ter saidinha bancária? Sim ou não?
1: Bancária ou presidiário?
0: O que eu tô falando de bancária, meu Deus do céu? Tomara que eu tenha muito dinheiro no banco, que eu fique milionário.
1: Amém.
0: Tomara, amém. Em nome de Jesus.
1: Amém.
0: Saidinha de prisioneiros, assim, em dias específicos. Você concorda, sim ou não?
1: Bom, das 10 primeiras pessoas que participaram, todas 10 concordam sim. Foi unanimidade, unanimidade.
0: Que não deveria haver saidinha bancária. Exatamente. Saidinha do dia dos pais, do final de ano, dia das mães e tal.
1: Isso, você concorda com a atitude dele? Você acha bacana o argumento dele? As 10 pessoas, as primeiras 10, todas concordaram sim. Raul em Messejana, Marileu da Oliveira no Montese, Iago na Varjota, Rosiane em na Lagoa Redonda, Roberto em Itaitinga, Wanda no Zé Walter, Ferreira Filho no Itaperi, Fátima Câmara no Álvaro N, Norminha em Pacajus e James Franklin no Henrique Jorge. Obrigada pela participação.
0: Amigos e amigas, a Xuxa foi muito criticada porque mostrou Bedegueba no primeiro show que ela fez lá no estádio do Palmeiras há 2 semanas atrás. Ela diz que mostrou as virilhas. Não, virilha é virilha. Ela mostrou muito mais do que as virilhas. Ela mostrou um dos lados do Bedegueba e outro lado do Bedegueba com aquele maiôzinho dela, bem, né? E ela, nós temos uma bomba aqui para você. Nós temos, aconteceu um outro fato que é uma bomba que você vai saber já já. Porque a Xuxa já admitiu que ela errou, né? Ela já se defendeu, ela disse que as virilhas são dela. E nós mostramos um vídeo ontem, a Xuxa dizendo, as virilhas são minhas e eu mostro quando eu quiser, né? E também ela disse que foi muito criticada porque mostrou as virilhas, mas de fato ela não mostrou só as virilhas. Porque a virilha de uma mulher a gente vê quando ela está usando um biquíni. O maiô, as virilhas aparecem, né? Agora, o que a Xuxa mostrou foi muito mais. Porque quem fez a roupinha do show dela, que simula um maiô, que é tipo um maiô, a parte de baixo ali, vamos dizer, a parte da calcinha, né? A parte de baixo, o estilista disse que botou 10 centímetros. Como eu já falei pra vocês, 10 centímetros de fundo dá pra cobrir o bedegueba que for. Mas o que aconteceu? A Xuxa, no começo do show, deixou o biquíni normal, cobrindo tudo. Aliás, o maiô, né? O maiô. Aí, mais pra frente, ela puxou, foi puxando pra dentro o maiô e ficou com as coisas de fora. Aí, em outro vídeo que nós colocamos aqui ontem, ela disse que errou. Quando ela foi no banheiro, que voltou, que ela foi no banheiro fazer xixi ou cocô, né? Aí que ela vestiu, aí disse que errou porque não cobriu o negócio direito, lá embaixo. O bedegueba. Mas a gente sabe que ela botou de propósito. Pois nós temos uma bomba assim, nesse assunto, mas é uma bomba pra mostrar pra você já já aqui no Bafulê, tá? Cláudia, tu tinha prometido outra?
1: Oi, Fiuk.
0: Fiuk.
1: Fábio Júnior e o capítulo de hoje. Bom, o capítulo de hoje diz que o Fiuk e o Fábio Júnior não se dão bem há 4 anos e teria também a ver, além do prejuízo que ele deu pro pai. O pai arranjava dinheiro para ele, os negócios deles eram sempre furados. E o pai disse que não ia mais dar apoio a ele, porque ele só jogava o dinheiro do pai fora. Também teve um problema com a mãe do Fiuk em relação ao Fábio Júnior e a atual mulher do Fábio Júnior, a madrasta, a Cristina...
0: Cartalian.
1: Não, a outra... A atual.
0: Ah, não é Cristina, não.
1: É, não.
0: Então, vamos lá. Olha que coisa. Essa eu quero saber. Essa eu não sei. Então, o Fiuk veio para as redes sociais há poucos dias falar mal do pai, Fábio Júnior, e da irmã Cléo Pires, porque ele disse que ele, Fiuk, estava com uma dificuldade financeira imensa, passando um aperto financeiro imenso, e nenhum dos dois estavam apoiando. Aí a revista Veja fez uma reportagem dizendo que o Fábio Júnior se afastou do filho. Por quê? O Fábio Júnior financiava as coisas pro Fiuk e ele só rasgava dinheiro, E botou vários projetos, apresentou vários projetos pro pai para fazer negócios, botar negócios, mas só jogava o dinheiro fora. É um bobão o Fiuk. Então o pai disse, meu filho, você já tem 30 e poucos anos, vá cuidar da sua vida que eu não tenho dinheiro para estar lhe dando para você rasgar. Aí o menino começou a esculhambar o pai. Agora surgiu a informação de que o problema do Fiuk é com o Fábio Júnior, é com a mãe dele, Fiuk.
1: Foi com um episódio.
0: e envolveu... com a atual esposa do Fábio Júnior.
1: Obrigada, Alisson. Fernanda Pascucci.
0: Que a atual esposa do Fábio Júnior é Fernanda Pascucci.
1: Exatamente.
0: Então, só para entender, teve um problema envolvendo o Fiuk, o pai dele, Fábio Júnior, a mãe dele, Fiuk, Cristina Cartalian, e a atual esposa do Fábio Júnior, essa que é...
1: Fernanda Pascucci.
0: Então explica, Cláudia.
1: Bom, segundo o que o Jornal Extra colocou agora, os dois já vinham se desentendendo há cerca de 3 anos. E quando o Fiuk, pouco antes do Fiuk participar do Big Brother Brasil, que ele participou, né, na Globo, a mãe dele, a Cristina Cartalian, precisou de dinheiro para fazer uma cirurgia. O Fiuk foi pedir ao pai, Fábio Júnior, o dinheiro para a mãe ser operada. O Fábio Júnior não deu o dinheiro.
0: Não tem plano de saúde, não, esse
1: pois
0: povo.
1: É. Segundo...
0: Essa história está meio doida, né?
1: Será segundo o que... jornal...
0: Sim, conta, Cláudia.
1: Sem problema. Segundo o jornal Extra, a mãe do Fiuk, a Cristina Cartalian, teve um problema grave de saúde... e precisou custear um alto valor com o hospital, médicos e o tratamento. Aí o Fiuk foi até o Fábio Júnior e disse, pai, dá para você ajudar minha mãe? Fábio Júnior negou. Segundo o jornal Extra, aí a situação ainda ficou pior entre Fábio Júnior e Fiuk. Misturou então a questão já da questão financeira, que ele desenvolveu os projetos, o pai dava dinheiro e ele jogava tudo fora. Houve essa questão da saúde da mãe do Fiuk, que o Fábio Júnior negou dinheiro para ela, o tratamento, o hospital, era um problema grave de saúde. E, por fim, a Fernanda Pascucci, que morre, que é a atual mulher do Fábio Júnior, morre de ciúme dos filhos do Fábio Júnior, das ex do Fábio Júnior, e nunca se deu bem com o Fiuk, a ponto de o Fábio Júnior, nessa história toda, disse, meu filho, vá-se embora. Vá pra sua casa.
0: É porque o Fiuk morava com o pai, Fábio Júnior, até 3 anos atrás.
1: Exatamente. Vá procurar um lugar pra você, exatamente por essas questões. Agora, também segundo o Jornal Extra, você sabe quanto é a dívida de Fiuk? Quanto é que o Fiuk tem, tá devendo no mercado, como ele diz, pra ter feito toda essa história e tudo isso? R$58 mil. R$58 mil.
0: Mas ele vendeu um carro dele agora por 51 mil, né?
1: Pois é. Olha, segundo o Jornal Extra, em crise financeira, Fiuk acumula R$58 mil em dívidas. Como são esses R$58 mil em dívidas, segundo o Jornal Extra? Ele acumula quase 58 mil, 57.500. Bom, em instituições financeiras, ele deve R$37.500. Em dívidas protestadas, aquelas registradas em cartório, a dívida ultrapassa R$20.000. Portanto, somando tudo e arredondando, R$58.000. Quando essas dívidas começaram? Em 2024, quando o Fiuk teve 3 protestos no valor de R$1.090 e outros de R$6.800. Após essa época, ele não pagou, continuou acumulando os débitos. O saldo negativo último dele no banco estava em mais de R$17.000. Então tá aí. Foi por isso que ele conseguiu vender esse Mercedes por 51 mil. Então, na teoria, boa parte já foi sanada. Ele já colocou um outro carro também à venda, né? Nós até contamos aqui. Ele tem outros 2 carros que valem cada um R$500 mil.
0: Pois é, aí fica querendo arrancar dinheiro do pai. Então tá aí, a dívida era de R$1.000 e poucos e quase R$2.000, mas não pagou. E dívida bancária cresce muito e título processário cresce muito ligeiro. Gente, agora é o seguinte, uma parte da história eu fico assim, de orelha em pé. Porque o Jornal Extra diz que o Fiuk chegou para o pai, Fábio Júnior, e disse, pai, minha mãe precisa fazer uma operação, o senhor dá o dinheiro? E o Fábio Júnior teria dito que não daria o dinheiro para a ex-mulher Cristina Cartalian, mãe do Fiuk. Esse povo não tem plano de saúde, porque o plano de saúde cobre cirurgias, né?
1: A maioria delas sim, né?
0: Praticamente todas as cirurgias, um plano de saúde bom... Né? Não estou falando aquele plano de saúde que você paga R$50. Um plano de saúde bom, né? Todas as cirurgias que eu fiz, Não, teve alguns exames que eu fiz que eu tive que pagar, mas é porque eu quis mais sofisticado. Por exemplo, eu fui fazer um exame, uma biópsia. Não, fui fazer uma biópsia. Fui fazer uma biópsia, nunca contei aqui para vocês, tem um ano e meio mais ou menos. Ah, o plano de saúde dava, a biópsia boa. É porque chegou um aparelho de fazer biópsia aqui em Fortaleza que só uma clínica tinha e que é um aparelho extremamente sofisticado. E o médico disse: João, se você quiser fazer a biópsia pelo plano de saúde, tem a biópsia boa, mas ela não é tão boa quanto essa que acabou de chegar, que o plano de saúde não dá. E é 10 conto. É 10 mil essa biópsia. 10 conto. Aí eu disse: pô, é minha vida, é minha saúde, né? Eu pensei: é minha vida, é minha saúde. Aí ele explicou: é porque essa biópsia aqui ela é muito sofisticada, ela é muito difícil de errar e tal. Aí eu resolvi pagar, porque é minha saúde, né? Mas o plano de saúde dava a biópsia boa, padrão do mundo inteiro. Então, assim, eu fiquei meio achando estranha essa história de que o Fábio Júnior negou para a ex-esposa, mãe de 3 dos seus filhos, inclusive a mãe do Fiuk, dinheiro para fazer uma cirurgia. Eu acho que ele não negaria, primeiro. E segundo, eu acho que um plano de saúde paga. A não ser que você queira uma coisa muito, muito sofisticada, um tratamento estético que não é necessário, que é vaidade, né? O plano de saúde não paga, né? Bom, mas é aí, isso o que está posto, né, no jornal Extra.
1: Aí, por outro lado, do lado da orelha do Fábio Júnior, fico pedindo o tratamento da mãe. E do outro lado, a Fernanda Pascucci, atual mulher do Fábio Júnior, né? É, dizendo, não faz, botando. E aí o Fábio Júnior, claro que também tem seu poder de decisão, aí fica complicado, né?
0: Dizem que ela é muito ciumenta mesmo, como a Cláudia falou, mostra de novo aí, a atual esposa do Fábio Júnior, Fernanda Pascucci.
1: É, a ponto de a Mari Alexandre praticamente ter criado o filho, o Zion, que ela tem com o Fábio Júnior sozinha. No dia dos pais, inclusive, o Zion cumprimentou e colocou a foto da mãe no dia dos pais. Porque ele considera a mãe e pai. Nos 15 anos, o Zion não convidou o pai Fábio Júnior. Né? Quem foi a mãe Maria Alexandre. E dizem que tem o dedo da Fernanda Pascucci, que tem ciúme da Maria Alexandre. Consequentemente, também botou areia quando o Fábio Júnior queria ver o filho Zion. E aí dizia exatamente, não, porque vê o Zion, vê a Maria Alexandre. Ora, mas que criança tem a ver com isso?
0: É o seguinte, né? De fato, o Fábio Júnior não é um pai presente. Isso todo mundo sabe. Ele nunca foi um paizão presente. Não é. Não foi e não é, né? Ele faz os filhos, quando separa das mulheres, ele se afasta das mulheres, né? Então, Zion é o filho que o Fábio Júnior tem com a Maria Alexandre. Que é muito bonita! Já foi até esposa do Vavá. Vavá é aquele cantor que foi do cara à metade, né? Grupo de pagode. Então, veja bem. Mas assim, o Fábio Júnior já é largadão, já não é ligado aos filhos. E agora tá com a esposa que tem ciúme dele com as ex-mulheres e com os filhos. Aí juntou dois, afastou total o Fábio Júnior, né?
1: Alisson colocou a foto do Zion. Alisson é fera, né?
0: Zion ainda bem pequenininho e Zion já rapazinho.
1: É, ainda bem.
0: O Zion se dá bem com o Fiuk, né?
1: É, ainda bem que a NASA não sabe que o Alisson existe, né? Porque senão a gente tava pebado.
0: Só pra gente botar a foto ali que o Alisson preparou.
1: Olha aí.
0: Zion pequenininho com o Fábio Júnior e
1: fofinho,
0: o
1: né?
0: Zion hoje. Bem, a gente tá falando pra você que está com a gente na Rádio Verdinha. Não vê as imagens, não pode ver, rádio não tem imagem, mas a gente narra tudo direitinho para você entender. E também para você que está com a gente pela TV Diário. Olha, gente, a gente vai soltar uma bomba para você. Vamos soltar uma bomba, vai soltar um peido. Não tem nada a ver com peido, não. É uma bomba! Você lembra da Xuxa? A Xuxa apareceu com o Bedegoba de fora, mas ela disse, não, foi só minhas virilhas. Foram só as virilhas, não. Foi muito mais, minha filha, viu? Você mostrou mais, viu? Ah, e agora tem uma outra pra você que é uma bomba. É uma bomba que você vai ver logo depois do intervalo comercial aqui no programa Bafolê comigo, João Inácio Júnior com a Cláudia Leite, com Alisson Marques.
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0: Nós temos aqui uma bomba para esse bloco. Nós temos uma bomba para esse bloco. Mas antes dessa bomba, a gente precisa registrar o falecimento de duas atrizes das mais importantes da história do Brasil. A gente falou de uma ontem.
1: Sim.
0: Mas quando foi de noite foi que eu fui ficar sabendo que a outra morreu. A Glória Menezes também morreu, Cláudia.
1: Morreu, infelizmente. Morreu ontem em casa. Da mesma forma que Laura Cardoso também morreu em casa. Por causas naturais. O Brasil, em poucas horas, perdeu dois ícones da dramaturgia, da teledramaturgia no Brasil. Laura Cardoso, 94? 98, obrigada. Inclusive, Laura Cardoso ia fazer 99 mês que vem.
0: 99 anos?
1: É.
0: Meu Deus.
1: E 91 anos, Glória Menezes. As duas lúcidas, as duas em casa, com a saúde para a idade, né? Uma saúde, simplesmente foram embora por causas naturais.
0: Pois é, então a gente lamenta muito a morte dessa grande atriz que fez tantas novelas importantes. Aliás, das duas atrizes, Laura Cardoso e também a Glória Menezes.
1: É, Laura Cardoso foi recordista de novelas, fez 63 novelas.
0: Meu Deus.
1: Glória Menezes fez 42 novelas também, muita coisa, né? No teatro, no cinema também, muito. A presença delas marcou a vida do teatro, da TV, do rádio, né? Porque as duas vieram do rádio.
0: É.
1: É, as duas vieram do rádio. E é uma perda grande para o Brasil, para as artes no Brasil e para nós, né, cidadãos brasileiros.
0: É, e a Glória Menezes foi casada com o Tarcísio Meira e foi um casal, assim, de muito sucesso. Mas antes de ser casada com o Tarcísio Meira, que morreu no tempo da pandemia, morreu de Covid, o Tarcísio Meira, antes de ser casada com o Tarcísio Meira, a Glória Menezes foi casada com o apresentador do Telejornal Nacional da Globo, Cid Moreira. Aí separou e casou com o... Foi?
1: Tu tem certeza?
0: Pois é, absoluta. A Glória, procura aí, a Glória Menezes foi casada com Cid Moreira e tem duas filhas com ele. Procura aí, Cláudia, para ver
1: se
0: eu tô doido. Vou procurar,
1: enquanto eu procuro...
0: Para ver se eu tô doido.
1: Glória Menezes e Tarcísio Meira, eles nasceram e morreram nos mesmos meses. Incrível,
0: mês,
1: né?
0: De agosto.
1: Meses. Glória e Tarcísio nasceram no mesmo mês, outubro.
0: Outubro. Ah, nós temos outubro?
1: Nasceram.
0: Não, mas morreram.
1: E morreram, sim, no morreram mesmo mês.
0: No mesmo mês, mas outro mês, né? Sim,
1: isso.
0: Entendi.
1: É, Glória e Tarcísio nasceram no mês de outubro. E morreram também no mesmo mês, agosto.
0: Sim.
1: Somente que com 5 anos de diferença. Impressionante, né?
0: Ele morreu 5 anos antes, na pandemia.
1: Exatamente, João. O Tarcísio Meira nasceu no dia 5 de outubro. A Glória Menezes nasceu no dia 19 de outubro. Tarcísio Meira morreu no dia 12 de agosto. E Glória Menezes morreu agora, dia 18 de agosto.
0: Bom, eu posso mostrar a bomba aqui? Cláudia Leite.
1: Meu Deus.
0: Você vai gostar.
1: Céu.
0: Eu acho que você já gostou, Tarcísio... Cláudia Leite.
1: Peraí.
0: Você vai precisar de outra coisa?
1: É.
0: Tem uma bomba. Tem uma bomba pra mostrar pra vocês. Será? Eu vou esperar só mais um pouquinho pra mostrar essa bomba. Essa aqui é quente. Você jamais na sua vida vai esquecer. É uma bomba, bomba mesmo. Bom. Essa aqui é quente. Será que você achou isso, que a Glória Menezes foi casada com...
1: Eu fiz uma pesquisa aqui e a informação que obtive foi: não, Glória Menezes nunca foi casada com Cid Moreira.
0: Mas foi amancebada.
1: Glória...
0: Não casada, mas foi amancebada.
1: Eu tô lendo aqui, né? Trata-se de uma fake news ou uma confusão comum na internet.
0: Oxente!
1: O primeiro casamento de Glória Menezes foi com um primo quando ela ainda era jovem.
0: Vai.
1: Depois, ela casou-se com Tarcísio Meira e ficou casada por 60 anos, até a morte dele por Covid em 2021.
0: Vale. Pois olha, pois no passado, até a revista colocava isso.
1: Quem foram as esposas de Cid Moreira?
0: Vai.
1: Segundo o Globo, tá? Cid Moreira morreu aos 97 anos, casou-se 4 vezes, teve 3 filhos. Quais foram as esposas de Cid Moreira? Olga Verônica, com quem ele foi casado de 1970 a 1972. Depois ele se relacionou com a Juliana, cabeleireira que ele conheceu em 1987. E aí depois, então, essas já são duas, né? Ele também foi casado com Nelci Moreira, que morreu de enfisema pulmonar. E por fim, ele foi casado com a jornalista Fátima Sampaio. Não tem Glória Menezes. Caramba.
0: Pois olha. É isso, então, desculpa aí, gente. Pensei que ela tinha sido casada, porque isso foi divulgado no passado, no tempo das revistas, e eles nunca negaram, né? Então, por isso, eu tinha como certo que eles haviam se casado. Que eles tinham sido casados. Bem, a gente vai fazer um rápido intervalo comercial, a gente volta já já, mas tem uma bomba pra você. E outra coisa também, eu anunciei uma notícia aqui a respeito da Xuxa e também da Angélica. Amigos e amigas, é o seguinte: a Angélica e a Xuxa se encontraram num programa de televisão. Aí, a Xuxa perguntou à Angélica. Eu tô com um vídeo aqui, nós vamos mostrar pra você. A Xuxa perguntou à Angélica: como é que você sabia que tudo ia dar certo? A Xuxa perguntou pra Angélica: como você sabia que tudo ia dar certo? Porque você, Angélica, disse pra mim: vai dar tudo certo, já deu tudo certo. Como é que você sabia, Angélica? Angélica respondeu: tudo o que está acontecendo ou vai acontecer na vida real já aconteceu na física quântica. Que isso? A Angélica se referiu a uma história de que tudo o que acontece com a gente já aconteceu antes na física quântica. Por exemplo, eu estou conversando aqui do lado da Cláudia Leite, eu estou falando com você, eu estou aqui com Alisson Marques, e este momento já aconteceu antes na física quântica. Por isso a Angélica afirmou que falou para a Xuxa que ia dar certo o que a Xuxa ia fazer, ou seja, já deu certo, porque já tinha acontecido na física quântica e a Angélica sabia. Essa ideia de que tudo que acontece com a gente ou vai acontecer já aconteceu na física quântica tem alguma coisa a ver com aquela história dos mundos paralelos. Você já ouviu falar dos mundos paralelos? Que haveria uma parte da ciência que havia já comprovado que existem mundos paralelos, ou que é uma teoria de mundos paralelos, ou seja, existem mundos paralelos aos nossos. E nesses mundos paralelos, há outro João Inácio Júnior, há outra Cláudia Leite, há outro Alisson Marques e há outro você. E a vida corre lá e a vida corre aqui, com o outro João Inácio Júnior lá, com a outra Cláudia Leite lá, com outro Alisson Marques lá, com outro seu pai lá, sua mãe, seus filhos e você. Aqui e lá e além. Então, gente, isso é verdade? Realmente há uma parte da ciência que tem isso como certo? Já foi comprovado? Ou não? Será que existe uma parte da ciência que tem isso como teoria e tenta provar? Ou não? Qual é a verdade dessa história? A gente vai falar para você aqui, já já, no programa Bafolê. Né, Cláudia?
1: Sim, sim. Além disso, a mulher que foi acusada de matar 10 maridos.
0: Eita, bicha doida.
1: O que, é que aconteceu com ela agora? A gente conta no próximo bloco.
0: Atola.
1: Bicha doida. 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
1: O município de Altaneira, no Cariri, está convocando os moradores para a atualização do Cadastro Único. Cidadãos que possuem cadastro ativo e são usuários de políticas públicas vinculadas ao CadÚnico, como benefício de prestação continuada, a tarifa social de energia elétrica, o programa Minha Casa Minha Vida, entre outros benefícios, não apenas os beneficiários do Bolsa Família. A população deve procurar o atendimento na sala do CadÚnico na Secretaria de Assistência Social, localizada na rua Joaquim Soares da Silva, número 390, no centro de Altaneira, das 7h30 da manhã até 1h30 da tarde. A atualização cadastral é necessária para manter os dados da família em dia e evitar problemas na continuidade dos benefícios sociais. Para realizar a atualização, é necessário apresentar alguns documentos, como RG e CPF, certidão de nascimento ou casamento, comprovante de residência e título de eleitor. Claudiana Morato, para a Verdinha FM.
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0: Opa! Gente!
1: Brasil, Brasil, Brasil!
0: Agora são 3:13. Deixa eu colocar uma coisa aqui pra você. Muito interessante. Muito, muito interessante. O Tarcísio Meira, que foi um dos maiores atores do Brasil, faleceu na Covid. Faleceu de Covid durante a pandemia. A Glória Menezes, a esposa dele, ou a viúva dele, faleceu... Segura aí, Alisson, segura um pouquinho. Então, Tarcísio Meira faleceu durante a pandemia e ele faleceu de Covid. A Glória Menezes faleceu ontem. Era a esposa dele, ou seja, viúva dele. E a Laura Cardoso, atriz, também velhinha, faleceu ontem. O Glauber Souza nos mandou a imagem que ele encontrou na internet, que a gente vai colocar agora. O pessoal fez em IA, inteligência artificial, uma coisa muito bonita. O Tarcísio Meira no céu com a Glória Menezes. O Tarcísio Meira já está no céu, porque ele morreu antes, morreu durante a pandemia, e ele recebe lá no céu a Glória Menezes. A Glória Menezes fala para ele que pede perdão a ele, porque ela não foi junto com ele, ou seja, não morreu junto, porque ela disse que ainda tinha umas coisas para fazer aqui na Terra. Eles se beijam, Tarcísio Meira e Glória Menezes, e se lembram: ah, faltou alguém que acabou de chegar. E eles recebem a Laura Cardoso. Gente, pense na cena que me emocionou. Vamos ver, é um vídeo com áudio.
2: Eu estava te esperando há tanto tempo.
3: Perdão, meu bem. Eu tinha que realizar algumas coisas antes. Não, espera. Tem mais alguém vindo. Meu Deus. Laura. Glória.
2: Vem vocês duas. Vamos.

0: Puxa. Ai, meu Deus, o Senna. Fiquei muito emocionado com essa cena. Vamos repetir, vamos ver mais uma vez do comecinho.
1: Eu estava te esperando há tanto tempo.
2: Perdão, meu bem. Eu tinha que realizar algumas coisas antes. Não, espera. Tem mais alguém vindo. Meu Deus. Laura. Glória.
1: Vem vocês duas. Vamos.
0: Gente, além de um momento muito emocionante, também é uma obra de arte de alguém que, dominando a inteligência artificial, conseguiu fazer um vídeo em que eles aparecem com as imagens perfeitas deles mesmos e as vozes também deles mesmos. Que coisa. Ai, que momento. Cláudio, eu não sei se você conseguiu se emocionar como eu me emocionei, mas isso me tocou muito. Isso, sinceramente, eu não gosto de fazer fita, é verdade. Isso me emocionou muito, muito, muito. Porque um dia a gente vai, né? E um dia a gente recebe os da gente, e um dia haverá a festa do grande encontro. Meu Deus. Cláudia, isso aí foi forte. Forte. Eu sou um cara que sou duro para certas coisas, mas eu sou um mingau. Eu sou uma cera derretida para algumas coisas. Jesus. É isso. Claudinha. Fala alguma coisa, apresenta alguma coisa, Claudinha.
3: Quem acompanha o vídeo pode ver quem tá lá em cima na escada?
0: Jesus. Bota mais uma vez aí, por favor, do comecinho. Meu Deus, que...
1: Eu estava te esperando há tanto tempo.
2: Perdão, meu bem. Eu tinha que realizar algumas coisas antes. Não, espera. Tem mais alguém vindo. Meu Deus. Laura. Glória.
1: Vem vocês duas. Vamos.
0: Chora, Cláudia Leite. Chora, Cláudia. Mas a gente tá chorando aqui por...
3: Emocionados.
0: Por emoções boas, né?
3: É. Você, eu por minha mãe. Você por seu pai.
0: Pelos meus avós.
3: Alisson pela mãezinha dele.
0: E até... Quando for nossa vez, né, a gente receber... A gente vai lá e a gente receber os filhos. Os amigos...
3: A coroa da glória. Você que eu fiz questão de... Que me chamou a atenção, muitas coisas. É Jesus quem tá lá em cima.
0: É.
3: E assim, posso falar do meu sentimento?
0: Sim.
3: É por isso que eu disse que eu não gosto de inteligência artificial. Pelo amor de Deus, não façam da minha mãe comigo, nem da minha mãe nada, porque eu não tenho estrutura. Me perdoem. Mas porque esse é o meu consolo. Que a minha mãe está com ele lá em cima. Esse é o meu consolo. Que a minha mãe está com Jesus. Que a minha mãe recebeu a coroa da glória. Essa é a minha fé. E toda lágrima que eu derramo hoje, ela vai se dissipar quando eu encontrar com ela, né?
0: Amém.
3: E que meu pai também estará lá. Os que eu amo também. Daqui a um bom tempo. Bom tempo. Mas que essa é a minha fé, João. E me emociona porque... Minha mãe tá viva, eu sei disso. mas a falta que ela me faz é gigante.
0: É verdade.
3: É gigante. Bora.
0: Bora
3: continuar.
0: Bora continuar. A gente tem um intervalo?
3: Tem.
0: Rapidinho, e a gente vai fazer os assuntos que a gente prometeu, gente. Vamos nos recompor. Nem eu, nem a Cláudia estamos aqui fazendo fita. Né? A gente está de verdade muito emocionado. Por que a gente não pensa só na Glória, na Laura e no Tarcísio? A gente pensa na gente, nos filhos da gente, né? Porque a vida é finita e a gente está feliz, a gente está saudável. Mas um dia a gente vai também e a gente será recebido por pessoas que a gente ama. Meu pai, sua mãe, primos que já foram, amigos. E depois a gente vai receber os nossos que ficaram aqui na Terra, né? É tudo tão, tão interessante, né?
3: É. São os ciclos.
0: Eu vou me recompor, eu volto já.
3: Eu também volto já. 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

0: Jorge Claudinha.
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0: A Rocha, me conta uma.
1: Vamos falar sobre... A gente pode falar sobre um desabafo que o Luciano, irmão do Zezé de Camargo, fez?
0: Bora.
1: Bora. Luciano aproveitou uma entrevista e fez um desabafo e até falou sobre o fim da dupla com o Zezé. Será? Bora acompanhar? O vídeo... É. O Luciano, ele tem uma carreira solo, tem um caminho solo. O Zezé tem um caminho solo, né? Carreiras separadas, individuais, melhor dizendo. Mas também continuam juntos na dupla sertaneja, fazendo a dupla, né? Uma das duplas mais famosas do Brasil.
0: Sim, o seguinte, a dupla estava separada por um tempo. Voltou agora, no final de semana que passou, ou foi no anterior, a dupla voltou. O Luciano, ele tinha decidido dar uma parada na dupla. Ele estava com carreira gospel, estava pregando muito em igreja evangélica e cantando em igreja evangélica. Ou foi nesse final de semana, esse que passou, ou no final de semana anterior, que eles voltaram a cantar juntos, né? Então a dupla foi refeita e o Luciano até falou sobre

0: Nunca teve um rompimento, graças a Deus, nunca. Nós temos vidas diferentes, uhum. E sempre foi assim.
1: Desde antes?
0: Desde antes, né? Quando eu era solteiro, meu irmão estava casado, uhum. Né? E quando eu casei, meu irmão estava começando a sentir um gosto um pouco, embora namorando, mais solto, uhum. Né? E assim foi. Então, nossos gostos sempre foram diferentes, né? Eu lembro de uma vez que eu estava lendo um livro no avião e o Zezé queria falar um assunto comigo e eu com o livro. Eu voltava pro livro e ele falou: pelo amor de Deus, solta esse papel aí, vamos conversar. Então, a gente sempre teve opiniões diferentes, gostos diferentes, mas a gente sempre teve em comum o amor pela música, uhum. Né? E todas as bênçãos que a música nos trouxe, foi permitida pelo Senhor. Uhum. E é esse mesmo Senhor que estará comigo, estará com nós, se amanhã Zezé de Camargo Luciano entender que esse trabalho já está por fim, né? Porque é o Deus que permite tudo. E Ele não vai permitir intriga. Ele nunca Sim. permitiu intriga entre a gente. E Ele não vai permitir isso. Mas eu sei também que se chegar essa hora, e eu acredito que chegará, nós vamos saber entregar o final dessa história da mesma maneira que entregamos no comecinho de tudo. Quando era apenas sonho. Quando era sonho do meu pai e sonho de dois irmãos.
2: Pronto, então a dupla não estava desfeita, mas passou um tempo. O Luciano, sem fazer shows seculares, só cantando devagarinho e pregando a igreja evangélica. A dupla não estava desfeita, mas estava afastada. E eles voltaram a cantar juntos, né? A dupla foi desafastada. Deu para entender? Aí ele respondeu que se um dia a dupla acabará ou não. Ele falou que tudo é possível, né? Em outras palavras, se isso acontecer, será da vontade de Deus. Eu prometi para vocês uma bomba! E a bomba vem agora, gente, é sobre... Eu tinha falado para vocês sobre a Xuxa, né? A Xuxa andou mostrando o Bedegueba, mas ela diz que mostrou as virilhas. Não. Eu sempre faço um alerta, porque você pode ver um vídeo em que ela realmente só está mostrando as virilhas. Porque no começo do show, ela estava com o maiô arrumadinho. Mas lá pro meio do show, ela começou... Eu acredito que ela puxou de propósito a parte da calcinha, a parte ali de baixo do maiô. Puxou muito e ficou com o lado esquerdo do Bedegueba de fora e o lado direito de fora. E ela já admitiu que errou. Como eu falei para vocês, ela disse que errou. Porque ela disse que foi no banheiro fazer xixi ou cocô, ela não especificou, mas um dos dois. E quando voltou, ela vestiu mal o maiô. Aí diz que ficou assim, aparecendo o que ela chama de virilhas, mas foi muito mais do que virilha. Agora, gente, depois da Xuxa mostrar o Bedegueba, olha quem resolveu mostrar as coisas. Léo Santana, olha o vídeo. Vixe, ô bafulê, olha a bomba.

0: Porra de arte.
1: Demais. Bom, pode tirar. O problema é o seguinte: o Léo Santana, ele deve ter pensado, a Xuxa fez, por que que eu não posso fazer? Bom, então, gente, Léo Santana.
2: Tu ia?
1: Fez esse show em Aracruz, no estado do Espírito Santo, né? E aí ele dançou. Pra quem tá no rádio e não viu a cena, eu vou falar aqui bem facilzinho, né? Ele foi provavelmente sem cueca, com a calça bem frouxa e dançando, e o negócio balancando pra um lado, balancando pro outro, balancando pra um lado, balancando

0: pra cima e o negócio balancando pra baixo. Deu pra entender?
1: Eita, menino, o homem é aloprado, viu? É um negócio. O homem é aloprado!
2: Ué, doido.
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0: Eita, Alisson Marques, você ainda tá sem fôlego, né, Alisson Marques? Aí com o Léo Santana, ainda tá sem fôlego? Ou será que...
2: Não, já não.
0: Ou será que eu que fiquei sem fôlego?
2: Ora!
0: Alisson Marques, você disse que foi eu, Alisson Marques.
5: Boa tarde.
0: Ah, meu Deus do céu. Gente, vamos aqui. Deixa eu dar logo essa notícia aqui.
6: É, vai lá que eu tô reiniciando aqui o processo.
0: Tá. Da eu achei muito interessante esse papo da Xuxa com a
6: Angélica.
0: Gente, é o seguinte, presta atenção no que eu vou apresentar para você aqui agora. Eu acho que eu vou ficar até aqui.
1: Eu venho pra cá, eu vou ficar sentada. Esse assunto é muito interessante porque a Xuxa teve um papo com a Angélica. Quem é o diretor de imagens que está lá agora? Jonathan Ferreira. Dá aquele enquadramento que eu apareço todo maravilhoso. vamos lá, meu Brasil. A Xuxa e a Angélica estavam num programa de TV. Xuxa e Angélica. E aí, a Xuxa faz uma pergunta à Angélica. Como que você sabia o que ia acontecer? Por que que você me disse, já deu certo? Antes, elas tinham tido um papo em que a Xuxa falou alguma coisa que ia acontecer para a Angélica. E a Angélica disse, já deu certo. Essa parte da conversa não aparece. Já aparece a Xuxa dizendo, como é que você sabe, Angélica? Como é que você sabia que ia dar certo porque você disse, já deu certo? Aí, a Angélica diz, deixa eu ler aqui. A Angélica diz assim, tudo, mais ou menos assim, tudo o que está acontecendo ou vai acontecer, a Angélica fala mais ou menos isso e você vai ouvir a Angélica falando, tudo o que está acontecendo ou vai acontecer na vida real, já aconteceu na física quântica. Então, há um pensamento, e será que isso é ciência? De que tudo o que acontece com a gente ou vai acontecer já tinha acontecido antes na física quântica. E há também um pensamento, porque esse pensamento da Angélica está ligado àquela história do dos mundos paralelos e da teoria das cordas. Mas vamos para os mundos paralelos. Mundos paralelos, o que seriam? Seriam mundos paralelos ao nosso, onde existiria, no caso, um outro João Inácio Júnior num mundo paralelo, uma outra Cláudia Leite num mundo paralelo, um outro Alisson Marques, uma outra sala igual essa que nós estamos aqui. Num mundo paralelo existia você que está vendo a gente pela TV Diário ou ouvindo pela rádio. No mundo paralelo existia, segundo eles, nesse mundo paralelo existiria você, seu pai, sua mãe, se forem vivos, seus filhos. Ou seja, tudo que você tem, tudo que você faz, todo mundo que você conhece, existiria, tudo isso existiria em mundos paralelos. Mundos iguais aos nossos. Imagina, um outro João Inácio num mundo paralelo, uma outra Cláudia Leite, coexistindo nesse mesmo tempo. Agora! Não é coisa do passado, não é coisa do presente, não é coisa do céu, nem. Não, é agora, neste momento, segundo essa teoria, segundo esse pensamento, existem mundos paralelos com não só um João Inácio Júnior, mas um mundo paralelo comigo, com a Cláudia Leite, com você, com tudo que está acontecendo aqui e outros mundos paralelos. Aí, isso é verdade ou é papo? Isso é ciência? Vamos ver o que que... A Angélica não fala tudo isso que eu falei para a Xuxa, não. Ela só fala que tudo o que acontece antes já aconteceu na física quântica. Aí eu que fiz todo esse floreado, porque o que a Angélica falou está dentro desse pensamento de mundos paralelos e da tal física quântica entendida por algumas pessoas. Acompanha.
5: Uma coisa que aconteceu agora no Criança Esperança, que eu fiquei com isso na cabeça, eu preciso te perguntar.
7: Ih, meu Deus, a gente está ao vivo.
5: Antes de nós entrarmos, você chegou e você falou assim, já deu certo. Aí eu falei assim... Eu que sou, né, levo tudo ao pé da letra, falei, como já deu certo? Ela foi pro futuro, voltou rapidinho, ela já viu tudo o que aconteceu, me passou rapidamente um monte de coisa na cabeça.
7: Foi isso mesmo.
5: Aí eu falei, como assim que você já sabe, você sentiu, você foi, você voltou? Eu falei tudo junto, foi. E tu fez assim, foi. Como foi? Agora eu quero saber.
7: Isso, o programa vai entrar, 3 minutos.
5: Ah. E aí, o que aconteceu? Como é que foi? Você
7: não, eu falei que já deu certo. Não, eu falei, vai dar tudo certo. Porque...
5: Não, você falou, já deu tudo
7: porque
5: certo.
7: Porque tudo que a gente está vivendo agora, na física quântica, já aconteceu. Isso aqui, tudo que a gente está vivendo, já aconteceu, amor.
5: Mas como é que você sabia que deu certo?
7: Isso porque eu já tinha vivido isso, porque a gente já viveu tudo.
8: Agora
7: já
8: só a gente pensar positivo que a coisa já aconteceu bem.
7: É, não?
0: Entendeu aí? O que eu floreei e o que eu falei mais E eu dei mais detalhes desse pensamento. Isso é ciência. A ciência comprovou já esse tal mundo paralelo e que tudo o que está acontecendo com a gente já aconteceu antes na física quântica? Não é ciência comprovada. Não é ciência. Esta ideia surge de uma interpretação errada da física quântica que confunde a sobreposição de estados, onde uma partícula pode estar em várias possibilidades ao mesmo tempo, antes de ser medida, com a ideia de que tudo já está pronto e decidido. A matemática quântica fala de probabilidades e não de um roteiro pronto. Aí, por que dizem isso? São crendices. Isso é uma espécie de crendice que confunde a física quântica real, a física quântica que já está comprovada e a física quântica que ainda é teoria, com as histórias. Umas histórias absolutamente ficcionais, inventadas e que as pessoas passam a acreditar, como essa da Angélica. Acham que se o futuro é incerto, já existe em algum lugar. A história dos mundos paralelos. Distorcem a interpretação de mundos paralelos para achar que todas as escolhas já aconteceram em universos diferentes. Usam a ciência para justificar crenças místicas sobre o destino ou o tempo. O que a física quântica fala, de verdade, é de probabilidades. As coisas não são certas até acontecerem. Elas são apenas chances matemáticas. Tem a história do colapso da função de onda. O ato de medir ou interagir com o sistema define o que é real naquele momento. E o que é tempo real? Gente, aí vai complicar. Entendeu? Então, gente, o pessoal começa, pega assim a física quântica, que é, parte é comprovada e parte ainda é teoria, e aí misturam com misticismo, com religião hoje em dia, com um monte de coisa, aí chega a Angélica dizer que viu no futuro o que ia acontecer, porque ela foi lá no futuro, viu e voltou, que o que acho que ia acontecer com a Xuxa, ela, Angélica, já sabia. Isso é brincadeira dela, porque eu nem acredito que ela acredita nisso. Ponto. Então, essa história de mundos paralelos, não há uma confirmação científica, é uma teoria. E essa história de que o que aconteceu lá, o que vai acontecer aqui, já aconteceu lá, tudo é ficção. Agora, existe uma possibilidade de haverem mundos paralelos, sim. Mas nunca se comprovou isso e talvez nunca se comprove. Vamos pra frente, tem um intervalo, a gente volta já.
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0: Uou, bafulê!
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0: Bom, vamos lá, gente. Eu prometi um negócio pra vocês aqui da Solange Almeida. Como a gente já tá no finalzinho do programa, essa é muito interessante. A Solange Almeida foi casada, se casou com um homem bem mais novo do que ela. E ela revelou agora que separou-se dele por causa da diferença da idade. Ela bem mais velha, ele mais novo. Mas o que foi mesmo que pegou? Qual foi o ponto? Foi sexo? Que ele queria muito, ela queria pouco? Porque ela é mais... tem mais idade do que ele? O que foi? Solange Almeida é... sim, aí a Solange Almeida separou dele, mas voltou pra ele. Solange Almeida é casada com um homem mais muito novo do que ela. Separou, mas voltou. Solange Almeida diz que... tá aqui, a idade... a idade dele e a idade dela. Deixa eu passar aqui pra você. E eles vão dizer por que eles se separaram por causa da idade.
1: Não, eles vão dizer por que se separaram, ponto.
0: E por causa da idade.
1: E por causa da idade.
0: É, então o que foi que pegou, né, nessa história da idade? Foi o sexo? Foi o povo criticando? O que foi? O marido de Solange Almeida é o empresário Monilton Moura. Ele é 17 anos mais novo do que a cantora. O casal viveu junto, separou e voltou. E eles confessaram para Eliana que eles separaram por causa da idade. Mas o que foi que pegou na idade? O que era? Acompanha.
2: O preconceito das pessoas, acho que meio que me contagiou na época, né? Eu tinha muita vergonha, porque a gente saía e as pessoas perguntavam se ele era meu filho. Esse tempo que nós passamos longe um do outro, eu acho que foi necessário.
3: Vocês iam deixar uma história de amor para trás por conta do que as pessoas poderiam imaginar.
2: É.
3: E que bom que vocês... voltaram.
2: Pois é, Deus sabe de tudo, né?
3: Agora, é verdade que a sua mãe, mesmo quando vocês estavam separados, ela torcia para que vocês voltassem?
4: Isso, tudo que era da Sol na nossa casa lá do interior, ela guardou.
3: Eu não acredito.
2: Quando eu cheguei, estava tudo lá guardado.
4: E minha mãe entregou.
2: Antes eu sabia que você ia voltar.
4: Minha mãe conhece, né, assim, o amor que o filho tem pelas pessoas e tal, então ela sabia que lá no fundo eu gostava dela e tava esperando.
3: E agora é pra sempre.
2: Se Deus quiser. O preconceito.
0: Pronto, então é o seguinte, não foi falta de sexo, não foi porque o pessoal ficava enchendo o saco. A senhora é mãe dele?
1: Horrível. Né?
0: Ela contou que o preconceito das pessoas, o pessoal criticava demais. Uma razão. O pessoal criticava demais porque ela mais velha, 17 anos, do que o marido. E segundo, o pessoal ficava perguntando, quando chegavam num local que não conheciam ele, ele é seu filho? Ele é seu filho? Então isso encheu o saco, eles terminaram se separando, mas voltaram e, segundo ele, é para sempre. E segundo ela, se Deus quiser. Cláudia.
1: Pois é, pelo amor de Deus. Bom, vamos falar da mulher que matou 10 maridos? Ela matou 10 maridos.
0: O quê? Matou 10?
1: É, serial killer de maridos. Bom, esse caso está acontecendo no Irã. As leis lá são um pouco diferentes no sentido do processo, né? De como é que corre a justiça lá e o crime. Mas, semana passada, houve o julgamento. Ela confessou realmente que matou 10, que foi o que a polícia conseguiu descobrir as provas. E ela disse, talvez tenham sido até 13 ou 14. E por que ela fazia isso? Bom, ela hoje tem 56 anos. Durante 3 anos, ela teve o primeiro marido e o primeiro marido se separou dela. A partir, então, de 2003, do segundo marido, ela se casava e matava os maridos.
0: Ai, égua.
1: E ela matava os maridos envenenados com uma substância que era álcool industrial e mais anestésico e algumas outras coisas que ela colocava nessa mistura.
0: Ô, diabo doida.
1: Pois é. E no final das contas, a polícia conseguiu prender, porque testemunhas, familiares... Aliás, a família e alguns amigos serviram de testemunha nos vários processos e ela então acabou presa. A polícia confirmou e ela disse, não, acho que são 13 ou 14. E na semana passada houve o julgamento dela, ela confessou. E aí, você sabe que ela foi condenada? Ela foi condenada baseada na lei de olho por olho, dente por dente. Ela foi condenada à morte. Ela vai morrer. Ela foi condenada por matar pelo menos 10 maridos. A punição tipo olho por olho, dente por dente. E aí então ela vai morrer. Como é que ela vai morrer? Ela vai morrer enforcada. E qual é a data? A justiça do Irã vai decidir.
0: Bom, gente, agora vamos aqui para as leis que mudam com relação ao bafômetro no Brasil. Leis de trânsito. Atenção, atenção. Ah, como você sabe, em blitz, a pessoa que é parada numa blitz pelos órgãos de trânsito podem exigir que eu, você ou qualquer um de nós façamos o teste do bafômetro para saber se a gente bebeu bebida alcoólica, se a gente está alcoolizado e se tem condição ou não de dirigir o carro. Só que agora, estas normas estão mudando e o bafômetro também vai, segundo estamos sendo informados, ele virá um novo tipo de bafômetro que flagrará, que detectará não só quem tiver bebido bebida alcoólica, mas quem usou droga e quem usou remédios, como por exemplo, remédio para depressão e ansiolítico, remédio para crise de pânico, para ansiedade, certo? Então, por exemplo, surge a pergunta: será que as novas leis determinarão que se a pessoa tiver tomado um remédio para depressão e estiver dirigindo, ela pode ser multada, pode perder a carteira, pode ser processada? Se a pessoa tomou um remédio para ansiedade, que é muito comum, ela pode ser multada? Se a pessoa tomou um remédio para dormir? Porque é o seguinte, são psicotrópicos. O remédio para dormir, vale, esse remédio para dormir é psicotrópico também, Cláudia. Por quê? Porque alguns dos medicamentos para depressão fazem a pessoa ficar com o pensamento mais lento, os reflexos mais lentos e pode realmente prejudicar na direção. O remédio para ansiedade também pode deixar a pessoa um pouco dopada. A pessoa pode ficar mais lenta nos reflexos, no pensamento e nas atitudes e poderá ser multada. Será? E a pessoa que está tomando um remédio para dormir? Remédio para dormir também, ele mexe com os reflexos, né? O remédio para dormir, ele faz você dormir no período da noite ou no período que você escolher tomá-lo para dormir, mas ele vai mexer com a sua psique também, né? É considerado psicotrópico,
1: sim,
0: também?
1: Sim, a maioria dos remédios usados para dormir é considerada psicotrópica ou controlada.
0: Pronto, então a resposta que eu vou dar para você é o seguinte: eu li a matéria do jornal Folha de São Paulo, li a matéria do jornal Estado de São Paulo, li a matéria do BBC Brasil, li a matéria do jornal Globo e nenhuma deu a certeza se realmente a pessoa que for flagrada, drogada, vai ser multada, vai ser punida, se, drogada com droga ilícita. Se a pessoa que for flagrada pelo bafômetro novo que vem aí, tendo tomado remédio para depressão, remédio para ansiedade, ou tendo tomado remédio para dormir, se flagrar, se vai ser multado. Nenhum desses jornais deu a certeza, porque a estrutura, as normas, estão sendo ainda estudadas, pelo que eu entendi. Aqui diz: as regras da lei seca foram atualizadas pelo Conselho Nacional de Trânsito com mudanças nos procedimentos de fiscalização de motoristas. A nova regulamentação mantém o uso do bafômetro e estabelece regras. Pá, pá, pá, pá, pá, pá, pá. E regulamenta o tiagem, mas assim, eu não consegui entender de tudo que eu li se de fato quem usar remédio para depressão, para ansiedade ou para dormir vai ser multado. Provavelmente vão multar quem usar droga. Mas é fato que alguns remédios para dormir, para ansiedade e para depressão, até o próprio remédio diz, não é bom dirigir ou operar máquinas. Vamos aguardar para ver o que é que vai acontecer? Novidades vem aí. Acabou, Cláudia!
1: Acabou! acabou o Bafulê de hoje, 19 de agosto de 2026. Obrigado por sua companhia. Tchau, João.
0: Tchau, Claudinha.
1: Até amanhã. Tchau, Alisson.
0: Olha aí quem vem, Alânio Pereira e Rodrigo Miranda.
1: Vem na sequência com a Hora da Verdinha. Fique aqui na Verdinha e até amanhã. Tchau.
5: Boa tarde.
1: Tchau, faça o que te faz feliz.
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7: Próximo sábado, Sobral realizará o Dia D de Multivacinação, mobilização que levará diferentes serviços à população nos centros de saúde da família, da sede e dos distritos do município das 8 da manhã até o meio-dia. Durante a programação serão ofertados serviços de imunização para todos os públicos, além de atendimentos médicos, odontológicos e de enfermagem. Cada unidade contará com uma programação específica organizada de acordo com as principais necessidades e demandas identificadas em seu território. A ação tem como objetivo ampliar o acesso aos cuidados em saúde e facilitar a busca pelos serviços pela população, aproveitando o funcionamento das unidades no sábado. Os serviços disponíveis poderão variar conforme a programação de cada centro. Rodrigo Miranda para a Verdinha FM.
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0: Como é o nome desse menino?
1: Alânio Pereira.
2: Agora em Fortaleza são 4 horas e 4 minutos. Muito boa tarde pra você, meu amigo e minha amiga. Estamos começando mais uma Hora da Verdinha. Hoje, quarta-feira, dia 19 de agosto de 2026. É como nós conversávamos nos bastidores antes de entrar no ar. Rodrigo Miranda dizia, rapaz, tá passando ligeiro demais esse ano.
3: Sim.
2: Nós estamos no segundo semestre daquele jeito, né? Correndo aí já pra reta final do ano de 2026. Mas é isso, nesse momento você que tá em casa, tá tomando aquele cafezinho bom demais, hein? Tá sentado no sofá, na sua rede, na sua cama, ou tá no trânsito aí, em diferentes pontos da cidade, tá no ônibus, enfim, indo pros seus compromissos. Fica com a gente até 5 horas, vamos com informação, entretenimento e aquela dose de leveza que a sua tarde pede. E lembrando sempre, você pode participar conosco através do WhatsApp da Verdinha, o Glauber Souza, o nosso padre, dá aquela reforçada no número.
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2: Temos o Glauber Souza aqui na nossa sonoplastia na tarde de hoje. Junto dele, Rodrigo Miranda, comandando as atividades. O Gutierre, é o Gutierre Madeira na direção de imagens? Gutierre Madeira, o Jefferson Gomes e a Carlinha no Master. Eu ouvi a voz dela aqui nos estúdios. A supervisão é da Tainá Martinez. Temos o apoio da nossa estagiária Luana Moura. A coordenação da Karine Zaranza, a gerência da Vila Bessa e a direção geral de esportes do Gustavo Bortoli. Às 4h05, hora de passar para você os destaques desta quarta-feira. Fortaleza recebe a terceira edição do Estouro Cultural. Uma programação, gente, voltada a ampliar o acesso a direitos e oportunidades, especialmente para pessoas em situação de rua. A gente vai trazer os detalhes para você dessa iniciativa do Instituto Dragão do Mar em instantes. Vamos falar também de produção audiovisual acessível. A quinta edição do Cine Ideia leva cinema, formação e inovação sustentável ao Cine Teatro São Luís, aqui na nossa capital. E vamos falar sobre o curativo biológico desenvolvido a partir da pele de tilápia, que vai começar a ser produzido em larga escala no interior do estado. A gente vai te explicar em instantes. Então fica conosco que a nossa Hora da Verdinha tá só começando.
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2: Às 4h07, nós começamos a Hora da Verdinha desta quarta-feira com informação sobre a ciência, a pesquisa. O curativo biológico, gente, desenvolvido a partir da pele de tilápia, vai passar a ser produzido em larga escala industrial, tá? No interior do nosso Ceará. A primeira fábrica do mundo dedicada a essa tecnologia vai ser instalada em Jaguaribara. Quem traz as informações é a Clarice Nascimento.
4: Desenvolvido por pesquisadores da Universidade Federal do Ceará, a UFC, o curativo revolucionou o tratamento de queimaduras e feridas graves em todo o mundo. Com a nova fábrica, o material poderá abastecer hospitais, rede do Sistema Único de Saúde, o SUS, e mercados internacionais. A gestão estadual estima que metade de toda a produção cearense será exportada, enquanto 25% atenderá diretamente à demanda de saúde no Brasil. O secretário de Desenvolvimento Econômico, Fábio Feijó, ressalta que o projeto transforma a pesquisa acadêmica em um importante ativo econômico. A indústria vai aproveitar o resíduo do processamento de peixe na região, gerando empregos e aproveitando a força produtiva de Jaguaribara. A estrutura do galpão será construída pelo Estado em terreno doado pelo município. A empresa responsável pela fábrica pagará royalties à UFC e aos inventores. Confira mais detalhes sobre o impacto da tecnologia acessando a reportagem completa no site do Diário do Nordeste. Da redação, Clarice Nascimento para Verdinha 92.5 e TV Diário.
2: Agora são 4 horas e 8 minutos. Estamos ao vivo com a nossa Hora da Verdinha nesta quarta-feira. E sempre agradecendo a você que está aí do outro lado pela sua sintonia, sua audiência aqui na nossa programação. Olha, gente, falar de oportunidades, porque um feirão de empregos com 500 vagas, tá? E possibilidades de contratação imediata vai ser realizado amanhã em Fortaleza. A iniciativa reúne oportunidades para diferentes perfis profissionais, tá? E áreas de atuação, ampliando as chances de quem está em busca aí do primeiro emprego, de recolocação ou uma nova oportunidade no mercado. A ação vai ser realizada de 8 da manhã até as 3 da tarde na sede da empresa Singular Serviços, que fica no Papicu. Quem vai trazer outras informações para a gente desse assunto é o Gustavo Lima, diretor da Singular Serviços. Vamos ouvir.
0: No dia 20 de agosto acontecerá o maior feirão de vagas do Ceará. São mais de 500 vagas para contratação imediata. Dentre elas, porteiro, zelador, jardinagem, rondistas, administradores de condomínios, entre outras. E ainda temos vagas para PCD. Caso você tenha interesse, pode estar comparecendo aqui na Singular Serviços com seu currículo atualizado e um documento com foto. Gustavo, não consigo comparecer amanhã presencial. Como faço? Você pode estar enviando seu currículo pelo nosso e-mail ou então entrando em contato com a gente pela nossa rede social. Esperamos vocês aqui.
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2: Agora são 4h10, bora ver como é que tá o tempo lá fora, Gutierre Madeira. Hoje mais uma vez muito sol, né, aqui em Fortaleza. Vamos acompanhar para ver como é que tá neste momento aqui na nossa cidade, algum ponto, né? A gente observa ali o céu mais ao fundo, na região do Benfica, né? O
3: 31 graus.
2: O Glauber nos situa, né? A máxima hoje é de 31 graus, de acordo com a FUNSEM, a atualização agora há pouco que a gente buscou, né? Em torno de 29 graus aí, mas a máxima para hoje é em torno dos 31. Logo mais à noite, a gente tem a temperatura em torno de 26 graus, a mínima, né? Lá, aqui em todo, na capital cearense. Em outras regiões do estado, a gente tem muito calor, né, registrado aí nesse dia de hoje. Nesse momento aqui na capital, a gente percebe até que o sol está encoberto, né, está entre nuvens. Mais ao fundo ali, nós observamos algumas dessas nuvens e, aparentemente, o tempo parcialmente nublado. A gente vai, inclusive, ouvir... Olha só, deixa eu trazer aqui para você a região da Beira-Mar. É Beira-Mar ou Gutierre Madeira? Washington Soares é de outro ângulo, né? A gente percebe ali uma cadeia de nuvens, né? Bem densas ao fundo, mas o tempo nublado nesse momento. Nós temos mais informações sobre a previsão do tempo para outras regiões, né, do estado do Ceará. Como é que fica aí para esse dia de hoje, para os próximos dias, com o meteorologista Vinícius Oliveira. Vamos ouvir.
5: Olá, pessoal. De acordo com os dados parciais, nesta última terça-feira, registrou vento em torno de 50 km por hora, especialmente na faixa litorânea, nos municípios de São Gonçalo do Amarante e também em Amontada. Lembrando que nós estamos na temporada dos ventos e isso é relativamente comum para esta época do ano. Agora, a previsão do tempo para os próximos dias. Seguimos com predomínio de estabilidade atmosférica em todas as macro-regiões, com céu variando de parcialmente nublado a poucas nuvens e também com momentos de céu sem nuvens, principalmente no período da tarde. Porém, temos condições de chuvas isoladas, passageiras de fraca intensidade durante as madrugadas e início da manhã no litoral de Fortaleza e também no litoral do PCEM. Em relação à umidade relativa do ar, regiões do centro-sul do estado, umidade relativa variando entre 20% e 35% no período da tarde. E agora ventos. Ventos fortes também com rajadas, principalmente na faixa litorânea e ambientes de serra.
2: Tá aí a fala do meteorologista da FUNSEM, Vinícius Oliveira, com essa previsão, né, para diferentes regiões do estado do Ceará. Agora na capital cearense são 4 horas e 13 minutos. Olha, meus amigos, a quinta edição do Cine Ideia leva cinema acessível, formação e também inovação sustentável ao Cine Teatro São Luís, aqui na nossa capital. E nós vamos conversar a partir de agora com o Lucas Paes, que é diretor do Cine 10, está aqui nos nossos estúdios, inclusive vindo direto de lá, né, Lucas? Boa tarde, seja bem-vindo.
3: Boa tarde, obrigado, Alânio, pelo convite.
2: Pois é, explica pra gente primeiro, Lucas, o que é o Cine Ideia, né, e como é que ele surgiu?
3: Alânio, foi um desejo meu, já antigo, que começa em 2023, depois de uma trajetória longa em teatro, cinema, performance, instalações. Eu vinha dessa realidade, de uma vida inteira no teatro e depois 13 anos de audiovisual lá nos Estados Unidos, me dando conta de que o nosso trabalho seguia uma linha de justiça social e que existia uma lacuna a ser preenchida, que é a questão da qualificação profissional no campo do entretenimento e da inovação sustentável. Então o Cine Ideia, ele nasce desse desejo de formar um grupo mais heterogêneo de pessoas que participam em posições de liderança. Como você bem falou, eu estou vindo lá do Cine Teatro São Luís e não podia perder essa oportunidade de conversar aqui com vocês.
2: É isso, meus amigos. Cine Ideia chegando à quinta edição. Que tipo de conteúdo que é abordado nas produções, Lucas?
3: A gente tem, né, durante os 5 dias de evento, de quarta a domingo, agora lá no Cine Teatro, uma programação inteiramente gratuita, com 15 filmes brasileiros acessibilizados em libras e audiodescrição. Então, todos são bem-vindos, inclusive pessoas cegas e surdas. Temos um curso de audiovisual, né, inclusivo, ministrado pelo professor João Filho, que é uma pessoa surda do Juazeiro do Norte, e está dando um curso de animação e desenho, né, para pessoas interessadas em trabalhar com desenho animado. Temos videomapping em parceria com a IAUD da UFC, o Instituto de Arquitetura, Urbanismo e Design, também com a pós-graduação em Linguística Aplicada, né, trabalhando com audiodescrição, Kinect, tecnologia, nessa projeção que vai estar lá na fachada do Cine Teatro São Luís, hoje, sexta e domingo. Então, não só o cinema dentro da sala, o cinema convencional, né, é um cinema acessível. Nós temos uma noite de abertura, que é nessa sexta-feira, vocês estão todos convidados, tanto o pessoal aqui da rádio, da televisão, e os nossos ouvintes, o público. É uma noite de abertura em que todos são VIP, todos podem passar pelo tapete vermelho.
2: Opa,
3: a gente vai
2: demais.
3: Ter autoridades e artistas com presenças confirmadas. Então teremos a Secretaria de Diversidade, a Secretaria de Povos Indígenas do Ceará, temos a Coordenadoria de Pessoas com Deficiência, porque o foco nosso é realmente trazer à tona, trazer à luz, a protagonismo, pessoas com deficiência, pessoas periféricas, idosos, mulheres, LGBT, para sentarem aqui à mesa como nós estamos e serem essas pessoas em postos de liderança. A gente tem um histórico, né, de ter passado por Limoeiro do Norte, Juazeiro, Icó, Crato e aqui Fortaleza, fazendo esses cursos, viu, Alânio? Que é roteiro para pessoas cegas, atuação audiovisual em libras, e agora a novidade é esse curso em animação, né? Ministrado inteiramente em libras e traduzido com uma voz, né? Para ter acessibilidade de todos. Então, quero deixar aqui esse convite especial a todos. A gente também está em parceria com associações e órgãos públicos para darem informações à população, tanto na questão da sustentabilidade, né? A gente tem uma parceria com a Secretaria do Meio Ambiente. Temos também a participação da COEPD, que é a Coordenadoria Especial de Pessoa com Deficiência, da Secretaria dos Direitos Humanos. E temos essas várias iniciativas da diversidade, inclusive da UFC, a Universidade Federal do Ceará, que está trazendo tanto, por exemplo, você conhece aquela iniciativa da fotografia tátil?
2: Sim, muito bacana.
3: Que a gente vê em vários museus hoje em dia. Essa é uma iniciativa que nasce na universidade com o professor Roberto Vieira e de hoje até domingo a gente vai ter alunos não só fazendo essa experiência do mapping acessibilizado na fachada do Cine Teatro, né, com essas interações em que o seu movimento gera imagem, o seu som gera imagem na fachada do Cine Teatro, como também a fotografia tátil, que eles explicam como eles desenvolveram esse método aplicado hoje em museus no Ceará e no Brasil inteiro. Né? Então, nosso interesse é mesmo trazer essa interação direta do público como fazedor, não só como consumidor.
2: Nós estamos recebendo aqui nos nossos estúdios, meus amigos, representante da quinta edição do Cine Ideia Cinema Acessível, Lucas Paes, que é diretor dessa iniciativa, que, como ele bem explicou, traz aí várias oportunidades, né, principalmente voltadas ao campo da acessibilidade, da inclusão, né, para as pessoas que desejam acompanhar essas produções. O audiovisual hoje está muito presente, né, na vida de todos nós, então é bacana demais se você tem essa disponibilidade de acompanhar a programação. Inclusive, Lucas, vamos passar direitinho para quem está nos acompanhando, né, como é que vai ser aí toda essa programação nos próximos dias?
3: Maravilhoso, como você viu, é uma programação muito rica, então a gente não tá falando só de filme, a gente tem apresentação musical, a gente tem mesas expositoras, a gente tem distribuição de mudas, o curso e essa parte do videomapping, né, da tecnologia. A gente tem, então, hoje ainda vocês podem chegar agora ao Cine Teatro São Luís, porque teremos programação até 9h30 da noite, né, assegurando que temos acompanhantes atitudinais, mediadores culturais para receberem todas as pessoas com mobilidade reduzida, que seja surda, que seja cega, que seja do transtorno do espectro autista, e pessoas ditas normais também. Sim. São muito bem-vindas lá para poder desfrutar de uma experiência muito diferente, né? Então, quarta-feira, hoje, até as 9h30 da noite. Amanhã, na quinta, nós começamos 8h30 da manhã e vamos até as 19h. Na sexta, no sábado e domingo, a gente começa às 13 da tarde e terminamos por volta ali de 8h30, 9h30, 18 horas, a depender do dia, né? A programação completa vocês encontram no cineideia.ce, esse é o nosso Instagram. Vocês podem retirar o ingresso no Simpla gratuitamente, está no link da bio. E a gente pede que vocês contribuam com esse movimento, né, de retroalimentação, que é o ingresso social. Então, que vocês tragam 1 quilo de alimento ou 1 livro para poder doar. Se tiverem alguma dificuldade no Simpla, não se preocupem, a bilheteria estará aberta para receber todo mundo, então isso não será um impeditivo, né? E a gente chama mesmo que toda a população participe desse evento, que tem itinerância no Ceará e já está em vias de ir para outras regiões do Brasil. Então, o nosso próximo destino será o Mato Grosso do Sul, a gente está falando de Campo Grande, sim, Ponta Porã e Dourados, e também o Pará, Belém e Ananindeua. Portanto, se orgulhem dessa iniciativa, que é 100% cearense, mas que está chegando em outros territórios, e só está sendo possível essa edição através de um apoio de emenda parlamentar. Então, um dos nossos representantes, né, do povo, reconheceu o valor desse projeto e está financiando esse projeto com essa emenda parlamentar. O evento é inteiramente gratuito e nós também temos aprovações em leis de incentivo à cultura, tanto estadual quanto federal. Então fica aqui um convite para quem se identificar com o que a gente está fazendo, né? Seja o nosso apoiador, deduza os seus impostos conosco, porque isso beneficia um número muito grande da população, de maneira gratuita, forma as pessoas para o mercado de trabalho. E eu acho que o nosso diferencial mesmo, Alânio, é esse. A gente, sim, tem interesse em transformar o mercado de trabalho. Quem se senta à mesa para poder fazer isso que a gente faz? O entretenimento, a comunicação, a tecnologia imersiva, como a gente tem ali no MIS, por exemplo. Sim. Imagina essa experiência da tecnologia imersiva para pessoas com deficiência e nos outros 184 municípios do Ceará. É essa a nossa ambição e a gente vai passear todo esse Brasilzão formando as pessoas em cursos como esses que a gente citou aqui. Ou outros, por exemplo, eu vou dar aqui só um gostinho para vocês. Imagina a gente trabalhar a luz e a câmera no audiovisual, formando pessoas pretas idosas. A gente está falando da longevidade, de um mercado de trabalho que está se modificando, de pessoas que estão atingindo ali seus 60, 65, 70 anos e estão querendo mudar de carreira, estão querendo, sim, ver novos horizontes. Imagina essas pessoas entrarem no universo do audiovisual, estudarem a iluminação e desafiarem Hollywood, como o Moonlight fez ali na época do Oscar, quando ele toma toda uma equipe, todo um elenco negro, e lança um dossiê de iluminação dizendo assim: olha, Hollywood ensinou a iluminar para pele branca e aqui é como a gente faz a cinematografia para pele preta. Então, esse é algum dos vários cursos que a gente vai implementar através do Cine Ideia.
2: Bacana demais, meus amigos. Lucas Paes, diretor do Cine Ideia, aqui na nossa Hora da Verdinha. Inclusive, ele trouxe aqui pra gente, ó, um banner muito bacana pra fazer esse momento, né, de divulgação com as redes sociais, com a arte muito bonita, né, do projeto do Sim Ideia. E aqui, ó, 19 a 23 de agosto, no nosso Cine Teatro São Luís, o Sim Ideia aqui, quinta edição, né? Bacana demais, gente.
3: Enfatizar que esse é um trabalho feito com uma equipe muito numerosa e muito diversificada, como você pode imaginar, né?
2: Sim.
3: Nós temos pessoas de periferia, nós temos pessoas que são intérpretes de Libras, nós temos pessoas surdas, pessoas com mobilidade reduzida, pessoas diversas. Então, ele tá não só no público, mas também na realização desse evento. Né? E essa arte que você está mostrando
2: quem,
3: aí...
2: De quem é essa arte? Muito bacana, hein, Lucas?
3: Essa arte, a logo, foi desenvolvida por um parceiro antigo meu da Venezuela, o Pierre Belfran.
2: Muito bacana.
3: E essa, dessa edição especificamente, foi retrabalhada com esses elementos tanto da tecnologia do mundo real, do couro, do pano de prato, do fio de fone de ouvido. Foi
2: muito
3: feita
2: legal
3: pelo Biel Fernandes. E essa imagem, Alânio, ela é, na verdade, construída fisicamente...
2: Opa. O Thierry Madeira vai nos ajudar. Vai lá, pode continuar falando.
3: Ela foi feita fisicamente, né? E foi transformada para o digital. Então, essas várias camadas que vocês veem de papel, de continhas, de tecido, de couro, elas, na verdade, foram fotografadas individualmente, montando um quadro. Esse é um trabalho de colagem do Biel Fernandes, que é um artista nordestino lá do Rio Grande do Norte. E a gente teve o prazer aí de abrilhantar o Cine Ideia. Com esses elementos aí, por exemplo, o girassol faz uma alusão às deficiências não visíveis.
2: Sim.
3: Então ele também está aqui presente, compondo esse quadro.
2: Lucas Paes, muito obrigado pela sua participação, tá? Sucesso no projeto, parabéns.
3: Obrigadíssimo. Deixar aqui o convite para vocês de quarta a domingo, 19 a 23, o dia inteiro, e não percam a cerimônia de abertura. Na sexta-feira, às 18 horas, todo mundo para vir pisar o tapete vermelho.
2: É isso. Olha, gente, no próximo bloco nós vamos falar ainda sobre iniciativas, né, voltadas à cidadania, um projeto super bacana do Instituto Dragão do Mar. 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Música.

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1: Agora em Fortaleza são 4 horas e 28 minutos. Olha, meus amigos, trânsito vai ficando mais movimentado, né? Região da Heráclito Graça, ali no centro. Olha só, a gente tem a tomada aérea das nossas câmeras do Sistema Verdes Mares e sentido Duque de Caxias, né? Fila grande de veículos, hein? Trânsito bem movimentado. Do outro lado, a via praticamente livre para quem vai seguir viagem aqui em direção a Padre Antônio Tomás. Tem mais um, Gutierre, para a gente situar aqui o nosso motorista, né? Que está no trânsito nesse momento. Na Avenida da Universidade, aí o trânsito mais de boas, né? A gente tem aí tranquilo demais a movimentação no sentido centro da capital, todas as faixas disponíveis para quem está passando por essa região da cidade. Olha, gente, Fortaleza recebe a terceira edição do Estouro

0: em situação de rua. De que forma esse projeto pretende auxiliar essas pessoas? Boa tarde, seja bem-vinda à Hora da Verdinha.
1: Maravilha, gente. Boa tarde. Muito grata aqui pela oportunidade. Obrigada, Alânio. Essa campanha historiocultural está sendo construída pelo terceiro ano consecutivo, pela rede gerida pelo Instituto Dragão do Mar. Então, a gente tem esse trabalho que é de construção em diálogo com as pessoas em situação de rua, que resulta nessa campanha, uma campanha que hoje está em mais de 10 equipamentos dessa rede do Instituto Dragão do Mar, e que está ofertando uma programação muito bacana, muito potente, feita com essas pessoas, sobretudo artistas em situação de rua, né? São mais de 20 ações que vão estar acontecendo ao longo do mês inteiro de agosto. Na verdade, a gente já começou desde o dia 5 de agosto, vamos até o dia 28. São atividades que passam desde debates, rodas de conversa sobre cidadania cultural, direitos culturais, acesso à cidade, mas também por cursos na área de fotografia, na área do teatro de rua, oficinas de qualificação com esses artistas em situação e superação de rua. Apresentações também desses artistas na nossa rede, na nossa programação, nas áreas de dança, na área do teatro, com também algumas atividades relacionadas a livro, literatura e leitura. Então, é uma programação muito bonita, né, muito potente, que mostra que nas ruas existe potência, existe arte, existe vida, existem pessoas com muitos talentos também, né? Então, é a oportunidade também para que a gente possa, enquanto cultura, fazer parte de uma roda muito maior. A gente entende aí que são 12 mil pessoas hoje, né, conforme o censo, em situação de rua. As oportunidades, né, assim, são escassas. A gente precisa, enquanto sociedade, ter uma discussão mais ampliada, também, né, mais qualificada, mais aprofundada, para olhar para essas pessoas também como sujeitos de direitos, como possibilidades, como protagonistas dessas vidas, que também podem contribuir, né? Então, e aí eu queria muito poder falar sobre alguns destaques dessa programação, né? Inclusive, como resultado, por exemplo, do curso de fotografia, a gente vai ter a abertura de uma exposição nessa sexta-feira lá no Hub Cultural Porto Dragão, que está sendo chamada de Olhar da Rua, né? Então, a gente vai ter ali cerca de 30 obras que foram produzidas a partir, né, do olhar desses artistas, sobretudo, né, pessoas que estão se qualificando nessa área da fotografia, que estão passando por cursos conosco e que, ao final, estão fazendo algumas imersões, né, na rua, nos espaços, nas praças, nos locais principais onde estão as pessoas em situação de rua, e trazendo a sua perspectiva, né, podendo compor aí uma outra narrativa a partir do seu olhar. Então, a gente pode falar que existem aí muitas pessoas, inclusive, né, população LGBTQIAPN+, que está participando desses cursos, né? A gente também tem pessoas indígenas, temos aí povos de terreiros que estão nesse circuito, né, nessa situação de rua, e tem sido aí uma oportunidade também de reinventar essa vida, de reescrever essa trajetória. Então, essa, por exemplo, é uma exposição que vai ser lançada nessa sexta-feira agora, lá no Hub Cultural Porto Dragão. Ela vai estar aberta até setembro. Então, a gente convida a todos, né, para se fazerem presentes. E um outro destaque interessante é o lançamento de um mini-doc, que também foi produzido por 4 artistas em situação de rua, junto com a gente lá no Centro Dragão do Mar e no Hub Porto Dragão. E nós vamos estar no dia 25 que vem, terça-feira à noite, às 18 horas, num momento de exibição desse mini documentário e de debate com esses artistas. Então, eles também vão poder estar conosco, dividindo como é que foi o processo criativo, de escrever o roteiro, de construir as imagens, e de estar se vendo, né, e fazendo parte também dessa perspectiva, né, de construir ali esse trabalho no campo do audiovisual, né, que é um campo muito importante, muito emblemático, né, e também é muito simbólico para que eles ocupem. Então, a gente convida, né, todo mundo que está nos ouvindo agora, vocês, a estarem com a gente, porque entendemos que a cultura é um espaço, né, de potencializar essas vidas, é possibilidade de ferramenta, é direito.

0: a uma vida digna também. E as pessoas, para participar, basta chegar, né? Basta chegarem até os espaços. A gente não precisa de inscrição, não precisa apresentar alguma documentação. Basta seguir até os espaços que estão disponibilizados na nossa rede social do Instituto Dragão do Mar. E aí lá é possível ver toda a programação, ver o dia, ver o horário, o local. E todos são muito bem-vindos, muito bem-vindas. E para a gente está sendo um momento de muita alegria.
1: Estamos conversando com a Vita Saraiva, coordenadora de Cidadania Cultural do Instituto Dragão do Mar, sobre essa iniciativa, gente, a terceira edição do Estouro Cultural, uma programação artística, né, voltada aí para auxiliar, oferecer oportunidades para pessoas, principalmente, né, as pessoas em situação de rua, de diferentes perfis. E a gente sabe, Vita, que infelizmente ainda existe um estigma muito grande na sociedade, né, para essas pessoas que vivem ali à margem da sociedade. Então, a que ponto, né, até que ponto iniciativas como essa do Estouro Cultural podem contribuir também para amenizar esse preconceito, né, que essas pessoas vivenciam no dia a dia?
0: Olha, a gente tem feito esse trabalho mais precisamente desde 2023, a partir do Instituto Dragão do Mar e da sua rede de equipamentos. E a gente nota mudanças e transformações concretas, desde o processo de resgate da própria autoestima dessa pessoa, né? Então, ela começa a se perceber, começa a se reconhecer novamente enquanto uma pessoa sujeita de direitos, né? Que pode ali acessar um serviço que ela não tinha tido acesso, como, por exemplo, a uma política de assistência social, com quem a gente trabalha muito em parceria. Muitas das nossas ações, Alânio, são realizadas em parceria com a política de assistência social, com a política de saúde, com a política de acesso à justiça, proteção social. Então, é muitas vezes a oportunidade de se reconhecer como esse sujeito de direitos e em busca de também acessar essas outras políticas públicas que muitas vezes ainda estão por ali, né, não conseguem chegar até essa pessoa. E nós, enquanto equipamentos culturais que estamos muito dissolvidos na cidade, estamos em muitos locais, temos sido esse lugar de encontro, né, esse lugar também de reencontro com essas políticas. Então, começa daí, sabe? Desse resgate, dessa autoestima, de se reconhecer como sujeito de direitos, e de começar a estar conosco em diversas ações, como, por exemplo, de qualificação, de formação nesse campo, né, da arte, da cultura. Então, a gente tem presenciado pessoas, né, fazendo um curso do começo ao fim conosco, indo até o final, recebendo um certificado e dali seguindo para, de repente, fazer, né, um trabalho numa área relacionada à produção de eventos, a uma área mais relacionada à logística, a uma área também ali no campo da arte da cultura enquanto artista, né, porque a gente sabe que esse campo da arte da cultura nos permite, né, diversas possibilidades de ocupação, né, e de trabalho. Então, a gente tem notado nessa perspectiva também, né, do processo de geração dessa renda, né, de poder ter oportunidade de trabalho. E na medida em que a gente vai observando esse movimento que vai acontecendo na vida dessas pessoas, a gente percebe também um entorno, uma vizinhança, um morador que fica próximo ao equipamento cultural, que antes via essa pessoa em situação de rua, como alguém que traz ali a questão da sujeira para o local, a questão de um estigma, né, de insegurança, começa a ver essas pessoas como sujeitos que estão ali, na verdade, naquele equipamento, participando de ações, buscando retirar a sua documentação, que muitas vezes foi roubada ou foi perdida numa situação de uma chuva e por aí vai. Então, são muitos infortúnios que as pessoas que estão na rua também passam. Então, quando começam a ver essas pessoas participando de forma tão digna, sabe, tão respeitosa nos equipamentos, nas atividades, indo até o fim, né, também trabalhando, estudando, né? E também, de alguma forma, subindo ao palco com a gente. A gente está muito feliz, sabe? Nesses momentos de abertura de exposição, nesses momentos de lançamento de um documentário como esse que eu acabei de mencionar, a gente tem esses moradores da região próxima, a gente tem turistas que estão passando, nós temos empresários, né, que estão ali também numa região próxima aos equipamentos, que visualizam, que percebem, né, e que também vão desconstruindo esse olhar, né, que vão compreendendo que essas vidas importam muito e que também são muito potentes, né? Também tem ali um conjunto de habilidades, de talentos, que muitas vezes, na verdade, ficaram escondidos ali por um tempo, pelo processo mesmo, né? De vulnerabilidade, porque passaram por rompimentos, né? Nas famílias, nos seus territórios. Então, através da cultura, através dos espaços culturais e dessas programações que a gente tem construído com as pessoas em situação de rua, e aí eu estou enfatizando isso porque, assim, não é uma programação construída pela gente, da nossa cabeça, né, sozinhos dentro de um escritório. A gente tem construído com essas pessoas, em rodas de conversa, junto com os movimentos da população em situação de rua, junto com projetos sociais, né, que atuam com sopões, né, com distribuição de material de higiene, de roupa. Então, assim, a gente tem construído junto com essa rede comunitária e com as pessoas que estão no território essas ações. E tem sido muito interessante perceber tudo isso, né? Okay. Nós tivemos uma atividade muito bacana, onde fizemos ali um evento com cerca de 300 pessoas num determinado teatro da nossa rede, que foi o Carlos Câmara, foi no final do ano passado, com 100% de cuidado, de respeito, de zelo, né, com o espaço público, com um palco lindo, cheio de atividades, né, propostas por essas pessoas, e a sociedade passando e vendo tudo aquilo, né? Então, é dessa forma que a gente tem desconstruído esses estigmas, né? É oportunizando e dando o espaço, né, para a voz, para a vez dessas pessoas e para eles se colocarem para a sociedade também.
1: Perfeito, tá? Então a fala da Vita Saraiva, coordenadora de Cidadania Cultural do Instituto Dragão do Mar, a quem a gente parabeniza pela iniciativa e agradece mais uma vez pela participação, tá? Até uma próxima.
0: Obrigada, gente. Até logo.
1: 4h42. Olha, antes do intervalo, deixa eu trazer aqui uma informação de utilidade pública, gente. É um senhor que está desaparecido, que é idoso, tá? O senhor José Barbosa Cavalcante, ele foi visto pela última vez no Monte Castelo, a família dele é do bairro Montese, né? E deixou, inclusive, telefone de contato aqui. Ele desapareceu às 9 da manhã de segunda-feira. De acordo com a família, gente, ele sofre de demência, tá? Então, ele não está aí em estado, né, normal das suas faculdades mentais. Então, se você tiver informações sobre esse senhor, José Barbosa Cavalcante, ele tem o cabelo branco, né? Cabelo inteiramente branco. Ele saiu com uma camisa social cor azul, camisa de manga longa, de short cor preta e também de tênis. Se você tiver qualquer informação sobre esse senhor, entre em contato com a Polícia Civil ou nos telefones, né, que a família deixou aqui, o 99403-1637, 99403-1637, ou o 9950-0259, 99250-0259. A gente sempre reforça para você só passar a informação se tiver a certeza, tá, gente? Para evitar, né, a aflição ainda mais dos familiares desse idoso. E nós ficamos na torcida que o senhor José Barbosa Cavalcante seja encontrado bem e o mais breve possível. No próximo bloco, nós vamos falar sobre espasmos. Você já teve espasmos? Muita gente está tendo, né, ultimamente. Principalmente por conta dos estresses, né, meus amigos? A rotina puxada acaba deixando a pessoa desse jeito. E nós vamos falar de um caso específico envolvendo espasmos, que é o chamado espasmo hemifacial. No próximo bloco a gente explica. 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
1: Em Fortaleza, agora são 4 horas e 46 minutos. Deixa eu mandar aqui os primeiros abraços, né, para quem está nos acompanhando. Boa tarde, o Clodoaldo no Edson Queiroz, confirmando a audiência. Valeu. Quem mais está por aqui? O Elias, o Aurinho Maguinho, lá no Conjunto Esperança, nos acompanhando. O Chacon Júnior está aqui na Aldeota. Valeu, Chacon. Um abraço para você. Muito obrigado pela audiência. O Nazareno Pedrosa, lá de Nova Russas, está nos acompanhando também. Boa tarde, meu amigo. Gratidão pela audiência sempre, tá? O Mastroianni Chaves, lá de Cariré, também está nos acompanhando. E pede um abraço para a família Chaves. Boa tarde, Alan. Eu sou da família Siebra do Crato. Valeu. Quem está nos acompanhando aqui é o Jacques Sirley Siebra, ele disse que mora em Santarém, mas tem a família aqui no Ceará, no Crato. Um abraço para você, tá? Muito obrigado pela audiência. O Euclides está conosco no Eusébio, aqui na região metropolitana de Fortaleza, também nos acompanhando. Dona Vera, Dona Vânia e Dona Marlúcia no Vila União. Aquele abraço também para o Vandic, no José Walter. O Mauro está lá no Iguatu, nos acompanhando. Davi Duarte em Baretama também, de olho aqui na nossa programação. Um abraço para você, Davi. Gratidão sempre, tá? Deixa eu ver quem mais está conosco. O Hermes, na Grande Portugal, com toda a família ligada também. Um abraço para vocês. O Gibu no Iguape. Valeu, Gibu. Aquele abraço para você. Gratidão sempre, tá? Deixa eu ver quem mais está por aqui. Boa tarde, Alane. Mande um abraço para o Petrônio Cavalcante, no bairro São Gerardo. Valeu, Petrônio. Um abraço para você e muito obrigado pelo carinho, pela audiência sempre, tá? Olha, meus amigos, são 4 horas e 48 minutos. Deixa eu trazer para você uma informação sobre os ventos que estão aí fortes para todo lado, né? Pois bem, olha, Fortaleza e 115 cidades aqui do nosso Ceará receberam um aviso de vendaval. Alerta aí do INMET, né, que é o nosso Instituto Nacional de Meteorologia, e tá como destaque do diarionordeste.com.br, editoria DN Ceará. Eu vou trazer aqui os detalhes para você. Esse aviso vale para toda esta quarta-feira em Fortaleza e em 115 cidades, classificado aí como grau de severidade de perigo potencial. Essa notificação vale até o fim do dia. Conforme o IMET, gente, há um baixo risco de queda de galhos de árvores e a velocidade do vento ela pode variar de 40 a 60 km por hora. Além da capital e da região metropolitana, nós temos municípios sob alerta nas regiões norte e noroeste, no Vale de Jaguaribe, também na mesorregião dos sertões de Crateús. Então, ao todo, são 116 cidades. Em caso de ocorrência, você deve ligar para a Defesa Civil no telefone 199 para o Corpo de Bombeiros no 193. Então, são aí muitas cidades. A lista completa, gente, você confere no diarionordeste.com.br, editoria DN Ceará. Agora em Fortaleza, são 4 horas e 50 minutos.
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1: Estudos apontam, gente, que 11 casos a cada 100 mil pessoas, né? 11 a cada 100 mil pessoas apresentam uma condição chamada de espasmo hemifacial. Espasmo, certamente, você já deve ter visto falar aí no dia a dia, é algo bastante comum, né? Em várias pessoas. Mas tem essa especificidade chamada de hemifacial. Uma situação que afeta tanto homens quanto mulheres. E nós vamos conversar a partir de agora com o Dr. Saulo Teixeira, que é neurocirurgião, especialista no assunto, e vai nos trazer mais informações. Dr. Saulo, eu já começo lhe perguntando o que caracteriza esse espasmo hemifacial. Ele tem diferença daquele que a gente já está acostumado a ver aí no dia a dia? Boa tarde, seja bem-vindo à Hora da Verdinha.
2: Tudo bem, Leandro? Boa tarde. Na verdade, os espasmos na face, eles ocorrem por vários motivos. O mais comum é o que a gente chama de blefaroespasmo, que é aquele tremozinho na pálpebra, às vezes no canto da boca, que a gente tem que não tem relação com absolutamente nenhuma doença. A maioria das vezes é uma noite que você dormiu mal, um momento de estresse emocional, alguma sobrecarga no trabalho, uso de medicação ou alguma substância estimulante, isso pode levar a pequenos tremores na face, particularmente nas pálpebras. Agora, o espasmo hemifacial é uma condição diferente. é uma condição em que toda a metade da face ela se contrai de uma forma assincrônica, ou seja, não tem um ritmo definido para isso acontecer, e normalmente ela está relacionada a um conflito, a um contato entre uma artéria e um nervo facial, aqui na parte de trás da cabeça, no que a gente chama de fossa posterior. Apesar de rara, essa condição, quando acontece, atrapalha muito a vida da pessoa, prejudica muito a qualidade de vida, e é importante a gente falar para a população que isso existe.
1: E nesses casos, o paciente ele corre algum tipo de risco, doutor Saulo?
2: Não, absolutamente nenhum. O principal, vamos dizer assim, a principal complicação do espasmo hemifacial é, na verdade, o espasmo em si e o prejuízo estético e funcional que ele causa com essas contrações na face. Tem alguns casos que chamam a atenção porque a atividade profissional da pessoa fica também severamente comprometida. Imagino, por exemplo, no meu caso, eu sou médico, todas as vezes que eu fosse atender um paciente sem controlar, eu começasse a contrair o meu rosto de forma repetitiva, além do prejuízo estético, isso acaba passando uma certa sensação de insegurança e o próprio desconforto para falar, tudo isso acaba prejudicando a qualidade de vida do paciente.
1: Estamos conversando com o Saulo Teixeira, neurocirurgião, sobre o espasmo hemifacial, uma condição que, repito para você, acomete aí até uma certa parcela da população, né? Estimada aí em torno de 11 casos a cada 100 mil habitantes, 100 mil pessoas. E nesses casos, doutor Saulo, é necessário algum tipo de tratamento, alguma intervenção? Como é que é feito o acompanhamento médico desses pacientes?
2: A primeira coisa que a gente orienta, Alan, é observar esses movimentos no rosto, se eles passam a se repetir e a acontecer de uma forma progressiva, ou seja, ao longo das semanas, dos meses, eles vão ficando com intensidade, com amplitude do movimento maior, e se a pessoa de fato não consegue controlar, mesmo que mude os hábitos do dia a dia, vivendo a vida mais tranquila, dormindo bem, afastando medicações ou substâncias estimulantes. Se mesmo assim esse tremor, vamos dizer assim, esse espasmo, essas contrações no rosto continuam a acontecer, vale a pena uma investigação com o especialista, que na maioria das vezes o próprio exame físico, ou seja, a observação atenta do paciente pelo médico vai ser suficiente para identificar se tratar do espasmo hemifacial. Se essa é a principal suspeita, é de bom tom que a gente faça um exame de neuroimagem, particularmente nesse caso, uma ressonância magnética de crânio, para procurar aquele tal conflito, aquele tal contato que eu falei para você entre a artéria e o nervo. O tratamento, nesses casos mais simples, ele se baseia na toxina botulínica, o velho botox que as pessoas usam, por exemplo, para fins estéticos. É possível fazer, tendo como alvo grupos musculares da face, que aí eles vão ser relaxados pela toxina botulínica e vão parar de contrair. Entretanto, vai chegar um determinado momento que o botox ele vai ficar refratário, vamos dizer assim, ou seja, a pessoa vai usar e não vai controlar os sintomas. E para outras tantas pessoas, por desconforto da aplicação, por questões práticas mesmo, financeiras, de acesso, no caso do serviço público, essas pessoas não vão conseguir fazer a toxina botulínica e vão ser, caso tenham de fato esse espasmo hemifacial e caso exista um conflito entre a artéria e o nervo, que eu te falei, vão ser bons candidatos para a descompressão cirúrgica. A cirurgia é uma cirurgia que a gente abre a cabeça para fazer isso, mas na verdade é uma manipulação de uma área relativamente pequena. A gente faz isso com acesso, a gente chama retrosigmoidal, então é por trás da orelha que a gente chega até essa região do nervo facial. E o que a gente faz na cirurgia é exatamente igual que se faz na neuralgia do trigêmeo, por exemplo, que é outra condição que é um pouco mais comum, onde a gente separa essa artéria do nervo impedindo esse conflito, impedindo que a artéria ao pulsar fique machucando o nervo e com isso causando espasmo.
1: Estamos conversando com o Dr. Saulo Teixeira, neurocirurgião, trazendo informações sobre o espasmo hemifacial. Dr. Saulo, há condições ou fatores de predisposição?
2: Na verdade, não. Isso é uma condição basicamente anatômica, né? Ou seja, a pessoa nasce com essa característica onde esse contato anormal entre a artéria e o nervo ocorre. Claro que os espasmos na face, eles podem ter uma série de outras condições, né, que levam a isso. Como eu te falei, tem problemas que são do próprio músculo, tem outras coisas que nem doenças provocam essas contrações. Algumas outras doenças ou distúrbios do movimento que se manifestam com tremor, como por exemplo o tremor essencial. A própria doença de Parkinson, em alguns casos, pode ter algum tipo de tremor na face ou na região em torno da boca. Mas no caso do espasmo hemifacial, essa característica de ser toda a hemiface, ou seja, toda a área que é inervada pelo nervo facial, a musculatura que é inervada pelo nervo facial, ela se contrai quase que ao mesmo tempo. Isso chama bem a atenção para essa condição. Quando você observa uma pessoa que tem um espasmo na face e ele tem essa magnitude de pegar toda a metade da face, daí vem o nome, né, hemifacial, ou seja, metade da face, em geral, o culpado é esse tal de espasmo hemifacial que a gente tem falado agora há pouco.
1: Tá, então, as explicações trazidas pelo Dr. Saulo Teixeira, neurocirurgião, a quem a gente agradece pela participação aqui na Hora da Verdinha. Até uma próxima.
2: Um abraço, Helena, até mais.
1: Agora são 4h57, olha, deixa eu mandar um abraço pro Assis Marques, rapaz, que está nos acompanhando, lá do Rio de Janeiro, olha só. Valeu, Assis, um abraço para você, muito obrigado pela audiência. O Everaldo tá lá em Alcântaras, também nos acompanhando. Valeu, Everaldo, um abraço para você. Quem mais está por aqui? Boa tarde, a Luciana nos acompanhando também. Valeu. Deixa eu ver quem mais está mandando mensagem aqui através do WhatsApp da Verdinha. Gilda Vieira, nossa amiga lá do Jardim das Oliveiras. Valeu, Gilda. Um abraço para você, tá? Muito obrigado sempre pela audiência. Quem mais está conosco? O Luiz Sapupara, lá do Cristo Redentor. O Glauber gosta, viu?
3: Como é?
1: Luiz Sapupara, lá do Cristo Redentor. Ele disse que passa o dia inteiro na calçada, conhecida como a Calçada da Fama. Olha só. Rapaz, e ouvindo o nosso programa, nossa programação, e sentado na Calçada da Fama. Gostei, hein, Luiz? Um abraço pra você, muito obrigado pelo carinho, pela audiência sempre. Luiz Sapupara. É isso. Obrigado a todo mundo que esteve conosco em mais uma Hora da Verdinha. Lembrando que mais tarde eu volto às 7 horas com Verdinha Notícias, tá? Passando a régua aí nos principais acontecimentos do dia. E na sequência vem a turma do Jogada Segundo Tempo com tudo aí da partida do Ceará, né? O pós-jogo de Ceará e Náutico e o prognóstico para o jogo do Fortaleza, de logo mais Fortaleza encarando o São Bernardo. Um abraço e até mais tarde.

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1: Um grave acidente de trânsito foi registrado na noite desta terça-feira, dia 18 de agosto, na cidade do Crato. Foi uma colisão entre uma moto e uma caminhonete. O motociclista, de 32 anos, morreu no local. Câmeras de segurança mostram que a vítima trafegava pela via quando tentou fazer uma conversão à esquerda e foi colhido pelo carro. A caminhonete arrastou a moto por alguns metros. De acordo com a polícia, o motorista saiu do local, deixando as portas abertas e alguns pertences em cima dos bancos, como carteira, vários cartões de crédito, quase R$3.000 em espécie, celular, documentos e chaves. O material apreendido e os veículos foram levados para a Delegacia de Polícia Civil do Crato. Tadeu Gomes para a Verdinha FM.
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1: Já começou.
2: E a princesa também.
3: Viva Deus.
2: E morra o cão.
1: E viva a vida.
4: Acorda.
1: A reflexão do dia. Por ele.
3: Isso.
1: Wilton Bezerra. Vê se tu não inventa hoje, viu? A original. Contemplativo.
5: Morreu.
1: Não, peraí.
3: A lapa de cabra vem, viu? Nunca
1: viu um negócio desse, não, viu? Aí é um cava fuleiragem.
3: Por quê?
1: Por quê?
3: Quem criou o ruim fica reclamando que as coisas pioraram.
4: Aí é loucura.
1: Bom questionamento.
3: Exatamente.
1: Gostei, gostei.
3: Eu sou assim, eu vez por outra tá com uma coisa mais...
1: Ou seja...
3: Romântica.
1: Por que que você tá reclamando da colheita que você mesmo plantou?
3: Perfeitamente.
1: Não é não?
3: É nessa direção.
1: É nessa linha, gostei. A reflexão do dia, por ele... Breno Rebouças.
6: Enquanto houver vontade de lutar, haverá esperança de vencer. Santo Agostinho.
3: Enquanto houver vontade,
6: tem flecha.
1: Tem flecha.
3: É uma coisa.
1: Gostei, muito boa a reflexão. Obrigado, Golden Boys. Boa tarde, tudo bem? 5:04, tá no ar o nosso Jogada Segundo Tempo. Acordando a humanidade. Tamo junto, vamos nessa até 7 horas da noite. Tá no ar a sua resenha favorita do seu fim de tarde. Aquele momento que você tá voltando pra casa, fim de expediente, ou então tá indo pro estádio. Que voltando pra casa que nada, André. Hoje é dia de jogo. Daqui a pouco tem Fortaleza em campo. Fortaleza contra São Bernardo, Série B do Campeonato Brasileiro, 7:30 da noite a bola rola. E a gente começa a falar de futebol agora na Verdinha e nós vamos até 10 horas da noite, porque a gente começa com Jogada Segundo Tempo, trazendo todo o pré-jogo, todos os detalhes da partida de logo mais e vamos emendar na transmissão de Fortaleza e São Bernardo com o Leroy Góes, Fernanda Alves. E eu estarei nessa também, trazendo todos os detalhes pra você. Então a gente começa a falar de futebol agora. O nosso Jogada vai até 7 horas da noite. E logo na sequência tem a transmissão ao vivo pra você não perder absolutamente nada. Nenhum detalhe desse jogão que pode devolver o Fortaleza ao terceiro lugar da Série B do Campeonato Brasileiro. Pra isso, tem que vencer o São Bernardo. E aí vai também ficar de olho no Vila Nova, que também joga hoje também pela Série B do Campeonato Brasileiro. É claro que a gente vai falar também... Ô, Ceará! Tia Luz, Ceará! Mas vamos falar também sobre a derrota de ontem, mais uma, do Alvinegro de Porangabuçu, que pode, por outro lado, entrar na zona de rebaixamento da Série B do Campeonato Brasileiro. E pode ser, inclusive, hoje, para isso... Vai ter que torcer pro Sport. Pra isso não acontecer, vai ter que torcer pro Sport.
4: Aí é loucura.
1: Porque o Sport pega o Avaí fora de casa. E se o Avaí vencer, aí, meus amigos, o Ceará terminará a 23ª rodada da Série B dentro da zona de rebaixamento. Tem muito assunto, tem muita coisa pra gente conversar. Vamos falar umas verdades aqui no programa de hoje, sem papas na língua, porque tem muito assunto pra gente debater. E é claro que você participa aqui do nosso programa. Você faz parte do Jogada Segundo Tempo, mandando mensagem no nosso WhatsApp. Ô padre, qual é o WhatsApp da Verdinha, hein?
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1: Mande áudio, mande vídeo, mande texto, participe com a gente. O importante é que você esteja aqui no Jogada Segundo Tempo. E também estamos ao vivo no arroba Jogada SBM, que é o nosso canal no YouTube. O chat está liberado para você participar, mandando a sua opinião. Vamos para o nosso giro de manchetes? Vamos trazer as primeiras informações do dia? Ele voltou com as informações do Ceará. Alô, Farias!
3: Alô, Farias!
7: Perde para o Náutico fora de casa. Segundo confronto direto perdido pelo Ceará seguido. E agora está de olho nesse jogo entre Avaí e Sport hoje à noite, que pode fazer o Vozão voltar para o Z4 da Série B.
1: É, meu amigo, o resultado de ontem foi cruel. Tem Fortaleza também, que daqui a pouco entra em campo contra o São Bernardo pela Série B do Campeonato Brasileiro, diretamente já da Arena Castelão. Fernanda Alves traz aí a manchete do Fortaleza, as primeiras informações do Tricolor de Aço.
5: Daqui a pouco o Fortaleza enfrenta a equipe do São Bernardo, voltando a atuar aqui na Arena Castelão, depois de 18 dias distante do torcedor. Tem a promessa de casa cheia, mais de 12 mil torcedores confirmados. O Tricolor de Aço quer passar por cima do maior público que teve até aqui. E a gente vai trazer detalhes sobre retornos, ausências e tudo mais aqui no Jogada Segundo Tempo, além da escalação oficial aqui no nosso programa.
1: Boa, Fernanda! Poderemos então ter o maior público do Fortaleza nessa Série B de Campeonato Brasileiro. Com a mesa de efeitos dele, que é o Padre Mandrake. E o pessoal tá falando aqui no chat. Cadê a reflexão do padre? Dia de sexta-feira.
3: Só a sexta-feira,
1: porque ele disse que vai se preservar. Somente a sexta-feira, que é pra não gastar muito a imagem.
3: Eu acho que ele vai preservar o público.
1: Ele vai preservar.
3: A dignidade que o programa ainda tem.
1: Exatamente.
3: Se eu botar um homem desse todo dia, é melhor acabar o programa.
1: Quem tá também com a gente é o Mossoró, nosso internacional, diretamente da Arena Castelão. O vulgo Let's Go. Na direção de imagens, o número 1, que é o Gutierre Madeira.
8: Chegando o bicho velho.
3: Outra coisa, um ultrajante.
1: Quem tá nos caracteres é o Jefferson. E quem tá no Master é o Moraes. É o PH, além da Bia nas operações comerciais e do Bruno Quintino nas redes sociais, que vai estar chegando logo mais.
3: De boa.
1: Com a coordenação de esportes do Rafael Luiz Azevedo, gerência de esportes do Gustavo de Negreiros, direção de jornalismo e esportes do Gustavo Bortoli, o Jogada Segundo Tempo já está no ar.
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1: Deixa eu começar dando boa tarde aqui dele, Breno Rebouças, muito boa tarde pra você. Foi ruim ontem, Brenaço.
6: Fala, André, boa tarde pra você, boa tarde pro Wilton, pra todo mundo ligado com a gente aqui no Jogada Segundo Tempo. Foi péssimo, né? O Ceará, diante de mais um adversário direto, perdeu, e especialmente no segundo tempo, mesmo com o Náutico, como o Wilton falou várias vezes na transmissão, claramente já sem muita força, o Ceará não conseguia tentar avançar, criar oportunidades claras na segunda etapa para buscar o empate. O Náutico foi que teve mais chances, né? O Matheus Nogueira, que entrou na vaga do Richard, ele teve que fazer pelo menos duas defesas de chutes de fora da área. Fora isso, a gente viu um Alvinegro que só teve até metade do primeiro tempo um jogo até de certa forma franco com o Náutico. Depois disso, o Náutico dominou amplamente a partida, marcou antes mesmo do intervalo, teve gol anulado, teve pênalti marcado e desmarcado. Teve muita coisa que mostrou que o Ceará não esboça nenhum tipo de reação na competição. Aquelas duas vitórias que a gente viu contra o São Bernardo fora de casa, no momento que o São Bernardo vinha também de 8 jogos sem vencer ninguém, era um viés de baixa da equipe do interior paulista, e contra a Ponte Preta à força. Essas duas vitórias, elas parecem que foram uma coisa fora da curva. Uma coisa fora do curso normal do Ceará na Série B, que é passar por dificuldades, que é não conseguir ter muita criação dentro do campo, mesmo jogando em casa, mesmo jogando fora, independentemente de quem ele enfrenta. Nós falávamos aqui que o Ceará tinha a sua melhor chance de reagir diante dos adversários que ele ia ter. Era um confronto direto, mas saiu da zona de rebaixamento, o Ceará não consegue vencer. O Ceará não consegue pontuar mais dentro desses últimos jogos, e isso vem assustando o seu torcedor. Porque a zona de rebaixamento ficou mais próxima do retrovisor, e pelo que o Ceará vem apresentando, o torcedor fica apreensivo de que ele volte para a zona de rebaixamento e não consiga de lá mais sair. É realmente preocupante, o sinal de alerta pisca com muita força, e não é só a luz, ele pisca com barulho, com sirene, com tudo, porque um rebaixamento fica iminente para o Ceará. É claro que os quatro que estão dentro do Z4, assim como o Ceará, tem muita dificuldade e não vence, e é por isso que o Ceará ainda não volta para a zona de rebaixamento. Não foi por ele não, foi pelos demais. Porque Avaí, porque Ponte Preta, porque Londrina são ruins demais também. Não fosse isso, a situação do Ceará era muito pior. Mas não dá pra se confiar. O Ceará precisa reagir, e ele não dá sinais de que vai conseguir isso. É por isso que a preocupação do torcedor é muito grande.
1: Infelizmente, não dá perspectiva. Não é só a fase que é ruim, não é só o momento que é ruim. É porque não tem perspectiva de melhoria no futuro. O negócio é sério, vamos falar muito sobre isso. Mas, padre, estende o tapete vermelho. Toca as trombetas.
9: Não.
1: Toca as trombetas aí, você vai tocar. Porque aqui é assim, Léo. Quando é o anúncio dele, a gente estende o tapete vermelho com a abertura cinematográfica. Hollywoodiana. porque ele é o comentarista que joga com a verdade.
9: O homem é bom, o homem é espetacular.
10: Com certeza.
11: Quem é o cantor?
12: Wilton Bezerra, o mensageiro dos novos tempos.
1: O Wilton Bezerra. E aí, WB, buenas tardes.
3: Buenas tardes, André, Breno, Bia.
13: Buenas.
3: Este lamentável padre, oh, o nosso Farias.
1: Hello, Farias.
3: Está de volta, Fernanda Alves. Que tá de férias ou aposentado?
1: Não, tá ali. Tá,
3: ah, é? Ah, exato.
1: Tá no Castelão, tá no Castelão.
3: Não é porque eu vou ligar aqui, quando ela se senta. Não é porque você se senta naquela cadeira direita.
1: Sabe o que é isso?
3: Quando eu cumpri
1: 30 dias de repórter Clássico Rei.
3: Sabe por que ele disse isso? Porque ele está maquinizado.
1: Está maquinizado.
3: O foco dele está nas máquinas,
1: nas
3: André.
1: Nas máquinas.
3: As máquinas é que vão destruir o homem, da vida. Vocês estão... Não tem efeito bumerangue? Não tem. Essa palavra do comentarista com relação a vocês dois. Vocês é que se maquinizaram.
13: Não, você...
3: As máquinas se humanizam
13: você
3: e vocês são absortos, os dois.
13: Percebemos.
3: Ou absortos. Acho que é absortos,
14: direito,
3: né?
14: Mano.
3: É. Pois é. Ô, oh, me besta. É. Tá, eu acho que o nosso amigo da Léo, o Léo que está nos visitando, eu acho que ele nunca se deparou com um processo de bajulação tão grande como nesse programa com relação a esse comentarista.
15: Não estou me lembrado, não.
3: Pois é. Não, ele não se lembra mesmo, não. E um negócio assim, tão esculhambado como esse aqui.
1: É com pompa aqui. Aqui é assim, viu?
3: É, aqui, pompa e circunstância é isso aqui.
1: Esse é o programa que ele... E ele repercute da Lua por conta disso, porque ele não tem receita de bolo.
3: Não tem.
1: Ele todo dia é diferente. Todo dia tem uma surpresa aqui nesse programa. Tem alguma coisa diferente, não
3: é
1: não, Bia?
3: É. Cada dia uma coisa diferente e ruim.
1: Não.
3: E ruim.
1: Aí é por sua conta.
3: Não, aí o povo gosta.
1: O povo gosta.
3: E ainda tem aquela frase do plural, como é?
1: A negada gostam.
3: A negada gosta.
13: Ou os pessoal.
1: Os pessoal gostam.
3: Mas boa tarde.
1: Seu Ito, foi ruim o negócio ontem lá no Recife, viu?
3: O que é que ele quer dessa vez, hein?
1: Isso aí não, deixa pra lá.
3: Qual é a pauta, meu amigo? Ah, olha a besteira dele. Quer que o povo fale, quer que eu fale a respeito do pai.
1: Vamos falar, vou botar aqui.

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0: 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André
1: Almeida. Obrigado, Golden Boys. Estamos de volta com Jogada Segundo Tempo e com um recado bom pra você. 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
1: Vamos falar agora sobre o Ceará? Vamos trazer ele. Ele voltou, WB.
3: Isso.
1: Faça a convocação.
3: Alon Farias.
1: Ao vivo. Não, se encabulou.
3: Sabe, né?
1: Alon Farias. Muito boa tarde, Daniel. Tudo bem? Seja bem-vindo de volta, amigo.
4: Daniel Farias. Boa tarde, André, um abraço pra você, pro WB, pro Breno, pra todo mundo ligado no Jogada Segundo Tempo, feliz em estar de volta,
1: outro,
4: mas não muito com o resultado do Ceará de ontem à noite. Torcedor Alvinegro tá chateado, mais um resultado negativo, mais uma derrota. A gente já conversou bastante no primeiro bloco, 1-0 pro Náutico. O Ceará teve um início de jogo ali onde ele teve uma grande chance, inclusive daqui a pouco a gente vai mostrar esse vídeo, né, do lance do Renzo Lopes, porque foi uma grande chance perdida pelo Ceará logo aos 5 minutos do primeiro tempo, mas depois o Ceará não conseguiu ter outras oportunidades. O Náutico foi quem conseguiu, teve toda aquela situação na reta final do primeiro tempo, o Richard sofre um choque forte de cabeça, fica caído no gramado, parecia que ia ser substituído, não foi. Minutos depois o Ceará sofre o seu gol e na segunda etapa não teve ímpeto ofensivo suficiente para balançar as redes lá no Estádio dos Aflitos. Resultado que deixou o Ceará numa situação complicada. O Ceará é o primeiro time fora da zona de rebaixamento, é o 16º colocado com 25 pontos. E como a gente já antecipou, hoje à noite tem um jogo muito importante para o torcedor do Ceará ficar ligado. Às 7h30 da noite, Avaí e Sport lá na Ressacada. Se o Avaí vencer esse jogo, ultrapassa o Ceará e o Ceará vai terminar a rodada dentro do Z4. Então tem que secar o Avaí, tem que torcer para o Sport ou para um empate ou para uma vitória do time pernambucano. Mas vamos ouvir também, repercutir, André, importante a gente falar disso, algumas falas do técnico Daniel Paulista na coletiva de imprensa pós-jogo de ontem. Ele falou algumas frases bem contundentes, tanto sobre contratações, a realidade do Ceará na busca por novos reforços e também sobre a própria situação dele, Daniel Paulista, né, se está balançando ou não no cargo do Ceará. Mas inicialmente vamos ouvir ele falando sobre o jogo e sobre essa procura do Ceará no mercado.
2: A gente já buscou várias contratações, né? Acho que hoje o sistema defensivo sofreu, mas se comportou também bem, porque não é fácil enfrentar o Náutico aqui. É uma equipe que joga com um ritmo muito alto, peso muito dentro da grande área. A equipe conseguiu, em muitos momentos, controlar. Claro que jogando aqui, oportunidades seriam criadas pelo adversário, mas acho que a equipe, de uma maneira geral, no sistema defensivo, se comportou bem, mas acho que podemos jogar melhor. Podemos ser um sistema defensivo mais compactado, mais coeso, e vamos trabalhar em cima disso. Agora, contratações, precisamos ver se temos condições para isso, se vai aparecer jogadores também, porque a nossa realidade não é fácil encontrar atletas que queiram estar no Ceará hoje e que venham para cá para nos ajudar. Mas, de uma maneira geral, independente de qualquer coisa, vamos trabalhar o que nós temos à disposição para encontrar novamente o caminho das vitórias que aconteceu nas últimas duas rodadas antes dessas duas derrotas.
4: Então, o Daniel Paulista falou, não é fácil encontrar jogadores que queiram vir para o Ceará hoje. Ele expôs essa realidade, a dificuldade. O Ceará ainda está no mercado buscando mais contratações, mas tem essa dificuldade. É. E ele foi questionado também, André, não sei se vocês querem comentar sobre essa questão das contratações.
5: Isso, perfeito. Acho que vale a gente comentar
4: Sim. Sobre
5: isso aí, Daniel, porque, pô, é claro que o momento realmente é delicado, Breno, mas o Daniel Paulista, muita gente meio que queimou ruim aí com as declarações dele. Eu achei ele sincero.
6: Sim.
5: Eu achei ele sincero.
6: Ele tem sido desde que ele chegou.
5: É, eu acho que as entrevistas dele, as declarações dele são lúcidas. Beleza, você pode questionar o trabalho dele, os resultados poderiam e deveriam ser melhores. Eu acho que ele tem a parcela de responsabilidade, é claro, mas já falamos aqui que ele não é o maior culpado pelo momento do Ceará. Mas ele tem a parcela dele de responsabilidade, como todos que fazem o clube também a têm. Mas, de fato, me parece que ele tá sendo sincero e tá jogando a real de situações que, às vezes, o torcedor nem mesmo conhece. E, realmente, o Ceará hoje não é um clube atrativo, cara.
6: Não é um clube atrativo porque o Ceará, recentemente, a gente tava passando por problemas de salários atrasados e, até onde a gente sabe, tinha regularizado uma parte desses salários, não era nem todo. A gente não sabe como é que tá a situação atual. Confesso que hoje não sei como é que tá a questão salarial do Ceará, a gente não teve essa atualização. É uma equipe que, dentro de campo, faz partidas ruins, que não tem conseguido se afastar da zona de rebaixamento, pelo contrário, pode até voltar para dentro do Z4. É um time que passa por instabilidade em outros setores. A gente falava aqui ontem da questão das lojas, a gente já falou aqui da instabilidade política que o Ceará vive. São muitos problemas e isso tudo repercute. Os jogadores hoje, eles têm informação exata de como é que estão os clubes. Quando eles recebem um convite, o staff deles, empresário, assessor, os caras vão buscar e eles sabem exatamente onde é que eles vão se meter ou não. E para que equipe eles vão e qual é a condição daquela equipe. E o Ceará hoje não é, de fato, um clube atrativo. Mas em cima disso que o Daniel Paulista falou, a questão é a seguinte, tudo bem, você não vai conseguir achar no mercado as peças que você quer exatamente, porque nem todo mundo quer vir, você não vai conseguir trazer 100% daquilo que você pensou. Mas será que esse pessoal que chegou não dá pra jogar um pouco mais? O Sávio é só isso? O Sávio, antes de chegar aqui, o WB me perguntou, você conhece? Eu falei, conheço, o Sávio jogou no Ferroviário, participou da campanha de acesso do Remo. O Sávio não joga só isso que ele tá jogando no Ceará, não. O que tá acontecendo? O Sávio, ele sempre teve problemas defensivos, mas ofensivamente, pela força que ele tem, ele costumava ser um lateral que ajudava no apoio. Não tá fazendo nem isso. O Pavani, que chegou aqui, é só isso que a gente tá vendo também? Será que ele não pode ajudar mais no meio do campo? Renzo Lopes, Nico Ferreira. Só isso que esses caras podem ajudar? Não é possível, cara. Não é possível. Esses caras vieram de equipes que tinham tradição também, que tinha pressão, que tinha massa. De equipe que tava jogando em Série A do Brasileiro, que era o caso do Remo. Esses caras jogam exatamente só isso que a gente tá vendo. Não é possível que seja só. eu acredito que dá pra tirar um pouco mais. E não tô dizendo que a culpa é do Daniel, não. Tô falando que os caras é que tem que bater no peito e chamar a responsabilidade pra si. A gente tá vendo o Ceará fazer partidas horrorosas, que muitas vezes parece um ajuntamento, um bando. É como se os caras não trabalhassem na semana toda juntos. Não é possível, repito, que seja só isso que a gente tá vendo. Esses caras têm condição e eles têm a responsabilidade de ajudar mais o Ceará do que eles estão ajudando.
5: Pois é, e a gente vai já ouvir outra declaração aqui do Daniel Paulista. Mas, WB, é um treinador que me parece que ele tá trazendo à tona, tá externando várias questões aí, porque ele tá vendo que daqui a pouco vai sobrar só pra ele.
6: Sim.
5: Daqui a pouco vai estourar pro lado
6: foi
5: dele.
6: Foi perguntado pra ele, WB, na coletiva, se ele tá com medo de ser demitido. Vamos ouvir. O Daniel Paulista chegou um dia desses, já tão perguntando pro cara se ele tá com medo de ser demitido.
5: Inclusive, Daniel Farias, ele falou sobre isso, não foi?
4: Exatamente. É justamente o trecho que a gente vai escutar agora. Daniel Paulista foi perguntado se, diante desses resultados, principalmente dessas duas derrotas seguidas para Cuiabá e para Náutico, dois adversários diretos, se ele se sente pressionado no cargo. Alguns torcedores têm começado a falar isso e têm apontado inclusive o jogo de sábado como um jogo decisivo nesse sentido. Mas vamos ouvir o próprio Daniel Paulista falando.
2: Não, isso não passa pela minha cabeça. Eu acho que a gente sabe como funciona, né, a realidade do futebol brasileiro, mas eu não penso nisso. Eu acho que nós assumimos um trabalho na zona de rebaixamento, um clube com extremas dificuldades, e a gente não pode falar das dificuldades somente de time, de elenco. O Ceará passa por muitas dificuldades, e nós assumimos um time dentro da zona de rebaixamento, que é a nossa realidade, de fuga de rebaixamento. Claro que, pelo tamanho do Ceará, por ser uma equipe que ano passado estava na Série A, ela gerou muita expectativa no primeiro ano de rebaixamento de poder ter uma temporada novamente de retorno, mas infelizmente as coisas elas não aconteceram. Eu tenho a minha responsabilidade pelo momento, esse momento curto de aproximadamente 50 dias, mas eu não sou o único responsável pelo momento do Ceará. Estou trabalhando, como todos aqui estão, para que nós possamos, o quanto antes, atingir uma pontuação mínima de segurança. Não está sendo fácil, mas ninguém disse que seria, né? Mas a gente tem muita consciência do trabalho que tem sido feito. Agora, a avaliação do trabalho do dia a dia, se for sempre pautada por resultado, fica sempre difícil. Talvez isso seja uma amostra. É o nosso momento onde nós estamos.
4: Tá aí, André. Ele disse, eu tenho uma parcela de responsabilidade, mas não sou o único responsável.
5: E ele tá certo, pô. Ele tá certo, sinceramente, assim. E repito, não tô aqui isentando o Daniel Paulista. Eu acho que no jogo de ontem ele foi infeliz. Ele foi infeliz na decisão. A decisão é dele. Tava na cara que o Richard não tinha condição de continuar no jogo, gente. Tava na cara. Por mais que o Richard, na sua boa vontade de querer ajudar, no afã de querer contribuir.
6: Eu lembro de um jogo da Copa do Mundo de 18, que teve um jogo, eu não vou lembrar se era Gana contra o Uruguai, mas eu lembro que teve um jogador que ele não queria sair e os médicos do clube não deixaram ele voltar para o campo. Você vai ficar fora, você isso. Não tem condição. Concussão é coisa séria. O Richard, André, ele fica de pé, está tudo bem. Quando ele vai cobrar o tiro de meta, ele para de novo e se agacha. Ali é o sinal de que, amigo, não dá.
5: Não dá.
6: O cara disse que ia continuar e depois ele mesmo pediu pra parar e se agachou de novo. Tava na cara que ele não tinha como continuar. Não vou dizer que o gol foi por conta disso, mas que ele deveria ter saído ali, deveria. Deveria, porque ele não tava bem.
5: Exatamente. Então, assim, e a decisão é do treinador. O treinador, ele tem que passar por cima mesmo da vontade do jogador. E o Richard fazia um grande jogo, tá? Não tô querendo aqui colocar a culpa, algo do tipo, não. Pelo contrário, o Richard fez um grande jogo enquanto esteve em campo. O Ceará só não tomou gol antes, inclusive por causa dele. Mas ele não tinha condição de estar bem, de seguir em campo. E o Ceará não tomou a decisão, Daniel Paulista não tomou a decisão de tirá-lo para colocar o Matheus Nogueira, que entrou no segundo tempo, fez o papel dele, e foi justamente no momento que o Ceará tomou o gol. Então, só para citar, o Daniel Paulista tem a responsabilidade dele, mas não é o principal culpado pelo momento, pô.
7: Claro. Semana passada nós analisamos a situação do treinador. Eu fiz uma análise a seu pedido. A respeito do balanço, do que tinha sido conseguido, essa questão de percentual, de acerto, de aproveitamento, essas coisas estatísticas. E eu disse do meu desânimo com relação ao Ceará e afirmei ao mesmo tempo que o treinador não era o culpado. Não era o culpado. Essa do repórter perguntar se já havia algum sinal de demissão. Essa pergunta tem razão de ser. Porque, como eu tenho dito todo santo dia aqui, virou para o dirigente, para o manda-chuva do time, virou a única forma de ele demonstrar está fazendo alguma coisa. De que forma é essa? Demitir o treinador. Demitir o treinador. Tem sido assim. O elenco não é bom. O 11 que vai para campo também não. As contratações que foram feitas não trouxeram nenhum benefício. E a gente sabe que no final das contas, os dirigentes olham para um lado, para o outro, sabe? É de, rapaz, é o seguinte, é o treinador mesmo. Ele sai, daqui a pouco outro virá e também será demitido. E a gente vai empurrando com a barriga e fazendo o treinador pagar o pato. O que ele afirmou está correto. Eu acho que tem que ser sincero.
5: E eu acho que ele foi sincero porque ele já está percebendo esse movimento.
7: Exatamente. Porque é o hábito. Quantas vezes eu falei sobre isso? Ficou uma coisa avacalhada essa história. Eu citei aqui grandes times do futebol do Brasil em situação horrorosa. E o que é que eles fazem? Mudam os treinadores. Eu falei sobre o Internacional, o Vasco e tantos times. O que os dirigentes fazem? Mudando o treinador, dando uma satisfação, contém um pouco da ira da torcida, mas são atitudes que não resolvem. São atitudes que revelam a falta, sobretudo, de capacidade, de gestão. Muitas gestões são temerárias e os caras ficam se escudando exatamente no uso do treinador como culpado de todas as desgraças. Está tudo errado no time do Ceará.
5: Isso.
7: O Ceará, há muito tempo que eu tenho feito comentários nesse sentido. O time do Ceará está satisfeito com o tamanho que ele tem, sabe, dentro de campo. Dentro de campo, o Ceará tem se mostrado satisfeito há bastante tempo. E isso não tem nada a ver com o destino do Ceará, como grande equipe que é, como uma nação, time de uma torcida excepcional. E eu acabo esbarrando na mesma coisa, no mesmo texto. É uma mina, o Ceará é uma mina, desperdiçada, inexplorada. Quem ficou satisfeito de uma hora para outra, achou que a vida tem que ser essa. Sua existência tem que ser essa aí. Caindo da primeira para a segunda, como se não bastasse, caindo provavelmente da segunda para a terceira. E o que é que se pode fazer? Eu estou sem condição até de descer, sabe? A maiores explicações de alongar esse papo sobre o time de Ceará. Eu disse aqui certa feita, até brincando, que a vida você pode levar numa boa. Se você tiver um ordenado razoável, que pague suas contas e pelo menos assim uma meia dúzia de amigos para tomar cerveja, tá bom demais.
5: Tá bom demais.
7: É uma visão de vida, né?
5: Ora!
7: Mas é evidente, eu penso assim. Eu posso ficar conformadíssimo, satisfeitíssimo com isso. Mas eu tô falando de futebol, é outra coisa. O time tem um tamanho, tem um destino, tem uma história. Não se dá conta disso. É, sobretudo, não estar adequadamente preparado para assumir a condição de dirigente dos destinos de uma equipe com tanta tradição e com tanto tamanho. Esse é o problema central do Ceará. Começa tudo aí. São tempos de acomodação, sabe? De falta de uma visão maior, de falta de consciência do tamanho que tem. Infelizmente, nós vamos ter que terminar o ano conversando dessa forma, desse jeito, analisando o Ceará sob esse ângulo também. E aí, olha aí, uma coisa horrorosa, não tem saída, as contratações não foram boas, o elenco é fraco, não adianta estar mudando de treinador, embora seja essa prática que tem se observado no futebol brasileiro. Infelizmente, rapaz, daqui para frente é procurar evitar as lágrimas de esguicho. Tomara que elas não cheguem.
5: E você tocou no ponto fundamental, WB. A gente falou aqui sobre a questão do Daniel Paulista, a gente falou aqui sobre a questão dos jogadores, o Breno foi muito feliz em cobrar uma responsabilidade maior dos atletas, que são quem tem que dar resposta, e a gente também tem que cobrar a quem montou esse elenco, aos dirigentes, à diretoria do Ceará,
1: porque os caras montaram um elenco ruim no começo do ano. Agora, no meio do ano, o Ceará faz uma janela de reformulação, que deveria ser uma janela de ajustes pontuais, de enxertar o elenco, de qualificar ali aqui e ali. O Ceará faz uma janela de muitas saídas e muitas chegadas, e parece que não muda nada, não tem qualidade nenhuma. O Renzo perder aquele gol ontem é culpa também de quem contratou, é culpa de quem trouxe. Os caras erraram tudo. O Ceará não tem planejamento nenhum nessa temporada. Se o Ceará permanecer na Série B do Campeonato Brasileiro, vai ser por obra meio que do acaso. Se o Ceará conseguisse, o que Ceará não vai conseguir? É porque
6: os quatro do Z4 são piores.
1: São piores.
6: São piores. Esse time do Z4 não ganha, senão o Ceará estava numa situação pior, André.
1: E o Ceará é o time que institucionalizou a incompetência. Assim, no sentido de que a incompetência está lá. O Ceará, ele jogo após jogo, ele dá demonstrações de falta de qualidade, de falta de competência, de falta de capacidade, e parece que tá tudo bem, parece que tá tudo tranquilo, assim, ninguém se incomoda, não existe um senso de urgência de impactar uma mudança aqui, de fazer uma mudança que impacte, de conseguir fazer alguma alteração. É realmente muito preocupante, e já falei isso mais cedo hoje, inclusive no Globo Esporte, repito aqui. Basta você fazer um exercício. Quantos treinadores o Ceará teve nos últimos anos? Quantos jogadores o Ceará teve nos últimos anos? O que é que não mudou no Ceará nos últimos anos? A mentalidade, a maneira de comandar o clube, a maneira de gerir o clube. Tá muito claro que esse modelo de gestão, essa administração que tá tocando o Ceará, não tá dando certo, gente. Isso tá muito claro. Não é possível que não tenha um mínimo de simancol, ou se cai a ficha minimamente, para imaginar que é preciso recorrer a outras questões, ou é preciso que mudanças drásticas mesmo sejam feitas para alterar os rumos. O Ceará está caminhando para ser rebaixado em 2 anos seguidos. Você já pensou o tamanho dessa tragédia? O Ceará, que nunca jogou na terceira divisão, se ele é rebaixado vindo da Série A para a Série B e passando direto da Série B para a Série C, é o que está se desenhando, infelizmente.
7: Se você se abaixa demais, você mostra o rego.
6: É ok.
1: Só isso.
6: Esse silêncio eu não entendi.
7: Estou testando aí apenas questão do absurdo, né?
6: Sim.
7: Tudo bem. Estou maquinizado, você não pode fazer nada.
1: O negócio é sério, o negócio é seríssimo. Mas de fato, assim, tá um problema e tá uma falta de perspectiva inacreditável no time do Ceará. Quem paga o preço é o torcedor. O Ceará tem os 3 maiores públicos da Série B. O Ceará é o dono da maior média de público da Série B. O Ceará é o único time que colocou mais de 20 mil torcedores na competição até aqui. Eu acho que o Fortaleza supera essa marca hoje. Pelo menos eu estou confiante nisso. Eu acho que o Fortaleza hoje não só estabelece o seu maior público na Série B, como passa a casa aí dos 20 mil. Mas até aqui, quem fez isso foi o Ceará. E a resposta, a recompensa que vem é essa. De uma falta de gestão, de uma falta mínima de administração, uma falta de competência e falta de capacidade de conseguir colocar o Ceará minimamente nos rumos, numa Série B de nível técnico sofrível, uma Série B de um nível pobre. O Ceará perde para concorrentes que estão ali na parte de baixo da tabela, para times ruins, para times fracos, porque ele é pior. O Ceará hoje, ele tá no nível da Ponte Preta.
7: Não, aí não.
1: Tá.
7: Não,
1: tá.
7: A Ponte Preta é ruim sem defeito.
1: Sem defeito. E o Ceará é o quê?
7: O Ceará não, vamos dizer que escapa aqui ali alguma coisinha. Não, essa comparação aí foi um pouco.
1: Não.
7: Você entrou demais.
1: Entrou muito.
7: Você entrou.
1: Eu digo pra você.
7: Aí não.
1: Os 3 piores times da competição: Ponte Preta, América Mineira e Ceará. Hoje.
6: Você acha o Avaí melhor que o Ceará?
1: Eu acho.
6: Eu acho que é
1: pra conseguir uma virada como a que o Avaí conseguiu contra o Operário. Em 2 minutos ali, mas tomando um gol aos 46.
6: O Avaí contra o Fortaleza lá, o jogo foi. O
1: foi
6: Avaí
1: duro.
6: Criou, né? É.
1: Não,
6: eu acho o Avaí muito ruim também, mas
1: também
6: acho
1: que é ruim.
6: Hoje o Ceará joga pior que o Avaí.
1: Joga pior, a questão é essa: futebol, bola jogada.
7: Foi contra um cearense que o Avaí conseguiu fazer sua melhor e única partida que realmente prestou esse ano. Primeiro tempo contra o Fortaleza foi um negócio, um vareio. Você lembrou, não?
1: Lembro.
7: O empate foi um grande negócio.
1: O relógio marcou.
6: E então, se o relógio marcou?
1: A sanfona toca. Para trazer mais paz, para trazer mais tranquilidade ao nosso programa, um momento de reflexão. Um momento em que fazemos a conexão com o Padre Cícero Romão
5: Batista.
6: Patrono do nosso programa, o Cearense do Século, hoje numa imagem mais aberta, mas ele ainda é o destaque. Só o Padre Cícero está acima da linha do horizonte, com o sol indo embora, com a noite chegando, e o santo popular ali, observando toda a região do Cariri, abençoando a todos.
7: É verdade.
6: E também disposto a quem vai, quem visita a Meca do Cariri para fazer suas orações.
7: Cenário
6: pra
7: pedir. Lindíssimo, né? Cenário de... E eu vejo em duas telas. Uma original, sem defeito, a outra tem um sol, mas é defeito. Aí é que ficou bonito mesmo.
5: Sabe? Fica bonito.
7: Tá vendo aí?
5: Bonito demais.
7: Você, arte é percepção, meu filho. Essa luz ali do LED à direita, interessante, ela tá ali, mas por defeito. Mas ficou legal. Ficou bacana. Ficou mais bonito
5: ainda. Ficou
7: esse bonito. Sol artificial que a nossa técnica criou, vamos dizer que foi a técnica, né?
6: Eu acho que foi a TV mesmo que criou.
5: Foi tudo programado. Tá bonito demais. Tá espetacular o pôr do sol lá no Cariri, no Padre Cícero Romão Batista.
6: Eu acho que não vai dar pra ver, viu, parece que tá muito distante. Mas ele tava sugerindo que quem tá ligado com a gente, acompanhando na Verdinha, na TV Diário, pudesse dar uma piscada aí nas luzes, mas eu acho que dessa distância, com a câmera mais aberta, vai ser difícil de ver, né?
5: Vai ser difícil. Mas pode piscar, porque nós sabemos que vocês estão com a gente. 18 horas, nós lembramos que o Verbo se fez carne
6: e habitou entre nós.
5: Ô, imagem do Padre Cícero Romão Batista, o patrono do Jogada Segundo Tempo. Vamos pra uma paradinha ligeiro bala, a gente volta já aqui com o nosso Jogada.

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1: Quem tem entre 14 e 22 anos e está procurando uma oportunidade para entrar no mercado de trabalho, pode ficar atento. O Senai Ceará está com 715 vagas gratuitas para cursos técnicos presenciais e tem oportunidades aqui no Cariri. Em Juazeiro do Norte, são 3 opções de formação. São 30 vagas para técnico em eletrotécnica no turno da manhã. À noite, são 30 vagas para técnico em edificações e outras 30 para técnico em confeitaria. Para participar, é preciso ter entre 14 e 22 anos, observando também os requisitos específicos de cada curso. Para pessoas com deficiência, não há limite máximo de idade. E tem ponto importante, viu? Depois da matrícula, os alunos podem ser indicados para processos seletivos de empresas parceiras, com possibilidade de atuação como jovem aprendiz ou estagiário. Ou seja, além da formação, pode surgir uma oportunidade de ganhar experiência profissional. As inscrições seguem até o dia 30 de agosto e são feitas pela internet, no portal da Educação do Senai Ceará. É lá também que o candidato deve conferir os requisitos e a documentação exigida para o curso escolhido. As aulas estão previstas para começar no dia 8 de setembro. Patrícia Silva, para a Verdinha FM.
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1: Golden Boys, estamos de volta com Jogar no Segundo Tempo, 6 horas e 7 minutos na tela da TV Diário, na Verdinha FM 92.5 e também no nosso canal Jogada no YouTube. Vamos já botar o povo pra falar daqui a pouquinho, mas antes vamos trazer aqui os jogos da rodada, porque ontem nós tivemos 3 partidas dando início à 23ª rodada da Série B do Campeonato Brasileiro. Além do jogo do Ceará, tivemos outros 2 jogos, inclusive com impacto aí na vida dos nossos times. O primeiro jogo foi um empate em 0x0 entre Londrina e Atlético Goianiense. Deve ter sido também um jogaço esse aí, viu? Londrina e Atlético Goianiense, deve ter sido um baita jogo, 0x0. O Náutico venceu o Ceará por 1x0. E o Juventude venceu o Goiás fora de casa, rapaz, o Juventude.
2: O Juventude tá danado, mas tá o Goiás danado. Tá numa draga, olha... Eu tenho acompanhado aí as manifestações da torcida do Goiás. Meu, o cara sentou o pau no Moza, mas foi sem dó, sabe? Olha o negócio... Eu fiz um comentário, furiosos e, sei lá, e descontrolados. Eu nunca vi o torcedor brasileiro tão furioso como agora.
1: É porque o nível tá muito ruim, notei. Eu acho que... E eu tenho visto também que o torcedor, muitos torcedores, eles não conseguem mais se divertir.
2: Exatamente.
1: O futebol, ele não tem sido mais um ponto assim de diversão para muita gente, o que é um problema.
2: Exatamente.
1: Porque ele deveria, além de entreter, ele deveria divertir. E tá um negócio assim tão doentio, tão cáustico. E em certa parte também, por quem faz o futebol, porque é escândalo, é problema, é questão financeira envolvida. Os jogos são no nível técnico ruim e tudo mais, mas eu vi até outro dia, a própria torcida do Palmeiras. Pô, o Palmeiras liderando na frente de tudo aí, favorito a ganhar tudo. A negada protestando, mas a negada puta da vida, a negada pera da vida. Porque não tá bom e tudo mal. O Abel foi alvo de críticas dia desse aí, tudo bem. Também, o negócio tá sério. Acho que o torcedor brasileiro não tem mais curtido o futebol.
2: O Palmeiras em é média, um negócio, né? Impressionante. O Abel, quando tá ganhando, é o maior treinador da história do Palmeiras. Aí todo mundo... Não, ele é chato assim, assado, mas ele realmente rende os resultados. É o maior treinador da história. Eu vejo os caras se derretendo. Rapaz, se esse Palmeiras engatar 2-3 resultados ruins, aí o Abel não vale. Como é que a gente dizia antigamente? Não vale um cibazol.
1: Um cibazol.
2: Não vale. Olha, o pau canta com intensidade sobre esse português que ele já é irritado. Mas é um negócio... Olha, aliás, existem times no Brasil que são exatamente diferentes no sentido positivo e também no sentido negativo. É. O Corinthians, por exemplo. O Corinthians é uma filial do inferno.
1: É eternamente em crise financeira.
2: Você trabalhar no Corinthians é ter muita coragem. Aqui para nós. É. Seja treinador, jogador, dirigente. Você ingressou naquilo ali. Um time que deve hoje 3 bilhões, não tem como pagar... Em crise permanente. Uma torcida que aquilo ali já é uma enfermidade. Você não tem paz de espírito do Corinthians. Eu não sei como é que o sujeito trabalha ali.
1: Nenhuma.
2: Eu estou citando 2 times. Você vem aqui para a banda do Nordeste, a torcida do Sport. Aliás, vamos torcer Sport, né?
1: Hoje sim.
2: Eu sou Sport. Sempre fui, porque sou rubro-negro e tal. Mas hoje, mais do que nunca.
1: Mais do que nunca.
2: Vejam. Que situação porque... miserável nós vivemos em termos da posição do Ceará.
1: O Sport, torcendo, né? Pro Sport. O Sport pega o Avaí. O jogo é fora de casa, é lá em Florianópolis.
2: Mas vamos lá, Sport.
1: É, esse resultado tem que ser bom pro Ceará, porque se o Avaí vencer, o Ceará vai pra zona de rebaixamento. O Fortaleza pega o São Bernardo. Hoje à noite, daqui a pouco, 7:30 na Arena Castelão. Daqui a pouco vou falar mais com a Fernanda Alves sobre isso. Também tem hoje à noite, Cuiabá contra Operário. Vila Nova contra Ponte Preta. E Botafogo de Ribeirão Preto contra Criciúma. Amanhã, 2 jogos fecham a 23ª rodada da Série B do Campeonato Brasileiro. Tem Atlético contra CRB e Novo Horizontino encarando o América Mineiro. Esses são os jogos da 23ª rodada da Série B do Campeonato Brasileiro. Vamos fazer o seguinte? Vamos colocar o povo para falar? É você na jogada!
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1: Fala comigo, torcedor.
3: Boa tarde, amigos do Jogada Segundo Tempo.
1: Boa.
3: Quer dizer pra vocês que o Ceará... Nunca vi um Ceará tão ruim como está esse Ceará agora.
1: Eu tenho visto muita gente falar isso, inclusive gente que acompanha o Ceará há muito tempo.
2: Exatamente.
1: Viu, Breno?
2: Exatamente. Rapaz, nunca vi, não.
4: Arde Andrão, bem dado, toma uma segunda jogada, quem está falando na região do Pacaxá, guardando o grande jogo do Leão, 3-0 hoje.
1: Valeu, tá confiante.
2: Rapaz, agora que me caiu a ficha do que você estava falando, agora que me caiu a ficha.
5: Boa tarde, André Almeida, boa tarde, Bruno Rebouças, grande Milton Bezerra,
1: oi.
5: Que joga com a verdade.
1: Epa.
5: Rapaz, na realidade, André, tudo que vocês discutiram aí sobre o Ceará, de fato ele já caiu faz tempo. O povo é que não quer enxergar. Eu acho que nós é que não queremos enxergar, mas o Ceará já caiu já.
1: Tem muita gente falando isso. E o pior é que o roteiro tá o Ceará tá cumprindo a cartela do bingo do rebaixamento. Tá cumprindo direitinho. Não dá pra gente decretar isso, ainda tem 15 jogos pela frente, mas que ele tá no rumo, que ele tá pavimentando esse rebaixamento. Se o Ceará cai, bate na madeira, mas se o Ceará cai no final do ano, ninguém vai poder dizer que foi obra do acaso,
2: não.
1: Que foi um acidente, que foi um fator que deu errado. Não, foi tudo que deu errado.
2: Tá fazendo tudo pra cair.
1: Tá fazendo força.
2: Ele tá colocando a própria casca de banana pra escorregar e cair. Porque se você olhar bem os resultados, como eles aconteceram, sabe, é um negócio impressionante.
1: Impressionante.
2: O torcedor ontem me dizia, rapaz, aquele gol perdido logo no começo do jogo, Pizzeira, que o zagueiro tirou de cima da linha, aquilo é um sinal horroroso.
1: Ali não existe.
2: Eu digo, oh, ali não é o único sinal, não, não é só aquilo, não.
1: Desculpa,
2: mas vamos botar o povo para falar, deixa o povo falar.
6: Boa tarde, sou torcedor, sou Áurea de Ipão, sou torcedor do Rosário.
1: Opa!
6: Se Deus quiser, ele vai dar a volta pro cima.
1: Isso. Tá aí, valeu.
3: Boa tarde, André.
1: Boa.
3: Boa tarde, Breno Rebouça, Ito Bezerra, que é o Fernando Ribeiro, de Beberibe, Ceará.
1: E aí, Fernando?
3: Beberibe. É, torcedor do Vozão.
1: Opa.
3: E lamentando pela situação que o Ceará se encontra, por única culpa exclusiva do presidente do Ceará, da diretoria, porque deveria ter um gestor para contratar jogadores que tivessem aptos a jogar, jogadores que tivessem bom desempenho em outras equipes, porque na realidade o Ceará só contratou jogador que foram dispensados de outros clubes.
1: Valeu, obrigado.
2: Aliás, um cara que concorda comigo.
1: Tem razão, na crítica.
2: Você só fala em arroz da carroçaria, porque foi a única forma desse comentarista para definir o que os nossos clubes contratam. É exatamente as sobras. De repente tem jogador aí, mas na mão de empresário. Isso aí tu coloca. Entendeu? Tu tem o que aí? Me arranja um ponta direita? Tem. Presta, você é mais ou menos. Manda. Sabe por quê? Porque você dá uma satisfação à torcida.
1: É.
2: Você vai enganando o torcedor. Não, eu tô tomando as providências, contratei 4. Você vai atrás, cada um pior do que o outro. Olha, tem jogador aí desses novos contratados, eu vou citar 2. Esse Nico. Teve uns momentos ali, eu disse, que é? Esse cara tá pensando o quê?
1: O Renzo e o Sávio, pra mim, aliás, o Sávio e o Pavani.
2: E o Sávio.
1: Ou
2: e o
1: capa ruim é esse Sávio lateral.
2: Não, o lado esquerdo do time do Ceará, todo iluminado, os caras passeando, e ele não dá combate, ele não sabe o tempo de bola, ele não sabe chegar, ele não tem força pra apoiar. O lado direito também, você olha o Náutico, os dois alas, o Reginaldo e o Igor todo tempo na frente.
7: O Reginaldo o tempo inteiro no ataque.
2: O Derek, o grandão, jogou pra caramba. O Jean Carlos tomou conta do serviço. E o time do Ceará, ele só faz acompanhar a procissão sem rezar, meu amigo. Não adianta você acompanhar, ó, a procissão mudo. Se não for cantando,
1: não é o hino
2: da igreja.
1: O
2: rezando tá errado.
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8: Paradinha, ligeiro, bala, voltamos já com Jogada Segundo Tempo. Não sai daí.

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1: O amigo que eu sempre quis, André Almeida.
2: O amigo que eu sempre quis, Samuel Macedo, assumindo a mesa de efeitos. Um grande abraço, tamo junto, meu amigo. Samuel Macedo, tu é tão meu amigo que se eu ganhasse na Mega Sena, eu te dava uma ponta. Pera aí.
3: Eu sabia, cara, que ele ia dizer isso. Pera aí. Eu tinha certeza que ele ia dizer
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2: 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Vamos retomar a conexão com a Arena Castelão? Vou falar novamente com a Fernanda Alves. Porque tem um detalhe aí, Fernanda, pra gente conversar. O Fortaleza, ele pode se tornar, hoje, o melhor mandante da Série A do Campeonato
3: Brasileiro.
2: Da Série B, perdão. Da Série B do Campeonato Brasileiro. Inclusive, Fernando, era pra eu ter enviado isso daqui antes, mais cedo. Vai perdoando aí, mas vai chegar no seu WhatsApp agora, tá bom? Fique tranquila. Mas o Fortaleza, ele faz uma campanha excelente em casa e ele pode hoje se tornar o melhor mandante da Série B do Campeonato Brasileiro. Basta uma vitória simples contra o time do São Bernardo, Fernandíssima.
5: Isso, porque o Juventude hoje é o primeiro colocado com 27 pontos feitos em casa e o Fortaleza tem 25. O Juventude tem 2 jogos a mais que o Fortaleza também como mandante, mas tem 12 e o Fortaleza tem 10. 8 vitórias, também empatados, e o aproveitamento do Fortaleza é melhor do que o do Juventude. O Tricolor de Aço tem 83,3%. De aproveitamento. Já o Juventude tem 75%. Por isso que se o Fortaleza vencer, ultrapassa também a questão dos pontos. Vai a 28 e consegue se tornar ali o melhor mandante da Série B, consagrando que a Arena Castelão, de fato, é a casa do Fortaleza, por isso que foi feita toda uma campanha para que o torcedor viesse para esse jogo de hoje, André.
2: Exatamente. O Fortaleza tem esse aproveitamento que a Fernanda disse, são 8 vitórias em 10 jogos. Time que vai muito bem jogando em casa. Fortaleza tem uma campanha melhor, Breno, do que o Criciúma, que é o líder da competição. porque o Fortaleza tem o mesmo número de pontos que o Criciúma, 25 pontos, jogando em casa, mas o Criciúma conquistou esses 25 pontos em 11 jogos e conquistando 7 vitórias. Fortaleza tem até mais vitórias do que o Criciúma. Vencendo o São Bernardo hoje, se torna o melhor mandante da competição e consolida essa que é a grande marca do Fortaleza na Série B. A força jogando diante do seu torcedor.
3: Diante do seu torcedor, que está prometendo comparecer num número melhor. Públicos do Fortaleza esse ano na Série B não têm sido bons, essa que é a verdade. O torcedor, a gente até falou sobre isso essa semana, não está indo, mesmo com a boa campanha que o time faz. Fortaleza ficou quase o tempo todo no G6, acho que ficou umas 4 rodadas fora só. De resto, disputa vaga dentro do G6 o tempo inteiro, estando dentro da zona de classificação. E a gente não entendia até porque que esses públicos não eram um pouco melhores. Por mais que o torcedor não gostasse do que ele estava vendo muitas vezes, do desempenho, da performance do time em campo, mas os resultados eles são muito mais importantes, especialmente numa divisão de acesso, onde o mais importante é subir, onde o mais importante é ao fim do ano estar comemorando um acesso à Série A do brasileiro. E o apoio do torcedor, especialmente com a campanha que o Fortaleza tem em casa, deveria ser muito maior de presença de público. Agora, com o Altuori mudando o formato de jogo, o torcedor talvez se sinta mais à vontade para chegar. E o Altuori sabe que ele tem que entregar, além dessa performance, e resultado. Ele precisa hoje conseguir essa primeira vitória dentro da Série B do brasileiro. É uma competição que é a menina dos olhos do clube desde que começou 2026. O Fortaleza estabeleceu desde o início do ano, desde janeiro, que a prioridade seria o acesso. Foi importante ser campeão cearense, foi importante chegar na final da Copa do Nordeste e avançando mais do que estava previsto na Copa do Brasil, mas nada disso vai, no final do ano, contar, vai valer tanto a pena se o time não conseguir o acesso. Então, é o mais importante. A Série B é a competição que o Fortaleza priorizou em 2026, porque ele sabe o impacto financeiro e esportivo que tem estar numa Série A, estar na elite. O time ainda está passando por problemas por conta do rebaixamento. Então, eu acho que com um público melhor, no Castelão, onde o time vai bem, com retornos importantes, especialmente para o ataque, jogo passado o Fortaleza tinha quase metade das opções de ataque fora. Agora o Altuori tem mais gente para colocar. E vai ser a missão do Fortaleza hoje propor esse jogo. São Bernardo, fora de casa, não propõe. É time de contra-ataque, é time de roubada de bola e transição rápida. O Fortaleza, inclusive, deve ter alguma dificuldade, porque o São Bernardo deve ficar mais compactado na frente da grande área. Mas aí com o PH, com o Meritelho voltando, com o Luiz Fernando, que não vive bom momento, mas a gente sabe que ele pode entregar. Com as opções que ele tem nas mãos, o Altuori vai ter que tentar quebrar essa retranca, essa defesa do time do São Bernardo, vencer a partida, ultrapassar novamente, acho que é o Vila, né, que tá hoje na terceira posição, e chegar de novo na terceira posição, e como eu já falei, não dá margem pro Juventude e pro Criciúma se distanciarem tanto, porque o G2, ele não precisa ser o objetivo desse momento. Fortaleza não precisa ser primeiro ou segundo agora, mas ele tem que estar perto, porque nas rodadas finais, naquele momento de sprint final, ele tem que tentar o G2 para evitar passar pelo playoff, pelo mata-mata.
6: Interessante, né, ouvindo o amigo Breno, escapa uma palavra aí, forma de jogar. Os eufemismos que são criados no futebol. Quando o time é ruim, e se apequena ainda mais, e o Cheio pergunta assim, e esse time aí? Reativo.
2: Reativo.
6: É reativo. Reativo, ele significa, no meu modo de ver,
2: retrancado no contra-ataque.
6: Time ruim. Time covarde. Time que não joga, que não procura, sabe, melhorar, ousar dentro da partida. E aí, o que é que tu acha desse time aí? Reativo. Como se fosse grande coisa, né? Quando ele reativo, você imagina que é alguma coisa que presta. Mas, meus amigos, uma outra palavra aqui que eu encontrei com relação ao Fortaleza. Não sei se os amigos, não é, estão pensando a mesma coisa, a não ser com essas telas. Mas o Fortaleza ainda é possível prospectar o treinador. Eu acho que está certo. Prospectar. Eu acho que ainda dá para descobrir, com o elenco que o Altuori tem em mãos, uma melhora na produção. Aquele nível, sabe que eu tenho falado tanto?
2: Sim.
6: Que a diretoria sonhou? Traz o Altuori, tira o Carpini, precisamos jogar mais. Não chegamos na medida ainda certa. Será que o Fortaleza realmente tem onde prospectar uma forma de jogar? O que é que se poderia descobrir mais com o elenco que o Altuori tem em mãos? Essas últimas formações, elas podem ser melhoradas, é nesse sentido que eu estou falando, da busca, sabe, de um futebol

0: que grande Barcelona é esse? Eu sei que o Fortaleza não é o Fortaleza entre os maiores times do Brasil. A realidade hoje é outra. Mas o que o Fortaleza buscou quando ele mudou abruptamente a sua direção técnica foi subir o nível. E aí eu fiquei pensando, o que é que o Altuori pode fazer? O que é que ele tem que descobrir? Que escavação ainda ele tem que fazer? Que ele pode fazer para melhorar esse time? Meu campo, no último jogo, eu acho que se ouve bem. O Rodrigo surpreende. Chega na frente com uma vitalidade incrível. Para um meio campo que hoje se exige em futebol, você fica ali, protege a defesa, mas com a bola tem que jogar, prezado amigo.
1: É.
0: Se não jogar, não vai ter lugar. E o Rodrigo tem conseguido isso. O Sacha é indispensável.
1: Esse aí
0: e
1: é.
0: O Pierre melhorou. Quer dizer, eu acho que nesse meio campo a coisa pode estar, sabe, bem resumido. E o ataque?
1: Hã? Ah, não, você tá falando aí sobre a escalação e o Fortaleza tá escalado. Acabou de sair, Fernanda. Você acompanha aqui na Verdinha em primeira mão a escalação do Fortaleza para encarar o São Bernardo.
2: Exatamente, a formação de Paulo Autuori vem da seguinte forma, com João Ricardo no gol de capitão com a camisa de número 1, o lateral direito Maílton com a 22, a zaga montada por Gasal com a 3 e o 6 Cardona, na lateral esquerda Mucuri com a 13. Meio campo com Pierre 5, Sacha 88 e 75, Rodriguinho. E o ataque, 11 Vitinho, 16 Pedro Henrique, estreando com o treinador Autuori e o 9 Militello. E aí eu vou trazer mais uma vez, mas agora rapidinho para quem está nos acompanhando. 1, João Ricardo, 22, Maílton, 3, Gasal, 6, Cardona, 13, Mucuri. 5, Pierre, 88, Sacha, 75, Rodriguinho, 11, Vitinho, 16, Pedro Henrique e o 9, Meritelo. É assim que vem escalada a equipe por Paulo Autuori para enfrentar o São Bernardo daqui a pouquinho.
1: E aí, torcedor, o que é que você achou da escalação do Fortaleza? Tá legal? Não gostou? Manda pra gente, 98887-1306, é o número do nosso WhatsApp e também na arroba jogada SVM. Quero saber a opinião do YouTube Zerra, quero saber a opinião do Breno Rebouças e é o assunto pra gente conversar daqui a pouco aqui no nosso Jogada Segundo Tempo, a escalação do Fortaleza para encarar o São Bernardo.

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0: Obrigado, Golden Boys. Estamos de volta, 6h36, na tela da TV Diário, na Verdinha FM 92.5 e também no nosso canal Jogada no YouTube.
1: Quando ele começa a fazer assim, é que ele já não gostou de alguma coisa.
0: É, alguma coisa.
1: Não, eu não sei o que é que foi. Rapaz, ele bota a mão aqui, quando ele fala o Chico Xavier aqui, meu patrão, porque ele já não gostou de alguma coisa.
2: Você se enganou, não foi nada disso.
1: O que que foi?
2: Não, tá tudo bem, tá tudo bem. Não,
0: ele se incomoda, é quando ele fala assim, ó. Quando ele dá uma respirada assim. Quando ele dá uma respirada, abufada. Ei,
2: mas não é o caso.
0: Aí
2: não,
0: é algum...
2: não é o caso.
0: Não é o caso, né, cara?
2: Pode ficar tranquilo.
0: Mas eu ia falar, rapaz, esse negócio de Golden Boy pegou mesmo, né? Eu falo sem nem pensar já.
1: É automático.
0: No automático. E a negada fala no meio da roda,
2: Golden Boy. André Ribeiro.
0: Viu? André Ribeiro?
1: Não, você contou que era o Messias Alencar.
2: Sim, mas o André começou a usar isso, né? Porque ele passou por lá, na época. E
0: as coisas vão mudar.
2: E quando o nosso querido amigo Messias Alencar não gostava de uma coisa, ele realmente deixava transparecer.
1: Messias, né? Aquela voz característica dele,
2: jeito,
1: né?
2: Dele. E ele tinha uma vinheta, né? Uma vinheta que ele gostava, e de repente ela foi substituída. Houve uma produção de vinhetas e tal. Ele não gostou. Mas aí a vinheta foi imposta e tal. Ele teve que aguentar, né? Porque o chefe da equipe determinou. E aí ele com raiva, aqui muito pra nós, toda a vida que dizia, Messias Alencar, disse, obrigado, Golden Boys. Aí começou
0: pé da vida.
2: Pé por aqui, né? E aí, foi no tempo que o André sacou isso. Então sempre que ele fala comigo pelo telefone, aí ele diz assim, Messias Alencar, obrigado, Golden Boys.
0: Obrigado,
2: as coisas do gordo que tá hoje lá na Tupi. Tempos bons, né? Essas coisas gozadas. E que ficaram, e aí eu conversando isso com você, aí novas vinhetas, cantadas bem bonitas, aí você começou a dizer, obrigado, Golden Boys, e outra aí eu disse, obrigado, Renato e seus Blue Caps.
0: Seus Blue Caps. Não sei
2: quem
0: era. Era do Breno.
2: Hein?
0: Acho que era do Breno.
2: Não sei se era
0: do Breno. Bota aí a do Breno aí.
2: Não sei.
0: A vinheta.
1: Mas acho que não era minha, não. Ele falava isso com outro.
2: Era com outro.
1: Quem era?
2: Mas tudo bem.
0: Era o Alexandre?
1: Como já? Talvez
0: fosse
1: o Alexandre.
2: Talvez fosse, exato.
1: Acho que era do Alexandre.
2: Só as coisas do ar.
1: Isso. Ele vai frescar depois. Eu tô logo avisando.
2: Isso aí.
1: É porque assim, tem profissionais e profissionais, né?
0: Tem profissionais e profissionais. Isso é verdade.
2: Vocês são muito ríspidos.
0: E tem trabalho profissional e tem trabalho profissional. 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
0: Breno Rebouças, a Fernanda Alves já trouxe pra gente a escalação do Fortaleza. João Ricardo, Maílton, Lucas Gazal, Cardona e Mucuri. Pierre, Lucas Sacha, Rodriguinho, Vitinho, Pedro Henrique e Miritelho. É o melhor Fortaleza para hoje?
1: Eu acho que é, não tem muito como fugir disso, André. O Cardona voltou, retomou a titularidade como a gente já imaginava, porque hoje talvez ele seja o melhor zagueiro que o Fortaleza tem depois da saída do Brits. O Cardona não vinha jogando porque estava no departamento médico, mas eles estão na disposição, é óbvio que ele seria titular. ao lado do Gasol, e aí a gente vai até discutir, talvez fosse melhor ao lado do Luan ou não, mas o Gasol, eu acho que ele é aquele rebatedor, inclusive para aquelas bolas que vem a aérea para tentar subir, para tentar afastar. Às vezes tem alguns vacilos, mas não é um jogador que eu desgosto por completo. O que eu sabia é que o Neres não ia permanecer nesse time. Acho o Neres muito lento pro que o Fortaleza faz hoje. Então, Gasol e Cardona não me chamam atenção, assim, não acho que é destoa do que a gente imaginava. O Maílton vai pela direita porque você tem que deslocar o Mucuri para a esquerda. Você não tem o Fuentes. O Mucuri é coringa, ele joga dos dois lados. Então você joga o Mucuri para a esquerda e volta o Maílton, que com o Altuori recuperou essa titularidade e precisa recuperar também o bom futebol. O Altuori está apostando de novo no Maílton, como, por exemplo, o Carpini apostou muito no Rodriguinho, e o Rodriguinho cresceu. Então, o Maílton tem que corresponder ao Altuori crescendo de novo seu futebol. A gente sabe que ele pode apresentar algo melhor, a gente sabe que ele pode contribuir mais ofensivamente. O Maílton tem que aproveitar essa oportunidade. O meio de campo com o Pierre Sacha, acho que força muito ali na marcação, faz com que o Fortaleza, nessa disputa do meio campo, possa ganhar, porque são dois jogadores de imposição. O Pierre, acho que voltou a se apresentar bem. O Sacha, a gente já conhece a qualidade dele. E o Rodriguinho, creio que é o que vai ficar mais leve, funcionando mais como um meia. Aí você tem o Vitinho pela ponta direita, muito embora o WB não goste dele jogando de lado. O Pedro Henrique na esquerda e o Militelli como centroavante de referência. Acho que não tem muito como fugir. Esse é o melhor Fortaleza que ele tem para colocar em campo.
0: É, WB, o melhor Fortaleza que tem para colocar em campo?
2: É, eu alteraria...
0: Você estava falando antes sobre
2: duas posições. Não, primeiro, o Vitinho tem que parar de vagalumear. Você sabe o que é isso?
0: Sei.
2: Vagalumear. Deixar de ser vagalume, né? E ser definido dentro de uma função. Ele não é efetivamente um jogador de extrema. Poderia ser, porque ele tem a canhota, é habilidoso... Mas eu acho que aquele processo de fechar da ponta para o meio, com ele, não é na velocidade ideal. E ele se mostrou em vários jogos decisivo para o Fortaleza, marcando gols espetaculares. Eu até lembrei aqui que gols que ele fez, alguns, lembraram até aquele estilo de Clodoaldo, canhotinha, o jeito de arrumar, de limpar e colocar exatamente onde as andorinhas dormem. Então esse é um aspecto. Centroavante, eu acho que tem que ser o Militeiro mesmo. Para ter um homem de referência na área, pode não ser uma grande solução, mas está legal. No hall das contratações, já que o transfer ban foi resolvido, eu acho que o Fortaleza tem que ir atrás de um ala pelo lado esquerdo. O Mucuri seria mais uma opção em caso do time não ter, por exemplo, o Maílton, que andou atravessando uma fase ruim. No meio-campo, o Rodriguinho. Pela solidariedade dele, pela forma como ele joga, acabou ganhando espaço por ali. Mas a gente percebe ainda, e é isso que eu estava levantando, é que o time do Fortaleza ainda pode fazer algumas intervenções no sentido de melhorar. O elemento, a matéria-prima, se não é farta, mas ela proporciona ao treinador Altuori vantagens que, por exemplo, o Daniel Paulista não tem no Ceará, fazendo aí uma ligeira comparação. Vamos por aí, e eu acho que alterações podem acontecer, até táticas, dependendo do adversário que o Fortaleza enfrentar. Acho que me fiz entendido, meus
0: e demais,
2: amigos.
0: E demais, perfeitamente. Muito bem entendido, perfeitamente. Viu, seu Wilton Bezerra? Olha, vamos fazer o seguinte. Deu certo? Também, foi? Foi? O meu também deu certo? Deu certo?
1: São duas pessoas, são duas pessoas diferentes, né?
0: Exatamente. Geralmente é assim mesmo, viu, meu amigo? Mas tem um desafio aí pro Fortaleza superar, que o Breno já chamou a atenção sobre isso, que é o desempenho do São Bernardo fora de casa. São Bernardo também tá escalado, a gente vai já passar pela escalação do Bernot. Mas em 10 jogos, cara, eu me surpreendi, tá? Eu me surpreendi. O São Bernardo, em 10 jogos, incrível, ele tem 6 vitórias, 1 empate e 3 derrotas. 19 pontos conquistados na Série B, jogando fora de casa. É o melhor visitante, marcou 18 gols e sofreu 11. 63% de aproveitamento. É o melhor visitante, o melhor ataque como visitante. E ele marcou gol em 90% dos jogos como visitante. 9 de 10. É um time, Breno, curioso, porque ele tem um desempenho melhor fora de casa do que em casa.
1: Mas é muito melhor, não é só melhor, não. É muito melhor. O São Bernardo em casa não consegue ganhar de quase ninguém, André. de quase ninguém. É uma coisa que é difícil de você explicar, mas é isso. E eu acho que tem muito a ver com o estilo de jogo. O São Bernardo, jogando no 1º de maio, ele tem uma certa obrigação, a depender de quem ele enfrentar. Por exemplo, você acha que a Ponte Preta, você acha que o Cuiabá, sei lá, outro time de meio de tabela, o próprio Náutico, vai chegar lá no 1º de maio? O Náutico talvez sim, pelas peças que ele tem, mas muitos times não chegam lá para propor o jogo, esperam o São Bernardo. E ele não consegue propor. Ele é um time de contra-ataque. Agora, quando ele joga fora de casa, ele fica à vontade para fazer o jogo dele, para ficar mais atrás, para esperar o adversário. E aí, quando ele consegue acertar essas descidas, eu lembro que no jogo que ele fez com o Ceará aqui, que o WB tava comigo na transmissão, o Wilton falou: rapaz, esse time é muito perigoso quando rouba a bola, porque eles descem na velocidade, eles rapidamente eles chegam na área adversária quando eles recuperam a bola. Então é isso que o Fortaleza tem que ter atenção. E como o Tricolor vai ter a função de propor o jogo, quem propõe o jogo também se expõe um pouco mais. E é por isso que eu achei interessante ter o Pierre e o Sacha nesse meio de campo, para fazer essa recomposição, para dar combate caso o São Bernardo venha roubar a bola. Porque é um estilo de jogo que encaixa para quem joga como visitante. Agora, me chama a atenção o aproveitamento, porque é um aproveitamento bom até demais para quem joga.
0: Demais, pô.
1: 63%. É muito acima, porque tem time que tem aí 50, 55, 58%. O São Bernardo tem 63% de aproveitamento fora de casa. A campanha dele é sustentada fora de casa, o que não é natural. Mas é assim que o São Bernardo se comporta, e é por isso que é um adversário que traz um certo perigo pro Fortaleza. Eu não acho que o São Bernardo assusta o Fortaleza, mas é aquela coisa, o Fortaleza tem que fazer um jogo que seja regular. Ele não pode vacilar, porque no vacilo o São Bernardo pode ir lá e conseguir atrapalhar a vida do Tricolor. Não é um adversário inofensivo, longe disso, mas é um time que precisa ter a oportunidade de contra-ataque. Se o Fortaleza não a oferecer, se o Fortaleza não deixar que o São Bernardo tenha essa oportunidade clara de descer com superioridade numérica, com mais gente no ataque do que os defensores, é mais complicado que eles venham a tentar atrapalhar os planos do Leão.
0: O São Bernardo, WB, ele tem 8 vitórias nessa Série B. 6 delas foram justamente essas que a gente está citando, jogando fora de casa, jogando como visitante. Dos 30 pontos que ele ganhou, 19 foram jogando como visitante. É um time realmente para ficar de olho.
2: Olha, eu sempre digo que o futebol é cheio de mistérios. Há coisas no futebol que não adianta. Não adianta você passar noites acordado, pensando, indo para o alto das montanhas, invocar os deuses. E como dizia Jurandir Mitoso, a Índia merece colcheia no alto Xingu. Você não vai descobrir os mistérios do futebol. Como é que pode? Um time desse consegue, que não é bom time, como não tem bons times, na verdade, dos fatos em termos de Série B, como é que vai explicar que esse time fora de casa cresce e consegue resultados surpreendentes? E vez por outra nós temos o contrário. E aí você não explica nunca. Fica por isso. É aquela resposta, né, que o Guardiola deu quando o time dele perdeu, de forma assim surpreendente. E aí, rapaz, como é que se explica isso? Futebol. E não disse mais nada.
0: Nada.
2: E disse: não me perguntem, porque a pergunta será, a resposta será mesmo. Futebol não tem explicação. Por que é que se dão bem, se é o clima, se é a água, sei lá o que diabo é. Entendeu?
0: Deixa
2: futebol,
0: eu...
2: rapaz, é desse jeito.
0: Tem dois comentários aqui que eu não posso deixar de passar. Vou já passar pela galera do YouTube também, tá? Muita gente mandando mensagem aqui. Mas eu começo com o do José Dalvo. José Dalvo Maia, que ele fala: comentários lúcidos, coerentes, corajosos, são do grande WB. O escuto há muitas décadas.
2: Muito obrigado, rapaz.
0: Como um bom vinho, olha, melhora a cada dia.
2: Rapaz. Eu fico cheio d'água.
0: Ele matou a pau.
2: Entendeu? Muito
0: e obrigado. E olha o outro aqui. Do Sim. Laércio Luna. Ele falou: Wilton Bezerra é a resistência democrática do jornalismo esportivo nordestino.
2: Olha, que foi. Rapaz. Eu vou dizer, eu atravessaria 1000 desertos para ouvir um negócio desse. 1000 desertos. Você já pensou 1000 desertos?
0: 1000 desertos.
2: Com sede, com fome.
0: Lá
2: e
0: é
2: aí,
0: Luna.
2: Não desisto. Viu? Não, tenho que ouvir isso aí. E o que é que eu posso fazer? Isso é a maior remuneração que um profissional pode ter. Mais do que qualquer outra, sabe o quê? O reconhecimento.
0: É tá ele.
2: Certo? Tá obrigado certíssimo. A todos pelo carinho, pelo apoio.
0: São devotos. Vamos para a última parada aqui do nosso Jogada Segundo Tempo. Voltamos já. Não sai daí.

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2: Obrigado, Demói. Estamos de volta com o nosso Jogada Segundo Tempo. Deixa eu dar só uma boa noite lá no Liuê Góes, que ele já tá preparado ali na Arena Castelão. Liuê, daqui a pouco tem transmissão ao vivo e você vai comandar tudo. Eu estarei nessa ao seu lado com a Fernanda Alves, Liuê Góes.
3: Alô, André Almeida, boa tarde para você, boa tarde também para o nosso grande Wilton Bezerra, Breno Rebouças, a audiência do Jogada Primeiro Tempo daqui a pouco, 19 horas, abertura da nossa grande jornada para o jogo do Fortaleza contra o São Bernardo. Acompanhando o programa, já analisaram muito bem a situação do adversário do Fortaleza, que inclusive tem a melhor campanha como visitante na competição. Em 10 jogos fora de casa, são 6 vitórias, 1 empate e 3 derrotas. É uma boa campanha do time do interior paulista, que está de técnico novo. O ex-auxiliar do Cruzeiro e do técnico Tite, Vinícius Bergantin, assumiu a equipe, vai para o terceiro jogo e tem logo essa pedreira à frente do São Bernardo contra a equipe do Fortaleza aqui na Arena Castelão.
2: Boa, Liuê! O Gladstone Oliveira tem um recado aí pra gente. Fala, Gladstone!
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2: 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Eu você ia falar alguma coisa?
5: Não, eu tava só dizendo que o Liuê Góes, acho que ele fez alguma coisa no cabelo. O cabelo tá diferente, né, pro jogo de hoje.
2: Tá diferente.
5: Ele deu aí um tapa no visual, só que ele tá agora no telefone, não tem como falar com ele nesse momento. Que ele está aí combinando alguma coisa. Será que é igual aquele narrador da WB que você falou que narrava e disse assim, não, peraí. Será que é igual aquele narrador lá da WB?
2: Mão na boca. Mão na boca,
5: ele viu agora.
2: Levin Júnior aí pra ele, ó. Daniel Farias, tem informação aí de última hora do Ceará e de uma polêmica aí que a gente vai seguir acompanhando, né?
6: Exatamente, André. A gente vai trazer um resumão aqui pro torcedor, mas certamente no programa de amanhã a gente vai trazer mais repercussões diz respeito àquele pronunciamento do Ceará de ontem sobre as suas lojas oficiais. O Ceará havia anunciado que a loja da sede e também o e-commerce, o site de vendas, né, do Ceará, seriam os únicos canais autorizados para vender os produtos oficiais. Só que a empresa que atualmente administra essas outras lojas, que é a B360, publicou hoje à tarde um comunicado, um pronunciamento oficial, trazendo alguns pontos de vista da empresa que vão ali de encontro àquilo que o Ceará estava alegando. Falou que o contrato está vigente até o fim do próximo ano, rejeitando formalmente uma rescisão do próprio clube. Falou ali de uma quebra de exclusividade que o Ceará teria cometido ao fechar com essa nova fornecedora de material esportivo, que será a Diadora. O Ceará está preparando esse lançamento oficial do seu novo uniforme e entrou com uma contra-resposta extrajudicial. Então, o que é que isso significa? Que essa situação vai ter uma disputa judicial envolvendo o Ceará, esse pronunciamento que foi feito, e também essa empresa que atualmente administra as lojas oficiais.
2: Tem caroço nesse angu, viu, W?
7: É o que eu falei ontem. Fecha lá, não funciona mais não, acabou a brincadeira. E não tem um contrato? Não é bem assim. Vou esperar que se resolva aí com bom senso e tal. Que fique bom para os dois lados.
6: Mas só, né, para esclarecer, as lojas seguem abertas.
5: Seguem abertas.
6: É o contrário. Isso, a empresa, exatamente, a empresa deixou isso claro. E a gente confirmou com o próprio clube também. As lojas, por enquanto, seguem
7: abertas.
2: Nada fechado.
7: Nada.
2: Boa, Faria, seja bem-vindo de volta, hein?
6: Valeu, muito
2: bom o seu retorno por aqui.
7: Então, Brenaço, já veio. Valeu. Valeu, André.
2: Até a próxima. Valeu, WB.
7: Bom trabalho. A paz dos sentidos.
2: A tranquilidade da carne.
7: O sono dos espíritos.
2: Encerramos assim o Jogada Segundo Tempo de hoje, mas a gente não para de falar de futebol. Vem aí a transmissão de Fortaleza e São Bernardo, agora coladinho. Alô, Igor Cavalcante, vai dar um baile aqui na política, hein? Junto com o Alane Pereira e com o Rodrigo Miranda. Saudades, né, Ian Laurino? Saudades de toda essa equipe. Tamo junto, Bia, tamo junto, Padre. Alô, nossa equipe lá em cima, Gutierre, o PH, o Jefferson. O Jogada Segundo Tempo vai ficando por aqui. Volta amanhã às 5 horas da tarde. Na Verdinha e no arroba Jogada SBM, você fica agora com a transmissão de Fortaleza e São Bernardo, Série B do Campeonato Brasileiro. Na TV Diário, Verdinha Notícias chegando pra você. Valeu, gente. Boa noite e até amanhã.
7: Boa noite.
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1: Agora em Fortaleza são 7:03. Muito boa noite, sejam todos bem-vindos e bem-vindas. Estamos começando mais um Verdinha Notícias neste meio de semana, né, meus amigos? Hoje, quarta-feira, já dia 19 de agosto. E vamos juntos a partir de agora com aquele cardápio de notícias que você já está acostumado todas as noites. Hoje nós estamos de forma exclusiva na tela da TV Diário. Na Verdinha FM estamos já com o aquecimento para a partida do Fortaleza contra o São Bernardo pela Série B do Campeonato Brasileiro. Boa sorte ao Lion, né? E surgindo informação importante a respeito desse jogo, a gente traz aqui no nosso Verdinha Notícias. Hoje, entre os destaques, olha só, gente, a Polícia Civil investiga a morte de um empresário de 45 anos numa clínica de estética em Fortaleza. O João Vitor Batista Pinheiro era dono de uma empresa responsável pela pirotecnia de vários shows e eventos aqui na região Nordeste. Ele passou mal durante um procedimento para realizar uma cirurgia plástica e acabou não resistindo. Em instantes, todos os detalhes desse caso para você. Antes, eu trago outros destaques na edição desta quarta-feira. Mulher é presa suspeita de maus tratos contra os próprios filhos de 4 e 6 anos no município de Camucim, região do litoral norte aqui do estado do Ceará. A gente vai trazer em instantes os detalhes. Começa a série de sabatinas do Sistema Verdes Mares com candidatos ao governo do Ceará. Ciro Gomes foi o primeiro aí a participar dessas perguntas, respondeu aí aos questionamentos das nossas equipes e a gente vai trazer em instantes para você um resumo de como é que foi aí essa participação do Ciro aqui nos nossos estúdios. Fortaleza encerra o primeiro semestre com visitação superior a 2 milhões de turistas e o destaque vai para o número de estrangeiros que desembarcaram na cidade. E no futebol estão definidos os times que vão participar da Taça Fares Lopes nessa edição 2026. Então fica com a gente porque essas e outras notícias a partir de agora.
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1: Às 7:06, a Polícia Civil investiga a morte de um empresário de 45 anos que morreu, gente, após passar mal em uma clínica de estética enquanto ele se preparava para realizar um procedimento cirúrgico, uma cirurgia plástica. Quem traz os detalhes desse caso é o Paulo Roberto Maciel.
2: A Polícia Civil investiga a morte de um empresário de 45 anos que aconteceu durante um procedimento estético em uma clínica no bairro Meirelles, em Fortaleza. A vítima foi identificada como João Vitor Batista Pinheiro. Ele era chefe de uma empresa de fogos de artifício e pirotecnia para shows e eventos sociais. Segundo o advogado da família da vítima, a morte foi constatada às 12h52 da tarde no espaço Michel França, localizado no pátio Dom Luiz. João Vitor compareceu ao local para realizar um procedimento chamado facelifting, utilizado para tratar flacidez grave e redefinir o contorno da mandíbula e do pescoço. O empresário era hipertenso e precisou ser anestesiado para prosseguir com a cirurgia. Ainda de acordo com o advogado, a profissional encarregada do procedimento foi quem constatou o óbito de João. Ela também tentou realizar 7 manobras de ressuscitação, mas todas sem sucesso. A vítima era cliente da clínica há 2 anos, tendo inclusive já realizado outros procedimentos estéticos. Tanto a responsável pelo espaço quanto o pátio deu passeio, foram procurados para comentar o caso, mas até o momento ainda não responderam. Da redação, Paulo Roberto Maciel para a Rádio Verdinha FM 92.5 e TV Diário.
1: Os nossos sentimentos, né? A família aí do empresário, um caso realmente que está sob investigação, mas bem triste, né? Afinal, ao que tudo indica, né? Pode ter sido aí uma tragédia. Agora 7 horas e 8 minutos. Olha, um casal foi preso suspeito de vender e aplicar produtos emagrecedores de forma ilegal aqui na capital. Quem traz as informações desse caso é o Ítalo Cosme.
3: Um homem de 44 anos e uma mulher de 57 foram presos em flagrante por vender ilegalmente nas redes sociais substâncias contra a obesidade e anabolizantes. Os suspeitos também ofereciam aplicação via delivery. Essas prisões fazem parte da operação Dose Proibida. Os policiais civis identificaram que o material vem de outro país, sem qualquer comprovação de que funcionam e se são seguros. Os agentes segurança cumpriram também 10 mandados de busca e apreensão. A Polícia Civil apreendeu centenas de seringas com anabolizantes, mais de 300 frascos de emagrecedores, aparelhos celulares, máquinas de cartão e rótulos falsos. O material apreendido e os suspeitos foram levados à 5ª Delegacia de Polícia de Fortaleza. Agora, todos seguem à disposição do Poder Judiciário. Ítalo Cosme para a TV Diário e Verdinha FM.
1: E uma mulher foi presa suspeita de maus tratos contra os filhos de 4 e 6 anos em Camocim. O Bergson Araújo traz as informações dessa ocorrência.
4: Uma mulher de 25 anos foi presa pela Polícia Militar do Ceará na última segunda-feira, suspeita de maus tratos contra os filhos de 4 e 6 anos de idade em Camocim. Os policiais foram à casa da família, dando apoio ao Conselho Tutelar do município, que apurava uma denúncia de negligência extrema contra as crianças, um menino e uma menina, ambos com autismo não verbal. Ao chegar ao endereço, os policiais e os conselheiros encontraram um imóvel bastante sujo, com grande quantidade de lixo acumulado, presença de ratos mortos e forte mau cheiro. Segundo o Diário do Nordeste apurou com o Conselho Tutelar, a família era acompanhada há cerca de 4 anos e a mãe já possuía histórico de negligência. Ela ainda se mudava frequentemente na tentativa de despistar o órgão, que era constantemente acionado por vizinhos. No dia da abordagem, uma das crianças foi encontrada deitada em uma cama com restos de cigarro, sem qualquer tipo de ventilação e com a fralda suja aparentemente há 2 dias. Conforme o órgão, a geladeira do imóvel não possuía alimentos guardados e a cozinha foi encontrada bastante suja e com restos de comida. Ao ser questionada pelo órgão se as crianças haviam se alimentado naquele dia, a genitora informou que os filhos haviam tomado uma bananada. Mais informações você encontra na matéria completa no site do Diário do Nordeste. Da redação, Bergson Araújo para Verdinha FM 92.5 e TV Diário.
1: E olha, gente, o município de Juazeiro do Norte vai ter um curso, tá, específico aí para ajudar as mulheres na utilização do spray de pimenta, uma ferramenta que passou a ser permitida, né, há algumas semanas. As mulheres podem portar aí como um mecanismo de defesa pessoal, e em Juazeiro, então, nós teremos essa capacitação para auxiliar no manuseio, né, desse tipo de dispositivo. A Carol Mello chega com mais informações desse assunto.
5: Denominado Programa Juazeiro Protege Mulheres Seguras, a capacitação ensina a utilizar o spray para repelir agressões sem colocar a própria usuária em risco. Por se tratar de um aerossol que provoca ardência e lacrimejamento ao entrar em contato com os olhos, o manuseio incorreto pode atingir a própria mulher e deixá-la vulnerável. Além disso, as aulas vão abordar os limites legais do uso, reforçando que o item de defesa individual e só pode ser ativado em situações de ameaça iminente. Para participar, é preciso ser maior de 18 anos, morar em Juazeiro do Norte e não ter condenação criminal. As inscrições começam na próxima segunda-feira e seguem até o dia 28 de agosto pelo site da Prefeitura. A primeira turma terá 30 vagas, com aulas previstas para setembro, ministradas por agentes femininas da Academia Municipal de Segurança Pública de Juazeiro do Norte. O treinamento terá carga horária de 4 horas e usará simulacros para o aprendizado, sem a obrigatoriedade de compra do produto. A nova legislação nacional autorizou o uso civil apenas de sprays portátil e de menor potencial ofensivo. Os detalhes do edital, o link para inscrição e os requisitos você confere no site do Diário do Nordeste. Da redação, Carol Mello para a Rádio Verdinha FM 92.5 e TV Diário.
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1: 7 horas e 13 minutos. Hoje estou na companhia de Igor Cavalcante aqui nos estúdios para trazer um dia de muitas movimentações da política cearense, em especial aí com as novas informações a respeito da propaganda eleitoral gratuita. A gente já havia antecipado esse assunto ontem. Hoje nós tivemos aí a divisão, né, de como é que ficam os tempos para os candidatos. E vamos falar também das sabatinas que começaram nesta quarta-feira, sabatinas com os candidatos aí ao governo do estado do Ceará. Igor, boa noite, tudo certo, meu caro?
0: Igor Cavalcante.
6: Boa noite, meu amigo. Boa noite a todo mundo que nos acompanha. Pois é, muita novidade. A gente está com essas movimentações intensas de campanha. E claro que essas sabatinas também movimentam bastante, né, essa mobilização política. E aí a gente teve hoje, né, a primeira sabatina, a estreia, com o candidato Ciro Gomes, do PSDB. E ele falou bastante sobre essa articulação, sobre a estratégia de campanha para este ano. E falou, evitou falar, na verdade, sobre o lado político a nível nacional. Então a gente sabe que quando ele foi candidato a presidente, ele tentou quebrar muito essa questão da polarização entre Lula e Bolsonaro. E agora, nesse desenho eleitoral que a gente tem, ele disse que vai manter isso, né? Ele evitou dizer que é Flávio Bolsonaro ou Lula, diz que isso ainda está sendo discutido, mas falou que vai respeitar, né, vai conversar com os aliados para entender exatamente qual lado deve tomar. A gente tem, Alan, inclusive, um trecho dele falando sobre isso. A gente vai rodar aí para o pessoal acompanhar.
7: Só tem um caminho, não tem outro. Você não vai conceder às mulheres o poder que elas merecem. Elas têm que ser empoderadas para conquistar, para ascender, porque isso é uma disputa. O que eu posso fazer, e isso eu renovo, mostrando o que eu já fiz, é empoderar quanto eu puder as mulheres para isso. Mas vamos pegar aqui só para mal comparar. E tal, essa coisa infamante, como se dependesse de mim, alguma coisa e tal. Pois bem, tem algum negro na chapa adversária? Só uma pergunta simples. Não, não tem um negro. Então eu vou ser desonesto e vou chamar o humano de racista? Compreende? Essa armadilha identitária nós precisamos entender honestamente. Então, se não tem um negro, nós precisamos entender. O Brasil minorizou uma grande maioria de pessoas negras e que sofrem todo tipo de discriminação, ganham 70% a menos do que os brancos para fazer a mesma coisa, são discriminados em toda a maioria esmagadora das crianças e adolescentes presos são negros, e nós precisamos empoderar para criar um elemento de ascensão de poder, de ascensão política dessas minorias todas, mas as minorias maiorizadas, só as maiorias minorizadas, porque não estamos falando de mulher, não é minoria, é maioria. Negro não é minoria, é maioria no Brasil. Então, se juntar com os pardos, e de novo, tem essa contradição. A semente das burocracias partidárias ainda não é permeável na devida proporção. E parte disso é porque muitas mulheres não desejam participar, não acreditam, não têm confiança, mas um terço dos meus candidatos a deputados são mulheres. Um terço dos meus candidatos.
8: Candidato...
9: Quer fazer o percentual da obrigação eleitoral também,
7: sim, mas você pode fraudar isso, como muita gente fraudou. Botou mulher só para fazer de conta que é, então, nosso não. Você vai olhar claramente, inclusive a questão do fundo partidário vai ser discriminado positivamente para as mulheres.
1: E só para a gente trazer o esclarecimento, né, Igor, para o nosso telespectador que está nos acompanhando, o Ciro concedeu essa entrevista aos nossos colegas editores de política aqui do Sistema Vez Mares, a Jéssica Wellman e o Wagner Mendes, e nesse trecho que a gente trouxe agora, o Ciro falava a respeito das minorias, né? Mas a gente tem um outro trecho da fala dele que aí sim ele comenta a respeito dessa polarização, né, na política, e a gente vai pedir para o Gutierre Madeira para rodar esse trecho, na sequência a gente faz os comentários aqui com a análise do Igor, tá certo? Vamos lá, Gutierre Madeira, para a gente ouvir.
7: Eu fui candidato a presidente do Brasil, disputando com o Lula e com o Bolsonaro. Isso é o que eles querem que o povo esqueça. Eu, Ciro Gomes, fui candidato a presidente do Brasil 4 vezes. 2 vezes eu disputei com o Lula e o Bolsonaro. Portanto, eu não sou nem Lula nem Bolsonaro. Não é porque eu sou contra eles, eu sou a favor de outro caminho para o Brasil. Eu acho que essa polarização está matando o Brasil. Eu acho que esse clima de ódio está destruindo a nação brasileira. Nós temos hoje, meu irmão, 82 milhões de brasileiros no SPC. Mais da metade do povo do Ceará estão no SPC. Ontem fecharam 3 lojas da Casa Bahia aqui no Ceará. A Casa Bahia suportou tudo enquanto que aconteceu nesse país e quebrou. Percebe? Então tem uma situação que eu olho a situação do Brasil de outro jeito, mas eu me retirei dessa disputa. Eu saí humilhado dessa disputa. Eu saí com o terceiro lugar em Sobral. Eu precisei pedir ajuda. Eu recomendo às pessoas, eu tinha vergonha, agora não tenho mais, pedir ajuda. Recomendo que quem estiver na tristeza extrema, na depressão, procure ajuda. Eu procurei tamanho sofrimento e a mágoa que eu passei. Mas, como é? Eu e o Tasso conversando, até que um dia nós dizemos, quer saber? Nós precisamos fazer alguma coisa. Não adianta a gente ficar aqui se queixando um para o outro e não fazer nada. Vamos ver o que está acontecendo aí com a juventude, a nova geração que apareceu. Não interessa para nós, não é muito esse sectarismo, eu sou o melhor, ó, só eu que presto, os outros ninguém presta. Isso é conversa do PT, que é o clima do ódio que eles gostam de espalhar. E aí fizemos o quê? Olhamos o critério. Acabou de acontecer a eleição municipal, o André Fernandes quase derrota o sistema com as unhas. Tem lá sua mãe, seu jeito de ser, tá, mas aconteceu de que ele, com legitimidade popular, quase derrota o sistema, que usou, inclusive, dinheiro do Bebeto do Choró.
1: É isso, né, Igor? A fala bem contundente aí do Ciro, mais uma vez.
6: Pois é, e o Ciro já mostra aí também alguns temas que são prioritários para ele na campanha. A questão da segurança pública, ele tem batido muito nessa tecla. Ele, inclusive, falou bastante sobre isso, sobre a questão da saúde pública aqui do estado do Ceará. Ele fez críticas à atual gestão do governador Elmano de Freitas. Então, essa disputa aí está bem posta e na sabatina eles têm uma oportunidade de mostrar isso, de responder perguntas que muitas vezes até nos debates não são feitas, porque fica naquela troca de acusações, e responder essa questão como a participação de mulheres na chapa, né? Tanto que a gente comenta sobre isso, que a justiça eleitoral estimula a participação de mulheres, né? Que mulheres ocupem mais espaços de poder.
8: Alô, torcedor ligado na Verdinha, vamos juntos na emoção do futebol a partir de agora. Série B, Campeonato Brasileiro, 23ª rodada. Vamos com a emoção, vamos com o Leão. É o Leão entrando em campo, Arena Castelão, a partir desse momento, no nosso aquecimento do futebol dos craques da Verdinha. A você que acompanha 92.5 Verdinha FM, no nosso YouTube também, através do satélite. Vamos nessa pegada, porque o Fortaleza volta a reencontrar o seu torcedor após 4 jogos longe de casa, tá de volta Arena Castelão para encarar o São Bernardo Bernou, o melhor visitante dessa Série B do Campeonato Brasileiro. 19:30, a bola rola aqui no meu, faltando 11 minutos para a bola começar a rolar, girando o nosso microfone hoje que tem a minha narração, Leo Egóis, os comentários de André Almeida, as reportagens da Fernanda Alves, da melhor central técnica do Brasil. Por aqui, Arena Castelão, o Internacional Mossoró está fazendo os trabalhos, e diretamente do nosso estúdio central, Samuel Macedo, o nosso time escalado e girando o microfone para Fortaleza e São Bernardo, as duas equipes escaladas. Eu quero ouvir Fernanda Alves, já no seu primeiro destaque. Boa noite, grande trabalho para você, Fernanda Alves.
10: Boa noite, Luiz Góes. Boa noite para todo mundo que nos acompanha. As equipes, neste momento, entrando no gramado, os reservas, daqui a pouco entram as equipes titulares. E a gente aproveita para trazer a escalação do Fortaleza, que vem com o João Ricardo no gol, com a camisa de número 1. Aí vem o lateral direito, Maílton com a 22, Gasal com a 3, Cardona com a 6, os dois zagueiros e o 13 Mucuri na lateral esquerda. O meio-campo com 5 Pierre, 88 Sacha e 75 Rodriguinho. E o ataque com 11 Vitinho, o 16 Pedro Henrique estreando com o treinador Altuori e o 9 Miritelo voltando após suspensão. Rapidinho aqui. 1 João Ricardo, 22 Maílton, 3 Gasal, 6 Cardona, 13 Mucuri, 5 Pierre, 88 Sacha, 75 Rodriguinho, 11 Vitinho, 16 Pedro Henrique e o 9 Miritelo. Esse também é o primeiro jogo de Altuori aqui na Arena Castelão.
8: Portanto, Fortaleza escalado. E o outro lado, São Bernardo também está pronto. Vinícius Bergantin é o técnico da equipe. Vai para o seu terceiro jogo no comando do Tigre do ABC Paulista, hein, Fernanda Alves?
10: Isso, e vem escalada com 1 Alex Alves, 2 Rodrigo Ferreira, 3 Helder, 35 Gemerson, 6 Anderson Pará, 8 Foguinho, 26 Dudu Miraíma, 17 Romisson, 42 Ioran, 29 Pedrinho e o 9 Felipe Garcia, a equipe treinada por Vinícius Bergantin. rapidinho para você que nos acompanha. 1, Alex Alves. 2, Rodrigo Ferreira. 3, Helder. 35, Gemerson. 6, Anderson Pará. 8, Foguinho. 26, Udo Miraíma. 17, Romisson. 42, Iorã. 29, Pedrinho. E o 9, Felipe Garcia. Liuê.
8: Portanto, São Bernardo também escalado, definido para o jogo. 19:30, bola rola. Arena Castelão, torcedor do Fortaleza vai chegando. E deixa eu falar com quem vai comentar o jogo, André Almeida. Comenta tudo para você no Futebol dos Craques da Verdinha. Boa noite, André Almeida. Grande trabalho. Vamos juntos em mais uma cobertura, em mais uma transmissão no Futebol dos Craques da Verdinha. Vamos juntos na emoção do futebol, aqui 19:22, você se ligando, você acompanhando a nossa transmissão através do rádio, através também da internet, vai deixando o like aí, através do Jogada, no nosso YouTube. As duas equipes fazendo aquele último preparativo para entrarem no campo de jogo. Fortaleza e São Bernardo é apenas o segundo duelo na história entre as equipes. O primeiro confronto foi no primeiro turno, vitória do Fortaleza com gol de Miritelo. Aqui, Arena Castelão, os dois times no campo de jogo. São Bernardo vai jogar com camisas amarelas, calções pretos e meiões amarelos. Já o Fortaleza, camisa tricolor, calções azuis e meiões brancos. Dois times no campo de jogo para o início da cerimônia. É Série B, Campeonato Brasileiro. E a Verdinha conta tudo e mais um pouco para você. É o tricolor de aço do PC, como eu vinha falando. 4 jogos longe de casa, volta e reencontra o torcedor. E a capacidade da Arena Castelão, 63 mil torcedores. Mas hoje a expectativa é de um público bem baixo, bem pequeno, 12 mil, entre 12 e 15 mil torcedores. Essa é a expectativa para o jogo de hoje, para a partida de hoje, aqui na Arena Castelão. Torcedor tricolor ainda vai chegando, 19:30. A bola rola nesse momento, hino nacional brasileiro na Arena Castelão, e você sempre vai se ligando no Futebol dos Craques da Verdinha.

Nacional Brasileiro, Arena Castelão. Você curtiu no Futebol dos Craques da Verdinha 92.5 no seu rádio, e agora o hino do estado do Ceará.

0: Sino do Estado do Ceará. Agora sim, a bola vai começar a rolar no meu relógio, faltando 5 minutos pro início do jogo. Deixa eu chamar ele, deixa eu falar com ele. André Almeida, comenta o jogo e opina a partir desse momento no Futebol dos Craques da Verdinha. Boa noite, André Almeida. Vamos juntos para Fortaleza e São Bernardo, só aqui, só na Verdinha. Tem mais emoção. Fala, André Almeida.
1: Boa noite, Liuê. Boa noite, Liuê. Grande abraço a você, a todo mundo que tá ligado aqui na Verdinha. Tá tudo bem aí, Liuê?
0: Tudo certo, viu?
1: Tudo perfeito, né? Grande abraço pra você, pra Fernanda Alves, pro Mossoró, pro Samuel Macedo, pra todo mundo que tá ligado na Verdinha. Nosso Rodrigo Eric aqui na nossa live. É um jogo importantíssimo, porque o Paulo Autuori faz a sua primeira partida comandando Fortaleza aqui diante do torcedor tricolor, aqui na Arena Castelão. E é contra o melhor visitante do campeonato. É contra um time que conquistou mais pontos fora do que em casa nessa competição, para você ter uma ideia. É esse o desempenho de São Bernardo. Mas eu sou mais do Fortaleza. Tem mais time, joga em casa, onde é muito forte também, ganhando o jogo de hoje. O Fortaleza se isola como o melhor mandante da competição e tem toda a condição para isso, tem toda a possibilidade para isso. O Paulo Autuori faz mudanças, já coloca o Pedro Henrique como titular, já coloca o Vitinho novamente no time, vai com o Rodriguinho atuando como meia centralizado, e eu acho que é o que tinha de melhor para a partida de hoje mesmo. Luiz Fernando tá mal, banco nele. O Wellington não mostrou que pode ser o titular de fato, vai continuar sendo uma opção para o segundo tempo. É um Fortaleza que conta também com o apoio do seu torcedor. Você falou sobre a questão do público. Eu espero que dê uma melhorada. Tem muita gente ainda saindo do trabalho, tem muita gente ainda no trânsito. Então eu espero que o Fortaleza possa chegar ali, quem sabe, até perto dos 20 mil torcedores, para de repente estabelecer o seu melhor público nessa Série B. Fortaleza jogando em casa tem toda a condição de conquistar um resultado positivo contra o time do São Bernardo.
0: E no detalhe, Fernanda Alves, para você no Futebol dos Craques da Verdinha.
2: Sobre o público, a expectativa é superar os mais de 18 mil que estiveram no jogo contra o Goiás, que foi o maior público do Fortaleza até aqui na Série B, e é o quarto maior público da competição. Então hoje a expectativa é que esse número possa ser superado, ainda falta muita gente para chegar, foram confirmados mais de 12 mil torcedores, e a gente fica nessa expectativa também, porque hoje é a primeira vez que abriram os setores superiores, o superior central foi aberto, a gente vê aqui tem muita gente também na parte de cima, mas só esse setor, nos outros inferior, no lado norte e sul, só os setores inferiores, prêmio e camarotes também, a área especial também não foi aberta.
0: Tá tudo certo, tudo ok. Aqui a bola vai começar a rolar para Fortaleza e São Bernardo, 23ª rodada da Série B. Samuel Macedo nas carrapetas. Tá tudo certo, hein, Samuel? Tá tudo ok. Vamos juntos nessa. A bola já vai ser posicionada no centro do campo. A primeira saída é tricolor. Vitinho já ajeita a bola para a saída. Vai sair jogando camisa número 11. Ele deixou ali. E vai ser do São Bernardo, muda. Enganou todo mundo ali o Vitinho. A saída inicial será do São Bernardo. É o Berno quem vai sair jogando. Camisa de número 17, Romilson. Tá tudo pronto, a bola vai rolar. Aumenta o volume do seu rádio, torcedor, a partir desse momento, no Futebol dos Craques da Verdinha. Que mais emoção pra você. É o Berno que quer vencer mais uma fora de casa. Olha aí, tá tudo ok, Samuca, tá tudo beleza. Então vamos nessa pegada, nessa emoção. O árbitro vai aguardando um pouco mais, faltando aqui um minuto para a bola começar a rolar. 19:30, são 19 horas e 29 minutos. Vai sair jogando o São Bernardo, que vai visitando a Arena Castelão pela segunda vez. Agora sim, o árbitro ajeita o relógio. Vai apitar o início do jogo, vai começar a emoção da Série B. Ele vai se posicionando e agora ele sinaliza. Um minuto de silêncio. Um minuto de silêncio em nome de alguns torcedores do Fortaleza que nos deixaram nesse momento recebendo a justa homenagem no telão da Arena Castelão.

0: na Arena Castelão, começa o jogo. Nas ondas do rádio, da emoção do futebol, emocionando essa galera, emocionando o torcedor do Brasil que acompanha o futebol dos craques da Virgínia. Recupera a posse o time do Fortaleza, Cardona, Cardona com o Gasol lá na direita, recebeu o Gasol de perna direita, manda pro comando ofensivo, chega para a área cabeça, ela volta em posse pro tricolor com Pierre, Pierre dominou, chega por trás, Dudu Miraíma, um leve toque com Pará, devolve a Dudu Miraíma, o jogador cearense tenta devolver com Pará, ela chega lado esquerdo, acabou caindo o Pedrinho, que é a falta, o jogo segue, vem Fortaleza lá pelo lado direito, é campo de ataque, o tricolor com o Maílton, escorregou no gramado, voltou com Sacha, Sacha tentou dominar, escorregou também, tá todo mundo escorregando por ali, Vitinho recebeu, armou, perna canhota, batida pro gol, ela acabou subindo e foi pra fora, primeira descida, tricolor, com menos de um minuto de bola rolando aqui na Arena Castelão, Vitinho ajeitou pro pé esquerdo, bateu pro gol, foi pra fora, mas antes disso tava todo mundo patinando, escorregando por ali, Fernando Alves.
1: Veio o Maílton pela direita no corredor, tentou achar espaço com o Sacha, que dominou a bola, depois cruzou pro Vitinho. Ele deu o toque com a perna esquerda, mas ela passou por cima do travessão do goleiro da equipe do São Bernardo. Segue o placar 0-0.
0: E vem São Bernardo com o Romilson. Ele domina a bola. Ajeitou pelo lado esquerdo. Pedrinho no cruzamento. Passa pro Foguinho. Ela fica na direita. Vem Rodrigo Ferreira. Domina. Olha pra grande área. Cruzamento em cima de Mucuri. A bola sai pela linha de lado. Emanuel pro time do São Bernardo. 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Lateral já cobrado, Rodrigo Ferreira. A Foguinho vai até a última linha do gramado, a linha de fundo. Último toque foi do camisa número 8, ex-jogador do Ferroviário e também do Icasa. Passou pelo futebol cearense, a bola vai para fora, tiro de meta para João Ricardo cobrar. 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Fortaleza está no campo de defesa, Meriteno toca ela, coloca com Mucuri na defensiva pro tricolor de aço do PC. Vem Cardona, perna canhota, chama Gasol, Gasol domina ela, sempre com a cabeça erguida, tenta evoluir pro time do Fortaleza, chama ao lado Sacha, Sacha que vai dominando, colocou pra frente. É corridinha de Maílton, a Vitinho, ele domina, perna canhota, tentou, devolveu, ali para Maílton, Maílton, leva a ponta direita, rodopiou, voltou, Sacha, ajeitou para Vitinho, quem tava lá era Foguinho, acabando com a brincadeira, a Johan, Johan, pelo lado direito, olha o passe do jogador Romilson, forte demais, não chega Pedrinho, de cabeça Gasol, Gasol com Maílton, Maílton recebendo a posse da bola. Pelo lado direito, olha a enfiada para Pedro Henrique, dominou Pedro Henrique, bateu pro gol, mascada lá, vai para fora! E escanteio, escanteio na esquerda pro tricolor em Fernando Alves.
1: Escanteio pro tricolor de aço, mas o passe foi perfeito, viu? Viu o Pedro Henrique aqui sozinho, ele não teve muito domínio da bola, tava ali marcado pelo zagueiro da equipe do São Bernardo, mas conseguiu ganhar um escanteio. Vai para a cobrança pelo lado esquerdo, camisa 22, Maílton.
0: Maílton na bola pelo lado esquerdo da cobrança com o pé direito. Se aproxima Vitinho, aquela cobrança mais curta. Galera se apresenta na grande confusão na defesa do Bernou. E é o Maílton na cobrança. Chama Vitinho, passa para ele. Vitinho recebeu mais atrás. Mucuri, perna direita, olha para a grande área, devolve com o Maílton. Cruzamento, ela vai passando, tira. Elder de cabeça, complementa para e manda pela linha de lado. Foi lá o zagueirão Elder tirando ela. Complementou para a lateral na esquerda para o Fortaleza, que está em cima, está tentando, quer muito mais o tricolor. Agora tem a posse, Pierre, Pierre recebeu. Já com a perna canhota, trabalhando com o Sérgio, lado direito. O domínio é do Fortaleza, com Sacha, Sacha com Vitinho, Vitinho recuando a jogada, tem Gasol, Gasol passa Pierre, o passe é com Cardona no costado de zaga, Pierre recebeu, passou Mucuri, o domínio ainda é de Pierre, o domínio é da equipe do Fortaleza que vai tentando com Cardona, passando pela metade do gramado, e vai Fortaleza, lançamento com Maílton, lado direito. Recebeu Maílton, ele volta um pouco mais, tentou ajeitar para Sacha, perdeu para Pedrinho. Pedrinho vai costurando a jogada, campo de defesa, a jogada com Dudu Miraíma, que faz o lançamento lá para frente, fica na defesa do Fortaleza, fica com Cardona. 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

0: 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Aqui no meu 5 minutos de bola rolando. É primeiro tempo, 0 para o Fortaleza, 0 também para o São Bernardo. 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Olha o Mucuri, o Mucuras vem chegando pelo lado esquerdo, perdeu o Rodriguinho. Domínio de Foguinho, Foguinho, Felipe Garcia tocou na bola, voltou o Romilson. Um bolão para Pedrinho dentro da área, Pedrinho bateu, lá vai passando, tira Mucuri, manda para escanteio. Ele bateu cruzado, não tinha ninguém para desviar. E o Mucuri chegou, é córner na direita para o São Bernardo. Ô, Fernanda Alves!
1: Vinha ali pela direita a equipe do São Bernardo, tentando chegar na área tricolor. E Mucuri estava atento para colocar a bola pela linha de fundo. Escanteio para o São Bernardo. Na cobrança, o camisa de número 9, Felipe Garcia.
0: É o Johan na cobrança, lá vem ele, camisa número 42, Johan na bola, ex-Chapecoense, Palmeiras e Atlético Mineiro. Ele está posicionado, perna direita, Johan, levantamento, tirou Gazal no cabeceio. Vitinho, Vitinho recebeu ela, levou à frente, falta em cima dele, falta marcada, falta do Rodrigo Ferreira. É falta para o tricolor de aço do PC, falta em cima do Vitinho, quem tirou ali foi o Gazal, que inclusive está chegando a marca de 50 jogos com a camisa do Fortaleza. Na partida de hoje são 50 jogos de Gazal com manto tricolor. Ele chegou no mês de setembro do ano passado, vai completar um ano ainda com o manto do Fortaleza. Vem recebendo o Rodriguinho, olha a Sacha, foi pressionado pelo Pedrinho. A bola volta, ficou com o Gazal, Gazal recebendo, perna direita, já colocou pelo lado esquerdo com o jogador Cardona. Cardona foi pressionado pelo Felipe Garcia. Ele volta o jogo com o Gazal, Gazal abre a jogada com Sacha, vem receber. Sacha tá com ela na metade do gramado. Um leve toque vai à frente, mas ele prefere voltar na zaga com Cardona. Cardona tá pelo lado esquerdo, agora tem Mucuri. Mucuri recebeu, Rodriguinho tá com o domínio dela, camisa número 75, Rodriguinho, volta mais a jogada com Cardona na defensiva tricolor, rejunta mix 100% qualidade, é da nossa terra, é da nossa gente. 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Olha o Fortaleza com Vitinho, Vitinho, Maílton dentro da área, levou, bateu cruzado, defende o goleiro Alex Alves, ela vai para escanteio, bateu cruzado, o Maílton bateu, roupa o goleirão, olha o Leão chegando, Fernando Alves.
1: Mais uma vez o Fortaleza aqui pela direita, Vitinho vinha com a bola e viu espaço para Maílton, fez o passe. Ele tentou o cruzamento rasteiro, defendeu Alex Alves, escanteio, Rodriguinho.
0: Rodriguinho para Maílton, levantou, ela passou quase contra! Ela passa por todo mundo, teve um toque do zagueirão Helder. E ela vai para fora, quase um gol contra aqui no Castelão, viu, Fernanda Alves?
1: Gemerson faz o cabeceio depois da cobrança de escanteio do Rodriguinho. E como o último toque foi do São Bernardo, desta vez pela esquerda, escanteio mais uma vez. E ele na bola, o 22, Maílton.
0: Maílton na cobrança do escanteio. Vamos lá, Maílton, eu quero gritar gol por aqui. Se tem gol, tem balançou na verdinha. Na cobrança, Maílton. Ele olhou, grande área, perna direita. Levantamento, aparece para cortar o Dudu Miraíma. Ela sai pela linha de lado. Lateral pro time do Fortaleza, o tricolor de aço do Pici Mucuri. Já vai pegando a bola no meu 9 minutos. 9 minutos é só primeiro tempo. É só a primeira parte da história do jogo. Olha, Rodriguinho, Rodriguinho com Sacha, vai na raça, consegue ficar com o domínio dela. Lucas Sacha levando a posse da bola com Vitinho. Vitinho recebeu, limpou, perna canhota, ajeitou para Maílton. Maílton tentou colocar pelo lado esquerdo, chegou a marcação de Foguinho, voltou para Maílton, vai daí, ele tenta passar, caiu, o jogo segue. A Vitinho bate pro gol, ela vai para fora sem desvio, vai embora pela linha de fundo. O Fernando Alves.
1: Primeiro teve a tentativa do Maílton, que acabou interceptado, caiu, mas a arbitragem não deu falta. Quando o Vitinho tentou o segundo chute, não teve domínio suficiente, a bola só passou pela linha de fundo. Aliás, tiro de meta para a equipe do São Bernardo, segue 0 a 0.
0: Segue Se acompanhando o futebol dos craques da Verdinha. Olha, o tiro de meta já cobrado pelo São Bernardo. Volta pro time do Fortaleza com Mucuri. Mucuri protege ela, voltando aí na zaga com Cardona. Cardona volta com Mucuri. Mucuri já recebe, faz o domínio da posse da bola com o jogador que é Gazal. Gazal recebendo, perna direita. Vai ter que voltar todo o jogo com João Ricardo. E alô, torcedor, confira comigo o tempo e placar da emoção do futebol. Anda relógio aqui, 10 minutos, primeiro tempo de bola rolando, Arena Castelão, CNB, Campeonato Brasileiro e o placar do futebol dos craques da Verdinha, olha ele aí. Fortaleza tem 0.
2: São Bernardo
0: também tem 0. E segura aqui, lá vem Fortaleza. Rodriguinho, cruzamento na grande área para Miritelo. A marcação chegou, tirou. Mas volta pro Fortaleza com Sacha. Sacha com Cardona. Vamos juntos sempre aqui na Verdinha, nas ondas do rádio da emoção do futebol. Olha o Pierre. Pierre com domínio. A Vitinho. Vitinho foi pressionado. Voltou Gazal. Gazal, Vitinho. Tenta o passo para Mailton. Escapuliu a bola. Fica em domínio de Pará pro Berno. Vem o Tigre do ABC Paulista. Acabou caindo lá pelo lado esquerdo. E Johan. Falta em cima dele. Falta sobre ele, tá caindo no gramado, falta marcada aqui no meu, 11 minutos de bola rolando, e é momento de análise, é momento de opinião, e o jogo, hein, André Almeida?
3: Bom jogo até aqui, tá? Bom começo de partida na Arena Castelão, jogo lá e cá, Fortaleza tem mais a posse da bola, mais de 60% da posse da bola, ataca, pressiona, adianta as linhas de marcação, não dá liberdade pro São Bernardo, não quer deixar o time visitante se sentir confortável, se sentir à vontade. E o Bernot, ele não abre mão de atacar não, Lio Egois. É um São Bernardo que também contra-ataca, principalmente com o Pedrinho na velocidade pelo lado esquerdo. O jogo é bom, jogo aberto, lá e cá. E eu tô gostando da postura do Fortaleza, querendo ditar o ritmo do jogo até aqui.
0: Mucuri ditando esse ritmo com Rodriguinho, Pedro Henrique, Mucuri, ponta canhota, jogou pra grande área, passou Miritelo, Vitinho tentou dominar, acaba passando por ele, mas antes disso a bola pegou em seu braço, pegou no bração do Vitinho, aí tá parado tudo mais uma vez na defesa do São Bernardo, Fernando Alves.
1: Tentava mais uma vez chegar o Fortaleza, recebeu ali o passe primeiro, Miritelo tentou o cabeceio, depois recebe o passe ali Vitinho, mas acaba dominando e a bola toca no braço esquerdo. Arbitragem atenta, marcou reposição de bola pela equipe do São Bernardo.
0: Gemerson domina ela, sai na direita, Rodrigo Ferreira voltou pro zagueirão. Gemerson, ex-Atlético Mineiro, ex-Seleção Brasileira e Mônaco da França, a bola fica com Helder lá pelo lado esquerdo, é o zagueiro, sai dentro da grande área do time do São Bernardo, agora com Gemerson, a Helder foi pressionado, mas o domínio ainda fica com camisa número 3, que vai conduzindo a jogada para o Berno, que tenta ir progredir pro campo de ataque, a jogada curtinha, no meio com Foguinho ali vai pedindo lado direito, perde também Rodrigo Ferreira, agora tem Gemerson com Rodrigo Ferreira, ele rompe a linha que demarca o campo, vai ao campo de ataque, para, pensa a jogada, entrega Dudu Miraíma, mais à frente, a jogada vem chegando com Romilson, na direita Rodrigo Ferreira, tem Romilson com Foguinho, é o camisa número 8, a Dudu Miraíma na defesa com Gemerson, que inverte o total com Pedrinho, na canhota é campo de ataque, tentou dominar na ponta esquerda, mas a bola já tinha saído, campo acabou para ele, de forma lateral e domínio do Fortaleza do Tricolor em sua defesa. 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É posse pro Fortaleza, agora já tá na esquerda, chega em Cardona com a perna canhota, marcado, Cardona, perna esquerda, jogou para Pedro Henrique, Miritelo tá pedindo, Pedro Henrique, cruzou, Vitinho chegou de cabeça, para, desafoga, vai desafogando, agora tem Sacha no meio, ele tá marcado, tem um jogador que é Pierre, na roda gigante do gramado, campo de ataque, perna canhota. Ele acaba jogando ao lado com Rodriguinho, Pierre dominou, caiu falta em cima dele, o jogo para. É falta na esquerda, na meia canhota, de longa distância. É falta pro Fortaleza, é falta pro Tricolor de Aço do Pici, Fernanda Alves.
1: Falta perigosíssima para o Fortaleza. Se organizar ali já pelo lado esquerdo, Pierre foi derrubado pelo camisa 42 e 26, perdão, que foi o Dudu Miraíma. A arbitragem atenta marcou. Estão na bola Mailton e Rodriguinho, os dois sempre, os homens de bola parada, discutindo ali como será feita a cobrança. Fora da barreira estão Sacha, Vitinho e Mucuri. O restante, todo mundo aqui dentro da área para observar essa cobrança.
0: É o Maílton na bola. Está posicionado o Maílton. Olhou para a barreira, dois homens ali longe. Maílton na cobrança, em cima da barreira. Ela volta para o camisa 22 do time do Fortaleza. Recuando toda a jogada para o goleiro, que é o João Ricardo, aqui no meu 15 minutos. Já deixou o like no YouTube? Deixa o like aí. Olha, João Ricardo, lançamento para o campo de ataque. Tirou Gemerson no cabeceio. A bola é recuada para o time do Fortaleza. Já ficou com o Pierre, entregando a Vitinho. Vitinho com a perna canhota. A Sacha vai passando, recebendo, tá com o domínio dela. Agora tem Gasal para a jogada, inverte total pelo lado esquerdo com Cardona. Ele vai pro ataque com Mucuri já vai recebendo, volta na defesa com Cardona. Pede calma o zagueiro argentino, tá marcado pelo centroavante Felipe Garcia. Puxa ao lado, tenta uma melhor saída, chama Gasal aparece como um pé salvador, já jogando pra frente. Ela passa, Helder dizia, o domínio é de honra, é o São Bernardo, e honra, arma a jogada, vai de longa distância, ela vai pra fora, olhou se tinha alguém passando, não tinha ninguém, ele arriscou de muito longe, de longa distância, ela ganhou um efeito, ufa, ufa, ela foi pra fora, Fernanda Alves.
1: A equipe do São Bernardo ganha mais uma chance, aí com o vacilo do Fortaleza, fica com a bola, o Bernou e honra, tenta o chute de longa distância, a bola passou ali, longe de João Ricardo, mas que ainda pulou para o lado esquerdo, que era para onde ia a bola. Segue o placar 0-0.
0: Olha o Miritelo, ficou pé da vida, só não mostra o dedo, Miritelo. Errou a jogada, deu um presente pro São Bernardo e balançou a cabeça. É, bola vai voltando com Gemerson colocou ao lado com Rodrigo Ferreira. Um leve toque a Romilson, de costas para a marcação. Ele retroage a jogada, já com camisa número 2, Rodrigo Ferreira, que volta tudo com Alex Alves. O goleirão do São Bernardo, bola no jogo e taça na mão. 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Olha Alex Alves mais uma vez sendo acionado, dá o chutão lá pro campo de ataque. Ela volta, Dudu Miraíma, ajeita legal para Rodrigo Ferreira, rompendo a linha que demarca o campo, vai o Rodrigo Ferreira, campo de ataque, foi puxado pelo Pedro Henrique, ele cai, falta em cima dele, falta em cima de Rodrigo Ferreira, é falta pro Bernou cobrar, lá no seu campo de ataque, 17 no meu, olha o like aí, não se esqueça do like da nossa transmissão, por lá no nosso YouTube, o Rodrigo Eric, dando um show na nossa live, na nossa cobertura, valeu demais galera, vai deixando o like aí, mandando o seu comentário, no futebol dos craques da Virgínia, agora chega com Rodrigo Ferreira com Dudu Miraíma, perdeu a Rodriguinho com Sacha Meritelo, voltou Rodriguinho, ajeitou Meritelo, já tem Rodriguinho de novo, ele levou na direita, caiu, é falta em cima dele, falta do Gemerson, estava muito longe da defesa, era setor de defesa ainda, mas no setor intermediário, falta para o tricolor do zagueiro Gemerson, lá na marca de 18 minutos, no meu relógio com Pitu, o futebol fica muito mais 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É falta já cobrada pelo time do Fortaleza. Pierre ajeita ela com Rodriguinho, Cardona vai pro ataque o zagueiro. Ele volta na defesa com Pierre com Rodriguinho com o domínio dela. Ele parando, pensando a jogada mais uma vez. Enfiou na canhota para Pedro Henrique, de cabeça para Miritelo. Sai do gol Alex Alves. Para ficar com ela, a tentativa foi boa, mas acabou entregando nas mãos do goleiro do Bernou, Fernanda.
1: Pois é, teve ali o domínio Pedro Henrique, recebeu a bola, mas não conseguiu cabecear o suficiente para o camisa 9 Miritelo receber. Reposição de bola de São Bernardo, segue 0-0.
0: E vai pro ataque com Romilson abre a jogada com Rodrigo Ferreira, devolve a Romilson com Foguinho com ela, Dudu Miraíma, a Romilson lado direito, tá marcado por Pierre, ele dá um leve toque, volta na defesa com Gemerson com Helder, lá pelo lado esquerdo, já tá no ataque o zagueirão grandalhão, devolve a Gemerson na roda gigante do gramado, ele rompe a linha marcatória do campo, já vai pro campo de ataque, Dudu Miraíma com Helder, o zagueiro, joga agora pelo lado esquerdo, tá no campo de ataque, é Pará, recebeu, voltou com o Helder, vai passando Pedrinho, lado esquerdo, ele acha melhor entregar com o Dudu Miraíma, Pedrinho deixou passar para Pará, olha o cruzamento da grande área, perdeu, incrível! Tava fora de posição, homem surpresa, que foi o Romilson. Ele apareceu sozinho, mas o corpo estava inclinado para o outro lado. Ufa, para a sorte do tricolor, porque ele ficou sozinho, o Fernando Alves.
1: Jogada pela esquerda, ele recebe a bola sozinho, sem marcação. Quando tentou o cabeceio, porque estava limpo para ele marcar o primeiro gol, não teve domínio suficiente, ainda bem. João Ricardo estava atento também para fazer a defesa, mas a bola foi pela linha de fundo, segue 0-0.
0: Segue 0-0 por aqui, mas que perigo, André Almeida!
3: A melhor chance do jogo, a melhor oportunidade de gol até aqui, a chance mais clara. Perdeu o gol, o Romilson de fato, agora aos 19 para 20 minutos. O cruzamento foi na medida, o cruzamento foi no ponto, e é aquilo que a gente tem falado.
0: Olha a bola recuada, estranha, Pedro Henrique quase que tocava nela, mas o Alex Alves pegou. Que bola recuada para o goleirão. Pedro Henrique insistiu até o último lance. Eu volto com você, André Almeida.
3: É a comprovação do que a gente tem dito, Liuel. O jogo é lá e cá. Fortaleza tem mais a bola, mas o São Bernardo não vem só para se defender, não. Ele contra-ataca. E quando chega, chega com perigo. Teve, como falamos agora há pouco, a melhor oportunidade do primeiro tempo. Jogo aberto, jogo movimentado, interessante. Nesses primeiros 21 minutos na Arena Castelão.
0: Foguinho com o Johan, tenta a frente, em cima de Cardona, sobra Gasal, com camisa de número 22, que é o Maílton tocando na bola com Pierre com Sacha, Maílton volta com o Gasal, ainda no campo de defesa, tenta o Fortaleza fazer o seu primeiro gol, aqui Arena Castelão, Cardona pra Miritelo, furou o Gemerson e ela vai ficando com um goleiro todo de verde, ali o Alex Alves que vai voltando ao time titular após ficar suspenso no último jogo na derrota pro Botafogo de Ribeirão Preto pelo placar de 1-0, jogando em casa, olha o Gemerson com Rodrigo Ferreira, Foguinho deixou passar, ela foi pra fora, ele deixou passar na linha de fundo pro Romilson e ela saiu pela linha de lado. É posse de bola pro Fortaleza aqui, 22 minutos, primeiro tempo de bola rolando, repito pra você, 22 é só o primeiro tempo de Fortaleza e São Bernardo no futebol dos craques da Virgínia. Aumente o volume do seu rádio, torcedor. E tenta o Fortaleza aí pro campo de ataque progredir com Sacha com Vitinho parando a jogada, vai passando o Maílton na direita, o passe pro camisa número 22 que volta com Gasal recebendo, já entregando a posse da bola com Cardona abre total com Mucuri para Pierre, uma pedrada pro Pierre, passou por ele, agora tem Johan com Romilson, lado direito é campo de ataque, ele leva da meia pra ponta, na direita já tem Rodrigo Ferreira, tocou, devolveu com o jogador Romilson no meio, pra Dudu Miraíma com espaço, a marcação de Pierre chegou, voltando na direita Rodrigo Ferreira, recebendo a posse da bola, Rodrigo Ferreira com Dudu Miraíma leve toque, ela já chega em Gemerson com Helder, é o zagueiro da esquerda, é um zagueirão, perna direita devolvendo a Gemerson na roda gigante do gramado, tá no campo de ataque, na meia lua do campo de ataque, vai pro ataque Helder, zagueirão, abriu na esquerda Foguinho, ajeita pra parar, ele pode cruzar na grande área, cruzamento pra Felipe Garcia, passa por toda a extensão da grande área e vai saindo pela linha de lado, é pós, é manual pro Fortaleza, pro tricolor de aço do PC, pra Mucuri cobrar, lá pelo lado esquerdo, Unifor 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Lateral já cobrado, Pedro Henrique tocou de cabeça. Ela chegou em Vitinho. Chega a marcação do time do São Bernardo. Berno com Dudu Miraíma. A Pedrinho, lado esquerdo. Limpou pro meio, bateu pro gol. João Ricardo no meio da meta. Faz a defesa pro tricolor. Ô, Fernando Alves.
1: Dudu Miraíma faz o passe para o camisa número 29, Pedrinho. Ele tenta o chute, mas João Ricardo fez a defesa até de forma tranquila. Já repôs a bola em jogo, goleiro do Fortaleza, segue 0-0 pela Série B.
0: Aqui é Série B, Campeonato Brasileiro, 23ª rodada. Olha o Lucas Gasal imprimindo velocidade, tentando ir para ataque. A Mailton volta com Pierre, que faz a função de zagueiro. Gasal saiu, aí vem Pierre, faz a função, joga para frente. Já tem o Rodriguinho dominando o setor intermediário, campo de defesa. Jogou na direita, passou por Sacha, tocou nele, voltou com Pedrinho. Ele toca na categoria para parar no campo de defesa. Helder, pressionado pelo Meritelo. Marcação, pressão do tricolor. Aperta aqui o São Bernardo. Entrega essa bola com o Rodrigo Ferreira. Afoguinho, Foguinho na frente. Ela quica no terreno. Vai Felipe Garcia. Protege a bola. Chega Cardona. Desarmando, recuperando a Sacha. Sacha com Pierre. O torcedor aplaude. O torcedor vai junto com Pierre, com Vitinho, Vitinho com Pierre, volta para a camisa número 5, Vitinho recebeu, marcação chegou, Mailton Pet sozinho na direita, chega em Mucuri, pé na direita, cruzamento, vai lá em cima, tira tudo, Gemerson, a sobra de Pierre, ajeitou Pedro Henrique para Vitinho, a marcação chegou, leva Pedrinho, já vai perdendo por ali, conseguiu ganhar no segundo lance, Pedrinho, campo de defesa, puxa Pedro Henrique, o Pedrinho que está caído no gramado, é falta para o time do São Bernardo. E alô, torcedor, confira comigo o tempo e placar da emoção do futebol. Aqui no meu são 25, marque 25, 25, primeiro tempo de bola rolando no futebol dos craques da Virgínia, aqui Série B, Campeonato Brasileiro, 23ª rodada, e o placar para você, olha ele aí. 0 pro Fortaleza. São Bernardo. 0 também pro Bernô. Nas ondas do rádio da emoção do futebol, emocionando essa galera. Aqui no futebol dos craques da Virgínia. Fortaleza com Mailton, Mailton com o Rodriguinho. É na velocidade, é nessa entrega, Leão. Lado esquerdo, Pedro Henrique. Pedro Henrique com Mucuri. Mucuri tocando nela. Já vem Pedro Henrique mais uma vez. Toca, amortece a jogada. Tem Sacha. Sacha mais à frente com o Vitinho. Tentou ajeitar, voltou. Foguinho tirou. A sobra é de parar. Um toque legal para Felipe Garcia. Felipe Garcia chega por trás. Rodriguinho recupera, abre a jogada com Pedro Henrique. Tá com domínio, chamou a marcação para bailar, para lá, para cá. Tá marcado ainda, achou um toque em Pierre, abriu o jogo. Mailton, a bola tá escapulindo, ganhou no pé de ferro. Mailton conduziu, Helder tirou. Olha a sobra, Gemerson ao lado com Pedrinho. Pedrinho tá na defesa, tenta ir pro campo de ataque, tá sem Mailton por ali. Se manda o Bernô, contra-golpe do Tigre. Lado esquerdo, Johan recebeu, lateralmente grande área, puxou para direita, entregou para Romilson em cima da marcação e vai para escanteio. Solta o pé o Romilson. Explodiu escanteio. Ufa, ufa de novo. Escanteio pro São Bernardo na direita. Ô, Fernando Alves.
1: Vai para a cobrança. Ali o camisa 6, o Anderson Pará. Mas chega a equipe do São Bernardo pela direita. O Remilson recebe a bola e tenta o chute. Mas a zaga do Tricolor de Aço coloca pela linha de fundo. Escanteio, já vai para a cobrança. O Bernô segue 0-0.
0: Para na cobrança. Lá na direita, perna canhota, para a camisa número 6. Olhou para toda a movimentação. Aqui 28 minutos no meu relógio. É só o primeiro tempo de bola rolando. Para, tá posicionado, vai ser autorizado para. Olho nele, olho na bola, olho no lance. É perigo pro outro lado, meu Deus do céu. Lá vem Pará no levantamento de cabeça. Gasal complementou, a sobra de bola do Miraíma. Explode em Gasal. A sobra é tricolor. É com Vitinho. Se manda Vitinho. Contra a marcação de Romilson. Ganhou camisa número 17. Era no X1. Era no 1 para 1, olha o goleirão, Meritelo, apertou, para, chegou no momento exato. Duas chances para o Fortaleza, agora é um só lance. Mas o Vitinho era no X1, era no mano a mano. Ele perdeu para o Romilson, que não é defensor, não é zagueiro, é jogador de meio campo. Conta para a gente, Fernando Alves.
1: Vitinho veio disparada pelo meio campo, quando encontrou o Gemerson, que ele estava pelo chão. E aí, em vez de tirar a bola para o lado, acabou perdendo uma das maiores chances aqui na Arena Castelão. E o torcedor vai à loucura, revoltado com a situação.
0: Ele estava de frente, estava com poder de condução e perdeu essa bola, André Almeida.
3: Ainda mais que o Romil se escorregou no lance. A questão é que o Vitinho, ele adiantou demais. ele deu um toque que perdeu o controle da bola. A bola correu muito. Era o ataque mais promissor do Fortaleza. Pô, tava no X1, né, Liuê? Tava aqui na expectativa, era só ele cortar pro lado esquerdo, que é a perna boa dele. Ele foi pra direita e acabou perdendo o lance.
0: Tá na direita, o time do São Bernardo com Rodrigo Ferreira, cruzamento à grande área, tira Cardona, ela acabou subindo, Dudu Miraíma, desvia na bola, Gemerson, tá com o domínio dela, 29, quase meia hora de jogo, aqui na Arena Castelão, primeiro tempo, Vitinho, ficou cara a cara ali com o Romilson, perdeu a posse da bola, era a chance do Fortaleza, mas é o São Bernardo que vem com ela, o Tigre contra o Leão. Na esquerda, Pedrinho, volta o jogo com Dudu Miraíma, pede Foguinho, Dudu Miraíma, apertou, ganhou, Meritelo, vai por baixo, volta pro Fortaleza com Vitinho tocando na bola, mandando pra Sacha, mas tem jogador, cai, foi uma trombada ali, foi o zagueiro Helder, tenta se levantar, tudo ok com ele, o jogo era pra seguir, Fernando Alves, o jogo era pra seguir, o árbitro parou pra ver se tinha atendimento pro Helder, o jogo para, domínio do Fortaleza, fala tudo Fernanda Alves.
1: A falta acontece e ele deixou passar, depois ele retorna, a arbitragem retorna com a marcação e faz ali, marca a falta para a equipe do São Bernardo, pro Helder camisa 3, que está mancando um pouco, mas vai seguir na partida. Falta para a equipe do Bernou, segue 0-0. E Liuê, essas meias amarelas com preto parecem pernas de abelha.
0: É, rapaz, é o tigre, né? Coloração.
1: Eu lembrei de abelhas.
0: Sim, exatamente. São as abelhas, mas também é o tigre do ABC. E a coloração amarelo, bem diferente desse São Bernardo. E vem chegando o Sacha na meia. Achou na direita o Maioto, forte demais o passe. Aí o campo acabou pra ele. Pela linha de lado, pela linha lateral. 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Olha o Vitinho, atento, com Pierre, perna canhota, abriu o Rodriguinho, Mucuri vai chegando, o passe pra ele, meia canhota, Mucuri puxou pra direita, devolve a Rodriguinho, lateralmente a grande área, Rodriguinho puxou, levantamento, segunda trave pra Meritelo, escorou, bateu pro gol, defendeu, sobrou, Sacha, balançou!

0: é do Tricolor de Aço! Lucas Sassi é o nome dele! Uma jogada de Mucurico Rodriguinho, que cruzou na grande área, ajeitou no peito, agasalhou Meritelo, bateu o goleiro, bateu o Rope na sobra, Sacha, o pé salvador, desviando, colocando ela no fundo do gol, no fundo da rede, e é de rede que a bola gosta, é de rede que ela gosta, Sacha é o nome dele, 32 aqui no meu, bate forte o coração do torcedor tricolor, balançou, balançou, balançou na Arena Castelão, como é bom ser leão, bate no peito e grita bem alto, Sacha, esse é o leão que eu quero ver, esse leão me emociona, esse leão te emociona, torcedor, e também te emociona, conta tudo, Fernanda Alves.
1: Fortaleza inicia a jogada com o Mucuri, que faz o passe para Rodriguinho e coloca a bola dentro da área, Meritelo tenta o domínio no peito, faz o chute, mas a bola sobra e cai nos pés dele, Sacha, o capitão da equipe de hoje, camisa 88, coloca a bola pelo fundo da rede, sem chances de defesa para o Alex Alves e movimenta o placar na Arena Castelão. Um gol de Lucas Sacha, o segundo dele na temporada e o primeiro na Série B.
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1: 1-0!
3: Liuê Góis.
0: Nas ondas, o rádio da emoção do futebol, Lucas Sacha é o nome dele, apareceu por ali, como homem surpresa, são os volantes que pisam na área do time do Paulo Atuori, ele apareceu e desviou pro fundo do gol, conta tudo, o time do Fortaleza tá na frente, André Almeida.
4: Tá na frente, premiando esse cara que tem uma entrega absurda, que tem um comprometimento, uma identificação com o Fortaleza, que é o Lucas Sacha. Remanescente das últimas temporadas vencedoras, ficou no clube para tentar devolver o Fortaleza para a Série A também. E tem sido muito importante ao longo desse ano. É verdade que ele oscilou em alguns jogos, principalmente na sequência mais recente, como vários jogadores do Fortaleza. Muita gente oscilou. Então não dá para colocar só na conta dele, mas ele é um cara muito importante. Lucas Sacha pisando na área, aproveitando uma jogada bem trabalhada. Foi uma jogada que começou no meio de campo com o Vitinho, passou pelo pé do Pierre, chegou até o Mucuri. O Mucuri serviu o Rodriguinho. Rodriguinho cruzou na área para o Meritelo. Meritelo quase faz o gol e no rebote o Lucas Sacha aproveitou. Olha quantos jogadores participaram dessa construção do Fortaleza. Foi um gol no rebote, mas a jogada foi bem construída. Fortaleza 1-0.
0: É bola parada, é falta para eles. Aqui 35 no meu, na cobrança Dudu Miraíma. Apenas o Vitinho na barreira, uma falta lateral ao lado direito na meia. Dudu Miraíma levantou, segunda trave, olha o desvio, tira daí. Rodriguinho apareceu, boa, Rodriguinho. Foi para Maílton, mais à frente. O domínio é do São Bernardo, falta do Maílton em cima de Romilson. Ele cai, falta em cima dele. E o jogo tá parado na esquerda. Domínio do São Bernardo. Do Bernô. 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Olha o São Bernardo de novo, lado esquerdo, vai parar, conta com outro desvio, agora vai ganhando escanteio. Escanteio lá na esquerda, Fernanda Alves.
1: Isso, último toque da zaga do Tricolor de Aço, escanteio pela esquerda, na cobrança, Dudu Miraíma, 26.
0: Dudu Miraíma, posicionado, vem pra bola. Ele com a perna direita, o homem da bola parada do outro lado. Vem o Tigre, vem na cobrança, Dudu Miraíma. É da esquerda pra direita, perna direita pra ele. Um tumulto gigantesco por ali, tem muita gente do São Bernardo fora da grande área. Apenas um Romilson para marcar. Fortaleza pode aproveitar se recuperar essa posse de bola. Na cobrança, lá vem ele. Lado direito, Dudu Miraíma tirou de cabeça o Pedro Henrique. A sobra de bola é de Romilson. O único homem recuado do São Bernardo. Abrindo a jogada com o Pará. Pede mais à frente o Dudu Miraíma. Recebeu Dudu Miraíma. Vai daí, bateu pro gol. Foi perdendo intensidade. Ela fica nas mãos do goleiro João Ricardo. Que abre o jogo na esquerda com o Mucuri. Mucuri recebe o domínio dela.
2: pro time do Fortaleza, parando a jogada e entregando com o Rodriguinho. Rodriguinho tá com a posse dela, vai ter que voltar no campo de defesa. Rodriguinho parou, olhou, Mucuri vai passando, domínio de Rodriguinho. Rodriguinho é o Fortaleza, vai pra cima, Tricolor, vai pra cima dele, Tricolor, 1-0 o placar do jogo, pra você que vai ligando o rádio agora, torcedor de todo o Brasil acompanhando o futebol dos craques da Verdinha. A jogada vem sendo trabalhada com o Lucas Sacha, voltando com o Gazal. Gazal com Pierre, Pierre recebe o camisa número 5 de pé na canhota, entregou na direita com Sacha, Sacha abriu o jogo com Maílton, Maílton tá na ponta direita, volta com Sacha na meia, o volante tocando com Gazal, Gazal apareceu, tocou, agora com Cardona, tá na roda gigante do gramado, perde bola Mucuri, Mucuri pelo lado esquerdo e entregando com Cardona, deixa o like que vai sair mais gol, vai deixando o like que vai sair mais gol. Aqui 38 minutos do meu relógio, é primeiro tempo de bola rolando, bola no jogo e taça na mão, brinde com vinho Vale das Videiras. 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Olha o Fortaleza na direita, Maílton não conseguiu fazer o domínio da bola, volta pro São Bernardo com Dudu Miraíma, Felipe Garcia, escorou legal pra Johan, vai passando Pedrinho, lado esquerdo, desviou Sacha, o domínio fica com Pedrinho contra Sacha, passou pelo Sacha, Pedrinho, entrou grande área, rolou, olha a batida, cruzada, lá vai, saindo, não saiu, vai agora sim, pela linha lateral. É posse lá pro time do Fortaleza. O chute do Johan, jogadaça do Pedrinho, passou pelo Sacha, deixou na saudade, entrou na área. E a sorte também pro Fortaleza que o Johan errou esse chute. Ela saiu pela linha de lado, lá do lado esquerdo da defesa do Fortaleza, Fernanda Alves.
1: Mais uma vez Pedrinho, aliás, atento para criar jogadas pelo São Bernardo. Dessa vez ele faz o passe para Johan e coloca a bola pela linha lateral e vira escanteio para o Fortaleza. Segue um Tricolor de Aço, 0 São Bernardo.
5: E não é à toa que a Fernanda disse que foi mais uma vez com o Pedrinho, é porque é sempre por ali. As jogadas do São Bernardo são, na maioria das vezes, pelo lado esquerdo do ataque. O Pedrinho é a principal válvula de escape, ele tem o apoio do Pará, lateral esquerdo, que faz essa jogada de profundidade, que procura sempre o Felipe Garcia na referência, sempre cruzando bola para o camisa 9. O lado esquerdo é o lado mais perigoso do time do São Bernardo, que em nenhum momento abriu mão de atacar nesse primeiro tempo. Por isso que 1-0 do Fortaleza é tão importante ainda na etapa inicial, para trazer mais tranquilidade e para ver se o São Bernardo se expõe de certo modo, porque é um time bem organizado para jogar fora de casa, tá? Bem montado.
2: Olha eles de novo, Felipe Garcia com domínio da bola na direita, Rodrigo Ferreira apareceu para tocar, vem Foguinho, tem jogador do Fortaleza caído, nesse momento aqui é o Pedro Henrique, e o jogo vai seguindo, o time do São Bernardo não coloca a bola para fora, o jogo segue, Pedro Henrique permanece caído no gramado, Pedrinho tá com ela, cruzamento à grande área para Felipe Garcia, sai do gol João Ricardo para fazer a defesa, aí o árbitro para, reclamação do lado da torcida tricolor, queriam uma espécie de fair play para colocar a bola para fora. São Bernardo não fez isso. O jogo foi seguindo. E agora sim o jogo para. Pedro Henrique vai receber o atendimento médico. 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Tá no chão, Pedro Henrique, no detalhe, fala tudo, Fernandíssima.
1: Pedro Henrique ficou ali pelo chão sentindo uma tontura. Ah, já entrou o departamento médico da equipe do Fortaleza, mas é um detalhe também sobre a arbitragem, que quando houve aqui em relação à questão do gol do Fortaleza, que os jogadores começaram a questionar, ele fez o gesto, o árbitro fez o gesto com os punhos fechados e as mãos para cima, acima da cabeça, que já é uma das regras aplicadas pela Copa. Se for na altura do peito, é racismo, acima da cabeça é que ele só conversa com os capitães das equipes, no caso, conversaram com ele o Sacha, que hoje é capitão do Fortaleza, e o Foguinho, capitão da equipe do São Bernardo.
5: Perfeito, Fernando, e vale lembrar que ontem no jogo do Ceará, quanto a essa questão das novas regras, nós tivemos um fato inusitado, né? O árbitro aplicou a regra, a única regra que só vai valer em 2027, que é a da inversão do escanteio. E foi aplicado no jogo do Ceará ontem. Não deveria, mas foi. Todas as outras regras estão valendo, menos essa.
2: Está antecipado, viu, André Almeida? Só a regra de 2027 já colocou em prática ontem no jogo do Vozão. É, tem que aprender. O Pedro Henrique, um minuto fora. Recebeu um atendimento médico. vai aguardando por ali, nem faz a sinalização. Antes o atleta saía, já queria voltar de forma rápida, agora tem que aguardar. São as novas regras, as novas normas por aqui. Pedro Henrique está posicionado, aguardando o tempo. Rodriguinho recebendo a posse da bola. É campo de defesa, volta com Cardona. 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E vai pro ataque, a jogada com o jogador que é o Gasal, perdeu, Pedrinho recuperou, limpou, bateu pro gol, balançou. Gol do São Bernardo.
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2: Pedrinho, numa saída totalmente equivocada da defesa tricolor. Ele pegou, puxou pro meio, da ponta pro meio, e fuzilou pro fundo do gol, pro fundo do barbante do João Ricardo. Agora, o São Bernardo tem um, Fortaleza também tem um, Pedrinho, é o nome dele, cuidado com ele, já vim alertando a Fernanda Alves, e ele que marca, tá tudo igual na Arena Castelão, conta tudo, Fernanda.
1: Pedrinho, pelo lado esquerdo, chegava na área do Fortaleza e Gasal perdeu ali a oportunidade na marcação. Ele sozinho conseguiu balançar as redes. João Ricardo até que tentou fazer a defesa, mas ela foi no cantinho, sem chances para o goleiro tricolor. Mudou mais uma vez o placar no Castelão. Tem um.
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1: Também tem um.
3: Liuê Góis.
2: Nas ondas do rádio da emoção do futebol, emocionando toda essa grande galera. Gol de Pedrinho, gol do São Bernardo na reta final do primeiro tempo, André Almeida.
5: Falta de aviso não foi. Desde o começo do jogo, estou chamando a atenção aqui para esse lado esquerdo, para o Pedrinho, que as jogadas são sempre por ali. Agora, que entregada do Gasal, né? Que entregada do Gasal. O Gasal já vem falhando nos últimos jogos, falhou contra o Cuiabá, inclusive. Falha hoje novamente. O torcedor já tá pegando no pé dele também, né, Fernando?
1: Sim, quando ele toca na bola, a vaia tá daquele jeito. Eu acho que o Altuori vai mudar para o intervalo.
5: Tá comendo de esmola, mas porque...
1: Poderia, cara, ser Luan Freitas, né?
5: Poderia ser, né? Não precisa inventar. O Gasal inventou, a história foi essa. Foi querer sair jogando, sair tocando pelo meio, por dentro. Logo onde tava mais congestionado. Sem a menor necessidade. Pô, primeiro tempo que o Fortaleza caminhava uma vitória importantíssima parcialmente. Aí toma um empate e é prejuízo antes do intervalo.
2: Rodriguinho tá no ataque, voltou com o Pierre. Aqui quase 45, a plaquinha vai subir. Plaquinha vai subir, 45 no meu. É Vitinho, ponta direita, abriu, Maílton recebeu o cruzamento, a grande área, Militello defendeu, Alex Alves! Em dois tempos pegou Alex Alves pra salvar o Tigre, Fernando Alves!
1: Que chance teve Militello e que grande defesa também fez o Alex Alves. O Fortaleza vinha pela direita com o Maílton, ele faz o cruzamento, encontra Militello, que cabeceia de primeira. E ali estava atento Alex Alves, a bola bateu no lugar não muito confortável para ele, ele está aqui se contorcendo, mas conseguiu fazer a defesa. Segue 1-1 quando tem os acréscimos. 6 minutos, vamos até 51.
2: Mais 6 minutos, vamos até 51, galera do Brasil. 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Olha o foguinho entre as pernas do Sacha, foi derrubado. Falta marcada, falta pro São Bernardo, pro Bernô. Tá tudo igual, 1 pro Fortaleza, 1 também pro time do São Bernardo. 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Tá tudo ok, Samuel Macedo. Essa não fala, né? Essa não fala, mas tá tudo ok. Sim. É posse pra... Agora sim. Não. Aí falou. Olha na frente, Felipe Garcia perdeu. Vem Pierre, vem Fortaleza, perna esquerda, Meritelo, ajeitou pra jogada. Rodriguinho puxou pra canhota, bateu pro gol, aí mandou mal demais, ela subiu e foi no meio da galera tricolor. Rodriguinho na marca de 47 aqui no meu. Tá acabando esse primeiro tempo bem movimentado, que o Fortaleza teve chance agora há pouco. Meritelo, Alex Alves, pegou o André Almeida.
5: Pois é, o Fortaleza teve suas chegadas, teve suas chances. Eu não vou dizer que foi um péssimo primeiro tempo do Fortaleza, não. Mas o torcedor sai desse primeiro tempo com o sentimento de que poderia ter sido melhor. O gol do São Bernardo foi uma entregada do Gasal. São Bernardo também teve suas chances, também teve suas oportunidades. Não se limitou a se defender, não. Poderia ser melhor o saldo dessa primeira etapa, viu, Lio Egois?
2: Poderia ser bem melhor pro lado do tricolor. Tava vencendo a parada. Começou vencendo, sofreu um empate. E o jogo vai seguindo, chegando em 48, vamos até 51, aperta que dá, tricolor, ainda nesse primeiro tempo. A posse volta para o Fortaleza, olha o Pierre, mas o domínio é de Romilson, Dudu, Miraíma, Foguinho passa na direita, o jogador que é Rodrigo Ferreira, Foguinho prefere voltar com Dudu Miraíma na esquerda com Pará, que vai passando, rompendo a linha que demarca o campo, ajeita com Pedrinho, sempre perigoso, marcado pelo Vitinho, entregou para Dudu Miraíma, passa Rodrigo Ferreira, lançamento é para ele, enfiada de bola, Rodrigo Ferreira recebeu e entregou para Foguinho, de costas para a marcação, devolve a Rodrigo Ferreira, marcado pelo Mucuri, Foguinho deixou passar, tocou Dudu Miraíma, Rodrigo Ferreira caiu, queria o pênalti, o jogo seguiu, Foguinho voltou, Dudu Miraíma em cima de Cadona, acaba tirando o Lucas Sancho, o jogo segue, reclamação de Rodrigo Ferreira, um possível pênalti para o outro lado, Romilson lançou, não tinha ninguém de cabeça, Gasal, vai Maílton, perdeu, voltou para eles Felipe Garcia, Foguinho lado esquerdo, ele cai, o jogo segue, lado canhoto e o campo tá acabando para ele, acabou lateral pro time tricolor lá na direita, Maílton já vai pegar e já vai cobrar, tem jogador caído ainda, o Rodrigo Ferreira já conseguiu se levantar, mas a reclamação de um possível pênalti do outro lado, do São Bernardo, o árbitro nesse momento manda guardar, o VAR está analisando, Fernanda Alves.
1: Isso, conversa com o VAR, o árbitro nesse momento, escutando ali as recomendações e todo mundo atento para entender a decisão. Reclamou ali a equipe do São Bernardo sobre um possível pênalti. Os capitães conversam com a arbitragem também para entender se ele vai ao VAR analisar ou não a situação.
2: André Almeida, o lance é esse, o árbitro tá aguardando aqui, o VAR tá demorando a sinalização de um possível pênalti pro São Bernardo, que teve um toque, teve, né, mas foi primeiro na bola, primeiro no jogador do time do São Bernardo. E aí, André Almeida?
5: Pois é, eu confesso que eu fiquei na dúvida também, tá, Leway? Mas pra tá tendo essa revisão, eu acho que ele vai ao VAR, eu acho, porque tá demorando muito essa revisão aí. E o Mucuri, eu tive a sensação de que ele vai meio atrasado na bola. Se ele obstruiu sem ter disputa de bola e atingiu só o jogador do São Bernardo, que foi dentro da área, foi. Aí seria pênalti. Essa dúvida não tem. Mas, não sei não, tá demorando demais essa revisão aí, viu, meu amigo?
2: Quando demora demais, não é algo muito positivo pro tricolor, não. O árbitro Fernando Mendes Salles Filho mandou seguir, nada de pênalti, João Ricardo, ele erra o passe, olha o São Bernardo, Felipe Garcia lá na direita, Rodrigo Ferreira foi forte demais, ele teve que correr para não deixar ela sair na defensiva, já tava se mandando pro ataque, teve que voltar na defesa para salvar essa bola. Gemerson para Felipe Garcia, de cabeça Cardona contra o ex-centroavante do ABC, já ficou pelo lado direito, a bola dominada com Dudu Miraíma recebendo a pelota, desenvolvendo, vai jogar lá pelo lado esquerdo aqui no meu 51, teve o tempo de paralisação para análise do VAR, o VAR está analisando tudo, já analisou na verdade, demorou um pouco, vamos ver se esse tempo será acrescido, 51, o árbitro deu 6, chegamos ao tempo acrescido, ainda não sinalizou nada, mas a plaquinha já está sendo preparada, ela vai subir mais uma vez, é o Helder na subida do time adversário. Mais um, vamos a 52. Olha o Johan contra o Pierre, ganhou o Pierre, agora com falta. Falta do Johan em cima do camisa 5, tricolor. É falta pro time do Fortaleza na sua retaguarda de defesa. 51-40, tá acabando esse primeiro tempo. De um pro Fortaleza, um também pro time do São Bernardo. Aqui Arena Castelão, palco de Copa do Mundo, a galera tricolor acompanhando a Verdinha no estádio. Valeu pela audiência. Olha o João Ricardo de perna direita, ela vai pro comando de ataque. Helder subiu mais alto que todo mundo, ele nem precisa subir, né? Já é grandalhão ali, os defensor camisa número 3 do São Bernardo, subiu sozinho. Agora tem que parar, voltou pro goleiro no momento que apita o árbitro. Fim de papo no primeiro tempo. Fortaleza tem um, Sacha.
6: São Bernardo.
2: São Bernardo também tem um, Pedrinho.
3: Liuê Góis.
2: Nas ondas do rádio da emoção do futebol, emocionando, emocionando essa galera por aqui. Um Fortaleza, um também pro São Bernardo. Fim do primeiro tempo na Arena Castelão. Deixa eu ir com ela, com os últimos destaques, os últimos detalhes na beirinha do gramado. Alô, Fernanda Alves.
1: Fernanda Alves. Fim do primeiro tempo. 1-1 é o placar até aqui. Fortaleza abriu o placar aos 32 minutos com um gol de Sacha e o São Bernardo diminuiu, deixando tudo igual aos 43 minutos com o gol de Pedrinho. E aí as equipes vão para o vestiário nesse momento para retornar no segundo com modificações, depois do diálogo com o treinador para analisar a situação. Aqui o torcedor presente, quando termina o jogo, fica entre aplausos e vaias, e o Fortaleza fica nessa expectativa do que será essa mudança que vem por aí. Quem vai falar conosco primeiro, pela equipe de São Bernardo, é o Pedrinho, autor do gol. Vai conversar conosco e trazer os detalhes até aqui do comportamento do São Bernardo e o que ele espera para o segundo tempo. E aí a gente aproveita para passar o banco de reservas por enquanto. E tem o Fortaleza de Paulo Autuori. Tem Vinícius Silvestre, Paulinho, Luan Freitas, Neres, Rodrigo, Rian, Crispim, Wellington, Luiz Fernando, Paulo Baia, Nathan Fogaça e Lucas Emanuel. Já temos o Pedrinho? É, acho que não teremos o Pedrinho. Tinha o Pedrinho, tinha o Sacha para falar com a gente por aqui. Aproveitando que ainda vamos ouvir Pedrinho.
7: Primeiramente, agradecer a Deus pelo gol. Venho trabalhando muito e Deus tem me honrado. Quero dedicar esse gol para minha filha Antonella e o Pietro, meu filho. Controlamos bem o primeiro tempo. Agora escutar o que o professor tem para falar, voltar e, se Deus quiser, sair daqui vencedor.
1: Obrigada. Tá aí o Pedrinho falando conosco. Quem vai falar com a gente também é o Sacha, capitão da equipe e autor do gol do Fortaleza. A gente vai passar aqui o banco de reservas. Júnior Oliveira, da equipe do São Bernardo, importante. Vinícius Bergantin tem Júnior Oliveira, Pedro Vitor, Lucas Lima, Hugo Sanches, Echaporã, Breno Melo, Lucas Fernandes, Daniel Davi.
8: Lucas Sacha. Está acostumado com isso. Série bem imprevisível, a gente sai na frente, a gente achou que talvez eles poderiam sentir o golpe, muito pelo contrário, eles cresceram na partida, não é à toa que eles são o melhor visitante da competição. Então, eu acho que é isso, é um primeiro tempo equilibrado contra um time bom. Não é todo jogo, é ilusão nossa a gente achar que a gente vai vir aqui no Castelão e vai passear e vai ganhar de goleada. É ilusão nossa. Então a gente está bem no jogo, estamos firme no jogo. É claro que tem que corrigir algumas coisas, mas a gente está com a cabeça boa para sair daqui com a vitória.
5: Tá aí, ouvimos tá o Lucas
1: Sacha. Tá aí, Sacha conversando com a gente. Só para concluir aqui a lista do banco de reservas do São Bernardo. Lucas Fernandes, Daniel Davi, Daniel Amorim, Luizão, Augusto e Léo Jabá. A gente volta no segundo tempo trazendo mais detalhes sobre esse Fortaleza e São Bernardo. Neste momento, 1-1.
2: Valeu, Fernanda Alves. Forte abraço para você. Daqui a pouco tá de volta com todo o nosso time após o intervalo. O comentário de André Almeida sobre o primeiro tempo. De um pro Fortaleza, um também pro São Bernardo. Aqui, Série B, Campeonato Brasileiro. 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
5: Vamos juntos, eu tô de volta com o nosso timaço do futebol dos craques da Verdinha, pro nosso intervalo, os craques do intervalo, que tá só começando. E quem vai chegar para comentar tudo de Fortaleza e São Bernardo, para você entender o que aconteceu no primeiro tempo e ficar sabendo o que pode acontecer na segunda etapa, ele, André Almeida.

Quesito resultado, Fortaleza saiu na frente, tomou o gol do empate aos 42 do primeiro tempo. Então fica, obviamente, a lamentação por não levar para o intervalo a vantagem no placar. Mas foi um bom jogo. Foi um bom jogo. Jogo lá e cá, jogo aberto, jogo franco. Desde o começo, o São Bernardo vem com essa sua proposta de, obviamente, jogar com mais cautela. Não joga de peito aberto, mas não abre mão de atacar o Fortaleza, não abre mão de agredir, não abre mão de jogar na Arena Castelão. Eu concordo com o que disse o Lucas Sacha, na saída do gramado, de que não dá para imaginar que o Fortaleza vai atropelar todos os adversários aqui no Castelão. Pode passar essa impressão, ou pode dar essa expectativa, porque o Fortaleza, ganhando o jogo de hoje, ele se isola como o melhor mandante da Série B até aqui. Nas 10 partidas que fez em casa, são 8 vitórias. O aproveitamento é excelente. Os números são ótimos. Mas do outro lado tem o melhor visitante da competição. Tem o São Bernardo, que das 8 vitórias que tem no campeonato, conquistou 6 jogando longe dos seus domínios. O São Bernardo, ele é preparado, ele é organizado para jogar fora de casa. Ele se sente confortável atuando dessa maneira, com a sua organização defensiva, com a compactação entre as linhas e apostando num jogo reativo de transição rápida. É um time que procura em poucos toques chegar em condição de finalização, chegar no último terço do campo. E tem como lado forte principalmente o seu setor esquerdo, o Pedrinho, o Pará por ali. Então é um time bem organizado, é um time bem armado e que fez um primeiro tempo impondo dificuldades para o Fortaleza. Fortaleza não teve vida facilitada nessa primeira etapa, não. Mas eu gostei de ver a postura. Quando o Fortaleza fez aqueles 2 jogos contra o Palmeiras, todo mundo ficou esperando que houvesse na Série B do Campeonato Brasileiro, que é o principal objetivo do Fortaleza no ano, uma repetição daquela postura. Uma repetição daquele comportamento, daquele time que tem coragem para jogar, daquele time que quer a bola, daquele time que consegue envolver o adversário. Coisa que com o Carpini ninguém viu, que com o Carpini não rolou. Então, ficou na expectativa de que na Série B isso fosse replicado. Não rolou muito contra o Cuiabá. Primeiro tempo não foi bom. Segundo tempo, Fortaleza teve a expulsão do Meritelho e isso acabou contaminando, inclusive, o desempenho do time e qualquer avaliação da partida. E no último jogo, isso também foi algo complicado de se ver. Foi algo difícil de se ver. Então, ficou a expectativa de que hoje se pudesse ver o Fortaleza mais com essa questão. Em que pese contra o Juventude na última partida, o Fortaleza tenha demonstrado uma maior consistência, podemos assim dizer. Mas foi um jogo muito truncado ali, poucas oportunidades. O Fortaleza poderia tanto ter vencido como ter perdido o jogo por oportunidades que foram criadas de lado a lado, mas acabou empatando com o Juventude. É sempre difícil jogar contra o Juventude fora de casa. É o time que é o melhor mandante da Série B hoje, muito forte, jogando no Alfredo Jaconi. E aí, se trouxe uma expectativa para a partida de hoje, porque é a primeira do Paulo Autuori diante do torcedor do Fortaleza. E aí eu acho que por isso que o Lucas Sacha dá essa declaração também, para gerar um alinhamento de expectativa. De que, olha, a gente não vai atropelar todo mundo, não. A gente não vai passar por cima de todo mundo aqui no Castelão, não. Ainda mais estando do outro lado o melhor visitante da competição. Mas foi um primeiro tempo laicar, como eu falei, movimentado, interessante. Logo, nos primeiros minutos, o São Bernardo dando o seu cartão de visitas. Para você ter uma ideia, o número de finalizações foi igual nesse primeiro tempo. 9 para cada lado. O Fortaleza acertou 4 na direção do alvo. O São Bernardo acertou 3. Posse de bola, 51% para o Fortaleza, 49% para o São Bernardo. Para você ter uma dimensão de como os números desse primeiro tempo foram parecidos, foram similares. O jogo é de fato equilibrado. É equilibrado. Eu gosto da postura do Fortaleza de querer ter a bola, de não aceitar ser dominado, de querer ser protagonista do jogo. Foi assim que saiu o gol.

0: aos 32 minutos. Foi uma jogada bem trabalhada. Uma trama que começou lá pelo lado direito. Vitinho, Rodriguinho, o Pierre, Mucuri, todos eles participaram da jogada, até a finalização do Miritelho e o rebote do Lucas Sacha. 6 jogadores, mais de meio time do Fortaleza, esteve envolvido no gol. Então, foi uma jogada bem trabalhada e que premiaria ali o primeiro tempo do Fortaleza, que no detalhe levaria uma vantagem. Como eu falei, foi um primeiro tempo muito equilibrado. Mas o São Bernardo não sentiu o gol. O São Bernardo não se acanhou. Eu até pontuei que o gol feito no primeiro tempo poderia dar ao Fortaleza um cenário de jogo diferente. Porque esse São Bernardo, que se sente confortável atuando dessa maneira quando joga fora de casa, ele teria que tentar propor mais o jogo. Ele teria que tentar sair mais pro jogo. Mas isso não tirou o sossego do time paulista. O São Bernardo botou a bola no chão, jogou e se aproveitou de um erro do Fortaleza. De um Fortaleza que teve um erro individual. O Lucas Gasal, numa tentativa de sair de bola, de saída de bola, sem a menor necessidade, é verdade, tenta um passe por dentro, força um passe que não precisava ser forçado. O resultado foi a roubada de bola. O Pedrinho fez tudo basicamente sozinho. Ele que é a principal válvula de escape ofensiva desse time do São Bernardo, acertou o chute de rara felicidade e empatou a parada. O Miritelho ainda teve uma cabeçada aos 45 minutos, o goleiro Alex Alves fez a defesa, bem posicionado, bem colocado, mas o Fortaleza sai desse primeiro tempo com a sensação, com o sentimento de que poderia ter tido um resultado melhor. Jogo muito equilibrado, jogo longe de ser fácil, longe de ser simples, e eu acho que o segundo tempo também promete a mesma coisa. Vamos ver como é que o Fortaleza se comporta nessa segunda etapa, Liuê.
1: E vai começar o segundo tempo, bola no centro, Vitinho vai sair jogando para o Fortaleza. É a última parte do jogo. A partir de agora, Vitinho vai sair jogando. André Almeida comentou tudo para você, apita o árbitro, tem bola rolando no segundo tempo.
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1: Nas ondas do rádio da emoção do futebol, emocionando toda essa grande galera no futebol dos craques da Verdinha. Olha o Miritelho, a bola escapuliu, volta com o Gasal no cabeceio após um desvio ali da marcação do time do São Bernardo. Vem com ele de novo, Gasal no cabeceio, dizendo do Miraíma, volta pro Fortaleza com o Maílton, Maílton com o Vitinho. Vitinho recebeu, passou Sacha, Vitinho tentou girar, perdeu para parar, tem honra, e honra limpa a primeira marcação tricolor, joga ao lado com o Romilson na metade do campo, ele volta retroagindo no campo de defesa com o jogador que é Foguinho. Foguinho com Pará, Pará na esquerda com o Pedrinho. Pedrinho limpou, olhou para a grande área, volta mais a jogada. Já tem Dudu Miraíma, inverteu total pelo lado direito. Descida de bola do time do São Bernardo com o Rodrigo Ferreira. Rodrigo Ferreira leve toque com Gemerson. Gemerson, Dudu Miraíma, Rodrigo Ferreira de novo. Lançamento para Foguinho, ponta direita, volante. Dominou, caiu, tira a marcação de Cardona. Ela vai para fora, mas a arbitragem está marcando a falta em cima do Foguinho, lá na ponta direita, ao lado da linha lateral, Fernanda Alves.
3: Exato, quando fez ali a defesa Cardona para tentar tirar a bola, acabou fazendo a falta também. A arbitragem atenta marca, é do lado direito, próximo da linha lateral.
1: 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Tá posicionado o jogador que é Dudu Miraíma, visualizando toda a grande área. Vai com a sua perna direita. Apenas o Pará recuado. Tem dois atletas ali já na entrada da área, tá todo mundo do São Bernardo, se perder a bola é um perigo. Lá vem na cobrança do Domiraíma, no meio, João Ricardo subiu mais alto que todo mundo, arma jogada com o Mucuri. Fortaleza tem que imprimir esse contragolpe de forma mais rápida, tentou lançamento para Vitinho, gira Romilson, ela sai pela linha de lado, lateral pro Fortaleza, lá no campo de ataque, já cobrado pelo Mucuri, Mucuras é um jogador que é Pedro Henrique, vai deixando o like aí, vamos juntos a 200 likes, galera, você acompanhando a nossa transmissão através do YouTube de jogada. Olha o Fortaleza com Pierre, Pierre com Vitinho, Vitinho abre o jogo na direita com Sacha, passa na lateral o Maílton, Sacha prefere voltar com o Gasal, tá no campo de ataque, o passe ao lado com Cardona, vai Fortaleza todo ofensivo, tricolor, eu quero gritar, balançou de novo, já tá pelo lado esquerdo, Mucuri chamou pra dança, a marcação de Romilson, ele puxa da ponta pro meio, devolve a jogada com Cardona, é o zagueiro que tá no ataque, abriu legal com Rodriguinho, Rodriguinho lado esquerdo com Pedro Henrique, dominou o cruzamento à grande área, nas mãos do primeiro pau do goleiro Alex Alves, que já sai armando a jogada com Dudu Miraíma, que volta a bola com Pará no campo de defesa na lateral, no Totolec Show, tem uma estrada, mais duas CGs, mais 30 mil do prêmio extra, no 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
3: Detalhe.
1: No detalhe, Fernanda Alves.
3: Sem mudanças nas equipes.
1: Sem mudanças para o segundo tempo, Foguinho recebeu ali no setor intermediário, já tá na direita, a bola recebida pelo Rodrigo Ferreira, ajeitando, 1-2 lá pelo lado direito, Romilson voltou, Rodrigo Ferreira, Romilson recebeu, pede bola e honra, mais à frente a bola chegou, após o passe de Dudu Miraíma, volta para Dudu Miraíma, ele tá marcado pelo Pedro Henrique, voltando toda a jogada com o goleiro, que é Alex Alves, participa o goleirão, coloca ela pelo lado esquerdo, na lateral com Pará, ele rompe a linha, aquele meio campo, vai ao campo de ataque, o campo inimigo, vem Felipe Garcia dominando, fazendo um pivô, ajeitou para Foguinho, que inverte na direita, Rodrigo Ferreira, passa Romilson, Rodrigo Ferreira, Romilson lateralmente, a grande área, recebeu Romilson, tenta girar, tem desvio e ela sai pela linha de lado, o toque foi no Pedro Henrique, que voltou para ajudar, tá com pulmão em dia, hein? Tá bem demais ali o PH, tá com físico também, lá vem pelo lado direito o Romilson, Romilson voltou, já vem recebendo ali Gemerson, Gemerson tá com ela, Gemerson rola ao lado, Rodrigo Ferreira prefere voltar total na defesa com o Helder, é o camisa 3, chama Gemerson, vem Gemerson participar da jogada, jogou pra direita na lateral, Rodrigo Ferreira, Romilson chega duro na marcação, o Mucuri, lateral pro time do São Bernardo, Bernot, aqui chega em 5 minutos, primeiro tempo já se foi aqui, segundo tempo de bola rolando, 5 do segundo tempo de bola rolando, galera de todo o Brasil, olha a jogada, o passe para Johan, entrada grande área, tentou passar, Gasal coloca o pezão, sobrou para Pedrinho, dentro da grande área, Pedrinho puxou para canhota, bateu cruzado, desvia Gasal, tira João Ricardo de forma milagrosa, meio sem querer, mas foi o pé salvador para salvar o Fortaleza, que vem no contragolpe na direita com o Maílton. Ele limpa legal, entregou para Vitinho. Vitinho recebeu, ajeita no meio para Rodriguinho, tá com espaço. Rodriguinho vai abrindo mais a jogada, limpou, conduziu para Sacha, tá impedido. Todo estádio viu que ele tava impedido, só não Rodriguinho, Fernando Alves.
3: Era isso que eu ia dizer, porque o Pedro Henrique tava sozinho dentro da área e ele não tava impedido. E aí Rodriguinho, depois de limpar três atletas, escolheu a pior opção, passar pro Sacha, impedido, jogada invalidada, bola para o São Bernardo.
1: E a sorte do Gasal, André Almeida, que tinha o João Ricardo. Ia ser uma partida para esquecer do Gasal. Hoje, 50 jogos com a camisa do Fortaleza, entregou um presente pro gol do São Bernardo e agora quase um gol contra do Gasal.
4: E tinha endereço, tá? Ia pro gol, ia ser gol. O João Ricardo salvou, evitou o gol contra do Gasal, que seria o segundo gol do São Bernardo. Esse time do São Bernardo tá longe de ser besta, viu, Lewey?
1: É um visitante indigesto. Todo time que for encarar o São Bernardo em casa tem que colocar, né, Mossoró? A vassoura atrás da porta. É um visitante chato, complicado. É posse pra Cardona. Cardona com Pierre. Pierre com Sacha. Sacha dominou. Passou pela metade do campo. Vai ao campo de ataque. Vai ao campo de batalha. Vai levando pro time tricolor. Eu sou mais o Leão. Eu quero o gol do Leão. Com Mucuri. Mucuri pelo lado esquerdo com Cardona. Passando Cardona. Pedro Henrique passa. Ali é o Rodriguinho. Rodriguinho recebe na ponta canhota. Ele entregando pra Mucuri. Voltou Cardona. Vem Rodriguinho. Escorregou Mucuri. Moisés. A bola dominada com Pierre. Pierre tá com ela. Joga pelo lado esquerdo com Mucuri. Pedro Henrique tá mais à frente. Passa para Pedro Henrique. Ele volta um pouco mais. Entregou com Rodriguinho. Rodriguinho de perna direita. Inverteu total com Maílton. Lado direito, limpou Maílton, entregou pra Sasha no vazio. Vai Sasha, até o último lance não conseguiu ficar. Vem Dudu Miraíma, joga pra frente com Johan. Gasal recuperou só na bola. Vai tentar cruzamento. Meritelo dominou, não tinha ninguém. A marcação chegou. Ele dominou pra alguém chegar chutando, não tinha ninguém, porque o PH tinha passado lá no campo ofensivo. Agora tá na defesa do time do São Bernardo com o jogador que é o Romilson. Romilson com Rodrigo Ferreira. Rodrigo Ferreira Dudu Miraíma, Dudu Miraíma com Rodrigo Ferreira, campo de defesa, troca passes, a equipe do São Bernardo pernou. 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Olha o São Bernardo na esquerda, Pedrinho está impedido, num 2 com Felipe Garcia. Tava na frente o Pedrinho, que já tem aí, portanto, 3 gols nos últimos 4 jogos. Marcou contra o Ceará, marcou contra o Operário e volta a marcar contra o Fortaleza, já que não fez contra o Botafogo de Ribeirão Preto. A bola já tá dominada na esquerda com o Mucuri. É o lateral do Fortaleza, lá do canhoto. Olha o Pedro Henrique. Vem, recebe a bola, desenvolvendo a jogada com Pierre. Pierre com Rodriguinho, bateu pro gol, foi puxado, queria falta. A bola foi sim em direção pro goleiro Alex Alves, que nem pegou nela, ainda está em seus pés. O Rodriguinho chegou à marcação no momento do chute. Reclama o camisa 75 do tricolor, Fernandíssima.
3: Reclamou porque ele foi derrubado. A arbitragem não marcou a falta e ele chutou a bola de forma mascada. Olha o Fortaleza.
1: Olha o Fortaleza com o Rodriguinho. Vitinho, pé de Meritelo. Vitinho, pé na canhota. Foi conseguindo espaço. Vitinho vai com ela. A marcação chegou, tá sem confiança. O Vitinho dava para bater. Pedro Henrique para Mucuri. Bateu pro gol. Desviou Sasha para fora. Ela vai para fora, Sasha, mais uma vez. Aparece como cara surpresa, surpreendendo toda a defesa do Bernou. Mas dessa vez não foi pro gol. Dessa vez foi para fora e muito para fora, Fernando Alves.
3: Ele chegou ali de uma forma que ninguém esperava. Quando ele foi fazer o chute, acabou colocando a bola para fora. Recebeu o passe de Mucuri. E aí, depois da bola em jogo, já o São Bernardo. Segue 1-1.
1: Segue 1-1 e o Fortaleza no ataque. Olha o Pierre, tira Dudu Miraíma, volta com Gasal no campo de defesa. Gasal joga pro lado, vem Cardona recebendo, centralizado, abre o jogo na esquerda com o Mucuri, já tá no território inimigo, no território todo amarelo do Bernou. A jogada é de Pedro Henrique. Pedro Henrique tá marcado, tá na meia, acaba invertendo o total com o Gasal no campo de defesa. Ele dá um leve toque, já tá no ataque o Gasal. É o zagueiro que se aventura com Vitinho. Vitinho com Maílton, Maílton na ponta, puxou, conduziu para Vitinho. Vitinho dominou, girou, tentou passar pelo Foguinho. Agora tem Pierre, abre a jogada na esquerda com Rodriguinho, perde bola Mucuri, vai Rodriguinho, entregou para Mucuri. Mucuri com o domínio dela. Mucuri, levantamento à grande área, passou pelo Pedro Henrique, na sobra, afasta Dudu Miraíma, tira para onde o nariz apontava, Fernanda Alves.
3: Bola era pro Meritelo, mas teve ali a defesa do Helder. Quando o Mucuri faz o cruzamento e Pedro Henrique não domina, o zagueiro da equipe do São Bernardo mergulha na frente do Meritelo e aí tira a grande chance do centroavante tentar marcar um gol, mas o Fortaleza segue dentro da área de defesa do São Bernardo.
1: Esse gol vai sair, esse gol tem que sair, galera do Brasil, aqui na Verdinha. Vitinho girou, conduziu, abriu na canhota, é bom passe, Pedro Henrique, cruzamento na grande área, nas mãos de Alex Alves, que já vai armando a jogada contra golpe para eles. Se segura, Leão, com Johan. Johan voltou com Romilson, ele gira, já tá com os trabalhos de bola, o jogador que é Foguinho. Foguinho com Dudu Miraíma na esquerda, para Pará que vai recebendo o domínio dela, voltando com Dudu Miraíma no campo de defesa. 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Olha o São Bernardo com o Dudu Miraíma, recebeu, colocou para Pedrinho, lado esquerdo, cara a cara contra o Maílton, chegou Vitinho na marcação, conseguiu Vitinho, recuperando o torcedor Costa, aplaude, vamos juntos no contra-golpe com o Tricolor. Olha a jogada de Rodriguinho pelo lado esquerdo, com Pedro Henrique, Pedro Henrique dominou, cara a cara contra a marcação, limpou, jogou bateu na frente dentro da grande área. Ele poderia puxar para o meio, poderia puxar para a linha de fundo. Aí tentou a jogada, queria demais. Jogou na frente contra dois marcadores do São Bernardo. Daqui a pouco vai ter mudança no Bernou, Fernando Alves.
3: Isso, a equipe já se organiza ali para fazer a mudança. E o problema aqui da jogada foi que o Rodriguinho não entendeu a intenção do Pedro Henrique. Era para ele pegar, mas ele acabou saindo do caminho da bola. Ficou mais fácil para a zaga do São Bernardo.
1: 12 aqui no meu, daqui a pouco tem André Almeida comentando o jogo pra você. Bola com Foguinho, aí ajudou. Eu falei que o André Almeida ia falar, ele ajudou, então fala, André Almeida, comenta do jogo pra gente. 12,5 aqui no meu, vai mudar o São Bernardo, mas é momento de análise. E o Tricolor, como tá o Fortaleza nessa parada, André Almeida?
4: Tava na hora de mudar o Fortaleza também, tá, Liwei? Porque você veio falar agora o nome do Pedro Henrique depois de muito tempo. Eu acho que ele não tá bem no jogo, não. Já pensaria em alguma mudança. O Vitinho, não é que o Vitinho esteja muito produtivo pelo lado direito, mas ele pelo menos aparece, ele pelo menos não se esconde, ele não está omisso do jogo, ele está participando. O Pedro Henrique, pouquíssimo. Acho que já está no momento de você olhar para o Luiz Fernando, olhar para o Wellington, tentar trazer alguma coisa diferente, tentar trazer do banco de reserva um fôlego novo para dá um novo gás a esse setor ofensivo do Fortaleza, porque o Pedro Henrique está bem apagado no jogo até aqui.
1: Nesse momento, viu, André Almeida, para trazer detalhes para você, enquanto o São Bernardo muda, três atletas conversaram com o Bernardo Franco e vão entrar: Rodrigo, Luiz Fernando e Lucas Crispim, mas muda o Bernô. Fala, Fernanda Alves.
3: Isso, três alterações, a gente já tem duas para trazer aqui. A primeira sai o 6, Anderson Pará, e entra o 21, Hugo Sanches. A segunda sai o 42, Johan, e entra o 11, Pedro Vitor. Falta só mais uma para a gente oficializar por aqui, viu, Luê? Mas pelo Fortaleza também vem três modificações por aí.
1: Três mudanças no Fortaleza: Crispim, Rodrigo e Luiz Fernando. Daqui a pouco o André Almeida vai arriscar aqui no Futebol dos Craques da Verdinha. É o Pedro Henrique desviando, mas o jogo já estava parado. Impedimento marcado do camisa número 16 do Fortaleza. Arrisca quem sai, quem entra, ô André Almeida.
4: Pedro Henrique, eu acho que ele tira o Vitinho, traz o Rodriguinho para jogar aqui pelo lado direito. E aí um dos volantes, Pierre ou Lucas Sacha? Eu iria no Pierre.
1: Então tá aí, as prováveis mudanças. Os três ainda continuam conversando com o auxiliar técnico do Fortaleza, o Bernardo Franco.
3: Técnico adjunto.
1: Técnico adjunto, perdão, viu, Fernanda? Tô acostumado com outro ritmo. Já fica na direita, cruzamento do Rodrigo Ferreira, dizia na marcação de Mucuri. Ela vai pra fora e vai pra escanteio lá pelo lado direito. Vai ser o momento das alterações. O time do Fortaleza vai esperar o escanteio. É bola parada. Bola parada pro São Bernardo, Fernanda Alves.
3: Pela direita, escanteio ali da equipe do Bernô. Na cobrança, o 26, Dudu Miraíma.
1: Dudu Miraíma, ele na cobrança, camisa número 26, é o cearense Dudu Miraíma. Bola parada, lado direito, perna direita, da direita para a esquerda. Ele olhou para a grande área, levantou o braço esquerdo na primeira trave, Mucuri desviou, ela tá viva ainda dentro da grande área. O camisa 35, Gemerson, contou com o desvio no Rodriguinho. É escanteio para o São Bernardo. E nada das alterações do Fortaleza, vai aguardar essa bola parada, porque você tira os atletas nesse momento, acaba prejudicando. O Fortaleza vai aguardar, nesse momento vai aguardar, esperar que a bola vai sair. É o momento do Fortaleza, ou vai mudar agora? A plaquinha vai sendo preparada. Escanteio, o árbitro manda seguir, não mandou parar não. Escanteio, Dudu Miraíma, mais uma vez, agora é da esquerda para a direita. Ele que vem na bola parada, no meu 16 minutos. Dudu Miraíma levantou a primeira trave. Tira, Maílton. A sobra de bola é do time do São Bernardo. Agora desviando, vem Fortaleza com Miritelo. Contra-golpe, Miritelo parou, se atrapalhou. Foguinho chega pra cortar. Corre o Pierre por baixo, deu um carrinho. Não deixa o São Bernardo ficar com ela, mas voltou pro Bernou no campo de defesa. Lá com Rodrigo Ferreira, Hugo Sanches pelo lado esquerdo. Hugo Sanches colocou ainda no campo defensivo. A posse da bola pro time do São Bernardo que tenta migrar para o campo de ataque, trocando passes, vem chegando o time do São Bernardo, Bernou, que vai para cima da marcação tricolor. Ela volta no campo de defesa com Gemerson. Gemerson tocando na bola, voltando tudo com o goleiro que é Alex Alves, vai de perna direita, abre o jogo na lateral com Hugo Sanches. Ele domina no peito, vai levando no terreno, jogou para frente, não conseguiu dominar, vem Vitinho por trás, acaba com a brincadeira, corta, já com o domínio do time do São Bernardo, com o jogador camisa número 26, que é o Dudu Miraíma. Dudu Miraíma na esquerda com Romilson, volta Dudu Miraíma recebendo ela, os três atletas do Fortaleza nos últimos preparativos para entrarem no campo de jogo. 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De perna direita o goleirão Alex Alves, a bola fez viagem, de cabeça Cardona, volta o jogo pro goleiro que é João Ricardo, pega ela e vai sair jogando pelo lado direito. No detalhe, André Almeida,
4: eu vou mudar a minha mudança aqui, tá? Vou mudar a minha aposta, acho. Pode... que dos volantes acho que sai o Lucas Sacha.
1: É o Sacha, será? Tem jogador nesse momento do São Bernardo caída, o Dudu Miraíma, e o jogo vai parar. É o momento das alterações. Fernanda Alves, é contigo, Fernanda.
3: Primeira substituição, saiu o 11 Vitinho e entra o 29 Rodrigo. Sai o Vitinho, entra o Rodrigo. Sai o 16 Pedro Henrique para a entrada do 10 Crispim. E a última para a entrada do Luiz Fernando, aguardando aqui a sinalização da placa. Opa, só esperando aqui a arbitragem, viu, Leuê?
1: Vamos aguardar. Meritelo vai sair.
3: Sai o 13 Mucuri e entra o 32 Luiz Fernando. Só repetindo. Sai o Vitinho com a 29. Aliás, Vitinho com a 11 e entrou com a 29 Rodrigo. Saiu o Pedro Henrique com a 16 e entrou o 10 Crispim. E saiu o Mucuri com a 13 para a entrada do 32 Luiz Fernando.
1: São as três mudanças do Fortaleza. Mucuri saindo, muda na lateral e já dá pra ver, viu, André Almeida? Rodriguinho vai atuar por lá. Fala tudo, André Almeida.
4: É, o Rodriguinho vai por lá. Só errei o Mucuri, porque o Rodriguinho, ele é uma surpresa. Ele pode atuar, ele poderia jogar de lateral direito, tá de lateral esquerdo. Poderia jogar de meia, de ponta, mas ele robustece o meio de campo, dá mais força física, mais vigor físico com o Rodrigo. Tenta colocar o Crispim para que o Crispim possa jogar alguma coisa em 2026, porque até aqui ele não fez nada em 2026. O ano do Crispim é muito apagado. E vai ter uma dupla de ataque. Meritelho como centroavante, o Luiz Fernando na esquerda, e ele passa a dar mais liberdade aqui para o Maílton pelo lado direito. E tem um meio de campo agora mais robusto, tanto no quesito de marcação, porque são quatro homens do setor, Pierre, Lucas Sacha, o Rodrigo, que contribui defensivamente, e também o Lucas Crispim, como também tem a ideia de melhorar a criação por esse setor.
1: E alô, torcedor, confira comigo o tempo e placar da emoção do futebol. Anda relógio, 20 no meu, 20 é segundo tempo de bola rolando, de luta, de batalha, Arena Castelão, Série B, Campeonato Brasileiro, e o placar do futebol dos craques da Virgínia, olha ele aí. Tem um!
2: São Bernardo!
1: Bernou também tem um.
4: Placares da Série B do Campeonato Brasileiro. Avaí e Sport vão empatando em 0-0. Cuiabá e Operário também vão empatando em 0-0. Em Goiânia, Vila Nova 2, Ponte Preta 0.
2: Lue Góis.
1: Nas ondas do reto da emoção do futebol, olha o Fortaleza com o Maílton. Olha aí, o cruzamento do Maílton.
4: Ele olha, tentou chutar no gol, né? Vamos ser sinceros aqui, ele tentou chutar no gol, pô.
1: Provavelmente, claro.
4: Não foi cruzamento, não. O Maílton, ele tem essas loucuras aí. Ele tem uns devaneios, ele, no meio de campo ele tenta chutar no gol, ele tenta fazer gol olímpico, todo escanteio que ele vai cobrar. É, Maílton. Maílton.
1: E a bola acabou indo pra fora, tiro de meta pra Alex Alves. Colocar ela, fazendo a reposição no campo de jogo. Gasal de cabeça, vai na esquerda. Luiz Fernando tenta ganhar, conseguiu. Leve toque, Meritelo. A Luiz Fernando com o Pierre. Na esquerda tá pedindo o Rodrigo. O domínio tá com o Rodriguinho. Rodriguinho lá do canhoto, campo de ataque. Vem Pierre, domina ela, já joga pra frente pra Meritelo. Helder tirou, puxou o Meritelo que ficou caído no terreno. No gramado lá no setor de ataque. Agora tem Rodrigo, vem como se fosse um lateral volante que acabou de entrar nesse segundo tempo. A Gasal à frente. A jogada é com Lucas Crispim. Vai passando na direita. Maílton, um bom passe para Sacha. Dominou na ponta, entregou o Meritelo, limpou, ajeitou. Luiz Fernando, pé na direita, explodiu na marcação. Tira Foguinho, complementando a jogada. E chegou por baixo o Pierre, fazendo a falta no atleta adversário, no Pedro Vitor. E vai pintar cartão para ele o Pierre. Foi sem querer, mas atingiu em cheio o atleta do São Bernardo, Fernando Alves.
3: A intenção era na bola, mas aí acabou atingindo o Pedro Vitor. Amarelo para o Pierre, o primeiro amarelo da partida. E ele fica suspenso, não enfrenta o Criciúma na próxima rodada.
1: Pedro Vitor. Pedro Vitor,